0: num ortodontista, um cara famoso na área de, entre os dentistas, Dr. Jack Cuozzo. Ele examinou os esqueletos do chamado homem de Neandertal e chegou à conclusão que muitos daqueles esqueletos tinham sido maquiados, tinham sido alterados. A arcada dentária tinha sido completamente alterada. A mandíbula tinha sido alterada para dar feições, né, simiescas a seres que, diz o Dr. Jacuzzi, eram perfeitamente humanos como nós. Eles eram seres humanos idênticos a nós. Talvez até mais inteligentes do que muita gente tem, mais inteligente do que o Lula, por exemplo. Não, mas não digo Lula, o Dr. Emir Sader. Então, o que aconteceu? Bicho, o camarada começou a ser seguido por pessoas misteriosas, acompanhavam ele, sim, né? Agentes secretos seguindo o cara. Daí ele teve um debate com um evolucionista na universidade, ferrou com o evolucionista, o cara o que que fez? Proibiu a divulgação do debate. Está até agora rolando um processo para ver se divulga. Quer dizer, é esses recursos que os caras usam, porra. Quer dizer, isso é fraude científica, meu Deus do céu. Então vamos lá, esse Dr. Phil Jones está comendo pão que o diabo amassou e ele fez por merecer. Espera aí, tem alguém na linha aí? Quem é? Alô, quem está na linha?
1: Oi, sou Olavo Kevin, de Brasília, tenho 18 anos.
0: Como é seu nome?
1: É Kevin.
0: Kevin, tudo bem?
1: Oi, tudo bom? Como vai, senhor?
0: Tudo certinho, graças a Deus. Diga.
1: Eu quero fazer um relato aqui sobre uns danos aqui, sobre que eu acho que na minha julgamento, sobre o meu próprio processo filosófico aqui, que eu li lá no blog do senhor sobre o processo, o próprio processo de você, que foi que você fazia as percepções dos fatos passivamente, né, pelo instinto mesmo, e depois armazenava as observações, né? E eu percebo que eu fazia isso mesmo, de forma que eu... O meu processo era mais de... semelhante ao seu, de...
0: Olha, Kevin, essa, a sua pergunta...
1: Eu estou meio nervoso, assim. É uma
0: pergunta de ordem filosófica muito complexa para a gente responder aqui no programa. Eu sugiro que você escreva para o seminário de filosofia.org.
1: Uhum.
0: Tem ali, pergunta,
1: tem uma questão mais
0: simples. Assim, perguntas@seminariodefilosofia.org. Aí sim, talvez eu possa responder, mas quando a pergunta é complexa demais, não é assunto para esse programa. Escreva lá para o Seminário de Filosofia, e se eu não puder responder por escrito, ainda mais dia, menos dia, numa dessas gravações que a gente faz, eu tentarei responder a sua pergunta. Muito obrigado, de qualquer maneira.
1: Tá, posso fazer mais uma pergunta assim, simples? Só uma pergunta simples. Como é que eu assisto um filme sem fazer críticas, observando passivamente, sem refletir a cada minuto, sem construir uma crítica a cada minuto, sendo que eu acho que eu...
0: Essa pergunta também não é uma pergunta de ordem factual. Isso aí é pergunta de ordem metodológica. Eu preciso de tempo para responder isso. Coloque as duas na... Envie para perguntas@seminariodefilosofia.org. Obrigadão.
1: Obrigado.
0: Então vamos continuar aqui. Olha aqui. O site do canal MSNBC, né, colocou aqui um título aqui. O Papa descreve como ele tocava os meninos e diz: eu fui longe demais. O Papa. Quando você vai ler a notícia, não fala nada do Papa. Hã? Não fala nada do Papa. É um padre alemão que foi processado lá na década de 80. O Papa não aparece na notícia. Quer dizer, a notícia diz uma coisa, o título diz uma coisa, a notícia diz outra. Agora pergunta até quando a igreja vai tolerar essas coisas. Isso tem que ser respondido com um processo. Isso aí tem que pedir uma indenização bilionária, tem que levar essa porcaria desse canal à falência. Porque a única parte sensível da alma desses negros é o bolso. Não só o bolso, é o bolso e a conta bancária. Se você tocar num desses pontos sensíveis, o sujeito morre. Então, olha aqui, a igreja aqui nos Estados Unidos tem que reagir contra isso. Agora, não é só aqui que isso acontece, é em toda parte. Olha, mas é por causa dessas coisas, ao mesmo tempo sai essa notícia, MSNBC fez isso, né, vem também a notícia de que a audiência da MSNBC está caindo, está indo para o fundo do buraco. E a Fox News está crescendo. A Fox News também não é grande coisa, não, porque a Fox News ela começou muito bem 10 anos atrás, mas depois foi acolchoando, foi amolecendo. E agora que entrou lá dinheiro de um príncipe árabe, né, então a palavra terrorista não, referida aos árabes, não se usa mais. Então está amolecendo, né? Aqui até o Rush Limbaugh está amolecendo, hein? Então, mas de qualquer maneira, não tem como comparar a Fox com as outras. A Fox tenta dar mais ou menos os dois lados da questão. Veja, você mostrar os dois lados aqui é chamado de extremismo de direita. Não, o que é centro equilibrado é mostrar somente a esquerda e tapar a boca da direita. Agora, se você mostra os dois lados, não, isso é um extremismo intolerável. E note que o mesmo critério já está sendo usado no Brasil. Agora, aqui alguém me envia, eu acho que foi o Edson Mauro, me mandou aqui um artigo do sociólogo italiano Massimo Introvigne, diretor do Centro de Estudos das Novas Religiões, CESNUR, na Itália, que é um autor conhecidíssimo, de altíssima competência, onde ele faz uma análise dessa onda mundial de denúncias contra padres pedófilos, né, dessa campanha mundial contra a igreja. E ele analisa isso como um caso do que se chama de sociologia pânico moral. O pânico moral é baseado, sobretudo, no exagero das notícias. Ele informa aqui, por exemplo, que durante um período de tempo, né, em que foram acusados, investigados e condenados 100 padres pedófilos na Itália, foram condenados pelo mesmo delito 6 mil professores de educação física. Né? Ora, eu mesmo escrevi um artigo mostrando ali que na Irlanda, onde se dizia que era o centro da pedofilia europeia, né, que tinha milhares e milhares e milhares de casos, quando se foi averiguar, eu simplesmente fiz as contas com os dados fornecidos pela própria pesquisa feita aqui pela Universidade de Stanford. Você via que para cada instituição católica, para cada escola católica, houve um caso de pedofilia a cada 16 anos. Ora, aonde que tem um caso de pedofilia em cada 16 anos? Só na Igreja Católica. Porque no resto tem um caso por semana. Então isso quer dizer, eu afirmo e digo, olha, aqui já tem, vamos dizer, a prova pelo menos parcial disso aí. Na Igreja Católica existe muito menos pedófilos do que em qualquer outro grupo humano. Por exemplo, o movimento gay. Ora, por exemplo, só para explicar isso aqui. Desses padres que foram condenados na Itália como pedófilos, 90% eram homossexuais. Hã? E aqui dá o Massimo Introvigne dá aqui um dado que ele tirou de um estudo do John Jay College de Justiça Criminal da Universidade de Nova York. 80% dos pedófilos são gays. Então, quer dizer, os camaradas são gays não é porque são pedófilos, não porque são padres, mas porque são gays, porra. Por que o movimento gay não pode ser investigado? Hã? Não estou dizendo acusado. Investigado. Vamos ver se houve caso de pedofilia lá dentro. Ah, meu filho, você acha possível, você acha concebível? Hã? Que ali tenha menos pedófilos do que na Igreja Católica. A quantidade, vamos dizer, no total, a quantidade de padres pedófilos é menor do que o número de pedófilos em qualquer outra comunidade humana. Uma aqui já está aprovada, professor de educação física. Pega os assistentes sociais da ONU, que são duplamente criminosos, porque eles se aproveitam de crianças que vão pedir socorro. Eles são filhos de refugiados, meu Deus do céu. Garotinhos que estão fugindo do morticínio e vai lá pedir socorro para o bandido. E o cara diz, pois não, meu filho, senta aqui no colinho do papai e você vai ver o que é bom para a tosse. Você está entendendo? É uma coisa de uma crueldade, de uma vileza imensa. Então, agora, por que a ONU não pode processar a ONU? Estou falando de processar o Papa, que é o senhor que está investigando e tentando punir, tá certo? E até exagerando, porque quando ele pede desculpas por isso, ele está assumindo uma culpa que a igreja não tem. É isso? Então, vamos investigar. Vamos dizer, você quer saber da pedofilia na igreja? Vamos abrir tudo. Todos os casos já são mais ou menos conhecidos. Agora já abriu tudo. Até o Legionário de Cristo, o assunto já abriu. Agora vamos abrir o movimento gay. Vamos abrir o Congresso Nacional. Não tem nenhum pedófilo lá dentro? Já investigaram? Hã? Putanheiro tem de monte, que todo mundo sabe que tinha lá o puteiro, porque até a sua sede londrina chama-se Brasília. Tá certo? O putanheiro tem de monte, tá certo? Né? Será que não tem nenhum pedófilo lá dentro? Hã? Na polícia não tem pedófilo? Nas cátedras universitárias não tem pedófilo? Ora, meu Deus do céu. Aqui nós sabemos que a abertura para a pedofilia ocorreu graças ao relatório Kinsey. Alfred Kinsey era um sexólogo que nos anos 50 e 60 divulgou o famoso relatório Kinsey, mostrando que condutas sexuais até então tidas como anormais ou marginais estavam amplamente disseminadas na sociedade americana. O adultério, por exemplo, assim, 90% dos casamentos é adultério. Né? Adultério, homossexualismo, tudo. Então, mostrou, a sociedade está podre. Bom, na hora que a sociedade, todo mundo descobriu que a sociedade estava podre, que essas condutas já eram majoritárias, todo mundo falou assim, todo mundo está se divertindo, vou também eu. Quer dizer, aí a previsão virou realidade, a profecia autorrealizada. Acontece que 30 anos depois se descobriu que o Kinsey, ele tinha usado dados estatísticos que ele tirou de prisioneiros, isso é, de criminosos, e vendeu como se fossem dados significativos da conduta da população em geral. Ah, é claro, por exemplo, caso de homossexualismo dentro da cadeia, digo, é quase 100%. Né? E é muito difícil o prisioneiro ficar lá 20, 30 anos e falar, não comeu nem deu. Eu falo, é quase impossível isso aí. É como o Bruno Tolentino, quando saiu da cadeia na Inglaterra, perguntaram para ele, tinha homossexualismo aí dentro? Ele respondeu, only between us. Então o Kinsey pegou o comportamento dos presidiários e vendeu como se fosse a conduta da população em geral, da população comum. Resultado, a população comum acreditou e começou a se comportar daquele jeito mesmo. Pelo menos uma parte dela fez isso. E daí vem Hollywood e faz um filme glorificando o filho da puta do Kinsey, o qual depois também se descobriu, a doutora Judith Reisman descobriu, era pedófilo. Não só era pedófilo, como ele usava os serviços de um ex-criminoso de guerra nazista, que era pedófilo, e ele incentivava o cara a ir lá comer os meninos, olha, você vai lá, come os meninos e conta para mim, faz um relatório contando como é que foi, e pagava para o cara fazer isso. Quer dizer, ele praticava e incentivava a pedofilia. E Hollywood glorifica o sujeito. Então, o Máximo Introvim tem toda a razão que dizer que é um caso de pânico moral. Mas acontece que esse caso não pode ser explicado só sociologicamente. Porque a sociologia só lida, quer dizer, com elementos, com forças que estão disseminadas entre a população e que não tem uma autoria. É preciso, junto a isso, ter uma abordagem histórica, uma abordagem micro-história, para ver quem fez o quê. Porque esse pânico moral não é um fenômeno sociológico espontâneo. Ele é um fenômeno produzido pela engenharia social. E hoje existem as técnicas para isso. Você pode criar uma situação de pânico moral em poucas semanas através da televisão e dos jornais. Tá certo? A técnica, eu já falei para vocês, chama-se espiral do silêncio. Né? Tem um livro sobre isso, agora esqueci o nome da autora. Porra, mas o livro já é de 1970 e teve ampla divulgação entre todos os comunicólogos do mundo. De maneira que a técnica da espiral do silêncio, todo mundo sabe fazer. A espiral do silêncio consiste em você graduar as notícias, repetindo as notícias que você quer que se impregnem na memória popular. E, ao mesmo tempo, você pode dar a notícia contrária, você pode dar o desmentido, mas em quantidade menor. Então, provou, ficou estatisticamente provado, que somente as notícias repetidas se impregnam como verdadeiras, as outras não. Ora, então, se para cada 100 notícias de padre pedófilo, sai lá um artiguinho dizendo que a igreja não tem culpa, pronto, o que ficou? Ficou o padre pedófilo. Tá certo? E aquilo que não sai, por exemplo, pedofilia no movimento gay, é proibido investigar, é proibido falar, embora os próprios padres pedófilos sejam gays. Tá certo? Então, como é proibido falar, então significa o seguinte, em cada momento, minha gente, pense um pouquinho, raciocine junto comigo. A cada momento, a sociedade humana tem uma série de fatos que estão acontecendo e esses fatos são quantificáveis. Por exemplo, você pode quantificar o número de crimes, tá certo? Você pode quantificar quais grupos sociais praticam mais crimes, quais praticam menos. Você pode quantificar o aproveitamento das crianças na escola. Você pode quantificar o número de casamentos e divórcios. O conjunto desses dados puramente quantitativos mostra o estado efetivo da sociedade. Tá certo? Ora, é evidente que o jornalismo, se quer ser honesto, ele tem que acompanhar mais ou menos o quadro geral desses dados. E não tentar dar um destaque forçado a determinados tipos de fatos para formar no imaginário popular uma imagem completamente distorcida do negócio. Por exemplo, está denunciando pedofilia? Como? Aqui, perfeito. Autora do livro, a Roxane me deu aqui, autora do livro Espiral de Silêncio. Elizabeth Noelle, é N-O-E-L-L-E, tracinho, Newman. N-E-W-N-A-N. Elizabeth Noelle Newman. Espiral do Silêncio. Um livro importantíssimo. Então, voltando. Quer dizer, existe um quadro geral quantitativo da sociedade. E a importância relativa dos fatos jornalísticos só pode ser avaliada em função desse quadro geral. Para saber, por exemplo, se um determinado acontecimento reflete uma tendência geral ou foi uma exceção. Então, quer dizer, denúncias de pedofilia, meu filho, elas, voltado contra um grupo em particular, só fazem sentido se os números forem comparados aos casos análogos ocorridos em outros grupos. É? Mas a imprensa não pode fazer isso, porque se ela for fazer, você vai ver que a incidência de pedofilia entre padres é mínima comparada a qualquer outro grupo humano, inclusive jornalista. Vai dizer que não tem jornalista pedófilo? Ora, meu Deus do céu! Hã? Quer dizer, não tem ninguém. Na Rede Globo só tem santo. Na Folha só tem santo. Ó, oh, que brincadeira é essa? Então, compara os números e você vai ver a realidade, a forma, né, do estado da sociedade é um. Mas a imagem que está sendo transmitida pelo conjunto da mídia, note bem, eu dizer o conjunto é importante, porque mostra que há uma uniformidade. E se há uma uniformidade, meu filho, não é espontânea. É porque a classe jornalística está cheia de militantes. E os militantes, eles têm uma agenda, eles não estão lá para contar as notícias. Eles estão lá para induzir as pessoas a acreditar no que eles querem que acredite, para induzir as pessoas a se comportar politicamente desta ou daquela maneira. Os jornalistas adotaram a norma do Karl Marx. Não se trata de compreender o mundo, se trata de transformá-lo. Eles todos estão orgulhosos de ser transformadores do mundo, de ser agentes de transformação social, em vez de ser jornalistas, pessoas que simplesmente contam o que viram, contam os fatos. A classe jornalista perdeu a vergonha há muito tempo e o fenômeno chamado jornalismo hoje é completamente diferente do que era 30 ou 40 anos atrás. Desde a descoberta dessa técnica da espiral do silêncio, né, esse negócio de provocar ondas de pânico moral virou o esporte preferido da mídia mundial, que o pratica com uma facilidade, uma destreza extraordinária. Se estudar isso, as entidades católicas descobrirão os nomes dos responsáveis por essas operações e poderão responsabilizá-los judicialmente, o que é a única esperança de parar com essa coisa. Então, não adianta nada reclamar. Eu estou fazendo o que eu posso. A minha função é só apenas um comentarista, estou aqui comentando. Mas, se eu fosse o líder de uma ONG, se eu fosse um arcebispo, se eu tivesse alguma autoridade na igreja, eu imediatamente promoveria processos contra esses jornais. Processos criminais e processos cíveis exigindo indenizações bilionárias. Se você levar uma porcaria como a Folha de São Paulo à falência, você terá feito um benefício à humanidade, inclusive porque você dará uma chance aos seus concorrentes menores. Tá certo? Alô, quem está na linha aí? Alô? Parece que pifou a ligação. Agora, isso aí não quer dizer dar moleza para os pedófilos, não. Especialmente para a turma dos Legionários de Cristo. Porque ali não é um caso de um sujeito pedófilo, ali é um sistema de pedofilia, tá certo? Então, existe aqui um livro de um autor da Universidade Nacional Autônoma do México, que se chama A Igreja do Silêncio, de Mártires e Pederastas. Né? Esse livro é muito importante. Então, ele conta que os atuais dirigentes da entidade foram cúmplices e que o tal do Álvaro Corcoera, que é o atual dirigente da ordem, não só foi cúmplice, mas foi amante do Maciel. Né? E que ele ajudava a arrumar menininho, trazer menininho para o Maciel. E agora está esse desgraçado na presidência do negócio, da direção, posando de santo. Eu vi gente que chegou aqui dizendo para mim, Álvaro Coqueiro é um santo, tá certo? Então, o que é, vamos dizer, uma blasfêmia, blasfêmia contra o Cristo Santo, né? E aqui já tem, eu não li ainda esse livro, eu encomendei o livro, não chegou ainda, mas aqui tem um resumo publicado no site, olha aqui, bom trabalho, e-paulolopes.blogspot.com. Está lá na entrevista, já é, olha aqui, isso aqui já é de 4 de agosto de 2009, eu não tinha lido. Chegou ao meu conhecimento agora. Então, imediatamente, é claro, encomendei o livro do Fernando Gonzalez. Quer dizer, já é o terceiro livro, tem o Voto de Silêncio, Vows of Silence. Tem o livro do Paul Lennon, chama Our Father, What in Bed, né? E agora tem esse do Fernando Gonzalez. Então, é claro que não é para dar moleza para essa gente. Esses camaradas têm que ser perseguidos e punidos. Tá certo? Eu espero que esses dirigentes do Legionário de Cristo sejam todos derrubados, sejam todos trocados por outra gente. Porque não pode simplesmente fechar a entidade e mandar todo mundo de volta para casa, porque ela tem milhares de pessoas inocentes. Tá certo? Mas também não pode querer salvar a reputação da organização. Espera, tem mais alguém na linha aí. Alô, quem é? Pifou a ligação de novo, tá ruim hoje. Então, esse negócio de processo, note bem. A grande mídia está formalmente comprometida com o projeto de transformação social na linha do globalismo. Tá certo? E isso quer dizer, não tem mais nenhuma intenção de praticar jornalismo honesto. Não é que eles praticam jornalismo, de vez em quando fazem uma distorção. Não, é só distorção. A distorção é sistemática. E, por exemplo, no Brasil, durante 20 anos, mais de 20 anos, se vem publicando mentira contra as Forças Armadas. Eu mesmo averiguei várias denúncias e vi que eram não apenas falsas, mas impossíveis. E escrevi sobre isso, entregando a coisa de bandeja para os comandantes das Forças Armadas, dizendo, olha, processa esses filhos das putas, eles estão mentindo contra a instituição. O que que eles faziam? Processavam? Não, soltava lá uma notinha oficial que só milico lia. Assim não dá, meu Deus do céu. Agora, isso faz parte da espiral do silêncio. Uma das técnicas fundamentais da espiral do silêncio é sumir com o discurso de defesa. Hã? Ou então publicá-lo com tão pouco destaque que ele desaparece. Fica até ridículo. Quer dizer, tem mil caras falando contra, aparece um para defender. Aí fica difícil. Então, mas isso aí não é coincidência, isso não é só, como diz o Máximo Introvim, um episódio sociológico de pânico moral. Não, isso é uma obra de engenharia social, na qual a mídia funciona como um instrumento fundamental. A mídia e a universidade também. Agora, para você ver como é esse negócio de mídia, né? Aqui, por exemplo, eu recebo de um site de análise econômica, um site que, olha, só meia dúzia de cara lê. Tá certo? Que é um negócio altamente especializado para investidores e estudiosos do assunto, que chama ZeroHedge.com. Está lá um artigo de um cidadão chamado Tyler Durden, que ele, o que que ele fez? Ele fez uma coisa que raras pessoas fizeram. Ele pegou essas últimas leis econômicas do Obama e ele leu tudo, porque o Obama entrega aqueles calhamaços de 2.700 páginas e diz assim, vota amanhã. O pessoal vota sem ler, evidentemente. Mas o Tyler Durden leu e descobriu o seguinte. Agora, a circulação de capitais não é mais livre nos Estados Unidos. O governo controla a circulação de capitais. Ele diz aonde você pode e aonde você não pode pôr o seu capital. Ele diz, ai meu saco, isso aí já é socialismo mesmo explícito. E isso é o que vai foder com a economia americana mesmo, está entendendo? Então, está lá, falou, ninguém leu. Ninguém leu. Olha aqui, está lá na página 27 do Capital Controls Act. Leiam lá, é de ficar de cabelo em pé. Vocês que se interessam em economia, leiam esse negócio, vocês vão até entender melhor que eu. Mas é impressionante, né? Quer dizer, não saiu uma notícia sobre isso, nem no New York Times, nem na MSNBC, nem na nem na CNN, nada, nada, nada. Quer dizer, está virando seu decreto secreto, que nem tinha no Brasil, né? Agora, para não dizer que nem tudo está perdido, tem aqui um juiz federal que proibiu patentes baseadas em genes humanos. Os caras estão querendo fabricar gente, né? E usar genes humanos para fabricar coisas ou pessoas. Ele acabou de ser proibido essa brincadeira. Né? Quer dizer, o escritório de patentes estava concedendo as patentes, nem discutia. Moralmente o negócio passou daí. O juiz federal mandou parar com essa brincadeira. Quer dizer que ainda tem dois ou três juízes aqui que sabem para que eles estão lá. Agora, bonito é que o tenente coronel Terry Lakin, né, que ele foi mandado para servir, não sei onde aí, peraí. Acho que no Afeganistão. Né, e daí tinha que preencher um monte de papéis, e entre os papéis estava que ele tinha que apresentar a certidão de nascimento. Daí ele se emputeceu e falou, só apresenta a minha certidão de nascimento se o Obama apresentar o dele. Até lá, não obedeço nenhuma ordem que tenha vindo desse cara. Tá certo? E acontece o seguinte, se o sujeito fizesse isso numa outra época, em outras circunstâncias, né, o cara é mandado, ele é um cirurgião militar, né? Ele é mandado para tal lugar, ele diz, não vou. Ele vai imediatamente para a corte marcial. Só que agora, ele fez a coisa muito espertamente. Se ele for mandado para a corte marcial, o que, que ele vai fazer? O advogado dele chega lá e exige, como uma das provas, a certidão de nascimento do Obama. E daí o tribunal tem que mandar pedir a certidão de nascimento do Obama. E ninguém quer isso. Tá certo? Então agora está lá os comandantes das Forças Armadas, né, pulando que nem os cabritos para saber o que, que vai fazer com o coronel Terry Lakin. Né? Ele conseguiu botar uma pedra no sapato deles mesmo, falando, não vou, enquanto não mostrar a certidão do Obama, não mostra a minha. Tá certo? E não mostra e não obedeço ordem nenhuma. E assim vai. Agora, continuam prendendo gente ligada àquela milícia Hutari, né? São as milícias, os cristãos malucos, que eles estão se preparando para o fim do mundo, e eles compram alimentos e armas, né? Criam lá um arsenal. Agora, eu também nunca entendi para que precisa de arma no fim do mundo, né? Se o mundo acabar, você vai atirar em quem? Mas mas eles não são pessoas violentas, nunca mataram ninguém. Né? Eles podem até sonhar, né? Antigamente tem um pessoal que dizia, o pessoal do Dr. Plínio Correia de Oliveira falava, não, vai haver lá grande bagarre, né? grande confusão, grande pancadaria, né? Eles estavam se preparando para grande bagarre, né? Que não aconteceu até hoje. Agora, bom, arma você pode precisar a qualquer momento. Eu mesmo já tive a minha vida salva por uma arma que eu tinha, né? Entrou lá quatro vagabundos na minha casa, né? Não matei ninguém, mas deu para assustar os caras. Eles viram que eu estava numa posição melhor para acertar eles do que eles para acertar a mim e foram embora. Então, arma você pode precisar. Agora, armas no fim do mundo, eu realmente não entendo. Né? Nem comida. O que eu vou comer depois de acabar o mundo? Né? Não consigo entender, mas tem aqui uns grupos que estão se preparando para o fim do mundo nessa base. Agora, o governo decidiu considerar os terroristas, embora eles não tenham feito ato terrorista algum. Né? Enquanto isso, a turma da Al-Qaeda é tratada a pão de ló. Né? Você vê, todos os prisioneiros de Guantánamo, todos, invariavelmente, saem mais gordos do que entraram. Isso reflete o sofrimento atroz que eles passaram lá por dentro. Né? E, além de ser tratado a pão de ló na prisão, agora se decidiu que eles têm direito a julgamento civil. Quer dizer, eles viram cidadãos americanos investidos em todos os direitos constitucionais. Quer dizer, um inimigo estrangeiro, né? Prisioneiro de guerra, deixa de ser prisioneiro de guerra e passa a ser um cidadão como qualquer outro. Quer dizer, tem direitos que eu não tenho, porque eu sou aqui um residente legal, recebi meu green card, mas não sou um cidadão americano. Então o cara teria direitos que eu não tenho. Eu, se eu matar um ou dar duas porradas numa dessas muitas pessoas nas quais eu quero dar porrada e não posso, né? Eu seria extraditado. Agora, esses caras não. Então, daí eles ficam lá um tempinho na cadeia, são processados, são absolvidos, ou cumpre 2 anos de pena, depois sai e tá, virou cidadão americano. Esse sujeito é premiado pelo mal que faz contra o país. E, ao mesmo tempo, esses coitados que não fizeram nada, cujo único crime é ter merda na cabeça, tá certo? Vão tudo para a cadeia e se faz um rolo formidável em torno deles. Então é isso que está. Tem alguma ligação aí? Agora aqui, o Chávez, essa semana, prendeu mais um. Né? Ele prende o cara, e abre monta um processo, e daí solta o cara e diz, você não pode falar sobre o processo. Quer dizer, o processo é secreto. Já tem 2 pessoas nessa condição. Olha, é uma boa maneira de tapar a boca deles. Porque você não pode falar sobre o processo, você vai falar sobre o quê? É? Então inventaram esse truque para tapar a boca dos caras. Enquanto está correndo o processo, tem que ficar de boca fechada. Olha, as coisas que os camaradas inventam, hein? Agora aqui é o nome do cidadão, Wilmer Azuaje. Então, Azuaje chamou o Chávez, né, e acusou de usar o poder judicial legislativo para perseguir adversários. Bom, tão logo ele acusou, o cara disse, ele mesmo se transformou numa prova disso, que o Chávez fez a mesma coisa com ele. Né? Agora, o Chávez, você já viu bem a cara dele? Você acha que o Chávez é um cara valente? Ó, me empresta o Chávez 5 minutos, numa sala, só eu e ele, 5 minutos. Ou eu ou qualquer outra pessoa, tá certo? Esses camaradas, eles são valentes, eles estão cercados de guarda-costas, armados de metralhadora Uzi, fuzil AK-47, granada, bazuca, daí eles ficam valentes pra caramba. Né? Fidel Castro é outro, Che Guevara sabe que era um cagão. No livro do Humberto Fontana, conta lá a história direitinho dele, o cara é um cagão em toda linha, o que não impedia que fosse sanguinário. Tá certo? Fidel Castro também é a mesma coisa, na hora das batalhas o Fidel Castro desaparecia. Quando terminava tudo, ele voltava lá fazer um discurso. Então, esses são os heróis do dia. Muito bem, eles são tão valentes quanto o Maciel era santo. Eu acho que por hoje, meus filhos, é só. E não tem nenhum telefonema, então, até a semana que vem. Muito obrigado.

www.casadoscavado.org. Mas o site do próprio Instituto já está funcionando, embora alguns links ainda não estejam abertos, o site já está lá, www.institutoolavodecarvalho.com. Do mesmo modo, um grupo de alunos meus do Rio de Janeiro montou também, está montando uma organização similar, que já está funcionando, promove vários cursos. Eu não sei se tem um site ainda, então se tem, por favor, me avise. Mas em breve terá, né? Também noticio aqui, com grande alegria, o lançamento do livro do poeta Silvério Duque, A Pele de Esaú, pela editora Via Literarum, de Salvador. Eu não sei quando foi, ou quando... Já tá na praça, né? Já, o lançamento já foi. Está circulando já o livro A Pele de Esaú, do Silvério Duque. O Silvério Duque é um sujeito de um talento poético extraordinário e que tem, né, se esforçado muito, tem melhorado a cada dia. Se ele continuar assim, ele vai ser o Bruno Tolentino da geração dele. Aguardem e verão. Falar em Bruno Tolentino, a editora Record também relançou o livro do Bruno Tolentino, As Horas de Catarina. Desta vez, acompanhado da peça inédita, A Andorinha ou A Cilada de Deus, que o Bruno deixou pronto um pouco antes da sua morte, em junho de 2007. Então, As Horas de Catarina é um livro impressionante, foi o livro que tornou o Bruno conhecido no Brasil, logo quando ele voltou, porque ele tinha, na juventude, com acho que uns 19 anos, tinha lançado A Anulação e Outro Reparo, que era um livro assim, onde você via o talento. Mas ainda não era o Bruno Tolentino, né? Ainda ele não tinha, como diz, encontrado o tom certo que viria a ser o dele. Você já via a força do poeta, como você vê no Silvério Duque. Mas olha, um poeta leva décadas para fazer. O poeta fica bom com 50, 60 anos. Então não pode ter muita pressa, não. As últimas coisas que o Bruno escreveu eram muito impressionantes, né? Também foi lançado aí pela E-Realizações mais uma tradução do livro do Mortimer J. Adler e Charles Van Doren, Como Ler Livros. Esse livro é indispensável para a educação. Eu digo que eu comecei a minha educação fazendo duas coisas. Uma, lendo a história da literatura ocidental do Otto Mayer-Carpo, anotando os nomes dos autores e indo atrás dos livros deles. E a segunda, lendo e praticando o método do Adler, que naquela época circulava numa primeira edição brasileira, sob o título de Arte de Ler, lançado pela editora, eu creio que foi a editora Agir que lançou. Eu ainda, até hoje, eu gosto mais da primeira edição do livro. Depois o Mortimer Adler e o Charles Van Doren acrescentaram algumas coisas à técnica que me parecem não ser muito necessárias, né? Mas de qualquer modo ainda é o mesmo livro. E essa segunda edição que está circulando, que a Realizações acaba de lançar novamente, uma edição muito bonita, muito caprichada. E também a Realização lançou o livro Memórias do Viktor Frankl, o que não está escrito nos meus livros, né? É uma coisa muito interessante. O Viktor Frankl, a vida dele é tão interessante quanto o pensamento dele. O sujeito passou por mil e uma peripécias e conheceu todo mundo que era importante no pensamento da época. Então ele tem muita coisa para contar. Agora, baixando aqui, né, para a chamada realidade brasileira, né? Está sempre um pouco mais abaixo do que a gente espera. Vira para vocês verem a merda que está. Eu quero comentar duas coisas aqui que mostram para vocês a situação que nós chegamos, a situação de absoluta psicose que nós chegamos. Então, estava lá o senhor Zé Serra fazendo um comício no Rio Grande do Sul, né? E dizendo que ele vai ser um gaúcho na presidência. Eu não vejo por quê, porque que ele está se chamando. Né? José Serra Gaúcho, porra, nunca ouvi falar disso. Bom, tudo bem, né? E daí tinha lá alguns militantes, naturalmente a favor do Serra, com os cartazes denunciando a aliança PT-FARC. O que aconteceu? Os seguranças do Serra mandaram tirar os cartazes. Quer dizer, mas vê que merda, porra. O cara está lá ajudando a sua candidatura, né, tirando um proveito daquilo que o seu próprio candidato a vice falou, tá certo? E tentando, né, dar ao público uma ideia de que você é ligeiramente macho, e você vai lá e contesta.
Eu, Márcio, não, jamais, jamais, jamais, jamais. Eu sou um puxa-saco, né, incoercível. Eu não consigo ver um saco sem eu pendurar e puxar, puxar, puxar, puxar. O Zé Serra não consegue, gente, não consegue parar de puxar o saco dos próprios inimigos dele. Quando você vê as coisas horríveis que eles falam sobre o Zé Serra, algumas verdadeiras, outras falsas, né, e ele não pode falar uma palavrinha contra eles. Você veja, mas essa noção de polidez que se impôs no Brasil é uma coisa impressionante, porque você vê, né, outro dia, por exemplo, eu vi um debate lá na Câmara dos Comuns, na Inglaterra, que tinha um deputado lá, Daniel, esqueci o nome do sujeito, discutindo com o primeiro-ministro, o Gordon Brown. O que ele falava do Gordon Brown era assim, um negócio de você enfiar a cabeça na privada e puxar descarga, tá entendendo? E o Gordon Brown também, puto da vida, respondendo para o outro. Isso é normal, minha gente. Quer dizer, a polêmica, a discussão política é normal. Se você vê os debates, grandes debates...

mundo é o seguinte. O jornalista Ivo Patarra escreveu já faz algum tempo um livro que se chama O Chefe. O livro conta a história do Mensalão com todos os detalhes e mostra, né, que o seu Lula é o chefe do negócio, era o comandante-geral da putaria, tá entendendo? Não tem como escapar. Muito bem. Nenhuma editora quis publicar o livro, que já está circulando numa segunda edição por internet. O Ivo acrescentou novos materiais lá. E o livro, então, pode ser descarregado no site www.escandalodomensalão.com.br. Não deixem de descarregar e ler esse livro e ver se tem explicação a conduta do Lula nesse episódio. Agora, por que que nenhum editor quis publicar esse livro? Por que que tem que esconder? Tem que esconder pela mesma razão que tem que esconder as faixas sobre as relações PT-FARC. Não pode publicar pela mesma razão que não podia publicar notícias sobre o Foro de São Paulo. Eu afirmo para vocês, a mídia brasileira está há muitos anos sob um regime de censura muito pior do que houve na ditadura. A ditadura não controlava todos os jornais. Ela não conseguia bloquear uma notícia completamente. Sempre vazava. Mesmo quando eles tentavam, censuravam aqui, mas saía ali. Às vezes saía sob linguagem disfarçada. Eu mesmo trabalhava no Jornal da Tarde, que era um dos jornais mais visados. Quantas vezes eu não escrevi notícia em linguagem enrolada para enganar o censor e enganava. Eu lembro quando, né, os milicos estavam tramando, era a candidatura, entre aspas, do general Geisel, e não podia, então, divulgar quem era, qual era a composição do governo dele. Eu divulguei aquilo 2 ou 3 dias de antecedência antes de ser liberado. O censor leu aquela porra e nem percebeu. Né? Eu mesmo escrevi isso. Né? Depois, é claro, fiquei com o cu na mão, achando que eles iam aprender, eles não aprenderam nada. Né? Acordei, fui dormir, né? Saí dali umas 2 horas da manhã, fui para casa dormir, quando era 5 horas da manhã, acordei, telefonei lá para a redação, porra, apreenderam a edição? Falei, não, ainda bem, eu voltei a dormir. Outra vez também, tinha um assalto numa loja de arma, não podia publicar, mas eu não sabia, eu estava lá substituindo um cara na redação. Botei de manchete aquele negócio. Né? Daí, quando tinha um cara lá no Diário Popular, que ele servia para isso, ele servia para ser preso. Era sempre ele, o que quer que acontecesse, eles prendiam o mesmo cara. Era um diagramador chamado Antônio Pinto de Freitas, o Pantera, que tinha sido dirigido do Jornal Comunista em 1930. E ele era o único cara que estava fichado, qualquer coisa, prende o Pantera de novo. Quando acordou, o Pantera já estava na cana de novo. Mas ia lá fazer meia dúzia de perguntas e soltava o cara. Então, naquela época, tudo vazava. Vazava por quê? Porque a censura era externa. Um censor era apenas um funcionário do Departamento de Polícia Federal que ia lá e chegava no jornal onde ele não conhecia ninguém, não sabendo qual era a rotina ali, não sabendo nem direito como funcionava o jornal. Então era feito de trouxa. Agora, hoje, não. Quem faz a censura são especialistas, são jornalistas. Né? São os próprios donos de jornal. E no meio editorial, a mesma coisa. Então, tampou tudo, não se pode falar de nada. Gente, vocês estão vivendo sob um regime de terror. Vocês não entenderam ainda, não? Quer dizer que não se pode denunciar certas coisas, não se pode falar de certos assuntos. É proibido. Veja, no tempo da ditadura, aconteceu que não podia também ter discussão política. Então, só se falava de assunto administrativo. Se ele era candidato a qualquer coisa, né, ele ia lá e falava de assuntos técnicos, burocráticos, econômicos, e todo mundo estava satisfeito por isso. Então, a política acabou. Acontece que essa putada do PT e do PSDB tirou proveito disso e eternizou esse sistema. Quer dizer, a política no Brasil acabou, vai mais de 40 anos, gente. Não existe política no Brasil. Política é confronto. Política seria o sujeito pegar isso tudo que está sabendo no Mensalão e esfregar na cara do seu Lula e dizer, ó, seu Lula, como é que o senhor responde isso, porra? Né? Chegar na dona Dilma e dizer, dona Dilma, onde é que a senhora meteu o dedo da Demar? A senhora vai ter que explicar, porra. Agora, não pode tocar nesses assuntos. É o passado. Digo, peraí, como é que é isto? Quer dizer, os chamados crimes da ditadura, entre aspas, nunca são passado. Podem ter acontecido 50 anos atrás. É manchete ainda hoje. É objeto de especiais da Globo que duram uma semana. Aquela história do Caco Barcelos que eu contei para vocês, fizeram um especial de uma semana. Agora, da Dilma não pode tocar no passado da Dilma. Né? E o passado do Lula, porra? Quer dizer que o ano de 2001 é tão passado assim? Quer dizer, aquilo que ele assinou em 2001 não se pode falar mais? Né? E, evidentemente, o Mensalão já é passado também, ô seu Serra? Não pode

0: acontecer de novo. O Lula vai ser um grande estadista. Então, isso aí é que nem o país do futuro, está entendendo? Então, o Lula é o grande estadista do futuro. Depois dele morrer, ele vai continuar sendo o grande estadista do futuro. Então, como é que pode isso? Então, ó, a vingança será maligna. Muito mais gente vai ler o livro do Ivo Patar, né, na internet, do que se estivesse nas livrarias e fizesse o maior barulho em torno. Eu acredito que a essa altura já milhões de pessoas descarregaram esse livro. E vocês todos, né, ouvintes desse programa, descarreguem e lê, ou melhor ainda, comprem o livro. Porque não tendo editor, o que fez o autor, o Ivo Patar? Ele mesmo mandou imprimir o livro, né, e ele vende da casa dele, você manda lá um e-mail para ele, paga lá, que é R$50, e recebe o livro. www.escandalodomensalão.com.br. E também no Mídia Sem Máscara tem lá uma entrevista com o Ivo Patar, onde o Ivo afirma claramente a respeito do Mensalão: o Lula é o chefe, a rede de esquemas é enorme, complexa, e se houver inteligência, Lula não deve saber dos detalhes até para não ser envolvido. Mas é claro, mas nem Al Capone sabia todos os detalhes da máfia, porra, né? Então, divulguem isso também. Vamos fazer um barulho, fazer o país inteiro tem que ler esse livro para saber quem é esse filho da puta que nos governa. Filho da puta, mentiroso, canalha, tá certo? Puxa saco de terrorista, puxa saco de narcotraficante, né? Quer dizer, é uma vergonha. Esse homem merece um desprezo ilimitado, tá entendendo? Nessa semana saiu uma notícia que houve um encontro entre dois presidentes, um encontro do grupo gay e jovem e o presidente de um negócio que se chama República. Então aparecia lá os dois abraçadinhos, né? Agora, o nome do presidente do E-Jovem vinha em primeiro lugar, né? O presidente do E-Jovem se encontrou com o presidente da, né, República, né? Porque o Lula é puxa-saco de gay, tá certo? Tá lá ele financiando essa escola lá para os meninos, né, aprender a ser gay já desde pequenininho, né? A próxima etapa, evidentemente, será explicar a eles que eles não devem praticar isso só entre eles, mas também com os seus professores. Né? Isso é, aqui já estão ensinando, né? A luta pela liberação da pedofilia aqui já é um negócio impressionante. Não é liberação, valorização da pedofilia, né? Porque, afinal de contas, o sujeito vai lá e come um menininho de 3 anos e explica: não, não fui eu que queria comer ele. Ele que tem o direito de ser comido por mim. Né? E você... Isso aí é um direito humano fundamental, né? Olha, eu também acho que é. O direito de ser enrabado, todos nós o temos exercido, todos nós brasileiros o temos exercido há muito tempo. Tá certo? Estão fazendo pedofilia com a gente, né? Tem alguém na linha aí? Quem é?
1: Alô?
0: Alô?
1: Alô, é o André da França.
0: André da França, tudo bem, André?
1: Tudo bem. Professor, meus parabéns pelo trabalho, pelo programa. Eu acho que o senhor faz um trabalho aí fantástico, muito sério. Já acompanho há longo tempo, já há longa data.
0: Obrigado.
1: A pergunta é com relação à questão aí dos três poderes mundiais, né, que o senhor já citou isso várias vezes. E que, bom, a gente que está em busca aí da verdade, às vezes vemos algumas coisas, atitudes, né, de alguns governos, e sempre perguntando: poxa, tem alguma coisa estranha, né, tem algo por trás, mas chegar a essa conclusão é algo muito difícil. Eu acho que o senhor sintetizou muito bem, né, essa coisa dos três poderes, porque realmente as peças se encaixam perfeitamente, né? E desses três poderes, né, o comunismo, o islamismo, bom, que aqui na França, na Europa, está uma coisa absurda, é notório essa invasão aqui, e o grupo dos milionários, desses três, nós podemos considerar que o comunismo seja o pior deles?
0: Olha, na verdade eu não sei julgar. Evidentemente, em termos de violência, não, nada se compara com o comunismo, nem mesmo o nazismo chegou a cometer crimes naquela proporção. Você vê, as vítimas do nazismo são 20 milhões, agora do comunismo são mais de 100. Quer dizer, a conta feita pelo livro do comunismo é uma conta, como se diz, conservadora, né, no sentido que a palavra tem em medicina, quer dizer, você diagnostica por baixo. Né? Mas os outros também, é difícil você julgar isso aí.

0: porque existe um problema da cumplicidade. Por exemplo, agora saiu o livro do Chuck Morse, né, mostrando a cumplicidade entre esses radicais islâmicos e o nazismo durante a guerra. Liu muito bem. Chuck Morse é um radialista daqui de Chicago. Acabou de publicar um livro muito importante sobre isso. Então é difícil você saber quem é pior, porque às vezes você fala os crimes do comunismo. E, bom, mas essa turma toda, Rockefeller, essa turma do Wall Street, não ajudaram pra caramba o regime soviético? Não existiria economia soviética sem essa gente. Então é difícil você saber a autoria do crime, tá? Porque são tantas mãos.
1: Certo.
0: Agora, do outro lado, foi bom, a sua pergunta é muito oportuna, porque é o seguinte. Deixando de lado um pouco comentar as coisas da semana, vamos voltar um pouco atrás. Você vê, depois da década de 90, surgiu um novo tipo de defensores da democracia. São os caras que querem espalhar a democracia pelo mundo, quer dizer, democracia e economia de livre mercado, e acham que isso é a fórmula infalível para tudo. Então eles querem espalhar isso para o mundo. Mas, para poder espalhar, é preciso reduzir esses elementos de democracia a um esquema formal que se adapte às mais variadas e se adapta uniformemente às mais variadas circunstâncias culturais. Então, não pode passar valores culturais, não pode passar valores religiosos, tem que passar somente o esquema formal, democracia parlamentar e economia de mercado. Então, o que é necessário fazer para isso? É necessário neutralizar os valores culturais que possam, evidentemente, obstaculizar o processo. Então, inventaram um treco chamado multiculturalismo, que é para dissolver todas as fronteiras culturais e étnicas e misturar tudo, né? Bom, acontece o seguinte, esses caras são tão espertos, eles são tão maravilhosos, né, que eles só adotaram isso nos países deles mesmos. Então eles fazem multiculturalismo nos seus países, não no país vizinho, né? Então, resultado, as fronteiras nacionais só são dissolvidas no Ocidente. Vê se alguém dissolve fronteiras étnicas na China ou no mundo islâmico ou até mesmo na Rússia. Não dissolve coisíssima nenhuma. Então, nessas circunstâncias, esses gênios da nova ordem mundial, o que eles estão fazendo é o seguinte: eles estão destruindo apenas os seus próprios países e fomentando o avanço do comunismo e do radicalismo islâmico. Esses estão levando toda a vantagem. E a longo prazo, eu acho, o globalismo ocidental vai ser neutralizado, porque ele está se liquidando a si mesmo, né? Ele implanta esse multiculturalismo, onde as minorias mais barulhentas acabam prevalecendo sobre a maioria nacional. Aqui nos Estados Unidos, você vê agora esse negócio dessa mesquita, aí, quer dizer, que é um acinte, né? Querem botar lá a mesquita e o presidente da República vai lá e apoia o negócio, embora 90% do país seja contra. Então a opinião da maioria não interessa mais, interessa somente a minoria barulhenta apoiada pelos grandes grupos. Tá certo?
1: Então, Olavo, desculpe,
0: só terminar essa explicação para você ver onde é que isso vai dar. Então acontece que nessa circunstância, quem leva vantagem? Leva vantagem o grupo étnico que tenha mais firme identidade e que seja mais apegado à sua identidade, como são os muçulmanos. Você dissolve todas as identidades menos uma. Essa aí saiu ganhando. Então eu acho que a longo prazo o problema vai ser uma disputa entre o movimento comunista e o mundo islâmico. A nova ordem mundial será acabada, tá certo? E entre os dois, o mais forte é o Islã, a longo prazo.
1: No contexto cultural, né? No contexto...
0: O Islã progride, assim, de uma maneira amebiana, você entende, né? Ele vai pegando pessoa por pessoa, sem fazer muita propaganda, sem fazer muito barulho, e a partir da hora que o sujeito entra no Islã, ele corta os contatos com os infiéis. Ele não fala mais, ele não tem mais convivência. A pessoa socialmente desaparece e passa a integrar o grupo islâmico. E assim o negócio vai crescendo invisivelmente numa velocidade assombrosa.
1: Isso aqui na Europa é
0: o esquema islâmico, evidentemente.
1: Aqui na Europa está uma coisa assim, está caminhando a passos largos, né? É impressionante, é absurdo. Eu lembro de um programa, já há alguns meses que eu vi um programa aqui na França, e tinha um deputado suíço. O tema era exatamente sobre aprovar ou não, eu esqueci o nome daquela torre, né, islâmica, que tem, eles têm a mesquita, mas tem aquela torre que eles fazem, o cara
0: faz o chamado para a prece.
1: Isso. E eles estão querendo já fazer isso aqui na França. Aliás, já tem em alguns lugares, por acaso, né? É, me parece... Não tem. Mas eles
0: dia menos dia você vai ter o um Muezinho lá do alto da Torre Eiffel, chamando os caras.
1: É impressionante. E aí, esse mesmo deputado, ele comentou, porque no mesmo período, eles estavam querendo aprovar a lei na Itália para tirar os crucifixos, né? E aí ele falou assim, puta que pariu, não é possível, é o fim da nossa civilização, né? Vocês querem tirar os crucifixos e quer levantar a torre, né? E construir mais mesquita.
0: Esse pessoal da nova ordem mundial, eles só estão destruindo o Ocidente mesmo. No Oriente eles não tocam, no mundo islâmico eles não tocam, no mundo comunista eles também não tocam. Aliás, até ajudam. Você vê, agora a China, essa semana se noticiou. A China, que era a terceira economia do mundo, passou na frente do Japão e é a segunda agora. E os americanos botando dinheiro lá. Né?
1: Vamos ver.
0: Aqui, por exemplo, os muçulmanos têm todas as vantagens. Você não pode fazer uma pregação. Tem universidades, cidades inteiras, onde você não pode fazer a pregação cristã, que você vai preso. Agora, a pregação islâmica pode. Na Inglaterra é a mesma coisa. Quer dizer, são leis que protegem. Né? Veja. Eles dizem que eles querem dissolver as identidades culturais. Não, eles só querem dissolver a nossa. Contra a identidade muçulmana. A identidade muçulmana, ao contrário, eles reforçam.
1: Isso é
0: premeditado. Porque se você tiver a ação das taricas, taricas são organizações esotéricas islâmicas, que se expandem formidavelmente entre as elites. Pega altos intelectuais, governantes, os homens mais ricos do mundo, vão pegando as coisas discretamente com 50, 60 anos de antecedência. Como fizeram com o príncipe Charles. O príncipe Charles é um obediente discípulo de um sheik islâmico. Tá certo? Mas eles começaram aqui 50 anos atrás. Quando o pessoal vê o efeito externo, não sabe de onde aquilo apareceu. Tem, inclusive, essa coisa toda de nova ordem mundial, o pessoal pensa que é uma coisa que está acontecendo espontaneamente, graças à expansão dos mercados. Eu digo, não. Você procurar livros publicados 50, 60... 70 anos atrás, você vê que é um plano, é uma ideologia. Eles conceberam, discutiram isso profundamente. São centenas de autores importantíssimos, entre os quais Arnold Toynbee, né, discutiram isso durante 50, 60 anos antes de colocar em prática. E quando coloca esse discurso ideológico, né, por exemplo, a dissolução da família, isso é uma coisa que foi discutida 60, 80 anos atrás. Temos que lançar uma civilização planetária onde todas as identidades étnicas se misturem e desapareçam, as várias formas de família, criando, vamos dizer, um pluralismo familiar, novas modalidades de família. Tem aqui uma família constituída, né, de quatro cônjuges masculinos, né, mais uns, pega lá uns moleques na rua que os caras vão comer nas horas vagas, e isso passa a ser uma família, porra. Quer dizer, a aceitação da pedofilia como família é uma coisa que você pode contar. Isso aí vai ser logo, em 5 ou 6 anos, isso vai estar implantado. O sujeito casa lá com uma menininha de 5 anos. E casamento entre espécies? É? A hora que for dissolvida a noção de casamento, que a noção de casamento gay, como eu já demonstrei num artigo que eu publiquei outro dia, o casamento gay não é feito para favorecer gay, é feito para dissolver o direito de família. Porque todo o direito de família universal, ele é baseado num negócio que é a diferença de papéis sexuais definidos. Entre dois homens, pergunto eu, vai na hora de casar, pergunta, quem come quem? Você dá e você come, os dois dão, os dois comem, ou os dois só dão e tem que dar para um terceiro? É? Não dá para definir isso aí. Então isso quer dizer que a simples noção de matrimônio vai para as pucuias. Quer dizer, qualquer associação entre seres humanos vai ser denominada matrimônio. Porque eu faço uma associação comercial com o sujeito. Olha, eu não como você, você não me come. Nós estamos aqui só para ganhar dinheiro. Mas nós vamos chamar de matrimônio porque nos convém. Nada pode impedir que você faça isso. Né? Eu pego aqui o meu cachorro, o Big Mac, e digo, agora eu vou casar com o Big Mac, porra. Você está entendendo? E ninguém vai poder me... Então, o direito de família inteiro, que levou 20 séculos para construir, desde o tempo do romano, que é um negócio de uma complexidade enorme, é como se fosse um relógio suíço. Eles que estão fazendo isso, estão metendo um chiclete no meio da engrenagem do relógio suíço. Não vai funcionar mais. Entende? Então, nesse caos, você cria um caos cultural no qual o único princípio de ordem será a intervenção da autoridade mundialista. Então, você vê, de um lado tem os chamados liberais, né, pregando aí, nós temos que expandir a democracia, a liberdade de mercado, etc, etc. E do outro lado vem o pessoal esquerdista, comunista, dizendo nós temos que aumentar a autoridade, aumentar o poder dos organismos multinacionais. Ora, uma coisa casa com a outra maravilhosamente, porque se você expande os mercados, então é o seguinte, o direito comercial tem que ser uniformizado, porra. Você está entendendo? Então não pode haver mais um direito comercial nacional, tem que haver um direito comercial internacional. Se existe um direito comercial internacional, tem que ter um tribunal comercial internacional. Então pronto, está aí constituída. Se você quer a expansão ilimitada dos mercados, então você quer um tribunal civil internacional para regular o mercado. Então, o que a direita, entre aspas, está pedindo é exatamente o que a esquerda está pedindo, porra. Um pede por um motivo, o outro pede por outro motivo, né? Um quer enrabar você e o outro quer que você dê o cu para ele, entendeu? E essa é toda a divergência que existe atualmente.
1: Pois é, Olavo, e é impressionante, quando nós pegamos essas peças e começamos, né, e claro, pessoas aí como, né, como o senhor e tal, e outros pensadores também que vêm nos auxiliando com seus pensamentos, e começamos a juntar essas peças, vemos que realmente é algo real, é algo presente, só não vê quem não quer, né?
0: Claro, agora você vê que muito do que circula de informação a respeito de nova ordem mundial só pode ser compreendido à luz da competição entre os três grupos globalistas. Por exemplo, nos últimos anos, o que saiu a respeito do Bilderberg, do grupo Rockefeller, etc, etc, é uma monstruosidade, a biblioteca inteira. Quando você vai ver, tudo isso vem da Rússia. Então, é um dos esquemas globalistas que está denunciando o outro. Isso não quer dizer que as informações que estão colocadas ali sejam falsas. Estão verdadeiras, só que está ocultando um esquemão, está ocultando o outro esquemão, tá entendendo? Então, a gente, olha, para estudar esse assunto, a pessoa tem que estar com muita seriedade e com muita firmeza e disposto, vamos dizer, a levantar 1000 hipóteses erradas para você acertar na milésima se conseguir acertar. Não é essa coisa de sair berrando aí que nem Alex Jones, não, temos que denunciar a nova ordem. Calma, Alex Jones, inclusive, Alex Jones obviamente trabalha para os russos, né? É coisa evidente, Alex Jones, o tal do William Engdahl, isso aí é tudo pessoal que trabalha para os russos. Então a finalidade deles é botar em evidência um esquema global para esconder o outro. Porque é muito mais fácil. Veja, aqui nós estamos nos Estados Unidos, é a terra da informação. Aqui tem o Freedom Information Act. Aqui você descobre o que você quiser. Só não fica sabendo das coisas se você não quiser. Agora, então é muito mais fácil você obter informação sobre pactos secretos, entre aspas, feito por Rockefeller, do que você descobrir alguma coisa que se passa na Rússia, onde até hoje é tudo fechado. Né? Então, aquele sobre o qual tem mais informação se torna mais visível. Isso cria uma ilusão de ótica. Você tem a impressão que é o Rockefeller que está decidindo até o que a Rússia faz. Você está entendendo? Então, essa ideia de que existe uma central global mundial, não existe. Existem três. E elas estão em competição. Às vezes colaboram quando é do seu interesse. Mas as três têm fontes independentes.
1: Pois é. Olavo, é um prazer. Obrigado aí pelos esclarecimentos. Vou acompanhar aqui. Vou desligar e vou acompanhar. Continuar acompanhando.
0: Obrigadão. Obrigadão. Obrigado. Agora, essa semana aqui eu recebi uma notícia de que o blog do Júlio Severo está bloqueado em certos lugares, não conseguem acesso, né? E parece que alguém lá andou classificando o blog do Júlio Severo como blog de ódio, né? Então, olha, de fato, hoje em dia a coisa mais fácil é você tapar a boca do seu inimigo. Você diz que ele está fazendo discurso de ódio e pronto, vem a ONU, vem, né? Até a Organização Mundial da Saúde fala que você é insalubre e cala a sua boca. Você está lá pregando o evangelho. O evangelho é discurso de ódio, porra. Está lá onde o Espírito diz, eu não vim trazer a paz, mas a espada. Você é discurso de ódio, você está querendo matar as pessoas. Tá certo? Então até o evangelho virou discurso de ódio. Então qual é a surpresa, né? Agora, veja, a internet, ela ainda é um campo onde você pode exercer a liberdade de expressão se você souber contornar essas coisas, né? Eu sugiro o seguinte, você faz lá, programa o seu site para ele ser reproduzido automaticamente com outro endereço, toda vez que for bloqueado. Então bloqueia 1 bilhão de vezes, você 1 bilhão de vezes aparece outro endereço. Dá para fazer isso. Nós vamos ter que recorrer a esses estratagemas, né? Agora, aqui, o Rômulo Viana, do Rio de Janeiro, tem mandado várias mensagens denunciando lá a corrupção, né, do governo do Estado do Rio, o seu Sérgio Cabral. Olha, nem precisa, Rômulo, porque todo mundo sabe que esse cara é um filho da puta. Tá lá vocês viram o vídeo que nós botamos no Mídia Sem Máscara, né? Tô lá inaugurar um conjunto educacional e daí chega um moleque lá, coitado, humildezinho, dizendo, olha, mas aqui a piscina não funciona, a quadra de telho não funciona, nada funciona, a gente não pode nem entrar. O que que faz? Tá lá o governador do estado e o presidente da república. O que que eles fazem? Ouvem atentamente o menino com a educação e o respeito, o carinho que se deve, né, aos mais jovens. Pergunta, o que foi, meu filho? Daí, antes da sua denúncia, vamos anotar aqui, vamos investigar para ver que merda está acontecendo. Não, caíram de pau no moleque. E o Lula, preocupadíssimo, vira lá para o assessor e fala, pô, isso vai dar um prejuízo político para nós? Ele está preocupado com prejuízo político e não com atendimento à infância do Rio de Janeiro. E o governador ainda grita com o rapaz, diz, seu sacana, cala a boca, seu otário, é um cafajeste, filha da puta! Por que não vem falar isso pra mim? Vem aqui na minha cara, diga que eu sou sacana, que eu sou otário. Eu encho a cara de porrada, seu bosta. Né? Mas não é homem, isso aí não é homem. Tá? Não é homem pra falar. Pô, fala assim com um menino. Né? Se chegasse lá um negão de 2 metros, eles iam responder assim, não. Ah, mas é um neguinho pequenininho, então vamos cair de pau nele, porra. Que é isso? Olha, o que eu acho, às vezes eu fico meditando essas coisas. Ivan, esse pessoal tem mentalidade sociopática, eles não têm os sentimentos normais. Por exemplo, o sentimento, vamos dizer, de proteção ao mais jovem, que é uma coisa natural no ser humano, que todo homem adulto tinha que ter, eles não têm. Chega lá um menino falando isso, eles se sentem ameaçados, como se fosse, né, o Mike Tyson que está lá, porra. Você está entendendo? Se sentem acuados, então se defende que nem, sabe, um porco espinho acuado. Né? Parece que assim, um urso atacando o porco espinho começa a soltar espinho, porra. Esses sentimentos assim não são normais. Por exemplo, eu não estou brincando, minha gente. Quando eu falo sociopatia, é uma coisa, vamos dizer, é um quadro perfeitamente descrito, tá certo? Milhares de livros. E o quadro é exatamente o que a gente vê quando olha um Sérgio Cabral, quando olha um Lula, fala, são sociopatas, são pessoas que não têm sentimentos morais normais. São sentimentos perversos. E por que que, como pode votar nesta gente? Eu não votaria no Sérgio Cabral para presidente de um clube de futebol. Não digo para um presidente de um clube de futebol. Tipo, um clube de futebol de botão. Eu não votaria, porra. Agora, votam nesses caras por quê? Eu vou dizer por que que votam. Porque o brasileiro já entrou naquele estado perverso onde ele não quer uma pessoa de qualidade, porque perante uma pessoa de qualidade ele se sente inferior. Então ele quer um pior do que ele. Por isso dá um alívio para ele, porra. Então estão pervertendo o povo a esse ponto. Eu tenho que votar num pior do que eu, porque isso que ele faz, qualquer um pode fazer, eu também poderia. Então, os governantes, os homens célebres, eles viram anti-exemplos. Tem uma amiga minha aqui que brinca, diz, eu não sou inútil, ou pelo menos sirvo de mau exemplo. Todos esses caras, a função pública deles é servir de mau exemplo e fazer com que as pessoas se sintam aliviadas da sua má qualidade. E agora vão votar na Dilma? E, oh, meu Deus do céu, você aceita a Dilma como garçonete? Não, mas de jeito nenhum. Essa mulher não tem educação, não tem cultura, não tem presença para ser uma garçonete num restaurante que eu monte. Eu não aceitaria ela, porra. É? Você vê que a mulher é uma grossa, metida, inculta, semi-analfabeta, pentelha, arrogante, não tem nenhuma qualidade, zero de qualquer qualidade humana. É por isso mesmo que escolhe. Por que escolhe o Hugo Chávez? Você olha a cara do Hugo Chávez, meu Deus do céu. Olha, alguma mulher normal pode se sentir atraída pelo Hugo Chávez? Não. Então as mulheres olham e falam, não, eu vou votar no Hugo Chávez porque ele é feioso. E eu vendo ele, eu me sinto aliviada de ter o marido que eu tenho. Você está entendendo? Então eu pensei, se eu fosse casado com o Hugo Chávez, seria muito pior. Então eu vou votar no Hugo Chávez, que daí a gente se sente melhor. É assim que está o negócio. Agora, quando aparece um cara que tem, né? Você vê aqui, você... Aqui tinha, por exemplo, tinha dois possíveis candidatos pretos. De um lado tinha o seu Obama, do outro lado tinha o Alan Keyes. O Alan Keyes é um homem de uma cultura extraordinária, um homem que nunca roubou um palito de fósforo, fala bem, se explica bem, sabe o que está falando, é um homem de respeito. E tem o outro, que é o seguinte, você não sabe nada, não tem um documento do filho da puta. Toda a vida dele é tudo mentira. Está tudo escondido. Quem eles escolhem? O Obama. Né? Então, eu tenho vontade de pegar esses pretos aqui dos Estados Unidos, bater na cara deles e falar, olha quem você escolhe para te representar, seu filho de uma puta. Hã? Quando tem um monte, tá certo? E tem aqui o tal do Coronel West, é um cara militar, aposentado, negro, faz um discurso maravilhoso, homem sério, honesto, herói, condecorado. Ah, não, o Coronel West não serve. Tem que ser o Obama. Por quê? Porque o Obama nós não sabemos quem é. Ora, porra, vocês não têm vergonha na cara? Hã? Ainda fico orgulhoso de ter elegido o Obama. Falo, meu Deus do céu, porra. Quer dizer, não é questão de, ah, vamos eleger um da nossa comunidade. Está muito certo querer eleger da sua comunidade. Mas não qualquer um, porra. Por que tem que escolher logo o pior? Pelo mesmo motivo que o pessoal vota em Dilma, vota em Lula, vota em Hugo Chávez. Então, a política virou o anti-exemplo. Né? Você não quer mais líderes, você não quer heróis, você não quer santos, você não quer sábios. Você quer um bom filho da puta, de preferência, do qual você não possa nem investigar a vida. A vida do cara é só mistério, é só trevas. E é por isso mesmo que vota no cara, porra. Agora, olha aqui, olha o anti-exemplo, olha o anti-exemplo. O senhor Juan Manuel Santos se elegeu dizendo que não, agora é a linha dura, nós não vamos mais tolerar esse negócio de Farc, etc, etc. Primeiro ato dele na presidência é dizer que não vão mais verificar se existe a presença das Farc e do ELN na Venezuela. O que que é isso, porra? Hã? O que que é isso? Isso é uma traição ou o que que é? Ou ele está se fazendo esperto e depois quer dar uma rasteira nos caras? Eu só sei o seguinte, que, como diz aqui o Eduardo Mackenzie, Eduardo Mackenzie é um jornalista colombiano que vive na França. Né? Ele publicou aí, no Mídia Sem Máscara, está lá, desta semana, um artigo espetacular. Tudo que esse cara escreve é espetacular. Ele escreveu um livro de 700 páginas sobre as Farc, a melhor coisa que eu li a respeito. Ele sabe tudo a respeito. Então ele diz o seguinte, olha aqui, cada vez que o governo colombiano faz concessão às Farc, essas respondem golpeando brutalmente. O carro-bomba que explodiu em Bogotá em 12 de agosto de 2010 é a confirmação dessa triste lei. É exatamente, você mostra a fraqueza, eles batem. É? Aqui, como dizia aquele sujeito que foi secretário da defesa aqui, até esqueci o nome do cara, porra. Putz, eu estou ficando velho mesmo. O Rumsfeld, Donald Rumsfeld, ele dizia, a fraqueza atrai agressividade. Isso é a coisa mais óbvia do mundo. Isso aí, Santo Tomás de Aquino já dizia, sabe qual é a diferença entre o medo e o ódio? Você vê o inimigo. Se ele é mais fraco, você o odeia. Se ele é mais forte, você tem medo. Então, é a mesma coisa. Então, você pôs o rabo entre as pernas, você vai apanhar. Então, aí, senhor Santos, o senhor foi ministro da defesa, o senhor já conhece essa gente. Vai se deixar enganar por Hugo Chávez, meu Deus do céu. O que que é isso, pô? Então, mostrou fraqueza, bomba nele. É isso que aconteceu. Então, vamos esperar. Aqui, foi lá Lula, todo mundo lá fazer pressão em cima do Juan Manuel Santos. Ele bobeou, pronto, levou bomba. Né? Agora, olha aqui. O governo da Venezuela está preocupadíssimo com o Alejandro Penha Esclusa, porque diz que o Alejandro Penha Esclusa tem um esquema de propaganda. Esquema de propaganda é o seguinte, é o sócio dele na UNO América. Ué, mas você prende o meu sócio, porra, o que, que eu vou fazer? Eu vou divulgar aquilo, né? Não é lógico o que tem que fazer? Né? Não é nenhum esquema. Aliás, a maior parte das pessoas que tem escrito sobre Alejandro Penha Esclusa não tem relação nenhuma com a UNO América. Eu não tenho merda nenhuma a ver com a UNO América, nem com organização nenhuma. Eu estou divulgando o caso porque eu estou escandalizado pessoalmente. Por quê? Recorroto, Alejandro Penha Esclusa é um terrorista. De qual é a prova? A prova é que ele foi apontado como contato de um outro sujeito que também não está provado ser terrorista, que é o tal do Chávez Abarca. O Chávez Abarca Cadê o Chaves Abarca para a gente conferir com ele se o Alexandre é contato dele? O Chaves Abarca está inacessível em Cuba. Interroga o sujeito e manda para Cuba. Quer dizer, para sumir com o cara e ninguém poder verificar o que ele disse. Agora, mesmo se ele dissesse, o Alexandre PM é meu contato, cadê a prova de que o Chaves Abarca é terrorista? Ele só está fichado na polícia como ladrão de carro, tá certo? É um Zé Mané, tá entendendo? Um ladrãozinho pé de chinelo. Então, um ladrãozinho pé de chinelo, vamos dizer, artificialmente promovido a terrorista, é tido como autor de uma denúncia inacessível que você não pode conferir, né? Então, é claro que isso aí é um escândalo. Não é porque o Alexandre PM é meu amigo, né? A minha relação com o Alexandre Penha é exclusivamente uma amizade pessoal. Não tenho compromisso político nenhum com ele. Inclusive, no prefácio do próprio livro dele, deixei claro minhas divergências com relação a ele. Então, não participo do programa do Alexandre Penha excluído. Agora, admito que é um homem de um valor humano excepcional. É um herói nacional. E é um homem de uma honestidade, de uma sinceridade brutal, que você pode perguntar qualquer coisa sobre a vida política dele, ele te conta tudo. Tá certo? Isso eu sei porque estou falando por experiência. Então, perto dele, esse Hugo Chaves é assim, nem minhoca, é um cocô de minhoca comparado com o Alexandre Penha. Então, pô, o homem na cadeia, o que você espera que a gente faça, hein? Que fique tudo de braço cruzado, quietinho? Ele não pode falar? Então você fala, ah, tem um esquema de propaganda internacional. O que, que é isto? Hã? Agora, quando prende o cara da FARC, aí sim é esquema. Hã? Porque vem através de um site, atenção, presta atenção. Essa barulheira que fazem para proteger a FARC é através de um site espanhol chamado Nodo 60, que é onde se agrupa todos os sites comunistas do universo. É uma organização única, né? Então, você quer fazer um protesto qualquer, põe lá no Nodo 50, em 5 minutos aquilo espalha para o mundo. Olha só como é que é o negócio. Agora, aqui não, quem me disse que eu devia escrever sobre o Alexandre Penha Escruza? Foi o cara da ONU América, ele nunca me viu, não sabe nem quem sou eu. Não tem nem meu telefone, nem meu endereço, tem coisa nenhuma. Ele não me pediu merda, não me escrevi porque quis. No caso do coronel Alfonso Plassas, mesma coisa. Eu estava lá na Colômbia quando aconteceu a merda. Eu li o processo e vi. Isso aqui é a coisa mais absurda do mundo. Por quê? O que, que os caras fazem? Eles escondem 11 cadáveres e acusam o coronel de ter desaparecido com os cadáveres. Os cadáveres estão lá, estão tudo na universidade, lá guardados na geladeira da universidade. A juíza não deixa examinar os cadáveres. Então, o que, que ela está fazendo? Ela é culpada de desaparição de cadáver, meu Deus do céu. Então, ela comete o crime e acusa o coronel Plassas. Quando a gente vê um treco desse, eu posso ficar quieto? Falo, o que, que é isso, pô? Eu não tenho nenhuma vocação política, eu gosto aqui de ficar ensinando as pessoas a consciência de imortalidade, a filosofia de Platão, Santo Tomás de Aquino, Dan Scott. É isso que eu gosto. Eu estou fazendo isso aqui de política por obrigação. Quer dizer, alguém tem que fazer a parte sua do serviço. Não aparece ninguém, né? É a mesma coisa. Olha, se você tem um sujeito que mora na sua casa, o sujeito não toma banho há 15 anos, você está entendendo? E ninguém dá banho no filho da puta, um dia você diz, porra, vou eu dar banho no desgraçado, pô. Vou brigar. Cato ele aqui pela goela e jogo ele na banheira. Então é o que eu estou fazendo aqui, muito a contragosto, né? Aqui, novo livro de Fidel Castro, deve ser uma obra-prima. Por todo o caminho da Sierra, a vitória estratégica, narra os detalhes dos últimos combates entre as forças rebeldes, liberados e Fidel Castro na Sierra. Mas não houve combates! Não houve combate, isso é uma farsa. Está lá tudo contado no livro do Humberto Fontana, né? Sobre o Fidel Castro e sobre o Che Guevara. Não teve combate nenhum, porra. Batista foi derrubado pela embaixada americana. A embaixada americana chegou, falou para ele, sai daí, filha da puta. Ele saiu, né? Não havia mais o que combater. Por os americanos que botaram o Fidel Castro lá, porra. E depois o cara ainda vai reclamar, que é sempre assim. Tá vendo? Ó, ajuda comunista, ele põe no seu cu. Sempre foi assim, porra. E olha aqui, ô Serra, você protegendo aí o PT, protegendo a reputação do PT, você vai ver o que eles vão fazer com você. Aliás, já estão fazendo. Lê lá no vermelho.org, lê lá no site do próprio PT, as coisas que falam, dizem a seu respeito. Lê aquele merda do Paulo Henrique Amorim, as coisas que ele diz a seu respeito. É? Então, significa o seguinte, você está dando a eles o monopólio da do direito de acusar. Só eles podem acusar. Você tem que enfiar o rabo entre as pernas. E, fazendo isso, você quer nos obrigar a fazer a mesma coisa. Pois, ó, você pode ficar quieto, porque você pode enfiar o seu rabo onde você quiser. Tá certo? Mas nós não vamos seguir o seu exemplo, não. Agora, olha aqui que beleza. Saiu no próprio UOL. O número de assassinatos no Rio de Janeiro no primeiro semestre desse ano é mais do que o dobro das mortes civis no conflito do Afeganistão durante o mesmo período. Olha só. No Afeganistão, hein? Agora eu falei, no Brasil, o Brasil tem uma guerra do Iraque por ano. Porque o total de mortes ali do Iraque é mais ou menos isso, 50 mil. O Brasil tem um por ano. E ainda ficam falando violência no Iraque, etc, etc. Agora a guerra está no Afeganistão. Então, o conflito do Afeganistão deixou 1.271 mortos nos primeiros 6 meses do ano, enquanto o Rio de Janeiro registrou 2.556 assassinatos. De que é a culpa disso? A culpa é do senhor Lula. Hã? Para de proteger essa gente, faça alguma coisa contra as Farc e essa merda vai acabar. Porque se acabar as Farc, acaba o apoio à PCC, Comando Vermelho, essa merda toda. Quebra as pernas desses desgraçados. Aonde que eles arrumam arma, meu Deus do céu? Hã? Tá aqui, não está lá o Fernandinho Beramar, que confessou que durante anos trazia arma do Líbano, tá? Para trocar por coca. Ele ia lá, entregava as armas, o pessoal da Farc dava coca para ele vender para as criancinhas brasileiras. Um ato benemérito. Tá? O cara já contou toda a história. Agora, o Fernandinho Beramar está lá em prisão de segurança máxima. Segurança máxima contra declarações. Ele não pode falar nada. Tá? Porque levaram o cara no Congresso. Ele gozou da cara dos congressistas, humilhou os caras, para não falar nada. Não conseguiram arrancar dele uma única palavra. Né? Agora, então isso aí não pode investigar, mas a vida privada do cidadão pode investigar sim, porque olha aqui. O pessoal do recenseamento no Brasil está já pedindo nomes dos moradores dos domicílios. Você tem que dizer quem mora lá, porra. Você está entendendo? Olha aqui. O que é isso, porra? Que recenseamento? Isso não é recenseamento, isso aí é polícia. Existe um grande risco real de vazamento de informação, mas o vazamento é automático, meu Deus do céu. Isso aí é que nem o projeto Sivan, né? Bota lá os radares na Amazônia, essa coisa toda. Veja você e passe a informação direto para a USP. Ora, a USP é a central da subversão latino-americana. Passar para a USP, meu filho, é passar para o Foro de São Paulo. E passar por Foro de São Paulo é passar para as Farc. Então está lá o exército brasileiro super equipado, com radares, etc, etc, para trabalhar para as Farc. E os caras consentem nisso. E ainda ficam contentes que quem ganhou o projeto foi a firma americana da Guarda Postal e não a francesa, que era apoiada pelos comunistas. Falaram, olha, tem duas firmas, as duas propondo fazer o mesmo serviço para os comunistas. Né? E vocês topam isso. Né? Agora aqui, ó. Morreu aqui mais uma meia-irmã do Obama que ninguém sabia que existia. Olha aqui, mas nem a família do cara pode ser conhecida. Porra, pois eu não tinha uma tia que estava morando aqui ilegalmente e que de repente apareceu, né? Então não se sabe nada da origem do cara, da família dele, não se pode saber. Né? Agora, para não dizer que é só na polícia que está na merda, aqui, fizeram lá no homenagem a Gilberto Freire na feira do livro daqui da Feira do Livro de Paraty. Homenagem a Gilberto Freire. Eu, se eu fosse, tive muita amizade com o filho do Gilberto Freire, né? Já morreu, infelizmente. Mas se eu fosse membro da família do Gilberto Freire, eu proibia qualquer homenagem ao meu ancestral, porque a homenagem é que nem aqueles que fizeram na USP. Reúna um bando de filha da puta invejoso. Tá certo? E põe tudo para falar mal do velho. Isso é homenagem. Então agora chega lá esse merda do FHC, né? Dizer que o Gilberto Freire era racista. Eu digo, então o conceito de racismo mudou. Porque na época ele ficou famoso por ele ser o grande promotor da cultura negra, da mestiçagem, dos mulatos, etc, etc. Né? Inclusive o pessoal mais reacionário na época não gostava dele por causa disso. Agora isso virou racismo, porra. Ele inverteu o sentido da palavra e está lá. O Fernando Henrique legitimando, né, esse estelionato verbal. E diz, não, era um grande sociólogo, mas era racista, daí pimpino narizinho, faz aquela cara de nojinho. Né? Então agora aqui, Fernando Henrique, a sua obra de sociólogo consiste de duas coisas. Primeiro, uma teoria errada, né? E segundo, uma série de discursos políticos que você fez para sua autopromoção. Isso é a sua obra científica. Você, comparado com o Gilberto Freire, você é um bosta. Eu não sei por que pedir para chamar Fernando Henrique para falar sobre Gilberto Freire. Porra! Isso aí é a mesma coisa que chamar Dilma Rousseff para falar sobre Dante Alighieri. Você está entendendo? Por falar em Dante Alighieri, olha que não percam. Tem uma gravação feita aí em 8 vídeos sobre a vida e obra do poeta brasileiro Gerardo Melo Mourão. O Gerardo foi um dos grandes poetas da humanidade, prestem atenção, né? A respeito do Gerardo, o Ezra Pound, que foi, vamos dizer, o guru da poesia moderna, o cara que inventou a poesia moderna, ele diz: esse sujeito é o cara que fez aquilo que eu tentei fazer. O Gerardo queria o grande poema épico, né, da humanidade. E o Gerardo, com A Invenção do Mar e outros poemas, que na verdade constitui tudo um poema único, né, somando toda a obra do Gerardo, é grande epopeia na qual ele consegue misturar assim, a história da sua família com a história da humanidade. Tá certo? E então, o Gerardo é um cara que teve alguma participação política também. Ele diz que foi a atividade política dele foi um adultério, foi uma traição. E é verdade mesmo. Só que por causa dessa atividade política, o Gerardo foi preso 18 vezes. 18 vezes. Foi preso no tempo do Getúlio e foi preso depois no tempo dos Milicos. Até hoje ninguém sabe por quê, porque não tem processo nenhum, não tem acusação formal nenhuma e, sobretudo, não tem prova de merda nenhuma. Então, ele conta lá, é muito divertido, né? Procurem no YouTube Gerardo Melo com 2 L's Mourão. Tá certo? Então, o Brasil perdeu 2 grandes poetas recentemente, Bruno Tolentino e Gerardo Melo Mourão. Então, nosso tempo também acabou. Então, até a semana que vem. Muito obrigado.

interatividade de vez em quando, quer dizer, formar, pedir às pessoas que formem grupos nas cidades principais, de modo que eu receba a imagem e possa falar com as pessoas ao vivo. Então, em cada aula haveria, então, pelo menos um grupo interativo. É claro que eu não vou poder acompanhar interativamente 1000 pessoas ao mesmo tempo. Mas podemos fazer isso com um grupo diferente a cada semana. Então, uma vez faz em São Paulo, outra vez no Rio de Janeiro, em Porto Alegre, no Recife, etc, etc. Assim que isso tiver, esse esquema estiver montado, eu vou comunicar o negócio a todos. Mas aqueles que querem se inscrever, não se inibam pensando assim, não, mas eu já perdi. Não, não perdeu nada. O curso foi feito para ficar, como o curso de História Essencial da Filosofia. Você pode fazer quando você quiser, está lá gravado. Muito bem. Aqui, nos Estados Unidos, o FBI acaba de invadir aqui um lugar em Michigan, onde havia lá um grupo terrorista cristão se preparando para a batalha com o anticristo. Uai, mas que raio de grupo terrorista? Que ato terrorista eles fizeram? Até agora não fizeram nada. O que eles estavam fazendo? Ah, eles tinham lá, se reuniam, tinham umas armas. Mas se você for prender todo mundo aqui, todo grupo cristão que tem arma em casa, vai prender metade do país. Mas é claro que o governo está muito preocupado com esses grupos cristãos, terrorismo cristão, que nunca aconteceu. Não houve um só ato de terrorismo cristão em toda a história americana. Ele é no mundo inteiro. Não tem nenhum grupo de terrorismo cristão que tenha feito alguma coisa. E aqui, no entanto, você tem campos de treinamento do Al-Qaeda, você tem infiltração de terrorismo em tudo quanto é lugar. Isso aí eles não mexem, certo? Mas tem lá os rednecks, os caipira, né, que reúnem, lê Bíblia, cantam umas musiquinhas, né, e passa óleo nas metralhadoras. Né, pronto, esses são perigosíssimos, tem que prender todo mundo. Quer dizer, nós voltamos no tempo da senhora Madeleine Albright, né, que achava que sim, qualquer pessoa que lê muito Bíblia e está acumulando comida em vista do fim do mundo é um grupo terrorista. Pessoas são pessoas perigosíssimas. Onde é assim você se prepara para o fim do mundo? Onde é que você lê Bíblia? É perigosíssimo. Então, vê que a política do governo americano é essa. Aliás, você tem que prestar atenção, porque esse negócio de perseguição entre religiosos, isso não é uma coisa casual, não. Você tem um esquema mundial, né, de opressão entre religiosos, um negócio planejado, isso faz parte, é uma coisa essencial, quando é do plano da nova ordem mundial. Se você ler o livro do Lee Penn, que se chama False Dawn, Falsa Aurora, você vai ver que o planejamento de uma nova religião mundial unificada, a religião biônica, tá certo? Bem nos termos da nova era, isso faz parte, isso não só faz parte intrínseca da nova ordem mundial, mas isso é de fato o centro da nova ordem mundial. O que esses camaradas querem fazer não é assim, mudar um sistema político, instituir uma nova economia. Não, eles conceberam uma civilização assim, de alto a baixo, e querem implantá-la à força. Pela primeira vez estão criando assim, uma civilização no prazo de algumas décadas, né? E tudo inventado em laboratório. Quer dizer, jamais houve uma civilização que se formasse assim. Então, isso quer dizer o seguinte, os camaradas querem mudar todos os critérios de ação pública e privada, mudar completamente os cânones da educação, da moral, da conduta particular, e instituir a sociedade mundialmente administrada, onde tudo estará regulamentado, inclusive o que você come. Então, eles estão preparando um negócio que chama Códex Alimentarius, onde toda a alimentação mundial será todinha regulamentada. Então, as coisas que você come, elas terão que ter tanto de tal substância, tanto de tal outra substância, tudo já planejado e regulamentado. Então, se a galinha não botar um ovo de acordo com as especificações, aquele ovo será proibido. Eu não estou brincando, gente. A coisa é exatamente assim. Aqui nos Estados Unidos você tem uma imensa indústria de suplementos alimentares, que salva milhões de vidas, né? Eu mesmo sei o benefício que eu tenho recebido de suplementos alimentares. Suplementos alimentares serão todos classificados como drogas. E se você os consumir, você corre o risco de ir preso. Agora, maconha, cocaína será liberado, tá certo?
Então, é o seguinte, nós realmente nós estamos na mão de loucos. Isso aí é uma elite dos 200 milionários absolutamente malucos que acham que sabem tudo e que o impulso deles de determinar a vida alheia é um negócio assim incoercível, incoercível. É pior do que obsessão sexual, ele só pensa naquilo, né? Agora, quando você enche um idiota de dinheiro, é isso que acontece, porra. Daí ele começa, ele já tem dinheiro, essa preocupação financeira não tem mais. Divertimento, ela já está com o saco cheio, já comeu todas as mulheres que queria, ou então já deu para todo mundo que ia dar. Bom, agora ela acorda, Deus, o que, que eu vou fazer? Ah, eu vou reformar o mundo. Pronto, aí fudeu, meu filho. É o que está acontecendo agora, né? Os caras leram lá um montão de besteira, né? Começaram lendo John Ruskin, Karl Marx, etc, etc, se imbuíram dessas ideias, e eles estão pondo essa porcaria em prática. E se não forem denunciados, expostos, tá certo? E detidos, isso não vai parar. Então, por exemplo, você imagina, o que você precisa ter na cabeça para ele achar assim, não, todas essas religiões milenárias, tudo isso aí, está tudo errado, e o certo é um treco aqui que eu acabei de inventar. Né? Por exemplo, você extirpar a educação religiosa, você proibir, sufocar, a pessoa não tem ideia das consequências que isso pode ter. O que seria, então, gerações e gerações de pessoas, né, educadas inteiramente dentro de um critério onde, como dizia o Antônio Gramsci, terrestrializado. Quer dizer, você não pode mais ter uma noção do infinito, você não pode ter noção de transcendência. Você tem que achar que o mundo material, tal como está sendo estudado na universidade, é a única coisa que existe e não há mais nada além dele. Essa é a coisa mais monstruosa que alguém já pôde pensar. E não, se hoje em dia você vê essa decadência e corrupção geral das ciências, é porque essa corrupção já estava embutida na própria concepção da ciência moderna. Quer dizer, a ideia de que você possa algum dia alcançar uma concepção geral do mundo, né, baseado no método experimental, tal como praticado pela ciência moderna, é uma das ideias mais idiotas que alguém já pôde ter. O método experimental, por sua própria concepção, ele exclui essa possibilidade. Mas as pessoas não sabem disso, né? Então, também a ideia de você excluir as religiões, pensa bem, no instante em que, por exemplo, discussões religiosas se tornam proibidas, tornam-se automaticamente proibidas também todas as discussões filosóficas em torno do problema de Deus que houve desde o começo do mundo. Tá certo? Então, onde quer que se toque no assunto Deus, vai ficar proibido. Deus tem que proibir Platão, Aristóteles, né? Santo Tomás de Aquino, etc, etc. Então, vai tudo junto. Quer dizer, isso é um apagamento geral da memória humana e a instituição de uma espécie de, né, galinheiro, uma granja, né, onde todas as galinhas estão programadas para que elas vão comer, quantas ovelhas vão botar, né, quantas vezes por dia vão cacarejar e assim por diante. Você vê que dentro desse plano aparece aqui, por exemplo, a ideia da ONU de mudar o calendário gregoriano já em 2012. Tá certo? Ora, as mudanças de calendário, né, elas marcam geralmente as grandes mutações civilizacionais. Então, a desculpa aqui é o seguinte: o calendário gregoriano ele tem um pequeno defeito, né, que dá uma diferença de acho, 26 segundos, né, por ano. Quer dizer que isso quer dizer o seguinte, a gravidade do argumento, a seriedade do argumento. Ao longo de 3.323 anos, isso dará uma diferença de 24 horas. Então, veja, para impedir essa catástrofe, eles querem modificar radicalmente o calendário, né, o que vai estourar, por exemplo, todo o calendário litúrgico da igreja, tá certo? Todo o senso da temporalidade que as pessoas têm agora. E pior é que o calendário que eles inventam, toda hora tem que ter uma correção a mais, introduzir um dia, tirar um dia. Não seria muito mais fácil, a cada 3.323 anos, você suprime um dia ou acrescenta um dia? Nós podemos deixar esse problema para daqui 3.323 anos, né? Ou seja,
O sujeito acorda e está crente que está na quarta-feira, mas não, ele está na terça. Então daí você suprime, volta um dia e está tudo resolvido. Agora, você vê aqui, pergunto eu, eles vão implantar isso mundialmente, mas eles vão mexer no calendário litúrgico muçulmano? Não. Porque o Islã, ele é, na sua essência, o calendário litúrgico. Quer dizer, o ano lunar usado pelos muçulmanos demarca todas as atividades religiosas, todas as obrigações, até o circuito da vida diária. Por exemplo, quando vai começar o famoso mês do Ramadã. O Ramadã é o mês no qual você tem que jejuar, né? Ele não pode comer, tomar água, fumar ou ter relações sexuais, desde que o sol nasce até que o sol se põe. Então isso tem que ser marcado exatamente naquele, aquele dia, conforme o calendário lunar. Portanto, é deslocado em relação ao nosso calendário. Todo ano a coisa tem que ser calculada de novo. Para os muçulmanos tem uma importância extraordinária. Você acha que eles vão deixar mexer nisso? Não. Então só vai ter dois calendários no mundo. Vai ter o calendário da ONU, que é o calendário laico, e o único calendário religioso que permanece é o muçulmano. É isso que vai acontecer. Vocês viram, uma vez mais se comprova a minha tese de que civilização laica não existe. Civilização laica é apenas um aborto. E vai ser uma espécie de mandato tampão, tá certo? Antes que o Islã tome a Europa inteira e o Ocidente inteiro. Quer dizer, quem vai ganhar com isso é o Islã. Então, esses laicistas, globalistas, eles ganham e os muçulmanos levam. É isso que vai acontecer. Então, você vê aqui, existe uma espécie de uma colaboração secreta, eu não digo que seja inconsciente, e até consciente, desses projetos, do projeto globalista ocidental com o projeto islâmico, porque é o islâmico que vai ganhar no fundo. Você vê aqui, essas nações europeias, que foram as primeiras a adotar todo esse critério laicista, materialista, etc., banindo o ensino religioso, são as mais vulneráveis ao Islã. Eles criam aquele vazio espiritual religioso, o Islã vem e toma tudo, mas com uma facilidade impressionante. Eles vêm, vamos dizer, com aquela fé, com aquele entusiasmo, e o pessoal europeu não sabe, não tem sequer argumentos para alegar contra eles, não sabe se defender nem mesmo intelectualmente contra os caras. Daí vem aquele palhaço do Sarkozy e proíbe o uso da burca, né, no trabalho. Quer dizer que não tendo burca não vai ter invasão islâmica, meu filho? Quer dizer, continua entrando muçulmano para tudo quanto é lado. Chega a 10 mil por dia, toma os empregos de todo mundo, né? Ocupa o espaço, obtém direitos especiais, mas a burca não. Mas você também, que diferença é a burca? A burca não é obrigatória. A burca é apenas um costume. A burca não faz parte dos cinco pilares do Islã, não é absolutamente obrigatório. Em muitos países, as mulheres usam, vamos dizer, apenas um véu muito, muito leve, que você nem percebe, ela fica muito mais elegante. Então, em que a proibição da burca vai parar a invasão islâmica? Isso é a única coisa que se fez contra a invasão islâmica na Europa. Proibir a burca, quer dizer, é uma coisa impressionante. Eu penso assim, está tendo uma avalanche, o sujeito embaixo está construindo uma barreira de palitinho de fósforo para ver se para a avalanche. Isso é tão ridículo. Olha, uma coisa assim que me deixa realmente assustado, a fraqueza e a covardia me assustam mais do que a agressividade e a raiva, porque a raiva tem limite, agora a covardia não. Mas a capacidade destrutiva de um ser humano tem limite, mas o cagaço não tem limite. O sujeito pode baixar, tá certo? Até um estatuto infra-humano. O sujeito vira uma minhoca. Veja aqui, na Holanda, né, 10 funcionários altamente colocados da polícia pediram demissão, porque eles dizem que na polícia holandesa, se você é um homem branco, é impossível você subir de posto. A sua carreira está liquidada. Tem que ser mulher, ou islâmico, ou preto, ou qualquer coisa que não seja homem branco, né? Então você vê que os camaradas permitem que dentro do seu próprio país se crie um racismo contra eles mesmos, meu Deus do céu. E você vai dizer, mas isso aí é apenas racismo inverso, é puramente reativo. Fala, não, senhor, meu filho.
Né? Esse negócio, o ataque de muçulmanos, e sobretudo, e inclusive, incluindo uma grande continente,

ideia. Agora aqui a gente recebe o aviso de que na Venezuela foi preso aí um militante político, Oswaldo Álvares Paz. Né? Provavelmente devia ser um sujeito muito perigoso, devia ter uma bomba atômica estocada. Então o Hugo Chávez, para evitar qualquer dano, né, já prendeu o Oswaldo Álvares Paz. O negócio tá bravo. Então, nós vamos ver se tramamos aí uma petição, um abaixo-assinado para a libertação do cara, mas, olha, esse negócio não adianta nada. O Chávez tem que ser tirado de lá a tapa. Né? A primeira vez que derrubaram o cara, devolveram de idiota. Ele é graça, um merda de um general aqui. Tá com o Hugo Chávez na mão. O que, que a gente faz com o Hugo Chávez? Joga na privada? Dá para os macacos comer? Ele, não, olha que ideia. Tive aqui uma ideia. Põe ele de novo na presidência. Aí todo mundo, ah, legal. Botaram o cara lá de novo e está ele agora fazendo coisa cada vez pior, enchendo aquilo de membros da Al-Qaeda, cercando-se de militantes da Al-Qaeda, cercando-se de espiões cubanos, tá certo? Governando o país com terror. A Venezuela hoje é o índice mais alto de criminalidade na América Latina. Né? A economia foi para as cucuia, com petróleo e tudo. E vamos dizer, a desaprovação do camarada é maciça, mas ninguém pode fazer nada contra ele. Por quê? Porque as organizações políticas foram quebradas. Existe a oposição na Venezuela. A oposição age, ao contrário do Brasil, não tem nenhuma oposição. Vocês já viram alguma passeata, alguma manifestação pública no Brasil que fosse contra a esquerda? Não, há 40 anos a esquerda tem o monopólio absoluto das manifestações públicas e tem pessoas que já nasceram, né, dentro desse esquema e acham isso tão natural, né, como assim, a noite e o dia, tá entendendo? Não concebem que possa haver uma coisa diferente, que algum dia tenha sido diferente ou que devesse ser diferente. O dia em que o Lula celebrou, né, ficou, olha que maravilha, na próxima eleição todos os candidatos são de esquerda, como se nas duas anteriores também não tivesse sido, né? A hora que o camarada diz isso, e ele está celebrando isso, e as pessoas não percebem que tem algo de anormal. Né? Quer dizer, se todos os candidatos pertencem à mesma corrente, meu filho, você está num sistema totalitário, isso é uma coisa óbvia. Né? Se você não tem oposição ideológica, você não tem oposição nenhuma. Porque a mera disputa de cargos, como o Fernando Henrique uma vez confessou, que entre nós e o PT não tem diferença nenhuma, nós apenas disputamos cargos, disputamos poder. Mas disputa de cargo existe até dentro do mesmo partido. No Partido Comunista da União Soviética, já tinha uma violenta disputa de cargo. As pessoas chegavam a se matar uns aos outros. Isso não quer dizer que exista política. Não é oposição ideológica, não é a luta de propostas. É apenas a concorrência natural de seres humanos que querem o poder. Isso quer dizer que a atividade política no Brasil acabou. E vocês acham que essa concorrência de Zé Serra com PT é político, vocês estão muito enganados. Agora aqui, olha que coisa maravilhosa. Né? Saiu até na Folha de São Paulo. Né? Seu projeto de reestruturação do Ministério da Defesa, né, entregue ao Lula pelo ministro Nelson Jobim, ele propõe que 647 cargos de confiança do ministro sejam criados nas Forças Armadas a ser preenchidos por civis que ele indicou. Então, isso aí, meu filho, é exatamente o exército soviético. Quer dizer, você tem os comandantes militares, mas acima dele, você tem o comissário político, que é de confiança do ministro, e que fiscaliza o que os generais estão fazendo. Agora as pessoas, quando a gente fala, não, isso aí é um sistema soviético, as pessoas acham que é figura de linguagem, que é uma força de expressão, quando é literalmente isso. Isso quer dizer, primeiro, já a criação do Ministério da Defesa já tirou o estatuto ministerial dos comandantes das três Forças Armadas. Uma vez eu tenho uma discussão com um idiota, um verdadeiro idiota, no Clube Militar do Rio de Janeiro. Ele achava lindo haver um Ministério da Defesa, porque os Estados Unidos também têm, então nós também temos que ter. Né? E

0: eles ficam do tamanho, você não percebe que antes os comandantes das Forças Armadas eram ministros, agora eles são subordinados a um ministro, que é um político, frequentemente um carreirista, um aproveitador, um vagabundo que nunca serviu às Forças Armadas, não prestou nem serviço militar, tá certo? Foi dispensado porque, sei lá, foi dispensado porque ou nasceu no dia, na data errada, ou era viado, qualquer coisa assim, e foi dispensado. O cara que nunca deu um tiro na vida, entendeu? Que só brincou de soldadinha de chumbo, se tanto. E bom, filha da puta desse do ministério para ele mandar, né, nos generais, uma pessoa que tem uma vida inteira de serviço prestado às Forças Armadas. Como é que um milico pode achar isso lindo? Né? Opa, agora eu não sou ministro mais, agora tem um cara que vai mandar na gente. Quer dizer, que espírito de servilismo. Coisa mais chique. Quer dizer, a criação do ministério já foi essa merda. Né? E era previsível que a partir daí as Forças Armadas fossem perdendo cada vez mais prestígio, perdendo cada vez mais autoridade, como de fato aconteceu. Então agora chegou na culminação do processo. Agora são funcionários civis, são funcionários de confiança, nomeados pelo próprio ministro, que vão lá mandar nos generais. Então, assim, as Forças Armadas acabaram. E aposto que até deve ter gente dentro do exército que também diz: não, mas não é assim, você está exagerando. Oh, meu Deus do céu. Agora, aqui nos Estados Unidos, fizeram uma pesquisa semana, e pelo menos um entre cada quatro americanos, ele diz que depois da eleição do Obama, ele policia as suas próprias opiniões, ele já não diz o que pensa, tem medo, por causa da represália. Bom, o medo não deixa de ser justificado. Olha aí o negócio do grupo terrorista cristão aí, que não fez nada e já está na cadeia. Rapaz, que os caras que fizeram estão sendo tratados como se fossem cidadãos americanos, né, imbuídos de todos os direitos civis da cidadania. Peraí, tem alguém na linha. Quem é? Alô?
1: Alô, Alvo?
0: Sim, quem é?
1: Olá, aqui é Gustavo, como vai?
0: Gustavo, tudo bem?
1: Tudo bem, graças a Deus. Olá, primeiro eu gostaria de parabenizar aí pelo seu artigo em defesa aí à Igreja Católica, aos ataques do problema da pedofilia, que deixa os católicos mais preparados para responder aí o que o mundão, né, que nunca aceitou a reta moral cristã e agora fica botando em riste, né, o dedo na igreja. Né. Bom, eu tenho uma pergunta, aliás, um dado que eu queria te passar, não sei se você sabe dele, concordo plenamente com o seu artigo, mas há quando você fala de Bento XVI, enfim, de que ele estaria com boa vontade aí em botar a coisa à tona. O que, da minha parte, às vezes eu confesso que eu fico meio duvidoso. Né? Eu não sei se, por exemplo, existe em relação ao caso específico, agora eu vou citar, né, ao caso do padre Maciel, em 2006, né, ele, quer dizer, já era no papado dele, o processo canônico contra a pessoa do padre Maciel foi arquivado, alegando que ele já estava no estado de idade, já estava numa idade avançada e que por isso, então, iriam poupá-lo, né, de um processo canônico. Né? Não sei
0: se... Isso aí existe até na lei civil, o sujeito já está decrépito. Então, às vezes a própria lei para um processo. Isso aí é normal, não é. Agora, o Bento XVI, de fato, mandou investigar a coisa. O inquérito estava encerrado e reabriu. Agora, o que eu não sei, e que acho que você tem razão de ter lá as suas dúvidas, é se a orientação que o Bento XVI está dando a esse problema no seu conjunto está certo. Por quê? Já começou com aquele negócio de pedir desculpa.
1: Pois é, exato.
0: Você pode pedir desculpa, a igreja pode pedir desculpa por uma ofensa que foi feita contra ela. Exato. Porque esses camaradas que entram lá para se aproveitar da sua posição e praticar não sei quantos crimes, esses camaradas são a igreja, né? Como é que a igreja vai assumir os crimes deles, meu Deus do céu?
1: Exatamente.
0: Quer dizer que você vê, o mal que eles fizeram às vítimas é enorme, mas o mal que eles estão fazendo à igreja é maior ainda.
1: maior ainda.
0: Exato. Esses caras, a igreja não tem nada que pedir desculpa. Ela tem que acusar os caras e acusar os inimigos que estão infiltrando essa gente lá.
1: Exato, porque ficou a dúvida agora dessas novas investigações, se o que foi reaberto foi o processo que existia contra a pessoa dele, ou se essa intervenção...
0: Não, é uma investigação totalmente nova.
1: Então aquela continua...
0: Agora o sujeito já morreu, agora o sujeito já morreu. O que o Vaticano quer saber é em que medida a atual diretoria dos Legionários de Cristo esteve metida nesse negócio. E eu não tenho a menor dúvida que esteve envolvido.
1: É já que você levantou isso. O crime dele não é possível que não haja mais gente envolvida nessa batalha.
0: É absolutamente impossível. A começar pelo seu porcoeira, que é o líder atual. Porque esse era o braço direito do homem durante não sei quantos anos, sabia tudo. Mas ainda, note bem, esse corcoeira soltou um pedido de desculpas outro dia, quer dizer, depois de negar tudo durante anos e continuar tratando o Maciel como se fosse um santo, soltou aí um pedido de desculpas. Quando você vai ver o pedido de desculpas, joga toda a culpa em cima do Maciel, que já morreu.
1: Né? Exatamente.
0: E não menciona a perseguição que o próprio Álvaro Corcoeira moveu contra as vítimas para intimidá-las e calá-las.
1: Exatamente.
0: Quer dizer, agora está na moda, assim, pedir desculpa pelos crimes dos outros, você está entendendo? Só divulgando aí que você esconde os seus próprios.
1: Aí pedem desculpa, abafam tudo, fica tudo legal e a coisa continua sem a gente saber o que de fato aconteceu, sem culpar quem verdadeiramente tem que ser culpado. Né?
0: Exatamente, agora veja.
1: Ou a manchar a imagem da igreja como esses
0: em segundo lugar, além de fazer isso, esse pedido de desculpa do seu Corcoeira tenta dar a impressão que todo o problema que houve nos Legionários de Cristo foi um sujeito, quer dizer, tinha lá um pedófilo no meio que fez isso e mais aquilo. Mas presta atenção, o problema com o Legionário de Cristo não é o Maciel. O Maciel criou a organização e ele a estruturou toda para servir às finalidades dele. A estrutura do Legionário de Cristo não é a estrutura de uma ordem religiosa normal. Ela tem certas peculiaridades que não se explicam pelas suas finalidades oficiais, mas só se explicam pelas finalidades criminosas do próprio Maciel. Por exemplo, para que precisa o tal do voto de segredo, que é uma coisa que nunca existiu? É um negócio herético, absurdo. Para que precisa o voto de segredo se não tem segredo nenhum para manter? E se ele instituir esse voto de segredo, quer dizer, desde o começo ele já está planejando essa coisa. Então, a organização foi estruturada para encobrir o crime. Segundo lugar, por que uma ordem religiosa precisa usar métodos de manipulação da conduta que foram inventados pelo tempo aí da nova era, inventados por escritórios de engenharia social, que são os mesmos que hoje estão trabalhando pela civilização do anticristo? Por que uma ordem religiosa tem que usar isto, em vez de usar os métodos disciplinares pedagógicos tradicionais? Por quê? Terceiro, por que uma ordem religiosa precisa praticar sistematicamente essa idolatria dos seus líderes? E são todos proclamados santos à primeira vista. Tem um rapaz que me escreveu, eu conheci ontem o Álvaro Corcoeira, ele é um santo. E fica todo mundo com aquelas efusões de emocionalismo idiota, dizendo o cara é santo, o cara é santo, o cara é santo. Meu saco, a igreja leva 200, 300, 400 anos para decretar que o sujeito é santo. E esses camaradas todos, eles infundem na cabeça dos meninos a crença de que eles têm a capacidade de identificar a santidade à primeira vista. Sem nada saber do cara e sem exigir dele nenhuma prova de santidade. Quer dizer, o sujeito é bonzinho, parece bonzinho, fala manso e está lá pedindo dinheiro para todo mundo. Está aprovado que é santo. Eu vi isso, homens adultos. Homem adulto, um amigo meu que chegou aqui com essa babaquice, dizendo: Corcoeira? Corcoeira é santo. Corcoeira é santo. Que palhaçada, que coisa mais feia. Isso aí é blasfemar a santidade. Né?
1: Eu me lembro, inclusive, Olavo, quando
0: Por que essa organização tem que ter todas essas peculiaridades? Essas não são mecanismos próprios de uma ordem religiosa, mas de uma seita criminosa. Exato. Então o problema não é o Maciel, o problema é a estrutura inteira da organização.
1: Exato. Quando houve esse fato em 2006, porque eu cheguei a ter algum contato com alguns membros dos legionários. É, isso há questão de 8, 7 anos atrás. E na época, quando saiu isso, eu liguei para eles perguntando, bom, mas o que está acontecendo? Né? E a resposta deles era o seguinte, não, mas o Marcelo está sofrendo que nem o Cristo sofreu, né, no seu silêncio. Eu falei, opa...
0: Ah, é? Naquela época o Cristo comeu um monte de menininho. Porra, que é isso?
1: O Cristo aceitou o processo.
0: Que é isso, porra?
1: O Cristo seria o primeiro a pedir...
0: Que fala, diz responsa, Marcelo sofreu como Cristo, tem que levar um tapa na cara.
1: É, exato. E o Cristo...
0: Marcelo é um anticristo, um anticristo. Não é o anticristo, mas é um anticristinho, tá entendendo? Entre milhares que tem hoje. É um cara que merece todo o nosso desprezo, os assessores dele, os amigos dele merecem o mesmo desprezo, todos que calaram, todos que perseguiram as vítimas, que tentaram tapar a boca das vítimas, esse pessoal tem todos que ser escorraçado. Eles não podem mais ter contato, não podem... Se não sofrer penalidade judicial nenhuma, pelo menos eles têm que ser afastados de qualquer função, né, na qual eles têm acesso a jovens, porque eles estão acostumados a manipular esses jovens. O grau de manipulação da coisa é imbecilizante, rapaz. Eu vi isso acontecer.
1: Eu vi também de perto.
0: Pessoas inteligentes que de repente ficam com essa babaquice emocional, entendeu? E acreditam nessas besteiras, acreditam que os caras são santos. Pois o Marcelo era proclamado santo até outro dia. Mais ainda, os livros dele ainda são a Bíblia da organização. Note bem, existe uma coisa nas ordens religiosas católicas que chama-se carisma fundacional. É o carisma. Carisma é o dom do Espírito Santo. Né? A palavra carisma tem dois sentidos. Um é dom do Espírito Santo, para o bem da igreja. E o outro é simplesmente uma capacidade magnética atrativa que qualquer líder vagabundo tem. Qualquer Hitler ou Fidel Castro tem. Tá certo? Esse filho da puta desse corcoeira continua usando a palavra carisma com relação ao Maciel, jogando com o duplo sentido da palavra. O Maciel tem carisma no sentido do Fidel Castro, o Hitler não tem dom do Espírito Santo nenhum. Quer dizer, isso aí é uma blasfêmia contra o Espírito Santo. Como falar em carisma? Não tem carisma nenhum. E eles continuaram com essa babaquice do carisma do Maciel até ontem. Agora não é mais o carisma do Maciel, é o carisma do porcoeira. Ora, vão a merda todos vocês. Eu não tenho respeito nenhum por essa coisa, tá certo? Ele disse, não, mas de todo o bem que os legionários fizeram, cadê o bem? Cadê o resultado desse bem? Por exemplo, eles têm não sei quantas universidades, vai ver o que se ensina lá. Outro dia eu recebi a carta de um aluno de uma universidade dessa em Roma, um cara totalmente analfabeto.
1: Eu vi a tua...
0: Isso é essas coisas, bem, no, bem não estão fazendo bem nenhum, estão tomando dinheiro pra caramba. Se você mede assim, o que eles tomaram de dinheiro do mundo e o suposto bem que fizeram é absolutamente desproporcional. Bem fez o Santo Padre Pio de Pietrelcina sem receber um puto de um tostão.
1: Não.
0: O Padre Pio nunca tinha dinheiro no bolso. Nunca. É? E quando tinha, ele botava na obra dele mesmo, que é o hospital que ele montou.
1: É isso, Olavo. Era mais ou menos isso. Agradeço.
0: Estou corrompendo a própria noção de santidade, para que as pessoas não saibam mais o que é um santo.
1: Falando em Padre Pio, não sei se o senhor chegou a ver numa revista também, Chiesa Viva, se não me falha a memória, sobre a nova catedral que fizeram para ele lá. Que
0: é uma sacanagem, O plano da catedral, a estrutura da catedral tem a forma de uma serpente. A estética da catedral é uma estética totalmente demoníaca.
1: Exato.
0: E os caras estão fazendo isso lá em Pietrelcina, para cuspir na memória do Padre Pio.
1: Exatamente.
0: Então, os cristãos têm a obrigação, os católicos têm a obrigação de ir lá e demolir esse negócio, a cada um com um martelo, com um machado, com uma marreta, vamos quebrar essa merda. Se eu estivesse lá, faria isso pessoalmente. Olha, aqui, uma vez em São Paulo, havia um grande padre milagreiro, que era um grande orador sacro, grande exorcista e milagreiro, a gente fazia muitas coisas, que era o padre Miguel Pedroso. Né? Chegou um dia que a igreja do padre Miguel Pedroso era pequenininha, era a igreja também de São Miguel, no Belenzinho, né? Quando tinha missa no domingo, os fiéis lotavam a igreja, lotavam a calçada, lotavam a rua, lotavam outra calçada e lotavam os bares e as casas em volta. Era assim que era a missa do padre, né? Bom, daí o pessoal da cura resolveu começar a sacanear. Já mandou o padre lá para uma outra igreja, na puta que o pariu, ninguém sabia como chegar lá. Sumiram com o padre que tinha estado 40 anos no lugar, que era uma tradição já do bar. Daí vieram lá com a proposta, né? Ah, aqui recebemos uma proposta de um arquiteto, e que, ele quer fazer aqui um Espírito Santo eletrônico que sobe de dentro. Aí eu falei, ih, caralho. Já estão melando todo o trabalho do padre. E estão agora fazendo, querem fazer a mesma coisa com o Santo Padre Pio de Pietrelcina, o qual não está mais lá, porque enquanto ele estava, eles não iam brincar desse jeito, né?
1: Não. É isso, Olavo. Agradeço a atenção e só aproveitar e fazer um apelo, né, para os católicos, em vez de ficarem aí perplexos sem saber o que está acontecendo, né, aproveitarem para estudar aí, para ver aqui. Né,
0: agora é que tem que defender. Que está sendo assaltada desde dentro e dentro de fora. Que nem, e de fora tem essa mídia canalha, esses chacalhos da mídia.
1: Canalha.
0: E dentro está cheio de maciéis e corcoeiras. E a gente ainda fica querendo alisar a cabeça dos filhos da puta. Né? Isso se não chegar um papa e não pedir desculpa. Desculpe, meu nome tu não vai pedir. Eu não mexi com o menino nenhum, eu não fiz nada disso. Eu não tenho nada a ver com isso. Você está culpando os inocentes. Você está culpando, tá certo? Os santos e mártires que são a igreja, que se você falar pede perdão em nome da igreja, você está assumindo o pecado, porra.
1: Exato.
0: O pecador que peça, a igreja não tem que pedir perdão em nome dele.
1: Exatamente.
0: A igreja pode interceder pelo pecador perante Deus, mesmo que seja um criminoso. Isso ela pode fazer. Agora, perante o mundo, não. Hã? A igreja não está aí para representar o pecador perante o mundo, né? E pedir perdoe o Maciel, perdoe o Corcoeiro. Não pode fazer isso. Porque senão ela está assumindo, está cuspindo na própria cara. Então, eu estou dizendo que o Papa está fazendo a coisa certa no que diz respeito à investigação. Mas eu não sei, eu não tenho certeza de que ele tem a visão realista da
1: coisa. Eu duvido da seriedade da coisa, Olavo. É isso que eu não vejo consistência, entendeu? Por exemplo, agora eles andaram soltando uma nota dizendo, não, então a partir de agora nós renegamos, né? O nosso fundador. Pô, sim, é como se fosse uma espécie. Agora nós já estamos renegando, não enche mais meu saco, vai ficar tudo.
0: Renegando o caralho, assina um cheque aí, dá uma indenização monstruosa, tem que pagar para todas as vítimas.
1: Ah.
0: E não é com o dinheiro da igreja, não, é com o dinheiro deles.
1: Com o dinheiro deles.
0: Olha, eu acho o seguinte: se o Papa tentar salvar a reputação da organização, né, se limpando só no Maciel e desculpando tudo mais, falou, bom, aí a igreja está acabada. Ele não dá para salvar a igreja e os legionários de Cristo ao mesmo tempo. Vai ter que escolher.
1: Isso.
0: Vai ter que cortar na própria carne e cortar fundo.
1: Exato.
0: Tá, e tirar a pústula que está lá.
1: Exatamente.
0: Agora não tá, a coisa não está mais para brincadeira. Porque você veja, eu até acabei de escrever um artigo dizendo isso. Você vê que os inimigos da igreja em geral, que estão dentro dela, são caras, ou são heréticos, são caras modernistas, caras de teoria de libertação. E eles, então, o que, que eles fazem? Eles deformam a doutrina, deformam a liturgia, etc. Agora, a turma do Maciel, o Legionário, não. Eles mantinham tudo bonitinho no lugar, tudo arrumadinho, para corromper no nível mais fundo, corromper no centro.
1: Mas
0: eles atacavam
1: a
0: epiderme da igreja. Mas esses filhos da puta deixam a epiderme intacta e atacam direto o coração.
1: Exato. Mas, assim, desde a doutrina, eu cheguei a participar alguns meses da tal da escola da fé dele, né? E logo saí, porque um dos pontos que logo na primeira discussão, eu já percebi que havia uma certa tendência, né? Que era a questão de Adão e Eva, do pecado original. Então, que eles diziam que Adão e Eva não teve lá tanta culpa no pecado, né? Eu levantei e falei, bom, mas não teve tanta culpa, então Deus, né, nos tirou do paraíso por um ato em que ele não teve culpa. Então, portanto,
0: foi um ato de arbitrariedade. Deus, se Adão e Eva não teve culpa, quem mais teve? Quem mais tinha lá?
1: Exatamente. Eu falei, bom, se aqui, né, no mundo decaído, eu, né, sou muito mais tendente a cair no pecado, né, do que era Adão e Eva, eu tenho que me arrepender, tenho que me ajoelhar e pedir, né, meu perdão e reconhecer minha culpa, tão somente minha culpa, mas, né, Que dogmatismo é esse, né? Que
0: privilégio é esse da Adão e Eva? Nós temos que nos arrepender eles? Não, que merda é essa?
1: Pois é. Mas é isso, Olavo. Agradeço, né? E parabéns aí pela defesa.
0: Eu que agradeço.
1: Né?
0: Olha aqui, gente, vamos lutar, vamos defender a igreja, mas defender a igreja e não defender aqueles que se infiltram nela para cometer crimes e enlamear a imagem da igreja. Esse não é para ser defendido, não. Tem mais alguém na linha aí? Quem é? Alô?
2: Alô? Olá?
0: Sim.
2: Olá, sim. Aqui é o Luiz Guilherme, tudo bom?
0: Luiz Guilherme, tudo bem?
2: Olá, eu não sei se é verdadeiro, é meio controverso ainda, mas eu li em mais de um site que a revista alemã, o Der Spiegel, não sei como é que pronuncia,
0: é assim mesmo.
2: Está oferecendo 1 milhão de euros para quem acusar o Papa, o Papa Bento XVI, né, o Joseph Ratzinger,
0: de ter acusado dele. Eu li isso também. Deve ser verdade, porque o Spiegel é uma revista de empulhação, já assim, tradicionalmente. Não é para acreditar no Spiegel. Quer dizer, claro, você pode acreditar se aparece uma pessoa dando uma entrevista, então você acredita na pessoa. Tá certo? Mas o Spiegel não é confiável de maneira alguma. Né? Agora, isso aí é claro que é uma campanha organizada, e é claro que não é só o Spiegel. Você vê que hoje em dia as manchetes da mídia são uniformes no mundo inteiro. É uma coisa impressionante. Você não tem mais concorrência entre jornais, você tem confluência. Então, você veja, 50 anos atrás, quando você usava a expressão opinião pública mundial, era uma força de expressão. Tá certo? Mas hoje não. Hoje existe uma opinião pública mundial forjada pela mídia, que não coincide com a opinião das pessoas, da maioria das pessoas, de maneira alguma. Tá certo? Mas que é uma opinião uniforme, sim.
2: Então, Olavo, e eu estava conversando com os amigos sobre quais seriam as causas desse se é orquestrado ou não, né, essas acusações ao Papa, querer atingir o Papa com os escândalos de pedofilia, né, que não conseguiram até agora, mas estão querendo de todo jeito atingir o Papa. Estão falando, na diocese dele teve um caso de pedofilia, mas ele...
0: Para fazer essa merda toda, né?
2: Aí um cara que acusaram o padre...
0: Desarraigar do coração humano todo sentimento religioso, todo sinal de fé. Querem mesmo, são fanáticos, são loucos. Tem gente perigosa.
2: Mas aí parece que juntou um monte de coisa. Parece assim, tem um rancor inglês pela questão anglicana, tem uma pressão de grupos germânicos pelo fim do celibato, um interesse de grupos americanos para ganhar bilhões em cima de processos em cima do Vaticano.
0: Claro! É um projeto civilizacional inteiro. Nós vamos derrubar tudo e construir a coisa da nossa maneira. Ninguém foi consultado, tudo isso sai pronto das cabeças desses 200 gênios. Tá certo? Leia o livro do Lee Penn, procura esse livro, False Dawn, False Aurora. Está tudo lá. Quer dizer, a instituição de uma religião mundial biônica está no centro desse projeto. Ela não é um enfeite. Aqui nós temos um plano político e econômico e vamos enfeitar aqui com um elemento cultural, ideológico, religioso. Não, isso é o centro da coisa. Esse negócio saiu e emerge de sociedades esotéricas, anticristãs, que estão falando disso há mais de 100 anos, porra. Tudo isso está documentado.
2: Outra coisa pode ser também uma represália à pressão pró-vida que a igreja faz, né?
0: Mesmo que não tivesse isso, eles querem acabar com a fé, porra.
2: Uhum.
0: Eles querem instituir o mundanismo obrigatório, quer dizer, este mundo, né, o mundo tal como as ciências acadêmicas descrevem, é tudo que existe. É proibido você pensar qualquer coisa fora disso.
2: Agora, Olavo, como é que você explica a incrível adesão de judeus e grupos judaicos a esse clima de acusações?
0: Eu falei pra você, tem três entidades no mundo que são especialistas em fuder com elas mesmas. Primeiro, a Igreja Católica. Segundo, os Estados Unidos. Terceiro, os judeus. Eu nunca vi gente pra gostar de tomar no cu como esses três. Eles vivem alisando, afagando os seus traidores, seus inimigos. Depois se ferra todo, né, e sai chorando. É impressionante. Isso é uma doença. Agora, quando você destrói as bases morais e simbólicas da civilização, como está acontecendo, as pessoas ficam exatamente assim, elas ficam desfibradas. Se você não tem Não que todo mundo precise ter pessoalmente a fé religiosa, mas se você não tem um número suficiente de pessoas na sociedade que tem a fé, tá certo? E que não aceita o contrário, que é apegado realmente à sua fé, se você não tem um número suficiente de pessoas assim, você não tem certeza de nada. O sentimento de certeza foi embora, você fica com a síndrome do piu-piu. Será que eu vi um gatinho? Eu vi um gatinho, não vi um gatinho? Fica todo mundo assim. E você acaba abrindo, primeiro abre os braços, depois abre as pernas para o adversário. Que é o que a Igreja Católica fez no Concílio Vaticano II. O Papa fica tentando salvar alguma coisa do Concílio Vaticano II. Acho que não dá. Mais impossível ainda é tentar salvar alguma coisa do Legionário de Cristo. Eu acho que merda é merda, né? Quando você vai lá no banheiro, você faz cocô, você diz, ah, vou guardar um pouquinho pra mim. Isso não se faz, porra.
2: Olavo, só pra terminar aqui a ligação, uma pergunta um pouco mais perene, um pouco menos contingente. No Jardim das Aflições, parece que o senhor discorda disso hoje, mas no Jardim das Aflições, o senhor coloca os Estados Unidos e a ideia de Revolução Americana como o grande passo da religião civil, né? E a Revolução Americana...
0: Mas que é isso mesmo. Só que na época que eu escrevi, eu não tinha ideia da força da resistência cristã aqui dentro. Eu não tinha informação disso, porque nada disso chegava no Brasil. Você vê que coisa monstruosa. Foi aqui que, de repente, eu falei, ah, vou assinar alguma publicação conservadora cristã. E, de repente, eu vi que existia milhares. Ah, vamos procurar alguma universidade, alguma coisa cristã. Eu vi que tem milhares. É uma força imensa. Até mesmo dentro do meio universitário. Então, eu falei, bom, então o que eu entendi, a minha imagem que eu fiz dos Estados Unidos é baseada inteiramente naquela época do Clinton. Eu pensava que todo mundo estava com a cabeça do Clinton.
2: Uhum.
0: Né? E você vê aqui, até na eleição do Obama, a mídia 100% apoiou o Obama. Todas as questões que poderiam, que uma vez discutidas, poderiam prejudicar a reputação do Obama foram 100% censuradas. Além do que, a campanha do Obama tinha 16 vezes mais dinheiro que a campanha do seu adversário, que, aliás, não era muito adversário, que é um sujeito também financiado por Jorge Soros. Então ele não era adversário, ele é um sparring, como no boxe, estava lá só para apanhar. Apesar de tudo isto, a vitória do Obama foi por pequena margem, 3 ou 4%. Tá certo? E, na semana seguinte, a popularidade do Obama já caiu, agora já está todo mundo contra. Porque tem 55% aqui que acha que a administração dele é ruim. Depois tem lá mais uns 30% que acha que dá para aguentar. E que é bom, só tem um pouquinho. Os mesmos caras que votaram no Obama, né? Tá que nem aquela mulher, você lembra aquela mulher que, né, ficou pelada em cima da caixa do correio? Ô Obama, cadê minha casa aqui? Você não ia pagar a minha hipoteca? Paga aí, filha da puta. Tá certo? Já tá todo mundo assim. Está com o Obama, em vez de pagar, está jogando imposto em cima das costas dos caras. Quem é que vai gostar de uma coisa dessa? Né? E ainda está impondo esse sistema federal de saúde, que é a mesma coisa assim, agora você tem, né, o seguro-saúde obrigatório. Então os caras estão questionando, falam, peraí, o governo tem o direito de me impor um seguro que eu não quero comprar? Se eu quero comprar um outro, por que eu não posso? Né? Se tem um particular que me oferece mais vantagem, por que eu tenho que aceitar essa merda do governo? Né? Vai ter um INPS americano aqui. Vai ser uma bela merda mesmo.
2: Olavo, última coisa ainda sobre esse assunto. O Estado americano, ele se constrói em cima de uma ideia, né? Tem uma ideia, um projeto, e constrói um Estado em cima de um projeto. Isso não seria uma manifestação da mente revolucionária?
0: Não, porque a ideia aqui foi exatamente o contrário da mente revolucionária. A ideia nunca foi a concentração do poder, mas a sua divisão e a sua limitação. Isso foi levado a sério durante bastante tempo. Agora, tem sempre que aparece cara que tem ideia contrária. Então, ele disfarça, ele usa a linguagem da independência americana, a linguagem dos Founding Fathers, mas quer fazer o contrário. Se você quer saber, um desses foi o Lincoln. Lincoln tem uma concepção altamente centralizadora e burocrática do Estado. Tá certo? Então, naquela época, ele já instituiu coisas que nunca tinha sido. Censura à imprensa, mandou prender os adversários, fez lá um monte de coisa. Tá certo? Daí, como estava pegando mal, daí ele inventou retroativamente a desculpa de que era para libertar os escravos. Ele que nunca tinha ligado para isso. A guerra não começou por causa do problema de escravidão. A retórica da anti-escravidão entrou depois como justificativo. Então, tem um livro do sujeito chamado Di Lorenzo, Di Lorenzo, dois livros sobre o Lincoln, né? Você vê que o Lincoln tinha, por um lado, tinha grandes méritos de estadista, foi um grande líder, mas as concepções dele não eram assim, não eram tão maravilhosas quanto o pessoal imagina, não. Né? Depois, quando veio o Wilson também era um burocrata. Depois o Roosevelt, né? Depois o Clinton e agora o Obama. Eles sempre têm os caras que eles têm um fundo de ideias socialistas. Eles querem centralizar e querem aumentar o poder do Estado. Para aumentar o poder do Estado é a coisa mais fácil do mundo, porque essa é a tendência natural do próprio Estado é crescer indefinidamente. É isso. Então, Hegel já dizia que o Estado é a culminação da razão humana. Claro, o Estado é a administração, é o domínio racional sobre toda a sociedade. Tá certo? Agora, é o domínio, os meios que ele usa são racionais, mas a própria existência dele, a expansão dele, não tem nada racional. É. Mas eu acho que é um processo quase incoercível. A gente tem que lutar contra isso o tempo todo.
2: Só uma última pergunta, Sérgio. Na hora que os founding fathers, eles projetam como deve ser a sociedade americana, eles não estão agindo da mesma forma?
0: Eles não projetaram nada, nada. Né? O que eles fizeram foi, eles pegaram todas as leis que já estavam em vigor, leis herdadas do sistema judicial inglês, e adotaram aquilo. Eles não inventaram nada novo, não. Eles não criaram assim, uma concepção, não eram engenheiros sociais. Né? Tem o famoso livro do McLaughlin, que é a História Constitucional dos Estados Unidos, ele deixa isso muito claro. Né? Eles praticamente não inventaram lei nenhuma. É tudo coisa que já existia. Eles quiseram consagrar os direitos tradicionais e impedir que o crescimento do Estado sufocasse esses direitos. Então, não foi uma revolução no sentido técnico que eu uso o termo, né? Foi uma guerra de independência nacional, ponto final.
2: Pedro, muito obrigado aí, uma boa noite. Fique com Deus, obrigado. Aí, você e sua família.
0: Obrigado, eu. Então, olha, a mentalidade revolucionária, né? Não é que o sujeito faz um negócio que ele mesmo chama de revolução, nem por isso é mentalidade revolucionária. Nem todo plano de futuro também é mentalidade revolucionária. A definição de revolução é o seguinte: é um projeto de reestruturação profunda da sociedade baseado na concentração do poder. Se não tem essa união indissolúvel, né, do projeto de futuro com a concentração de poder, não é um processo revolucionário. Por exemplo, você pode ter uma concentração de poder sem um projeto de futuro. Por exemplo, um governo de emergência que você cria para sufocar uma rebelião, como aconteceu na Áustria, no tempo do Dollfuss. Era um governo autoritário, uma centralização de poder, mas ele não veio lá com um projeto de futuro. Ele só quis, tinha lá os nazistas, os comunistas fazendo uma baderna, e instituiu um governo autoritário para sufocar aquilo. Terminada aquela situação, o governo volta para casa e volta tudo ao normal. Então, é um governo autoritário, mas não revolucionário. Do mesmo modo que o Pinochet, no Chile. Ele tinha lá uma revolução em curso, cria-se um governo autoritário que sufoca aquilo. Não é revolucionário. Agora, também nem todo projeto de futuro é revolucionário. Não é porque você decidiu, vamos aqui, sei lá, criar um banco para financiar a agricultura. Projeto revolucionário. Claro que não. Nem, você querer a melhora da sociedade não é um ato revolucionário em si. Agora, aqui a Revolução Americana, chamada Revolução Americana, o propósito dela foi realmente criar um sistema no qual o poder fosse impedido de se expandir além de certos limites. Né? Quer dizer, você não pode esquecer que a Revolução Americana nasceu de um acordo entre Estados independentes que escreveram a Constituição para preservar a sua independência. Tanto que na Constituição está assim: todos os direitos que os Estados não cedem expressamente ao governo federal neste ato permanecem direitos dos Estados. E isso funciona, apesar de todos os ataques que o federalismo sofreu, isso ainda funciona hoje. Tanto que esse plano do Obamacare, plano de saúde do Obama, vários Estados já disseram: nós não vamos seguir, porque nós, como Estado, não autorizamos o governo a nos impor isto. Então, como nós não cedemos expressamente esse direito ao governo federal, ele não tem esse direito e o direito é nosso. Então, quem decide o nosso plano de saúde somos nós. Isso é divisão do poder e isso foi a Revolução Americana. Então, só se chama Revolução é no nome. Na verdade, foi uma guerra de independência nacional. Então, acho que por hoje nosso tempo aqui acabou. Até a semana que vem. Muito obrigado.

noite, meus amigos. Estamos aqui de volta. Como sempre, começamos invocando a Santíssima Virgem Maria e o Santo Padre Pio de Pietrelcina para que rogue a Deus que nenhuma injustiça se cometa nesse programa. Então, antes de tudo, queria aqui enviar meus parabéns adiantados à Graça Salgueiro, que faz aniversário amanhã, 11 de agosto. E também convidar vocês para que visitem o site da professora Margarita Nóes. Ela fez um vídeo muito interessante mostrando como que é a convivência das pessoas que vão lá fazer um estágio para aprender inglês. É http://margaritanoes.com. E, antes que eu me esqueça, eu tenho que responder aqui a duas perguntas da semana passada. Eram perguntas muito interessantes e são muito úteis para aqui. O Leonardo Lima pergunta: onde posso encontrar algum livro que fale da pilhagem do ouro espanhol por parte do serviço secreto soviético? Então, existe um livro recente, baseado em documentos recém-revelados dos arquivos de Moscou. O livro se chama Arms for Spain, Armas para a Espanha, Arms for Spain. E o autor é Gerald Olson, H-O-W-S-O-N. Eu não lembro a editora. E também aqui, o João Costa pergunta: recentemente, em uma discussão sobre ecologia e desenvolvimento sustentável, percebi que as ideias sustentáveis para aqueles homens bondosos que queriam salvar o planeta não diferiam muito do discurso revolucionário comunista. Então ele me pergunta se eu tenho algum livro sobre isto, sobre essa afinidade do comunismo e o ecologismo. Existe também um livro recente muito bom chamado Red Hot Lies, Mentiras Vermelhas Quentes, Red Hot Lies. E o autor é Christopher com C-H-R-I-S-T-O-P-H-E-R T. Horner, H-O-R-N-E-R. Mas também é o seguinte, até aqui você não perguntou, mas complementando a sua pergunta, o negócio, a mentalidade ecologista tem raiz não só no comunismo, mas também no nazismo. Então, esse é um aspecto muito importante. Então, eu recomendo o livro Ecofascism, de Janet Biel. Janet Biel, B-I-E-H-L. Então, fica aí dadas as dicas. Também lembrar a vocês, de novo, o lançamento do livro do nosso querido amigo, o economista Ubiratã Iório, Ação, Tempo e Conhecimento, a Escola Austríaca de Economia. Será no dia 24 de agosto, às 19 horas, na Livraria da Vila, Alameda Lorena, 1731, Jardim Paulista, São Paulo. Muito bem. E eu aqui estava me preparando para pedir doações para o site do Júlio Severo. Você está com o Júlio Severo, está aí vivendo numa espécie de exílio, trocando mais de país do que troca de cueca, uma mulher e três filhos, indo para cima para baixo, sem dinheiro, quatro filhos, né? Já até perdi a conta. Outro dia os caras me perguntaram quantos netos eu tinha, eu falei que era sete. Pior que era oito e já tem o nono aí. Então, né? Mas tem nada não, né? Uma vez eu fui lá no aniversário da minha então namorada Roxane, e o aniversário era no dia 30. Eu cheguei lá no dia 29, né, e daí dei dei um livro para ela com a data do 31. Não, o contrário, era 31, eu cheguei no 30 e botei a data no 29. Fiz uma confusão dos diabos. Então vocês me perdoem, a vida é assim. E eu estava me preparando aqui para pedir umas doações de ajuda para o Júlio Severo, quando me chegou aqui uma matéria escrita por um sujeito chamado Tiago Lima Bostas. Não, Tiago Lima Barros. Tiago Lima Bostas. É, num site chamado Geniza. Geniza. Né, que é uma espécie, é o petismo evangélico encarnado, né? E ele escreve aqui: Júlio Severo, um lobo em pele de cordeiro. Então eu, como não vou ficar aí pedindo para vocês ajudarem um cara perigoso como o Júlio Severo, né, eu falei, vou ler essa matéria, porque
vai ver que o Júlio Severo é um cara perigoso, mafioso mesmo. E daí fui lá ler, e o negócio é assim, é uma coisa impressionante, é tanta mentira idiota, que eu não sei a quem o senhor pretende enganar, só enganou ele mesmo. Então ele diz aqui que o Júlio alega como motivo para a fuga do país o fato de que ele sofreu perseguições do Ministério Público, né, por causa de uma queixa de homofobia. E ele diz, não foi nada disso, foi um motivo muito comprometedor e muito feio. O motivo foi o seguinte, aqui ó, fontes do seu convívio pessoal relatam que, em verdade, seus problemas com a lei começaram quando um dos seus filhos passou a apresentar comportamento estranho na escola onde estudava, em Niterói, Rio de Janeiro, né? Buscando investigar quais seriam as raízes desse comportamento, as professoras perceberam no garoto marcas de violência física, né? Olha aqui, mas só tem um problema. O filho do Júlio Severo jamais foi matriculado em escola alguma. O Júlio Severo é adepto e praticante do homeschooling. O filho nunca tiveram escola nenhuma, muito menos em Niterói. Quer dizer, o cara inventa um treco desse e ainda vem com esse negócio, né, fingindo inside information. Fontes do seu convívio pessoal, que ele não diz quem era, né? Quem é convívio pessoal? Podia ser o padeiro da esquina, o homem do posto de gasolina, alguém que viu o Júlio Severo na rua, ou ele mesmo, a fértil imaginação do seu Tiago Lima Bostas, né? Daí que depois o Ministério Público Estadual interveio e começou a exigir, junto à Justiça do Rio de Janeiro, que Severo devolvesse os filhos à escola. Digo, olha, peraí. Mesmo se a gente não soubesse o detalhe de que os filhos jamais tiveram escola alguma, né, o próprio texto da coisa já se desmente. Por quê? Se os meninos tinham marcas de violência física, marcas de sevícias sofridas, por que o Ministério Público só pediu a devolução das crianças da escola, né, e não fez uma queixa séria contra o Júlio? Quer dizer, você vai lá, olha aqui, o menino está todo machucado. Daí o Ministério Público vai para o pai e fala, não, tem que devolver o filho à escola. Isso não faz o menor sentido. Quer dizer, o próprio texto se autodesmente. Mais para adiante, né, ele diz o seguinte, que o Júlio Severo sempre foi um cara rebelde contra a igreja, né, provocando, inclusive, né, revolta nos outros membros da Primeira Igreja Batista do Ingá, em Niterói, né? E só tem um detalhe: o Júlio Severo nunca foi membro dessa igreja e nunca esteve lá, e nem sabe onde fica. Porra! Ô, seu Tiago Lima Bostas, vê se toma vergonha na cara, porque tu é um filho da puta mentiroso, tu é um canalha. Agora, pior, né? Ele estando, é tanta besteira, assim, aquela mistura de besteira e mentira, né, que não dá nem para responder tudo, levaria horas, né? Mas ela diz, o Júlio Severo, né, se esquece, diz ele, de que o europeu piedoso que levou da África 8 milhões de negros para trabalhar como escravos e matou outros 40 milhões nesse processo, aonde que ele tirou esses 40 milhões? Puta que o pariu! Aonde que ele tirou esse número? Hã? Você lê lá no livro do Alberto Costa Silva, Enxada e a Lança, que é o melhor livro escrito em português sobre a escravidão, não tem nada disso, a coisa é muito diferente. Hã? E daí? Também não menciona o triste massacre promovido pelas cruzadas, as quais, em nome da fé de um cristianismo, entre aspas, perseguidor e intolerante, bem nos modos do senhor Severo, deu morte a um sem número de pessoas, tudo em nome do amor ao cristão. Ô Tiago, vai estudar, rapaz, vai tomar no seu cu. Se não quer estudar, pelo menos vai dar um pouco de cu, porque cabeça não tem, cu talvez tenha, é uma hipótese, hein? É uma hipótese. Tem gente que diz que não tem, mas... Acontece, você sabe o que foi a cruzada, ô moleque? É? Seguinte, os muçulmanos chegaram na Europa no século VIII e começaram a ocupar, invadir, chegaram até perto de Viena, porra, e já dominavam aquela coisa fazia 400 anos e tinham levado de lá mais escravos do que o europeu depois viria a levar da África, muito mais, né? Quer dizer, os muçulmanos também levavam escravos da África, invadiram a África,
invadiram a Europa e foram os maiores traficantes de escravos do universo, né? Daí, depois de 4 séculos de ocupação, né, só foi só quando os muçulmanos tomaram Jerusalém, que daí estourou o saco. Falou, bom, agora nós temos que fazer alguma coisa. Quer dizer, uma reação tardia de 4 séculos, como é que você diz que é uma violência injustificada, uma coisa gratuita? Como é que tu fala isso contra a tua própria religião? Porque foram cristãos que fizeram isso, rapaz. Quer dizer, você está aí se fingindo de cristão para descer o cacete na história da igreja, que era sua, porque não havia a cisão protestante ainda, tinha uma igreja só. E era a sua igreja, seu filho da puta. Pelo menos a igreja a qual você diz que pertence, que eu não acredito. Eu não acredito que tu é cristão de jeito nenhum. Tu é um agente infiltrado, tu está aí para criar confusão e mentira. Olha, Tiago Lima Barros, ou Tiago Lima Bostas. Né? Então tem lá no site do Júlio Severo, já está toda, né, a resposta. E pior que ele diz, ah, nós temos aqui a prova inequívoca do professor. Não, sabe que é a prova inequívoca? É um vídeo gravado pelo Caio Fábio. Vídeo que já foi contestado, já foi derrubado pelo Júlio Severo há muito tempo. E ele diz, o que que a palavra de um terceiro pode provar contra o Júlio Severo, meu Deus do céu? Né? Agora, essa história de pessoas do seu convívio, de Sérgio, mas isso é coisa muito porca. Ah, pior ainda, olha aqui, a hipocrisia que esse santarrão, esse sepulcro caiado lança em cima do Júlio. Ele diz que para escapar à perseguição, o Júlio Severo mentiu para o Ministério Público Estadual, dizendo que já tinha matriculado o filho numa outra escola. E desconversou o Ministério Público. Eu não sei se o Júlio Severo fez isso. Daí ele diz, pergunta aos defensores desse homem, um expediente mentiroso dessa natureza é digno de um cristão professo? Eu digo, aqui, ó, filha da puta, tu não conhece a história de Abraão, não? Hã? Abraão mentiu para escapar de uma perseguição. O que que tem isso demais? Isso quer dizer que, né, por exemplo, chega lá, né, a polícia, chega lá a SS, a Gestapo, procurando o cara e pergunta para a mulher, onde está seu marido? Ela tem que dizer, está lá escondido embaixo da cama. Não pode mentir o perseguidor. Ora, vai ser hipócrita na casa do caralho, seu merda. Olha, essas pessoas assim, não dá nem vontade de responder. Isso aí merece um chute no meio do cu e pronto, pô. É uma pessoa de uma baixeza, de uma sujeira mental, sem limites, e está lá se fazendo de cristão e falando naquela linguagem untuosa, bem linguagem de tipo Sidney Silveira e Carlos Nogueira. Você vê que não tem essa gente só na igreja católica, protestante também tem, né? Olha, se tem um negócio que está democraticamente distribuído no mundo, é merda na cabeça, né? Ninguém pode se queixar e que tem carência de merda na cabeça. Quer ver o que é merda na cabeça? Aqui. O Departamento de Saúde aqui, através da sua secretária, dirigente Kathleen Sebelius, fez lá uma orientação que trata a gravidez como se fosse uma doença. E a cura é o aborto, né? Então, a mulher que está grávida, ela está com um estado patológico e merece tratamento, merece assistência do governo. E assistência consiste em abortar a infeliz, né? Fazer a infeliz abortar. Então, tá vendo? Merda na cabeça está bem distribuída. Agora, aqui, vocês lembram quando teve o furacão Katrina, que o governo Bush, né, levou 24 horas para tomar as providências e foi condenado pelo país inteiro, uma gritaria formidável, dizendo que ele não quis fazer nada porque lá só tinha preto e ele gostava que os pretos morressem, né? Muito bem, agora aqui no estado de Iowa tem uma inundação muito pior do que aquilo, já morreu muito mais gente do que no Katrina, faz semanas, o governo não bosta nenhuma, o estado está inundado, está morrendo gente pra caramba. O Estado não faz nada e nenhum jornal nem reclama e nem noticia o que está acontecendo naquele Estado. É que alguém me mandou, o Alex Alves, me mandou aqui várias fotografias, o negócio é uma calamidade o que está acontecendo lá. E talvez não haja tantos negros, né? Então, será que agora nós vamos dizer que o Obama quer matar os brancos, então por isso que ele não está mandando assistência lá para Iowa, né? Olha, também o Alex me manda um negócio aqui, puta, que uma frase Marco Túlio Cícero, né, o filósofo romano, frase que ele escreveu
no ano 55 a.C. Olha aqui. O orçamento deve ser equilibrado. O tesouro deve ser reabastecido. A dívida pública deve ser reduzida. A arrogância dos funcionários deve ser temperada e controlada. E a assistência a outros países deve ser suspensa para que Roma não vá à falência. As pessoas precisam aprender a trabalhar de novo em vez de viver às custas do Estado. O cara escreveu isso durante 55 anos de Cristo. Isso se aplica aqui aos Estados Unidos de uma maneira absolutamente maravilhosa. Maravilhosa, porque aqui... Olha, os Estados Unidos caiu na escala lá do crédito, né? Perdeu o crédito. As bolsas aqui estão caindo, estão indo pelo chão, né? E o Obama diz que vai tirar férias. É o que ele faz, sempre o negócio engrossa, ele... Ah, eu vou jogar golfe, eu vou lá dar um pouco de cu, eu vou fazer alguma coisa, né, divertida, né? E esquece tudo. Agora, eu não entendo, eu não consigo entender como tem gente que ainda defende o Obama, porra. A semana passada, o senador John Kerry, lembra que ele foi candidato a presidente? Ele disse o seguinte, ele disse que a culpa dos Estados Unidos perder crédito é do Tea Party. Ah, então quer dizer, é o Tea Party que está no governo, é o Tea Party que domina o Congresso, é o Tea Party que domina o Departamento do Tesouro, é o Tea Party que toma, que aumentou o teto da dívida 40 vezes. Ora, porra, o que falar para um sujeito desse? Eles não querem que eu diga palavrão um pouco, como é possível? A gente contestar educadamente, você pode contestar educadamente uma ideia que está errada, mas que tem alguma respeitabilidade, mas uma mentira sórdida. Né? Sobretudo, não é uma mentira sórdida, são centenas por dia, um negócio de avassalador. Eu estouro o saco humano, porra. Você quer ver uma coisa? Olha, vocês lembram? Quando começou a controvérsia, o negócio do nascimento do Obama, ninguém sabia onde o Obama tinha nascido, eles mostraram aquela versão resumida da certidão de nascimento. Daí o pessoal não se contentou, falou, não, nós queremos a versão integral, essa aí não serve. E a versão resumida, naquela época, já foi exibida pela Casa Branca uma coisa para tapar a boca. Olha, está aqui, aceitando o nascimento, cala a boca, burro, fica quieto. Não. Acontece o seguinte, agora se revelou que aquela certidão também era falsificada. E quem está dizendo isso? O próprio cara que falsificou. Ele fez uma certidão falsificada para o site Snopes.com. E a Casa Branca copiou aquela coisa do site do Snopes e publicou oficialmente dizendo que era a certidão do nascimento do Obama, porra! Né? Agora apareceu o cara, né? Ele se chama, não sei o que, Poland. Poland, não acho o nome do cara, porra. Pá, pá, pá. Ron Poland. Ele diz, ai, fui eu que fiz aquilo, porra. Fiz, botei lá no Snopes, e daí a Casa Branca veio, copiou, e disse que era a certidão autêntica. Quer dizer, não só a segunda certidão é falsificada, que já está mais do que provado. Ora, para mim, assim, a prova definitiva não é nem o negócio do Adobe, do Photoshop. Então, é o negócio do tamanho das letras. Né? O sujeito que é impressor há 40 anos, foi lá, ampliou o negócio e viu o seguinte. As letras datilografadas são de vários tipos e tamanhos diferentes, às vezes na mesma palavra. Tem uns três tipos de A ali completamente diferentes. E tem o espaçamento das letras. É uma, nas máquinas de escrever antigas, todos os espaços das letras eram iguais. Então, o M era espremidinho e o L você tinha que alargar um pouco para ocupar mais espaço. Quando veio o computador, não. Daí os caras começaram a fazer um negócio mais elegante, com o espaço variado. Esse espaço diferenciado já está lá, nas letras datilografadas da certidão do Obama. Você fala, claro que é forjado. Não tem a mais mínima possibilidade daquilo ser autêntico, né? Então, a segunda é forjada e a primeira também. Quer dizer, é claro que isso é um crime, né? Então, é claro que o sujeito está lá ocupando a presidência com documento falso, rindo da cara do país inteiro, né? E aproveitando, já que ele está lá mesmo, já para mandar o país pro ralo, tá entendendo?

Arnaldo Jabor, eu até entendo. Porque no Brasil ninguém sabe de merda nenhuma mesmo. Né? O Brasil é uma redoma, não, nada entra aí, é tudo fechadinho, é um espaço separado, é outra galáxia, né? Então, no Brasil nada se sabe do que está acontecendo nos Estados Unidos. Então, que, né, os brasileiros defendem o Obama, eu falo, entendo. Isso aí é um hospício mesmo, então a gente já conta com isso, né? E o Arnaldo Jabor, né, a gente já sabe como o cara é, ele... A mente do cara é um negócio mais arbitrário que você pode imaginar. Ele fala qualquer coisa, literalmente qualquer coisa. Não precisa pensar, não precisa se informar, não precisa nada. Pois outro dia ele não está dizendo que o Obama está se esforçando para pagar a dívida americana? Não, ô Jabor, ele está aumentando a dívida. Não é a mesma coisa que pagar, você está entendendo? E para que o cara vai aumentar, elevar o teto da dívida? Como se pode pagar uma dívida elevando o teto da dívida? Eu não sei como faz isso, Jabor, talvez você faça, mas me ensina, porque eu gostaria de aprender isso aí. Né? Quer dizer que agora, aumentar a dívida é pagá-la. Quer dizer, o Obama, coitado, se esforçando para pagar a dívida, e o Tea Party não deixa. Né? Agora, um brasileiro escreve aí, você entende. Agora, tem gente aqui que diz a mesma coisa, porra. Né? É um negócio incrível. Né? Agora está aqui. Até saiu no site do Júlio Severo. Essa matéria merece ser lida porque tem muita atenção. Havia aí um projeto de lei para parar com esse negócio de índio poder matar criancinha. Porque isso faz parte da cultura, né? Então o cara não tem lá o filho, né? E nasceu a criança, ele não quer. Ele olha para a cara e diz: ah, eu não gostei desse, vou jogar fora. E joga lá para os macacos comer, porra. É? E daí aparece um monte de antropólogos iluminados dizendo: não, mas isso faz parte da cultura, nós não podemos intervir. Né? Então, ora, devia ser da cultura da sua mãe, porra. Assim ela jogaria você no pinico, tá entendendo? E você não estaria aí falando besteira, tá entendendo? Infelizmente não era da sua cultura naquele tempo, né? Mas olha, o negócio é o seguinte: ou o índio tem os direitos humanos como todo mundo, ou então ele é uma espécie separada, ele é um tipo de, sei lá, de girafa, de rinoceronte, de macaco, que não pode ser julgado pelos parâmetros humanos, ou então ele é um anjo do Senhor que escapa e está acima do julgamento humano, ou está abaixo do julgamento humano, ou está acima. Agora, se ele é um ser humano como nós, então tem que ter o direito e dever de ser humano, porra. Claro, resguardado na medida do possível o seu patrimônio cultural, mas peraí, mas não podemos respeitar o patrimônio cultural do cara, né, desrespeitando a vida dele ao mesmo tempo. Quer dizer, se aquela cultura é louca, que é onde a vida humana não tem valor nenhum, então é o seguinte, nós ficamos num problema sério. Ou nós respeitamos a cultura do índio, ou nós respeitamos a pessoa dele. Quer dizer, por causa da cultura nós vamos jogar o cara no lixo, é? Então, ó, então me desculpa, sua cultura vai tomar no cu, enfia a cultura no cu, tá certo? Mas você não vai matar a criancinha, quer saber? É? Ah, mas você vai destruir a nossa cultura. Foda-se a sua cultura, meu filho. Olha, quando Hernán Cortés chegou no México, essa é uma história, né, linda, tem uma historiadora chamada, sueca, chamada Inga Klendinen, que escreveu um livro contando como é que foi o fim da civilização azteca. Os aztecas, eles pegavam nas tribos vizinhas, todo ano, 20 mil pessoas para sacrificar naqueles rituais de sacrifício humano, né, ao Deus Sol. Eu vi aqueles altares onde eles faziam, deitava o sujeito ali, metia uma faca no peito, rasgava, tirava o coração da vida. Faziam isso com 20 mil pessoas. E eles eram a tribo maior, mais poderosa, e as tribos em volta viviam com o cu na mão, né? Porque todo mundo chegava na época dos tal dos festivais, aí lá veio os aztecas, para onde catava, né, um monte de gente levava lá para matar. Os espanhóis chegaram lá e disseram: quer saber, vamos acabar com esta merda. É? E eles fizeram aliança com as outras tribos de índios para atacar os aztecas. E atacaram e venceram. E quando os aztecas se renderam, o Hernán Cortés falou: bom, acabou a guerra. Sabe os outros índios que falam: acabou o caralho, meu filho, nós temos que matar todos, senão depois eles vão crescer, as crianças vão crescer, fazer a mesma coisa de novo, eles vão nos matar de novo. E daí pegaram e mataram todos os aztecas. E quer saber, olha, será que nós teríamos que respeitar a cultura nazista? Né? Nós chegamos lá, tá os caras, tudo...

os judeus morrer de fome, pesando 23 quilos no campo de concentração, dizendo, não, não podemos tocar nisso, porque é a cultura germânica, nós temos que respeitar. Nós temos que respeitar agora a cultura do Gulag, a cultura do Gulag, na verdade, tem sido respeitada. Né? Ninguém jamais foi punido pelos crimes da União Soviética, que são muito maiores que os crimes do Hitler, maiores e anteriores, né? Todo o modelo da repressão estatal cruel que foi adotado na Alemanha nazista foi tudo copiado da União Soviética. Então, esses não pagaram até agora. Então, agora vamos respeitar a cultura do índio. Bom, mas tinha um projeto lá para parar com essa merda, né? Para índio parar de matar as criancinhas. E daí, essa semana que foi aprovado lá um projeto no Congresso, mas tive uma inversão muito atenuada para não ofender os índios, por exigência, então, da presidenta do Brasil, como diz o presidenta, como diz o Sarney, né? Então, eles deram a massa, passaram uma vaselina no projeto, né? Para que a cultura indígena não sinta muita dor anal dentro da sua aplicação. Mas, olha, que covardia, que sem vergonhice, né? Quer dizer, eles fizeram um pacto. O pacto é o seguinte: vamos salvar a cultura, pau no cu das criancinhas. Essa foi a norma, né? Foda-se as criancinhas. Agora, é aqui, na Colômbia, o negócio tá bravo. O governo da Colômbia, veja você, pediu um perdão público pelo assassinato de um senador esquerdista, que lá faz tempo que o cara morreu. E o governo agora fez lá um ritual para pedir desculpas públicas. Só tem o seguinte: ninguém sabe quem matou o cara. Hã? O assassino é desconhecido. Então, como é que o governo vai pedir desculpas por um crime que ele mesmo não cometeu e que ele não sabe quem cometeu? Isso aí é só propaganda, isso aí é só mais um ato de genuflexão que aquele bosta do Juan Manuel Santos, no qual o povo depositou as suas melhores esperanças, é um puxa-saco, um chupador de pica de Hugo Chávez, incontrolável, incontrolável. Ele não pode ver a pica do Hugo Chávez que vai lá correndo, tá entendendo? É um negócio assim, vergonhoso, né, aviltante. Então, mais um ritual. Agora, pedir desculpa por ter prendido ilegalmente, né, o Coronel Plácido, que ainda está na cadeia, você vê. Todas as pretensas provas que havia com ele já foram derrubadas completamente, desmoralizadas até o fim. Tanto que a última, a única testemunha que eles tinham, já contei para vocês essa história, né, o cara foi localizado na Europa e fez a seguinte declaração. Falou, eu teria visto esse Coronel Plácido matar não sei o quê. Eu nunca vi esse coronel mais gordo. Hã? Não sei quem é, eu não vi porra nenhuma, eu não estava lá. Hã? Então, o processo já está em frangalhos e o cara continua na cadeia, porra. Hã? Agora, aqui, peraí. Estou falando de merda na cabeça, está democraticamente distribuído. Na verdade, é mentira isso aí. Não é democraticamente distribuído. Está muito distribuído, mas não está igualmente. Tem pessoas que receberam uma dose a mais. Isso é uma injustiça, entendeu? Então, olha aqui. Agora me mandam aqui uma notícia dizendo: grupos na internet se organizam para criar partidos sem ideologia. Hã? A missão dos futuros parlamentares será votar projetos de acordo com o que for decidido por debate na rede. O quê? Então, o partido de ideologia é uma camisinha sem piu. Vocês não entenderam ainda, hã? Não tem nada lá dentro, nada. É só uma casca, porra. Agora, partido de ideologia... Pô, que partido no Brasil tem ideologia, porra? É tudo vazio, né? Então... ideologia dos caras é assim, é roubar, encher o cu de dinheiro público, é isso que estão fazendo, né? É nisso que consiste toda a ideologia latino-americana. Eles dizem que vão fazer a porra do socialismo, mas eles também não sabem o que é o socialismo. O Lula já falou, não sabemos qual é o tipo de socialismo que queremos. Ele diz, ah, é, você não sabe o que quer fazer, mas quer que eu te ajude? Quer que eu te ajude a fazer o que, propriamente? Um negócio que você não sabe o que é? Ora, isso é que é proposta indecente, né?
Daí, enquanto isso, enquanto ele vai tentando adivinhar que porra que é o socialismo, ele vai lá metendo a mão, criando o mensalão, etc, etc. Né? Então, agora, partido sem ideologia, pelo amor de Deus. Aqui até tem um artigo de um cientista político aqui dizendo que eu acho que é um equívoco. É claro que é um equívoco. Agora também chega a notícia aqui de que há indícios de que o escritor romancista francês Albert Camus teria sido morto pela KGB, né? Assim como, né, Walter Benjamin. É curioso que quando se descobriu esse negócio do Walter Benjamin, mataram o Walter Benjamin com uma espécie de queima de arquivo, era o homem que sabia demais, né? E já estava, o cara já estava em fuga, estava tentando chegar na América e mataram, né? É, saiu a notícia e nunca mais se falou disso, né? Apagou, né? E agora esse negócio do Albert Camus também certamente vai ser abafado. Você tem um zoom-zoom por duas semanas e depois esquece completamente. Olha, o Albert Camus é um homem, vamos dizer, de uma... ele não era um homem religioso, era um ateu, mas é um homem de uma moral inflexível, né? É um homem de uma honestidade, de um rigor exemplar, que sempre tomou, falou o que tinha que falar e pronto, né? E, além disso, foi um pioneiro nos estudos da mentalidade revolucionária com o livro O Homem Revoltado, L'Homme Révolté, que é um grande livro, grande, né? É um dos caras que mais entenderam a cabeça do revolucionário. Então, fica aqui, ó. A ordem foi dada pessoalmente por Dmitry Shepilov, ministro soviético das Relações Exteriores, em reação a um artigo publicado no jornal Franco Atirador, em março de 57, no qual Camus atacava pessoalmente, acusando de ser responsável pelos acontecimentos na Hungria. O acontecimento na Hungria foi o massacre sangrento, foi a liquidação sangrenta da Revolução Húngara pelos tanques soviéticos. Quer dizer, na hora que o governo húngaro viu que não aguentava mais, a pressão da opinião pública era demais, simplesmente mandou o exército soviético invadir o país e matar todo mundo, né? Então, olha, aqui eu li um artigo muito interessante de um tal de Wesley Pruden, que eu não sei quem é, né? Publicou aqui no site dele, prudenpolitics.com, né? O artigo chama The Terror of Penitent Prayer, o terror da penitente, né? Onde ele mostra o seguinte, que esse pessoal ateísta militante, né, está ficando cada vez, tem mais cada vez entusiasmo na sua fé. O zelo, né, eles dizem, os ateístas estão tentando espalhar as suas crenças com um zelo que Billy Graham teria invejado. Mas olha, isso é verdade, essa coisa é crescente. As pessoas acham que o dever delas é acabar com a religião no mundo, né? E não se tem exemplo na história do que seria uma sociedade, uma civilização sem religião, civilização ateísta. Isso nunca existiu e nunca vai existir. De maneira que quando esses camaradas estão demolindo aqui o cristianismo, só o que eles estão fazendo é aplanando o caminho para o Islã. Só que eles não sabem, eles não são capazes de juntar, né, pé com bola, né? O Gilberto Amado escrevia, cada vez que ele viu um brasileiro capaz de juntar causa e efeito, ele tinha um orgasmo, tá certo? Não precisa dizer que ele viveu num estado de privação sexual miserável a sua vida inteira, né? Porque até hoje eu estou procurando um brasileiro que junte causa e consequências. Não consegue, né? Vai explicar isso para o Rodrigo Constantino. Olha, Rodrigo Constantino, a religião é a base de todas as civilizações conhecidas, todas sem exceção. Agora você quer não fazer, não só fazer uma civilização sem religião, mas uma civilização mundial sem religião. Agora, você ofereça essa opção para os muçulmanos. O que, que eles fazem? Eles cortam a sua cabeça na mesma hora. Eles não querem discutir. Então... Ah, você não quer o cristianismo? Tá bem, então você cria um espaço vazio durante 3 meses e daí vem o Islã e ocupa o espaço. Aliás, eles, na verdade, tem teóricos da Revolução Islâmica que dizem o seguinte, dizem, o socialismo está muito certo, mas o socialismo, ele deixa a alma vazia. Então nós precisamos preencher aquilo com um conteúdo. E o conteúdo, né,
espiritual do socialismo será então o quê? O Islã. Então aí juntou a fome com a vontade de comer, então todos os comunistas e os muçulmanos de mãozinha dada. Porque os comunistas esperam assim, não, nós vamos usar esses muçulmanos, depois nós matamos todos. E os muçulmanos pensam exatamente a mesma coisa, nós vamos usar esses caras, depois nós matamos todos. Tá certo? E como o Islã é muito mais antigo, muito mais consistente, muito mais durável do que o comunismo, ah, quem vai ganhar essa parada? Uma vez eu escrevi um artigo dizendo o seguinte, o maior problema das décadas vindouras, né, será a competição de comunistas e muçulmanos. Ela não começou ainda, né? Por enquanto estão lá, né, de beijinho, né? Mas essa mamata vai acabar e algum dia, quando eles tiverem mais poder, bom, agora vamos ver de quem fica, né, com as batatas, né? Já diz o Machado, assim, o vencedor as batatas. Então quem vai ficar com as batatas? O muçulmano não vai querer saber a discussão, pô, vai matar todos e pronto, acabou. Esse pessoal comunista também é tudo bucha de canhão, tá? Eles estão lá só para fazer a revolução e depois ser os primeiros que morrem. Agora, veja que coisa linda, né? Então, no dia 8, a advogada Orly Tate foi lá no Havaí, no Departamento de Saúde, com o mandado, uma intimação para que os funcionários mostrassem para ela a certidão de nascimento original do Obama, quer dizer, o papel impresso, não é uma fotografia, não é um Photoshop, não, é ver o papel, né? E levou consigo dois técnicos, um técnico no Photoshop e o técnico na impressão, que era esse mesmo que eu mencionei há pouco, que já iam examinar o negócio na hora, né, para comprovar se é falso, que é claro que é falso. Bom, chegou lá, daí a funcionária não quis entregar, alegando que o documento é confidencial. E, uai, como pode ser confidencial um documento que está publicado no site da Casa Branca, porra? Quer dizer, é muita conversa, amor. Só que daí se ferrou, porque daí a Orly Tate voltou lá no juiz e agora o juiz intimou a funcionária, né, do Departamento de Saúde do Havaí, cujo nome esqueci. Deixa eu ver se eu acho aqui. Esqueci. Loretta Fudi, olha só, que bom nome, hein? Fudi. Né? Então, já está lá fudendo tudo, hein? Então, dona Loretta Fudi vai ter que agora comparecer dentro do juiz e explicar que merda é essa, né? E primeiro, cadê o papel? Segundo, por que a senhora não mostrou, já que o papel já foi publicado no site da Casa Branca? Mas olha, isso aí está um desespero para assumir com isso, porque sobrou lá essa tal Loretta Fudi, porque a outra que foi intimada, cujo nome eu esqueci, desapareceu. Né? Desapareceu. Uma tirou férias e a outra estava em lugar incerto e não sabido. Daí sobrou essa coitada dessa Loretta Fudi. Ela tremendo nos alicerces, inventando uma historinha qualquer para não mostrar o papel. Né? Também, olha aqui, tem outro processo ainda contra o Barack Obama, porque na eleição que o tornou presidente, ele recebeu 70 milhões de dólares em contribuições ilegais, sobretudo de governos do Oriente Médio ligados à Al-Qaeda. Bom, é claro, todo mundo sabia que isso acontecia, só que não, ou seja, não tinha aí o negócio trocado de news. Agora, a United States Justice Foundation, que é uma ONG cujo presidente Gary Crypt é, aliás, o advogado do Alan Keyes, num outro processo de elegibilidade movido contra o Obama, né, ajuntou as provas todas e tal, e ponto, agora está abrindo outro processo. Só que é o seguinte, esse pessoal está lutando contra pessoas bilionárias. Então essas ONGs, né, tem que ficar aí pedindo esmola, né, para ver se consegue juntar um dinheiro, porque aqui, olha, esse negócio de justiça aqui não é brincadeira, viu? Fica tudo muito caro. Olha aqui que maravilha. Você conhece o Fernando Moraes, o autor de Olga e da biografia do Chateaubriand e do livro A Ilha, né? Fernando Moraes foi muito amigo meu em outras épocas, né? Mas olha, e era um sujeito assim, delicadíssimo, né? Uma pessoa realmente muito, muito agradável, muito simpática, né? Mas eu só era amigo dele porque eu não tinha lido os livros dele, porra. Né?
eu só fui ler aquilo anos mais tarde. E daí fiquei horrorizado, porque tem um livro, Olga, onde ele idealiza lá a Olga Prestes, Olga Benário Prestes, né? E mais tarde se comprovou que não era uma militante, era uma agente do Serviço Secreto Militar Soviético, porra! Hã? E pensa que o Fernando Moraes retificou o livro, o cara disse, nada, deixa assim como está. Né? E até faz anos que o Fernando Moraes é Relações Públicas de Cuba. Agora ele escreveu um novo livro que chama... Como é que é o título? Eu não li o livro ainda, mas eu preciso ler. Os Últimos Soldados da Guerra Fria. Está aqui. Conta que na década de 1990, Cuba criou a Rede Vespa, um grupo de 12 homens e 2 mulheres que se infiltrou nos Estados Unidos e cujo objetivo era espionar alguns dos 47 grupos anticastristas sediados na Flórida. Presta atenção. A simples formulação da coisa já é de uma imoralidade gritante que ele não percebe. Ou seja, Cuba manda espiões aqui para os Estados Unidos para espionar o quê? Atividade do governo? Não, a atividade de cidadãos exilados. Então, esse negócio de monitorar exilados e tentar atraí-los de volta para matá-los, isso é uma tradição no movimento comunista. Então, esses caras aqui desse grupo Rede Vespa vieram aqui colher informações com o intuito de evitar ataques terroristas ao território cubano. De fato, né, algumas dessas organizações ditas humanitárias se dedicavam a atividades como jogar pragas nas lavouras cubanas, interferir nas transmissões de torre de controle e, quando Cuba se voltou para o turismo, sequestrar aviões que transportavam turistas. Né, executar atentados à bomba em seus melhores hotéis até disparar rajadas de metralhador quando navios... Um momento. Né? Quer dizer, em 5 anos foram 127 ataques terroristas. Cadê as vítimas, o Fernando Moraes? É? Que eu saiba, né, se localizou um sujeito, até esqueci o nome, um sujeito que o Fidel Castro explora esse sujeito até, espreme até as últimas gotas do limão, porque foi o único terrorista que foi realmente localizado, que sequestrou um avião. Né? Agora, tudo isso foi de 1990 para dentro. Nesse ínterim, quantas pessoas o governo cubano matou? Hã? Quer dizer, ele disse, os caras eram tão... Esses terroristas, até, veja até o que eles faziam. Eles, terroristas anticastristas, né, invadiam o espaço aéreo cubano para lançar panfletos. Olha aqui. Isso aqui é atividade terrorista, hein? Quer dizer, olha, uma das ocupações principais desse pessoal de esquerda nos últimos anos tem sido modificar substantivamente o sentido da palavra terrorista. Antigamente, essa palavra era reservada a quem praticava atentados violentos. Agora não. A grande mídia aqui já decidiu que é feio chamar de terrorista o pessoal da Al-Qaeda, o pessoal das Farc, né? Tem que chamar de combatente por alguma coisa, não pode usar a palavra terrorista. A palavra terrorista agora é usada, por exemplo, para o Tea Party, para o Alejandro P. Escusa, para quem fala mal deles ou para quem joga panfletos. Né? Então, é realmente a inversão total do vocabulário. Né? E, então, bom, eu vou aguardar e ler o livro do Fernando Moraes. E não é porque sempre tive boas relações com ele que vou deixar de falar o que tem que falar. Então, evidentemente, ele chama toda a pessoa de extrema-direita. A expressão extrema-direita é um negócio incrível, porque me mostra uma direita que não seja extrema. Todo mundo que está à direita, digamos, do PSDB, ou à direita do Partido Democrata Americano, é extrema-direita. Né? Agora, nós, conservadores, liberais, então, nós usamos a palavra extrema-esquerda para designar apenas terroristas, entidades que praticam atividades violentas na defesa das suas ideias, das suas propostas. Né? Mas eles chamam de extremista, de extrema-direita, qualquer um que seja contra eles. Então, evidentemente, é uma rotulação muito porca, muito mal-intencionada, muito filha da puta. Então, onde quer que vocês leiam a expressão extrema-direita, em 99% dos casos vem da boca do filho da puta. Né? Agora, olha aqui.
Um relatório do Departamento de Rendas Internas, segundo leio, né, no site do meu amigo Donald Hank, ele reproduz lá uma matéria do Daily Mail, jornal inglês, ele diz o seguinte, que se você pegar aqui as 8.274 maiores bilionários, mega bilionários que tem nos Estados Unidos, né, e confiscar todo o dinheiro deles, não dá para pagar a dívida que o governo americano faz em 24 dias. Você pega tudo que os maiores bilionários ganham num ano, não dá para pagar a dívida de 24 dias. Hein? Olha só, hein? Agora, se você pegar também, tem uma outra conta. Né? Se você pegar não os mega bilionários, mas assim, os apenas milionários, né? Pessoas que ganharam mais de 1 milhão por ano, né? Ganharam até 1 milhão por ano em 2009, né? E soma todos eles, né? Não dá para pagar o que gastou em 18 dias. Então, era aquela esqueci o nome do autor, tem um humorista americano muito engraçado, esqueci o nome dele. Escreveu um livro, Eat the Rich, Como os Ricos, é a solução dele para o problema alimentar no mundo, comer os ricos. Agora, olha aqui, essa semana saiu aquela carta do presidente Uribe chamando o Lula das coisas mais óbvias, que é hipócrita e covarde. Mas quem é que não sabe que o Lula é hipócrita e covarde? Ele próprio sabe e ele se orgulha disso, porque isso para ele é esperteza, né? O Lula sempre foi um cagão, todo mundo sabe. É? Não é um homem valente de jeito nenhum, né? E daí que o Lula, né, pelas costas falava mal do Hugo Chávez, falava horrores do Hugo Chávez. Daí chegava o Hugo Chávez, ele imediatamente, né, se debulhava ali em rapapés e carinhos para o Hugo Chávez, né? Agora, o Lula está entusiasmadíssimo com o Juan Manuel Santos, né? Puta merda. Bom, muito bem. Vamos ver o que mais nós temos aqui. Aqui, essa semana, eu recebi uma mensagem muito triste. Tem um comentarista que escreveu na internet, chamado Geraldo Almendra. Escreveu uns artigos muito bons, né? Dizendo verdades duras, né? Mas que precisava ser dito. Eu não sei se o Geraldo Almendra é militar, de onde ele veio. Não tenho a menor ideia de quem seja Geraldo Almendra. Mas os artigos dele eram muito bons. Esta semana ele escreveu: este é o meu último artigo. Desisto, pendurei as chuteiras, joguei a toalha. Este país não tem mais conserto. Vão todos tomar nos cus. Né? E como disse, mas não disse, nem lhe foi perguntado. Tá vendo? Agora, por que o Arnaldo Jabor não faz isso, porra? Hã? Por que o Luiz Fernando Veríssimo não faz isso? Olha, este é meu... Escreve um dia que eu vou ser feliz, quando abrir o Globo e tiver lá um artigo do Luiz Fernando Veríssimo. Este é meu último artigo. O doutor Emir Sader. Este é meu último artigo. Não escreverei mais nenhuma palavra. Não, olha que coisa maravilhosa que seria, né? Eles não fazem isso. Quem faz é o Geraldo Almendra. Esse país está perdido mesmo, viu? E, então, enquanto isso, vem mais uma notícia de que a CPI do Ministério do Transporte foi barrada. Mas é claro, vocês não perceberam ainda. E essa turma petista tem o controle total da política brasileira. Hein? Nada se faz sem autorização deles. Olha, vocês todos que votaram no Lula, tá certo? Ou os que votaram em Zé Serra também, porque é a mesma coisa. Vocês todos fizeram isso, vocês queriam isso, pô. Né? Nos anos 70 estava todo mundo louco para ter um operário na presidência. Os caras diziam, o Lula, um operário. Ah, ele tinha orgasmo, ele babava, as mulheres ficavam de calcinha molhada, só porque eu quero. A palavra, não precisava nem aparecer, o Lula falava a palavra, operário! Ah, era assim, então precisava ter um operário na presidência, porra, botaram o filho da puta lá, você viu o que deu. Né? É aí, são 50 mil brasileiros assassinados por ano, ou a dívida de 1 trilhão e não sei quanto, né? É, as crianças tirando dos últimos lugares nos testes.
A educação completamente demolida. A indústria brasileira, meu Deus do céu. Me diga o seguinte, durante todos esses anos, que grande obra pública, me mostra um porto, um aeroporto, uma grande estrada, alguma coisa que eles tenham feito. Pissiroca, gente. Pissiroca. Sabe o que é pissiroca? Se não sabe, procura no dicionário. É. Então, é nada. É zil, zero. Zero. Absolutamente nada. Então, olha aqui, também aqui aconteceu um outro negócio. No estado de Milwaukee, de repente, há lá uma feira, de repente apareceu um bando de rapazes, todos pretos, batendo seletivamente em pessoas brancas, sem motivo, e pegando de preferência velhinhas, velhinhos, vizinhas, né, e descendo o porrete, mostrando uma valentia incomum. Surraram centenas de pessoas. E você não pode dizer que é crime de ódio. Ah, não. Né? Então, se entra um assaltante preto na sua casa e você dá um tiro no filho da puta, é crime de ódio. Agora, se o sujeito preto reúne uma turma para bater nas pessoas, ah, não, não é crime de ódio. Também com relação, né, a todo esse descalabro que está acontecendo lá em Londres, né? Você veja que não tem uma única referência à ideologia dos caras, porra. São jovens desempregados, né? Nem no Brasil não é só falar que o cara é um assassino, é o jovem envolvido, né? Ah, então, quando apareceu o negócio de Oslo, né? Então, todo mundo imediatamente já diagnosticou falsamente a ideologia do cara, dizendo, ah, ele é cristão de direita, sionista, blá, blá, blá. Agora, aqui, o negócio está óbvio que vem de comunista e muçulmano, mas não pode falar. Não pode falar, tem que ficar quietinho. Né? E nesse caso aqui do Milwaukee também, não pode ver que tem uma motivação racista, ideológica, nada, nada, nada, é proibido. Gente, quando é que vocês vão entender que a chamada grande mídia não é confiável nunca, nunca, nunca, nunca? Né? E se vocês ainda têm, vamos dizer, alguma credibilidade nos grandes jornais, nos noticiários de TV, vocês estão 30 anos atrasados na história, pô. Espera um pouco que você vai ver. Olha, a história verdadeira já estava no livro do Daniel Stulin. Mostra ali que o pessoal do Bilderberg já comprou tudo quanto é, comprou as principais empresas de mídia e uniformizou o noticiário no mundo, para dar essa impressão de unanimidade espontânea. Então, quem não sabe disso aí, lês, olha esse jornal, diz uma coisa, aquele diz a mesma coisa, outro diz a mesma coisa, deve ser verdade. Né? Quando justamente a uniformidade já é a prova de que é mentira, de que é uma obra de engenharia social e não jornalismo. Né? Agora aqui também, essa semana não, está muito interessante, o Aaron Klein. Aaron Klein, que era correspondente da, não sei se ele é ainda correspondente do Anatel em Israel, ele sempre descobre umas coisas interessantes. Né? Ele descobriu uns documentos, uns discursos de capelães militares muçulmanos, dizendo o seguinte, isso, nós não precisamos combater as Forças Armadas Americanas, nós podemos apenas infiltrar, e de lá de dentro nós estragamos tudo. Esse sujeito confessa que vai fazer isso. Né? Agora, esses camaradas que fazem isso são bem tratado pelo governo. Né? Olha aqui, este sujeito que falou isto, ele foi conselheiro do presidente Bill Clinton. Estava lá no governo. E ao mesmo tempo ensinando os muçulmanos, nós temos que nos infiltrar nas Forças Armadas Americanas. Então, eu acho que o nosso tempo aqui. Aqui, Matheus Felipe Ferreira Francisco. Gostaria que o senhor me indicasse literatura que me formasse, não como um erudito, mas pelo menos um não ignorante. Olha, eu vou dizer uma coisa. Eu, quando era muito jovem, eu decidi escapar do estado de ignorância por dois recursos muito simples. Primeiro, eu li o livro do Mortimer Adler, que se chama Como Ler um Livro, e pratiquei aquilo. Ele dá lá uma lista de 6 livros essenciais da humanidade,
Hoje eu selecionaria de maneira diferente, mas na época foi muito útil. E ele dá lá a técnica, como você lê esse livro. Então, faça o programa do Mortimer Adler. Segunda sugestão, você compra a História da Literatura Ocidental do Otto Maria Carpo e vai lendo aquilo com um lápis na mão e você marca a lista dos autores e obras mais importantes. E você terá aí o seu programa de leituras literárias pelo resto da sua vida. Eu fiz essa lista quando eu tinha 17, 18 anos, quando li o Carpo. Aliás, para você ver como são as coisas no Brasil. Naquele tempo, os livros do Carpo já eram difíceis de achar. Só achava na biblioteca municipal. Não tinha para vender os livros A Cinza do Purgatório. Né? Os livros de ensaios dele não tinham mais. E a História da Literatura só tinha em sebo. Então, eu consegui comprar a História da Literatura e teria mais. Os livros de ensaios só achei na biblioteca. Então, eu naquela época eu fiz um voto. Eu falei, olha, esse aqui tem que sair edição nova e tal. Eu fiz essa, tomei essa decisão aos 18 anos de idade. Realizei-a com 48. Né? Então, para você ver a extensão do saco que o brasileiro precisa ter para viver nesse país. Quer dizer, um simples projeto de publicar um livro, né, levou 30 anos para que surgisse a condição para isso. É um negócio impressionante. E mesmo assim, não deu para terminar a série inteira. Eu selecionei lá um par de manuscritos, né? E depois, quando eu saí do Brasil, o Zé Mário Pereira, da Top Books, que é um grande editor brasileiro, pelo qual eu tenho o maior respeito e amizade, né? Pegou lá o material que eu tinha deixado para o segundo volume e deu para uma pesquisadora e terminou e fez o segundo volume. Mas era para ter 3 volumes, né? Porque ainda tem material inédito do Carpo. Né? Eu tenho aqui cartas do Carpo, né, a um amigo dele que morava em Paris. São cartas muito reveladoras e muito importantes. Então, além disso, tem os livros austríacos do Otto Maria Carpo. E todo mundo diz, ah, são inacessíveis. São inacessíveis, mas pinó, eu tenho os livros aqui. Né? E ainda vou juntar tudo isso e dar lá para o Zé Mário fazer o terceiro volume. Então, nosso tempo acabou. Então, até a semana que vem. Muito obrigado.

está em quinto lugar de vendas na Livraria Cultura, grande livraria de São Paulo. Sendo que os quatro primeiros da lista são livros de grandes editoras como a Record, tá? E o nosso, né, modestinho, né, com a editora que está nascendo apenas, que é a Vida Editorial, a iniciativa, né, desse casal maravilhoso, que é o César Kim e a Adelice, né, já está mostrando a sua força. Então, parabéns aí, César Kim, parabéns, Adelice, né, parabéns a todos que colaboraram para esse empreendimento. É, eu fiquei, acho que, mais de 12 anos sem publicar livro nenhum, né? E tenho aqui um calhamaço e mais calhamaço de originais de uma confusão dos diabos. E nós iremos fazendo o possível para colocar um pouco de ordem e transformar em livros mais ou menos legíveis. O próximo deve ser o livro da paralaxe cognitiva, que está sendo aí trabalhado pela nossa assessora e cúmplice, a Lilba Salcedo, tá certo? E esperamos que fique pronto em breve. É, vários pedaços que eram para compor o livro Mentalidade. O livro da Mentalidade Revolucionária começou a inchar tanto que virou vários livros separados. Não é possível fazer uma coisa só com tudo aquilo. Então estamos desmembrando em pedaços. Então, por falar em tamanho desmesurado, lançaram em São Paulo, né, no Sesc. Deixa eu ver se foi. Parece que foi no Sesc. Um filme de 9 horas e meia de duração, inspirado em O Capital, de Karl Marx. Veja você, né? Estão desenterrando aí o velho Karl Marx. E pior, eles baseiam o filme também na crise econômica de 2008, interpretando A Luz do Capital. Eu digo, mas meu Deus, se é O Capital, explica alguma coisa. Olha, faz favor, explica com base no Capital, tá certo? O desastre econômico da União Soviética, né? Explique por que a China, com aquele maravilhoso regime comunista, teve que ser socorrida pelo capitalismo internacional, né? E hoje, graças à abertura do mercado, está prosperando e virando a grande potência, né? Era uma grande merda e está virando a grande potência, né? E o regime político não melhorou nada, porque esses liberais também têm merda na cabeça. Eles acham que se melhorar, se liberar a economia, libera o resto. Libera porra nenhuma, meu Deus do céu. Mas que determinismo marxista idiota é esse que você acha que a economia, né, arrasta a sociedade? A economia não arrasta nada, meu Deus do céu. Olha, veja um pouquinho. Economia é um treco que muda da noite para o dia. O sujeito, por exemplo, pega o Jorge Soros dá uma entrevista dizendo, olha, o banco tal vai falir, ou o país tal vai falir. Pronto, no dia seguinte o país está falido. A economia é um negócio epidérmico, que muda da noite para o dia. Quer dizer, não tem aquela estabilidade, aquela força de base que Karl Marx imaginava, né? Então, Karl Marx imaginou a economia como se fosse uma máquina. Quer dizer, a metáfora que ele usa é da máquina, as máquinas que compõem o capitalismo industrial daquela época. Só que hoje nós sabemos que o capitalismo não é uma máquina. O capitalismo é um fluido, é uma coisa absolutamente incontrolável, né? Uma coisa tão louca que ninguém sabe nem como funciona. O Jean Forestier chamava l'économie du diable, porque você faz conta, você não consegue entender o que está acontecendo. Tá certo? Então, como é que uma coisa tão anárquica pode ser a base da sociedade? Ah, meu Deus, você precisa ter muita merda na cabeça para pensar uma coisa dessa. Mas daí veio esse cineasta alemão, o senhor Alexander Kluge, e ele descobriu que em 1929 o Sergei Eisenstein queria fazer um filme baseado no Capital. Só que ele levou um negócio lá para o governo soviético. Ele é um puxa-saco oficial do governo soviético. Levou lá e os caras acharam que ia ficar muito caro. Falaram, não, um filme de 9 horas e meia, isso vai custar muito caro, é irrealizável, não dá. Mas você veja, o dinheiro que o governo comunista não tinha, agora os capitalistas deram pro filho da puta fazer o filme. Você vê, mas se o socialismo é tão bom assim, como é que não tem nem dinheiro para fazer o filme do Capital, porra? E você tem que vir aqui pedir pros capitalistas? Que merda é essa, né? Agora, se vocês lerem essa série de artigos meus da Tradição Revolucionária, que acho que nem acabou de ser publicado ainda, o último não saiu ainda, né? Tem mais um quarto artigo para sair, daí é o fim da série. Prometo que vai acabar. Prometo que a semana que vem escreva sobre outra coisa. Mas ali eu digo que o movimento revolucionário tem hegemonia cultural mundial pelo simples fato de que ele é a única tradição de pensamento político que tem uma existência contínua há 3 séculos. Né? As outras correntes, todas elas aparecem, desaparecem, aparece uma aqui, outra ali. Então fica pipocando resistências pontuais, ao passo que
O movimento revolucionário é uma coisa que tem unidade orgânica, tá certo? Não é a unidade de um partido, de uma organização, mas é a unidade de uma tradição. E por isso mesmo acaba arrastando todo mundo. Está aqui mais uma prova. Olha, o cara faz um filme de 9 horas e meia de duração, você imagina no saco o que precisa para assistir isto. Né? Tinha um filme japonês chamado Guerra e Humanidade, que eu assisti quando tinha, sei lá, 18, 19 anos. Né? O filme era lindo, mas nem por isso deixava de ser um saco. Né? Você quer uma coisa mais sacal do que Tristão e Isolda? Né? Tristão e Isolda é uma ópera maravilhosa, constituída dos pedaços que você ouve quando acorda. Né? Eu assim, dormia um pouquinho, acordava, de, ah, que coisa maravilhosa. E, pum, dormia de novo. Né? Então, tem 6 horas, Tristão e Isolda tem 6 horas, pô. Né? O Wagner era louco, tinha mania de grandeza. Agora esse cara aqui é pior ainda, faz um filme de 9 horas e meia. Ele tem um filme japonês, Guerra e Humanidade, o filme durava 9 horas, das quais eu creio que assisti umas 4 horas e meia. Os outros 3 eu dormi. Embora fosse um grande filme, né? Agora você imagina o filme do Capital, quem vai assistir 9 horas e meia? Meu Deus do céu, nem o próprio diretor fala, olha, vamos obrigar você, já que você fez a porra do filme, você vai ser obrigado a assistir às 9 horas e meia. Senta aí, vamos ver se ele não dorme na metade do filme. Agora, vocês imaginem se alguém conseguiria fazer hoje, e mas num filme, uma chatice de 9 horas e meia, tão chata quanto isso, só que anticomunista. Né? Faça esse projeto e apresente para todos os produtores cinematográficos do mundo. Ninguém vai querer fazer. Agora, chega lá com a ideia do Capital, todo mundo, ô, legal, vamos fazer. Isso aí é que se chama hegemonia, meu filho. Quer dizer, os capitalistas são os primeiros a puxar o saco dessa merda. Né? Agora, aqui nos Estados Unidos, o pessoal está com um plano maravilhoso, maravilhoso. Hoje saiu até um artigo do Arnaldo Jabor dizendo, olha, o Obama está se esforçando para pagar a dívida americana. Olha, a semana passada, o Jabor escreveu um artigo elogiando a maconha, dizendo que maconha faz bem. Eu acho que ele decidiu praticar o que ele escreveu no artigo, porque para escrever que o Obama está querendo pagar a dívida, não, o Jabor. O Obama está querendo aumentar a dívida, é exatamente o contrário. Então ele pediu, aqui porque existe um negócio que é o teto de endividamento permitido. Então, veja, o teto de endividamento está sendo elevado pela 40ª vez, 40ª vez. Os Estados Unidos já são o país mais endividado do mundo, o Obama quer endividar mais um pouco, e veio o Jabor e disse que ele está querendo pagar a dívida. Ora, porra, como é que é isso? E ninguém demite o cara, porra. Não, no Brasil é assim, se o cara falou é verdadeiro ou falso, é certo ou errado, não interessa. O interessa é que é bonitinho, é beautiful people. Cada coisa, meu Deus do céu. Né? E depois dizendo que aqui o Obama está se esforçando para restaurar a moralidade na política americana. Diz, bom, ótimo, já começou o restaurante da moralidade, já falsificando todos os documentos, falsificando Social Security, falsificando aleitamento militar, falsificando certidão de nascimento, né? É um negócio maravilhoso. Veja, o Obama é tão, né? É como se dizia o Caetano Veloso, Obama é lindo, ele é tão lindo que a semana passada ele nomeou aqui para a comissão, né, de segurança cibernética. Presta atenção, segurança cibernética. Ele nomeou uma senhora, uma tal de Laura Callahan, que é uma mulher que comprou os diplomas dela, tem diploma de comunicação comprado em 2001 com data de 1980. Né? Comprou um desses que eles chamam de diploma mills. Né? Então são fábricas de diplomas, ele já é picaretário. Por esse simples fato, ela não poderia exercer nenhum cargo, nem pequeno. Né? Se você entra aqui com um diploma comprado e quer que a gente respeite essa porra, né? Agora, a mulher não fez somente isso. No tempo que ela trabalhava para o governo Clinton, ela sumiu, ela desapareceu com milhares de e-mails que tinham referência aos crimes do Clinton. É? E essa é a mulher que vai lá, está na chefia da segurança cibernética. Segurança de quem? Segurança do cu do Obama, evidentemente, né? É? E aqui, diga-se, tem a expressão aqui, salvar o cu. Né? Então, ela está lá para isso, para salvar o cu do Obama. A expressão mais certa que eu já vi. Então, isso aí é que é restauração da moralidade, é? Restauração da moralidade é vender armas para os traficantes do México, como eles venderam. Não só venderam, mas deram o dinheiro do governo, dinheiro do estímulo para o pessoal pagar. E ainda vem o cara dizer que está restaurando a moralidade e que são as adeptas do Bush. Olha, eu nunca fui admirador do George Bush,
Né? Eu acho que o George Bush foi um grande presidente do Iraque. Entendeu? O Iraque era um antes da guerra, é outro. Hoje está um país próspero, etc, etc. E, aliás, o Irã já está começando a invadir, já invadiu mais um pedacinho. Então ele foi um grande presidente do Iraque. Mas nos Estados Unidos só fez merda, porra. Quem é que não sabe? Então, não se trata de ser um buchista, etc. Acontece que a realidade é a realidade. Mesmo, por mais que você goste do Obama, meu filho, você não pode, não tem o direito de se recusar a ver o que está acontecendo. Né? Então, agora, como é que esse cara fala? Fuma um baseado e dá opinião? É assim agora? É isso que se chama jornalismo? Agora, puta que pariu! Aqui, o Fernando Esquerro me alerta para um livro que está saindo agora, do Bruce W. Walters, que chama-se Russian Sunrise. Daí diz ele, é uma ficção de como a Rússia está para se tornar, após a consagração Nossa Senhora da Fátima, o grande bastião da fé cristã, como Estado católico confessional. Ora, é fato que Nossa Senhora prometeu um milagre com a consagração, mas sabendo do César o papismo que está se formando lá na Rússia, não é para se temer a confusão perigosíssima. É sim, Fernando, o negócio é brabíssimo. Por quê? Vou explicar por quê. Nossa Senhora pediu que o Papa, até 1960, presta atenção, veja o atraso da coisa, reunisse todos os bispos do mundo no mesmo instante, não precisa reunir no mesmo lugar, mas simultaneamente, cada um na sua cidade, e fazer um ritual de consagração da Rússia ao Sagrado Coração de Maria. Foi isso que ela pediu. Daí o pessoal começou a enrolar, não, nós não podemos fazer isso, porque daí nós vamos ficar mal com o governo soviético, vamos ficar mal com a igreja russa, aquela diadagem toda, né? E acabaram não fazendo. Estão adiando essa coisa há meio século, gente. Né? Leiam lá o livro do padre Paul Kramer, né? A Última Batalha do Diabo, não lembro exatamente o título que foi publicado em português, The Devil's Last Battle. Leiam isso e vocês vão ver o que está acontecendo. É um escândalo isso aí. Houve uma conspiração antifátima dentro do Vaticano, pô. E... bom, não fizeram. Daí, como estava muita pressão, né, o pessoal mais conservador estava exigindo esse negócio, né, o João Paulo II pegou, decidiu dar uma emblomada e fez um negócio, ele sozinho, sem convocar bispo nenhum, fez um negócio, consagrou o mundo, né? E daí, imediatamente, né, o pessoal que leva a Fátima a sério disse, não, isso aí é uma palhaçada, não é isso que, era, que Nossa Senhora pediu. Ela pediu uma coisa completamente diferente, você não obedeceu o que ela pediu. Mas os interessados imediatamente começaram a dizer, não, está feita a consagração, e portanto a Rússia agora é santa. Ah? E daí o pessoal que quer impor a Rússia, né, pessoal duguinista e putinista, né? Alguém aqui ligou um negócio, tá fazendo um barulho, filha da puta. Liga essa merda, porra. Então, o pessoal que quer impor a Rússia como a mãe e mestra espiritual do mundo, já saiu imediatamente e gritando, tá vendo? Foi feita a consagração, agora a Rússia tá sacrossanta e você entrar de obedecer, agora quem manda essa merda somos nós. Na França tem um bom picareta, aliás, excelente escritor, ele escreve maravilhosamente, chamado Jean Parvulescu, é um romeno que mora na França. O Parvulescu e os assessores dele imediatamente começaram já com a história. Está consagrado, agora nós estamos com tudo. Então isso virou, vamos dizer, um truque publicitário para vender a Rússia, né, como se fosse, vamos dizer, o novo centro da espiritualidade da religião mundial. Não teve nenhuma conversão lá. Então, Nossa Senhora não disse que a Rússia ortodoxa do seu Putin ia ser, né, agora a portadora da grande mensagem. Ela disse ao contrário, que a Rússia se converteu ao catolicismo, ia se reintegrar, tá certo, na Igreja Romana. Como é que tem que acontecer? As igrejas não podem ficar divididas, pois isso é uma vergonha secular, você está entendendo? Ainda não é milenar, mas é secular. Não, é milenar sim. Ih, é milenar, é. Vergonha é milenar, porra. Mais vergonha ainda depois de ter acontecido a reforma e todo mundo vai embora. Não pode acontecer, porra. Você fica dentro da igreja e briga lá dentro. Que nem eu faço, você tá entendendo? Eu tô lá, eu xingo todo mundo, mas eu não saio não. É? Se quiser, vocês me põem pra fora, mas eu não saio. É? E se puser pra fora, não vai valer também. É? Então, é que nem, vamos dizer, a excomunhão do Bispo Lefebvre. Aqui não vale, portanto não vale que o Papa acabou voltando atrás, né? Bispo Lefebvre, ele pode ter errado politicamente, pode ter feito coisa imprudente, mas era um homem santo, porra, né? Então, o Papa até reconheceu isso e retirou tal da excomunhão.
né, o Bispo Lefebvre, o Cardeal Lefebvre e muita gente boa que estava em torno dele. Não digo que eu concordo com eles, não, porque quando eu leio aqueles negócios do pessoal conservador pré-conciliar, eles exageram muita coisa, às vezes são um pouco histéricos. Porém, são gente santa, vocês têm que meter isso na cabeça, porra. Ninguém tem obrigação de ter razão em tudo, tá certinho em tudo. Não é porque você diverge do cara numa coisa que você vai deixar de ver o mérito dele, se tiver o mérito, né? Então, agora o Dom Marcelo Lefebvre fizeram tanta fofoca contra ele, inventaram até uma história de que o Padre Pio tinha falado mal dele, que é todo 100% mentira. O Padre Pio nunca falou nada contra o Dom Marcelo Lefebvre, ele considerava o Marcelo Lefebvre um homem santo, porra. É? Então, olha, se você quer ter exemplo de gente filha da puta e sem vergonha, você pode procurar no Partido Comunista, no PT, e pode procurar na Igreja Católica, que está cheio, né? Então, tem até uma história, é a seguinte, que tem um padre, que tem um amigo judeu, ele vira aquele que ele converteu, amigo judeu, né? Como se fosse aí o Gustavo Corsão e o Dr. Júlio Fleischmann, né? Foi o jeito mais católico que eu conheci na minha vida, que é um judeu que se converteu aos 40 e tantos anos. Mas o padre queria converter o amigo judeu, tá, e não tinha jeito, né? O judeu argumentava, resistia, etc, etc. Um dia o judeu tinha que viajar para Roma, daí o padre ficou desesperado, falou, puta vida, agora ele vai lá, vai ver aquela confusão toda, aquela corrupção, aquele mundo de mentira. Agora é que acabou mesmo. Tem que o judeu voltou de Roma convertido. Daí o padre, como? Como é possível, né? Aí o judeu falou, olha, se a sua igreja durou tanto, né, com esses bispos corruptos, com esses ladrões, mentirosos, safados e tal, então é porque Deus protege mesmo. Tá certo? Então, é mais ou menos a mesma coisa. Quer dizer, você quer ver o... Dentro da igreja tem tudo, meu filho. Você tem desde a santidade até a mais completa putaria e criminalidade. Tudo. Porque nós todos somos a igreja. Nós todos, santos, pecadores, né? É, prostitutas, sábios, idiotas, todos nós somos a igreja. Então, é o seguinte, briga dentro da igreja, mas não sai, porra. E se sair, por exemplo, agora teve esse caso do padre João Corapi, né? Que é um grande pregador aqui, um sujeito maravilhoso, e que inventaram uma história contra ele, né? Que uma mulher completamente doida que disse que ele tinha uma relação ilícita. Ele não tinha relação nem lícita, nem ilícita. A mulher completamente maluca, né? Eu sei que daí foram em cima do padre Corapi e encheram tanto o saco dele que ele largou, deixou de ser padre. Deixou de ser padre, mas não saiu da igreja e vai continuar combatendo, né? Então, agora, por falar nisso, né? Alguém aqui escreve uma carta muito simpática, muito, como é que até comovente, dizendo o seguinte, olha, nós católicos temos que parar de brigar com uns com os outros, né? Deixa eu ver se eu acho a carta aqui. É tanto papel, gente. Eita. Sumiu. Sumiu. Sumiu mesmo. Ei, caramba. Bom, reclamando aí das brigas que tem, né, entre eles e o Sidney Silveira, então, nós precisamos nos unir, parar com isso. Olha, o Sidney Silveira durante mais de um ano ficou espalhando fofoca a meu respeito, querendo indispor a Igreja Católica contra mim, e eu quieto, justamente por isso, né? Não convém criar escândalo, etc, etc. Mas acontece o seguinte, quando ele não se contentou mais de ficar lançando indireta e fazendo fofoca, mas partiu para falsificação num texto meu, eu falei, bom, aí estourou o saco, pô. Eu esperei mais de um ano para reagir, então não é eu que estou brigando, eu estou aqui levando porrada quieto, porque o cara é católico, não vamos... Então você vai ter razão, mas diga isso para o Sidney Silveira, não faça mais isso, Sidney. O homem está lá quieto no seu canto, nunca lhe fez mal algum. Né? E, além disso, a influência que o cara exerce é boa, porque as pessoas vão ouvir as aulas dele, muita gente... volta para a Igreja Católica, ou vai lá porque não se converte, né? Então a influência não é tão má assim, né? Ah, ele é um filósofo boca suja, então vai ser que os palavrões dele estão funcionando, não estão? Estão funcionando com a finalidade boa, então não enche o saco, Cid, fica quietinho no seu canto. Mas o homem, não, ele quer porque quer provocar, né? Então, depois de um ano, quando passou dos limites, então daí eu reagi,
Né? Agora fica lá esperneando e chorando. Diz, ah, fui atacado, fui vilipendiado. Vai lá, vai, seja homem, essa puta que pariu. Né? Então, peraí, tem alguém no telefone aí. Alô, quem é?

a juíza do trabalho, Marli Nogueira, amiga nossa, uma grande pessoa, tá certo? Uma mulher honestíssima, séria, humilde, tá certo? Os caras chegaram lá com uma decisão que fechava uma empresa, né, agrícola, sob a acusação de trabalho escravo. Quando foi ver, os empregados estavam tudo registrados, levando seu salário direitinho, falando que trabalho escravo, tem trabalho escravo nenhum, porra. Acontece que com aquela decisão, baseada no negócio de trabalho escravo, eles fecharam a empresa e ficaram 800 trabalhadores sem emprego. Quer dizer, que a pretexto de você socorrer o trabalhador, você põe no cu dele, põe lá um abacaxi com casca, tá certo? E diz, olha aqui, nós estamos protegendo vocês, né? Daí a juíza falou, ó, primeiro, não tem trabalho escravo nenhum. Segundo, vocês fizeram 800 caras perder emprego. Isso não está certo. Ela pegou, então revogou o negócio. Bicho, para quê? Está levando xingamento, ameaça de morte, tudo. Procure lá Zé Nivaldo Cordeiro, né? E juíza de verdade, juíza de verdade, está aí no YouTube. Não deixem de ouvir isso aí, né? Então aí, Marli, resista bravamente. Tenha medo desses caras, não. São todos uns merda, né? Agora, voltando aí ao assunto, eu escrevi uma notinha aqui, claro que eu vou publicá-la no meu site, mas eu não resisto à tentação maligna de ler para vocês, né? Então, olha aqui, chama Notas a um Debate que Não Houve, né? E depois daquelas minhas observações que foram publicadas, o Carlos Nunguês, a professora, dizia, tá vendo, o Olavo recusou o debate, blá, blá, blá. Então, olha aqui, todo debate que se pretenda ao menos um pouco honesto é, por definição, precedido de discussões e negociações quanto a seus termos e regras. Ao receber o convite do Sr. Carlos Nogueira, iniciei imediatamente essas discussões, questionando os termos das questões propostas e sugerindo modificações. Para adiantar o expediente, resumi até algumas das ideias que pretendia apresentar no debate, pedindo ao Sr. Nogueira que dissesse se admitia ou rejeitava, suprindo, pois, a deficiência da sua proposta inicial, que não deixava claro nenhum ponto de discordância substantiva capaz de fornecer matéria a um debate. O que é que ele me respondeu? Aspas. Não vou responder ao Olavo de Carvalho. Fecha aspas. E após assim fechar-se em copas como uma melindrosa ofendida, ainda teve o cinismo, ou talvez demência genuína, de proclamar que quem fugiu ao debate fui eu, não ele. Quando um dos debatedores se recusa a discutir os termos e regras do debate, torna automaticamente inviável o próprio debate. Se depois disso ele ainda reclama que o debate não aconteceu, com toda a evidência algo de estranho se passa na sua cabeça. Várias hipóteses podem explicar essa atitude marcadamente teatral e louca. Talvez ele não saiba realmente o que é um debate, ignorando, portanto, a necessidade de uma discussão prévia dos termos e regras. Neste caso, não deveria desafiar ninguém para jogar um jogo que ele próprio desconhece. Talvez não lhe haja ocorrido que seu antagonista possa ter, ao menos tanto quanto ele, o direito de discutir as regras do jogo antes de entrar em campo. É possível também que, na sua absoluta segurança de si como repetidor do magistério infalível, que é como ele se denomina, nem lhe tenha passado pela cachola a hipótese hedionda, herética, pecaminosa, satânica, de que a sua proposta inicial pudesse conter alguma falha ou imprecisão digna de ser corrigida. Mas qualquer eleitor alfabetizado compreende de imediato que o título As Relações entre Razão e Fé e entre Filosofia e Teologia em Santo Tomás de Aquino enuncia apenas um assunto geral, não a contraposição entre duas opiniões possíveis. Só para dar um exemplo, o título do meu debate com o professor Alexandre Duguin, Os Estados Unidos e a Nova Ordem Mundial, já deixa subentendida a pergunta: os Estados Unidos são o centro de poder da Nova Ordem Mundial? E duas respostas possíveis: sim, Alexandre Duguin, e não, Olavo Carvalho. É assim que se formula um debate. Tal como o Nogueira, pois, aquilo não é título de um debate, mas de tese acadêmica, se tanto. O enunciado do segundo tema era pior ainda. Deve um teólogo, filósofo, católico invocar o magistério da Igreja? Fecha aspas. A pergunta que tem resposta óbvia, imediata, inequívoca e universalmente aceita não pode, por definição, ser matéria de debate. Essa resposta já foi dada pelo próprio Santo Tomás, como pachorra admirável, e nunca existiu no mundo um teólogo ou filósofo católico que a contestasse. Não se pode montar um debate em torno da pergunta quantos lados tem um quadrado. Não entendendo que raio de coisa o meu desafiante pretendia discutir sobre esse tópico, tomei-lhe satisfações pedindo que modificasse o tema ou explicasse que mistérios se agitavam

0: a obscuridade do seu cérebro quando me desafiou para discutir o óbvio. A terceira questão, admiti, podia ser objeto de debate, contanto que o desafiante esclarecesse se pretendia se referir à democracia liberal como modelo teórico ou como realidade histórica existente, que não é cópia do modelo. É claro que são dois debates diferentes. Uma coisa é você dizer, olha, a doutrina de São Tomás de Aquino é compatível com a doutrina do liberalismo, tal como apareceu em John Locke e outros. Outra coisa é dizer, a doutrina de São Tomás de Aquino é compatível com a realidade histórica, quer dizer, a presença da igreja é compatível na sociedade capitalista atualmente existente. São duas questões completamente diferentes. Ele não me dizia qual das duas, afinal, ele queria discutir. O que é que ele me respondeu? Não vou responder ao Olavo de Carvalho. Né? Ele me lembrou assim o meu filho Pedro. Pedro, quando quebrava alguma coisa, a gente perguntava para ele, quando ele era pequenininho, quebrava alguma coisa. Quem quebrou isso? Daí ele fala, não vou falar. Ficava bravo para caramba, não vou falar. Eu estou um lugar também, não vou falar. Ora, esclarecer aqueles três pontos era condição sine qua non para que o debate pudesse travar-se com alguma seriedade. Fugir deles era fazer da coisa uma palhaçada, um jogo de vaidade, um espetáculo de puro exibicionismo no qual dois patetas dariam o melhor de si para mostrar ao público qual deles entende mais de Santo Tomás de Aquino. Diante disso, só o que me resta é apelar ao precedente de Emílio de Menezes, que, segundo se conta, tapeado num concurso de versos promovido por uma tal Loja das Fazendas Pretas, puxou no balcão do malfadado estabelecimento o rolo de papel de embrulho e improvisou a quadrinha. Se o concurso era de tretas, por que não me advertiu? Vá vender Fazendas Pretas é na puta que eu pariu. Se tudo que o senhor Noguei queria era mostrar que leu mais Santo Tomás de Aquino do que esse pobre otário, eu não teria a menor objeção em concedê-lo esse galardão a priori sem discussões. Não porque saiba se ele realmente leu mais ou leu menos, mas porque ele precisa disso desesperadamente, e é coisa que para mim não custa nada e não faz a menor diferença. Embora tenha dedicado bons anos da minha vida ao estudo de alguns grandes autores do passado, não me considero um especialista em nenhum deles. Acho até engraçada essa peculiar invenção brasileira, o filósofo especialista em outro filósofo. Uma vez é... Muita gente já me perguntou, você é um filósofo, você é especialista em quem? Eu digo, uai, por enquanto eu sou especialista em mim mesmo. Nos outros eu sou apenas generalista. Quer dizer, na minha filosofia eu exponho com precisão, a dos outros mais ou menos, né? Então, diversamente do que cabe ao mero estudioso, erudito, professor, pesquisador ou coisa que eu valha, a obrigação do filósofo é desenvolver a sua própria filosofia, não a dos outros, por ilustres e grandes que sejam. Ele pode, como aliás todos fazem, utilizar-se de elementos que aprendeu deles, mas integrando-os na estrutura do seu próprio pensamento e dando-lhes, por isso, necessariamente, um sentido um tanto diverso do que tinham nos textos originais. Não há nenhuma infidelidade nisso, é apenas a obra da inteligência que vai em frente, descobrindo novas dificuldades e soluções, sem poder ater-se servilmente à letra do que foi ensinado no passado. O próprio Santo Tomás de Aquino desvia-se da letra do ensinamento de Aristóteles, e às vezes é um mau explicador do seu mestre, justamente nos momentos em que sua própria filosofia alcança dimensões que Aristóteles desconhecer. Pode-se duvidar da exatidão histórica do Nietzsche de Heidegger, e eu mesmo duvido, mas nem por isso o livro deixa de ser uma admirável exposição do pensamento de Heidegger. Uma certa erudição histórica é necessária ao filósofo, mas não é a finalidade dos seus esforços, nem o critério pelo qual sua obra deve ser julgada. Um filósofo não estuda autores e textos. Estuda problemas, estuda a realidade, estuda a existência e seus enigmas, servindo-se, às vezes, mas não sempre, de autores e textos como elementos auxiliares de uma pesquisa onde eles não são nem o assunto, nem o foco. Daí não ter cabimento um filósofo ceder à tentação vaidosa e fútil de uma competição de cultura filosófica, especialmente quando desprovida de qualquer outra finalidade, senão mostrar quem sabe mais. Não digo isso só dos filósofos. Nenhum erudito sério jamais propôs uma brincadeira estúpida como essa. O simples fato de desejar esse espetáculo já desqualifica o Sr. Noguei para qualquer empreendimento intelectual responsável, para além do estrito domínio especializado em que ele demonstrou qualidades modestas, porém reais, o ensino de línguas e as traduções. Ademais, mesmo a esperança vaga de que eu pudesse, em tal confronto, aprender algo sobre a filosofia de Santo Tomás de Aquino, é desmentida pela própria carreira do Sr. Noguei como investigador histórico de doutrinas filosóficas. Não há nenhum trabalho de erudição publicado sobre o seu nome. Não se conhece sequer um só estudo seu em livro ou revista acadêmica sobre o próprio Santo Tomás. Se ele pretende que eu o aceite como professor de tomismo, deveria, pelo menos, dar-me uma razão mais sólida para acreditar nisso do que a mera promessa de dar cabo de mim num debate. Afinal de contas, currículo é feito de realizações passadas e não de hipóteses futuras. É um caso inédito nos anais da erudição universal. Um pretenso investigador, sem nenhum currículo de estudo publicado, tenta exibir força logo de cara mediante um debate. E pior ainda, um debate que, por falta de objeto, se esgota em si mesmo como puro espetáculo para o deleite de torcedores. O que torna a proposta ainda mais desengonçada e vã é o fato mesmo de que o sujeito, ao proclamar seu bambambam do tomismo, seja incapaz de formular uma só disjuntiva que expresse antagonismo de interpretação a respeito, fornecendo, em vez disso, três nomes de temas gerais, onde em dois não se vê antagonismo algum, e no terceiro só o que se vê é um arremedo de antagonismo entre o que ele pensa e o que ele desejaria imaginar, que eu penso, mas na verdade nunca pensei. Ao dar esses três monstrengos o nome de questiones disputatae, ele só mostrou não saber o sentido desse termo, isto é, não ter compreendido nem sequer o gênero e o título de algumas das obras que ele se gaba de conhecer como ninguém. Olha, questão disputada, meu filho, é assim, é um negócio que você tem que formular com um sim e um não. Hein? Você está aqui, ó, e aqui para o livro de Santo Tomás de Aquino, questões disputadas sobre a verdade, é? Então está aqui, cada um é constituído de perguntas e com duas alternativas. É isso ou é aquilo? Às vezes mais de uma alternativa. Tem esse, tem aquilo, tem aquilo. Se não tem alternativa, não tem uma disjuntiva, não tem questão disputada, pô. Tem apenas o nome de um tema. Né? Então não se pode formular um debate assim. Tá certo? Então, se você vai num campo de futebol, meu filho, é porque você sabe, né? Em torno do que existe uma disputa. Tem uma bola e a bola é para puxar para esse lado ou é para puxar para o outro lado. Agora, se não tem bola, não tem trave, não tem porra, tem apenas um monte de gente no campo, o que eles estão fazendo lá, porra? Então, o cara não sabe o que é um debate, não sabe o que é uma questão disputada e vem aqui arrotar a grandeza para cima de mim. Sei. No entanto, se ele faz tanta questão de ostentar a superioridade de seus conhecimentos tomísticos, não custa nada afagar um pouco o seu ego, tão necessitado de reforços. Está bem, Nogue, você é o dono do pedaço, o gostosão do tomismo. Está contente agora? Se você insiste, digo também que você é bonitinho. Nada como fazer uma criança feliz. Ao conceder essa honraria ao Sr. Nogue, confesso que o faço um tanto irresponsavelmente, pois não conheço as suas obras, as quais inexistem, e devo julgá-lo só por alguns fragmentos ígneos e barulhentos emanado da sua, digamos, cabeça. Para ser sincero, suspeito mesmo que ele não compreendeu uma só linha de Santo Tomás, porque ao lê-lo com a voz direta e pura da verdade final, dispensando-se de confrontar suas palavras com os fatos, e até alegando a autoridade do magistério como desculpa para não falar dos fatos, ele vai diretamente contra o ensinamento do próprio Santo Tomás, por o qual a única autoridade final em tudo quanto não seja estrita matéria de fé são os fatos. Aqui tem uma notinha. E notem que a noção de fé se resume, em última análise, na confiabilidade do testemunho, e o testemunho se refere a fatos. Dirá o fiel católico o nascimento virginal, a ressurreição do Nosso Senhor Jesus Cristo são doutrinas, não fatos? Dirá que o juízo final é de transcorrer com uma sequência de silogismos, não de fatos? Então, quer dizer, nem mesmo no que é matéria de fé, se afasta dos fatos, não é? Ora, a inteligência humana não tem nenhuma via para conferir a adequação entre um pensamento e um fato, se não tentar pensar o fato de maneira diversa, dialeticamente, até que a confrontação das várias hipóteses culmine na vitória de uma delas, senão, como certeza absoluta, ao menos como campeã de probabilidade. O próprio Santo Tomás de Aquino não só adotou esse método, como fez dele a matriz literária para a composição da sua Suma. Como é que faz Santo Tomás de Aquino a Suma? Ele coloca uma questão, coloca uma linha de possibilidade de resposta, outra linha, confronta uma com a outra e vai tentando, né, chegar no que seja ou uma evidência final ou pelo menos uma certeza mais provável. É o único jeito que tem. Agora, se você pega Santo Tomás de Aquino como verdade final, aí, meu filho, fudeu, né? Não tem nem jeito de você ler Santo Tomás de Aquino assim, porque se o próprio Santo Tomás de Aquino está montando uma discussão, né, então não é o enunciado de uma doutrina final. Mais ainda, essas discussões podem prosseguir, porque em cada um daqueles tópicos se descobriram novos fatos depois da morte de São Tomás de Aquino. Então, você tem que prosseguir. Eu vou continuar aqui. não havendo, no meu modesto entender, outra maneira de compreender o que ele diz, senão prosseguindo o seu trabalho de confrontação dialética à luz dos novos fatos descobertos depois da sua morte. Por exemplo, até hoje ninguém sabe ao certo se São Tomás afirmava ou negava a Imaculada Conceição de Maria. Uns dizem que sim, outros dizem que não, né? Como reler os trechos que ele consagra ao assunto sem levar em conta que a Imaculada Conceição foi proclamada como dogma da Igreja em 1854, 6 séculos depois da morte do santo, né? Reexaminando os textos à luz desse dado, os estudiosos modernos concluíram que São Tomás não era tão contrário a essa doutrina quanto de início parecera. Então, quer dizer, um fato que aconteceu depois esclareceu o que São Tomás de Aquino tinha pensado antes. E é assim que se faz, né? A discussão continua, e não há nada de mal nisso, de vez que o próprio Tomás proclamara Veritas filia temporis, a verdade é filha do tempo. Em suma, Tomás não pede que aceitemos suas palavras, mas que as ponhamos em discussão até tirar, se possível, as últimas dúvidas. É obviamente inviável fazer isso se queremos aprisionar a conversa no puro domínio doutrinal sem apelo aos fatos. A insistência do Sr. Noguei em pular fora dos fatos mostra que ele não quer compreender o ensinamento de Santo Tomás. Quer apenas repeti-lo, como ele próprio diz. E se lhe perguntamos como pode chegar a compreender um texto pela sua repetição, sem confrontação dialética, já conhecemos sua resposta. Não vou responder ao Olavo Carvalho. Diante de tão persistente, fiel e intransigente opção pela ignorância, não me resta senão concordar, sem discussões, com o que quer que ele diga, e sobretudo com o que ele pensa de si mesmo, fechado na sua casamata de ilusões inexpugnáveis. Digo, pois, sim, Nogueira, você é o máximo expositor de São Tomás em terras pátrias, o supremo, o nec plus ultra, o fodão do tomismo. Pelo menos na sua casa não há ninguém que entenda do assunto mais do que você. Também não estou informadíssimo sobre os mistérios e segredos do pensamento do seu irmão em armas, o Sr. Sidney Silveira. Mas confesso, o pouco que conheço a respeito não é de natureza a estimular a minha curiosidade quanto ao restante. Por exemplo, a gravação da aula dele no YouTube, ao contestar que possamos conhecer a essência de um objeto por intuição, ele proclama que nada sabemos ao certo antes que o intelecto intervenha e classifique o que foi apreendido pelos sentidos. Com isso, ele dá um sentido de sequência temporal ao que é, com toda evidência, apenas a hierarquia lógica interna de um ato de cognição instantânea. É óbvio que os sentidos não nos dão por si a essência de nada. Apreender a essência é tarefa do intelecto, mas isso não quer dizer que entre a captação pelos sentidos e a entrada do intelecto em cena decorra um intervalo de tempo, muito menos uma separação material e não apenas formal entre ver um gato e perceber que é um gato. O ato de reconhecimento instantâneo pelo qual o intelecto apreende um gato naquilo que os sentidos lhe apresentam como gato é precisamente o que se denomina intuição. Então, do que está falando? É? Bom, prova suplementar da sua fulgurante inépcia, ele nos dava em seguida, ao fornecer como exemplo da impossibilidade de apreensão intuitiva de essências, o fato de que, se alguém em segredo depositasse veneno no seu copo, ele não teria a apreensão intuitiva do copo envenenado. Raramente vi um professor de filosofia, mesmo de ginásio, descer tão baixo. De um lado, ninguém pode ter a intuição de algo que não chegou ao seu conhecimento nem pelos sentidos, nem por qualquer outra via de informação. Se o Sr. Silveira não tem a intuição do que se passou, não é por deficiência da faculdade intuitiva, mas por ausência do objeto. Qualquer criança de 5 anos entende isso num relance. Mas na plateia do Sr. Silveira não havia aparentemente ninguém com a experiência e erudição de uma criança de 5 anos, e por isso ninguém o contestou. Todos continuaram ouvindo a pataquada em respeitoso silêncio. Então, como diz o ditado francês, "En sou a toujours un plus sot que l'admire." Um bobo tem sempre outro mais bobo que o admira. Em segundo lugar, conter ou não conter veneno não faz parte da essência de nenhum copo. É um acidente. O cara não sabe distinguir uma essência de um acidente, meu Deus do céu. Hã? A intuição reconhece imediatamente um copo como copo, mas não distingue necessariamente a substância que o preenche, aliás, pelo simples fato de que diferentes líquidos não se distinguem tão claramente uns dos outros pela sua simples forma visível, como objetos sólidos de espécies diversas, diferentes nesses e semelhantes naquele. Todo líquido tem a forma visível de líquido, hã? Não é como você distinguir um gato de uma tartaruga, de uma mesa, de uma casa, tá certo? A objeção do Sr. Silveira à eficácia da faculdade intuitiva consiste apenas em alegar que ela não percebe no mesmo instante todos os acidentes, o que é o mesmo que não dizer absolutamente nada. Em terceiro lugar, um veneno depositado num copo com fins homicidas é, por definição, uma substância sem aparência distintiva que permita identificá-lo como tal, a não ser que você traz o copo assim, com cartaz, olha, isso aqui está envenenado, né? O Sr. Silveira acredita que não tem intuição das essências porque não enxerga o invisível. Com toda a evidência, o que lhe falta não é a apreensão intuitiva das essências, mas aquele mínimo de capacidade raciocinante que ele precisaria ter para ser um mecânico de automóveis ou um caixa de banco, motivo pelo qual ele preferiu escolher a profissão de porta-voz do magistério infalível. Por que desejaria eu conferir o estatuto de adversário filosófico meu a um sujeito tão obviamente despreparado e burro? Que à burrice e ao despreparo ele soma ainda a língua dupla e o hábito das insinuações veladas, pretendendo subir na vida na base da difamação e da intriga, que outro confronto posso ter eu com ele, se não de ordem jurídico-policial? Talvez eu devesse lhe dar uns tapas, mas ele diz que não pode entrar em pugilato comigo por ser 20 anos mais novo. Nisto ele tem toda a razão. Nada mais sábio do que fugir ao vexame colossal de apanhar de um velho. Quanto ao senhor Nugui, não recusei em princípio nenhum debate. Apenas mostrei que nos termos propostos o debate era impossível, inútil e supremamente idiota. O senhor Nugui poderia ter mostrado alguma seriedade de intenções, melhorando a proposta e refazendo o convite. Em vez disso, preferiu, como é de seu hábito, aliás, também do seu Sidney Silveira, a ostentação teatral de uma superioridade inexistente. Então, vou colocar isso no meu site. Daqui a pouco vocês podem lê-lo lá. Agora, opa, quem está na linha? Alô? Está todo mundo mudo hoje? O que há? Alô?
1: Olá?
0: Eu?
1: Tudo bem? Aqui é Thiago, de Novo México, nos Estados Unidos.
0: Thiago, New Mexico, tudo bem aí?
1: Graças a Deus. Primeira vez que eu estou ligando para o senhor, tem uma pergunta que eu tenho algum tempo que eu estou querendo perguntar, fugindo do assunto. Você sabe me dizer qual é a posição da igreja a respeito da maçonaria?
0: A maçonaria está formalmente condenada pela igreja desde o século XVIII. Quer dizer, o sujeito entrou na maçonaria e está automaticamente excomungado. Tá certo? Então, se você é católico, não é para entrar na maçonaria. Hã? O que não quer dizer que se você entrou na maçonaria sem ser católico, você é protestante, você é ateu, qualquer coisa, não quer dizer que você seja um mau sujeito, que nós estamos contra você. Não é nada disso. É simplesmente, olha, se você está... Mas é muito simples, você vai num time, num campo de futebol, o sujeito pode jogar nos dois times ao mesmo tempo? Não pode. Então, se você quer jogar no time da maçonaria, não venha na Igreja Católica. E vice-versa, tá certo? Então, não tem barriga me dói. Não pode entrar na maçonaria, ponto final. Agora, houve tantos diálogos de maçonaria e Igreja Católica ao longo do tempo, eu não sei no que isso vai dar, você tá entendendo? Eu acho que não vai dar nada, mas como de fato não deu até agora, né? Também precisa ver o seguinte, maçonaria não é um bloco, não é uma coisa assim que tem uma doutrina uniforme, todo mundo siga. Maçonaria, para dizer a verdade, é um saco de gato. Cada loja maçônica pensa uma outra coisa diferente e não sabe o que a outra loja está fazendo. Então é difícil você fazer um julgamento sobre o todo. Porém, formalmente, legalmente, a coisa é essa. Não pode entrar. Ponto final. Se você é católico, não pode entrar. Para mim, quantas vezes já não convidaram para entrar? Falaram, não vou entrar, pô.
1: Beleza, faz isso mesmo. Obrigado aí, foi um prazer.
0: Obrigado pela sua pergunta. Agora, vocês viram que coisa, né? Aqui, no mesmo dia, no mesmíssimo dia em que, na China, o pessoal está celebrando missa pelo falecimento do padre Francis Wei Shi-Ji, que morreu aos 95 anos de idade, depois de estar 20 anos encarcerado, sem queixa formal e sem processo na China, no mesmíssimo dia... Esta putada da CNBB recebe, entre sorrisos e beijinhos, uma delegação da Igreja Biônica Cubana, que não, cubana não, chinesa, que não é uma igreja, não faz parte da Igreja Católica, é um órgão do governo chinês. E eles querem lá fazer assim um intercâmbio entre as duas conferências episcopais. Mas, meu Deus do céu, esse órgão chinês não é conferência episcopal coisíssima nenhuma. Né? Quer dizer, vocês puxando o saco de assassinos de cristão. Porra, vocês não têm vergonha mesmo. Está aqui o secretário-geral da CBN, Dom Leonardo Steiner, recebeu na sede da delegação. Ô, Dom Leonardo, você tem a obrigação de dar um pé na bunda desses caras e mandar embora. Falando, nós não queremos diálogo com assassino de cristão, não. Vocês primeiro peçam perdão, socorram as vítimas e daí vamos ver, né? Ah, quer dizer, o negócio... A sacanagem não tem limite, não tem limite, meu Deus do céu. Né? É, agora aqui tem uma carta interessantíssima, né, do Leonardo Oliveira, que ele ouviu a minha aula da mentalidade revolucionária, falou assim, está certo, quer dizer, a mentalidade revolucionária baseia numa visão hipotética de futuro à qual se confere autoridade presente. É um nego que se intitula representando o futuro, presidente do tribunal do futuro, e já começa a julgar as pessoas, condenar agora e mandar fuzilar. E ele disse, mas também tem um negócio, outro negócio, que é a idealização do passado. Ele sempre inventa uma idade de ouro. Por exemplo, a famosa comunidade primitiva de Karl Marx, né? Thomas Münzer também falava do cristianismo primitivo. Falou, bom, existe esse elemento, quer dizer, essa idealização do passado, mas ela é um instrumento retórico para reforçar a pretensa autoridade do tribunal futuro. Esse elemento também existe, muito bem observado, né? E talvez até merecesse mais atenção. Porém, a ideia essa ideia do passado, ela não é a mola mestra do negócio, é apenas um elemento retórico, tanto que ela nem sempre está presente. Mas a ideia do futuro sempre está, né? Também aqui, olha, tem uma carta do Matheus Lima, está muito interessante a carta, mas precisaria uma resposta mais comprida e nós não temos. Eu vou puxar essa coisa para a semana que vem. Também aqui o Pedro Marte Dias pergunta se eu tenho pensamento de voltar ao Brasil. Não, não tenho não. Não tenho não, porque todo mundo que volta para aí entra numa depressão desgraçada. É só você ver as ruas, você ver a cidade, né? Tudo grafitado, cheio de mendigo pela rua, todo mundo vendendo cocaína. Eu lá estou a fim de ver isso. Meu filho, eu estou aqui, moro num lugar maravilhoso, no meio do mar, cheio de coelhinho, esquilinho, né? Flores, árvores. O que eu vou fazer aí? É? Não vou aí tão cedo, não. É? Olha, é o seguinte, o meu caso com o Brasil, eu era o patriota, eu era o Policarpo Quaresma, tá entendendo? Eu era o cara mais patriota que eu conhecia. Eu ficava puto da vida quando alguém saía do Brasil. Só que é o seguinte, o Brasil morreu, gente. O que tem hoje não é mais o Brasil que eu conheci. Você leia, veja a cultura brasileira até os anos 60, né? E veja o que veio depois. Fala, ah, morreu, acabou, evidentemente. Então, o que eu vou ficar adorando defunto, pô? Vamos lá.
2: Alô?
0: É? Alô?
2: Luiz, tudo bom?
0: Tudo bem, quem está falando?
2: Luiz.
0: Luiz, tudo em ordem?
2: Uma perguntinha rápida. Você podia me ajudar aqui me esclarecer as ideias aqui? É o seguinte.
0: Fale mais alto, fale mais alto, por favor.
2: Eu queria uma opinião sua. Uma opinião. Alô?
0: Sim, estou ouvindo.
2: É o seguinte, você acha que é possível pegar um visto de entrada no Canadá? Porque aqui no Brasil está uma...
0: É a coisa mais imigrante do Canadá, a coisa mais fácil do mundo. Desde que você consiga viver numa região muito fria, eles
2: estão matando
0: tudo para ir para lá, eles estão precisando de gente lá, não tem. Para dar um país maravilhoso, que só falta uma coisa, gente.
2: Você acha que
0: vai correndo.
2: Mas
0: é um país lindo.
2: Eu não tenho muita.
0: Agora, tá muito frio, hein?
2: Eu não tenho. Não, tudo bem. Eu não tenho muita especialidade, sabe? Eu não sou muito. Eu sou. Não sou especialista, entendeu? Você acha que se eu
0: presente. Você tem dois braços, duas pernas, é forte, tem força física, pronto, estão precisando de você no Canadá.
2: Mas você acha que é fácil tirar um.
0: Facílimo, facílimo. Aqui facílimo. No Estados Unidos está difícil por quê? Porque tem ao contrário. Aqui tem gente demais. Aqui você não consegue andar no deserto sem você trombar com as pessoas. Você vai lá no deserto do Arizona, você não consegue andar, tanta gente que tem. Né? Gente e carro. Agora no Canadá é o contrário. Então vai firme e boa sorte.
2: Porque aqui estão assim, estão matando para ver o tombo, sabe?
0: Zé, mas um buraco no... fazendo no Brasil, assim, não tem, não é possível descrever.
2: Eu acompanho a parte cultural.
0: Eu vejo que a parte cultural, a parte da educação, eu vejo o que está acontecendo no Brasil, nunca aconteceu no mundo. Né? Esse negócio dos nossos alunos tirarem insistentemente o último lugar nos testes internacionais há anos. Quer dizer, que vergonha! Esse negócio desse. E os 50 mil homicídios por ano, que ninguém faz nada contra isso. O que, que é? O pessoal perdeu a vergonha, perdeu a fibra, perdeu o sentimento de honra. Né? Todo mundo lá batendo continência, puxando o saco de Luras e Dilmas, etc. Não estão vendo o que eles estão fazendo, meu Deus do céu. Quer dizer, e esses empresários, eles voltaram a ganhar um dinheirinho por conta do governo, já pronto, já abre as pernas, acha lindo. Né? A pessoa, milico, a ganhar um aumentinho, a comprar uns canhãozinhos para nós, comprar um aviãozinho, nós ficamos contentes. Que falta de vergonha, que coisa pequena, baixa. Né? Olha aqui, está aqui. Alguém me escreve aqui, o negócio saiu na... Manda aqui uma coisa que saiu na Band. Né? Quer dizer, Raposa Serra do Sol, agora virou, que era um lugar próspero, agora virou um cenário de miséria e sofrimento e segregação. 2 anos depois da demarcação da reserva indígena Raposa Serra do Sol em Roraima, a segurança fronteira ficou comprometida e a economia do Estado enfraqueceu. Mas é claro que aconteceu isso, quem é que não sabe? Quem é que não sabe que esses caras estão aí para demolir a soberania nacional, entregar um pedaço para a tribo de índio, entregar outro para os quilombolas, entregar outro para o Jorge Soros, entregar outro para o governo da China? Pô, os caras estão vendo isso acontecer. Agora, os pretextos nacionalistas da nossa Força Armada, onde estão? Eles são nacionalistas, assim, no sentido de odiar americano e lutar contra inexistentes marines. Eles estão preparadíssimos para lutar contra os marines na selva amazônica. Os marines nunca irão lá, porra! Hã? Agora, tá vendo? O imperialismo americano é o Conselho Mundial das Igrejas, está aqui. O Conselho Mundial das Igrejas é um órgão comunista, comunista. É? Trabalha para a KGB. E vocês acham que isso é americano? Pô, por que vocês não vão estudar, pô? É? Agora, aqui também inventaram esse negócio de que as escolas podem fiscalizar o movimento dos seus alunos na internet. Quer dizer, o garoto põe lá a mensagem no Facebook, né? Dá lá uma cantada numa garota no Facebook, né? Pronto, vem a escola e pune o cara, porra. Já, isso já está no Brasil, já está funcionando no Brasil. Agora está querendo fazer aqui também. Então, o mundo brasilianiza. Antigamente era assim, o Brasil copiava tudo quanto é merda que os americanos inventaram. Agora é o contrário. Os americanos estão aprendendo. Eles fizeram um cursinho no mensalão. Né? Então, agora, nem tudo está perdido. Porque aqui no Michigan... uma igreja acaba de ganhar um processo contra um grupo de anarquistas gays que invadiram, né, a igreja durante o culto para esculhambar. Falou, olha, esse pessoal das Irmãs da Perpétua Indulgência também estão esculhambando o culto. Né? Aí no Brasil fazem a mesma coisa. Quando no Brasil tem a lei do ultraje a culto que ninguém aplica, quer dizer, pode ultrajar culto quanto queira. Né? E agora, puta, tem um outro assunto que eu queria comentar. Mas vai ficar para a semana que vem. É o negócio do Botox, né? Inventaram o Botox sociológico, né? Não, aqui falta 3 minutos. Em 3 minutos eu não consigo me explicar, né? Não, eu vou resumir o negócio. Aqui saiu um estudo de que o Botox, né, apaga os sinais, né, da percepção humana. Você não percebe mais o rosto, a expressão, essa coisa toda. Então você não entende. Você cria um hiato, um abismo na relação interpessoal. Porque existe, vamos dizer, já está no cérebro humano lá há milhões de anos, já está colocado uma série de sinais e suas respectivas decifrações, de modo a você perceber, por exemplo, se uma pessoa gosta de você, se não gosta, se ela está triste, se ela está alegre, etc, etc. Então, a percepção das emoções a partir da expressão é totalmente bagunçada pelo Botox. Agora, tem coisa pior que o Botox, meu filho. Quando você força pela lei as pessoas a não poderem perceber mais a diferença entre uma conduta natural e uma conduta imitativa, caricatural ou farsesca, você está proibindo o cérebro humano de reagir com naturalidade. Por exemplo, nós sabemos que existe um negócio de família. Família é uma coisa centrada na reprodução desde que o mundo é mundo. Família existe em função de uma criança possível. De repente aparecem 2 homens, né, 2 marmanjos, casados, e diz, agora nós somos senhor e senhora fulano de tal. Eu digo, eu estou vendo que não são senhor e senhora. Hã? como aquele negócio que apareceu no YouTube, o menininho dizendo, pô, mas todo lugar eu vejo marido e mulher, mas vocês são marido e marido. That's funny, hein? Então, você vê a reação normal. O menino não tem preconceito, não está contra os caras, não tem hostilidade nenhuma, mas ele faz aquela cara de não estou entendendo nada, tá certo? Então, ele ainda percebe. Mas, por essas novas leis, PL 122, etc., o simples fato de você perceber, isso já pode ser ofensivo, é discriminação. Não pode perceber. Tá? Então, o casamento heterossexual é baseado, que é o casamento em si mesmo, é baseado na reprodução e na formação de família. Hã? Agora, e é baseado, sobretudo, na diferenciação de papéis sexuais. Quer dizer, um faz uma parte, o outro faz a outra parte. No casamento homossexual, como já disse, homo, os dois fazem a mesma coisa. Então, não tem diferenciação de papéis sexuais, portanto, não há obrigações conjugais definíveis. Então, se você vai chamar de casamento, isso é uma figura de linguagem. Agora, se você não pode mais distinguir o que é a figura de linguagem, o que é o sentido literal, você está realmente perturbando o cérebro humano e introduzindo uma variável catastrófica nas relações humanas. Então, por exemplo, casamento gay, a propósito, não pode ser criar família, porque não tem capacidade reprodutiva. Então, a possibilidade da adoção é um detalhe remotíssimo, que vai acontecer num número insignificante de casos, óbvio, né? Então, não tem finalidade reprodutiva. O que é o casamento gay? É eminentemente uma fantasia sexual. Quer dizer, é gostoso você imitar. Como não? Assista o filme do Fellini, satírico, onde aparece lá um ritual de casamento gay. Tá certo? Onde um, né, se veste de noivinha e o outro, o machão, vira o marido dele. É claro que isso é fantasia sexual. Né? Então, se você vai confundir uma mera fantasia sexual com a realidade do matrimônio biologicamente fundamentado, você está apagando os sinais que estão registrados no cérebro humano para distinguir entre o que é um fenômeno verdadeiro de ordem biológica e o que é a sua imitação caricatural. Então agora ficou proibido você perceber a diferença. Né? Então vem aí marido e marido, você é obrigado a tratar como se fosse marido e mulher. Então, claro, isso é uma síntese, isso é uma coisa assim contra a própria natureza humana, quer dizer, coisas que estão já fundamentado, arraigado no cérebro humano há milênios, vão ser apagados, é proibido perceber. Né? Então, isso para não falar de casos mais extremos, onde será proibido rir. Né? Então, meus amigos, aí a coisa está ficando brava, viu? Eu acho que nosso tempo acabou, até a semana que vem, muito obrigado.

0: eu vou por sorteio, eu pego um aqui e outro lá. Então, se a sua não for respondida, provavelmente é porque eu nem vi. Né? Mas eu queria aqui ler para vocês uma mensagem que eu recebi do Júlio Severo, porque a mensagem não é nem para mim, é para vocês mesmos. Ele diz: desejo manifestar minha gratidão pública a todos que atenderam ao pedido de ajuda do Olavo em meu favor. Eu nem mesmo ouvi esse apelo, porque eu estava correndo atrás de casa e documentos. Mas muitos me escreveram dizendo que queriam ajudar, motivados pelo apelo do Olavo. Católicos e evangélicos me escreveram. Nossa situação não é fácil, pois legalmente não podemos alugar nem ter serviço de internet. Aqui, para esse tipo de contratação, existem documentos nacionais e várias exigências adicionais que só os naturais do país podem apresentar. Está vendo como é que esse pessoal na América Latina trata o estrangeiro? Agora, quer chegar aqui nos Estados Unidos e ter todo direito. Ele quer chegar aqui no dia seguinte, querem ter Social Security, assistência médica de graça, o Reich Partner e nacionalidade americana. E se o americano não dá isso, o americano é malvado. Agora, vai ver a legislação de imigração do México. É um negócio draconiano. Você não tem direito nenhum no México e nem em outros países da América Latina, inclusive esse no qual o Júlio Severo está, que eu não vou dizer qual é. Eu acabei de ouvir no YouTube o seu elogio ao Yves Ublé, prossegue o Júlio. Esse agora é um Brasil perigoso. Ele cometeu um sério erro ao voltar ao Brasil. Minha esposa tem medo de voltar. Ela agora está grávida de 4 meses. Passamos por muitas dificuldades, mas ela em nenhum momento disse querer voltar para o Brasil, para não sofrermos algo semelhante ou pior do que esse corajoso senhor que deu umas bengaladas no asqueroso comunista Dirceu. Né? Eu só lamento, eu jamais perdoarei o Yves Ublé por fazer isso na minha ausência. Tá certo? Eu pagaria um dinheirão para estar lá na hora, viu? Eu queria ver isso. Peraí, já tem um telefonema aí. Alô, quem é? Alô?
1: Alô?
0: Sim, quem é?
1: É o Luciano.
0: Luciano, tudo bem?
1: Tudo bem. Eu sou de Niterói, Rio de Janeiro.
0: Diga.
1: A minha pergunta é o seguinte, Olavo. O senhor tem nos alertado bastante sobre o movimento globalista, né, que dentre vários objetivos visa a centralização do poder que na cargo do chamado governo mundial. Né? Tudo bem. A Bíblia nos adverte que nos últimos tempos, né, a nossa Bíblia cristã, né, que nos últimos tempos teríamos a vinda do anticristo, né? E a Bíblia fala sobre o anticristo que, segundo uma interpretação teológica, ele irá governar o mundo em um determinado momento no futuro. Minha pergunta é: esse movimento globalista seria, na sua opinião, exatamente a preparação para o governo do anticristo? Ou seja, qual é a relação, né, que o senhor vê entre o movimento globalista e o anticristo da Bíblia?
0: Olha, mas não tenha a menor dúvida. Se você disser que esse é o governo do anticristo, eu não sei, mas se você perguntar, isso é a preparação para o governo do anticristo, isso é a coisa mais óbvia. E quem diz isso não sou eu. É só você procurar no livro do Lee Penn, False Dawn, Falsa Aurora, um negócio que se chama uma coisa, eu não sei o nome exato, mas é Movimento para a Unificação das Religiões, uma coisa assim, o Movimento Unificado das Religiões. Os camaradas estão preparando uma religião biônica, meu filho, já está prontinha. Estão preparando isso desde a década de 40. E agora está para ser implantado. Você vai lá na capela, no centro de meditação da ONU, aquilo lá é um sincretismo, filha da puta, tá certo? E o Papa, o Paulo VI, consentiu ir lá para ser feito de palhaço, tá entendendo? Então, quer dizer, a religião, a pseudo-religião universal, já está pronta e já está em fase de implantação. Então, não precisa dizer que isso é... Não é uma interpretação você dizer que isso é a religião do anticristo. Não, é por definição isso é a religião do anticristo. Se vão conseguir implantar ou não, eu não sei. Quer dizer, se vai vir, vamos dizer, o reino mundial do anticristo agora, ou se vai ser uma preparação abortada, isso eu não sei. Tá certo? Mas eu não posso dizer, então, se isso já é o advento, a preparação concreta do anticristo, objetivamente, mas que na intenção dos agentes é exatamente isso? É exatamente isso. Então, eu não sei se é o que eles conseguirão fazer, mas é o que eles querem fazer. Então, você está inteiramente certo, Luciano. É foda. É isso mesmo. Outro telefone, peraí. Alô? Alô, quem é? Epa, acho que pifou. Alô?
2: Alô? Tudo bom?
0: Tudo bem, quem é?
2: Alô? Aqui é Bonifácio do Rio Grande do Sul, como vai, senhor?
0: Bonifácio, tudo bem?
2: Seguinte, professor, olha só, é minha pergunta. Eu tenho 20 anos e vejo que a maioria dos jovens aqui no Brasil só querem saber de droga, sexo, encher a cara, mas eu não quero isso pra mim, pois eu quero viver uma vida honesta e trabalhadora. Então, a minha pergunta, como jovens como eu podem sobreviver em um meio de pessoas que só vêm pra sexo, drogas, festas, não estão nem aí pra família, religião? O que são os dias? Vou escutar pelo telefone.
0: Sobreviver, você vai sobreviver, porque você é forte, corajoso e persistente. E existem outras pessoas também, como você, espalhado pelo Brasil. Que você tem que encontrar essas pessoas e buscar amigos que queiram o que você quer e rejeitar os outros. Eu me lembro quando eu era jovem, quando eu estava no ginásio, tinha 14 anos, eu via que só havia dois tipos de pessoas ao meu redor. Havia os boiolas e havia os cafajestes. Eu, naturalmente, eu me inscrevi nos cafajestes, porque se eu entrasse no outro partido, iriam me comer. Foi só por isso que eu entrei nos cafajestes. Que era o que havia na época. Tá certo? Então, só muito aos poucos é que eu percebi que havia outras pessoas que não eram nem boiolas nem cafajestes, mas estavam espalhados. Estavam um no Mato Grosso, outro no Amazonas, outro no Rio Grande do Sul. Então, aos poucos, a gente vai fazendo amizades melhores. Então, não ligue muito para o ambiente social no qual você está imediatamente. Procure os seus verdadeiros amigos. A verdadeira amizade, São Tomás de Aquino definia a verdadeira amizade com as palavras idem vele, idem nolle, quer dizer, são as pessoas que querem a mesma as mesmas coisas e rejeitam as mesmas coisas. Os outros, você manda merda. Não precisa tratar mal, mas despreze, não tenha convivência com eles. Procure os seus verdadeiros amigos. Raciocine que nem o patinho feio, está entendendo? Às vezes o sujeito está lá pensando que ele é um pato de segunda ordem, né? É um pato de segunda categoria, e ele é um cisne. Às vezes ele está isolado, não porque ele é pior, mas porque ele é melhor do que os outros. Então procura os que são melhores, pessoas que têm interesse mais elevado, que têm a noção do que é moral, do que são valores, e conviva somente com eles. Se não encontrar pessoalmente, hoje nós temos essa coisa maravilhosa que é a internet. Na internet você acha tudo, né? Então, se tiver um homem de duas cabeças, está procurando uma namorada de duas cabeças, ele vai encontrar. Tá certo? Então nós também encontramos os nossos pares. Obrigado, Bonifácio. Mais um telefonema. Caramba, hoje tá. Alô, quem é? Alô? Alô? Eu acho que pifou. Enquanto isso, já que essa ligação pifou, deixa eu dar para vocês essa notícia maravilhosa. O presidente da República acabou de assinar um decreto que dá 25 milhões de reais à autoridade palestina. Olha que coisa, né? Está sobrando dinheiro aí, pô. É dinheiro para a Venezuela, é dinheiro para Cuba, é dinheiro para o Equador, é dinheiro para a Bolívia, é dinheiro para todo mundo. Agora, eu pensei, e a minha parte? Quando é que vai chegar aqui, pô? Né? Quando estava lá no Jornal da Tarde, tinha um colega, o Carlinhos Brickman, ele dizia assim, mas onde está esse mar de lama que jamais nos respinga? Né? Então, cadê a minha parte do mar de lama, ô, senhor presidente? Por favor. Né? Agora aqui, veja você, né? O ministro dos esportes da Coreia do Norte, Park Myung-soi, né? Humilhou os jogadores que se saíram mal na Copa do Mundo. País comunista é assim, olha só, até está ficando mais humano, porque antigamente eles não humilhavam, eles matavam, né? Agora não, você vai lá dar umas porradas nos caras, cospe na cara deles, né? E poucos deixa lá uns meses na cadeia, né? Foi o que aconteceu com aqueles boxeadores brasileiros, né? Boxeadores cubanos que foram pedir asilo político no Brasil. Ai, meu saco! Ai! É o cara fora do Mao Tse Tung vai pedir asilo pro Stalin. Puta vida! Né? Como é que pode um negócio desse? Né? Então, ele chegar lá em Cuba, né? Por tudo parar na cadeia. Agora, tá aqui, os jogadores coreanos estão lá. Olha aqui, o técnico do time mais criticado foi obrigado a realizar trabalhos forçados como punição. Que coisa, né? Agora no Brasil não é que o sujeito fracassa, às vezes não é no futebol, não é no esporte. O cara fracassa num plano econômico, cria um plano econômico absurdo, destrói tudo, né? E em vez de ir pra cadeia como devia, em vez de levar umas porradas, não, ele ganha um cargo mais elevado ainda, né? É um negócio incrível. Agora está aqui, alguém me manda um artigo da Lúcia Guimarães, né, falando mal dos blogs, né? E ela leu uma reportagem no Times, né? Descendo o cacete nos blogs. Eles gostam de nos grandes jornais, New York Times, Los Angeles Times, né? O Estadão e a Folha, né? Olha, puta que pariu. Como é que pode um negócio desse? Olha aqui, os jornais no Brasil e até aqui nos Estados Unidos já deram um show de incompetência e calhordice, assim, ilimitado. Depois que descobriram esse negócio do chamado jornalista, né? Que era assim, 400 jornalistas no tempo da campanha eleitoral aqui nos Estados Unidos, combinando de esconder tudo que pudesse comprometer a imagem do Obama. Quer dizer, não foi uma convergência espontânea, porque você pode dizer, não, os jornalistas simplesmente, inconscientemente, né, favoreceram o candidato que eleitoral. Não, foi um plano mesmo, está cada vez mais provado isso aí, pô. Né? Quer dizer, são os incompetentes e criminosos. Agora, no Brasil, você vê, o jornal que mais vende é a Folha de São Paulo, vende 300 mil exemplares por dia. Quanto ela vendia nos anos 50? 300 mil exemplares por dia. A população do Brasil quadruplicou, o analfabetismo, pelo menos o analfabetismo mais grosso, foi erradicado, não tem mais uma criança fora da escola, e a porra do jornal não consegue vender um exemplar a mais do que vendia nos anos 50. Quer dizer, isso é a condenação definitiva. Os leitores não querem saber de vocês. Olha aqui, Lúcia Guimarães, jornalista no Brasil, é lixo, todos vocês são lixo. O povo está dizendo diariamente, não queremos saber de vocês, não acreditamos em vocês. Quando nós queremos saber o que está acontecendo, nós vamos procurar na internet, no blog, no chamada mídia social, vamos no Orkut, vamos no Facebook, vamos perguntar para os amigos e descobrimos o que está acontecendo. Se fosse depender de vocês, ninguém jamais saberia do Foro de São Paulo. Ninguém saberia jamais da falta de documento do Obama, que agora apareceu, olha que coisa mais linda. O Obama estava frequentando o terceiro ano da escola primária no Havaí e na Indonésia ao mesmo tempo. Olha que maravilha. Eu estou falando, o Obama faz milagres, o homem é ubíquo, né? Ubíquo, ele estava no Havaí e na Indonésia ao mesmo tempo. Acabou de aparecer aí um sujeito lá, pediu pelo Freedom of Information Act, e apareceu então os documentos lá da Indonésia ao mesmo tempo que apareceu a foto dele com um garoto, com um coleguinha na escola do Havaí, né? E como é possível um treco desse? Os senhores não têm um documento, quando aparece o documento é autocontraditório, cheio de encrenca. Então é assim, isso aqui é o país ainda o mais rico, mais poderoso do mundo, e os caras elegeram para presidente um sujeito que eles não têm a menor ideia de quem é e que é proibido perguntar. Se você perguntar, mas eu gostaria de ver os documentos. Por exemplo, ele diz que ele foi diretor da revista de Harvard. Cadê a porra da revista de Harvard? Cadê o que, que ele escreveu lá? Não, não pode ver. Né? Ele diz que estudou na Colômbia. Cadê os documentos dele na Colômbia? Não tem. Tudo o que ele conta da vida dele não tem comprovante. O cara não veio apresentar um documento. O coitado John McCain teve que apresentar 1000 páginas de documentos para provar que ele era americano. Obama, você não pode perguntar, você não pode imaginar, você não pode suspeitar, porque senão dizem que você é paranoico, você está fazendo teoria da conspiração, etc. Olha, quem quer que, diante de uma pergunta, responda que é teoria da conspiração, é um bom filho da puta, já está vendo? Quem quer que use essa expressão como pejorativo, já está demonstrando que é um canalha, que é um mentiroso, e que tem alguma coisa a esconder, sim. Agora, vem aqui a Lúcia falar, né? Como é que diz? Botar a banca, né? Dizendo que eu quero, o que importa aqui é a grande mídia, esses blogs não estão com nada. Digo, meus filhos, vocês lembram que quem derrubou a candidatura John Kerry foi blog. A mídia inteira escondeu aquele negócio. O John Kerry dizia que era herói de guerra. Ele sofreu ferimentos horríveis. E daí o cara do blog foi verificar e perguntou para o médico que tratou do John Kerry, né? John Kerry estava muito machucado. Ah, eu tratei dele com um band-aid e mandei pra casa, porra. Isso era tudo que ele tinha. Então, desmoralizou, porra. Daí apareceram os colegas dele, né, da mesma tropa, que estavam lá na mesma tropa, falaram que ferimento nada, aquele cara não fez bosta nenhuma, tá ligado? Então, com isso, desmoralizou o John Kerry. Isso saiu onde? Em blog. A mídia não queria falar disso. Então, blog hoje é a salvação da lavoura. No Brasil, se vocês quiserem saber o que se passa na América Latina, vocês leem lá o Mídia Sem Máscara, leem o site do Heitor de Paula e leem, sobretudo, o Nota Latina da Graça Algueira. Aí vocês ficam sabendo o que está acontecendo, né? Se não, meu filho, você vive na ignorância, você vive nas trevas, é a idade das trevas, né? Todos esses jornaizinhos de merda que vende 300 mil exemplares, 200 mil exemplares, que aqui é coisa de... Eu, no Japão, tem um jornal que vende 14 milhões de exemplares por dia naquele país daquele tamanho, que é menor do que a cidade de São Paulo, né? Então, no Brasil, no máximo, o pessoal via o Jornal Nacional porque é mais ou menos no mesmo horário da novela. Estão interessados na novela, não querem nem saber de Jornal Nacional, né? E quando vem, não acredita. Vê as pesquisas de opinião, ninguém acredita na grande mídia. Agora, acredita na internet, sim. Aqui nos Estados Unidos já foi 57% da população. Qual é a sua fonte principal de informação? Internet, blog. Não lê mais essas porcarias, né? Agora, para não dizer que tudo na mídia é merda, alguém me manda aqui um artigo, o PT e o Pó. Diz que saiu, pelo menos saiu na versão eletrônica, não sei se saiu na versão impressa, da revista Época. Aquela que não é mais dirigida pelo Paulo Moleira, né? Paulo Moleira Leite, né? O artigo do Guilherme Fiuza, PT, o artigo está uma maravilha, né? Até que o PT está indignado com a acusação de que tem ligações com as Farc e o narcotráfico. A explicação é simples. O partido pensava que aquele pó branco que os companheiros colombianos vendiam era açúcar. O PT não tem nada a ver com a cocaína. O imperador Adriano e o Wagner Love também não. Todos eles gostam de passar ao lado de traficantes, armados até os dentes, conversar com eles por telefone, unidos contra os agentes do mal, né? Essa doce revolução do oprimido levou, por acaso, o líder narco-guerrilheiro Raul Reis a escrever várias cartas a Lula, todas devidamente recebidas pelo presidente brasileiro, porque trazidas em segurança por parlamentares do PT. Não há notícia de qualquer palavra de Lula de repúdio, crítica ou mesmo desconforto com essa situação. Agora a mídia está dizendo, o PT sempre foi contra os métodos das Farc, nós sempre condenamos. Mentira, o que eles fizeram é o seguinte, o Lula diz, as Farc devem se converter em partido político, e ao mesmo tempo as drogas devem ser legalizadas. Então, legaliza as drogas, a Farc virou ao mesmo tempo uma companhia multinacional legal, bilionária e um partido político. Ou seja, em vez de ser castigada pelos 30 mil homicídios que fizeram e por 30 anos de narcotráfico, não vão ser premiadas. Ora, isso é ser contra as Farc, meu Deus do céu. É que isso aqui é a mesma coisa que o Lula diz, assim, você para de fazer o throat speak e eu te dou um lugar no Senado Federal e te dou um banco de presente, né? Você acha que isso é punição? Você acha que isso é castigo? Ora, porra, né? Ai, ai, ai. Olha, esse artigo está excelente. Agora aqui, eu não sei se saiu mesmo na época, mas se saiu aqui, Guilherme Fiuza. Toma cuidado com isso, rapaz. Eu não sei quem está dirigindo a revista agora, não é mais aquele maluco trotskista do Paulo Moleira, mas sabe-se lá o que esses caras vão fazer, né? Não acredito que seja gente do Globo, não, porque você escreve um artigo, dois artigos, eles ficam putos da vida. Mas como o artigo está bem escrito, eles até te elogiam um pouco e já começam a tramar como vão puxar o seu tapete. Tá certo? Então, olha, vou te dar um conselho, escreva raramente. Porque se você fizer que nem eu, que vivia toda semana falando essas coisas, eles vão ficar bravos, né? Agora aqui. Olha só, olha que coisa. Você vê, as nossas empreiteiras estão brabas, por quê? Porque o exército acabou se transformando no maior empreiteiro do país. O que o exército está fazendo em matéria de obras públicas não é pouca coisa, né? É um negócio impressionante. Porque, é o seguinte, no exército o pessoal tem que trabalhar, tá certo? E, em geral, os nossos militares são honestíssimos. Você vê quando você pega aqueles ministros do tempo do governo militar, todos saíram pobres, né? O pessoal falava do Mário Andreasa. Não, Mário Andreasa, ministro de obras públicas, está metendo a mão no dinheiro. Quando o Mário Andreasa morreu, a família não tinha dinheiro para enterrar o cara. Para enterrar o homem, pô. Não tinha dinheiro para isso, né? Então, aqueles... Vira todos aqueles generais, coronéis que estavam lá na administração... Vai ver o patrimônio deles. Quando eles entraram, eles tinham assim... Ah, tem um...

0: Então, você vê, eu sou favorável à livre empresa, mas quando a livre empresa, né, faz parte do governo, quer dizer, faz parte do sistema, né, aquele negócio toma lá da cá com o ministro, com o deputado, etc, etc, então é melhor o exército fazer as coisas mesmo, porra. Alô, quem é?
1: Alô, quem tá falando?
0: É, olá.
1: Alô.
0: Sim, olá. Eu? Bom. Quem tá falando?
1: É o Luiz.
0: Luiz, tudo bem?
1: Tudo bem, graças a Deus. E o senhor, tudo de ordem, né?
0: Aqui, tudo de ordem. Diga.
1: Tô tendo um problema aqui.
0: Opa. Pifou a ligação. Caiu. Então aqui, olha, aqui saiu uma entrevista do ex-ministro do Supremo Tribunal Federal, era o Roberto Grau, falando que o negócio da lei da ficha limpa põe em risco o Estado de Direito, é a coisa mais óbvia do mundo. Né? Agora o homem saiu do Supremo Tribunal Federal e está pondo a boca no trombone. Olha, esse era o Roberto Grau, já me surpreendeu, porque uma vez ele leu um artigo meu e saiu elogiando o artigo. Falei, epa, o que, que houve? O ministro Lula botou lá, acho que o Lula se enganou, botou o cara errado, né? Por quê? Porque o sujeito, evidentemente, tem consciência democrática, né, sabe distinguir o que, que é liberdade e tirania, né, coisa que já, hoje em dia é proibido distinguir. E ele também fala esse negócio, uma coisa certíssima, a prática de televisionar as sessões do Supremo Tribunal Federal é uma indecência, porque isso é pressão direta sobre os juízes. O juiz tem que permanecer imune à pressão da opinião pública. Teve um ex-ministro do Tribunal, ex-presidente do Tribunal Federal, que no tempo do Collor, vendo aquelas passeadas, aquela barulheira toda, ele disse assim, o Supremo Tribunal Federal não é indiferente ao clamor popular. É a coisa mais imoral que um presidente supremo já falou. Ele tinha que dizer exatamente o contrário. Eu sou indiferente, você vai gritar na puta que eu pariu, eu vou julgar de acordo com a minha consciência e vocês vão tudo tomar no cu. Isso é que ele devia ter dito. Mas, para se fazer de bonitinho, quer dizer, o cara se avilta, né, para se fazer de bonitinho perante opinião, que opinião pública. Aquilo lá era meia dúzia de organizações que mandavam seus militantes para lá. A gente já sabe, esse protesto popular no Brasil é tudo já pré-fabricado, já com anos de antecedência. Se você junta ali a CUT, PT, essa putada toda, eles têm 5 milhões de idiotas para botar na rua gritando em 5 minutos. Né? Espalha a ordem pela internet, no dia seguinte está todo mundo lá. Quer dizer, não tem nada de manifestação popular espontânea, coisa que, aliás, não existe. Né? Mas, então, em contraste com aquele desgraçado, que eu nem lembro o nome, não sei o que, de Melo, sei lá, aqui o Eros Grau está mostrando que é um homem de respeito. Muito bem, senhor ministro. Então, a tal da lei da ficha limpa exclui da política qualquer sujeito que seja sendo, pelo menos, está sendo investigado, ou que foi... O que foi denunciado, isso aqui que é? Quer dizer, o negócio do transitado em julgado acabou. Então, o cara pode ser, deve ser excluído se ele já foi condenado e tem a sentença transitada em julgado, acabou. Então não se discute mais, então dizer, o cara é uma filha da puta, um criminoso mesmo, então tira. Mas é o que o PT sempre. O PT fez carreira nessa base de acabar com a reputação dos outros na base da acusação. Não precisa provar, não. Por quê? Você repete a acusação uma vez, duas vezes, três vezes, 100 mil vezes. 20 anos depois, o cara inocentado. Aí daí já está velho, broxa, gagá, senil, com Alzheimer, tá entendendo? E daí ele, como é que vai voltar a política aos 95 anos de idade? O que, que é isso, porra? Né? Olha aqui, é um negócio impressionante. Que aqui que as taxas de infertilidade nos Estados Unidos estão aumentando barbaramente. Por que, que é isso? É simples, meu filho. A mulher não quer ter estria na barriga, ela quer ficar bonitinha aí no spa, você está entendendo? Quer dizer, com todo esse apelo corruptor, tá certo? Lançado na praça por intelectuais criminosos que planejam essas coisas, porque hoje a conduta da multidão é inteiramente planejada como obra de engenharia. Você vê quais são os valores e hábitos que a gente deseja fomentar na multidão, faz lá o plano e, né, e baixa aquilo através de rádio, televisão, jornal, cinema, escola, o diabo. Você fica cercado por aquilo. Então, se você não imitar aquelas condutas, você sente que você é anormal. Não é isso? Então, pois uma mulher quer ter filho, ah, você está...

0: louca. Você vai estragar seu corpício, né? Então, daí a sua buceta vai ficar com 10 centímetros de diâmetro, seu marido não vai querer mais você. Então não faça isso, minha filha. Você tem que chegar aos 97 anos sendo um adolescente, né? Dando para todo mundo, né, cheirando coca. Vai se divertir, mulher. Para que criar família? Que coisa mais antiquada. Eu acho que você não está bem da cabeça, minha filha, né? E daí a mulher sente, acho que eu estou errada mesmo, né? Então, assim, é um negócio impressionante. Porque cada vez mais mulher chega ao final da idade reprodutiva sem ter um só filho. É. Daí fica velhinha, mas está toda esticada, faz 50 plásticas, aquele negócio, né, que, né? Toda vez que ela sorri, peida. Ela sorri, peida. Está tão esticada que não pode sorrir sem um peido. E acha que isso é lindo, né? Agora aqui, um sujeito me manda aqui, olha aqui, quem foi que mandou? Carlos Galvão mandou aqui, disse que olha aqui. O diabo Fidel Castro, o Lula, estão comemorando a estatística de 50 mil assassinatos por ano no Brasil. Nesse momento, alguém entra no Trotspeak e todos escutam o Olavo vociferando palavrões mais cabeludos contra a esquerda. Então o diabo para a comemoração e com os olhos cheios de lágrimas diz: olha só o que a gente ganha por fazer o nosso trabalho honestamente. Muito bem, Casalvão, é isso mesmo. Ai, ai, ai. Oh, aqui, o Helder Moraes me manda aqui 7 perguntas. Vamos ver se dá para fazer pelo menos algumas, né? Qual a diferença entre comunismo e socialismo? Bom, tecnicamente falando, ou formalmente, o socialismo é o regime preparatório ao comunismo. Quer dizer, é um regime no qual o Estado controla a economia totalmente, mas ainda há uma margem para, alguma margem para a livre empresa na medida das necessidades do Estado. Esse é exatamente o regime brasileiro hoje, presta atenção. Agora, você pega aquela meia dúzia de capitalista, filha da puta, que vive de negócio com o governo, que estão enchendo o cu de dinheiro, né? E eles dizem o seguinte: falei, o sucesso do capitalismo brasileiro, eu estou fazendo um montão de dinheiro. E, mas, olha, precisa ser muito cara de pau, muito canalha para pensar uma coisa, porque o enriquecimento de determinados grupos econômicos associados ao governo é a essência mesmo do socialismo, meu Deus do céu. Quer dizer, isso é o socialismo, isso foi aplicado em tudo quanto é, e sobretudo da versão fascista do socialismo. Porque a diferença entre o socialismo soviético e o socialismo fascista é que o socialismo soviético pretendia chegar na estatização total. E o socialismo fascista se contentava com este, com o socialismo mesmo, não tinha aspirações de transformar-se no comunismo. Por quê? Porque ele sabia que o comunismo é impossível. Então, o ministro da Economia do Hitler, o Helmut Schacht, ele sabia que o regime comunista é impossível, só é possível o socialismo. Então, vamos ficar nesse socialismo assim. A gente enche o Estado de dinheiro, o Estado controla tudo, manda em todo mundo, põe os empresários de joelhos, como eu dizia, mas deixa os caras ganhar o dinheiro deles, né? E, evidentemente, eles vão ganhar muito mais dinheiro que eles, porque estão protegidos pelo Estado, são sócios do Estado. Então, isso é o socialismo e isso é o regime brasileiro. O regime brasileiro é a economia socialista, na versão socialismo fascista. É o nacional socialismo. Com a diferença que não é nacionalista, é internacionalista. Porque dinheiro no Brasil, dinheiro vai para Cuba, vai para a autoridade palestina, vai para o Hugo Chávez, vai para tudo, mas do Brasil não. Blá, blá, blá. Os partidários da doutrina marxista dizem que o regime perfeito é a democracia socialista. Democracia socialista é o quadrado redondo, meu filho. Se o Estado controla toda a economia e você tem lá 5 ou 6 potentados, tá certo, que estão aliados ao Estado, quem pode contra isso? Ninguém pode. Não adianta você falar contra os caras. Eles, para começar, eles controlam os meios de informação. Quer dizer, a liberdade política, cultural, etc., religiosa, pressupõe a livre empresa. Pressupõe que haja um predomínio total da livre empresa. E que, mais ainda, a livre empresa seja incentivada, que a iniciativa criatividade econômica, criatividade financeira do povo seja incentivada. Você vê, no meio da década de 80, né, o pessoal descobriu que 60% da economia nacional era economia informal. Era o sujeito que montou uma fabriquinha no fundo de quintal, era a mulher que fazia bolo para vender para a vizinhança, tá entendendo? Era o moleque que transportava os outros na bicicleta. E o brasileiro estava vivendo disso e estava indo muito bem, mas muito bem. Estava todo mundo ganhando dinheiro, sem nota fiscal, sem pagar imposto, etc. Daí, o governo viu aquilo e brilhou o cifrão no olho, né? E disse, vamos regulamentar. Regulamentar significa o seguinte, vamos cobrar imposto de todo mundo, estrangular, e essas empresinhas todas vão fechar, tá certo? E daí somente os grandes grupos econômicos é que aguentam a legislação fiscal, aguentam a carga tributária. Então daí somente os muito grandes crescem e se integram no governo, eles viram parte da administração estatal, são sócios do governo. E os outros, pau no cu dos outros. Né? Tem aquele ator Sérgio Brito, uma vez escreveu um livro de memória que chamava O Palco dos Outros. E o pessoal dizia que era pau no cu dos outros. Então, é isso aí, né? É essa a fórmula do socialismo, pau no cu dos outros. Os outros somos nós, evidentemente. Será que em alguma época ou lugar houve a tal social-democracia da maneira justa como ele fala? Olha, tem um sujeito que eu tenho todos os motivos para detestar, que é o Jânio Cristaldo, que é um antissemita e anticristão de merda, tá certo? Metido a falar do que ele não sabe, mas quando ele fala de assuntos que são da sua competência, porque ele é um repórter, sobretudo um repórter político, até aí ele é capaz de dizer, mas ele acha que ele é um escritor, que ele é um pensador, está completamente enganado. Então se mete a falar coisas sobre religião, sobre metafísica, só sabe besteira. Mas quando ele fala das coisas que ele entende, ele é muito bom. E ele escreveu um livro que chama O Paraíso Sexual Democrata, que é um livro sobre a experiência dele quando ele viveu na Suécia. Você vai ver que inferno que é aquilo. Hã? Então, olha, chega assim, na Suécia você faz 14 anos e você ainda não teve relações sexuais. Você não comeu ninguém nem deu para ninguém. Já começa a desconfiar que você está mal da cabeça e te manda para psicoterapia, né? Eu conheci um... Peraí, tem mais alguém na linha aí. Alô? Alô, caiu a ligação? Eu conheci um sujeito que era asilado político brasileiro na Suécia. Ele ficou lá na Suécia um tempo, deram tudo para ele. Deram casa, aposentadoria, carro, assistência médica, etc, etc. Ele viveu na Suécia uns 3 ou 4 anos e não aguentou. Hã? Daí eu falei, ah, senhor fulano, por que é que o senhor voltou? Ele é velhinho já, ele disse, olha, é o seguinte, eu prefiro ser aqui no Brasil e ser preso pelos militares do que ter que viver num país. É o seguinte, eu estou lá assistindo futebol, tá certo? E veio meu neto e vira o canal de televisão para se desenhar animado. Se eu vou lá e desvira, ele vai na delegacia dar queixa contra mim, eu sou preso. É? Aqui, pelo menos no Brasil, eu sou preso porque eu joguei bomba em algum lugar. E não porque eu quero assistir televisão. Isso era a social-democracia. E ver, o cara preferiu, ele se sentia mais livre no regime militar brasileiro do que na Suécia. Preste bem atenção. Né? E era um homem que era mais comunista do que Karl Marx. Peraí, tem alguém na linha aí. Alô?
1: Olavo?
0: Eu?
1: Boa noite, Olavo. Quem fala é Carlos Germani, de Belo Horizonte.
0: Carlos Germani, tudo bem?
1: Tudo bom, meu amigo? Tranquilo?
0: Tudo bom.
1: É o seguinte, você tá ao par daquele site do PSDB, Proposta Serra?
0: Não, não vi o site.
1: Pois é, então eu só estou te antecipando aqui. O negócio é impressionante. Ali, então, é o seguinte, é para o pessoal da proposta de programa de governo, tá? E é o seguinte, você entra em assunto, por exemplo, sobre Folha de São Paulo, FARC, Nova Ordem Mundial, Governo Oculto Mundial, Sionismo Financeiro, assim por diante, o pessoal simplesmente te chama de tudo, né? E agora resolveram censurar as respostas.
0: Olha só, mas o PSDB faz parte do esquema. Claro, dentro do PSDB tem duas ou três pessoas de muito valor. Tem lá o pai de Lira, o próprio Índio da Costa. Não sei se ele é do PSDB, acho que não é, é do DEM, mas tá fazendo dobradinho. Então, nem todo mundo é filha da puta, mas o partido nasceu na USP junto com o PT, é a mesma putada. Essa é a turma que era do SEBRAP, que era financiada pela Fundação Rockefeller, que só financia comunista, evidentemente. Então, essa concepção toda dos dois partidos nasceu na USP para fazer exatamente o que Lenin chama estratégia das tesouras. Tem dois partidos de esquerda, um que parece mais radical, outro que parece mais moderado, mas eles estão sempre no poder, porra. É o mesmo esquema.
1: Mas como é que você vê, por exemplo, do ponto de vista da própria população que está ali participando, vamos dizer, com alguma proposta, né? O próprio pessoal Temalha, que chama lá de apologista da teoria da conspiração, de lunático, de paranoico e tudo, se você entrar nesse assunto, ou nesses assuntos.
0: Mas olha, quem não tem argumento, quem não tem nada a responder a um fato, diz, é teoria da conspiração. Por quê? Porque teoria da conspiração foi o título de um filme. E isso é toda a cultura que os caras têm. Eles sabem pegar um título de filme e carimbar na sua testa. A resposta é assim, vai tomar no cu, meu filho. A conspiração é aquilo que a sua mãe fez com o leiteiro para dar para ele quando seu pai saia para trabalhar. Isso é conspiração.
1: Mas é isso. Ok, Olavo, um abraço.
0: Um abração, tudo de bom, obrigado.
1: Tchau, tchau, obrigado, tchau.
0: Olha aqui, prossegue aqui o Helder, né? Helder Moraes. Não dá para responder todas as perguntas, mas adianta fugir para os Estados Unidos se aí está caminhando para o mesmo fim? Não, aqui não está caminhando para o mesmo fim. Aqui tem resistência, meu filho. Aqui o pessoal luta. Você vê, e o pessoal do Brasil levou 20 anos para perceber que existia o Foro de São Paulo. Aqui levaram só 2 anos para perceber que o Obama está com treta. Atualmente, 60% dos americanos já dizem que não tem certeza que o Obama nasceu nos Estados Unidos. 60%. Quanto às políticas dele, é 80% que está desaprovando, ninguém está gostando, ninguém aguenta mais esse cara. Então levaram apenas 2 anos para entender a merda que fizeram. Agora no Brasil, não. O sujeito morre e não dá o braço a torcer, porra. Né? Você vê agora o que aconteceu com esse negócio. O Hugo Chávez, quando tomou o poder lá, ele prometeu que ele não ia mexer em empresas brasileiras. Né? Não, vocês estão garantidos, com vocês não vai acontecer nada, porque o Lula é meu amigo, etc. Agora, pronto, acabou de votar uma lei que permite ele desapropriar o que ele quiser. Então agora aquele empresariado, aqueles mesmos 5 grupos que eu estou falando, que estão enchendo o cu de dinheiro com o governo Lula, né, e que acham que o sucesso deles é o sucesso do capitalismo, quando não é, é o sucesso do socialismo, é o sucesso da economia fascista que vive da exploração e vive de estrangular a criatividade econômica do povo, não deixa o pessoal ganhar dinheiro, não deixa o pessoal prosperar. Né? Então esses mesmos 5 agora estão com o cu na mão. Ah, o Hugo Chávez vai tomar nossas máquinas. Mas é merecido, seus filhos de umas putas. Não foram vocês que deram dinheiro para essa gente? É sempre assim. Olha, foi na Alemanha, foi a mesma coisa. É meia dúzia lá de capitalista. Ah, vamos, né, apoiar o Hitler, porque daí ele vai deixar nós ganhar dinheiro. Assim, vai deixar você ganhar dinheiro, mas não vai deixar você abrir a boca, meu filho. Você vai ter que ficar de joelho e beijar o pé dele. Daí tinha o Thyssen, que era o dono das maiores grupos econômicos da Alemanha, ele não aguentou o tranco e fugiu para a França. O que, que o Hitler fez? Mandou sequestrar o cara e trazer de volta. Vem aqui, tu vai trabalhar para mim. Bilionário era office boy do Hitler. Tá certo? E é o que vocês vão ser. Já são. Olha esse Abílio Diniz, um homem que foi sequestrado pela turma do Mir, porra. É, e que no dia seguinte estava toda a putada do PT na rua exigindo a libertação, não do Abílio Diniz, mas do sequestrador. O que ele faz agora? Pega uma mulher que estava envolvida nessas organizações terroristas e oferece jantar para a mulher, vai puxar saco. O que que gente assim merece? Merece que tome tudo que você tem e que ponha você de joelho, tá? Deixe você de tanga. Tá certo? Então, assim como o Thyssen e outros mereceram o Hitler, porque o pessoal pensa que foi, depois bilionário, foi um paraíso alemão. Só que não estudou história, ganharam dinheiro, sim. Mas você tem que fabricar o que o governo mandasse, cobrar o que o governo estipulasse, vender para quem ele mandar você vender, e contratar quem ele mandar você contratar. Enfim, você estava lá só para passar o recibo. E se desse, mijou uma gota fora do pinico, meu filho, tu vai para o campo de concentração junto com os pobres. Então, ser milionário na Alemanha nazista era uma humilhação. É isso que vocês vão ser. Agora, com a diferença é o seguinte, na economia fascista eles não pretendiam estatizar tudo, mas no Brasil eles pretendem sim, meu filho. O plano é muito claro, na América Latina eles vão querem chegar ao comunismo mesmo. Então, daqui a pouco, a honra você já perdeu, a liberdade você já perdeu, daqui a pouco você vai perder o dinheiro também e perde a vida. E se perder, é merecido, vocês fizeram por merecer. Claro que quem avisa amigo é, mas eu não sou mais seu amigo, não. Agora eu quero que você se foda mesmo, entendeu? Alô, mais alguém na linha aí?
2: Alô, quem fala? É o Lauro.
0: Eu?
2: Boa noite.
0: Boa noite.
2: Tá o Luiz, tremendo aí, a ligação caiu.
0: Luiz,
2: eu falo interior de Minas, tudo bem, senhor?
0: Tudo bem,
2: galera. Então, eu gostaria de fazer, primeiro eu queria falar pro senhor que o senhor não precisa de parar de falar palavrão, não, porque eu racho o bico de rir dessa... Do que o senhor faz no programa. É muito divertido.
0: Que não gosta, porra. Porque o palavrão é com ele mesmo, ele não gosta.
2: Não, tem que falar mesmo, porque o que esse país está vivendo hoje é brincadeira.
0: Olha, o dia que eu começar a falar educadamente com esses caras, você pode me internar. Porque daí eu fiquei com Alzheimer, tá entendendo?
2: Não, o problema é que minha mulher...
0: Respeito, nunca na minha
2: vida. Esposa...
0: Trato com respeito quem merece. Pessoa de valor, pessoa séria, tá entendendo?
2: É, pessoa tá
0: que tem coragem, que tem cabeça, que tem moral, tá certo? Que tenta viver segundo aquilo que Nosso Senhor Jesus Cristo mandou. Essa pessoa eu respeito. Os outros não, eu quero que vão tomar no cu mesmo.
2: Amém.
0: Mas fica aí.
2: Tá certo. Eu tenho duas perguntas rápidas para o senhor aqui. A primeira é a seguinte. O que o senhor acha dessa bobagem, dessa mentira, dessa encenação do Lula intermediando Colômbia e Venezuela? E se o senhor acha que a Colômbia ainda continua sendo a última esperança do continente latino-americano? Boa noite, senhor. Até mais.
0: Obrigado pela pergunta. Olha, é difícil saber... Sabe, cabeça de político pode ser qualquer coisa. O Juan Manuel Santos se elegeu com a divisa No Mas Farc. Foi isso que ele prometeu. Acabar com as Farc. Não vai ter diálogo, não tem nada. Vamos botar todo mundo na cadeia. Agora... Precisa ver, né? E, primeiro, se havia sinceridade nisso, nós não sabemos. Precisa ver quando ele disse acabar com as Farc, o que ele nunca está querendo fazer é o programa do Lula. Vocês entregam as armas, nós estamos todos vocês no Senado, na Suprema Corte, tá certo? No Banco Nacional da Colômbia. Precisa ver se não é isso, porque daí é o seguinte, isso é dar aos caras a vitória. Presta bem atenção, a guerrilha, nenhuma guerrilha do mundo jamais visou vitória no campo militar. É impossível. Uma guerrilha não vence um exército regular. A guerrilha, o que ela faz é encher o saco e provocar uma instabilidade política, tá certo? Para depois chegar ao quê? Ao poder por meios políticos e não militares. Então, transformar as Farc em partido político é dar a ela a vitória total, porque esse é exatamente o objetivo, meu Deus do céu. Então, o sujeito entrega para eles a vitória fazendo de conta que os venceu, tá certo? A Colômbia fez isso com o pessoal do M19, aqueles que incendiaram o Palácio da Justiça. Resultado, né? Anistiaram o pessoal do M19 e disseram, não, agora vocês vão atuar na política pacificamente. Agora estão todos na Suprema Corte, tomaram todo o judiciário, prenderam 1.200 soldados das Forças Armadas enquanto os guerrilheiros terroristas estão na rua, porra. E prenderam sob as acusações mais falsas possíveis. Outro dia eu vou comentar isso com detalhe. Então você tira a arma do sujeito e entrega para ele o poder. Mas o que ele queria não é a arma, meu Deus do céu. Mas você acha que o quê? Eles estão lá porque eles gostam de ter o fuzil AK-47? Né? Gostam de ter metralhadora Uzi? Não, eles gostam do poder, meu Deus do céu. Você diz, me dá a arma, né? O que você quer? Você quer um fuzil ou quer um lugar no Senado? Só um idiota escolhe o fuzil, porra. Né? Então, dar a eles... O acesso à política é dar-lhes o poder. É exatamente o que eles querem. Então, eu não sei se o Juan Manuel Santos, quando diz que vai acabar com as Farc, é acabar com as Farc enquanto força armada e transformar numa força política infinitamente mais poderosa. Eu espero que não. Porque se ele fizer isso, ele terá decepcionado todo o eleitorado, os 70% do eleitorado colombiano que votaram nele. Tá certo? Eu espero que ele não faça isso. Agora, uma coisa que eu dizia é o seguinte: no dia que o Uribe sair da presidência, no dia seguinte, tem processo contra ele. Tem processo. Ah, e foi mesmo. Tem processo, não é contra ele, contra o filho dele. Então pega o filho, pega a mãe, pega a avó, pega a tia, no fim pega ele. Tá certo? Então isso é. Olha, o próprio Uribe, ele jamais quis ver que o problema não é violência armada, o problema é movimento revolucionário armado ou desarmado, porque a arma você arruma do dia para a noite. Você imagina, se os caras estão concorrendo pela via pacífica, etc, etc, a coisa ficou, piorou, eles conseguem a arma em 24 horas, reconstituem a guerrilha em 24 horas, meu Deus do céu. Você acha que esse pessoal, que com toda a experiência que tem, com toda a rede de contatos que tem no mundo do contrabando, teria dificuldade em arrumar armas? Eles vão lá e entregam 10 mil fuzis no dia seguinte e compram 30 mil. Então isso aí, vamos dizer, propor a anistia, tá certo? E a integração dos caras na política democrática é suicídio, é dar-lhes a vitória. Então, vamos lá. Olha, aqui é que alguém me manda uma notícia aqui com um comentário da Arrepios. Olha aqui. A Universidade de São Paulo caiu da 53ª para a 122ª posição no ranking mundial das universidades. Mas olha assim, uma queda vertiginosa, maravilhosa. Quem consegue, né, uma coisa dessa em tão pouco tempo? Né? Olha só. Também a Universidade Estadual de Campinas, que estava em 143ª posição, passou para 239ª posição. E a Universidade Federal de Santa Catarina, terceira brasileira, melhor colocada. Essas são as melhores colocadas, as melhores colocadas no Brasil. Olha aqui, está lá número 122, a outra é número 239, e a Universidade Federal de Santa Catarina passou da 222ª para 377ª. Então, os números 122, os lugares 122, 239 e 377. Essas são as três universidades brasileiras consideradas melhores. Você está vendo o que estão fazendo com a educação brasileira? Olha, chamar de crime é até eufemismo, porra. E esse pessoal todo que trabalha com educação no Brasil, olha, tudo, entrega uma vassoura para cada um, um esfregão, fala, vai lá limpar a privada, se você tiver capacidade para localizar a privada e distinguir a privada, tá certo? Da sua orelha. Peraí, tem mais alguém na linha. Alô, quem é? Alô?
3: Olavo?
0: Sim.
3: Romero de Vitória.
0: Nero, tudo bem?
3: Tudo bem. Olha aqui, uma pergunta. Se o Brasil virar comunista, quais são as consequências, por exemplo, para a igreja? Você acha que eles vão fechar as igrejas, a igreja católica, a igreja evangélica?
0: Não precisa, porque a igreja no Brasil já é o Partido Comunista, porra. Eles vão ter que... Ah, vamos remover os padres católicos que ainda tem. Será que tem cinco? Hã? Tem lá o padre Paulo Azevedo, tem esse, mas ele tira os cinco padres, o resto é tudo uma maravilha. A CNBB vai bater palma, vai ter orgasmo. Isso é tudo um bando de traidor, filha da puta. Não sei porque vocês levam a sério esses caras, porra. Chama de eminência. Eminência é a puta que eu pariu. É o que você tem que falar. É essa respeitabilidade que você tem que ter por essa agenda CNBB. Tá, mas eu sou um príncipe da igreja. Príncipe da igreja, caralho, você não é nem membro da igreja. Você é um excomungado, meu filho. Tá aqui o decreto papal que excomunga automaticamente qualquer católico colabore com regimes ou partidos comunistas ou pró-comunistas. Está aqui, tudo está excomungado, faz 20, 30 anos e fica aí vestido de bispo para ir para o baile de carnaval, tu vai para o baile do escala gay. Tá certo? Bispo caralho, está entendendo? Não sei porque vocês aceitam, atenção, fiéis católicos, não aceita a autoridade dessa gente, nunca. Se ele vier com um papo de bispo para você, fala, você não é bispo, você não é padre, você não é católico, você não é um membro da igreja. Eu, que sou aqui um pecador, filha da puta, eu sou membro da igreja. Pelo batismo e pela graça, tá? Agora, eu não traí a igreja. Posso ter sido o pior dos fiéis. Como todos nós somos todo um bando de filha da puta, que não sabe, né? Mas nós pecamos. Agora, pecar é uma coisa, mas trair a igreja é outra coisa completamente diferente. Esse pessoal todo já traiu. Então, para a igreja não vai ter nenhum problema. Ao contrário. Eles vão tudo virar ministro, porra. Né? Se tiver algum que reclame, esse que reclama. Vai ser que não teve o bispo, não sei de onde foi. O cara reclamou contra a campanha abortista do governo. A CNBB mandou ele calar a boca. Né? Alô, tem mais outro telefonema aí. Alô, quem é?
4: Alô, Olavo?
0: Eu.
4: É o Ayrton do Rio de Janeiro.
0: Ayrton, tudo bem?
4: Tudo bem, professor. Tudo bem, graças a Deus. Eu achei uma notícia aqui que eu queria comentar com o senhor, que o autor das bengaladas no Zé Dirceu morreu em Brasília em circunstâncias suspeitíssimas.
0: Eu comentei isso no programa passado, é o Ives Dublé, amigo seu. Eu nunca ouvi pessoalmente, mas a gente era amigo de internet, via trocando figurinha.
4: Que coisa, rapaz.
0: Ele fez a besteira de voltar para o Brasil, quer dizer, confiou nas nossas instituições democráticas. Veja você, chegou lá, foi com a cana e morreu na cama. Na cana, vai ter algum inquérito? Nada, nada, nada, nada.
4: Até agora estão abafando tudo. Não estou repercutindo nada aqui. É como eu só achei essa notícia hoje.
0: Então você vê aquele negócio, o Dirceu, na hora ele se fez de bonzinho, de superior. Não, eu perdoo, etc, etc. Perdoa nada, meu filho. Aquele negócio, a vingança, o prato se come frio. Você espera 20 anos para se ferrar com o cara. É o longo braço da revolução, como chamava Trotsky. Eles não vão perdoar nunca, nunca, nunca, nunca. Agora, qual é a solução? Quando você bate nos caras, o problema do Ives Dublé foi o seguinte, ele deu uma bengalada, ele devia dar uma por dia, pelo menos. Quando meu professor de artes marciais falecido, Michel Weber, me ensinava, quando você começar a bater, não pare nunca, porque senão você vai começar a apanhar.
4: Tá certo.
0: Então, você vai lá e dá uma porrada e depois volta pra casa, você tá ferrado. O
4: senhor acha que tem uma chance de a gente virar uma Venezuela com a Dilma aí?
0: Mas é claro, é perfeito. Olha, você pega os velhos papéis do PT nos congressos do PT, está todo o plano traçado lá. O Lula, durante um ou de preferência dois mandatos, seria o governo de transição. Portanto, é um governo que não se declara socialista ainda, não impõe o socialismo. A Dilma já é para começar mesmo a implantação do socialismo, mas é claro que é isso.
4: Então tá bom, professor. Tudo de bom para você. Fica com Deus.
0: Para você também.
4: Coração.
0: Agora aqui, essa semana, aí o Senado aprovou a tal da Helena Kagan para ser juíza da Suprema Corte. Ao mesmo tempo, três dias antes, entrou um processo contra ela mostrando que ela falsificou documentos científicos para aprovar a lei daquele aborto que se faz, aborto de meio, não sei como é o termo técnico em português, que o bebê já está nascendo e daí você aborta. Quer dizer, você aborta um bebê que está prontinho, que está inteiro, né? Que é uma coisa de uma crueldade fora do comum. Esqueci como é que chama isso aí. E ela, para aprovar isso aí, ela falsificou o documento científico. Aí, é uma filha da puta, tá entendendo? Não pode ser... Então o cara entrou com o processo pedindo que não apenas ela seja removida da Suprema Corte, mas seja disbarred. Né? Bar, aqui não quer dizer botequim só, não. Bar é a corte. Né? É a ordem dos advogados. Então que ela seja... Desberra, tirada da ordem dos advogados e proibida de exercer a profissão de advogado. É isso mesmo, essa dona aí ela tem. É certo? É que, olha, varrer rua, ou pode até rodar bolsinha, que é uma profissão honesta, tá entendendo? Agora, rodar bolsinha dos outros é que não pode, porra. Então, olha aqui, agora já apareceu, tá falando dos jornalistas que conspiraram para esconder a sujeira do Obama, agora já apareceu que vários deles estão ligados a organizações marxistas, né, financiadas por Jorge Soros. Então, quer dizer, não foi só uma conspiração de pessoas que são fanáticos obamistas. Não, correu dinheiro na história, meu Deus do céu. Né? E é esta gente que a Lúcia Guimarães acha que está mais qualificada para nos informar do que os blogs. Meu filho, o pior blog do mundo é melhor do que o New York Times. Outra coisa, os blogs, como são muitos, tem uns que são porcaria, outros que são mais ou menos, outros que são ótimos. Na média, eles acabam te dando a informação certa. É claro que você, às vezes, para verificar uma coisa, você tem que olhar 50 blogs. Mas você pode tirar a média ali. Agora, na mídia, grande mídia, você não pode. Por quê? Porque todos dizem a mesma coisa. Né? Blog todo mundo faz. Você tem blog comunista, fascista, nazista, anarquista, direitista, conservador, liberal, neoliberal, raio que eu parta. Você vai lá, você tem a verdadeira variedade, a verdadeira liberdade de imprensa está ali. Então, por isso mesmo, os blogs, se não pela sua qualidade, ao menos pela sua variedade, são uma fonte fidedigna, sim, porque permitem que você faça a averiguação. Agora, a grande mídia não permite, ela bloqueia tudo, tudo, tudo, tudo, tudo, tudo. Como aí no Brasil, esses filhas das putas da Folha de São Paulo, Estadão, Globo, etc., enganaram vocês por 16 anos fazendo de conta que o Foro de São Paulo não existia. Vocês continuam comprando essa coisa. Olha aqui, vamos lançar a campanha. Não compre jornais. Não compre a Folha jamais. Não compre o Estadão jamais. Não compre o Globo jamais. Informe-se nos blogs. Né? Então aqui, o Brasil enviou uma carta para a ONU dizendo que a gente não deve ficar condenando esses países que violam direitos humanos, porque isso é uma intervenção, eles têm o direito de violar os direitos que eles queiram, tá certo? Pode prender, matar, torturar, desde que seja gente nossa. Agora, se você tira o presidente, um presidente corrupto, ladrão, filha da puta, que nem o Zelaya, ah não, daí nós temos a obrigação, no mundo inteiro tem que ir lá interferir. Agora, se estão torturando milhares de pessoas, como faz a China, tá certo? Que continua tendo prisioneiro político a granel que nem tem Cuba, ah, isso nós não podemos interferir. Quer dizer, o cinismo desses caras não tem limite, meu Deus do céu. Não tem limite. Né? Ah, opa, o nosso tempo acabou, lamentavelmente. Então, até a semana que vem, muito obrigado.

0: ter certeza que vai ser uma leitura muito importante para vocês. O Percival Pudina, eu acho que é um dos 3 ou 4 brasileiros que sabem escrever, escreve maravilhosamente, deliciosamente. Não perco uma coluna dele. E além também ser como o Ricardo Salles, um homem honrado e sério. Então, olha aí, mais informações vocês podem pegar no site www.pudina, com 2 Gs, Pudina, PUDGINA.org, ou pelo telefone 051-3028-4033. Olha aqui, gente, se tem uma coisa que eu não gosto no mundo, é abaixo-assinado. Porque abaixo-assinado, sobretudo de intelectuais, é o gênero literário no qual o Brasil é mais prolífico, não é isso? Tem camarada aí que, se você pegar todos os abaixo-assinados dele, é completo. Obras completas do sujeito, é só abaixo-assinado. Né? Então, é mania de esquerdista essa porcaria, né? Então, não gosto disso. Mas, agora, eu tive que inventar um. Tá certo? Por quê? Eu estive lá na Colômbia e vi esse caso do Coronel Plaza Vega e fiquei de cabelo em pé com essa história. Por quê? Porque eu li os trechos do processo. Eu vi que a minha... Está na minha frente. A coisa me chamou a atenção, ainda estava todo mundo falando disso, saiu a condenação do Coronel Plaza Vega a 30 anos de cadeia nos dias em que eu estava lá, e eu fiquei curioso e descobri lá o endereço do advogado do homem e fui lá perguntar que porra é essa. Né? Daí uma assessora dele, muito gentil, ficou conversando com a gente quase 5 horas, nos deu o processo para ler, tirei cópia dos documentos, e quanto mais eu lia aquela coisa, mas ficava assustado, porque assim, é o processo mais absurdamente furado que já se viu na história universal. Mais furado que esse, parece que o do Alejandro Penha, na Venezuela, vai ser um pouco mais furado. Mas aquilo ali, até aquele momento, era recordista. Porque é um negócio incrível. Eles alegavam que 11 pessoas tinham desaparecido do Palácio da Justiça após a invasão em 1975, quer dizer, o M-19 invadiu o palácio, tocou fogo, e daí o exército foi chamado lá para retirar, os caras conseguiram retirar 240 pessoas, mas morreram outras 90 dentro do prédio. E daí alguém disse que 11 pessoas que estavam vivas no fim do combate desapareceram, teriam sido levadas pelo exército, sabe, lá para a escola de cavalaria e assassinadas. Então, a alegação é que tinha esses 11 desaparecidos. Bom, o fato é o seguinte. Tem 11 cadáveres aparecidos. Os cadáveres estão guardados na geladeira de uma universidade, lá em Bogotá. E a juíza que condenou o coronel não permite que se examine os cadáveres. Então, como é que você pode dizer que os cadáveres aparecem? Se a própria juíza, essa filha de uma puta da juíza Maria Estela Rara, ela mesma assumiu com os cadáveres, porra. Quem está tornando os cadáveres inacessíveis é ela. Então... Os advogados de defesa estão pedindo há anos, né, acesso ao laudo do exame. Agora acontece o seguinte, acontece que 4 desses 11 já têm o laudo de exame e se confirma que eram 4 dos 11 supostos desaparecidos, que então estão perfeitamente aparecidos. Né? E mais ainda, tem uma outra que o exército informou. Olha, essa pessoa morreu muito tempo depois dos combates, está enterrada no cemitério tal, vocês vão lá e examinam. A juíza não deixa examinar. E assim por diante. Quer dizer, era evidente, uma coisa de empulhação. Quer dizer, um crime judicial fora do comum. Né? E daí eu fui lá falar com fui lá entrevistar a esposa do coronel. O coronel, nessa altura, já estava na cadeia. Né? Ademais, veja, essa juíza, filha da puta, ela tirou. O coronel estava numa prisão militar, era. Mandou tirar da prisão militar e colocar na mesma prisão onde estavam os terroristas que ele prendeu. Quer dizer, praticamente uma condenação à morte. Então aquilo era um negócio tão escandaloso. Falei, bom, então isso aí, se é para fazer um abaixo-assinado, tem que fazer um negócio que vai para o mundo inteiro, em várias línguas, e divulgar essa coisa o mais que possa. Tá certo? Então, fizemos aí esse abaixo-assinado que está no site http://www.freeplazasvega, free, F-R-E-E, plazas, P-L-A-Z-A-S, Vega, V-E-G-A. FreePlazasVega.org. Não é .com, é .org. Dêem uma olhada lá. Leiam aquele negócio. E, por favor, eu conto com o seu apoio. Assinem e divulguem o máximo que puderem. Eu raramente peço alguma coisa. Estou pedindo aos meus ouvintes que assinem esse abaixo-assinado e o divulguem ao máximo que puderem. Isso aí é muito importante pelo seguinte: não se trata apenas da condenação de um inocente. Não é só que o Coronel Plaza está inocente. O crime não aconteceu. Não é que o coronel não está culpado. Ninguém é culpado. Não houve o crime, porra. Essa juíza inventou a coisa. Agora, característica é o seguinte: ela assinou a sentença e fugiu para a Alemanha, né? Alegando ameaça de morte que ela não provou. Não tem um indício, não tem uma gravação de telefone, não tem um recadinho mal criado, não tem nada, né? Fugiu para a Alemanha. Então, tem bom motivo para fugir, porque ela sabe que quem tinha que estar na cadeia é ela. Então nós estamos pedindo não apenas a libertação do coronel Plaças, que não fez absolutamente nada, que é um herói nacional, um cara que cumpriu o seu dever exemplarmente, mas que metam na cadeia esta canalha, essa filha da puta vigarista chamada Maria Estela Rara. Tá certo? Vamos dizer, aquilo ali é crime premeditado. Não é erro judicial, não. É crime premeditado. Tem alguém na linha aí? Quem é?
1: Alô, Olavo.
0: Eu?
1: Aqui é Alexandre, Monique.
0: Alexandre, tudo bem?
1: Tudo bem. Olha só, eu queria saber se você está a par da situação de um político da Alemanha chamado Thilo Zaratini.
0: Não estou sabendo de nada.
1: Eu tenho visto nos jornais da Alemanha, isso daí tá, todo dia aparece uma notícia de capa sobre esse cara, mais de um mês, e tem uma discussão muito grande aqui, e eu não vejo nada na mídia do Brasil, por exemplo, eu não vejo nada.
0: Soletra o nome do cidadão, por favor.
1: T-H-I-L-O.
0: T-H-I-L-O.
1: O sobrenome é S-A-R-R-A. Z-I-N.
0: Thilo Zaratini.
1: Esse cara, isso. Esse cara escreveu um livro agora, que a tradução seria Alemanha se extingue, alguma coisa desse tipo. Ele expõe algumas teorias dele, e ele fala que a Alemanha não precisa ter muita preocupação para integrar esse pessoal que vem de outros países, principalmente de origem árabe e turca, que eles não querem se integrar aqui e que eles também não querem contribuir em nada para melhorar o país.
0: É claro,
1: eles não se preocupam com a educação dos filhos deles e querem engolir o país. E que ele não gostaria que os netos dele vivessem num país onde a maioria era de gente desse tipo. Aí o que acontece é que o pessoal do próprio partido dele agora quer chutar ele do partido, e tem muita gente que falou que se ele montasse um partido só dele, todo mundo ia... Muita gente ia votar nele, né? Ele diz que ele não faz isso, mas ele está com muito apoio popular nas ideias dele.
0: Fundo de todos os partidos. É muito dinheiro que está circulando nessa coisa.
1: Aqui a Angela Merkel,
0: diga.
1: A Angela Merkel, o pessoal está até meio decepcionado com ela, porque ela disse, ela tomou uma postura politicamente correta, né? O pessoal esperava que ela tomasse uma postura mais conservadora, e ela fica foi contra o cara também e tal, então todo mundo jogando pedra nele, os políticos, né? Apesar das ideias dele ter um grande apoio popular. Eu queria só que
0: conservadores, a única
1: falar
0: coisa que
1: sobre
0: eles
1: isso.
0: O próprio patrimônio, conservam e aumentam. É só isso que eles conservam, porra, né? Agora, a gente devia enlatá-los e botar eles em conserva, tá entendendo? Né? São bando de sem vergonha, tudo vendido, rapaz. Um negócio impressionante aqui também. Agora, aqui o negócio
1: é... Qualquer lugar que o pessoal toca em muçulmano é proibido, né?
0: Você vê que os caras compraram
1: todo mundo. Você pode falar de todo mundo. Você tocou no muçulmano, todo mundo começa a tirar pedra em você já. Né?
0: É um negócio. O que, que eles têm de tão sacrossanto assim? Eles não podem falar dos outros, podem falar dos outros. Os outros também têm que poder falar dele, pô.
1: Pois é, né?
0: Eles têm que ter o princípio de reciprocidade. Eu, sinceramente, eu acho que os muçulmanos, num país não muçulmano, eles têm que ter os direitos que a lei islâmica dá às pessoas de outras religiões no país muçulmano. Exatamente a mesma coisa. Agora, aqui, meu filho, aqui eles têm direito a tudo, tudo, tudo, tudo, a toda a proteção. Veja, aqui já tem 35 campos de treinamento de terrorista da Al-Qaeda, aqui dentro dos Estados Unidos. E você vai falar alguma coisa, as pessoas dizem, não, é um direito constitucional que eles têm. Eles montam lá o seu acampamento e treinam, assim, atentado, como enforcar pessoas, né, como soltar bomba. Estão lá treinando. A lei americana os garante para que eles façam isso. Agora, experimenta você tentar montar, sei lá, pega uma igreja protestante, vai montar uma igreja protestante, vai montar uma igreja católica, vai montar uma sinagoga na Meca para ver o que te acontece. Você não pode nem entrar na Meca. Então, é o seguinte, peraí, o que é certo, não é questão de ser pró-islâmico ou contra-islâmico, não, o que é certo, o direito que vocês dão é o que vocês têm que ter. Aqui, o Geert Wilders, outro dia num discurso, lembrou a frase do Abraham Lincoln, que é a coisa mais certa, isso aqui é lei divina. Foi o Abraham Lincoln que disse, mas é a expressão da lei divina. Aquele que nega a liberdade aos outros não tem direito à liberdade para ele próprio. É a coisa mais óbvia do mundo. Isso é o segundo mandamento, ama teu próximo como a ti mesmo. Né? Então, nós temos que tratar as pessoas como se elas fossem nós mesmos. Tá certo? Então, isso aí está muito errado. Vamos dizer, se você procurar direito, você vai ver no que eu estou falando, pode ser defendido até com base no próprio Corão. Você tem que parar com essa frescura, com essa viadagem de achar que são especiais. Tem direito a tudo e os outros não têm direito a nada. Isso aí é uma cinte, uma coisa ofensiva, não se pode aceitar. Mas não é nem aceitar que não se pode aceitar, não se pode nem discutir. Isso não se pode aceitar nem como hipótese. Quer dizer, virou uma classe especial? Então, os favorecidos da sorte, tem contrato de exclusividade com Deus? Tá certo?
1: Eu gostaria que você falasse também sobre essa questão dos ciganos na França. E é só isso, eu vou desligar, vou continuar ouvindo o programa aqui.
0: Ciganos na França, eu não vou falar nada porque estou por fora. Eu sei, tem uma vaga ideia, mas não tenho informação. Se você tiver, me manda que a gente comenta aqui. Agora, aqui, o Eugênio Valença me escreve uma carta. Era com as duas perguntas. Primeiro, por qual motivo o senhor acha que o indivíduo militante da causa esquerdista age todo dia e o dia todo em prol da causa, como se estivesse sendo açoitado pelo chicote leninista? Acho impressionante tal característica. Olha aqui, essa pergunta é fundamental, fundamental. Porque as pessoas normais, elas cuidam dos seus interesses particulares e pensam em política de vez em quando. Por que que esse pessoal esquerdista só pensa em política 24 horas por dia? Olha, eu me lembro que eu conheci gente no tempo que estava lá metido com essas coisas, no partidão, esse negócio, cara que só pensava nisso o tempo todo. Não tinha interesse nem em mulher. Ó, digo, um desses era o Zé Dirceu. A gente morava ali na casa do estudante, né? Chegava o fim de semana, a gente ia ali para as gafieiras, pegava as menininhas. O Zé Dirceu não ia ficar tratando de interesses do partido. Ele e o Rui Falcão. Os dois eram assim. Só pensavam em Revolução Comunista 24 horas por dia. Né? Mas que coisa. A posição deles no partido tinha encoberto e comido a pessoa real deles. Não tinha mais pessoa real. Só tinha um militante. Então, é claro que isto é um quadro esquizofrênico, um quadro psicótico. É importante, porque a pessoa assume outra personalidade, ela se transfigura naquilo, ela se identifica com aquilo, tá certo? Ao ponto de que ela não tem mais interesses pessoais, por assim dizer. Inclusive, esse pessoal, quando rouba, quando mete a mão no dinheiro público, que é a coisa que eles mais fazem, eles fazem com a consciência limpa, porque eles não estão roubando só para eles, estão roubando para os outros do partido. Então, o negócio, quer dizer, a consciência deles não dói. Desde que o partido leve a cota dele, eles vão roubar quanto queira. Tá certo? Então, isso quer dizer que essa militância esquerdista não é uma posição política que a pessoa assumiu. Não é só isso. É uma segunda personalidade. Então, é claro que é um quadro psicótico. E, evidentemente, o psicótico ele tem aquela intensidade emocional, aquela violência mental que as outras pessoas não conseguem ter. Porque eles conseguem falar disso 24 horas por dia. Só penso nisso. Não tem, vamos dizer, uma variedade, repertório. Se você olhar, por exemplo, você lê livros marxistas, os caras só estão preocupados o tempo todo com uma coisa, a conquista do poder. Eles só pensam nisso. Eles podem estar falando do que quiserem, qualquer assunto. O fundo é sempre esse. Nós precisamos alcançar o poder. Então, todo livro marxista é escrito por um sujeito que quer tomar o poder para outros que querem tomar o poder junto com ele. Então, eles não dizem o que estão vendo, eles não dizem o que estão sentindo. Eles dizem o que eles acham que você tem de acreditar para você dar o poder para eles. Então, é sempre uma linguagem dupla, tem dois andares da linguagem, né? Se uma pessoa que está por fora, que lê aquilo, tem lá um monte de palavra em código que ele não entende, só a militância entende. A não ser que você adquira alguma parte, que estuda o negócio. Então, você vê, eu sempre digo que tem duas maneiras de você mentir. Uma eu chamo de contaminação, a outra eu chamo de intoxicação. Contaminação é o seguinte, você fala um monte de coisas verdadeiras ou inócuas e coloca uma mentirinha lá no meio, mas uma mentirinha decisiva, bem disfarçadinha. Então você engole aquilo sem perceber e depois aquilo vai desencadeando um efeito gradativamente, vai tomando ali o seu subconsciente e afetando o campo inteiro da sua percepção do mundo. A segunda maneira, que eu chamo de intoxicação, é o seguinte, o sujeito mentiu o tempo todo em tal velocidade, com tal variedade, que você não aguente, você não dá para você discutir com o cara, porque para desmenti-lo você precisaria escrever uma enciclopédia. Então, por exemplo, agora lendo esse último livro do Antônio Negri, que é uma entrevista que ele deu para um outro fulano, você olha a cara dos dois, tem a fotografia dos dois na contracapa, e você olha assim, eu compraria um velocípede usado de um desses caras, fala, mas de jeito nenhum, mas de jeito nenhum. O velocípede não vai funcionar, vai vir com o pneu furado. Né? Você olha a cara dele e fala, pelo amor de Deus, né? Então, ali, Al Capone, Luke e Luciano, né? Então, já fiquei com medo de ver a cara deles ali atrás. Mas quando você vai ler, o Antônio Negri, ele consegue mentir com uma intensidade, que ele não para. Assim, a média é 3 ou 4 mentiras por página. Então, quando você chega na página 5, você está completamente derrotado. Você fala, olha, ou eu vou engolir tudo que esse cara está falando, ou então vou jogar esse livro fora já. Porque é tanta mentira, mas tanta. Né? Então, como é que o cara consegue fazer isso? É porque isso não é uma posição política que ele tem. Ele não controla esse processo. Ele não está mentindo deliberadamente. Não. Ele se incorporou à máquina de mentir. Ele já se transformou naquilo. É uma segunda personalidade. Então, é claro que é um quadro psicótico. Toda, vamos dizer, participação direta ou indireta na mentalidade revolucionária é psicose, gente. É psicose. Isso já estava descrito no começo do século XX, essa psicose, né, se chama delírio de interpretação, estava descrito pelo grande psiquiatra francês, Dr. Paul Serrier, né, no livro Les Folies Résonantes, As Loucuras Raciocinantes. É um livro de 1910. Está descrito, ele não estava pensando em política, não estava pensando em nada, ele estava simplesmente descrevendo um quadro clínico. Quando você leva, mas isso aqui é a mente revolucionária, meu Deus do céu. Então, é por isso que a pessoa não aguenta discutir com os caras, porque eles têm uma violência mental que a gente não consegue. Por exemplo, eu falei, lá no Accuracy in Media, o meu amigo Cliff Kincaid, ele faz lá uma coleção de frases aberrantes, insultuosas, absurdas, ofensivas, ameaçadora, dita por esse pessoal de esquerda, não acaba mais. Eles dizem assim, nós vamos matar você, nós vamos estuprar sua mulher, nós vamos matar seu filho. Eles falam assim. E daí você chama o cara de filha da puta, ele, ai, me ofendeu, ai, me ameaçou, puta merda, quer dizer, é uma diferença tão grande entre os direitos que eles se arrogam e o espaço quase nulo.

universitária, fala isso no parlamento, né? E o outro lado fica quietinho, porque se inibe. Ou então decide. Né? Outro dia eu recebi uma carta aqui de um grande erudito americano, dizendo, não, nós precisamos conversar com esses radicais islâmicos, né, de maneira amável e piedosa. Eu amava e piedosa o caralho! O que, que é isso? Não se pode discutir de maneira nem amável, nem piedosa, nem educada com essa gente. Você está dando a eles uma honra que não tem. Quer dizer, o sujeito vem e diz, olha, eu vou matar você. Daí você fala assim, ah, o senhor me desculpa, mas eu tenho uma leve discordância. Quer dizer, o que, que é isso, porra? É, você mesmo está entrando numa situação psicótica e você está desenvolvendo a mesma psicose às avessas. Quer dizer, você está aceitando aquela visão do mundo de um louco e se adequando a ela. Aliás, isso acontece. Quem quer que tenha tido um louco em casa sabe que, de fato, é mais fácil ele deixar os outros loucos do que você curar ele, porra. Né? Você vai se adaptando àquelas maluquices. Eu tinha lá um parente que, de vez em quando, ele tinha impulso de matar machadadas um outro cara da família. Infelizmente, não era eu. E aquilo já estava virando rotina. Se acordar, o fulaninho já matou o outro hoje? Não, ainda não. Né? Então você vai se adaptando àquela porra, daqui a pouco você cedeu tudo. E o cara virou chefe do negócio. É assim, é isso que nós estamos vendo dia após dia. Por exemplo, a gente vê essa mendacidade desse pessoal do PT que está no poder. Eles mentem de uma maneira, assim, que não para. O Lula é assim, é 4-5 por dia, porra. Agora chega esse outro Michel Temer, ele, acho que esse é pior que o Lula. Porque você tem aquela cara de ostra, tá, né? Você vê aquele negócio do que o Lula tinha proposto transformar as Farc em partido político? Ele disse, o Lula não disse nada disso, mas ele disse com a melhor das intenções. Eu digo, uai, mas se ele não disse nada, como é que pode ter dito com boa ou má intenção? Quer dizer, na mesma linha, o cara diz, eu estou mentindo, eu sou vigarista. Né? Tem que ter, sabe, aqueles carimbinhos na testa, assim, ó, vigarista. Né? Olha, é uma boa ideia, eu vou fazer um carimbinho desse. E quando os caras vieram com essa conversa, pá, rapidamente caiu. Mas tem que ser tinta indelével, para nunca mais sair. Então, enquanto o Michel Temer carimbo lá em vermelho, vigarista, tá? O Lula também, pá, vigarista. Aí quero ver aparecer em público. Aí vai ter que usar um bonezinho. E o bonezinho do PT, né? Já devia ser para isso, para ocultar o carimbo. Então, agora aqui. Está aqui esse... Centro Interdisciplinar de Ética e Economia Personalista está promovendo um curso sobre Em Busca de uma Sociedade Livre e Virtuosa. Ora, tem alguns conferencistas bons lá, inclusive meu amigo Biratã Yor, mas eu não acredito nessa história de você dizer, não, nós queremos montar uma sociedade virtuosa. Fala, isso aí é uma bobagem, uma bobajada. Veja, o nível da convivência social não depende de você ter nenhuma concepção da sociedade, não depende de você ter nenhum plano de sociedade virtuosa. Não depende sequer de você ter ideais, depende só de uma coisa. Depende de você atuar contra as forças corruptoras que destroem a sociedade. Você não precisa ter uma proposta positiva, meu filho. É? Por exemplo, você pega aí a polícia. Para que existe a polícia? Ela existe para combater o crime. Ela não vai fomentar os bons costumes, por quê? Os bons costumes são normais, não precisam ser fomentados, meu saco. É? Se você eliminar, se você combater impiedosamente, tá certo? As forças da decadência, da corrupção, da mentira, o resto a sociedade faz por si. As pessoas, você não é o único que tem ideia boa. Veja, quantas pessoas tem no Brasil? 180 milhões de pessoas? 190? Então, cada um deles tem uma boa intenção na cabeça. É só você eliminar os obstáculos e as pessoas realizam as suas boas intenções. Que uma cabeça humana jamais poderia abarcar. Você não pode conceber de antemão todas as ideias boas, produtivas e humanitárias que as pessoas vão ter nos próximos 50 anos. Não é possível. Então, ter uma concepção integral da sociedade, boa e virtuosa, é perda de tempo, meu filho. Só precisa combater o crime e a mentalidade revolucionária. É só isto. É só isso. Você não precisa ter belos planos para a economia, você não precisa ter belo plano para a educação, para nada. É só deixar que a sociedade tenha a sua iniciativa e as pessoas que têm poder e influência que tratem de combater o mal. Eu já disse para vocês, não existe mal maior no mundo do que a mentalidade revolucionária há 300 anos.

0: muitos anos. É isso que nós temos que combater. A pessoa diz, o que nós devemos fazer para melhorar a economia brasileira? Não sei. O que devemos fazer para melhorar a educação no Brasil? Não sei. O que devemos fazer para a saúde pública? Não sei. O que devemos fazer para o Brasil? Devemos tirar do cenário os seus inimigos. O resto, deixa que o povo tenha a sua iniciativa e todo mundo saberá ter lá a sua ideia boa e lutar por ela. Cada um no seu campo. Agora, se você vem com uma concepção integral de sociedade, você já está pensando exatamente como o movimento revolucionário. Prestem atenção. Até o advento da modernidade, ninguém jamais pensou em sociedade melhor. Ninguém pensou. Porque todo mundo sabia, por instinto, que a sociedade resulta de milhões de iniciativas que ninguém controla, porra. Você está entendendo? Então, as pessoas tratavam de enfrentar os males que estavam ao seu alcance, sem ter nenhuma concepção global de uma sociedade melhor. Agora, depois que veio o movimento revolucionário, até os inimigos deles querem ter uma concepção de uma sociedade melhor. Outro dia eu estava lendo ali o livro do famoso Patrice Latour-Dupin, que é um teórico da direita francesa, teórico conservador. Vê ele lá com a concepção da sociedade cristã perfeita. Eu digo, mas que merda, porra! Nós não temos que inventar sociedade cristã nenhuma. Você pode pregar o cristianismo, mas criar a sociedade cristã é outra coisa. Pregue o cristianismo 24 horas por dia. Não invente nenhuma sociedade cristã, pelo amor de Deus. Porque daí você já entrou no processo da mente revolucionária. Para realizar a sua porra da sociedade cristã, você vai ter que concentrar o poder. Então, um projeto de futuro fundado na concentração do poder, o que é? É a revolução de novo, e de novo, e de novo, e de novo, e ninguém sai dessa porcaria. Então, ninguém tem que ter programa positivo para a sociedade. Nós temos apenas que combater os inimigos, retirar o mal. É isso, olha, estudem Hegel. Hegel falava o trabalho do negativo. Se você insistentemente, tá certo, destrói determinada corrente, você está fomentando automaticamente as correntes que têm propostas diferentes, é a coisa mais óbvia. Correntes cujo florescimento você não pode prever e não pode controlar. O bem é, por sua própria natureza, expansivo e criativo. Ah? Entendo isso, pelo amor de Deus. O bem não precisa ser planejado, meu Deus do céu. Ah? Não precisa ter a gerência geral do bem. Você está entendendo? O bem está em todo o coração humano. Tem amor a Deus, tem amor à família, tem amor ao próximo. As pessoas vivem tendo ideias maravilhosas. Você vira, no Brasil, nos anos 80, 50% da economia nacional era o que? Era economia informal. Era a firma que não tinha registro, né? era o sujeito que... A mulher que fazia bolo para vender para as vizinhas, era o sujeito que tinha uma oficininha informal. E isso aí estava sustentando o Brasil, era metade da economia brasileira. Daí veio o governo e começa a querer controlar tudo. E para que controlar se já está funcionando, meu Deus do céu? Ah, mas tem que pagar imposto. Tem que pagar imposto para quê? Para alimentar o governo que vai paralisar tudo? Né? É exatamente isso que está acontecendo. Agora, felizmente o brasileiro inventa novas e novas maneiras de burlar a fiscalização e continuar trabalhando honestamente. Porque, olha, você pagar imposto para esse governo é um crime. Né? Você está ajudando o Foro de São Paulo, você está ajudando as Farc, você está ajudando a bandidagem, você está ajudando o Mensalão, você está ajudando os assassinos do prefeito de Santo André e Campinas. É para isso que você paga imposto. O imposto chama-se imposto porque ele é imposto. A gente tem que pagar de má vontade, está entendendo? E lutar para que acabar com essa merda, tá entendendo? A existência do imposto de renda, vou dizer, para que um dos principais, das principais alegações do revolucionário na França em 1789 foi que o governo queria impor imposto de renda. Daí fizeram a revolução, que foi a primeira coisa que eles fizeram, impor imposto de renda. É revolucionário, é assim mesmo, não se pode acreditar nesse tiro das putas. Então, aqui, a segunda pergunta do Eugênio Valença, ele também perguntava. E o que se... Não, deixa eu falar. Vamos passar para outra assunto. Então, aqui saiu e está circulando pela internet um artigo excelente do advogado Jaime Chaparro, que é o advogado do Coronel Plata Vega, ele está no site O Raios. Agora não sei. Mas deve estar. Se procurarem no site do filho do Coronel Plácido Zega, que chama Palácio da... Não, você põe o processo do Palácio de Justiça, e vocês vão achar. Jaime Chaparro. Jaime com I. J-A-I-M-E Chaparro. C-H-A-P-A-R-R-O. Vocês vão achar esse artigo. Né? Onde ele diz que a investigação que foi feita pelos juízes, pela juíza Maria Estela e outros, não se encaminhou a descobrir a verdade dos fatos, mas a criar um bode expiatório. Condenar o Estado ante a Corte Interamericana e obter indenização milionária. Mas é claro. Né? Outra coisa, ele disse que os delitos que os caras cometeram na invasão do Palácio, o pessoal do M19, que é que eles atearam fogo, mataram 90 pessoas lá dentro, né, e tentaram desmantelar o sistema judiciário, tentaram tomar conta do Palácio da Justiça e se autonomearam juiz. Né. Ele pergunta se isso não se enquadra no caso dos delitos de lesa humanidade, para os quais não existe anistia. Né. É claro que se enquadra. Né. E daí tem outra coisa, essa além de não não permitir o acesso ao exame de ADN dos cadáveres, né? A juíza ainda usou lá uma série de depoimentos. Vocês vão lá, leiam no abaixo-assinado, vocês vão ver. Camaradas que não estavam sequer na cidade, e o sujeito que estava na cadeia cumprindo pena. Vejam vocês, o cara estava cumprindo pena por falso testemunho. Né? E ele diz, ele estava numa outra cidade, a 200 quilômetros distante, cumprindo pena por falso testemunho, que ele foi retirado de lá para participar das operações de resgate. E o que, que é tanta escassez de gente assim que você tem que tirar o cara da cadeia? Né? O cara nunca esteve no local, não viu a merda nenhuma, inventou tudo. Pior. Depois, mais tarde, ele mesmo desmentiu o testemunho. Ele dizia, não, eu estive lá, eu vi o Coronel Plácido fazer isso, aquilo. Isso entrou nos autos. Pouco tempo depois, ele desmentiu. Ele disse, não, eu recebi um dinheiro da promotoria para dizer isso. Esse segundo depoimento não entrou nos autos. Quer dizer, a mentira continua valendo, mesmo depois que o autor dela já a desmentiu. Quer dizer, é um negócio tão escandaloso. Quer dizer, como você vai... Peraí, tem alguém na linha. Alô, quem é?
1: Oi, professor. É Alex, tudo bem?
0: Alex, tudo bem?
1: Opa. Olá, eu estava ouvindo você falar dos problemas aí dos muçulmanos e me chamou a atenção para uma matéria que eu estava ouvindo no programa do... Dr. Scott Johnson, há duas semanas atrás. Eu achei muito interessante e queria ligar para o senhor para comentar a respeito disso. Ele estava falando que lá em Sevilha havia um projeto de construir uma mesquita lá numa parte bem popular de Sevilha. E eles estavam tentando comprar, os espanhóis tentando comprar a propriedade lá, porque eles não queriam construir essa mesquita, que já tinha muita, né, ocupação está muito grande. E os caras não queriam negociar, falaram, vamos construir, fim de papo. Aí o que eles fizeram? Eles foram lá no terreno, enterraram um porco, tem até a foto no site dos caras, jogaram a cabeça de porco para ficar bem visível, assim, publicamente, e espalharam nos jornais que eles haviam dessecrado o lugar, né, que haviam enterrado um porco. E para os muçulmanos...
0: Os caras desistiram para ter mesquita naquele lugar?
1: Ah, desistiram. Eles saíram na semana seguinte. Eles abandonaram, não quiseram nem o dinheiro que eles gastaram na propriedade.
0: E é golpe baixo.
1: Muito interessante, porque eles fizeram publicamente, fizeram questão de que a notícia saísse em tudo quanto era jornal, para que isso fosse um recado para os muçulmanos, porque nenhum muçulmano iria frequentar aquela mesquita se fosse construída. Aí o que esse cara estava comentando no programa dele? Que durante a Primeira Guerra Mundial, os americanos estavam estacionados numa das ilhas da Indonésia e havia uma militância de muçulmanos se levantando contra os americanos ali. E eles estavam matando soldados, estavam fazendo, enfim, fazendo o que eles fazem sempre, né? Aí o que aconteceu? Esse capitão americano, que eu agora não me recordo o nome, ele capturou alguns prisioneiros e e executar os caras, né? Porque eles haviam atacado o acampamento ali dos americanos. E o que, que ele fez? Ele pegou todas as balas que eles iriam usar para executar os prisioneiros, ele exibiu publicamente na frente de todos os prisioneiros as balas, as armas, e um dia antes da execução, ele pegou as balas que estavam ali, que eles estavam vendo que eles iam usar, ele ensaboou tudo ali com banha de porco, rolou no porco, enfim, tudo nas entranhas do porco, carregou os rifles e executou. Só que ele deixou 3 prisioneiros vivos para ir embora e espalhar notícia. E chegava assim, olha, não mexe com os americanos, porque se a gente for pego, a gente vai ser executado com bala que foi suja com gordura de porco. E aí o que, que aconteceu? Essa história, é só para concluir, Olavo, essa história serviu para que a IDF lá em Israel usasse o mesmo exemplo. Desde 2002, eles estavam espalhando gordura de porco em tudo quanto era ônibus que circulava ali em Israel. O que, que aconteceu? Nenhum muçulmano fez mais nenhum ataque suicida nos ônibus. Porque o maior medo deles era o quê? Eles se matarem ali como mártires e terem o corpo deles sujo com um pedaço de porco. Ou seja, foram eventos pequenos.
0: Que eram uns oficiais ingleses lá na Índia e tinha um movimento de protesto. Então, milhares de pessoas sentaram na linha do trem para não deixar transportar não sei o quê. Então, daí o coronel mandou pegar balde de mijo e jogou em cima dos caras, porque daí eles tinham que ir imediatamente para casa para fazer as abluções rituais. Saiu todo mundo da linha do trem. Tudo isso é claro que é golpe baixo, mas em caso extremo, né, as pessoas apelam a isso. Agora, eu acho que aqui nessa pesquisa aqui não vai ser preciso chegar a isso. Eu acho que as pessoas têm que protestar pelo seguinte: no 11 de setembro foi destruída uma igreja cristã ortodoxa. E o governo não está dando um tostão para reconstruir a igreja, mas está dando muito para construir a mesquita, chefiada por um cara que não é moderado islâmico. Ele é dos radicais, ele é adepto do Al-Qaeda, ele contribui para os caras. Quer dizer, é evidente que esse projeto é uma provocação. Tá certo? E não é só uma provocação, é ocupação de espaço, é uma operação militar, operação de guerra psicológica. Então é uma coisa absolutamente inaceitável.
1: Então, professor, o mesmo exemplo...
0: Eu acho que o pessoal vai conseguir empatar essa resistência aqui, é muito grande.
1: Os caras queriam construir uma
0: mesquita
1: lá no...
0: Mesquita, meu Deus do céu. Aqui já tem uma mesquita em cada esquina. Aqui a gente vê toda hora igreja que foi comprada e transformada em mesquita. Você pega lá aquela igreja construída bem naquele estilo protestante inglês, quando você vai ver, tem lá uma inscrição em árabe, que é mesquita. Né? Então, você pode fazer mesquita em tudo quanto é lugar... O governo te protege aqui, a liberdade religiosa é realmente assegurada. O que mais os caras estão querendo, porra? Tá?
1: Ô, professor, chega depois na internet, a história que está acontecendo agora lá no Texas é bem parecida com a que está acontecendo em Nova York. Chegou um sujeito que quer construir um centro islâmico e uma mesquita lá numa cidadezinha do Texas. E o problema é o seguinte, o cara que mora ali do lado onde vão... ele construir a mesquita, é um fazendeiro que já mora, a família dele mora há 200 anos naquela propriedade, e ele é criador de porcos. Esses árabes, os muçulmanos, aí, sei lá, são árabes, chegaram e falaram assim, olha, você tem que pegar e sair daqui, você tem que mudar daqui, porque você cria animal impuro, e a gente vai construir a mesquita. E o cara ficou puto da vida, porque ele falou, pô, eu já moro aqui há tanto tempo, meus pais moram aqui, eu tenho essa propriedade há 200 anos. O que o cara começou a fazer? Ele tentou reunir todos os vizinhos, comprar a propriedade que seria lá o centro islâmico. Os caras se recusaram a vender. Eles levantaram $1 milhão, não quiseram vender. Ele falou,
0: quem ouve a proposta? Dono feira,
1: que é o comprar, dia das orações dos muçulmanos, eu vou fazer corrida de porco. Então, toda sexta-feira que os caras se unem lá para começar a rezar, ele começa a fazer corrida de porco.
0: Você, por exemplo, pela lei brasileira, se você fizer isso, você é preso. Porque isso aí se chama ultraje a culto. Você é que o direito do ultraje a culto só o movimento gay que tem. Pode entrar um bando de traveco na igreja, na sinagoga, na mesquita, fazer o que quiser. Mas eu não sei como é a lei aqui. Aqui é a lei, talvez tenha leis estaduais. Então, esse negócio, você pode incorrer no crime também. Então tem que tomar cuidado com essas coisas, né?
1: É, porque ele faz isso dentro da propriedade dele. Bom, era só...
0: Não, dentro da propriedade dele, aí tá certo. Ele faz a corrida de porco do jeito que quiser. Agora,
1: não
0: aqui não
1: é
0: você chegar aí, não.
1: Passa no programa desse Dr. Scott Johnson. O site dele é contendingfortruth.com. É muito interessante, viu, professor? É só isso mesmo. Um abração.
0: E uma coisa que é preciso entender. O Islã que está se expandindo hoje não é exatamente o Islã histórico. É uma nova versão criada a partir dos anos 30 por um maluco chamado Said Qutb, que é uma espécie de teologia da libertação islâmica. Então ele deu uma versão política do Islã. Então a primeira obrigação do muçulmano é derrubar todos os governos que não sejam islâmicos. E assim por diante. Isso se alastrou pelo mundo inteiro, está entendendo? Quer dizer, você encontrar um cara que entende, um muçulmano que entende que, olha, isso aqui é apenas a minha religião, eu fico com a minha... Como está escrito no próprio Corão. Eu tenho a minha religião, você tem a tua. Você encontrar um muçulmano que entenda isso hoje é uma raridade. Os caras não entendem. Eles acham que eles têm a obrigação de matar todos os infiéis. Tá certo? Então, vamos lá, isso aí ninguém segura mais. Isso virou uma mentalidade revolucionária, né? E uma psicose, evidentemente. E como se pode discutir? Não tem acordo com esses caras. Ou você os assusta e manda embora, ou então não há o que fazer. Quer dizer, esse camarada da mesquita aí de Nova York está na cara que é um fanático louco, comprometido com o terrorismo. Como é que você vai discutir, né, amavelmente com o cara? Como diz outro, discutiu com caridade. Na caridade é dar um pé na bunda do cara, tá? Daí ele entende o que está falando, porra. Agora, aqui, saiu na Folha de São Paulo uma entrevista com a cientista política Maria Celina de Araújo, dizendo que há um déficit de controle popular no Brasil, né? Porque a elite dirigente não tem transparência, ninguém fica sabendo de nada. O governo do Brasil é secreto. Eu digo, uai, você tem toda a razão, só que é o seguinte, a mídia faz parte desse aparato de ocultação do governo. Né? Veja você, o que aconteceria se 15 anos atrás a população inteira soubesse do Foro de São Paulo? Jamais teria havido essa ascensão da esquerda na América Latina, que hoje domina 12 países e tá, vai dominar mais outros ainda. É? Isso jamais teria acontecido. Então vem essa putada toda, seu Otávio Frias, eu te encobriram tudo para que o Foro pudesse crescer e alcançar seus objetivos. Existe maior falta de transparência do que essa? Você vem dar esses exemplinhos da Receita Federal e não sei o que, fala, ora, uma operação de ocultação desse tamanho supera tudo que a gente pode pensar. Isso aí não foi só o governo, não foi o governo e mídia. Né? Então, olha aqui, eu vou ler para vocês um parágrafo do livro do Alexandre Zinoviev sobre o gorbachevismo. Ele diz o seguinte: o curso da vida comporta fenômenos profundos e outros que são superficiais. Os primeiros raramente se mostram à superfície das coisas. Os atores levados pela corrente raramente os notam, e é ainda mais raro que admitam a sua importância. No mais das vezes, eles se esforçam para não vê-los, para minimizá-los, para dissimulá-los e exagerar a importância dos fenômenos secundários. Nos nossos dias, essa tendência atingiu proporções inauditas, essencialmente porque a humanidade inventou os meios gigantescos que visam a modelar e manipular a consciência das massas, entre os quais os meios de comunicação e a propaganda jogam um papel decisivo. Então, veja, a função das comunicações de massa é encobrir e dissimular e manipular. Só isto, não são meios de informação mais de maneira alguma. Inclusive a Folha de São Paulo, são todas as empresas de mídia, são organizações criminosas que operam em estreita colaboração com o governo, para encobrir todos os fenômenos decisivos. O fenômeno mais decisivo da história do século XX na América Latina foi o Foro de São Paulo. Nunca existiu uma organização desse tamanho, nunca existiu uma articulação tão vasta e poderosa visando a consecução de uma estratégia política. Né? Então os caras dizem, ah, isso não tem importância, é apenas um clube de debate. Digo, meu Deus do céu, leiam o depoimento do que os próprios líderes do Foro de São Paulo dizem. Leia os depoimentos do próprio Lula. que, olha, nós montamos o foro e fizemos isso, e mais isso, e mais isso, e mais isso, e obtivemos esse resultado. Então, esta é a corrente profunda e decisiva da história na América Latina, e esses putos

grande decisiva da história na América Latina, e esses putos, esses Otávio Frias, esses filhos de papai todos, que estão lá ganhando rios de dinheiro para enganar vocês, que incumbiram de encobrir isso aí e ficar falando de debatezinhos secundários, sobre assuntinhos, né, para o pessoal ficar tudo olhando para o que não interessa e não perceber o que interessa. Então, olha, eu não tenho nenhum respeito por essa gente de mídia no Brasil. Se amanhã ou depois o governo do PT, porque eles fazem a coisa ambígua, por um lado, eles entram dentro dos meios de comunicação e os dominam, tá certo? E por fora ficam se queixando de que os meios de comunicação os combatem e querendo, então, controle governamental da mídia. É, vão pelos dois lados, como sempre. Se amanhã ou depois tomarem todos os meios de comunicação dos mesquitas, dos marinhos, então eu não vou chorar uma lágrima por esses caras. Porque eles criaram essa situação. Merecem tudo. E merecem tudo o que há, todo o mal que lhes aconteça, eles merecem. Agora fica aí, nhenhenhê, chorando. Falta de controle, não tem transparência. Que transparência você tem? Otávio Frias, filho. Né? Que transparência tem você que ocultou o fato político mais decisivo da história latino-americana, que se ocultou por 16 anos propositadamente, porque você é um puxa-saco de petista. Não é que te compraram, você não precisa do dinheiro. Você faz isso porque você é um puxa-saco. E os Marinho, aí, João Roberto Marinho, você fez a mesma coisa. Você vetou o assunto do Foro de São Paulo, agora que já não tem mais como esconder, então bota aquele merda do Merval Pereira para escrever como se ele tivesse descoberto a coisa, coisa que eu já escrevi 15 anos atrás. É uma vergonha isso aí. Olha, semana passada eu disse aqui que o homeschooling tinha sido liberado no Brasil. Mas o Júlio Severo me manda aqui uma mensagem que ele recebeu de um juiz, que eu não posso dizer o nome, dizendo que ainda não é assim. Porque se permitiu somente que pessoas que não tenham concluído o ensino fundamental venham a fazer o exame do Enem. A entrada no curso superior ou uma escola de ensino médio continua exigindo o curso regular. Mas peraí. Então, quer dizer, não foi instituído o homeschooling, mas essa lei dá base para isso. Vocês têm que entrar com um mandado de segurança. O Enem é apenas um exame que é levado em conta para a obtenção de vagas nas faculdades e universidades e não dispensa a documentação para a matrícula. Peraí, mas se ele passou no exame, ele tem o direito, tem que... Aí, veja, não está liberado totalmente o homeschooling, mas abriu a brecha, criou-se um direito. Então, se você passou no exame do Enem, entre com mandado de segurança. Nós temos que lutar, quer dizer, nenhum direito, nenhuma liberdade é dado de graça. Aqui o que eu estava falando, da igreja, aqui. As autoridades da cidade de Nova York não estão, saiu no deu até no Estadão, não estão apoiando a reconstrução da igreja ortodoxa grega de São Nicolau em Manhattan, o único lugar de culto destruído do atentado de 11 de setembro. Por que tinha que ajudar a construir a mesquita? Foi destruída alguma mesquita? Não, foi destruída a igreja ortodoxa, tem que ajudar a construir a igreja ortodoxa. Pô. Agora, aquele prefeito do Nova York, tal do Bloomberg, puta vida, pode distinguir do Bloomberg um pedaço de merda, você precisa estudar 5 anos na Alemanha. Tá, é uma pesquisa científica das mais difíceis. Eu não tenho capacidade. Né? Agora, aqui alguém me manda um negócio do YouTube sobre aquele promotor Gilberto Thum, né, que descobriu, no fim das contas, que o MST é uma organização armada, uma organização guerrilheira, tá certo? Não tem nada a ver com agricultura, nada, nada, nada, nada. E ele empreendeu lá uma série de investigações, que sofreu pressão, tudo quanto é lado, começando da Associação dos Promotores. Né? Pressionaram o cara, no fim ele sofreu um atentado. Agora presta atenção ao que acaba de acontecer. A promotora do caso, do assassinato do prefeito Celso Daniel, também sofreu um atentado. Viu alguém com um carro e pum, batia várias vezes no carro dela para jogar fora da pista. O carro dela capotou 3 vezes, ela está lá no hospital. É tudo coincidência, evidente. O que fizeram com o promotor Gilberto Thum foi a mesma coisa. Né? Então, tudo acontece, assim, não tem autor. Quem matou o Celso Daniel? Ah, foi um acaso. Quem matou o prefeito de Campinas? Como é que chama? Toninho do PT, né? Toninho do PT. Quem matou o Toninho do PT? Ah, foi o capeta, tá, né? Então, nada tem autor nessa merda. Agora, esse atentado também não tem autor.

Agora, presta atenção, nós estamos em plena ilegalidade, nós estamos num governo de banditismo organizado, tá certo? Os esquemas de corrupção, cada vez se descobre um maior que o outro, agora descobriram outro, pior que o Mensalão, envolvendo essa vagabunda dessa Dilma Rousseff, tá certo? É uma coisa atrás da outra. Eles não param de roubar, não param de matar, não param de colaborar com a tomada do território brasileiro pelas Farc. E agora, note bem, não existe Forças Armadas, a missão das Forças Armadas não é manter a Constituição? O que, que é isso, porra? É? Tá lá todo mundo batendo continência e dizendo amém. E agora ainda foram expulsos os edifícios oficiais lá, dá a volta pra caserna. Daí o general com todos 5 estrelas, cheio de medalhas. Sim, senhor, sim, senhor, sim, senhor. Que pouca vergonha, meu Deus do céu. Hã? Não vou nem perguntar onde vai terminar isso, porque isso vai terminar no fundo da privada, porra. Quem é que não sabe? Quer dizer, é a desonra total. É o total aviltamento mais profundo. Agora, é incrível esse negócio. Descobrem esse escândalo aí que a pessoa está chamando a mãe de todos os escândalos. E o que acontece? Impugna a candidatura da Dilma, que é o que tinha que fazer imediatamente? Ah, não. Só estão pedindo para tirar a tal da ministra Helenice. Devia ser... Olha, eu acho que é Helenice, mas o escrivão do cartório era japonês. Então, falou, como é que chama a menina? Helenice, Helenice. Então, como tantos nomes... Eu conheci um sujeito aqui, um grande empresário, aqui, um argentino que morava aqui. Ele disse o seguinte, eu gosto de ler jornal brasileiro para rir do nome das pessoas. Eu já escrevi um artigo sobre isso. Esses nomes esquisitos que dão para as pessoas no Brasil é um aviltamento. Tá? Eu acho que tem coisa que não se devia... Né, não devia permitir. A pessoa não pode chamar Helenice. Devia ter lá uma lista dos nomes, ó, e os nomes da língua portuguesa são esses aqui. Né? Não tem nada. Tem um jeito chamado Ozinguito, outro chamado Óxito. O-C-H-T-O com acento no primeiro O. Óxito. Né? Jorge Óxito. Como é que o cartório aceita uma coisa? Tem que fechar o cartório que faz uma coisa dessa. Então aqui, dona Helenice, mas tirar a dona Helenice não adianta nada. Tem que tirar essa mulher da Dilma. Quer dizer, depois do episódio, né, dessa investigação indevida que fizeram lá contra a filha do Zé Serra, ainda aparece mais esta, né, da envolvendo aí, ó, os assessores lá da Dilma, falou, pô, não dá para continuar assim, até onde? Agora, eu fico espantado com o pessoal das Forças Armadas, a subserviência. Não às leis que eles juraram defender, mas ao governo que infringe essas leis. Vocês estão obedecendo bandidos, vocês não têm obrigação nenhuma de defender essa gente. Não. Olha aqui, eu estava falando do Otávio Frias. Há 20 anos, gente, eu mando e-mail para o Otávio Frias, alertando contra a matança de cristão no mundo. Hã? Juntei uma vez um dossiê de 400 páginas, até botei online e alertei o homem. Quando tive encontro com ele em São Paulo, falei da mesma coisa. Depois de 20 anos, o cara deu aqui uma notícia que casos como o de Sakineh Ashtiani, a iraniana condenada a morrer apedrejada, demonstra que a perseguição a muçulmanos é bem documentada. Como a perseguição a muçulmanos? Peraí. Quem está perseguindo o muçulmano? Hã? É o muçulmano que está perseguindo uma, que ele chama de infiel. Ninguém está perseguindo o muçulmano, não. Quer dizer, o cara ainda consegue inverter. Ele vê, dá a notícia e ainda inverte o sentido. A mulher está documentando casos, né, vamos dizer, de perseguição empreendida por muçulmanos a pessoas de outra religião. E o repórter diz perseguição a muçulmanos. Quer dizer, você com 20 anos de atraso resolve falar de um assunto que você quer esconder. Sabe por quê? Porque você odeia a Igreja Católica, você odeia o cristianismo. Certo? E quando mata o cristão, você não liga, não. Você não liga, não. Para não dizer que você gosta, eu digo que pelo menos você não liga. Agora, quando está a documentação clara, vamos dizer, da perseguição empreendida por muçulmanos, quando pessoa de outra religião, você diz que é perseguição a muçulmanos, fala, porra, puta merda.
Como é que se pode discutir respeitosamente uma coisa dessa? Me digam, me expliquem como é que faz. Se fosse uma ou duas vezes que acontece, que acontecesse três vezes por ano, né? Tudo bem, a gente tolera, mas é todo dia, todo dia. Aqui. Saiu aí no site da Escola Sem Partido. É um ensino à distância, vem sendo usado pelo PT para difundir os conceitos de Marx, promovendo uma verdadeira lavagem cerebral nos nossos jovens até crianças, como é o caso do sistema COC de ensino. Então veja aqui o que eles colocam aqui, algumas apostilas que estão sendo passadas pela molecada. Vendo que coisa, quer ver? Um exemplo típico é o tema da inflação. O principal argumento de oposição de que o governo anterior de Fernando Henrique Cardoso foi o responsável por debelar o grande mal do país, a inflação, acabou caindo por terra, diante da constatação de que todos os países latino-americanos, sem exceção, na mesma época do Brasil, a debelaram. A debelaram porque adotaram políticas similares, meu Deus do céu, a mesma que o Fernando Henrique adotou. A inflação se revelou com efeito um grande mal, orientado décadas a fio desde Washington. O que, que é isto? Quer dizer, os Estados Unidos estavam provocando a inflação brasileira quando aqui não paravam de reclamar dela, dizendo, não, nós só daremos ajuda econômica para o Brasil se controlar essa merda de inflação. Já não pode investir aí que a gente perde dinheiro. O que, que é isso? Quer dizer, e vai ensinar isso para molecada. Um garoto de 12, 13 anos é indefeso contra uma mentira dessa. A mentira é evidente, é uma inversão completa da realidade. Mas o garoto é indefeso. E esses educadores brasileiros, então, se incumbem, né, disso aí, de enganar as crianças desde pequenininho. É por isso que quando o sujeito cresce e lê por acaso um artigo meu, ele fica chocado. Ele sente aquele escândalo na alma. Aqui, alguém me avisa aqui esse negócio. O tal seguro safra, só para variar, está sendo usado para quem nunca plantou porra nenhuma. O critério predominante é ser eleitor do PT. Acredito nisso. Informação é válida para o estado do Ceará, mas deve ser a mesma coisa para todo o Nordeste. Vamos investigar. Quem souber mais a respeito, me avise. Então, eu acho que o nosso tempo, infelizmente, acabou. Então, aqui, antes de terminar, diz que um sujeito aí, diretor do Porto, lá do Paranaguá, João Batista Lopes dos Santos, deu dois tapas no Requião. Por que só dois? Eu estou aqui indignado. Indignado, né? Outra coisa, não adianta bater no Requião uma vez por ano. Tem que bater todo dia, até ele aprender, porque uma vez por ano ele esquece. Aqui, João Batista Lopes dos Santos. Parabéns, João Batista, você fez o dia de fazer. Só tem uma coisa, faça mais. Até a semana que vem, muito obrigado.

0: grandes linhas que sucederiam ao fim do ciclo bushiano da criação do eixo do mal. Agora, nas falas de Obama e Lula na Cúpula das Américas, a percepção geral da importância da coexistência à volta do conceito de autodeterminação dos povos e a constatação, já por governantes europeus como Sarkozy, sobre o papel determinante do país para manter a estabilidade política na região andina. Então, muito bem, para começar, o que é um neocon? Nos Estados Unidos, neocon significa um sujeito vagamente influenciado pelo pensamento do Leo Strauss e que dá muita importância, vamos dizer, ao papel internacional dos Estados Unidos, mas coloca entre parênteses todo o aspecto do chamado conservadorismo cultural, né? E não liga para esse negócio de feminismo, de abortismo, de casamento gay, etc. Então, neocon é um tipo muito específico de conservador que só existe nos Estados Unidos e só faz sentido dentro do quadro americano. Os jornalistas brasileiros, entre os quais o Luiz Nassif, não têm a menor ideia do que seja um neocon. A totalidade dos livros que eles estudaram a respeito é zero, zero, zero, zero, zero, zero. Esse negócio neocon é um fenômeno importante aqui dentro dos Estados Unidos e existe uma bibliografia imensa. Eu que sou uma besta quadrada, já li uns 20 livros a esse respeito e tenho algum conhecimento do que seja esse movimento neocon e das complexidades que a coisa envolve. Os jornalistas, por exemplo, comentaristas políticos, esses caras se pontificam na imprensa, sobretudo, sobretudo e todas as coisas, eles não têm a menor ideia do que é isso, então eles pegam, usam, né? Eles ouviram dizer que a culpa da guerra do Iraque é de um tal de neocon, então tudo que é ruim e tudo que eles não gostam, tudo que é direito, que eles não gostam, eles chamam de neocon. Quer dizer, é o uso pueril da palavra, o simples uso da palavra já mostra, né, que o que o Luiz Nassif entende do assunto é zero. Presta atenção, o Luiz Nassif, né, que até não acho uma má pessoa, né, já tive uma boa convivência com ele. Então, o Luiz Nassif, o que ele sabe é ganhar dinheiro, gente. E teoria política, de ciência política, ele entende é zero, zero, zero, zero, zero, zero. Ele só devia escrever, a firma dele chama dinheiro vivo, é só disso que ele devia escrever, de dinheiro, de dinheiro, de dinheiro, de dinheiro. E é a única coisa que, né, realmente ele entende, porque é a única coisa que presta atenção, tá certo? Agora, nesse negócio de esse uso que os caras estão fazendo da palavra neocon no Brasil só confunde o público, tá certo? Então, quantos neocons existem no Brasil? Eu digo a resposta: nenhum. Nenhum, nenhum, nenhum. Não faz o menor sentido ser neocon no Brasil. Eles usam neocon, eles querem dizer o seguinte: alguém que virou conservador recentemente, ou que aderiu ao conservadorismo. Esse é o sentido que a palavra está adquirindo no Brasil. O que denota apenas ignorância, né? Então, em seguida, vemos que ele se empenha em fazer com que dá a impressão de que todo mundo está escrevendo sobre o Foro de São Paulo na mídia brasileira. Não é que você, pelo tom deste artigo, dá a impressão que tudo quanto é jornal tem, né, 10, 20 artigos sobre Foro de São Paulo, todo mundo denunciando o Foro de São Paulo. Quando isso é exatamente o contrário, quer dizer, mesmo depois que se rompeu o muro de silêncio que esses caras mantiveram durante 16 anos e mantiveram para colaborar com o Foro de São Paulo, não foi por engano só, não foi por mau jornalismo, foi por vigarice. Quer dizer, todos ocultaram o Foro de São Paulo porque o Foro de São Paulo precisava de silêncio para crescer sem ser perturbado. Então, essa colaboração gentil, né, graças à colaboração gentil da mídia brasileira, o Foro pôde, de fato, né, crescer em silêncio. Mesmo depois que se rompeu este muro de silêncio, o que se falou a respeito foi sempre de maneira muito atenuada e querendo dar a impressão de que aquilo não tem importância nenhuma. Quer dizer, o Luiz Nassif está reclamando de quê? Se ele quer esconder o Foro de São Paulo, os outros já estão ajudando a esconder. Pode ter, no máximo, o Reinaldo Azevedo, né? Ele tem uma birra com o Reinaldo Azevedo. O Luiz Nassif tem uma birra com o Reinaldo Azevedo. Provavelmente quando ele fala os neocons que infestam a mídia brasileira, deve ser o Reinaldo Azevedo, os neocons, né? Que na cabeça do Luiz Nassif é um neocon, né? Quer dizer, ressuscitando o fantasma da Revolução Cubana justamente quando o regime agoniza. E, olha, primeiro lugar, eu não creio que o regime esteja agonizando. O que, que indica que o regime esteja agonizando? Por exemplo, esse acordo que o Obama quer fazer com Cuba, nesse acordo, os Estados Unidos oferecem tudo e não pedem nada em troca. Por exemplo, as viagens de americanos para Cuba ficam totalmente liberadas, podem entrar e sair. Agora, nenhum cubano pode sair de lá, a não ser que é autorizado pelo governo. Então, quer dizer que um lado, né, abre as portas e o outro mantém fechado e só abre quando lhe interessa ao governo. Quer dizer, esse acordo só serve, vamos dizer, para facilitar a entrada de espiões cubanos, porque quem quer que saia de lá autorizado pelo governo, saiu de lá para fazer alguma coisa, né? Não veio fazer compra na Flórida, né? Não veio para ir no shopping center, né? Olha, quem tem dinheiro, quem em Cuba tem dinheiro para fazer compra em shopping center americano? Só a turma do governo mesmo, tá, né? Então, isso aí, quer dizer, é um passo gigantesco que o Obama deu para fortalecer o regime cubano e para impedir a queda do regime. Tá certo? Eu não vejo nem meio sinal de que aquele regime esteja para acabar. O regime está endurecendo, quer dizer, ele não está afrouxando nenhum controle e ainda está recebendo esse apoio do Obama, que foi posto lá por causa disso, tá certo? Né? Peraí, tem alguém na linha? Alô, quem é? Alô?
1: Olavo, tudo bem?
0: Tudo bem, quem é?
1: Aqui quem está falando é o Jim de São Paulo.
0: Jim?
1: Isso!
0: Tudo bem?
1: Professor, eu estou ligando, tudo ótimo, graças a Deus. Professor, eu estou ligando porque eu assisti uma entrevista com o Ciro Gomes. Essa entrevista, inclusive, está disponível na tvcajuru.com.br. Gostaria que o pessoal assistisse lá, tem dois vídeos dessa entrevista. E o Ciro confirma com as palavras dele tudo aquilo que você já vem dizendo há algum tempo, né? Sobre a unificação e ali a semelhança entre o PT e o PSDB. Então
0: o próprio Lula já confirmou.
1: Isso, então eu até transcrevi, professor, uma parte dessa entrevista para falar para você. Olha o que ele fala, olha. Na cidade de São Paulo, o PT e o PSDB, que são muito semelhantes, embora o PT tenha uma trajetória de falar pelo operariado organizado, pelo serviço público, bancário e metalúrgico. O PSDB vinha falando pela classe média e, de repente, passou a falar um pouco mais pela burguesia financista, privatista, e que eu não gosto, mas tenho respeito. E você deve imaginar, salvo as exceções de um lado e de outro, são de gente respeitável, de gente decente e de gente que tem espírito público. Então, é o que ele fala do PT e do PSDB. Um fala por um lado e um fala pelo outro, mas são a mesma coisa, né?
0: Não tem a menor dúvida. Quando o Lula diz que ele e o Zé Serra inauguraram um novo estilo de política brasileira, a política é essa. É que nem antigamente tinha entre São Paulo e Minas Gerais a política do café com leite. Né? Eu fico um pouco no poder, depois você fica um pouco, depois entro eu de novo. É isso?
1: Perfeito.
0: E sempre governando em comum acordo e todos trabalhando para o mesmo fim.
1: E, professor, ele ainda fala, ele chama a mídia brasileira ainda. Seria interessante você até acompanhar essa entrevista para você ver a fúria dele. Ele é uma pessoa que tem uma conversa agressiva. Ele é pior do que o Lula ainda. Ele fala que a mídia brasileira é conservadora, partidária, facciosa e nepotista. E ele fala isso num tom de voz.
0: Ela, de fato, assim, ela de fato é tudo isso. Se não fosse tudo isso, como é que ia proteger o Foro de São Paulo dessa maneira? Agora, comunista é assim. Se você não os agrada em 100%, se você os desagrada em 1%, pronto, ele já tem rotulo de reacionário. Essa é a ofensa que mais aparece na esquerda, dentro da esquerda, é chamar um ao outro de direitista. Então, o comunista chamando o outro de direitista é um ofensa mortal. Mas é só isso mesmo, são todos comunistas. Esse pessoal que dirige a mídia no Brasil é comunista, sim, todos eles, eu os conheço pessoalmente. É gente que paga o Partido Comunista há 40 anos. Um por um.
1: Professor, o que eu queria saber é quem dentro da política articula essa movimentação da mídia. Pelo seguinte, porque aqui o Ciro, ele chama a mídia brasileira de conservadora, de partidária, de facciosa, e o próprio Ciro chama isso. Então, quem de dentro da política faz isso? Já é uma coisa que está vindo aí há
0: muito tempo. Então é o seguinte, quem na mídia brasileira denunciou esse negócio do Foro de São Paulo? Ninguém. Quem denunciou essa ligação do PT com as Farc, que é um jogo de proteção mútua, há muito tempo? Ninguém. Ninguém fala nada. Agora basta ter um ali. Se, note bem, se tem um sujeito criticando os camaradas do ponto de vista direitista, isso é suficiente para qualificar o jornal inteiro. Por quê? Porque na medida deles, eles não, no padrão de medida deles, eles não admitem nenhum, não pode ter nenhum contra, em aspecto nenhum, jamais. Enquanto tiver um, eles dizem isso é reacionário e conservador. Eles dizem que o Globo é reacionário e conservador porque tinha eu escrevendo lá. Quer dizer, eles querem o poder total, e se eles não têm, eles começam a acusar os outros. Quer dizer, uma situação... Olha, eu quando era jovem, tinha um amigo, né, chamado Otto, que ele gostava de se... Quando ele queria brigar com alguém, ele se trancava num quarto com o sujeito e ele batia no camarada e ele mesmo gritava: "Ah, não me bata mais, socorro, pelo amor de Deus!" Quando saía, né, abria a porta, saiu o Otto de pé e o outro estava lá no chão. Esse pessoal faz a mesma coisa, eles batem e eles choram, meu Deus do céu.
1: Professor, eu agradeço aí. É, só para terminar, eu gostaria de mandar um abraço aí para os meus colegas que ouvem, para o Fabrício, para o André, o pessoal. Eu gostaria de perguntar para você o que você pensa sobre o radialista americano, o Rush Limbaugh.
0: Rush Limbaugh, olha, ele é muito bom, ele é o cara mais odiado, né? Mais odiado aqui pela esquerda. Por quê? O sujeito tem um talento extraordinário, ele tem quase 30 milhões de ouvintes todo dia, os caras evidentemente não o suportam. Quer dizer, não é um cara perfeito. Por exemplo, ele bobeou muito nesse caso dos documentos do Obama, né? Ele levou meses para começar a entender que ali havia alguma notícia de fato, né? Quer dizer, o cara também não é nenhum gênio, tá entendendo? Não é, é um radialista bom, né? Mais talentoso que ele. Aqui tem dois caras que o pessoal conservador ouve, que é o Rush Limbaugh e o Michael Savage. Ambos têm uma audiência enorme, tá certo? E é justamente isso que querem acabar. Eles querem reintroduzir essa tal da Fairness Doctrine, que vai dividir o tempo deles, né? Dar metade do tempo para os adversários, justamente para enfraquecer, porque eles, na concorrência, né? O talk show de rádio conservador venceu 100%. Então os caras não estão aguentando, eles querem apelar para um recurso legal.
1: Obrigado, professor. Boa noite. Tudo de bom
0: para você. Boa noite. Agora, você não pensa que no meio conservador todo mundo adora o Rush Limbaugh. Também não é assim. O povão adora, mas entre os políticos tem gente que quer matá-lo, porque tem inveja. Né? Então, continuando aqui. Né? Veja. Dar a impressão de que esse ciclo revolucionário acabou, né? Isso aí é se fazer de morto para saltar o coveiro. Porque, olha, um movimento que, em menos de uma década, conseguiu conquistar o poder em 14 países da América Latina, não é um nada, né? Agora, o Luiz Nassif, veja, o pessoal do Foro de São Paulo, quando eles falam para dentro, falam para o seu próprio circo, eles contam tudo o que estão fazendo, né? E se gabam até do que estão fazendo. O Lula, num discurso oficial, feito para um círculo mais ou menos restrito, e que a mídia fez questão de não reproduzir, né? O Lula se gabou de que foi o Foro de São Paulo que colocou o Chaves no poder, coloca e mantém o Chaves no poder. Agora, quando é para fora, ele diz: "Ah, nós não fazemos nada, nós não somos nada, não está acontecendo nada, isso é uma insignificância." Isso é... Quer dizer, quando o sujeito é muito modesto para fora e orgulhoso para dentro, é porque alguma ele está aprontando. É isso? Ora, os documentos e as confissões explícitas sobre a atividade do Foro de São Paulo são abundantes. Agora, o que, que o Luiz Nassif leu disso? Nada. Tá certo? O Luiz Nassif, ele depende do apoio do governo, depende de estar em boas relações com o PT e tal. Então, ele faz o servicinho dele, que é esconder o crime dos caras, porra. Eu acho isso indecente, tá certo? Eu acho que isso não é coisa de jornalista que se preze, mas ele quer fazer isso, é ele que faça, tá certo? Agora, não é para acreditar nele. O Luiz Nassif não entende nada desse negócio. O próprio uso que ele faz do termo neocon mostra que é uma coisa de um amadorismo terrível, né? Agora, o fato de que todo mundo aí em volta, né, governança, todos dêem importância ao Brasil como um elemento importante para conservar a estabilidade política na região andina. Ora, note bem, o pessoal que votou no Lula e que apoiou o Lula, tinha, claro, tinha os esquerdistas e tinha o pessoal da direita que dizia: "Não, nós precisamos do Lula para ele conter os radicais." É a mesma conversa. O Lula é o cara que vai conter as FARC, é o cara que vai conter o Hugo Chávez, etc, etc. Quer dizer, ele tem essa pose de que é um sujeito moderado, ele é muito diferente do Hugo Chávez, mas é apenas uma diferença de estilo, porque, na verdade, ele é o autor das ações do Hugo Chávez, ele é o mentor do Hugo Chávez. O Lula que criou o Hugo Chávez, tá certo? E o Hugo Chávez age em estreita consonância, não é nem parceria. Note bem, o Lula é superior hierárquico do Hugo Chávez no Foro de São Paulo. Ele foi o fundador e mentor do Foro de São Paulo. O Hugo Chávez só entrou no Foro de São Paulo em 95. E daí eles aplanaram o caminho para ele, botaram o camarada lá e criaram aquele grupo de amigos da Venezuela para proteger o sujeito. Agora, tem muito cara por aí que acredita que existe essa diferença, existem as duas esquerdas, que é a esquerda malvada, que é o Hugo Chávez, a esquerda boazinha, que é o Lula, e a própria esquerda alimenta essa mentira, porque só lhe traz vantagem. Agora, que um jornalista, em vez de averiguar os fatos, tá certo? Ele faça esse serviço de desinformação, quer dizer, ele é o desconversador oficial, né? Pode fazer a cagada que vem o Luiz Nassif e encobre, né? É esse o serviço que ele está fazendo. Está encobrindo cagada, Luiz Nassif. Tu não tem vergonha, rapaz? Eu te conheço, nunca tive má impressão de você, mas agora o que eu estou vendo aqui, ó, tá, é um negócio que me decepciona profundamente. Né? Agora, veja, não só esse Foro de São Paulo domina 14 países da região. Ou seja, é fácil você ver historicamente, quer dizer, o Luiz Nassif não tem nem retaguarda histórica para compreender isso. O Foro de São Paulo é a maior, mais poderosa e mais rica organização política que já houve no continente latino-americano. Como é que você vai dizer que isso é um nada? O Foro de São Paulo é infinitamente mais poderoso do que o PT, porque ele abarca o PT, abarca as Farc, abarca o Miro Chileno, abarca mais de 100 partidos. E tomam decisões, essas decisões são obrigatórias para os participantes, assinam um compromisso, tá certo? Uns com os outros. E têm se mantido fiéis à política traçada, à estratégia traçada nas assembleias do Foro de São Paulo, todos são fiéis a ela, obedecem direitinho. Quer dizer, nunca houve uma concentração de poder tão grande na América Latina. Agora, o sujeito vai usar aqui esses recursos de moda, quer dizer. Como a coisa não aparece na mídia, ele diz que não existe. Como é que funciona o negócio de mídia? Até os anos 60, 70, onde o jornalismo se conformava em ser uma atividade menor em comparação com as atividades superiores da inteligência humana. Então, isso quer dizer que o critério de importância das notícias, o critério de seleção das notícias, seguia mais ou menos as preferências da própria sociedade. Quer dizer, o jornalista tentava noticiar, tentava acompanhar aquilo que ele achava que a própria população daria importância. A partir dos anos 60 e 70, sobretudo no Brasil, quando consolidou o ensino de jornalismo nas universidades, eles passaram a fazer o contrário. Eles descobriram que eles mesmos são os criadores dos critérios de importância. Eles descobriram que eles podem ser os grandes selecionadores, né? Os doadores ou negadores de importância. Então, o critério único passou a seguinte: uma coisa merece ser publicada na mídia quando foi publicada na mídia. Um assunto se torna importante porque foi publicado na mídia. Então, o critério objetivo já não interessa mais. Interessa só os critérios dos formadores de impressões. Então, a partir dos anos 70, a mídia, sobretudo brasileira, se tornou autofágica, ela se alimenta de si mesma. E, portanto, aquilo que acontece, mesmo que tenha uma importância histórica, sociológica e econômica extraordinária, se não apareceu na mídia, cessa de ter importância. Então, simplesmente a organização política mais poderosa que já existiu no continente, como ela não apareceu na mídia, ela não tem importância, ela nem existe. Então, isso quer dizer, a mídia inteira virou uma empulhação, virou um estelionato. E eu não sei por que as pessoas ainda leem esta merda. Já deixar assim, olha, já que vocês se alimentam de vocês mesmos, vocês jornalistas, vocês só dão importância àquilo que vocês mesmos escrevem, então quem devia ler são só vocês. Por que o público vai ler uma coisa que foi feita só para enganá-lo? E isso não é um jornal ou outro, não. São todos. E o Luiz Nassif, então, ele está falando como um sujeito cuja fonte de informação é a própria mídia. Quer dizer, ele pelo menos faz de conta que acredita, né, nos grandes jornais. E ele mesmo também, em outros momentos, critica, porque quando eles ficam contra o Lula, ele os critica. Então, se não saiu na Folha de São Paulo, se não saiu no Estadão, não tem importância nenhuma.

não tem nem a sua própria opinião formada. Você só tem interesses. E você fala em nome deles. E quanto tempo falta para os leitores perceberem? Falar, não vou ler a coluna do Luiz Nassif, porque aquilo é só anúncio. É só anúncio. É só aquilo que vai dar dinheiro para o Luiz Nassif. Agora, veja, não só o Foro de São Paulo domina mais de metade do continente latino-americano, mas internamente no Brasil, a esquerda militante se tornou a única força capacitada para mobilizar a população e exercer pressão. Você vê esse caso do promotor lá do Rio Grande do Sul, Gilberto Tuns, tá certo? Que estava tentando fechar as escolinhas do MST, ficou todo mundo contra ele, mídia, né? Igreja Católica, eu tenho até medo de chamar isso de Igreja Católica, isso não é Igreja Católica merda nenhuma, olha aqui, CNBB não é Igreja Católica, CNBB é um puteiro comunista, eu não respeito esse cara, qualquer bispo pode ser, né, prelado da Igreja Católica, que é um príncipe da Igreja, não é, um excomungado, filho da puta de um comunista excomungado, eu não respeito esses caras e não posso respeitar. Agora vem aqui posando em nome da Igreja Católica, né, e usando isso para fazer pressão contra um homem sozinho que estava simplesmente querendo cumprir a lei. Mas ficou todo mundo contra ele, não apareceu uma organização liberal, conservadora, não apareceu nenhum Opus Dei, não apareceu nenhum PSDB, não apareceu nenhum DEM, tá certo? Não apareceu ninguém para dar um apoio ao cara. Chegou no dia do julgamento e uma massa de militantes do MST lá fazendo pressão para assustar o cara. E do outro lado, ninguém para defendê-lo. Por que que acontece isso? Porque durante 40 anos, todo mundo concedeu à esquerda o monopólio direito de organização política. Só a esquerda pode ter militância. Então, quando eles ficam se queixando na mídia conservadora, falam, me mostra um conservador que escreve lá dentro. Não tem nenhum. Lá dentro, que não é militante do PD, é eleitor do PSDB e olha lá. Então, por exemplo, quantos católicos conservadores tem? Né? Quantos protestantes conservadores tem? Quantos judeus ortodoxos tem escrevendo? Não tem nenhum. Então, agora, quando alguém se opõe um pouquinho aos interesses, inclusive financeiros, do PT, aí ele passa a ser conservador automaticamente. Só que o sentido da palavra conservador no Brasil já virou outra coisa. Conservador aqui nos Estados Unidos e no mundo é quem defende certos valores, certos princípios, etc, etc. Não, lá conservador é quem quer que fez alguma crítica, vamos dizer, de detalhe, uma crítica miúda. Né? Ah, por exemplo, o Lula, diz que o Lula está gastando muito dinheiro. Pronto, você já é um conservador. Quer dizer que a dose de direitismo e de conservadorismo que se admite no Brasil é cada vez menor. Você, para ser rotulado de conservador, de extremista, de direita, basta cada vez menos. E isso mostra um cerco. Essa era uma coisa tremendamente opressiva. Quer dizer, os caras estão usando um fingimento de oposição para dizer que eles, coitadinhos, estão sendo perseguidos pela mídia. Eu digo, como você pode ser perseguido pela mídia se a mídia inteira no Brasil depende de dinheiro do governo? Se você fechar a torneira, o jornal acaba no dia seguinte. Você tem o controle total do negócio. Agora, de vez em quando, o jornal, até para não dar na vista, né, contrata um articulista ou dois, né, para dizer o contrário. Agora, isso para eles já é demais, eles não aguentam isso. Eles não toleram nem isto. Esse caso do promotor lá, isso é a maior vergonha para todos os ditos conservadores. Né? Por exemplo, outro dia, tem um monte de moleque que ficou bravo comigo porque eu disse que o Opus Dei não faz nada politicamente. E agora, o que o Opus Dei fez para defender o Gilberto Tuns? Não fez nada. Não fez e nem vai fazer. Agora aqui, a próxima etapa aí do Brasil, vamos dizer, como se o conjunto de controles que eles dispõem sobre a opinião pública já não bastasse, saiu aqui na coluna do Júlio Severo, né, que o ministro da Justiça está realmente afim de implantar o controle da internet. Sob o pretexto, né? Sob o pretexto sempre, vai fazer 20 anos que essa turma comunista fez uma coleção de todos os pretextos elegantes, e tudo que eles fazem apela a esse pretexto elegante. É bom vocês saberem o seguinte: nunca na história do mundo, nunca, um movimento comunista tomou o poder advogando claramente

0: um programa comunista. Nunca fizeram isso. Sempre falam outra coisa. Sempre. Quer dizer, o comunismo é um movimento clandestino por natureza. E é um movimento mentiroso por natureza. E no Brasil também. Então agora o quê? Eles querem o controle da internet para tapar a boca de quem quer que dê informações que não convém ao PT e a essa corujada que está no poder. Então eles dizem o quê? Ah, nós temos que proteger a população, né, contra a pedofilia. Igual, se vocês fossem contra a pedofilia, desgraçado, vocês deviam fazer alguma coisa contra a FARC. Porque a FARC, você usa lá um monte de criança para cometer crime, e quando as crianças miram fora do pinico, eles matam. Eles torturam e matam. Agora, veja se vai o seu Tarso Genro falar qualquer coisa disso. Um dia saiu lá, uma matéria lá no Nota Latina sobre o tal do Mono Rojoy, que é um dos comandantes da FARC, né? Ali está cheio de pedófilo, de gente que abusa de criança. Vocês não falam nada. E se quer acabar com o abuso de criança no Brasil, tem que acabar com o narcotráfico. Mas acabar com o narcotráfico tem que acabar com a FARC. E se acabar com a FARC, acaba o Foro de São Paulo. E quem é que você acha que paga, né, essa despesa imensa que dá para você manter uma organização do tamanho do Foro de São Paulo? Quando vai ter uma auditoria no Foro de São Paulo? Ô Luiz Nassif, se o Foro de São Paulo é tão pequeno assim, por que não pode fazer uma auditoria independente lá? Né? Quer dizer, esse pessoal é tão cínico, é tão fingido, que ela não dá nem gosto de falar. Pô, a gente gosta de desmascarar a mentira quando é mentira um pouco inteligente, quando ela tenta disfarçar alguma coisa. Esse cara não, eles estão rindo da população, estão rindo de todos vocês. Agora, porque aqui o pessoal está tentando fazer a mesma coisa, mas aqui demora muito mais, porque o pessoal está acostumado. A grande diferença entre os Estados Unidos e o Brasil é o seguinte: é que o Brasil nunca teve um corpo de leis que refletisse uma tradição de senso comum, né? Refletisse um consenso da população. As leis aí sempre foram inventadas, tá certo? Por técnicos que querem usar o Estado como um instrumento de mudança social. Quer dizer, o Estado, as leis, não expressam o que a população é, mas aquilo que o político acha que a população deveria ser. Então, não é um Estado que expressa a população, é um Estado que quer moldar a população. Sempre foi assim. Desde que veio a República, é assim. Tá certo? Então, resultado, nos Estados Unidos, você vê a população em geral acredita nas leis e tem um sentimento, tem um julgamento espontâneo que coincide mais ou menos com o que está nas leis. Nos últimos 20 anos a coisa vem mudando, então cada vez mais usando a lei como instrumento de mudança social. Isso, a lei como instrumento de mudança social corrompe a população. Por quê? Porque quebra a harmonia entre o sentimento popular e a obrigação imposta pela lei. Então, resultado, o pessoal não acredita mais na lei. Cumpre como uma imposição externa. E ele obedece, mas não respeita, que já é a norma no Brasil. No Brasil sempre foi assim. No Brasil, você, no máximo, você obedece a lei porque tem medo da polícia, mas respeitar e acreditar que aquilo é certo, nem ninguém liga para isso. O pessoal ri das leis no Brasil. O próprio legislador ri. Né? Quando, já no tempo do Getúlio Vargas, quando o Getúlio Vargas um dia chamou Chico Campos, que era o ministro da Justiça, falou: baixa essa lei lá, assim, assim, assim. Aí o ministro falou: mas, excelência, já existe uma lei sobre esse assunto. E falou: não, põe essa aí, porque a outra não pegou. Quer dizer, você baixou uma lei, mas ninguém acreditou que era lei. Né? No Brasil é assim também. Né? Nos Estados Unidos o pessoal sabe a Constituição de cor. No Brasil o pessoal, nos Estados Unidos o pessoal sabe a Constituição de cor e respeita aquilo, tá certo? No Brasil, que tem uma Constituição por semana, o pessoal limpa a bunda com a Constituição, porra. Sabe que a Constituição é uma palhaçada. Agora, o político, ele faz aquela afetação de respeito que ele também não respeita. Então virou tudo uma pantomima. Esse é o problema no Brasil, tá vendo? As leis são uma palhaçada, tá certo? Às vezes uma palhaçada opressiva, perigosa, sangrenta, tá certo? Agora, aqui nos Estados Unidos, estão também tentando cada vez mais transformar o Estado em agente de transformação social. Então, o Estado começa a baixar leis que ninguém aprova, que ninguém na população quer, mas que eles querem forçar a população a mudar de mentalidade. Então, por exemplo, agora tem essa lei dos hate crimes, dos crimes de ódio, né? Aqui nos Estados Unidos, 50% da população vai ao culto protestante ou católico no domingo. 50%. É uma das taxas mais altas do mundo, se não a mais alta. Isso aqui é uma população profundamente cristã e profundamente conservadora. Tá certo? As eleições nem sempre refletem isso, porque nem 40% do eleitorado chega a votar. Tá certo? Quer dizer, só vota quem quer. Né? Agora, as leis dos hate crimes é o seguinte: se um pastor no púlpito ele citar um versículo da Bíblia que fala contra o homossexualismo, ele vai para a cana. É esse o objetivo. Né? O objetivo não pode ser proteger os gays, porque os gays não estão correndo perigo nem nos Estados Unidos e muito menos no Brasil. Né? Outro dia saiu aí mais uma notícia, né? Assassinatos de gays duplicam, né? Eles passaram aqui de, sei lá, de 50 por ano a 100 por ano, num país que tem 50 mil homicídios por ano. Quer dizer, a taxa de homossexuais mortos por crime de ódio é ridícula no Brasil, é ridícula, comparado com a totalidade da violência aí, isso é um nada. Mas eles querem dar a impressão de que existe um grande risco, querem criar dificuldade para vender facilidade. Eles é como sempre, esse é o critério legiferante no Brasil. Então aqui também, né, os gays estão correndo muito perigo, não da parte, por exemplo, é daqueles outros gays que os estupram, porque o sujeito que estupra um gay, evidentemente você acha que ele é o quê? Ele é hétero? Né? O sujeito for hétero, ele não for gay, meus filhos, vocês desculpa, o peru não levanta. Você olha aquela bunda peluda, tal, o que, que você sente? Nada. Então você não pode estuprar o cara. Eu, se eu quiser estuprar um cara desse, eu não posso. Né? Às vezes até deveria, mas eu não posso fazer isso, porque não dá inspiração. Agora, todos os estupros ocorridos em cadeia são todos estupros homossexuais, tanto estupros de homem quanto mulher. Computem isso no todo e você vai ver quem oferece risco para os gays. É eles mesmo, porra. São os piores, tá certo? Me mostra aí um sujeito heterossexual que estuprou outro da cadeia. Não é, é impossível. Peraí, tem alguém no telefone. Alô, quem é? Alô? Alô? Não, isso não é uma opinião, isso é um peido. Me liga aí. Eu não sei se você falou isso, se pensou isso, ou se foi um problema no telefone. Eu espero que seja no telefone. Então, agora aqui também, no Texas tem lá um deputado lá propondo uma lei que vai ser a reeducação obrigatória da população para acostumá-los com os transgêneros. Né? Quer dizer, por exemplo, hoje se chega lá, né, um sujeito barbado, do lado do outro barbado, né, com um sutiã, é difícil você conter o riso. Você me desculpa, mas tem certas pessoas, quando elas tentam parecer mulheres, elas ficam de uma macheza extraordinária. Um dia, aqui eu vi um sujeito de 2 metros de altura, loirão assim, né? Parecia um viking, né? Com um vestido tubinho e um tênis cor-de-rosa. Eu nunca vi um sujeito mais macho na minha vida, tá entendendo? É um show de macheza, um negócio incrível. Então, se aparecesse aquele sujeito junto com o seu marido na minha casa, eu não... Eu sou um sujeito educado, eu não ia humilhar o cara, mas eu ia ter que sair para ir lá fora, tá entendendo? Agora... Da população tem que ser reeducada, tem que ter a reeducação de sensibilidade. Você tem que achar, né, que ali é um casalzinho como qualquer outro. Tá certo? Ora, reeducação de sensibilidade, não há nenhum lugar do mundo onde o sujeito confunda, né, os olhos humanos confundam um casal de homem e mulher com um casal de 2 homens. Não é possível você sentir a mesma coisa, mas a lei vai tornar obrigatório você sentir. E se você não sente, eles vão fazer programação neurolinguística até você, né, achar, né, que, por exemplo, aparece lá o, sei lá, o seu Luiz Motta junto com o barco dele, ou com o fêmeo dele, né, e você vai ter que se comportar como se fosse senhor e senhora fulano de tal, e não pode rir, é proibido rir. Digo, ora, porra, quer dizer, aquilo que antigamente era fantasia de carnaval passa a ser uma verdade, um fato, e você tem que aceitar. Se você não aceita, né, você vai ser reeducado. Então, aquele negócio do Groucho Marx, afinal, você vai acreditar em mim ou nos seus próprios olhos? Quer dizer, os meus olhos estão me dizendo que são 2 machos, mas eles querem que seja macho e fêmea, eu tenho que ver como macho e fêmea. Está entendendo? Então isso é uma violência psicológica fora do comum. Eles sabem que isso aí vai destruir a percepção espontânea na população, e é por isso mesmo que eles fazem. Né? Agora, a gente estava falando de mídia no começo, aqui aconteceu um negócio extraordinário. Como esse plano econômico do Obama, né? Ele diz que vai diminuir os impostos, mas na verdade ele os aumenta. Isso aí criou, vamos dizer, uma série de movimentos, de protestos, que eles chamam de Tea Party. Tea Party é você convidar as pessoas para tomar um chá na sua casa. Né? Isso é uma alusão a um negócio que aconteceu em 1773, em que os ingleses começaram a aumentar muito os impostos, então os caras se reuniram e destruíram um monte de, né, de chá que vinha da Inglaterra carregado de imposto. E é mais imposto, se abriu o saco, né? Mais de metade do saco era imposto, só outra metade era chá. Então o que eles fizeram? Pegaram um monte de barril de chá e quebraram tudo aquilo e jogaram no rio, jogaram no mar, fizeram um... Tragaram, né? E começou a pipocar aquele negócio de Tea Party, né? No país inteiro. Agora aconteceu a mesma coisa. Tem um comentarista da NBC, né? Que é o John Santelli. O Santelli falou, pô, tá na hora da gente fazer um Boston Tea Party de novo. Ele falou isso no dia seguinte, começou, e teve Tea Party aqui, tá certo? Em 2000 cidades, quer dizer, o negócio se alastrou, um fenômeno sociológico mais estranho que já houve aqui. Bom, durante semanas e semanas, a grande mídia não dizia uma palavra. Quer dizer, é o caso onde você tem, de um lado, o critério objetivo histórico sociológico, quer dizer, o fato aconteceu, o fato envolve milhões de pessoas, tá certo? O fato está se alastrando, ele é objetivamente importante. E, do outro lado, o critério jornalístico. Nós não queremos publicar porque é contra o Obama, então não pode. Então, como nós não publicamos, nós dizemos que não tem importância. Mas acontece que a importância objetiva do negócio começou a crescer. Então, chega uma hora que, como não for o São Paulo, não dá para esconder mais. Então, o cara da CNN um dia fez uma reportagem sobre isso, né? Mas não só descendo o cacete, mas usando uma expressão que insinuava que os caras, em vez da tea party, ele disse que era tea bagging. Tea bagging, você sabe o que é? Olha, é o sujeito de chupar os escrotos do seu vizinho, tá certo? Então é uma alusão, é um vocabulário do movimento gay. O cara disse isso no ar, esse pessoal está tea bagging. Né? Então, evidentemente, todo mundo ficou bravo com o negócio, tá chovendo um monte de processo em cima da CNN, mas, ao mesmo tempo, o governo, quer dizer, o Departamento Homeland Security, Segurança Interna, né, fez lá um relatório advertindo contra, né, o ressurgimento da radicalização e recrutamento da extrema-direita. Mas que extrema-direita? Essas organizações que estão fazendo isso são aquelas mesmas que sempre fizeram oposição a vocês há não sei quanto tempo, né? É a American Family Association, né? Todas as organizações antigas que atuam publicamente e que não estão pregando nada de violência, né? Estão apenas fazendo um protesto pacífico, né? Então eles estão... O governo está aqui anunciando, criminalizando mesmo esse pessoal, todos dizendo, não, isso aí é extremismo, acusando os caras de terroristas. Né? Acontece que do pessoal envolvido no Tea Party, uma grande parte eram veteranos de guerra. Os veteranos de guerra ficaram putos da vida e caíram de pau em cima da mulher da Homeland Security, que é a tal da Janet Napolitano. A extrema-direita é a puta que apariu, minha senhora. Tá vendo? Daí a mulher já começou a afinar, falou, não, mas eu não quis ofender ninguém, blá, blá, blá. Mas a gente vê que o governo está tentando criminalizar e marginalizar todo mundo que está contra. Então usa o tal do Fairness Doctrine para tapar a boca do pessoal do rádio, né? Começa a mobilizar a polícia contra esse pessoal que protesta contra o Obama e assim por diante. Agora, aqui você ainda vê uma reação. Está aqui o pessoal aqui exigindo a cabeça do repórter lá da CNN e a cabeça da Janet Napolitano. Aqui os caras não vão dar moleza, não. Né? Aí não é que nem o Demo, não é que nem o Opus Dei brasileiro, não é que nem essa cambada, né? Esses pseudo-conservadores, né? Outro dia mesmo eu estava lendo, né, um texto, um sermão do famoso Bossuet, Jacques Bénigne Bossuet, que foi talvez o maior orador sacro da Igreja Católica, em que ele dizia que você orar sem você, né, se você ora contra um inimigo, um perigo, mas você nada faz, você está blasfemando, você está tentando Deus. Então esse pessoalzinho aí que diz, não, nós estamos contra o comunismo em espírito, Eles estão fazendo exatamente isso, eles estão tentando Deus. Olha, eu, se eu tenho uma dívida para pagar, meu filho, eu saio e vou lá, eu mesmo pago. Eu não fico rezando para Deus pagar minha dívida, porra. Você está entendendo? Né? Se vem um sujeito aqui, invade minha casa, ataca minha família, sou eu que tenho que defender, eu tenho que pedir para Deus me fortalecer, fortalecer o meu braço, me dar coragem para fazer aquilo. Não é eu ficar escondido rezando, não, Deus vai lá, expulsa o ladrão para mim. É o que essa turminha está fazendo. Por isso que eu digo que é um bando de boiola. Né? Agora, até esqueci aqui, puta vida, assim, um e-mail interessante, porque um dia comentando aquele negócio do Papa, que falou que as camisinhas não funcionam, eu peguei aqui uma entrevista de um sujeito, de um pesquisador americano, que diz, olha, o Papa, vocês estão reclamando, mas o Papa disse, o que ele disse é certo, quer dizer, pelas pesquisas, resultados das pesquisas que nós temos, né, a camisinha não protege grande coisa, não. Daí eu escrevi isso aí, né. No dia seguinte, um sujeito, um camisólogo, um cara que na casa dele deve ter um altar com uma camisinha, né? Ele pede proteção à camisinha todo dia, talvez entre dentro da camisinha, né? Que nem no filme Corra, que a polícia veio aí, que tem que vestir a camisinha, os dois, cada um entrou dentro de uma camisinha. Então, o sujeito me escreveu e falou, você é um canalha, você não é um filósofo, coisa nenhuma. Bom, eu, de cara, a gente tem que rir, porque... Bom, vamos supor que o que eu escrevesse estivesse 100% errado. 100% errado. Eu esqueci o nome do sujeito. Né? Até prometi que ia dar o nome e o endereço de e-mail dele. Daí ele escreveu mais puto ainda, dizendo, não, só não te processo, porque... Ele inventou uma coisa. Ah, esqueci o seu nome agora, mas vocês sabem o que eu estou falando. Você não me processa, ô viadinho, porque a lei brasileira assegura ao destinatário da carta o direito de divulgá-la como ele quiser, a não ser que haja nela um pedido expresso de sigilo, coisa que não havia. Então, eu vou... Esqueci de imprimir a sua porra, a sua carta aqui, mas eu vou ler e vou dar seu endereço de e-mail, sim, para que as pessoas encham a sua caixa postal de besteira como você enche a minha. Você pensa que a minha caixa postal é pinico, tá certo? Então, ele para provar que eu sou um canalha, né? Ele me mostra uma outra entrevista do mesmo cidadão, dada depois no Washington Post, onde ele reconhece, não, a camisinha pode ser até um backup prevention. Quer dizer, você primeiro você tenta a abstinência, depois você tenta reduzir o número de parceiros, e se mas por precaução não fiz, e põe a camisinha também. Quer dizer, então é claro que ele está dizendo que a camisinha em si não protege, mas ela pode até ajudar, vamos dizer, por lei das probabilidades. Isso é o máximo que o sujeito concedeu. E o cara diz para mim, está vendo, você... é um empurador, você é um canalha, porque você diz que a camisinha não protege, o cara reconhece que ela pode ajudar. Fala, ah. É uma discussão tão mesquinha e tão idiota, né? Que nem deveria responder, mas eu achei engraçado. É o sujeito, de repente, ele com base nisso, ele diz, você não é um filósofo, coisa nenhuma. Você imagina, o que escrevia se tivesse 100% errado? Quer dizer, uma frase que o sujeito escreveu sobre camisinha, né? Supondo que estivesse errada, impugna uma obra inteira de filósofos de mais de 40 mil páginas. Quer dizer, só na cabeça de brasileiros isso pode acontecer. Porque, olha, na obra de Aristóteles há mais erros factuais do que há na minha própria obra. E nunca, jamais ninguém pensou, falou, não, Aristóteles não é filósofo, porque ele diz que as mulheres têm mais dentes do que os homens, ele não é um filósofo. Só na cabeça de um brasileiro, uma cabeça de merda, entendeu? E um dia eu estava pensando, não, aí no Brasil não precisa ir lá, não adianta mais falar, tem que ir lá com blackjack. Blackjack é um negócio que vem aqui, um porrete de couro com um toco de chumbo dentro, e lá quebrar as cabeças. Mas não pode quebrar as cabeças, você não pode levar só o blackjack, porque a cabeça está tudo cheia de merda, você tem que levar um blackjack e um papel higiênico, entendeu? Senão o negócio fica ruim. Então, né, mas daí o rapaz diz que eu sou um canalha porque... Eu disse que as camisinhas não protegem, elas de fato não protegem, mas ninguém, claro que elas podem ajudar por lei, sim, por lei das probabilidades. Né? Se todo o seu problema é esse, você quer, né, não pode falar mal das camisinhas. Você tem que reconhecer que para algumas coisas elas servem. Eu digo, bom, elas servem, se não fizer bem para você, pelo menos faz bem para o fabricante. Né? Que nem aquele negócio, Dudu, né? Vá ao dentista duas vezes por ano. Se não fizer bem para você, fará bem para ele. Então... né? Consulte seu médico de 3 em 3 meses. Se você não ganhar nada com isso, ele ganhará alguma coisa. Então, use camisinha. Se não fizer bem para você, fará bem a Johnson & Johnson, etc. Aqui, ó. O Michael Severs está processando a tal da Janet Napolitano por causa desse relatório em que ela está tentando enquadrar. Veja, a política do governo Obama é o seguinte: você pega os terroristas, o pessoal do Al-Qaeda, da Duma do Irã e tal, e alisa a cabeça deles, dá tudo o que eles querem, oferece vantagem, etc, etc. E, né, o pessoal americano conservador, não, criminaliza todo mundo, põe todo mundo na cadeia. Né? É incrível. Quer dizer, como é que tem que responder isso, pessoal? Tem que discutir amavelmente? Não, tem que fazer que nem o Michael Cerver está fazendo processo, a filha da puta. Claro. É aqui, ó. Nossa, estou com um monte de protesto aqui, todo mundo reclamando desse relatório. Mas é claro, como é que você vai criminalizar metade do país, pô? Botar todo mundo como terrorista ao mesmo tempo que você fica puxando o saco de terrorista? Quer dizer, isso aqui é engraçado, né? O nosso presidente aí disse que a crise econômica foi causada por gente branca de olhos azuis. Não foi não, seu Lula. Foi criada por gente como Barack Obama. E durante 20 anos, seguindo uma estratégia, a estratégia Cloward Pyron, foi planejada já na década de 60, né, organizava militância para pressionar os bancos a dar empréstimo a pessoas que não podiam pagar. Né? A boa parte deles eram negros, tá certo? E quem participou dessa operação? Quem treinava militantes para fazer isso? Barack Obama. Então, ó, seu Lula, vai mentir na casa do caralho. Você não sabe é bosta nenhuma, rapa. Puta que pariu. E assim vai. Olha, isso aqui saiu um negócio muito interessante. Nossa, olha, procura isso aqui. http://investigatingobama.blogspot.com. Está cheio de material lá. E tem um artigo do Arnaud de Boschgrave, que é um belga, mas ele escreve em inglês aqui nos Estados Unidos, muito bom, sobre como a KGB foi espalhando agentes econômicos no mundo inteiro para criar a crise. Eu suponho que esses agentes fossem brancos de olhos azuis, porque é tudo russo, tá certo? E nesse ponto o Lula teria alguma razão. Agora aqui, a gente fala de... No Brasil, você pega a mídia brasileira, você vê o nome KGB uma vez a cada 10 anos. Dá a impressão que a KGB é um negócio evanescente, ela não existe, né? E, porra, a KGB é a maior organização de inteligência e medidas ativas que já houve na história humana, porra. A ação da KGB no mundo era e é de uma intensidade avassaladora. Eles tinham que ter notícia todo dia para dar uma medida do que os caras estão fazendo. Agora saiu essa notícia aqui, ó. Até saiu pela Reuters. A Reuters, que é uma tradicionalmente esquerdista, aqui: espiões eletrônicos entraram na rede elétrica dos Estados Unidos e deixaram nela alguns softwares que poderiam ser usados para prejudicar o sistema, informou o Wall Street Journal nessa quarta-feira. Os espiões vieram da China, Rússia e outros países, e acredita que sua missão fosse investigar o sistema elétrico dos Estados Unidos e seus controles. Olha, os Estados Unidos é a casa de mãe Joana, tá? Qualquer um entra, faz o que quiser, né? Esse pessoal faz bomba atômica chinesa com software comprado aqui em loja nos Estados Unidos, né? Gasta as indicações recebidas do Clinton. O Clinton só faltava dizer: olha, que você tem que comprar tal coisa assim, assim, vai na loja tal, vai no Walmart, você compra, né? Olha, no confronto com as ditaduras, as democracias estão sempre em desvantagem, porque a ditadura controla tudo que se passa lá dentro. A democracia não pode. A democracia concede a seus próprios inimigos uma vantagem que esses inimigos jamais concederiam, né, aos democratas. Mas você veja, por exemplo, quando foi construída a primeira mesquita em Paris, 1926, né, naquela época um jornal de direita, né, disse: ah, isso é muito interessante e tal, mas porém nós não podemos esquecer que esse pessoal do mundo islâmico vê esta concessão nossa como uma fraqueza. E no futuro eles vão tirar proveito disso. Olha, em 1926 o sujeito escreveu isso. Né? Agora, quantas igrejas católicas ou protestantes ou sinagogas eles deixam construir na Arábia Saudita? Nenhuma. Você não pode praticar essas religiões em público, você vai preso. Quer dizer, aí evidentemente é uma guerra assimétrica. Um lado dá ao outro todos os direitos, né? E o outro consegue. É que sabe aquele negócio? O que é seu é meu, o que é meu é meu. É essa a política que o mundo islâmico é isso, e com o mundo comunista a mesma coisa. Ah, aqui você vê como é coisa. Americano comunista é uma coisa assim que dá até nojo. Saiu um livro agora no tal de. Peraí, deixa eu pegar um livro aqui. David Cole. Eu não li o livro, eu só li a introdução. Ele está aqui, né? The Political Philosophy of Eric Voegelin. Eles falam Voegelin aqui. And His Followers. Né? É um livro contra o Eric Voegelin. Acho que é o primeiro livro contra que aparece. Depois de 2000, a favor, apareceu um contra. O sujeito aqui na introdução, ele está escandalizado de que o Eric Voegelin fizesse piada contra os comunistas, contra o comunismo. E ele fica mais escandalizado de que as pessoas riam da piada. Olha que coisa horrível você fazer piadas contra o comunismo, né? Os negros matam 100 milhões de pessoas, você faz uma piada contra eles, você é um monstro, né? Agora tem a foto do cara aqui. Você já viu o Alfred Newman? Não o famoso crítico musical, mas o Alfred Newman do MED. O autor do livro é o Alfred Newman, é a cara do Alfred Newman. Deve ser irmão. Então vem aí, David Cole. Ainda ouviremos falar desse cara. Quando eu acabar de ler o livro, eu vou comentar aqui, né, com vocês. Agora, para você ver como é, né, as coisas que estão acontecendo aqui. Aqui montaram uma administração federal para fechar, e um sistema já para fechar os Estados Unidos, para acabar com os Estados Unidos de vez e passar a soberania toda para o governo mundial. Aqui uma corte de apelo federal proibiu a exploração de petróleo no alto mar, ali no Alasca. Não pode tirar uma gota de petróleo, você tem só que comprar petróleo do Hugo Chávez e dos árabes. É incrível, os Estados Unidos têm a maior reserva de petróleo do universo e não pode tirar uma gota. É, tem que pagar o que o Hugo Chávez quiser, o que os árabes quiserem. E os caras ainda acham bonito isso, porque não existem riscos para a ecologia. Ai, ai, ai, ai, ai. Agora, o governo Obama divulgou, então, aqui aquele negócio das relatórios, né, decisões do governo Bush, permitindo dar tratamento, né, não muito agradável aos prisioneiros, aos terroristas presos, né? Então está lá a lista dos maus tratos. É o seguinte, você põe o sujeito numa sala cheia de barata, né, você faz de conta que vai afogar ele, ou então você deixa, né, o quarto dele muito frio. Ah, mas é um tratamento cruel e desumano. Esse negócio de barata, por exemplo, tinha no programa do Silvio Santos, um negócio que você tinha que entrar num compartimento cheio de barata. E ali as menininhas, né, para ganhar um prêmio, se submetiam àquilo, né? Agora você vai pegar um terrorista e submeter a isso, é cruel demais. Isso aí, as menininhas podem aguentar uma coisa dessa, mas um terrorista, né, um guerrilheiro, um combatente, jamais, isso é de uma crueldade inaudita, né? Agora o pessoal começa a chamar isso de tortura, então dá a impressão que é a mesma coisa que os chineses fazem, que esse pessoal do radical islâmico está fazendo, né, que é cortar a orelha, cortar nariz, cortar a cabeça, cortar a pé, você está entendendo? É, dá choque elétrico no cu, é a mesma coisa. Aqui você vê o governo americano tão cruel que deixava os caras num quarto cheio de barato. Quer dizer, é grotesco, é cômico. Agora aqui aparece um monte de ONGs, né? Você passa ali na Connecticut Avenue, tem uma ONG que tem um cartaz na porta. Torture is wrong. Eles nunca acharam que tortura é errado, né, quando é feito por chinês, por russo, por cubano, né, que é tortura para valer mesmo. Agora, se você deixa um guerrilheiro, um terrorista numa sala com barata, ah, isso é desumano demais. Alô, quem é? Tem alguém na linha aí?
1: Olha.
0: Alô?
1: Bem. Alô, boa noite, tudo bem?
0: Tudo bem?
1: Professor Olavo de Carvalho?
0: É ele mesmo.
1: Tá me ouvindo?
0: Estou perfeitamente.
1: Olha, aqui é Álvaro, do Recife, né?
0: Álvaro, tudo bem?
1: Tudo bom, professor. Olha, eu só queria, na verdade, desculpe interromper a sua exposição, não é nenhuma pergunta, eu só queria agradecer o que o senhor tem feito pela educação, pela cultura brasileira e, sobretudo, pelo seu curso de filosofia online.
0: Obrigado, porque obrigado.
1: Porque eu já cansei de migrar para tudo que é suposta instituição de ensino, né? Para o senhor ter ideia, eu passei um mês e meio num seminário de teologia que só se ensinava Leonardo Boff, Frei Beto e Tutti Kant, né?
0: Isso aqui
1: e que só se falava.
0: Ah, Queen.
1: E que só se falava na crise da filosofia, na crise da teologia. E eu percebo que o seu curso é uma prova de que Deus não deixa tudo afundar, de que Deus sempre preserva alguma coisa. E através disso, ele conduz a esperança para a gente, entende? Eu queria agradecer muito pelo que o senhor tem feito nesse curso de filosofia, porque é a prova de que não existe crise de filosofia, que a filosofia está inteira no seu curso, tá certo? E eu tenho certeza que daqui a alguns anos o senhor vai favorecer a única renovação da classe intelectual que vai haver nesse país.
0: Essa é a minha maior ambição, criar uma nova geração de intelectuais preparados, sólidos, honestos, sérios para valer, porque senão a vida cultural no Brasil vai acabar. Então, a minha finalidade na vida é essa, eu não vou deixar morrer completamente, alguma coisa vai sobrar, e vai sobrar para o futuro. Daqui 20, 30 anos vocês vão ver essa molecada começar a publicar livro, ensinar e tal, daí vocês vão ver o que eu fiz. O objetivo é esse mesmo, é salvar a cultura superior no Brasil, que está aí governo, empresa, mídia, e pessoal da direita, da esquerda, todo mundo ajudando a acabar. Não pode acabar.
1: É só isso, professor. Que Deus te abençoe muito, viu? Que Deus te abençoe. O senhor está fazendo muito pelo Brasil. O senhor já tem um lugar no céu garantido, porque o que o senhor fez nos últimos 30 anos nesse país é algo inédito na cultura brasileira e sem paralelo em termos de filosofia. Eu creio que até no mundo, digamos assim, né? Eu sempre leio os seus apostilas, eu sempre fico impressionado. Já faz uns 10 anos que eu leio o senhor. Eu converso com o senhor com o Ângelo Monteiro, que é um grande poeta nosso, um grande filósofo aqui de Pernambuco.
0: Ele é um amigo meu, grande poeta, grande figura humana, maravilhoso. Adoro o Ângelo Monteiro.
1: Uhum. Então, que Deus abençoe sua família, Roxane, Leila e bola pra frente, né, professor? Vamos tentar enfrentar aí esse comunismo do Brasil que vem pra arrombar mesmo e não tem jeito agora. Mas é esperança e fé, e que o senhor continue nos ajudando a estimular nossos insights e percepções filosóficas autênticas. É só isso.
0: Muito
1: um abraço.
0: Obrigado, muito obrigado. Reze por nós.
1: Sem dúvida.
0: Então, ora, a gente está tentando fazer o melhor possível ali no www.seminariodefilosofia.org. Agora nós começamos esse curso que vai durar 5 anos. Por enquanto, as aulas são quinzenais, mas eu vou transformá-las em semanais assim que eu puder. Tá certo? As inscrições estão permanentemente abertas, porque quem entra depois pega as gravações das aulas anteriores e não vai perder nada. Então, olha, isso aí é um trabalho, vamos dizer, de UTI. É UTI filosófica, quer dizer, para não acabar a cultura superior no Brasil, nós estamos tentando preservar lá. Agora, quanto a reconhecimento, olha... Note bem, reconhecimento por parte de universidade, governo, desse establishment mediático, pode pegar o seu reconhecimento e enfiar no orifício anal. Certo? Porque é o reconhecimento das pessoas que estão estudando lá, que estão se beneficiando por isso, como esse rapaz ligou. Os outros, eu estou né, cagando e andando, defecando e andando, está entendendo? Uma vez o Bruno veio para o outro leitinho e disse: não, nós temos que dar um título de doutor honoris causa para você pela USP. Eu digo: enfia no cu. No cu, peru. Você está entendendo? Então, eu desprezo solenemente todas essas coisas. Eu não preciso ninguém me dizer que eu sou. O meu lema, que eu adotei há muitos anos, é o Dom Quixote. E eu sei quem sou. Eu sei minhas qualidades, meus defeitos, eu sei o que eu estou fazendo. Qualquer que seja. A opinião que esse pessoal tem sobre mim, não é da minha conta. Agora, também queria lembrar vocês o evento que vai ter no terceiro andar do Barra Shopping, do Farol da Democracia, no dia 25, às 9 horas da manhã. Inscrições no site do Farol da Democracia, tem lá a indicação. Não deixem de ler isso e se possível, vão lá. Né? Vai ser muito importante, vai estar lá o Alejandro Penescusa, que é o fundador da Unamérica, né, e que é vamos dizer, a expressão melhor da oposição venezuelana anti-Chávez, né, que na Venezuela tem oposição para valer. Então, vão lá ver o Alejandro e vocês vão conferir por vocês mesmos. E também vão falar lá o Heitor de Paula, que é o melhor comentário público do Brasil, e a Graça Salgueiro, que é uma das poucas pessoas que entende de América Latina nesse país. Né? Então, eu acho que o nosso tempo, né, acabou. Hoje não dá para xingar mais ninguém. Então, até a semana que vem. Muito obrigado.

0: Boa noite, meus amigos. Estamos aqui de volta, como sempre, iniciando nosso programa, invocando a Santíssima Virgem Maria e o Santo Padre Pio de Pietrantina, para que roguem a Deus que nenhuma injustiça se cometa neste programa. Aqui tem uma nota que me foi enviada pelo Francisco Javier. É uma pergunta muito interessante. Ele diz: no último artigo você abordou um tema que há algum tempo me intriga, a diplomacia americana. Apesar dos Estados Unidos serem a fonte da maior parte da riqueza que se distribui no mundo, afinal eles são os maiores consumidores do mundo e possuem uma balança comercial negativa espantosa, e apesar de terem sido os maiores financiadores das falidas economias europeias e asiáticas após a Segunda Guerra Mundial, não conseguem se livrar da imagem de malfeitores do mundo. A impressão que me passa é que o sistema presidencialista americano, que exige que um presidente ocupe o poder por no máximo 8 anos, não permite que as políticas voltadas para a diplomacia amadureçam. Equipes inteiras de governo são trocadas e vários erros acabam sendo cometidos até que os novos mandatários tomem clara ciência de todas as coisas que se passam no governo. E quando já estão experientes, são desalojados de seus postos por uma nova troca de governo. Ora, aí é verdade, Francisco, a democracia americana está em desvantagem em relação a outros regimes, onde os governantes permanecem no poder por mais tempo e podem, então, implementar planos estratégicos de longo e longuíssimo prazo. Nós sabemos que a União Soviética fazia planos há 50, 60 anos depois e chegava a realizar, graças a, vamos dizer, a estabilidade do Partido Comunista e dos seus comitês centrais, e sobretudo da KGB, que tinha até mais estabilidade do que o próprio Partido Comunista. Então, nesse sentido, há uma desvantagem estratégica formidável, mas eu creio que a maior parte do problema, a essência do problema nos Estados Unidos não é esse, não. A fraqueza da diplomacia americana, que é uma coisa que já se observa há pelo menos, no mínimo 20 anos, eu diria 30, é uma inibição geral de assumir a defesa do país em tons agressivos proporcionais ao discurso dos inimigos. Quer dizer, a propaganda anti-americana no mundo é hoje de uma violência fora do comum, tá certo? E a diplomacia americana, o Departamento de Estado, sempre responde educadamente, timidamente. Eu tenho a impressão que isso é, em grande parte, fruto da Revolução Cultural Gramsciana, a hora que, vamos dizer, uma corrente política anti-americana conquista a hegemonia nas principais instituições culturais, universitárias, etc., etc. É claro que, vamos dizer, as palavras e o tom com que se deveria responder a essas coisas desaparecem da mente das pessoas. Elas ficam realmente inibidas, se deixam, por assim dizer, hipnotizar, vamos dizer, pela pretensa autoridade de uma camada pseudo-intelectual falante pra caramba, onde abundam, né, os Noam Chomsky, Michael Moore, etc., etc. Por outro lado, é preciso ver que o Departamento de Estado, embora aí no Brasil tenha a fama de ser o próprio braço do imperialismo, o Departamento de Estado trabalha contra os Estados Unidos já faz muito tempo. O Departamento de Estado é o foco do esquerdismo permanente aqui no governo americano, não por causa do fator que você disse, mas exatamente pelo fator contrário, quer dizer, pela presença de funcionários de carreira que ficam lá 20, 30, 40 anos e que dão o tom da política externa americana, pouco importando quem esteja no poder. Isso acontece com o Departamento de Estado, acontece com a própria CIA, né? Aí no Brasil também. Quer dizer, a imagem que se tem das coisas no Brasil é uma coisa assim tão, tão, tão invertida que às vezes a gente não sabe se ri ou se chora. Quer dizer, o Brasil é a opinião pública brasileira, os formadores de opinião do Brasil, são um bando de crianças que ficam imaginando coisas, entendeu? E não sabem, não têm a menor ideia do que se passa no mundo e vivem de imaginações, vivem de fantasias. Entre as outras fantasias, é a fantasia que eles têm sobre a CIA. Quer dizer, a CIA, para eles, ela vive só para perseguir comunistas, para dar golpes de Estado no mundo e para torturar pessoas, etc, etc. Bom, a CIA fez muita coisa ruim, mas quase tudo que ela fez ruim para a esquerda. Atualmente, por exemplo, a CIA está empenhada há 4 ou 5 anos em abarrar a mão do governo americano no Iraque. Tá certo? A CIA, quando foi formada, partindo da antiga OSS, Organização de Serviço Secreto, de serviços estratégicos, já estava carregadinha de comunistas que vinham do tempo do Franklin Roosevelt, que vinham do tempo do New Deal. No tempo do New Deal, na administração Roosevelt, a União Soviética era aliada dos Estados Unidos na guerra, então não ficava bem espremer os comunistas. Resultado, O Roosevelt abriu as portas do funcionário público federal para os comunistas e encheu de comunistas tudo lado. E a CIA foi um dos lugares onde eles se encastelaram, tá certo? Isso desde o início. Agora, no Brasil, o pessoal não tem a menor ideia disso. Quer dizer, o que se fala de CIA, Departamento de Estado, são imagens estereotipadas. Não tem absolutamente nada a ver com a verdade das coisas. Né? Então, é claro que esse problema que você fala da rotatividade do poder, de fato, deixa as democracias um pouco desguarnecidas. Mas eu não creio que esse seja o problema predominante. É claro que a democracia, eu mesmo já escrevi isso, quer dizer, não existe democracia sem um fundo de aristocracia. Né? No caso, representado pelas famílias fundadoras dos Estados Unidos, que representam justamente o esteio, a continuidade do sistema por baixo dos percalços das mudanças históricas. Né? À medida que essas famílias vão se enfraquecendo ou sendo substituídas por novas famílias, por novas dinastias, por um novo poder dinástico, por assim dizer, que não se identifica com os objetivos permanentes do país, mas que, ao contrário, se identifica profundamente com os seus próprios objetivos, com a sua própria ambição de poder, como Rockefeller, Morgan, etc., é claro que a situação vai mudando. Uma espécie de poder aristocrático que existe em qualquer país, independentemente do regime ser capitalista, socialista, republicano, monárquico, etc., etc., uma certa aristocracia ou oligarquia sempre existe. O problema é saber quem a compõe e quais são os valores que ela representa. Muito bem. Mudando aqui de assunto, vocês devem ter ouvido falar, talvez tenha sido noticiado no Brasil, a nova proibição do fumo nos restaurantes, hotéis, bares e cafés da Holanda. Quer dizer, não se pode fumar mais em parte alguma. Agora, pode se você fumar maconha. Quer dizer, o que está proibido é o tabaco, mas a maconha está liberada. Muita gente acha que isso é loucura, mas eu acho que não. Eu acho que isso não é loucura, isso é esperteza. Eu sempre achei, e tenho motivos para achar, não vai dar tempo para expor aqui, que toda essa brutal campanha antitabagística mundial, vamos dizer, com todos os exageros e mentiras tremendas que espalha por toda a parte, quer dizer, espalhando uma noção terrorífica, quer dizer, atemorizando, enchendo as pessoas de temor, quer dizer, você puxa um cigarro aqui, o sujeito a 50 metros começa a tossir e acha que vai morrer de câncer no dia seguinte, né? Eu acho que quando você vê uma campanha muito louca demais para ser verdade, então, geralmente, como dizia Shakespeare, por trás da loucura tem um método. Né? Nós vemos que toda esta campanha tabagística, antitabagística, ela cresce e ela se torna cada vez mais opressiva, exatamente na mesma medida que o comércio de drogas pesadas vai crescendo no mundo. Então, é quase impossível não ver uma relação entre coisa e outra. O que nós estamos assistindo é uma gigantesca reciclagem do vício humano. Né? Quer dizer, o vício menor, como o tabaco, tabaco não enlouquece ninguém. Você já ouviu dizer que o sujeito fumou um maço de Hollywood, chegou em casa, ficou louco porque fumou Hollywood e matou a mulher? Nunca ouviu, né? Você nunca ouviu dizer que o sujeito estava fumando cigarro, ficou bêbado por causa do cigarro e meteu o caminhão no poste? Também não tem isso, né? Mas com maconha e cocaína, então essas coisas acontecem. Estão diretamente ligado ao crime e a condutas antissociais. Né? Ao passo que o cigarro, ao contrário, sempre foi até um meio, né, de intercâmbio social. Então, a desproporção entre a suposta periculosidade do cigarro, a periculosidade efetiva dessas outras drogas, é tão grande que você vê que um esforço grande para suprimir o tabaco, acompanhado, tá certo, de uma tolerância, uma leniência, uma conivência com o tráfico de drogas, não pode ser uma coincidência, nem pode ser estupidez. Aí nós temos que lembrar aquilo que dizia o famoso Joe McCarthy. Se fosse estupidez, a estupidez é justa, a estupidez erra para os dois lados. Quando erra só para um lado, não é estupidez, tem uma esperteza por trás. Curiosamente, ainda no mesmo sentido, nós vemos que muitas dessas organizações que promovem a campanha antitabagística em tudo quanto é lugar são as mesmas que promovem a liberação das drogas. Então, que alguma ligação tem, tá certo? E as pessoas que vão acreditando nessa propaganda antitabagista como se fosse uma verdade do evangelho, para mim são todos idiotas. E porque aqui nos Estados Unidos tem aquele negócio que mora 400 mil fumantes por ano. É verdade, mora 400 mil fumantes, só que mora na mesma idade dos outros. Né? Agora, todo mundo acredita que, né, ao fumante morre 5 anos antes, ou 6 anos antes. Isso absolutamente não é verdade. Os dados são da própria Organização Mundial da Saúde. Vocês dêem uma olhada no site www.forces.org e está lá, vamos dizer, as publicações oficiais da própria Organização Mundial da Saúde, que a Organização Mundial da Saúde não divulga, mantém só em publicações técnicas. Essa coisa, vamos dizer, essa macroadministração mundial que vai crescendo dia a dia, quer dar palpite em tudo, se você pode fumar, se não pode fumar, né, o que, que você pode falar, o que não pode falar, se pode rezar, se não pode rezar, né, acaba de dar um passo gigantesco aqui nos Estados Unidos. Né. Com essa crise do setor imobiliário americano, né, o Federal Reserve está aqui propondo, né, mudanças da legislação financeira que vão fazer dele uma espécie de quarto poder. Ele vai ser mais poderoso do que o governo federal. Isso é realmente uma coisa muitíssimo perigosa, porque nós vemos que esse Federal Reserve esteve por trás de muitas crises que já aconteceram. De certo modo, ele produz a crise, como diz no Brasil, produz a dificuldade para vender facilidade. Né? E eu acho que eles operam muito nessa base aqui. E se esse pessoal cair nessa coisa, cair nessa proposta, nós vamos estar correndo o risco de ver realmente um fim da democracia americana. Tá certo? Não vai ser um fim estrondoso, que todo mundo vai perceber, vai ser uma morte lenta, discreta, sorrateira, né? Que é como se costuma fazer as coisas, exatamente como se fez na Inglaterra, quando inúmeros instrumentos ali de segurança nacional da Inglaterra foram passados para órgãos da comunidade europeia, sem que o povo inglês nem mesmo soubesse. Isso é feito assim por medida administrativa. Ninguém propõe plebiscito, mudança da Constituição, que chama atenção. Então a técnica legislativa hoje é essa: é passar tudo para as comissões técnicas, elas fazem o que querem, mudam o sistema de governo e vocês nem mesmo percebem. No Brasil está acontecendo exatamente isso agora, né? Vocês viram com agora a Polícia Federal no Brasil entra lá na Reserva Raposa do Sol para expulsar todo mundo que não é índio. Como se tivesse alguém que não é índio lá. Você olha a cara dos fulanos, é tudo índio. Só que uns são índios oficiais e outros são índios extraoficiais. O índio extraoficial está lá plantando, né, plantando milho, plantando banana, etc, etc. E agora tem que sair para fora para ficar só os índios oficiais, com tribos, às vezes, que nem existiam, foram inventadas por ONGs, né? E para essas tribos poderem lá fazer o negócio com esses poderes globalistas, com ONU, etc, etc, né? Criando um enclave dentro do território nacional, onde o governo brasileiro não vai dar palpite, onde o cidadão brasileiro não pode entrar e onde nem o exército brasileiro pode entrar. É isso que está acontecendo. Olha, há mais de 10 anos eu digo para os meus alunos, todos eles são provas, a frase é a seguinte: vocês querem saber o que é entreguismo? Espere o PT chegar ao poder. Eu dizia isso 10 anos antes do PT chegar ao poder, porque eu estudei as conexões entre a esquerda latino-americana e esses poderes globalistas. E eu sei que é tudo a mesma coisa. Um trabalha para o outro, outro trabalha para um. Tá certo? Se não existisse, vamos dizer, todas essas forças globalistas financiando a esquerda latino-americana, ela nem existiria. Então, falava do imperialismo americano. Vocês vão ver o que é bom para a tosse agora. Vocês vão ver o que é imperialismo. Tem alguém na linha? Alô?
1: Alô, Olavo?
0: Eu.
1: Oi, aqui é o Davi Carvalho, de Belo Horizonte.
0: Davi Carvalho, tudo bem?
1: Tudo bem. Eu tenho duas perguntas. Uma é relacionada à democracia. Tá? É o seguinte, eu li o livro do desertor russo Yuri Alexandrovich Bezmenov, que chama Love Letter to America, e lá ele diz que, na verdade não é nada de novo, vem desde Sun Tzu, que a sociedade que você quer dominar, ela tem que estar aberta à sua propaganda.
0: Certo? Certo?
1: E que, se ela estiver importando propaganda,

0: sem parar, se ela estiver aberta à sua propaganda e também se você puder financiar movimentos contrários à própria sociedade dentro dela, que você pode derrubá-la eventualmente. Eu queria saber qual que é a viabilidade da democracia neste caso. E a minha segunda
1: Eu
0: pergunta.
1: respondi essa primeiro, depois você faz a outra.
0: Ah, sim, tudo bem.
1: Democracia, a continuidade da democracia só é viável se houver um combate sem tréguas contra toda a penetração ideológica que pretenda destruí-la. Você tratar a ideologia do inimigo, o inimigo declarado, a ideologia do inimigo declarado, que quer destruir a sua sociedade, você tratá-la como se fosse uma ideia decente que tem todo o direito de ser disseminada na sociedade, é loucura. É loucura, isso é a mesma coisa que você permitir que um sujeito entre na sua casa, tá certo? Para dizer que você deve ser assassinado, que você não tem o direito de viver. Ora, nenhum país tem que aceitar esse tipo de gente e a democracia também não tem que aceitar, tá certo? Agora, o que tem que fazer é o seguinte: como existe a liberdade de opinião, a gente respeita a liberdade de opinião, mas tem que devolver, tá certo, a propaganda do sujeito centuplicada, quer dizer, cada palavra que um filho da puta desse diga, você tem que responder com outra 100, mostrando todos os crimes do camarada. E se ele abusar muito, passar muito do limite, como passou esse reverendo Jeremiah Wright, você tem que processar o negro e meter na cadeia. Porque você não pode entrar num país e pregar a derrubada do regime vigente, e ninguém pode fazer, porra. Agora, aqui pagam para as pessoas fazer.
0: Só uma coisa. E outra coisa que parece que então a sociedade fechada, tem a sociedade aberta, a sociedade fechada. Se o seu inimigo é a sociedade fechada, parece que você sempre estará em desvantagem, porque a propaganda dele chega e a sua não chega lá. O que você acha disso?
1: Bom, de fato, se você não, a União Soviética podia fazer propaganda dentro dos Estados Unidos não podia fazer dentro da União Soviética. Isso é o princípio da guerra assimétrica. Só um lado pode falar. Mas isso não impede que você combata esses fulanos aqui dentro mesmo, ou dentro do Brasil. Agora, o que não pode é dar para eles todos os meios de expor as suas ideias e eles jamais serem respondidos. Ou quando são respondidos educadamente, como se fosse, vamos dizer, um debate de ideias. Quando nós sabemos que uma ação política não é um debate de ideias, uma ação política é um empreendimento que visa tomar o poder de um e entregar o poder para outro. É a disputa de poder. Então tem que ser tratado na base da disputa de poder. Essas pessoas têm que ser denunciadas, humilhadas, expostas à execração pública, de tal modo que elas não tenham nem cara de meter o focinho na rua. É o que eu estou fazendo, por exemplo, com esse salafrário desse quartinho de Moraes. Do quartinho de Moraes, você é um vigarista, mentiroso, salafrário. E cumpre, se você não foi mandante do crime, a morte do capitão Chandes, você foi cúmplice moral. E é até hoje, porque até hoje você faz propaganda disso. Então, esses camaradas, eu vou discutir de igual para igual, respeitosamente, com um canalha desses. Esse cara tem que ser denunciado, tem que ser mostrado na rua, dizer até para as crianças: olha, é aquele ali que fica se gabando de ter matado um cara que ele nem matou, tá certo? E depois, quando o acusam disso mesmo, ele diz que é calúnia. Faz isso para propaganda. Como é que uma pessoa dessa pode ser tratada decentemente? Como é que pode ter debate de ideias com canalha, com vigarista? Não pode. Só que aquilo que eu estou fazendo, que aqui centenas de pessoas estão fazendo. Lá no, aí no Brasil, como aqui nos Estados Unidos.
0: Sim. Bom, Olavo, eu tenho a segunda pergunta, que é o seguinte. Eu tenho a impressão que passa é que hoje em dia as pessoas perderam a noção para que servem as leis. As pessoas acham que as leis são feitas para satisfazer as vontades delas.
1: Hoje em dia o mecanismo, a fonte da lei, a fonte do direito, hoje é o grupo de pressão. E o dinheiro, portanto, se ajunta um monte de militante, ajunta lá meia dúzia de empresários que te dá dinheiro, você cria um grupo de pressão, você muda a lei.
0: Certo. E eu queria saber assim, como que isso surge? Ou seja, as pessoas perderam a noção de onde que vêm as leis e para que que elas servem. Era só isso que eu queria saber.
1: Essas noções, Davi, elas não se transmitem assim que nem transmite o ADN, você está entendendo? Isso aí tem que ser ensinado. Agora, se você permite que todo o sistema escolar fique na mão dos seus inimigos, ele só vai passar as mentiras que lhe interessam. E na hora que você quer desmentir e mostrar a verdade, você não tem chance. Esses caras.

0: qualquer lugar. As redações estão cheias, a maior parte de qualquer redação no Brasil é composta de militantes ou simpatizantes dessas coisas. E o pessoal permitiu que isso chegasse muito longe. Isso é culpa, sobretudo, dos donos de meios de comunicação. E culpa também dos empresários de educação, que enchem suas escolas particulares de professores comunistas. Agora o governo vai começar a fechar a escola particular. Culpa de quem? Dos próprios donos. Você vê aquele sistema COC de ensino que estava lá ensinando comunismo para as crianças, a hora que a gente denuncia isso, em vez do dono da instituição nos agradecer, o que ele faz? Processou o site Escola Sem Partido. Olha que canalha, como é que faz uma coisa dessa? Quer dizer, nós estamos mostrando para você, olha, esses comunistas traíram a sua confiança, entraram dentro da sua escola para dizer que empresário é criminoso, que empresário é ladrão, para dizer que você é ladrão. Quer dizer, o cara está te dando uma facada nas costas, a gente vai te avisar, você fica bravo com o quê? Com o carteiro. É por causa que essa merda dessa burguesia brasileira pensa assim, é tudo um bando de cagão. Começa com a covardia intelectual. O empresário brasileiro não é um sujeito de muita cultura. Ele ouve qualquer desses comunistas falando bonito, já cai de joelho, porque não sabe distinguir entre o que é uma pessoa de estudo e o que é um charlatão. Num país em que Quartinho de Moraes é filósofo, Emir Sader é filósofo, está tudo perdido. É filósofo por quê? Porque tem um diplominha assinado por outro igual a ele? Esse diplominha vale merda nenhuma, isso é um pedaço de papel higiênico. Conhecimento se prova na realidade, nos atos. Essa questão é, não... Qual é a obra intelectual do seu Quartinho de Moraes? A esquerda militar no Brasil? Quer dizer, o sujeito fica lá, durante 30 anos, tratando do seu próprio interesse político, que é infiltrar comunista nas Forças Armadas, e essa é a grande obra intelectual dele. Agora vem discutir filosofia comigo. Não vem porque não tem capacidade. E sempre que se meteram a discutir, se saíram muito mal. Agora, no Brasil, esse reino da charlatanice comunista chegou longe demais. Antes que o PT chegasse ao poder, 20 anos antes, já havia essa situação na cultura. Agora, aí é o que dizia o Hugo von Hofmannsthal. Nada está na política de um país que antes já não estivesse na sua literatura. Quer dizer, quando a atividade letrada do Brasil foi dominada pelos comunistas, é claro que mais dia, menos dia, eles iam dominar tudo no país. Agora, vai explicar isso para empresário. Tá certo? Empresário brasileiro, tá certo? Não é responsável, não são pessoas responsáveis. Eles só pensam no dinheirinho a curto prazo. Eles não são capitalistas, são dinheiristas. Quer dizer, uma gente sem imaginação, sem capacidade, sem moral, tá certo? Então chega lá o comunista, dá um grito com ele, o sujeito cai de joelho, porra. É isso aí, Davi.
1: Meu pensamento é que, às vezes, esse negócio teria origem, esse negócio das leis teria origem de que, a partir do momento em que a pessoa para de... ela esquece que, ou não acredita que as leis têm origem transcendente, ela passa a pensar que tem origem imanente e imediatamente já transfere isso para a própria vontade.
0: Bom, você tem razão, mas aí você está raciocinando já numa escala de civilização, em escala de séculos. E a pergunta que tinha sido colocada era num sentido mais imediato. Por isso que eu respondi nesse plano.
1: Sim.
0: Mas a longo prazo você tem razão. Se você perde de vista a transcendência, ele acha que o mundo da natureza é uma totalidade fechada. Primeiro ele mostra que não sabe nem o que é natureza. Lembra, toda a natureza que nós conhecemos, natureza dita material, você dizer que uma coisa é material, como é que você faz? Você vai por medição, ou seja, vai pela estrutura, pela forma matemática. Ora, a forma matemática é material? Quer dizer, todo mundo material é balizado por relações matemáticas que por si mesmo não são materiais. E que expressam o quê? O reino, a estrutura da possibilidade universal. Que nós, de outra maneira, chamamos o logos divino, a razão divina. O sujeito que não entende isso é uma besta quadrada.
1: Uhum.
0: Agora, a partir da hora que você aceitou essa perspectiva materialista fechada, você está idiotizado já.
1: Certo. Olavo, muito obrigado.
0: Obrigado você pela sua participação. Tem mais alguém na conta aí? Vamos lá.
1: Tá, fica com Deus. Tchau.
0: Também. Alô?
2: Olavo?
0: Sim.
2: Everson Cavalheiro de Campinas, tudo bem, querido?
0: Everson, tudo bem?
2: Tudo bom. Olá, eu vou ser rápido, vou só fazer a pergunta e já vou sair, porque minha mulher fica me cutucando que eu falo muito.
0: Pergunta e desligue, porque...
2: eu vou desligar porque a pergunta é objetiva e rápida. Eu quero, a respeito da inveja. Você, há uns programas atrás, falou... você...

0: dissertou sobre a inveja. E é um assunto que aqui no Brasil a gente fala, fulano é invejoso, mas as pessoas não têm a mínima ideia do que inveja. Inveja e os seus malefícios. Você, por exemplo, é um cara que foi muito invejado no Brasil, foi muito prejudicado e perseguido. Eu tenho um pouco disso na história da minha vida, conheço isso na história de um monte, da vida de um monte de gente. E a inveja, ela faz um mal terrível, mas também a quem, ao invejoso, né? Porque ele é uma, ele passa a ser uma um reflexo daquilo que ele não consegue fazer e fica impotente impotente em executar alguma coisa
1: Você tem
0: e
1: toda
0: fica minando,
1: a si mesmo.
0: sujando o tapete dos outros, com fofoca, com armadilhas. Você, acho que não existe pessoa mais vítima da inveja do que você no cenário jornalístico brasileiro.
1: Eu acho que eu sou campeão desse negócio, sim.
0: É verdade. E eu gostaria, eu vou desligar, porque, como te disse, a doutora aqui já tá, falou que eu estou muito apaixonado, eu te ligo toda semana, hein?
1: Vai pegar mal.
0: Eu falei, você conversa mais com o Olavo do que comigo, pô. Eu falei, não, meu bem, hoje eu só vou fazer uma perguntinha e vou deixar no ar para dar espaço para outras pessoas também fazerem perguntas, porque essa hora sua tá muito curta. Eu só queria te dizer o
1: Não,
0: seguinte.
1: mulher, ele te ama.
0: Querido, então a pergunta é essa, eu gostaria muito de ouvir a respeito da inveja.
1: Sim, eu
0: Um
1: escrevi alguma
0: abraço.
1: coisa já, obrigado pela pergunta. Eu
0: Um
1: escrevi alguma
0: abraço, tchau.
1: coisa sobre inveja, escrevi um artigo chamado Dialética da Inveja. Tá certo? Mostrando que as pessoas às vezes confundem a inveja com a cobiça. A cobiça é você querer um bem ou material ou espiritual que pertence ao outro. A inveja é você estar seguro de que você jamais terá esse bem. Então você quer rebaixar a pessoa. Agora, você quer rebaixar a pessoa porque você está por baixo. Você quer nivelar ela com você mesmo. Então, quanto mais você inveja, quanto mais você tenta destruir a pessoa, mais você se rebaixa, vai ficando cada vez mais mesquinho. E você, o Everson tem razão de dizer que eu sou campeão desse negócio? Me acontece cada coisa. Ó, esta semana apareceu um sujeito lá no Orkut, né, dizendo assim: ah, esse Olavo disse que ele foi professor de teoria do Estado na pós-graduação da PUC do Paraná, mas não era nada, não. Ele só alugava a sala para dar o curso dele. Falei: porra, é claro que eu alugava a sala para dar o meu curso, mas o curso de pós-graduação era outra coisa. E eu participava do curso de pós-graduação e tenho aqui atestado da pós-reitoria, da pró-reitoria da PUC. Eu tudo isso aí, mas se eu vou inventar uma coisa dessa? Isso aí não tem, para mim, não tem a mais mínima importância. Eu jamais perderia o meu tempo discutindo isso. Agora, o sujeito quer discutir lá o detalhe burocrático. Por quê? Não tem capacidade para discutir intelectualmente comigo, então fica querendo pegar no detalhe burocrático. É um tal de Clóvis, não sei das quantas. Isto é um filho da puta, um vigarista, um coitado, um fracassado de merda que fica atrás das coisas. Mas e se eu ia falsificar uma coisa do meu currículo? Eu estou cagando para o meu próprio currículo, tá? Não dou a menor importância para isso. Agora, o cara, o invejoso dá, para ele isso é fundamental, né? Tem outro que me escreve assim: olha, você é um analfabeto que você escreveu cueca com acento. Eu digo: ora porra, se você está tão interessado no acento da cueca, você devia pelo menos pesquisar na minha página, porque lá está 400 vezes escrito cueca sem acento. Uma vez passou sem acento, você diz que eu sou analfabeto porque passou um errinho desse. Quer dizer, é uma coisa de uma mesquinharia, filha da puta. Quer dizer, que tipo de gente é esta? O Brasil está cheio de gente assim, não é entre o povão, isso aí não é empregadinha doméstica, não é varredor de rua, não é trabalhador do campo, é gente diplomada por faculdade pública, que a empregadinha doméstica, que o trabalhador do campo, o trabalhador da fábrica, pagou para esses desgraçados estudarem, e é isso que eles ficam fazendo, porra. Agora, é o seguinte, eu estudei só por minha conta, ninguém pagou meus estudos, eu mesmo paguei, tá certo? E olha a minha obra, eu tenho uma obra de quase 20 mil páginas, tá certo? Coisa séria, que foi estudada. Quer discutir com aquilo? Discuta. Agora, não tem capacidade de discutir. Vê se algum desses filhos das putas vai querer discutir o que eu disse lá na História Essencial da Filosofia ou no Jardim das Aflições. Uma vez no Jardim das Aflições, tem uma página lá que eu escrevi sobre o matemático Georg Cantor, fazendo uma crítica a Georg Cantor. Os matemáticos da Universidade Federal de Pernambuco ficam loucos da vida com aquilo e prometeram que iam me contestar. Sabe quantos anos faz isso? 20. Até hoje eu estou esperando a contestação. Ficava arrotando: ah, porque eu sou do professor, doutor em matemática, eu vou contestar você. Conteste, meu filho. Não contesta porque não sabe, porque não tem capacidade, porque não estudou o assunto, porra. Ora, eu não boto banca do que eu não sei. Quando eu não sei um negócio, eu digo essas duas palavrinhas mágicas. Não sei. Olha, tem duas respostas que servem para tudo. A primeira é não sei. A segunda é vai tomar no cu. Tá certo? Usa uma dessas duas, nunca vai falhar. Tá certo? Então é isso aí. Agora, a inveja, houve um presidente do Banco Mundial que uma vez disse o seguinte, prestem atenção, gente. Ele disse, o Brasil não vai para frente porque é uma sociedade baseada na inveja. Tem que curar o país da inveja, porra! Peraí, tem mais alguém na linha aí, vamos lá. Alô?
2: Alô?
1: Alô, quem é? Alô, quem é?
2: Alô?
1: Quem é? Você não está me ouvindo? Bom, então enquanto isso... Aí, falhou essa ligação, peraí. Tem mais uma, liga outra aí.
2: Professor Olavo.
1: Oi, quem é?
2: Alô, professor Olavo.
1: Sim. É quem está falando?
2: É Josuelito Brito, Salvador, Bahia.
1: Josuelito Brito, tudo bem?
2: Tudo bem, professor.
1: Tudo bem, seja rápido.
2: Josuelito.
1: 15 pessoas na fila.
2: Josuelito, Salvador.
1: Tudo bem?
3: Você não está me ouvindo?
2: Estou ouvindo, professor.
1: Diga.
3: Oh, então, enquanto isso...
2: Pois não.
3: Aí, falhou essa ligação.
2: Pera alô, aí. Professor.
3: Liga outra aí. Professor Olavo. Oi, quem é?
4: Alô,
1: professor. Mas abaixa o volume do seu computador, porque senão fica quatro vozes.
2: Alô, professor Olavo.
1: Alô.
2: Professor Olavo, Josuelito Brito Salvador.
1: Estou ouvindo, Josuelito. Posso fazer essa pergunta?
2: Professor. Primeiro, meus cumprimentos, minhas homenagens e admiração pelo seu excelente trabalho em prol da democracia do Brasil.
1: Muito obrigado.
2: Mas professor, eu perguntaria o seguinte, duas coisas rápidas, né? Se o professor não pensa num curso de filosofia ou de pensamento político pela internet, para que milhões de brasileiros possam ter um acesso ao seu pensamento sistematizado, porque nem todos podem tomar um curso aí dos Estados Unidos.
1: Já estou fazendo isso.
2: Hein?
1: Já estou fazendo isso através da realizações. Aqui, por enquanto, está alcançando um número pequeno de pessoas.
2: É, o que pensamos...
1: Não para o sistema, mas aguarde um pouco que isso irá para o país inteiro.
2: Pois não, que eu acho que isso vai interessar muitos brasileiros que querem conhecer o seu pensamento e o pensamento filosófico de uma maneira geral, né?
1: Nós estamos tratando de expandir esse sistema para ver se alcança o Brasil inteiro.
2: Pois não, professor. E outra coisa, eu gostaria que o professor comentasse a respeito desse constante, vamos dizer assim, engrandecimento e de vultos tipo Marighella, Prestes, na TV Cultura. Frequentemente nós assistimos sempre seriados sobre essas personalidades. Não que essas pessoas não possam ter algum mérito, mas há uma espécie assim de esquecimento de muitos outros vultos brasileiros.
1: Entre nós, eu vou
2: uma ênfase em pessoas...
1: O Marighella.
2: Desse tipo, Marighella. Como Marighella, Prestes,
1: não conheci o Marighella pessoalmente.
2: E o comentário do professor sobre o assunto, o que o professor pensa disso? Dessa predominância na TV Cultura, na TV Educativa Brasileira, de programas em torno de uma espécie de culto à personalidade desses vultos. Como se
1: obrigado
2: eles fossem
1: pergunta, vou
2: grandes defensores da democracia, né?
1: Peço que você desligue que eu vou responder em seguida.
2: Pois não, professor. Desligado.
1: Obrigado.
2: Obrigado, viu?
1: Então, olha,
2: abraço.
1: O culto já passou de todos os limites. O Marighella, para não dizer que não tinha mérito nenhum, o Marighella não foi de uma coragem física extraordinária. Mas o Marighella era uma besta quadrada. Você lê as análises políticas do Marighella, aquilo é uma coisa de primária, estúpida, porra. Quer dizer, a própria formulação da guerrilha... Olha, o plano do Marighella é assim... Nós vamos ali e vamos tudo nos ferrar, tá bom? Esse é o plano e deu certo, se ferraram mesmo. Né? Ora, agora, quanto ao Prestes, isso não valia nada. Tá certo? Isso era um salafrário, tá certo? Inclusive, é o cara que mandou, condenou à morte uma menina de 16 anos porque achou que estava passando informação. Isso é um monstro, tá certo? Agora, morreu estrangulada. Quer dizer, o que, que é isto, pô? O Prestes nunca entendeu nada de marxismo, era um homem inculto, burro, tá certo? E que o grande empreendimento dele, sabe o que foi fugir. Porque a marcha da coluna Prestes foi o quê? Fugiram pelo país inteiro. Essa é a grande realização. Ora, vai pra merda, porra. Esses caras, isso aí é propaganda comunista, isso é corrupção. Usar a TV Cultura para isto, os caras deviam que fazer, deviam para cadeia, tem que prestar satisfação, tá certo? Nos tribunais, com o que vocês estão gastando dinheiro público para fazer propaganda do seu partido? Olha aqui, eu falo do que eu quiser, porque ninguém está me pagando, eu faço esse programa, assim, não ganho nada para fazer isso aqui, tá certo? E os artigos que eu escrevo, tá certo? Eu sou pago para escrever, como todos os colunistas, igual, eu recebo salário de jornalista. O conteúdo sou eu que determino, eu digo o que eu quiser, porque não tem nenhum partido mandando em mim. Agora, quando tem um partido interessado por trás, o sujeito servir aí se dizer que é jornalismo, isso é tudo um bando de vigarista, filho da puta, isso que é. Agora, o povo brasileiro continua consumindo isso porque é trouxa. Né? Vamos em frente. Agora, eu queria ler aqui um negócio para vocês. Olha aqui, me dá 2 minutos aí. O sujeito é extraordinário, da professor Indrek Wichmann, da Universidade de Michigan. Né? Ele viu que os muçulmanos lá estavam fazendo protesto contra o negócio das caricaturas, né, do profeta. Ele disse, olha, eu quero protestar contra o seu protesto. Eu não estou ofendido por caricaturas, tá certo? Eu estou ofendido por coisas mais mundanas, como decapitação de civis, ataques covardes a edifícios públicos, ataques covardes a civis israelitas e a sinagogas no mundo inteiro. Eu estou ofendido por homens-bombas, eu estou ofendido por assassinatos de padres católicos, pela queima de igrejas cristãs e pela contínua perseguição dos cristãos coptas no Egito, pela imposição da lei da Sharia aos não-muçulmanos, pelos estupros de garotas e mulheres escandinavas, tá certo? Pelo assassinato do diretor do filme na Holanda, e assim por diante. É isso que realmente ofende. Os caras podem fazer tudo isso e o outro lá não pode fazer uma caricatura? Ora, o professor Wittmann está montado na razão. Agora, imediatamente, o pessoal se juntou para aqui, para pedir um castigo, que ele tem que pedir desculpa. Professor Wittmann, não peça desculpa nada. Fale pior. Fale pior. Porque não é questão de desrespeitar a religião dos caras, não. Eles que desrespeitam sua própria religião quando fazem isso. Esses caras não valem o que comem. Tá certo? Vem dizer que tá fazendo isso por motivo religioso. Religioso, uma pinóia. Vocês são tudo um bando de assassinos, filha da puta. Tá certo? E presunçosos, tá certo? Que entram dentro do país, do outro país cristão, vocês desrespeitam a religião local, mas quer que a sua seja respeitada, se quer ser respeitado, respeite a do outro. Ora, peraí, tem alguém na...
4: Oh?
1: Alô, quem é?
4: Oi, Olavo, é Alex.
1: Oi, Alex, tudo bem?
4: Era sobre isso que eu queria falar com o senhor. O senhor chegou a ver o Fitna, esse documentário que já fizeram um terrorismo na internet para tirar?
1: Qual que é?
4: O Fitna, que foi...
1: Não vi, me falaram, mas eu não vi, não.
4: Então, foi criado por um deputado holandês e os Estados... Não os Estados Unidos, né? A Network Solutions, que é uma empresa americana, pisou na bola. Ela tirou do ar, alegando que isso fere o free speech, porque é um negócio radical.
1: Olha, você não pode falar mal de muçulmano e comunista. Agora, se você é cristão, os caras podem fazer tudo. No Brasil está aí agora uma peça, tá certo? Fazendo gozação com a Eucaristia. Tá certo? Tem um por mim, se eu tivesse lá entrado, enchi a cara desse filho da puta, do diretor, de porrada. Pelo mínimo, se o cara fosse fortão, não conseguisse bater nele, pelo menos ele cuspia no olho. Tá certo? Porque esses caras não merecem respeito. Agora, se você vai falar dele, você faz uma piadinha, né? Hoje a minha mulher tava contando que ela viu em Richmond um sujeito, um homem de 2 metros, parecia o Schwarzenegger, vestido com a sainha cor de rosa. Ela deu a descrição, era um negócio impressionante. Daí eu falei, pô, mas esse já nem é viado mais, esse é alce. Se eu falasse isso no Brasil, ia dar processo, né? Agora, de Jesus Cristo, Nossa Senhora, da religião dos outros, pode falar o que quiser. Quer dizer, não pode falar mal de comunista, de gay, de muçulmano. Agora, de cristão, pode falar da Virgem Maria, pode falar dos santos da Igreja Católica, pode falar o que quiser. O que é isso, pô? Nós que somos cristãos, vamos tomar vergonha na cara, tá certo? E parar de discutir com essa gente, educadamente com essa gente. Não tem que ser educado, não. Isso aí é o que a igreja chama respeito humano. Eu quero que o respeito humano vá pra merda. Eu não amava vou colocar, tá certo, o respeito por um ser humano acima do respeito pelo próprio Evangelho, por nosso Senhor Jesus Cristo, pela Virgem Maria. Nunca vou fazer isso, se Deus quiser. Deus que me proteja para eu não fazer isso jamais. Mesmo que seja o meu pai, minha mãe, minha avó, minha tia, meu irmão. Tá certo? O que é isso? Baixar a cabeça perante um ser humano? Arrogante, besta? Você vai humilhar nosso Senhor Jesus Cristo? Você vai crucificá-lo de novo? Eu posso ter todos os pecados do mundo, eu sou um filho da puta, não valho nada, mas isso eu não vou fazer. Agora, está cheio de bispo, cardeal e pastor protestante fazendo isso, né? E os rabinos, os judeus também, estão tudo vendido. Aqui, quer ver? Agora fiquei sabendo. Aqui, em segredo, o primeiro-ministro Olmert está lá discutindo para dividir, né, Jerusalém com os palestinos. Ele dizia que não, mas ele está lá, né, em segredo, está lá. Quanto é que está levando aí o Olmert? Ele está cheio de filha da puta, olha, na igreja católica, nos judeus, está cheio de traidor para tudo quanto é lado. Que merda é essa, porra? Então, o que está havendo com a humanidade? Pô, todo mundo perdeu a vergonha? Eu pensava antigamente que o mais sem vergonha era eu, o mais filho da puta era eu. Eu, quando era moleque, todo mundo que falava mal de mim, eu acreditava. Qualquer coisa que falasse mal de mim, eu acreditava. Hoje eu começo a achar, falo, porra, eu não sou tão ruim assim, porque eu vejo tanta coisa que eu jamais faria. Agora aqui, aproveitar e fazer uma homenagem. Morreu o fotojornalista cambojano Dietz Pran, que foi o sujeito que divulgou a existência dos campos da morte no Camboja, coisa que ninguém queria falar. E o sujeito conseguiu colocar isso, sabe aonde? No próprio New York Times. Depois ele virou filme, fizeram, né, o filme Os Campos da Morte, né? Então fica aí a nossa homenagem a esse herói do jornalismo. Isso aí que ele fazia, isso é jornalismo. Tá vendo a turma da Folha de São Paulo? Vocês escondem os crimes durante 16 anos, né? Agora, todo mundo escondendo, todo mundo querendo ser espertinho, agir escondido, esse é o Olmert lá fazendo negócio embaixo do pano, né, a imprensa escondendo as notícias. Quanta putaria neste mundo, meu Deus do céu. Muito bem. Agora temos aqui uma mensagem do Luiz César Andrade. Uma mensagem muito interessante. Não sei se estarei em condição de respondê-la como ela mereceria, mas aqui. O senhor menciona muito o Mário Ferreira dos Santos. Já ouviu o senhor falar um pouco sobre a teoria das tensões? Bem, dessa teoria, nada para nós é tão explícito ao que parece ser para o senhor. No mais, para o pouco que eu li do saudoso Mário, principalmente em sua filosofia e história da cultura, as tensões são mencionadas em diversas nuances sociais, morais e axiológicas nos tomos 1 e 2, principalmente. O senhor poderia ilustrar melhor para nós o que realmente consiste a teoria das tensões no seu programa de segunda-feira? Bom, falar 5 minutos sobre isso é melhor que não falar nada, mas... O projeto filosófico do Mário, ele tem 2 etapas. Quer dizer, o primeiro é a criação do que ele chama a matesis ou a metalinguagem de todas as ciências. Quer dizer, você equacionar, vamos dizer, o conjunto do conhecimento numa linguagem inspirada nas leis da, na verdade, nas leis da aritmética elementar, no simbolismo dos números, nas categorias pitagóricas. Apreendendo, vamos dizer, por trás de todos os seres, o que ele chama a sua lei de proporcionalidade intrínseca, quer dizer, a equação matemática que expressa a forma integral de cada ser. Porém, feito isso, a visão que você obtém fica reduzida a um esquema matemático. Em seguida, você tem que colocar o dinamismo e o funcionamento de volta no esquema. E essas são justamente as tensões. Quer dizer, a lei de proporcionalidade intrínseca que compõe o ser não é um esquema, vamos dizer, estático. Ele é como se fosse um algoritmo, um módulo de transformações. E essas transformações se dão através do que o Mário chama as tensões. Tá certo? Então, cada ente tem a sua forma, essa forma é idealmente, pode ser expressada em termos matemáticos, mas essa forma não é uma forma, vamos dizer, estática. A forma é permanente, mas ela se realiza através de uma sequência de mutações. Ou seja, a fórmula não é a forma de uma repetição, é a forma de uma sequência de mutações possíveis. Tá certo? E essas mutações se operam exatamente por causa dos elementos de contradição interna e de tensão, portanto, que existe dentro de cada ente. O Mário Ferreira dos Santos, que me perdoe por ter resumido o negócio tão brutalmente, né? E vamos em frente. Tem mais alguém aí esperando? Tá, muito bem. Então vamos partir para outra. Ah, olha aqui. Isso aqui. A gente fala da sem vergonha dos caras, mas não há limite, eles se superam. Olha aqui. Né? O presidente da República, no uso da atribuição que lhe confere o artigo tal do inciso não sei o quê, da Constituição, patatá, patatá, decreta fim do mandato do presidente da República, quem o houver exercido em caráter permanente terá direito, primeiro, aos serviços de 4 servidores para atividades de segurança e apoio pessoal. Segundo, a 2 veículos oficiais com os respectivos motoristas. Terceiro, ao assessoramento de 2 servidores ocupantes de cargo em comissão do Grupo Direção e Assessoramento Superiores, DAS. Os servidores e motoristas serão de livre escolha do ex-presidente da República. Ora, vai para casa, vai passear, vai pastar, vai trabalhar, vagabundo. Quando tu sai da presidência da República, tu devia ter direito a um pé na bunda. Isso, o máximo, olha assim, muito respeitosamente. Agora, não basta tudo que já comeram enquanto estava lá. Né? Olha, aqui nos Estados Unidos, quando sai da presidência da República, sabe o que ele faz? Ele vive de dar conferências. As pessoas pagam uma nota para dar conferência. Aliás, no Brasil também. O Fernando Henrique, eu sabe, ganhava 100 mil reais para dar cada conferência. Agora, o cara que ganha 100 mil reais, né? Eu ganho 1.000, 2.000, aqui me pagaram mais, pagaram 3. Né? O senhor ganha 100 mil para fazer uma conferência, para falar besteira, tá certo? E ainda quer que o governo, quer dizer, do bolso do povo, saia o salário para pagar 4 servidores, 2 motoristas, veículo oficial. Ora, vai lamber sabão. Vai trabalhar, vagabundo. Agora, assinado aqui, Luiz Inácio Lula da Silva, Tarso Genro e Jorge Armando Félix. Né? Ai, saco. Agora aqui, olha, a Folha de São Paulo sempre noticia as coisas, sempre tem uma malícia. Olha, mas quem apela para valores morais para ganhar eleitores? Olha aqui, porra, você lê os discursos do Macken. O Macken está falando em valores morais desde que ele voltou do Vietnã, vai fazer 40 anos, porra. Quer dizer, é claro que ele quer ganhar eleitores, mas por que que se o Macken fala valores morais é para ganhar eleitores? Agora, se o Obama fala de valores morais mentirosamente, mentindo, né? Não é para ganhar, não é só para ganhar eleitores, não é só demagogia, mas ao contrário, né? É um discurso, né, maravilhoso, memorável. Tem gente que diz que o discurso do Obama é melhor do que o discurso do Lincoln em Gettysburg. Puta que o pariu. O discurso do Obama é assim, é um negócio de, sabe, de isopor, é de plástico, é tudo falso, é tudo fingido. É uma coisa absolutamente kitsch. Eu estou ficando idiota, né? Agora, para compensar, olha, nem tudo é falso, até que um negócio que é de verdade. O PCC está ganhando um dinheirão, segundo saiu na Folha. Né? Olha aqui o dinheiro que o PCC ganhou. Né? Diz que o PCC está fazendo muito negócio com as Farc, né? E ganhando um dinheiro maluco. Então, olha, faturou 511% a mais em 2 anos e meio. E baseado nessa fortuna, agora ele quer infiltrar a campanha. Ele quer infiltrar a campanha. Quem falou que já não está infiltrando? Quem falou que já não está infiltrando já não está financiando. Eu duvido que já não esteja. O que eles querem é fazer isso oficialmente. Agora eles querem ter um partido político. E eu sou até a favor, porque eu acho o PCC, tá certo? Pelo menos você sabe o que, que o PCC é. Né? Quer dizer, alguma honestidade o PCC tem. Está lá, o Partido dos Bandidos. Rapaz, com o outro vem com o Partido dos Santos, dos Profetas, dos Ungidos, tá certo? E são eles mesmo que facilitam as coisas para o PCC. Facilita como? Fazendo contato entre PCC e a Farc, para a Farc dar armas e treinamento para o PCC, para o PCC sair matando brasileiro. Agora no Brasil já tem guerrilha, lá na Amazônia, tá certo? Pelo que o governo vai fazer? Ele não vai fazer, ele já fez. Ele facilitou para que houvesse guerrilha. O governo do seu Lula é culpado de tudo isso, meu Deus do céu. Agora não é só dele, não. O anterior, o seu Fernando Henrique, também facilitou tudo isso. Quer dizer, o que foi possível fazer para proteger bandido, para amarrar a mão de polícia, já fizeram. Mas olha, 511% a mais. Pô, eu vou comprar ações do PCC. Né? Vamos ver o que mais temos aqui esta semana. Olha aqui. Programa de debate na Globo, né? Comandado pelo William Wack, segundo os participantes. Né? Geraldo Forbes da USP, Boris Fausto, embaixador Rubens Barbosa. Tá certo? Todo mundo dizendo que o discurso do Obama é maravilhoso. O discurso do Obama foi assim, foi tirar o cu da seringa. Tá certo? Ele havia mentido, ele disse que não sabia da pregação anti-americana feita pelo pastor Jeremiah Wright, daí se provou que ele sabia, e daí ele fez um discurso, vamos dizer, para disfarçar. É isso que os caras dizem que é um grande discurso. Mas o que é isso, porra? Quer dizer, a falsidade da própria situação, né, já basta para mostrar que esse discurso é uma merda. O discurso bom não é aquele que está bem escritinho, está bonitinho. Não é isso, é aquele que reflete a realidade da situação. Tá certo? Por que que você ou lê até hoje com interesse aquelas 15 linhas do discurso de Gettysburg, do Lincoln? Porque aquilo é o resumo exato da situação, do que estava acontecendo, tal como visto pelo pessoal do Norte. Quer dizer, você pode até contestar esse ponto de vista, mas aquilo resumia a realidade tal como aparecia a um dos lados em disputa. Agora, o discurso do Obama é só disfarce, é só camuflagem, é o discurso de um covarde, de um mentiroso. Esse discurso é uma vergonha, como a própria existência do Obama. Tudo no Obama é falso, meu Deus do céu. Agora, a popularidade dele pode estar alta no Brasil. Agora, aqui está caindo. Tá certo? Um monte de gente que agora aparece dizendo, pô, eu estava enganado por esse Obama, o cara não presta mesmo. Né? E assim é. Olha, gente, o nosso tempo aqui está quase, né, acabando. E o Luciano Marques Pacheco me manda aqui um programa do Fronteiras Brasquem do Pensamento. Né? E vai ter um debate de ideias. Cultura é uma forma de civilidade. Não, meu amigo, cultura é uma forma de viadagem. Tá entendendo? Quando é que eles vão entender? O que esses caras chamam de cultura é o que eu chamo de enrolação. Com exceção, tem um grande sujeito lá, eles convidar, né, eles fazem assim um debate absolutamente oco, que nem no tempo aqueles cursos lá da Kio Peçanha, Marlene Chauí, etc, etc, né? E chamava no meio um ou dois estrangeiros que nem sabia do resto que estava sendo falado lá, e esse cara fazia uma conferência memorável, então, né, disfarçava, camuflava. Agora chamaram o Bernard Henri Lévy. Né? Então o Bernard Henri Lévy certamente vai falar alguma coisa interessante. Né? Agora, o Luciano Pacheco diz: essa gente ainda não entendeu que debate de ideias e cultura sem o Olavo de Carvalho não existe. Fala, olha, existe sim, é melhor que exista sem mim. O que que tu tem contra mim? O Luciano, que você quer me meter no meio desses caras? Eu lá não vou não, porra. Tá entendendo? Eu vou sofrer, eu vou lá pra ouvir besteira. Esse cara consegue falar mais besteira por minuto do que eu conseguiria contestar em meses. Né? Você vê o negócio do Peçanha. Eu fui lá, ouvi o Peçanha falar meia hora e saiu um livro inteiro. Quer dizer, tinha tanta besteira compactada ali que pode descompactar um livro inteiro. Esses caras são invencíveis, pô. Né? A mentira é uma coisa fácil. Por exemplo, você chega para o jeito e fala, olha, fulaninho é viado. Você falou três palavras. Né? Basta o fulaninho dizer não sou. Se ele disser não sou, é que todo mundo diz, ah, ele é mesmo. Você entende, né? Então o fulaninho vai ter que explicar. E quanto mais explicar, mais vai melar. No fim, quanto mais ele... Vamos dizer... Quanto mais explicação ele der, vai piorar. Então é o seguinte, a mentira tem uma espécie de privilégio persuasivo. A mentira é mais fácil. A verdade só obtém quem quer. Agora, a mentira não. A mentira entra sozinha, tá vendo? Agora, olha aqui. Eu estou vendo aqui uma mensagem que circulou entre pessoal militar, né? Que está preocupado com essa coisa da guerrilha, né? Entramos na penúltima fase do projeto marxista-leninista de tomada do poder. É verdade, é verdade. Quer dizer que todo este governo de transição feito pelo seu Lula, a finalidade dele é assim, é criar uma camuflagem capitalista para, enquanto isso, enganar o investidor estrangeiro, enganar a própria burguesia brasileira, enquanto vai criando um esquema de poder centralizado monstruoso, apto, vamos dizer, a dividir o Brasil entre, vamos dizer, entre os vários poderes ligados a esse esquema. Né? Quer dizer, o Brasil está para ser já subdividido, um pedaço vai para os índios, um pedaço vai para os quilombolas, um pedaço vai para os guerrilheiros, etc, etc. Tá certo? E os militares vão tudo ficar lá chupando dedo. Né? Agora, um rapaz aqui me pergunta, você acredita que o general Nery é comunista? Fala, jamais disse isso. Eu digo, o general Nery está muito enganado. Eu acho que ele não é muito inteligente, não, porque Chega lá aqueles pessoal, os quartinhos de Moraes, aqui, passa informação para ele, ele acredita em tudo. E daí fica lá, pregando que nós temos que nos, né, unir, no, o Cone Sul, unir contra o imperialismo americano. Pô, você está fazendo exatamente o que o Chaves quer. Não porque você seja comunista, é só porque é burro. Então, gente, olha aqui, eu acho que... Agora, aqui também alguém me manda uma notícia do jornal El Tiempo, dizendo que o governo da Colômbia avisou o Brasil 7 vezes sobre a presença da FARC no nosso território. Aí o governo, claro que não fez nada. Não é que não fez nada, o governo ajudou. Você passou a mão na cabeça das FARC, porra. O governo protege as FARC. As FARC era hóspede oficial do PT, porra. O homem da FARC, o Raul Reis, declarou que o contato dele no Brasil é o PT. O que você quer que o governo faça com as FARC? Quer dizer, que inocência é essa? O pessoal ainda fica falando, ainda tem gente, eu vejo até gente ligada à oposição. Como é? O governo não vai fazer nada? Isso é omissão? Falo, como omissão? Omissão quando vocês não fazem nada. Agora, o que eles estão fazendo não é um nada. Eles estão ajudando ativamente, tá certo? As FARC e todo esse esquema militar latino-americano a tomar conta do Brasil. Esse que é militar da esquerda latino-americana a tomar conta do Brasil. Eles estão ajudando ativamente isso há anos. Quem diz isso? Eu? Não, quem diz isso foi o Raul Reis, em entrevista para a Folha em 2005. Disse, o nosso contrato no Brasil é o PT, especialmente Emir Sader e Frei Beto. Que mais? O Frei Beto, na época, era ministro do Lula. Peraí, tem mais alguém na linha. Vamos tentar responder mais uma perguntinha, vamos ver se dá tempo. Alô?
5: Oi, Olavo, Eduardo de Campinas.
1: Oi, Eduardo, tudo bem?
5: Tudo bom. Ô, Olavo, estamos perdidos, hein?
1: É, parece que sim.
5: Então, Olavo, você foi militante também do comunismo?
1: Fui, durante muito pouco tempo. Que era na ala, não era do Partido Comunista, era na ala do Marighella. Na época eles estavam preparando o negócio de guerrilha, eu não cheguei a participar de guerrilha, não. Isso aí foi entre 65 e 67, mais ou menos, tá certo? Eu era peixe pequeno, era um militantezinho de merda, tarefeiro, como eles dizem. Esses caras que saem para entregar jornal, dar recado,
5: é porque,
1: né?
5: É porque eu li no seu debate com o Alaor Café. E aí ficou confuso.
1: Não, eu tava lá, eu fui militante dessa merda, sim.
5: Ah, pois é, Olavo, então somos dois. Mas não é isso, não.
1: Não, você ficando... vê, a estupidez e a vaidade são uma coisa que estão bem distribuídas em todo mundo, né? Eu queria ser importante, então eu entrei no Partido Comunista. O pessoal entra no Partido Comunista, sabe por quê? Por carência afetiva. Quer amigos, quer que alguém passe a mão na cabeça dele. Quer sentir que é igual aos outros. Porque no Brasil todo mundo é complexado. Cada um sente que ele é um monstro, que ele é um cara... feio, disforme, fracassado. Então ele quer entrar num negócio para se sentir igual aos outros. Pelo menos para sentir que está no meio do bando de fracassado como ele.
5: É isso mesmo. Ah, Olavo, era isso então.
1: Então é isso. Então,
5: você.
1: Ó, quando eu falo mal desses caras, não estou falando de cima, não. Estou falando contra mim mesmo. Meu passado me condena, como diz o Delcio Rodrigues.
5: Tá bom. Abraço,
1: então, tá bom. Olha,
5: fica com Deus.
1: Boa semana para todos. Até a semana que vem. Muito obrigado.

pedindo que eu dê a minha opinião sobre a passeata contra a corrupção que está sendo planejada para todo o país para o dia 21 de abril. Muito bem, essa passeata depende, a eficácia dela depende. Se for uma passeata genérica contra a ideia de corrupção, não serve para absolutamente nada. É só para dizer que nós não gostamos da corrupção. Então aí é, né, a história do cidadão de Lisboa, que o turista perguntou, onde, o senhor sabe onde fica o mosteiro dos Jerônimos? E ele respondeu, oh, raios, quem é que não sabe? E virou as costas e foi embora. Tá, né? Então, nós somos contra a corrupção, isso não adianta nada. Se você não identificar coisas, se você não der nome aos bois, se as passeatas não forem contra pessoas e entidades e forças determinadas, então é somente uma tomada de posição no ar, como já houve tantas. Já houve outras passeatas contra a corrupção, muita gritaria contra a corrupção. Mas o problema é que quem são os corruptos, o que, que eles estão roubando, o que, que eles fizeram, tem que dar nome aos bois. Tem que a passeata com a cara do Lula, chefe do Mensalão, Zé Dirceu, subchefe do Mensalão. Aí funciona, né? Agora, se é genérico contra a corrupção, e sobretudo se vier com a história, não, é uma passeata apolítica. Digo, se é apolítica, para quem vai fazer, meu Deus do céu? Né? Você tem que largar de ser covarde e burro, entendeu? Tem que estudar um pouquinho. Política, meu filho, não é luta de ideias. Você já viu alguma ideia ser eleita presidente da República? Você já viu ideia se não decreto? É contra pessoas e grupos determinados. Política é isso, quer dizer, a política é a disputa e exercício de um negócio chamado poder. Poder significa a capacidade que o sujeito tem de determinar a ação alheia, de fazer os outros fazerem o que ele quer que faça. Isso é o poder. Não é um treco abstrato, não é uma questão de ideia. Você pode ter a ideia mais maravilhosa do mundo, se você não tiver os meios de executá-la, não adianta absolutamente. Quer dizer, adianta culturalmente. Às vezes a gente pode ter uma grande ideia, ele não tem meios de executar, aquilo lá fica na gaveta, 2 ou 3 séculos depois alguém descobre e realiza. Mas isso não é política, isso é história cultural, história da ciência. História da ciência está cheia de coisas assim, né? Descobertas maravilhosas que só puderam, quer dizer, entrar em prática muito tempo depois. Isso acontece, mas na política não adianta, meu filho. Quer dizer, a política é uma coisa deste mundo, não é uma coisa do céu, você está entendendo? Então, você tem que alcançar resultado num prazo previsível. Mesmo que você queira levar adiante empreendimentos que só darão resultado muitas gerações depois, você tem que ter um cálculo de tempo. Se não tem cálculo de tempo, então é uma coisa indefinida, como mais ou menos assim como o juízo final. Se é para resolver as coisas num prazo indefinido, então não se preocupe, porque o juízo final resolverá tudo, e será num prazo indefinido. Ou então vai ser como aquela maravilha, a utopia, o paraíso socialista, que virá algum dia, no futuro. Quando? Não se sabe. Então vai empurrando com a barriga. Se anda, passa 2 semanas, o futuro também caminhou para dentro 2 semanas. Né? Então é aquele negócio do, né, o Brasil, que é o país do futuro, e será sempre. Não é isso? Então, sem esquecer que o homem que escreveu Brasil, País dos Futuros, estourou os miolos. Hein? O pobre Stefan Zweig, um excelente escritor austríaco, né, que foi parar e disse que era o País do Futuro, e logo em seguida, né, se matou e levou a mulher dele. Claro que não foi por isso, mas é um mau sinal, né? Então, parem de fazer política contra ideias abstratas e comecem a mobilizar forças contra pessoas e grupos determinados. Hein? Então, agora, vê como são essas coisas. Aqui, saiu uma pesquisa e o número de crimes sexuais, né, estupros, sodomizações forçadas e outras coisas do gênero estão aumentando formidavelmente nas Forças Armadas americanas. Por quê? Porque é a política da diversidade. Você tem treinamento de sensibilidade, né, dos soldados, né? E depois outra coisa.

deram errado. Eu falo, não, elas não deram errado, elas deram certo. Elas atingiram exatamente o objetivo que era para atingir. Quem é que não sabe que todo esse pessoal que promove essas políticas de diversidade, entre aspas, é inimigo dos Estados Unidos, quer acabar com o país? Será que tem alguém, alguma dúvida? Né? Você acha que existe alguma feminista radical, patriota, algum gaysista radical, patriota? Isso é coisa de louco, porra. Né? É uma coisa de dizer que tem um comunista patriota. Né? Agora, essa coisa apolítica, né? O conservador é sempre assim, ele quer ficar político, ele não quer discutir o lado político das coisas. Então, faz o relatório, vê que a coisa está desmantelando as Forças Armadas por dentro e diz, ah, essas políticas são ineficazes. Não, elas são muito eficazes, só que elas são contrárias. Então, mesmo quando dizem a verdade, dizem pelo meio. Né? Então, essa política é deliberada, ela foi introduzida para desmoralizar as Forças Armadas, tá certo? E para bagunçar completamente a formação dos soldados, bagunçar a cabeça deles e bagunçar a conduta deles, tá certo? O que vai ter reflexos terríveis na eficiência das Forças Armadas e na linha de comando. Foi feito para tudo isso. E quem é que é isso? Barack Obama que é isso, meu Deus do céu. Então também é a mesma coisa. Você reclama, mas não dá o endereço certo. Está reclamando contra uma ideia. Né? Ora, a ideia é um ente anônimo, tá certo? Inapreensível, inabarcável. Você não pode dar um tiro numa ideia, você não pode dar uma poada numa ideia, você não pode tirar uma ideia do seu cargo, você não pode fazer impeachment de uma ideia. Quando é que esse pessoal vai aprender isso, meu Deus do céu? Mas é... é o tal negócio, se você veste a camisa de força das regras de polidez que essa gente impõe, tá certo? Pronto, eles já amarraram você, já tem poder sobre você. Mas eles não ligam para isso, não. Outro dia mesmo, na Fox News, entrevistando um deputado democrata, o deputado democrata, de repente, gritou, what the fuck? É? Daí todo mundo, blip! Quer dizer, esse, pelo menos o pessoal esquerdista, eles falam português, claro, no caso, inglês, claro. Tá certo? Mas aqui você fala, what the fuck, 15 pessoas desmaiam. Se você falar isso numa instituição conservadora, na Heritage Foundation, no Hudson Institute, tem meia dúzia de infartos na sua frente, eles ficam tão chocados. Agora, como é que pessoas tão sensíveis, tão delicadas, podem combater inimigos tão brutais quanto o comunismo, o radicalismo islâmico? Não podem, é por isso que estão perdendo. Então, infelizmente, quer dizer, o movimento conservador, ele é constituído em grande parte de burguesinhos. Não é isso? Esse é o problema também aí no Brasil. Tá certo? É por isso que os caras aí não gostam de mim. Porque, pô, eu estou falando português, claro. Tá certo? E eu não aceito essa camisa de força da polidez, de uma polidez inventada, tá certo? Só para um lado. Porque você leia, por exemplo, o que sai no vermelho.org. São coisas de uma brutalidade assim, assustadora. Veja a linguagem do pessoal do Sem Terra. São acusações brutais, são calúnias, difamação assim, ostensiva. E o outro lado fica, né, hesitando. Por exemplo, aqui a gente vê esse caso desse Trayvon Martin. Né? Como é que começou isto? O repórter da NBC cortou a gravação da conversa entre o inspetor de quarteirão, seu Zimmerman, tá certo? E a polícia. Então, o Zimmerman diz, olha, tem um cara aqui numa tudo suspeita. O cara da polícia perguntava, ele é preto ou branco? Daí ele disse, eu acho que é preto. Eu acho que é preto. Ele não tinha visto direito, porque o cara estava com capuz. O sujeito cortou e apareceu assim, aqui tem um cara em atitude suspeita, ele é preto. Hã? Isto criou a onda nacional inteira de que era um crime racista, um crime de ódio racista. Imediatamente a imprensa inteira aderiu. O presidente da República aderiu, os Panteras Negras aderiram, botando aí um prêmio de 10 mil dólares para quem pegasse o tal do Zimmerman, tá certo? E foi uma campanha nacional contra um sujeito que ninguém sabia nem onde ele estava, coitado. Ele devia estar enterrado, embaixo da terra, tá certo? Com o cu na mão, não dá nem para ficar com o cu na mão, porque a mão tremia, o cu caía, tá certo? Então, dava assim, um cu, né? Instável, né? Instabilidade anal. Tá certo? Então, o coitado lá apavorado, e ele fugiu até dos advogados dele. O advogado tocava a campainha e ele se escondia no porão.
Então, é o país inteiro contra um sujeito. Quando se foi ver, era tudo uma empolhação. Resultado, foi feita uma pesquisa e 77% dos americanos disseram que a imprensa teve má influência nesse caso. Que a imprensa estava tentando, fazendo todo o possível, tá certo? Para criar ódio racial. 77%! Né? Um estudo feito pela Wenzel, que é uma empresa de pesquisa muito séria que tem aqui. Então, é claro que esse pessoal de mídia, eles não estão enganando mais ninguém, eles se enganam a si mesmos. Mas eu já expliquei, o poder da mídia não depende tanto do número de pessoas que ela atinge, depende pelo fato de que ela é mídia. Mídia é um freque que está no meio. Hã? Mídia é aquela área, tá certo? Onde que todo mundo vê e todo mundo vê o que os outros estão vendo. Hã? Se não está na mídia, então é opinião que circula, vamos dizer, de grupo a grupo, de família a família, de pessoa a pessoa. E mesmo que seja a maioria, não tem, vamos dizer, aquela fé pública que tem o que sai na mídia. Então, o prestígio da mídia aqui está baixíssimo. Aqui se tem 10% dos americanos que acreditam na honestidade da mídia, é muito. Mas ainda assim, ela conserva algum poder, tá certo? E não depende da sua popularidade. É como no Brasil. Quantas pessoas no Brasil leem a Folha e o Globo? Né? A Folha vende hoje, presta atenção, ela vende hoje o mesmo número de exemplares que vendia na década de 50. 300 mil exemplares por dia, né? O Estadão e o Globo vendem mais ou menos a mesma coisa, um pouco abaixo até. Então, se soma tudo, eu digo, mas cara, não tem 1 milhão de leitores essa coisa. Num país de 180 milhões de leitores. Isso quer dizer que 0,5% da população lê jornal se tanto. Por que que tem importância? Tem importância porque é a mídia, está? Por exemplo, essa mídia, ela é lida por gente, vamos dizer, das classes mais baixas e pela presidência da República e pelos ministros. Então, ela intercomunica o país, você está entendendo? E não tem outra entidade que será capaz de fazer isso. Então, o poder da mídia não vem do número dos seus leitores, mas é o seu poder de interconexão. O que significa que aquilo que aparece na mídia pode facilmente se transformar em decisões políticas, em decretos, etc, etc. Agora, aquilo que 80% ou 90% da população pensa nas suas casas não tem poder. Para ter poder, seria preciso ter um plebiscito todos os dias. E não tem. Quase nunca tem um plebiscito. Eleição tem de 4 em 4 anos. E a eleição não diz respeito a decisões concretas, sim apenas a nomeação de pessoas. Então, quer dizer, 90% da população tem um poder nulo comparado com uma mídia que não é lida por quase ninguém. Esse é o paradoxo da mídia, meu. Então, você vê, as coisas... É incrível, incrível, incrível. Né? Essa semana, apareceu aqui, tinha um dos muitos processos de elegibilidade do Barack Obama, parênteses, eu sempre achei processo de elegibilidade uma cagada. Né? Por quê? Porque você tem que fazer as coisas por etapas. E você tem, isso aí é uma das mais velhas regras da retórica. Você tem que estabelecer aqueles fatos mais materiais e mais evidentes primeiro. As suas conclusões jurídicas depois. Né? Então, o Obama cometeu um crime de falsidade ideológica. Ele apresentou, mostrou para o país inteiro documentos falsos. Uma certidão de nascimento falsa. E um certificado de alistamento militar falsificado. Falsificado na véspera da eleição, porque é 2008. Né? E o neguinho recortou ali a borrachinha do carimbo para aparecer 80. Tanto que não aparecia 1900, aparecia só 80 final. E colocado até fora de lugar, meio torto. Será que é obviamente forjado? Então é o seguinte, ele cometeu um crime. A sua elegibilidade é uma consequência indireta disso aí. Então, o que tinha que fazer? Desde o início, tinha que concentrar no crime. Fazer um processo criminal de um sujeito cometer um crime assim, assim, assim. A elegibilidade discute-se depois, porque, na verdade, é uma questão, coisa quase automática, uma conclusão lógica de que o cara é inelegível. Tá certo? Mas eles tinham que se concentrar no processo criminal, não num processo de elegibilidade, meu Deus do céu. Tá certo? Eu estou falando isso desde 2008. Né? Em 2008, eu escrevia e-mail atrás de e-mail para o homem do Old Net Daily, o Joseph Farr, que é excelente pessoa, eu gosto muito dele.
sempre tratou com muito respeito, publicou às vezes, quando publicava alguma coisa minha, mas naquele tempo até ele mesmo fazia os livros moucos. Ele achava que esse negócio dos documentos era absurdo demais, era ofensivo demais para poder ser verdade. Né? Por quê? Porque o americano não está acostumado com o nível de sacanagem que nós brasileiros conhecemos, pô. Né? Então, falsificar documento aqui é um negócio assim, altamente ofensivo. No Brasil, é banalidade. Todo mundo falsifica documento aí, né? Então, a gente está acostumado com um nível de vigarice que os americanos não conseguem imaginar. Então, a hipótese de que um farsante tivesse se candidatado à presidência da República com documentos falsos parecia absolutamente inverossímil, a não ser para, né, as puta velha de terceiro mundo, que já sabe como essas coisas funcionam. Então, eu escrevi para ele, escrevi para o Horowitz. O Horowitz, até hoje, ele está chocado e até hoje se recusa a acreditar que isso aconteceu. Mas o Joseph Farah, depois de um ano da eleição, ele começou a se tocar e dizer, eu acho que eu vi um gatinho. Entendeu? Então, mas também, quando começaram pelo lado errado, pela questão da elegibilidade. Agora, a prova da elegibilidade depende da prova anterior da falsidade ideológica, da falsificação dos documentos. Então, prova a primeira parte. Né? Quer dizer, não disperse as suas forças e não levante questões teóricas, porque elegibilidade depende de interpretação constitucional. Agora, a falsidade ideológica é um negócio material, fácil de provar. Tá certo? Então, até o próprio Walnut dele, quando soltou onde o seu número especial a respeito disso, o número chamava-se uma questão de elegibilidade. Errado! Hein? É uma questão de crime, porra! Hein? Elegibilidade é uma consequência. Então, quando você fala que é uma questão de elegibilidade, logo a coisa já se dissolve em debates constitucionais. Mais ainda, uma coisa que ninguém está percebendo. Por que que o senhor Mitt Romney está querendo escolher como vice-presidente o senhor Marco Rubio, que também não é cidadão nativo americano. Né? Então, isto mostra uma coisa que eu estou dizendo desde o início. Quer dizer, aí existe um plano para impor o estrangeiro como governante americano e fazer todo mundo aceitar. Isto é um elemento importante, é uma etapa importante da quebra da identidade nacional e da quebra da soberania nacional. Mas isso aí não é sacanagem de democrata. Isso aí vem de muito alto, tá certo? E tem democrata e republicano envolvido do mesmo jeito, tá certo? Quando o seu Jorge Soros disse aos seus investidores, não se preocupem, porque a presidência Romney não vai ser muito diferente da do Barack Obama, ela disse que já estava falando disso. E já vê, quer dizer, por que e depois de vocês ter quatro anos, tá certo, de preocupação e de angústia, sem saber se o presidente é legítimo ou não, sem saber se ele é estrangeiro ou não, você já vai empurrar o outro estrangeiro lá. E isso vem do partido do outro lado. Gente, isso vem de muito de cima, isso vem, sei lá, do CFR, do Rockefeller, sei lá, é da turma globalista, que são os verdadeiros governantes do mundo e para os quais a destruição da soberania nacional americana é importantíssima. Não é isso? Tem dois países que eles querem destruir, que é os Estados Unidos e Israel. Eles apedram o caminho. São os países que ainda têm identidade nacional e capacidade de resistir. Então, por falar em Israel, essa semana estamos comemorando 10 anos do famoso massacre de Jenin. E é outra coisa que foi denunciada no mundo inteiro, né? Ah, os israelenses massacraram lá um bando de palestinos desarmados, coitadinhos, etc, etc, etc. E ficou esse zum-zum na mídia do mundo inteiro um tempão. Até que foi a comissão da ONU, vocês não vão dizer que a ONU é pró-Israel, né? Foi a comissão da ONU lá e viu que todos os cadáveres palestinos estavam tudo armados, era tudo guerrilheiro. E no combate morreram 52 combatentes palestinos e 23 israelenses. Então foi um combate como qualquer outro, no qual os palestinos, como sempre, levaram a pior, porque essa gente para fazer guerra não é de nada. Eles são bons para se estourar assim mesmo no supermercado e fazer um monte de velhinha e criança voar. Na hora, tá certo, do pega para capar, tá certo,
eles não são de nada, tá certo? Napoleão, quando tinha um soldado incompetente, ele já dizia, isso aí é que nem um árabe.

Quando a comissão chegou lá, não tinha mulher nenhuma, não tinha criança nenhuma, só tinha 23 guerrilheiros, não, 52 guerrilheiros palestinos. Né? Mas o cara foi testemunho ocular. Né? Você pensa que ele pediu desculpa? Mas nunca. Esse pessoal, quando é pego numa mentira, eles inventam uma mentira pior. É sempre assim. Né? Então, também, essa semana, num desses processos de elegibilidade, tinha lá a advogada do Obama, a senhora Alexandra Hill, e veio com o seguinte argumento: a certidão do Barack Obama não pode ser inserida num processo, como prova num processo de elegibilidade, porque ela é falsa. É um argumento maravilhoso, não é isso? Então, é a mesma coisa que dizer, assim, olha, eu sou um ladrão, então eu não posso ser julgado por leis feitas para pessoas honestas. Tem que ter uma lei especial para mim. Esse, olha, é um princípio do direito, mas os caras não conhecem o princípio do direito aqui, eles não estudam muito direito romano, né? Eles vão para aquele negócio da lei consuetudinária, que é uma confusão dos demônios. A pessoa acha que o sistema judicial americano é uma beleza. O sistema judicial americano é uma merda, é uma confusão dos diabos. Né? E uma lei que tem um ditado que diz o seguinte: olha, bolsa de mulher, cu de porco e cabeça de juiz pode sair qualquer coisa, entendeu? E é verdade, né? Aqui também pode sair qualquer coisa. Então eles não conhecem o princípio de direito que diz que o acusado não pode alegar a sua própria torpeza como atenuante do crime, né? Os juízes não podem dizer: ah, eu assassinei porque eu sou assassino por natureza, então vocês não podem me julgar. Hã? Eu roubei porque eu sou ladrão por natureza, tá certo? Tem alguns que são mesmo. Não é isso? Eu sou vigarista por natureza e vocês não podem me julgar. Tá, então, aqui está a mesma coisa. Não pode usar o meu documento como prova porque eu falsifiquei o documento. Hã? Então, isso é maravilha. Você falsifica o cheque, não é isso? E recebe o dinheiro, e o cara diz: professor, não, você não pode usar esse cheque como prova, porque esse cheque é falso. É a mesma coisa, porra. Né? Então, também num outro processo, ou no mesmo, também se alegou o seguinte, alegou e o juiz acreditou, o juiz aceitou, mas isso já é um argumento um pouco mais elegante, que a lei de New Jersey permite que um sujeito seja indicado por como candidato por terceiro sem ser consultado. Então, graças a isso, ele não precisa apresentar prova nenhuma de que ele é um cidadão nativo e de que ele é elegível, porque ele não foi nem indicado por ele mesmo. Então, você vê, pelo número de truques que esse pessoalzinho está usando, prova, tá certo, que eles estão com um negócio desonesto por trás. Isso está ficando cada vez mais óbvio que eu acredito que o Obama não vai escapar disto. Porém, eu acredito que, vamos dizer, uma medida séria contra o cara virá muito tarde. Só a merda que ele já fez até agora levará 50 anos para desfazer. Você vê, esta semana ele disse: ah, eu vou dar um jeito no preço alto do petróleo. O que ele fez? Criou uma super comissão que vai ficar com todos os poderes sobre a indústria do petróleo. Ele está louco para estatizar a indústria do petróleo. Né? E ele, a coisa mais óbvia do mundo, o preço do petróleo está alto. Por quê? Porque o petróleo é tudo importado e custa os tubos. E é comprado de inimigo, é comprado até do Irã, você está entendendo? Do Irã, da Venezuela. Então, os caras elevam o preço. O Obama não deixa abrir um puto de um buraquinho para tirar petróleo. Esse país tem 25 vezes mais petróleo do que o resto do mundo somado. Presta atenção. Principalmente agora que a tecnologia do xisto bituminoso progrediu muito. Antigamente era difícil tirar petróleo do xisto. Agora é uma moleza. Né? E o Obama não deixa ninguém mexer em nada. Tampou todos os buracos. Né? Ele não é que nem o Clinton. O Clinton destampava todos os buracos, ele tampa. Né? Então... Então é por isso que o preço do petróleo está alto. Então, para resolver o problema que ele mesmo criou, graças, vamos dizer, ao controle estatal dos postos de petróleo, ele vai resolver o quê? Aumentando o controle estatal. Mas quem é que não sabe que isso vai aumentar mais ainda o preço do petróleo, porra? Né? No entanto, a mídia inteira noticia

e a revista Time, né? Hoje o professor saiu o renome da Time, as 100 pessoas mais notáveis do mundo. Eu digo, junto a essas 100 pessoas mais notáveis, nenhuma delas é capaz de entender que o Obama é um farsante. Eu falo, são notáveis em quê? Isso é um bando de idiota. Né? A Dilma está na lista. Né? Você vira aqui, a Hillary elogiou a Dilma por seu combate à corrupção. Que combate, porra! Hã? Não tem absolutamente nada, zero, zero, zero, zero. Né? No entanto, né? Eu acho que até que a Hillary acredita nisso. Porque aqui, vamos dizer, o trabalho lobby em favor do governo brasileiro, não é do Brasil, em favor do governo brasileiro que tem aqui, é um negócio monumental. Né? Aqui, vamos dizer, para dar a informação correta, só tem um cara que sou eu, que sou um João Ninguém, um zero à esquerda, tá certo? Zero muito à esquerda, tá vendo? E... No entanto, o PT tem agência, tem ONGs, tem escritórios de lobby aqui. É um negócio, um poder extraordinário. E essa merda toda chega no governo, e o governo acredita. Né? Ou acredita, ou tem interesse em mentir também. Tá certo? Agora, no Brasil, quando chega lá, Hillary elogiou a Dilma pelo combate à corrupção, até cara antipetista, sente o coração bater... Ah, de novo o mundo se curva ante o Brasil. Viva a presidenta Dilma. Puta que pariu. Como é que país de jumento. Puta merda, né? E ainda vem os caras de... Às vezes eles falam, não, você não tem argumento. Eu digo, mas você não, não tem argumento. Você tem argumento. Argumento, né? Então, esse aqui, né, na... Agora, essa semana saiu aí um decreto de que o seu Paulo Freire vai ser nomeado patrono, vai ser post-mortem, nomeado patrono da educação brasileira. Isso é uma verdadeira maravilha. Eu vou ler aqui para vocês um negócio que eu escrevi, né, a respeito, que eu mandei para o Diário do Comércio. Olha aqui. Viva Paulo Freire. Vocês conhecem alguém que tenha sido alfabetizado pelo método Paulo Freire? Alguma dessas raras criaturas, se é que existem, chegou a demonstrar competência em qualquer área da atividade técnica, científica, artística ou humanística? Nem precisam responder. Todo mundo já sabe que, pelo critério do pelos frutos conhecereis, o cérebro Paulo Freire é um ilustre desconhecido. As técnicas que ele inventou foram aplicadas no Brasil, no Chile, na Guiné-Bissau, em Porto Rico e outros lugares. Não produziram nenhuma redução das taxas de analfabetismo em parte alguma. Produziram, no entanto, um florescimento espetacular de louvores em todos os partidos e movimentos comunistas do mundo. O homem foi celebrado como gênio, santo e profeta. Isso foi no começo. A passagem das décadas trouxe, a despeito de todos os amortecedores publicitários, corporativos e partidários, o choque de realidade. Eis algumas das conclusões a que chegaram, por experiência, os colaboradores e admiradores do Sr. Freire. John Egerton escreveu em 1973. Não há originalidade no que ele diz. É a mesma conversa de sempre. Sua alternativa à perspectiva global é a retórica bolorenta. Ele é um teórico político e ideológico, não um educador. David Fetterman escreveu em 1976. Ele deixa questões básicas sem resposta. Não poderia a tal conscientização ser um outro modo de anestesiar e manipular as massas? Que novos controles sociais, fora o simples verbalismo, serão usados para implementar a sua política social? Como Freire concilia a sua ideologia humanista e libertadora com a conclusão lógica da sua pedagogia, que é a violência da mudança revolucionária? Rosane Knudsen escreveu em 1900... Tudo isso é gente que trabalhou com ele. Né? Colaboradores, admiradores e colaboradores. No livro de Freire, não chegamos nem perto dos tais oprimidos. O livro chama Pedagogia dos Oprimidos. Quem são eles? A definição de Freire parece ser qualquer um que não seja um opressor. Vagueza, redundância, tautologia, repetições sem fim provocam o tédio, não a ação. Peter Berger escreveu em 1974. A conscientização é um projeto de indivíduos de classe alta dirigido à população de classe baixa. Somada a essa arrogância, vem irritação recorrente com aquelas pessoas que teimosamente recusam a salvação tão benevolentemente oferecida. David Milwood escreveu em 1974.
Alguns veem a conscientização como uma nova religião e Paulo Freire como seu sumo sacerdote. Outros a veem como puro vazio e Paulo Freire como o principal saco de vento. Aqui, Wayne Orban escreveu em 1972: a pedagogia do oprimido não ajuda a entender nem as revoluções, nem a educação em geral. Roland Paulson escreveu em 1992: sua aparente inabilidade de dar um passo atrás e deixar o estudante vivenciar a intuição crítica nos seus próprios termos, reduziu Freire ao papel de um guru ideológico flutuando acima da prática. Bruce Boston escreveu em 72: algumas pessoas que trabalharam com Freire estão começando a compreender que os métodos dele tornam possível ser crítico a respeito de tudo, menos desses próprios métodos. Outros julgamentos do mesmo teor encontram-se na página de John Oliger, um dos muitos devotos desiludidos. Eu dou o endereço aqui, depois vai publicar no Diário do Comércio. Não há ali uma única crítica assinada por direitista ou por pessoa alheia às práticas de Freire. Só julgamentos de quem concedeu anos de vida a seguir os ensinamentos da criatura e viu com seus próprios olhos que a pedagogia do oprimido não passava, no fim das contas, de uma opressão da pedagogia. Não digo isso para criticar a nomeação póstuma desse personagem como patrono da educação nacional. Ao contrário, aprovo e aplaudo calorosamente a medida. Ninguém melhor que Paulo Freire pode representar o espírito da educação petista, que deu aos nossos estudantes os últimos lugares nos testes internacionais, tirou nossas universidades da lista das melhores do mundo e reduziu por um tiquinho de nada o número de citações e trabalhos acadêmicos brasileiros em revistas científicas internacionais. Quem poderia ser contra uma decisão tão coerente com as tradições pedagógicas do partido que nos governa? Sugiro até que a cerimônia de homenagem seja presidida pelo ex-ministro da Educação, Fernando Haddad, aquele que escrevia cabeçário em vez de cabeçalho, e tenha como mestre de cerimônias o principal teórico dos partidos, do Partido dos Trabalhadores, Dr. Emir Sader, que escreve Getúlio com LH. A não ser que prefiram chamar logo para algumas dessas funções a própria presidenta Dilma Rousseff, aquela que não conseguia lembrar o título do livro que tanto havia impressionado na semana anterior, ou o ex-presidente Lula, que não lia livros porque lhe dava um dor de cabeça. Então, é aquele negócio que dizia, calma, tem situações que não podem ser satirizadas, porque elas já são satíricas em si mesmas. Quer dizer, que gozação, não tem nada que é gozação. É, tudo isso é verdade, pô. Quer dizer, basta você contar as coisas exatamente como elas são, e o pessoal começa, não é culpa minha, pô. Eu não estou fazendo gozação com ninguém. É a gozação encarnada, tomou conta do presidente da República, do Ministério da Educação. Então, é tal negócio, viva Paulo Freire, né? Agora, você vê, o Paulo Freire, tem uma gravação dele que ele aparece muito sapientemente dizendo: nós devemos ser tolerantes, mas não com os nossos inimigos. Eu digo, você vai dizer, tolerante com quem? Hã? Só com quem é do seu lado? Então, isso aí é o que Herbert Marcuse, que é também um gozador sinistro, chamava de tolerância libertadora. Tolerância libertadora significa o seguinte: pôr no seu cu. Hã? É simples, é? Então, na mesma semana, até aqui, o Lula recebe mais um título de doutor honoris causa. Então, né, aliás, aqui, eu estou seguindo o decreto, de que tem que escrever presidenta. E eu acho que está certo, porque ela, de fato, não é presidente de porra nenhuma, né? Então, fica aí, presidenta, né? Como é um símbolo, né, dessa vacuidade, desse nada que o Brasil e a própria presidência da República se tornou. Daí, a Dilma escolhendo os nomes da Comissão da Verdade. Como é que se pode fazer um negócio chamado Comissão da Verdade? Que só tem um pessoal em que os investigadores já são abertamente inimigos dos suspeitos, dos acusados. Isso é um princípio universal, quer dizer, você não pode aceitar depoimento nem do amigo e nem do inimigo do acusado. No caso, não só os depoimentos são todos de inimigos políticos, como, né, os juízes também são. E ainda tem a cara de pau de chamar de Comissão da Verdade, porra. Né? E mais ainda, a comissão já parte do princípio de que só tem que investigar os crimes de um lado, porque os crimes do outro lado foram reações
vamos dizer, a uma situação anormal e opressiva da ditadura, quando na verdade as guerrilhas começaram em 62, dois anos antes, porra. Quer dizer, é tudo mentira, é tudo falsidade, e a falsidade passa a se chamar, ostensiva, né, passa a se chamar verdade. Então é realmente a nova língua. A nova língua está estabelecida no Brasil, mas já faz tempo, né? Agora, veja que coisa, saiu uma lista de direitos da Comissão de Direitos Humanos da ONU, né? E entre a lista dos violadores está Cuba, mas também está a Colômbia, né? Só que você vai dizer, peraí, quais são os direitos humanos? Eles falam o deslocamento forçado de populações, não é isso? E os desaparecimentos. Bom, desaparecimento nenhum foi provado até agora. Aliás, esta mesma semana, a Procuradoria já decidiu que vai impugnar a sentença que condenou o Coronel Plácido, né? E está falando coisas horríveis a respeito dos juízes. Quer dizer que eles aceitaram testemunhos já anteriormente impugnados, que eles alegam documentos falsos, obviamente falsificados, e que eles não levaram em nenhum momento em conta o princípio do indúbio pro réu, que se tem a dúvida, então isso deve favorecer o réu. Eles esqueceram exatamente tudo isso. Então, a Procuradoria da República vai impugnar essa porra dessa sentença. Então, agora, o desaparecimento forçado, né, curiosamente, fica no ar a ideia de que o governo fez desaparecimento forçado, mas deslocamento forçado de populações inteiras, coitadinhas, obrigadas a abandonar as suas residências e a perambular pelas ruas de Bogotá pedindo esmola. Eu vi essa gente na rua, famílias e mais famílias. Tinha uma região, inclusive, que só morava preto. Então, aquele bando de preto, tudo, por mandar para Colômbia, está tudo lá, chapéu na mão, tá certo? Só que é o seguinte, quem expulsou essa gente foi as Farc. Essa turma odeia as Farc. E o advogado deles, Dr. Fernando Vargas, até já contei a história, conheci na Colômbia, parecia um hominho gordinho, todo elegante assim, né? No meio de um negócio, a conferência que eu estava fazendo para empresários, eu vi aquele cara, falei, pi, lá vem mais um desses empresários que, por ter dinheiro, acha que sabe tudo, né? Eu julguei o cara pela aparência e não era nada disso, ele é um herói nacional, era o advogado da população pobre, né? Expulsa do seu território, tá certo? E é tudo vítima das Farc. Agora, no documento da OEA, fala-se a Colômbia, de modo geral, não fala Farc. Então, quem foi o governo colombiano. Quer dizer, você já está acusando a vítima, porra. O governo colombiano é o que está fazendo o possível para parar com essa merda e para proteger as pessoas que foram expulsas. E eu vi na rua, conversei com ela, conversei com o advogado dela, e eu sei o que está se passando lá, pô. Então aqui. Ai. Porque os ativistas gays estão querendo proibir a circulação dos livros do pastor Silas Malafaia. Olha, quem quer que apela para uma coisa dessa já prova que é um vigarista, porra. Por quê? Você não quer deixar o outro falar, né? Quer dizer, numa discussão, se só eu falo e calo a sua boca, eu já ganhei a discussão, evidentemente. É a coisa mais fácil do mundo. Tá certo? Então, assim como aqui, o Jorge Soros liberou uma verba de 10 milhões de dólares para ferrar com o xerife Joe Arpaio, que está investigando a questão da falsidade dos documentos do Obama e diz que tem muito mais informação explosiva que vem por aí. Então, para impedir que isso aconteça, né, junto um monte de dinheiro do Jorge Arpaio, fala, não, nós não podemos permitir que esse cara seja reeleito xerife. Eu digo, os 10 milhões de dólares não vão servir para merda nenhuma, porque a população do Arizona vai continuar votando o Jorge Arpaio de qualquer maneira, agora vai votar mais ainda. Né? Então, é dinheiro jogado fora. Mas, é sempre assim, o recurso é tapar a boca. Você vê que na mídia brasileira, os caras não suportam a presença de uma voz discordante. O que fizeram para tapar a minha boca? Né? Acontece, bom, eu nunca pedi para estar na mídia, só fui lá porque me convidaram. Né? Então, ele convidou, ou mandou embora. Né? Então, foi chamado de volta. Né? Tem a história do cantador repentista do Nordeste, foi chamado para uma festa, convidado para uma festa, ele foi lá, cantou umas coisas, tinha uns negócios meio imorais do que ele estava cantando. Né?
Daí mandaram ele embora. Quando chegou na porta, chamaram de volta. Mas logo ele continuou cantando aquelas coisas, daí expulsaram de novo, daí ele chegou na porta e falou assim: vou e não volto mais. Pois não sou couro de pica para estar para frente e para trás. Então, eu também nesse negócio da mídia brasileira, vou e não volto mais, você entende, né? Agora, se convidar para escrever na Folha, eu enfio o Covid no cu. Convidar para escrever o Globo, eu enfio o Covid no cu. Eu crio os meus próprios canais. Você não quer que eu fale por aí? Eu falo do meu próprio jeito. E tenho mais audiência hoje do que naquele tempo, né? E eles ficam indignados de que tem uma voz discordante. E, ao mesmo tempo, eles dizem: não, nós queremos a diversidade. Você quer diversidade dentro do seu movimento. Quer dizer, várias correntes comunistas, tem vários estilos diferentes de ser comunista, vários estilos diferentes de ser gaysista, de ser feminista, etc, etc. Mas não pode ter uma voz. Não é que eles não querem o debate. Não. Uma voz contra 100 não é debate. No Globo era assim. O próprio Luiz Garcia, diretor de redação, confessou, né? Ah, a gente tinha favorecido a esquerda, tá cheio de esquerdista. Lá então nós decidimos que chamar um cara, né, que pudesse ser identificado como de direita, né, e chamaram eu. Ah, eu por quê? Eu não estou ligado a partido político nenhum, não tenho aliados políticos, não tenho protetores. Então pegaram o sujeito mais atípico, né, e botaram lá dentro. E mesmo assim não aguentaram, pô. Perguntei para... Não, ele está escrevendo do Foro de São Paulo, ele está falando do Mensalão. Ai, não pode... Daí tiraram, pô. Eu disse: tá, você não quer que eu fique aí? Eu não fico, pô, foi você que me convidou. Hã? Quer dizer, até parece. Agora, porque esse pessoal vem pedindo, pelo amor de Deus, me dá um espacinho na vida, né? Eles dão o cu por um espacinho na vida, dão o cu deles, o cu da mãe, o cu da filha, da mulher, tudo. Tem assim um festival de cus oferecido por um lugar na mídia. Eu nunca pedi bosta nenhuma, porra. Hã? Eu também, nem de dinheiro. Quando saiu do Globo da época, eu falei: ótimo, porque agora eu vou fazer o Seminário de Filosofia, que é o sonho da minha vida e no qual eu ganho muito mais dinheiro, né? Quer dizer, eu estou infeliz porque saí da época. Falei: não, estou gratíssimo ao seu Paulo Moleira Leite, né? Ao seu Luiz Garcia. E outro, o Luiz Garcia, eu lembro o seguinte: quando me botaram na, convidaram para ir para o Globo, né, o Luiz Garcia estava de férias. Quando ele chegou e viu a minha coluna lá, ele ficou apoplético. E daí chamou para uma entrevista no programa do Renato Machado. Estava eu e o Luiz Garcia. Coitado, o Luiz Garcia, ele estava assim, estava vermelho, estourando, né? Rosnando, puto da vida, e tentando parecer educado. Falei: eu nunca vi uma coisa tão grotesca na minha vida, né? E depois, pior ainda, eu escrevi um negócio sobre o Foro de São Paulo e o Luiz Garcia foi me contestar. Ele disse: quem é Luiz Garcia para discutir comigo, porra? Hã? Ele veio lá e disse: não, mas o Foro de São Paulo não é tudo isso, não tem poder decisório, faz umas besteiras assim, que eu contestei com a maior facilidade, no próprio jornal que ele dirigia. Quer dizer, eu humilhei o diretor da redação no próprio espaço dele, porra. Como é que ele vai me perdoar um treco desse? Eu nunca esperei ser bem tratado pelo Luiz Garcia. Hã? E se algum dia ele apagasse a minha cabeça, eu ia perguntar: o que é que eu fiz de errado, porra? O que é que eu fiz de errado para o Luiz Garcia gostar de mim? Né? Luiz Garcia, Paulo Moleira e outros tantos, né? O Paulo Moleira é aquele que nós comentamos aqui um dia, né? Que ele acusa os outros de serem tão desonestos quanto ele. Então, por que que querem tapar a boca do pastor Silas? É porque alguma verdade o pastor Silas está falando, pô. Se ele estivesse só inventando besteirinha, ninguém ia ligar para ele. Mas você está com medo do pastor Silas. Chama o pastor Silas de um lado e senta, chama 200 debatedores gaysistas do outro, o pastor Silas ganha, porque ele está falando, o que ele está falando é o óbvio, meu filho, né? Então, agora estão botando professoras transexuais para ensinar para criancinhas. Claro que isso é um apelo sexual, meu Deus, só quem é que não sabe, né? Eu lembro meus filhos, quando eram pequenos, o Pedro e a Leila, eles um dia viram Michael Jackson, né? Na televisão, e eles estão assim. Pai, é homem ou mulher? Eu falei: não sei. Então, daí, o mundo passou a ter três classificações para eles: homem, mulher e Michael Jackson. Né?
Então ele ficou a dúvida. Tá, agora você imagina todo dia ver um traveco. Aquele é aquele menininho, acho que na Inglaterra, né? O menino entrou no banheiro, tava lá um casalzinho gay. E ele disse: porra, todo lugar a gente vê marido e mulher, mas aqui é marido e marido. Como é esse negócio, né? E a menina disse: ah, tá bom. Vou fazer o quê? Não entendi porra nenhuma. Tá certo? Mas fica por isso mesmo. Aqui, veja como é essas coisas. Maior empresa de abortos do mundo lança campanha de oração. Oração para quê? Para ter mais abortos, para matar mais criancinhas. Então, eles vão fazer, né, aquelas correntes de oração, orar pelas mulheres para as quais uma gravidez não é uma boa notícia, para que saibam que elas têm a escolha de abortar, né? Mate o seu bebê, né? Então, orar pelas famílias que escolhem abortar para que conheçam a bênção desta escolha. E é sempre assim, o argumento é sempre aquele. São milhões de mulheres que estão morrendo por causa do aborto ilegal. Milhões do caralho. Estatística do SUS no Brasil mostra que é 100 e poucas mulheres por ano. Quer dizer, por causa de 100 e poucas mulheres, né, que poderiam facilmente ser assistidas e ter os seus filhos, adotar 100 crianças, o que é isso para o governo brasileiro? É nada, né? E não precisa nem o governo, você faz um anúncio, ó, tem 100 crianças que precisam de adoção, vai correr um monte de casal lá para adotar as crianças. Então, eles mentem, e uma vez desmentidos, continuam mentindo como se nada tivesse acontecido. Quer dizer, usar mentira como premissa para fundamentar a mentira seguinte é a coisa mais velha do espírito revolucionário, né? É o hábito mais velho do espírito revolucionário. Agora, voltando aqui ao Paulo Freire, até eu lembrei um negócio que o Alessandro aqui, ele diz que os gregos, em matéria de educação, eles inventaram a paideia, que era o sistema educacional grego. Então, no Brasil, eles inventaram a peideia. Então, né, o ministro da Educação, Fernando Haddad, o doutor Emir Sader e o falecido Paulo Freire, eles são os representantes máximos da peideia, né? Vamos ver o que... Nossa, tem tanta coisa aqui.

Ah, aqui. Juvencio Júnior me indica alguns livros sobre o negócio da Inquisição. Ele sugere o livro do... Saiu agora o livro do professor Felipe Aquino, Para Entender a Inquisição. Parece um livro importante. O Felipe Aquino é um homem muito erudito, muito sério. Né? Se bem que, para o meu gosto, é educado demais. Né? Sugere que o livro que eu não conheço, João Bernardino Gonzaga, A Inquisição e Seu Mundo. O livro de Henri Maisonneuve, L'Inquisition. E tem o livro do Jean Guiraud, que ele não está sugerido aqui, que é História da Inquisição, dois volumes. E o livro do Rino Camilleri, La Vera História della Inquisizione. Rino Camilleri é um escritor católico italiano que ele tem um site que ele faz diariamente umas observações. Eu sugiro que vocês se inscrevam. Rino Camilleri, escreve. Rino, R-N-O, Camilleri, C-A-M-I-L-L-E-R-I. Procurem, se inscrevam. Todo dia ele vai mandar uma notinha comentando alguma notícia pertinente à crise da igreja, perseguição da igreja, perseguição de cristãos, etc. Sempre um homem muito informadíssimo. Então, aqui, ô Juvencio, obrigado pelas sugestões. Aqui. Saiu aqui no Globo uma entrevista com dona Alexina, Alexina Lins, né? Evidentemente, como se trata de uma militante comunista histórica, o Globo se derrama em elogios, né? É uma coisa linda, tudo em família. Aquilo é o Globo, é a célula comunista, quem é que não sabe? Né? Ó, muito tempo, desde o tempo da ditadura já era. E ela foi casada com o Francisco Julião, que era o chefe das Ligas Camponesas. Ela que confessa que ela trazia armas para as Ligas Camponesas antes de 64. Né? E vocês sabem como é que foi essa história. Né? Uma correspondência entre o Francisco Julião e o Fidel Castro, tratando desse negócio da guerrilha que estavam montando ali nas Ligas Camponesas, foi entregue para um cidadão boliviano que estava indo para Cuba, um diplomata boliviano. O avião diplomata caiu, hein? E daí apareceu os documentos. E caiu, não lembro se no Peru ou no Chile. Então o governo do país pegou aquele documento e trouxe para o presidente da República brasileira, João Goulart, né, para que ele tomasse a devida providência, abrisse inquérito. Em vez de abrir inquérito, o que, que ele fez? Entregou os documentos tudo para o Fidel Castro e ficou quietinho. Quer dizer, isso é crime de alta traição, meu Deus do céu. Quer dizer, está havendo uma intervenção estrangeira no seu país e você a esconde para beneficiar o país atacante contra o seu país. Quer dizer, só isso já era motivo para tirar o João Goulart de lá a pontapé. Então, tudo isso aconteceu e está contado no livro da Denise Rolenberg. Agora ainda vem essa senhora Alexina Lins, que ainda confirma o negócio. O mesmo jornal que publica isso, por outro lado, diz que as guerrilhas foram uma reação legítima ao governo ditatorial. Quer dizer, essa é a cara de pau infinita, ilimitada, né? Agora, aqui tem esse movimento, o pessoal cristão que vai na frente das clínicas de aborto e fica rezando. Daí o pessoal vai lá, acosta neles, bate neles, etc. Chama a polícia para tirar os caras de lá, né? Mas a corrente de orações pro aborto, ah não, se eles forem rezar pro aborto em frente da catedral, você acha que o bispo vai mandar tirar eles de lá? Que o bispo vai dizer uma palavrinha contra eles? Não, o bispo, né, vai fazer uma choradeira, fazer uma nota oficial, fazer merda nenhuma. Então é esse que é o problema, é falta de culhão, meu Deus do céu.

Não, peraí, o nosso tempo já acabou. É. Olha aqui, Otávio Kovalhuk diz que eu recomendei, o pessoal que está lendo o livro do Mortimer Adler, eu recomendei a primeira edição, que saiu no Brasil pela editora Globo, a antiga editora Globo, do Rio Grande do Sul, que não é a editora Globo atual. E ele disse que está muito difícil encontrar, que ele encontrou um na estante virtual, um exemplar da gente, por R$200. Né? Então, depois encontrou na Amazon uma edição de 73. Bom, você pode ler em inglês também, é muito mais fácil você comprar o livro. Vai no Bookfinder, bookfinder.com, você acha qualquer livro, né? Mas a maior parte em língua estrangeira, difícil encontrar um livro em português ali. Então, mas eu recomendo fortemente a primeira edição, porque o Adler estragou o livro. É que nem o nosso Raimundo Faura, ele escreveu um livro na década de 50, maravilhoso, chamado Os Donos do Poder, né? Um livro de história cultural e política maravilhoso. Depois ele se dedicou anos da vida a estragar o livro. Aumentou o livro, ficou com o dobro do tamanho, ficou uma chatice sem fim, estilisticamente inferior ao primeiro. Eu não sei porque a pessoa faz isso. Também o meu querido Meira Pena fez isso, porra. Né? Eles tinham uma coletânea de artigos maravilhosa chamada Psicologia do Subdesenvolvimento. E eu lá torrando o saco dele. Então, Meira Pena, redite isso. Isso é uma preciosidade, melhor livro de psicologia social brasileira que eu já. Ele pegou, fundiu o livro com outro negócio, fez um calhamaço desse tamanho. O livro, uma vez publicado, deixa como está, né? Abre de sua fata, libere. Quer dizer, o livro tem o seu próprio destino. Uma vez que você publicou, botou um título, deixa ele como está, né? A não ser que seja, se for uma edição privada de 10 exemplares, sim, daí você pode mudar. Mas se já foi publicado, circulou publicamente, o livro tem sua identidade própria e tem sua vida própria, sua biografia, tem que deixar como está. Né? Depois esse negócio de ficar se corrigindo, não pega bem. Tem que fazer que nem Napoleão. Né? Nunca se corrija, nunca peça desculpas. Fez, está feito, quer saber? Né? Também não precisa exagerar. Né? E tem a história de Lutero, que ele pulou um versículo da Bíblia na tradução, daí reclamaram. Ele ficou puto, falou, quer saber? Vai ficar assim mesmo. Ele nem defendeu, nem disse que estava certo. Ele falou, vai ficar assim mesmo. Também não precisa exagerar. Né? Então, olha, por hoje acabou. Até a semana que vem. Muito obrigado.

0: Acabaram aqui os avisos. Olha, hoje, gente, pode acontecer aqui uma coisa muito boa nesse programa. Nós talvez tenhamos uma entrevistinha com o padre Paulo Ricardo. Todo mundo conhece o padre Paulo Ricardo, tem um site, né, admirável, é um dos poucos homens que fala a verdade nesse país. E ele vai nos contar a parte que ele sabe e que não saiu da mídia a respeito desse episódio da menina de 9 anos que foi forçada a abortar no Recife. Se ele não conseguir a ligação, eu mesmo conto para vocês o que ele me contou. Nós vamos esperar para ver. Daqui uns 10 minutos, 15 minutos, ele deve estar ligando. Agora, olha aqui. Saiu aí na agência F, né, a entrevista do ministro Nelson Jobim dizendo que as Farc, se cruzarem a fronteira do Brasil, serão recebidas a bala, a tiros. Olha, o homem é macho, né? Só que quando a gente lê os comentários aqui dos leitores, está todo mundo rindo, né? Porque é tal negócio, será que ele já avisou o Tarso Genro? Será que ele já avisou o Lula? Ele vai, ó, Lula, nós vamos matar seus amigos aí, então, né? Aquela turma que vocês se encontram no Foro de São Paulo, né? Aquela turma que dá dinheiro para o pessoal do Foro de São Paulo viajar para cima e para baixo, hospedar em hotel de 5 estrelas, né? Alugar às vezes hotéis inteiros, né? Aquela turma que financia essa brincadeira toda, o Nelson Jobim está querendo matar todos, porra, né? Então é melhor ele avisar. Quer dizer, isso é uma palhaçada. Nelson Jobim é aquele que se vestiu de general, acha que exército é baile carnaval, né? Ele, como foi nomeado ministro da defesa, ele achou que podia vestir uma farda de general, é proibido por lei. Deviam ter prendido o ministro imediatamente. Está pensando, isso aqui é baile carnaval, baile do Scala Gay? Pô, o que é isso, porra, né? Mas certo estava lá o ministro da cultura que vestia um colan e ia decentemente desfilar ao lado da Roberta Close, do maridão. Isto sim é uma coisa digna. Agora, vestir farda general, não. Vem esculhambação, não. Né? Agora, o Obama aqui prometia o tal do change. E olha, o change está vindo, gente. Está vindo. Porque ele já está procurando aí boas relações, né, com o pessoal do Hamas. O chefe do Hamas já deu uma entrevista dizendo que o Obama é um cara divino, maravilhoso. Né, o Ahmadinejad também. Né, o pessoal terrorista no mundo inteiro está festejando. Né, e ele já mandou soltar lá os caras de Guantánamo, né? Já disse que não pode chamar os caras de combatentes inimigos, tem que chamar de alguma outra coisa, tem que chamar de seu doutor, né? Meu queridinho, né? Alguma coisa desse tipo. E, no entanto, ele disse que vai tomar providências sérias contra o terrorismo. Sabe qual é a providência séria? É o seguinte, está botando aí os órgãos federais para investigar as pessoas que votaram no Ron Paul. Né? Aqueles que falam sobre teoria da conspiração, né? Ou aqueles que denunciam, por exemplo, né, a mega estrada do Canadá para o México como prelúdio para a formação da tal da comunidade norte-americana que vai dissolver as fronteiras entre Estados Unidos, México e Canadá e fazer tudo uma mixória só, né? Se você escreve sobre isso, né? Se você anda por aí com aquele plástico, né? Aquele, como é que chama? Bumper sticker, chama aqui o sticker do Ron Paul. Se você pertence a uma dessas milícias estaduais, que são entidades tradicionais que existem desde a Guerra da Independência, né? Ou se você acredita em teoria da conspiração, você será classificado como terrorista e será investigado. Você está entendendo? Quer dizer, os caras patriotas americanos têm que ser investigados, têm que ir para a cadeia. Agora, o pessoal muçulmano, não, tem que ser tratado no bem bom. Olha, é incrível. Hoje mesmo me chegou aqui um artigo de um sujeito, olha, eu sou um centrista, cristão, etc. Votei no Barack Obama, mas estou chocado com essa política dele de aborto. Ora, porra! O Obama tem uma carreira de anos a serviço do abortismo, tá certo? Ele até votou contra, tinha lá uma lei para proteger a criança, que por exemplo, falha o aborto, a criança sobrevive. Então, dá assistência médica para ela sobreviver. O Obama foi contra, porque ele acha que tem que matar a porra da criança, tá entendendo? E agora, meu cara cristão, eu sou militante cristão, centrista, acreditei em Barack Obama, estou desiludido. Mas, oh, meu Deus do céu, como tem idiota e boiola nesse mundo. Porque isso aí é boiolice. É boiolice, Vocês não têm coragem de encarar a realidade. A realidade do Obama estava à vista de todo mundo, mas de todo mundo. Se vocês quiserem ler a respeito, né, vocês vejam, cliquem lá no Google, Fusion Center, F-U-S-I-O-N Center, e o nome do jornal, Columbia Tribune. Daí vocês vão achar essa notícia sobre os eleitores do Ron Paul, que agora viraram terrorista, pô. Vai tudo pra que solta todo mundo em Guantanamo e põe lá os eleitores do Ron Paul. Eu sempre achei o Ron Paul uma besta quadrada, mas é que ele é um cara patriota, ninguém pode negar, tá certo? E que os eleitores dele são movidos por puro patriotismo também, não se pode negar, né? Isso aí é que nem o general Andrade Neri do Brasil, não é isso? Eu acho que o QI do general Andrade Neri é 12, tá? Ser tanto. Porém, ele é um sujeito patriota e eu dei todo apoio para ele quando ele saiu denunciando esse caso do Raposa Serra do Sol. Quando estava todo mundo lá enfiando o rabo entre as pernas, o general, né, o general Andrade Neri foi lá e mostrou que é macho. Então, tô com o general e não abro, tá certo? E aqui Ron Paul, mesma coisa. O Ron Paul é um pouquinho mais elevado, ele é 12,5, tá certo? Mas... agora aqui é. E tem mais uma notícia aqui, uma pesquisa que diz que o número de americanos que se declaram cristãos está diminuiu muito. Né? Quer dizer, em 1990 era 86%, agora são 76%. Olha, e se não tomar providência, vai diminuir mais ainda, porque tudo isso aí é feito, sabe do quê? Do Concílio Vaticano II, tá certo? Que os caras abusaram, fizeram. O próprio Paulo VI diz, olha, vocês estão transformando a autocrítica em autodestruição. Né? Quer dizer, começa por reconhecer os pecados, bate no peito, mas bate no peito com tanta força que tem um infarto, porra. Assim não dá. Né? Eu sempre achei uma palhaçada esse negócio de ficar confessando pecado em público. Pecado eu confesso para Deus, confesso para o padre no confessionário e olha. E assim, confesso em linha geral, que é para não tentar o padre, tá entendendo? Pô, né? Agora ficar aí em público esses meia-culpa perante a mídia, olha, ninguém deve pedir desculpa perante a mídia, porque a existência da mídia já é o pior dos pecados. Isso, a mídia é o templo dos satanás. Agora o que, que vai lá o bispo, o padre, o papa, né, pedir perdão perante a mídia? Fala, não se faz isso. Isso aí é burrada. É assim que acaba com a religião. Fala, peraí, antes você pega a lista dos pecados da mídia, e por exemplo, né? Quando foi em 32, 33, que o Stalin estava matando as pessoas lá pela arma da fome, não deixava entrar nem sair comida na Ucrânia, que morreu 8, 9 milhões de pessoas, a mídia toda escondeu. Né? Então, o Papa tem que pegar a lista disso aí e falar, olha, primeiro os seus pecados, depois os meus, tá entendendo? Porque eu aqui, eu tenho mandato direto, eu converso direto com Deus, tá certo? Mas você não, você tem que conversar através de mim. Então, você, primeiro você presta satisfação dos seus pecados e depois eu vou ver se eu falo dos meus. Mas tem cada coisa, rapaz, olha aqui. Esse negócio da menina lá do Recife, antes mesmo que o padre Paulo nos chame, né, eu fiz aqui uma coleção, tá certo, de casos de meninas de 9 anos que foram estupradas e deram à luz crianças. As crianças estão saudáveis, as suas mamãezinhas estão felizes, naturalmente precisam de alguém mais velho, uma avó, uma tia, alguma coisa assim para ajudar a criar. Tem um monte de casos aqui, em 2006, né, no Brasil, na floresta amazônica, né? Uma menina índiazinha foi lá, foi estuprada, teve criança, né? A criança fez operação cesárea, a mãe está bem, a criança está bem, está todo mundo feliz. Porque só se perguntar para a criança, ó, tem um bebezinho, você quer? Ora, porra! 100% das meninas vão dizer, eu quero. Esse é o sonho de toda menina, pô. Tem um bebezinho. Sabe por que elas brincam de boneca? É porque não dá dando pra ter um bebezinho, porra. Se tiver um bebezinho direto, já salta a etapa da boneca. Tá certo? Então, tem que respeitar esse sentimento das crianças. Peraí, tem alguém na linha? Alô? Alô?
1: Alô, Olavo?
0: Eu?
1: Boa noite, aqui é o Padre Paulo Ricardo falando.
0: Olha aqui, gente, já temos o Padre Paulo Ricardo aqui na linha. É um grande prazer tê-lo aqui, Padre. Eu estava falando exatamente desse cara. Está dando aqui uma lista de meninas de 9 anos que tiveram filhos e os filhos estão saudáveis. Todas elas foram por causa de estupro, mas as meninas mesmo quiseram ter os bebês. Os bebês estão vivos, estão bem, e elas também estão bem. Claro que 9 anos é um problema, se alguém ajudar.
1: Claro, claro. Mas é exatamente essa situação, lá. O que aconteceu lá em Recife, né? Eu estou bastante por dentro da situação. Eu estava pregando retiro no seminário de Recife logo antes do caso todo ter acontecido. E estou por dentro de toda a situação. Ali a menina não corria nenhum risco de vida, a não ser, claro, o risco normal, que significa uma gravidez nessa idade, né, tão precoce. Mas não havia risco nenhum que justificasse o aborto e, no entanto, ela foi raptada por uma organização abortista e que se aproveitaram da mãe.
0: Quer dizer que o risco foi tudo inventado para aqueles fulanos, eles que inventaram esse negócio, não tinha nenhum atestado médico.
1: Então, aí que está. Há toda uma pressão, havia toda a pressão em cima do hospital, né? Quando o hospital viu que o pai da criança era contra o aborto, e que o aborto seria ilegal, porque, veja só, o aborto legal no Brasil, né, infelizmente existe, né, essa possibilidade de aborto legal com relação a um estupro ou com relação a risco de vida da mãe. Mas, no caso aqui, eles precisavam ter o consentimento dos pais. O pai biológico da criança, né, era contra o aborto. E, no entanto, eles pegaram a mãe, que é analfabeta, fizeram a mãe assinar com o polegar, uns documentos que ela não sabia o conteúdo, autorizando o aborto. Então, a coisa...
0: Isso é uma fraude, isso é um estelionato.
1: Justamente, o aborto foi não somente ilegal, que foi contra o consentimento do pai, porque no caso de os pais não estarem de acordo, seria necessário que a justiça se manifestasse, não somente foi ilegal, como foi clandestino. Porque levaram a mãe e levaram a criança para uma clínica cujo paradeiro não se conhecia, não escondendo do arcebispo de Recife, que todo mundo está dizendo que é malvado, etc. e tal. Não, escondendo do pai da criança.
0: Meu Deus do céu!
1: Eles esconderam, foi do pai da criança, que era contra o aborto. E a mãe também era contra o aborto. Só que acontece que eles convenceram a mãe, a pobre coitada, analfabeta, que a criança morreria se não fizesse o aborto. Então fizeram todos os procedimentos às pressas.
0: Enganaram a mãe, então, porque o médico não tinha dito nada que havia risco para a menina.
1: Pois é, não havia risco nenhum e, no entanto, fizeram a coisa. Agora, qual é o problema dessa história toda? O problema dessa história toda é que nós, na Igreja Católica, e aqui eu falo como padre, como quem conhece os bispos envolvidos, né? Conheço perfeitamente Dom José Cardoso, que é um homem de Deus, né? Um homem realmente que é um...
0: Padre, um minutinho. Diminua o volume aí do seu computador, porque está dando eco para os outros ouvintes.
1: Sei. Eu estou falando do telefone e não há nenhuma... Talvez seja o problema na ligação.
0: É o problema da ligação. Continue assim mesmo. Tudo bem, não tem problema.
1: Então veja só. O que é que acontece? As pessoas que estão envolvidas, o pessoal não está entendendo que tudo isso está sendo capitalizado como uma vitória política contra a Igreja e a favor do aborto, né? Então, infelizmente, dentro da Igreja Católica não está havendo gente com coragem suficiente para enfrentar a situação e se colocar ao lado claramente de Dom José. Dom José, ele cumpriu o seu dever. Agora, claro, a gente pode questionar e dizer: ah, mas a forma como ele falou não foi simpática, a forma como ele falou, mas nós não estamos num concurso de Miss Simpatia. Nós estamos aqui diante de um arcebispo que é temente a Deus, ele sabe que ele tem um dever dele de pastor. E o dever dele de pastor era não somente salvar a vida daquelas duas crianças inocentes na barriga de uma outra criança inocente, né? Mas o dever dele também era de esclarecer os fiéis católicos da gravidade do crime.
0: Claro, claro, claro.
1: Agora, existe toda uma confusão dentro da igreja e dentro do episcopado, porque os bispos não estão enxergando que quanto maior a nossa timidez, mais essas pessoas, mais esses abortistas vencem politicamente, porque a vitória que eles querem com esse caso todo não é somente a morte das duas crianças. Eles querem uma vitória política, eles querem que o brasileiro aceite o aborto. Agora, 90% da população brasileira é contra o aborto. E
0: pois é.
1: Eles sabem disso.
0: A igreja tem o apoio da população. Quer dizer, por que estão com medo? Isso é uma epidemia nacional de boiolice. Eu não preciso falar assim, mas é a verdade.
1: Não, mas é isso mesmo. Falta a virtude da fortaleza, ou seja, a
0: exatamente,
1: coragem.
0: Exatamente.
1: A virtude da fortaleza. Que significa o quê? A virtude da fortaleza é a virtude de eu me dispor a sair ferido de uma briga, porque existe um bem maior em jogo.
0: É isso mesmo.
1: Santo Tomás de Aquino diz que os anjos não têm fortaleza. Por quê? Porque os anjos não podem sair feridos, ninguém pode matar anjo. Quem tem fortaleza é gente, porque nós somos mortais, nós somos capazes de ser feridos. Então, nós temos que ter a força de enfrentar uma briga, mesmo que a gente saia ferido, ferido moralmente, ferido naquilo que é a boa fama, etc. e tal, mas nós temos que cumprir o nosso dever, mesmo que isso nos custe. E é isso que precisa ser recordado para as pessoas da igreja. Né? Porque veja só esclarecendo para as pessoas que estão ouvindo, a Igreja Católica, ela é contra, absolutamente contra esse crime horrível que foi o estupro de uma menina, um abuso sexual de uma menina de 9 anos de idade pelo seu padrasto. A igreja abomina isso. Só que o culpado desse crime não foram as duas crianças inocentes que estavam na barriga da mãe.
0: Claro, então para proteger uma criança tem que matar duas. Que história é essa?
1: Que matemática é essa? Que maluquice é essa? Né? Só que a mídia cria todo um clima de histeria em cima da coisa, né? Cria um clima de histeria, por quê? Porque eles querem capitalizar contra a igreja. Todas essas fundações internacionais, MacArthur, Rockefeller...
0: É muito dinheiro que está correndo aí.
1: É, correndo dinheiro, despejando dinheiro no Brasil. Qual é, o que é que a campanha abortista elegeu como navio quebra-gelo para conseguir que os brasileiros se dessensibilizem a respeito do aborto? O navio quebra-gelo que eles estão usando são os abortos legais. Então você veja, por exemplo, em 1988, no Brasil, existia a possibilidade de abortos legais, só que os abortos não eram feitos, porque o brasileiro era contra o aborto, mesmo no caso de estupro, mesmo no caso de risco da mãe, praticamente não existiam os abortos. Em 88, a Fundação MacArthur despejou 36 milhões de dólares no Brasil para fazer clínicas.
0: Eles mesmos financiam o aborto ilegal e depois têm que legalizar porque o aborto ilegal está matando pessoas.
1: Isso mesmo.
0: Eles fazem o crime e o denunciam. Essa gente é hedionda, é horrível, sobretudo essa família Rockefeller. Esse é um bando de loucos que há 100 anos eles só pensam em governo mundial. Eles inventaram um mundo e querem implantar aquilo a ferro e fogo. E dão dinheiro para comunista, dão dinheiro para abortista, dão dinheiro para feminista, dão dinheiro para movimento gay, só para criar agitação, criar ódio.
1: É, infelizmente isso é verdade, Olavo. E qual é o problema? O problema que a gente nota dentro da igreja é que os bispos, a maior parte dos bispos, são homens bons, mas eles não estão treinados para enxergar esse jogo político. Então, para eles, é uma questão somente de moralidade privada. Eles têm que ver que o que acontece é isso. E nós, aqui, saímos perdendo politicamente
0: Claro.
1: Por causa da nossa

0: sabe, para dizer o que um bispo tem que fazer ou não tem que fazer. Ela não tem autoridade para isso. Aquilo é apenas a opinião de um grupo.
1: Exato. Por quê? Porque a CNBB é um grupo que coordena a ação geral dos bispos do Brasil. Quem tem autoridade sobre os bispos é o Papa. Ou então, o Concílio Ecumênico junto com o Papa. Não é?
0: É isso mesmo. Só quem pode dar ordem para o bispo é o Papa ou o Concílio.
1: Isso. Então, o que acontece? A CNBB, ela fez declarações corretíssimas. Só que o problema é o seguinte, as declarações foram corretas demais. Entende? Eles concluem a declaração dizendo assim, cabe a nós, né? Eles dizem assim, não concordamos com o desfecho final de eliminar a vida de seres humanos indefesos. Quer dizer, está politicamente correto demais, gente.
0: Ou seja, pois é, está querendo agradar o mundo.
1: É, eu entro na sua casa...
0: Isso aí não é o que se chama respeito humano, padre?
1: É respeito humano.
0: Não, é respeito humano colocado acima do dever de obediência a Deus. Isso aí não pode.
1: Então, eles condenaram a coisa, entendeu? Só que tem que condenar de leve, entendeu? Não pode ferir o sentimento. Não pode magoar as pessoas.
0: Isso é, pode magoar o sentimento nosso, o sentimento do católico que vai pro brejo, né?
1: É.
0: Joga tudo na privada. Agora, o sentimento do descrédito do abortista, isso aí não pode tocar.
1: É. Uhum.
0: Isso aí é o beautiful people, né? Beautiful people da mídia, do show business.
1: É.
0: Então, aí, o pessoal da igreja se intimida perante essa gente que não vale um tostão.
1: Uhum. Exatamente. Como é que uma pessoa, vamos supor, eu entro na sua casa, rapto sua filha, praticamente, foi o que aconteceu, foi um rapto, né? Mato duas crianças inocentes e digo, eu não concordo com o desfecho final. Tá meio fraco, né?
0: O que é isso?
2: Isso
0: é o que eu digo, o senhor está lá assaltando a sua casa, você acha que é apenas uma divergência na interpretação do Código Penal.
1: Né? É. Entendeu? Esse é o problema, tá fraco, ou seja, as coisas precisavam ter sido ditas com mais clareza, não é? E aqui precisa falar claramente, nós estamos falando de assassinato, não é? Como é que você diz assim, eliminar vida de seres humanos indefesos? Tudo bem, está certo, está corretíssimo, só que está correto demais, você tem que chamar de assassinos.
0: Claro, assassino é assassino, pô.
1: Assassino é assassino, não pode ter um nome bonito. A gente não pode. Rapaz,
0: me esclarece uma coisa. Eu tinha me dito, se informado, que a mídia deu uma ideia errada para as pessoas de que o Vaticano estava contra o bispo Cardoso. Quando, na realidade, o Vaticano oficialmente o apoiou.
1: Sim, o Vaticano apoiou o Dom José Cardoso, porque o cardeal, né, Giovanni Battista Re, que é o cardeal da congregação para os bispos e responsável pelos bispos no mundo inteiro, no Vaticano, ele fez uma nota oficial e fez várias declarações também para jornais apoiando Dom José Cardoso, que estava corretíssimo. Agora, o que é que aconteceu, Olavo? Aconteceu uma coisa triste no domingo, esse domingo agora. Saiu no jornal do Papa, o L'Osservatore Romano, que não é um jornal oficial, mas é um jornal oficioso. Então, mas todo mundo interpreta aquilo como sendo opinião do Papa. Saiu uma coisa triste, que foi um artigo de um bispo, Dom Rino Fisichella, arcebispo Dom Rino Fisichella, que é responsável pelo Conselho da Vida, Defesa da Vida lá no Vaticano. Eu conheço bem o Dom Rino. Dom Rino foi meu professor em Roma. Eu estudei teologia na Gregoriana, ele foi meu professor. Ele é um homem bom. Mas certamente o Dom Rino Fisichella está equivocado, ou seja, ele andou lendo as coisas pela mídia internacional, você sabe que mídia não é coisa que se confie, né? E ele fez um artigo defendendo o drama dos médicos, coitadinhos, que tiveram que fazer essa escolha terrível, porque tinha que escolher entre salvar a vida de duas crianças na barriga da mãe e salvar a vida da mãe. Veja só, o problema é esse, é que essa escolha nunca existiu, esse bispo está enganado.
0: Claro, claro, claro.
1: Ele está equivocado, ele está mal informado. Então, é importante aqui, a Arquidiocese de Olinda e Recife, Dom José, vão esclarecer lá em Roma agora o que é que houve, para dizer aqui, ó, seu bispo, o senhor me desculpe, mas o senhor se informe antes de abrir a boca, né? Porque nós estamos dando um tiro no pé. Esse negócio aqui está errado.

0: Claro, claro.
1: Você não pode dizer um negócio desse, não pode pegar agora e dizer, ah, mas nós temos que respeitar o pobre dos médicos que tiveram um drama de consciência. Não teve drama de consciência nenhum desse povo.
0: E drama de consciência? Eles nem têm consciência, como é que vai ter drama? O pessoal se adora, eles acham que tudo que eles fazem é certo. Eles são impecantes, eles têm um contrato de exclusividade com Deus. Pecadores somos nós, eles não.
1: Então, aconteceu esse negócio que eles, a mãe e a criança foram praticamente levadas às escondidas por um grupo abortista, né?
0: Alegando um risco inexistente.
1: É, por causa de um risco que não existia, a mãe ignorante, analfabeta. Agora, todo mundo cai em cima da Igreja Católica, que a Igreja Católica, que o bispo Dom José lembrou uma lei que existe no Código de Direito Canônico, que é o fato de que quem comete aborto, consciente que está cometendo aborto, está excomungado. Né?
0: Claro, está muito certo.
1: Agora, aí o que acontece? Todo o celeuma da mídia é o seguinte, é que aí começaram a perguntar, então, quer dizer que a mãe da criança está excomungada? Aí, o Dom Dimas, da CNBB, esclareceu. Não, a mãe não está excomungada, porque a mãe, coitada.
0: A mãe foi enganada.
1: Foi enganada. Aí pronto, aí já alardeia para todo mundo. A CNBB nega que houve excomunhão. Entendeu o negócio?
0: Ah, meu Deus do céu. O bispo Dom José Cardoso, ele não citou nominalmente ninguém que estivesse excomungado. Ele disse que está excomungado quem está envolvido.
1: Uhum, exatamente. Exatamente. E nessas organizações pró-abortistas, se tiver alguém que ainda se acha católico dentro delas, estão todos excomungados. Entendeu? Estão todos excomungados. Isso é automático. Por que que a igreja faz isso? Porque...
0: E esse pessoal da mídia que está dando reforço aí está excomungado também, porque são cúmplices.
1: Quem promove o aborto diretamente, quem é diretamente colaborador do aborto, defensor do aborto, apologeta do aborto, está incorrendo nesse pecado grave. E se a colaboração for direta mesmo, é excomunhão.
0: Claro, está muito certo.
1: Então, veja só. Aqui que está a coisa. Por que é que a igreja tem essa norma de excomunhão? As pessoas ficam dizendo, ah, coitada das pessoas que ficam excomungadas. Veja só, por quê? Porque assassinato é uma coisa que deveria ser previsto, o homicídio deveria ser punido pelo Código Penal Civil de cada país. Então, a igreja, por exemplo, não excomunga o assassino que entra numa casa e mata alguém. Por quê? Porque já tem a lei dos homens que faz isso, já põe ele na cadeia. Só que a igreja decidiu colocar essa pena de excomunhão com relação ao aborto, por quê? Porque as legislações civis, as legislações humanas estão fracas. Em muitos países o aborto é legal. Né? Então, a igreja tem diante dos olhos o quê? O
0: bem. Aqui, padre, calcula-se que já houve 50 milhões de abortos desde que aprovaram aquela porcaria daquele, a sentença da Roe versus Wade. Já teve 50 milhões de abortos.
1: Exatamente.
0: O pessoal está concorrendo com o Hitler e Stalin.
1: Uhum. Exatamente. O negócio aqui é...
0: Mas ainda tem outro aspecto aí, padre, que nós não comentamos na nossa conversa. Eu vou lembrar aqui. Esses casos de ataque sexual à menina, quase todos acontecem em casas de mães solteiras que vivem com amantes. Na família regularmente constituída, isso é raríssimo. Então, esse mesmo pessoal dito progressista, que quer esculhambar com a família, eles estão criando essa situação e, em seguida, eles não acusam os outros. Quer dizer, eles fazem o serviço do diabo. Eles dão a tentação e depois dão a acusação.
1: É, exatamente isso.
0: Quer dizer, isso já não é mais nem maldade humana, isso é maquiavelismo diabólico.
1: É, realmente. A coisa é diabólica. E nós temos que ver que... Nós temos que sair dessa nossa inocência, desse bom mocismo, entendeu? É aquilo que você denuncia nos seus programas. Eu sou ouvinte assíduo dos seus programas. Você pode saber que toda semana tem pelo menos um padre ouvindo você. Sou eu.
0: Muito obrigado, padre. Muito obrigado. Nós somos o seu fã aqui.
1: E rezo por você e pelo seu trabalho todos os dias na Santa Missa.
0: Muito, muitíssimo obrigado. Que Deus o recompense.
1: Você mora no meu coração e não paga aluguel.
0: O senhor também. Aqui é sócio remido. Aí é amor eterno, padre. Todo mundo aqui ama o senhor muito, muito mesmo. Viu?
1: Tá bom, Olavo. Eu agradeço muito. E essa minha participação no seu programa tardia, né? Porque você já me fez propaganda do meu site várias vezes, no seu programa, etc. Eu agradeço muito. Mas eu tinha que falar, porque essa questão do aborto aqui, nós católicos temos que abrir os olhos, né? Você que é católico, a sua família católica, você está fazendo o seu dever lá. Você está de parabéns, porque é isso mesmo. Nós temos que brigar. Tem que ter a virtude da fortaleza, né?
0: Muito, muito obrigado.
1: É ser capaz de dar a cara a tapa.
0: É isso mesmo. Eu não presto, mas eu estou do lado certo.
1: Tem que dar a cara a tapa, isso mesmo.
0: Tem mesmo.
1: Tem que brigar. E você é um bom brigão, um brigão de Deus, viu? É um soldado.
0: Graças a Deus, graças a Deus.
1: Tá? Agora, veja só, Olavo, o que eu queria só dizer mais uma coisinha, antes de encerrar minha participação, que eu não quero usar seu programa inteiro.
0: Não, mas é uma grande alegria, uma honra para nós ter o senhor aqui.
1: Viu? Mas que é o seguinte. Queria lembrar uma coisa, que o governo, né, e essas fundações internacionais estão usando os abortos legais que estão previstos no Código Penal de forma, numa interpretação laxa, ampla, para aumentar o número de abortos, né, e assim ir dessensibilizando o brasileiro. Então, o que acontece? Hoje, em todas as grandes capitais, pelo menos, e as cidades maiores, existem vários hospitais credenciados para fazer o aborto. Aborto legal. E o que acontece? Eles não têm muitos escrúpulos, não. Uma pessoa chega lá e diz, olha, eu fui estuprado. Se apresenta a documentação mínima e se faz o aborto legal. Entende? Basta alegar que houve estupro, apresentar lá...
0: Aqui está mais fácil ainda, padre. Aqui chega uma menina de 13 anos lá, chega lá na Planned Parenthood, diz, fui estuprado. Foi estuprado nada, transou com o namorado. Né? E daí, imediatamente, eles fazem o aborto e não querem avisar o pai e a mãe. São milhares de casos que se comprovam, que eles esconderam das famílias.
1: E se a gente não cuidar no Brasil, nós vamos terminar desse jeito. Vamos terminar desse jeito. Então, é importante aqui, né, é nós ficarmos do lado de Dom José Cardoso, que infelizmente existe também toda uma situação interna da igreja, que é o seguinte, o Dom José Cardoso, ele é o sucessor de Dom Helder Câmara, né? É sucessor de Dom Helder Câmara. Dom Helder Câmara, todo mundo sabe que é um medalhão, ele é um ícone da teologia da libertação, né? Agora, não me interessa aqui julgar pessoalmente Dom Helder Câmara enquanto pessoa, né? Enquanto me interessa só o seguinte, que ele realmente promoveu a teologia da libertação e deu asa muito marxista dentro da igreja. E isso foi um crime. Esse ato foi errado. Esse ato foi criminoso. Isso é um negócio que não tem cabimento dentro da igreja, né? Isso clama aos céus. Dá cidadania dentro da igreja para marxista. Isso é uma desgraça. Então, o que acontece é o seguinte, Dom José Cardoso, há 20 anos atrás, foi nomeado arcebispo de Olinda e Recife, sucessor de Dom Helder Câmara. E aí, o que é que aconteceu? Tudo quanto é comunista, em Recife e ao redor, todo mundo odeia Dom José Cardoso e está esperando ele ir embora. Né?
0: Para ver se bota outro comunista no lugar dele.
1: É, justamente. Ele, ano passado, completou 75. E agora, está todo mundo criando esse escarcéu ao redor do nome dele, por duas razões. Primeiro, porque eles querem promover o aborto mesmo. Mas também tem pouca gente dentro da igreja defendendo Dom Cardoso. Por quê? Ah, porque ele não foi sensível à herança bonita, maravilhosa de Dom Helder. Então, existe um ódio.
0: Herança de desgraça. Herança de desgraça.
1: Existe esse ódio contido, né? Não expresso, não dito, contra o Dom José Cardoso. E o pessoal está exultando de alegria que ele agora esteja sendo fritado pela mídia internacional, e é uma espécie de recado. Olha só, o Vaticano, pense bem, Papa Bento XVI, na hora de nomear o novo arcebispo de Recife, não mande um cara conservador de extrema direita, como Dom Zé Cardoso.
0: É porque para ele tudo que não é comunista é extrema direita. É.
1: Exatamente. Existe uma coisa que você faz muito bem dizer no seu programa, Olavo, é exatamente isso, que é dever de todo cristão ser anticomunista. Nós temos que ser anticomunista.
0: Não apenas ser anticomunista no coração, mas lutar mesmo.
1: Lutar.
0: O 12 dizia, lutar com o sacrifício da própria vida contra o comunismo.
1: Exatamente, exatamente. E não tem que ficar preocupado com se a gente está queimado na foto, não. Entendeu? A gente tem que, se tem que dar a vida, como diz Pio XII, então a gente tem que dar também o nome, tem que sair mal falado.
0: Claro, a vida, a honra, o dinheiro, tudo.
1: Tudo, tá tudo. Por quê? Porque nós temos aí um inimigo enorme que está dentro da igreja, disfarçado, querendo destruir a igreja. Entende?
0: Graças, é isso mesmo.
1: Graças a Deus, existe gente boa dentro da igreja, existem padres e bispos bons, só que acontece o seguinte, ser bonzinho só não adianta, a gente tem que acordar. Os bons têm que mostrar que são bons, odiando o mal e combatendo.
0: É isso mesmo.
1: Não adianta nada essa bondade, né? Não adianta nada essa bondade. Então, a coisa é essa, nós temos que combater mesmo. E essa realidade de combate, né, com relação a esse caso de aborto e todo aborto, eu peço, e tem mais padres ouvindo aí o programa, eu peço a você, padre, pelo amor de Deus, faça homilia, conscientize o povo dessa verdade.
0: É isso mesmo, estou ouvindo aí, gente, é o que você tem de fazer.
1: Isso, conscientize o povo dessa verdade. O crime do estupro que a menina sofreu é um crime enorme. Mas o criminoso não são as duas crianças que estão na barriga da mãe. As duas crianças que foram mortas são inocentes. E o que é pior ainda, é que estão capitalizando isso, colocando na igreja uma pecha de igreja medieval, de igreja contrária à tolerância, de igreja intolerante. Para quê? Para conseguir fazer com que as pessoas tenham antipatia à igreja e tenham mais abertura ao aborto. De repente, o Brasil inteiro está aprovando um aborto de duas crianças no quinto mês de gravidez. Isso é um absurdo.
0: Claro, é monstruoso, é monstruoso, monstruoso.
1: É monstruoso. Quer dizer, eu fiz a homilia na catedral de Cuiabá e a homilia foi transmitida pela rádio. Né, e eu estou pensando em colocar a homilia à disposição no meu site também, né, para que as pessoas ouçam. Por quê? O que é que eu falei no Miriam? Eu disse assim, ó, gente...
0: Então vão lá no site do Padre Paulo Ricardo e ouçam.
1: É, eu vou... Não está postado
0: aí. www.padrepauloricardo.org.
1: Isso, obrigado. Então, o que acontece? Eu vou colocar essa homilia daqui, agora, essa semana, né? Por quê? Porque eu coloquei lá, gente, eu disse, eu estou envergonhado de ser brasileiro. Estou envergonhado de ser brasileiro. Que um país inteiro assista o assassinato de duas crianças e todo mundo fica com raiva da igreja medieval. Né? Pois nós vamos continuar. Olha, estou junto com o Dom José Cardoso, nós podemos ser xingados quanto for, pode xingar, nós vamos continuar recebendo xingamentos e defendendo os filhos de vocês.
0: Esses xingamentos muitos nos honram.
1: Isso.
0: Eu tenho aqui uma galeria de xingamentos pendurada na parede.
1: Mesmo, Olavo. Então veja só, isso é uma coisa importante, que a gente entenda que com relação a isso não tem negociação.
0: Não tem mesmo.
1: Não tem negociação. Nós estamos falando de uma coisa, que um crime que clama aos céus e não tem essa coisa de passar a mãozinha na cabeça. Eu não posso, não é adequado, gente, eu chegar e dizer, eu não concordo com o desfecho. Mas que desfecho, gente. Você tem que dizer, eu não concordo. Esse assassinato clama aos céus, é um crime hediondo, é uma coisa terrível. É assim que tem que dizer. Entende? Porque esse bom mocismo não vai dar em nada. É aquilo que você diz, que o brasileiro está confundindo ética com estética. Né?
0: Claro.
1: Então, essa coisa aí é importante. A gente não pode confundir ética com estética. Então, os padres, pelo amor de Deus, padres, vamos denunciar. Vamos falar, vamos abrir a boca. Você foi feito padre para isso. Um dia você vai estar diante do trono de Deus. Entendeu?
0: Exatamente. Deus vai pedir satisfação. O que você fez lá?
1: Exatamente.
0: O mandato que eu te dei.
1: o que é que você fez do seu sacerdócio? Você defendeu você mesmo a vida inteira? Então, nós temos que criar essa consciência de que padre e bispo são seres humanos com a sua alma em perigo. Nós temos um mandato de Deus, mas que põe a nossa alma em perigo se nós não formos fiéis a isso. Então, tem que parar com essa bobagem. Eu não sei de onde é que católico no Brasil criou essa ideia frouxa de que padre e bispo, porque é padre e bispo, não é criticável. Ninguém pode criticar um padre e um bispo.
0: Pode criticar até papa.
1: Pode. Por quê? Porque
0: pode, e às vezes tem o dever de fazer.
1: Exatamente. Né? E o padre, então, se tem uma coisa que é sadia na espiritualidade...
0: Santa Catarina de Sena já ensinava isso, minha padroeira, do dia que eu nasci.
1: É, isso, muito bem. Santa Catarina de Sena dizia para o Papa, escrevia para o Papa dizendo: o senhor seja homem, volte para Roma. Né?
0: Olha aí, olha aí, é isso aí, vamos parar de bolice, seja homem.
1: Santa Catarina de Sena, seja homem, volte para Roma. Ela, e o Papa ouviu, isso é que é o mais interessante.
0: Pois é.
1: E o Papa ouviu. Santa Catarina de Sena era uma leiga. Ela não era nem monja de clausura. Ela era de uma ordem terceira dominicana. Viu? Então era uma leiga que escrevia para o Papa e dizia: o senhor seja homem, volte para casa, cumpra seu dever. Entendeu? E é isso mesmo. Você faz muito bem de ter ela como padroeira. Viu? Mas é isso, Olavo.
0: Tá? Então tá bom. Então, muito obrigado pela sua participação.
1: Eu que agradeço.
0: Certamente elevou o nível do meu programa, pelo menos diminuiu o número de palavrões por minuto.
1: Tá bom, Deus abençoe você e abençoe seus ouvintes, viu?
0: Ao senhor também, muito obrigado.
1: Tá.
0: Agora aqui, gente. Que chega aqui, eu li aqui uma despacho da France Press que eu li no site do César Maia, que tá bom, www.cesarmaia.com.br, sai umas coisas interessantes lá. Aqui, organismos de inteligência da Colômbia rastrearam propriedade das Farc em 28 países. Os caras estão cheios da grana. Agora vocês entendem como é possível funcionar o Foro de São Paulo? Por que que não faz uma auditoria nesse negócio? Né? Pergunta, quem paga essa porcaria? O pessoal está viajando o tempo todo, publica revista, publica livro, faz programa de rádio, tem todos os meios, né? Quem está pagando? Quem está pagando é as Farc, obviamente. Porque oficialmente, do governo brasileiro, não saiu nenhum tostão. Vai lá ver se o governo brasileiro deu dinheiro com o Foro de São Paulo. Não deu. Se deu, deu por baixo do pano. Agora, quem está pagando tudo isso? É claro que é as Farc. É traficante, é sequestrador, é assassino. E está lá o seu Lula, né? Brilhando. Tudo isso foi criação do Lula. Está aqui agora o Lula trocando beijinhos, né? Com Barack Obama, né? Isso quer dizer que tem boas relações entre o Brasil e os Estados Unidos? Não, tem uma bela aliança contra os Estados Unidos, meu Deus do céu. E no Brasil, eu lembro que uns anos atrás eu escrevi na revista Brasil, tem uma revista chamada Brasil, com dois Es, dizendo, contando que no Brasil todo mundo era anti-americano. Dezenas de americanos escreveram para mim: você tá louco? Os brasileiros nos amam. Agora tá aí, tem esse caso, né, desse menino, filho do David Goldman, né? E a mãe do garoto foi pro Brasil, levou o Brasil, ficou lá morando com o amante, né? Marido, outro marido, casou com outro, um brasileiro, então não sei o que, Liz e Silva. E daí o pai, que mora aqui, quer o garoto de volta. No Brasil, todo mundo está fazendo manifestação contra entregar o garoto. Você está dizendo, no Brasil, qualquer questão que haja, não interessa qual seja, um dos lados é americano, o brasileiro está contra. É um anti-americanismo doido. Agora, o curioso é o seguinte: esse é o David Goldman, me mandou, semanas atrás, um e-mail pedindo que eu o apoiasse nessa campanha para ele ter o filho de volta. Daí escrevi para o senhor Lins e Silva, né? E o senhor Lins e Silva simplesmente me enganou. Disse: olha, o processo corre em segredo de justiça, não pode ser comentado na mídia. No dia seguinte está toda a mídia comentando, está o Congresso americano comentando, né? Já virou um caso internacional. O senhor me enganou, seu Lins e Silva. Que segredo de justiça é esse, porra? Quer dizer, olha, não confio mais no senhor, não. Eu não quero tomar partido nessa história, né? Eu sei que esses dramas de família são realmente dolorosos, tá certo? Por mim, eu consultaria o menino. O que você quer? Enquanto ele estava com a mãe no Brasil, ele tem que ficar no Brasil. Agora, não tem mais a mãe, que é o pai. Me parece que é natural. Mas, agora, eu não quero entrar no mérito da questão propriamente dito, mas, seu Lins, eu não acredito mais no senhor, não. Vamos em frente. O nosso tempo aqui... Olha aqui. Olha que maravilha. Que maravilha. Doutora da Unicamp, doutora Áurea Maria Guimarães, professor titular da Unicamp, uma das mais requisitadas autoridades pedagógicas do país. Olha que coisa. Ela disse aqui que depredar a escola é uma coisa normal. Olha só. Violência nas escolas é normal. Destruir a escola, bater no professor. Ou que nem aquele garoto que tocou fogo no cabelo da professora. Tudo isso é normal. É um protesto contra o caráter repressivo da instituição escolar. Dona Áurea, e o seu caráter repressivo? A senhora não quer levar umas porradas nessa sua cara de bolacha, não? Não quer, não? É um protesto contra a instituição repressiva. Afinal de contas, a senhora representa o establishment. Eu fico revoltado, entro na sua sala de aula, meto num pontapé na bunda, tá certo? E a senhora vai ter que me apoiar. Não é isso? A senhora me apoiaria se eu fizesse isso? Eu não vou fazer isso, é claro. Porque a senhora já é uma... Não sei a sua idade, mas imagine já ser uma senhora entrada em anos. É isso? Então, eu não vou perder o respeito com a senhora. Mas estou falando hipoteticamente. Vamos supor que eu entrasse, né, dou lá um pontapé no seu traseiro, né, toco fogo no seu cabelo e a senhora vai ter que achar lindo. Ora, ou então é o seguinte, pode destruir tudo, mas não toque na dona Áurea. Será que é isto? A única coisa intocável no establishment educacional brasileiro é dona Áurea Maria Guimarães. O resto pode esculhambar com tudo. Ora, dona Áurea, vai lamber sabão, dona, vai lamber sabão. Para com essa pose, com essa idiotice, com essa coisa pseudo-intelectual ridícula. Se a senhora quiser discutir isso comigo, eu discuto. Garanto que a senhora sai chorando. Você sai chorando que eu vou demonstrar a sua burrice, a sua total incompetência em matéria de educação. Eu já eduquei muito mais gente que a senhora não se educou nem a si mesma. Porque para dizer uma coisa dessa, a senhora leu três linhas do Michel Foucault e sai aí arrotando teoria. A senhora é uma pseudo-intelectual, como todos os a maioria dos educadores brasileiros hoje. Educador, uma pinóia, vocês são deseducador. Ora, pô, o que é isso, né? Olha aqui, o nosso tempo já está aqui, está quase acabando. E olha, hoje aqui, depois de muito espremer, né, eu consegui reduzir as notícias aqui a apenas 50 páginas, vejam vocês, das quais eu li aqui umas 3. Agora, eu soube aí de um site de discussões católico, na qual um amigo meu, conhecido meu, foi lá e argumentou, né, naquele caso da Opus Dei, que eu disse que ali estava cheio de boiola, e está mesmo, eu disse e comprovei, né, os caras o que fizeram? Expulsaram o cara do site, não pode discutir. É proibido mostrar que é mais inteligente do que eles, o que, aliás, é facílimo. Se eu chamar meu cachorro Big Mac para discutir com o Rodrigo Pedroso, com o Alex Catarino, o Big Mac vai levar uma vantagem, vai ser até uma covardia. Porque esse pessoal, eles realmente têm merda na cabeça, são todos pseudo-intelectuais, metidinhos, os moleque bobo. Pior é o seguinte, eu às vezes comento umas coisas, o pessoal fala, não, você está dando atenção a quem não merece. Fala, peraí, mas eu não comento as ideias, as opiniões, pela importância dos seus emissores, mas às vezes pela sua tipicidade. Quer dizer, o sujeito é um bosta mesmo, tá entendendo? É um João Ninguém. E por isso mesmo é que eu comento, porque aquilo é típico de milhões de João Ninguém, como ele, que pensa a mesma coisa. Daí eu falo essas coisas, daí o sujeito vai lá, esperneia um pouco na internet, e daí sai dizendo que teve um debate comigo. Ora, meu Deus do céu. Escuta, a ameba tem o debate com o homem do laboratório que ele está examinando? Não tem. Cuidado de cocô que vai lá no laboratório. Né? O sujeito examina, né? O cocô fica indignado, tive um debate. Você nem sabe o que é debate, moleque. Que besteira é essa? Né? Teve outro até que escreveu, um tal de Pedro, não sei das quantas, escreveu lá, dizendo, não, mas... A vida, o Olavo não compreende a vida cristã. Ora, essa presunção. O moleque acabou de largar a fralda, se é que largou, não tenho certeza. Tá entendendo? Não abaixei a calça dele, pode ter fralda lá. Tá, não, eu não sou como certos uns que ficam examinando as partes pudendas dos outros. Tá, pode fazer crítica, dizer que a gente não tem higiene. Eu não sei o que tem embaixo da calça do Pedro Rabazano, e se ele quiser mostrar, sai correndo. Tá entendendo? Agora, ele fica dizendo, se nós nos dedicamos à vida cristã, aquela doce obediência, nós estamos preservados do comunismo. E agora vai dizer isso para o Dom Helder Câmara. É? Vai dizer isso para aquela turma toda do Concílio Vaticano II. Vai dizer isso para o João 23. Tá certo? Quer dizer, você está rezando, você está preservado do comunismo. Quer dizer que Dom Helder Câmara não rezava. Não é isso? Está preservado, né, de colaborar com os comunistas. Primeiro, esse pessoal imagina que comunismo é uma doutrina, é só uma doutrina, uma ideia. Quer dizer, se você intimamente não concorda com a ideia, está resolvido o problema. O comunismo não conseguiu conquistar a alma do Pedro Rabazano, então o mundo está salvo. Mas que coisa mais idiota, pueril, nem egocêntrico, é um bigocêntrico, né? Fica olhando o próprio umbigo, tá certo? E achando que o mundo gira em torno daquilo. Como se fosse apenas um problema de convicção pessoal do Pedro Rabazano. Mas que estupidez, porra! O comunismo não é doutrina, o comunismo é um esquema de poder. O esquema de poder está por toda parte, milionário. Só a KGB, já aconteceu, só dentro da Rússia, tinha 500 mil funcionários. Tem mais pelo menos 5 milhões de agentes espalhados pelo mundo. Estão em toda parte, estão dentro da igreja, estão nas altas hierarquias da igreja. E o Pedro Rabazano acha que porque ele rezou Pai Nosso e Ave Maria, está tudo certo. Ah, vai-te a merda, rapaz. Que é isso, porra? Agora, entra lá o menino para discutir, tá certo? Leva a vantagem na discussão, os caras põem para fora. Sim, vocês estão provando que vocês são boiolas profissionais, profissionais. Peraí, tem alguém na linha aí. Alô, quem é? Alô?
2: Alô?
0: Alô, quem é?
2: Marcelo de São Paulo, Olavo.
0: Marcelo, tudo bem?
2: Tudo bem. Você, muito breve, com relação a esse caso do menino... O Estadão, que é o jornal mais conservador aí desse nosso meio, onde, que não tem nada de conservador, ele dá notícia hoje do problema do menino, que é um drama, como você mencionou. Nós não vamos nem explorar esse aspecto. Mas este padrasto já está sendo chamado de pai adotivo, que é como figura na última linha do texto. O pai adotivo não participou da manifestação. Não é pai adotivo coisa nenhuma. Padrasto é padrasto. Esse menino não foi adotado.
0: Olha, eu não conheço o seu David Goldman, não conheço o seu Lindsay Silva, tá certo? Não quero tomar partido na coisa, mas a mídia está tomando partido.
2: Bom, chamar de pai adotivo um padrasto é...
0: Está tomando por base, na base da patriotada anti-americana idiota.
2: O menino tem pai e tem padrasto, não pai adotivo, né? Precisa fazer a distinção aí.
0: Claro, mas, parabéns pelo programa de hoje. É aí que é verdade, é.
2: Parabéns pelo programa de hoje.
0: Quem você prefere? Você prefere morar com quem? Com seu pai nos Estados Unidos ou com seu padrasto no Brasil? Nem perguntam.
2: É.
0: O menino é o último que fala, é o primeiro que apanha. Quer dizer, mas isso faz parte da nossa civilização, da nossa pseudo-civilização. É um desrespeito total pelo sentimento da criança. O pessoal não quer nem saber. Só, criança só. O pessoal só tem respeito pelo sentimento da criança quando é sentimento ruim. Se ele quer tocar fogo no cabelo da professora, não podemos contrariar o menino, senão ele vai ficar traumatizadinho.
2: Muito bem, Olavo, parabéns pelo programa de hoje.
0: Foi consultada, você quer o bebê ou não quer o bebê? Ela não foi consultada. Olha, aqui, eu tenho 3 filhas, tá entendendo? Sem contar adotivas que eu conheço, né, que já passar pela minha família, tem uma aqui, tá entendendo? Eu conheço a cabeça de menina, meu Deus do céu. Menina desde os 5 anos já quer ter um bebê. Como não dá pra ter um bebê de verdade, tem que comprar bonequinha. É um instinto, meu Deus do céu. Perguntaram pra ela, você quer 2 bebês? 2? Eu quero. Então o pessoal só usa criança pra fins políticos. Isso é uma espécie de pedofilia política, você tá entendendo?
2: Ok, Olavo, parabéns pelo programa hoje.
0: Obrigado, Marcelo, obrigado.
2: Um abraço.
0: O programa hoje subiu de nível, hein? Veio o Padre Paulo Ricardo.
2: Tá sensacional.
0: O homem falou sério aqui, falou bonitinho durante 1 hora, coisa boa.
2: E é seu fã,
0: importante,
2: hein?
0: Importante que não saiu na mídia.
2: É seu fã ele, hein? Ele ouve
0: eu sou
2: você.
0: Fã dele, aí é mútuo. Aí é uma jogação de confete que não acaba mais, rapaz. Já comprei aqui uns 40 sacos de confete.
2: Então tá bom, boa noite.
0: Boa noite. Agora aqui. Tem um idiota, um tal de Urinel, que está espalhando aí no Orkut que eu sou maçom. Eu não sou maçom. Já desci o cacete na maçonaria por mil vezes. Já chamei os caras de boiola. Falei, ó, vocês, mestre maçom, não fazem merda nenhuma, tá entendendo? Vocês fundaram essa república e agora estão deixando ela afundar. Mas agora saiu um negócio aqui, tá aqui, a maçonaria está fazendo aí a manifestação contra esse negócio da Raposa Serra do Sol. Recebi aqui da Ana Prudente. Ó, está cumprindo a obrigação. Eu não sou maçom, sou contra a doutrina maçônica, mas sei que tem muita gente boa e honesta lá dentro, tá certo? E isso tem cara patriota, tá certo? Então, reconhecer o mérito de quem tem, tá muito certo. Agora aqui, o Rodrigo Simons me informa que, por coincidência, uma coincidência, mera coincidência, na mesma semana em que eu lanço o curso online, também tem o curso online do Paulo Giraldelli, o filósofo de Vila Nhocunhé. Né? Ele que é filósofo municipal, não acredita, é subdistrital, de Vila Nhocunhé, tá certo? Sim, Jardim Cu da Mãe, alguma coisa assim, tá, né? Então, é um bairro de São Paulo. Então, tá aqui. Então eu queria avisar esse pessoal aí do lado de Carvalho nos Odeia, não venham no meu curso, porra! Vão no curso do Paulo Giraldelli! Tá aqui, ó, aqui, ó. Algumas matérias que, segundo o Rodrigo, serão lecionadas lá. Né? Epistemologia vagínica. Ética a partir do próprio rego. Metodologia do fundilho científico. E assim por diante. São as matérias que vocês aprenderão. Então, vão lá. Não venham aqui encher o meu saco. Tá bom? Então, muito obrigado a todos e até a semana que vem.

E diz que um corpo que está em repouso tende, em repouso ou em movimento retilíneo uniforme, tende a ficar no mesmo, na mesma posição, sem nenhuma força atuar. Uma coisa realmente não tem nada a ver com a outra. Aliás, o princípio de inércia, ele pressupõe o outro princípio. Quer dizer, a perseverança no ser é evidentemente uma condição básica sem a qual a lei do movimento retilíneo uniforme não poderia se verificar. Mas a analogia tá muito mal feita aqui. Então não precisamos analisar as outras comparações. Infelizmente, a comparação do professor Riccieri não funcionou. Mas passemos a outra coisa mais edificante. O governador do Rio, Sérgio Cabral, fazendo a apologia do aborto, perguntou assim: quem não teve uma namoradinha que teve que abortar? Ora, seu Sérgio Cabral, né? Quem não teve um parente que levou uma propina, né? Quem não teve um parente que deu um desfalque, né? Quem não teve um parente, um tio ou um pai que batia na mulher todos os dias, né? Ou não precisava bater todos os dias, batia uma vez por semana, uma vez por mês, né? Então, quem não teve alguém que não trapaceou, na família, alguém que não trapaceou, roubou, mentiu, etc, etc. Todo mundo teve, Sérgio Cabral, né? Então, eis aí o exemplo, né? Eu não creio que a sua família seja uma exceção, né? Aliás, o senhor mesmo, né? Por exemplo, na minha família tem uma coisa que na sua... Não, na minha família falta uma coisa que na sua tem. Por exemplo, eu não me lembro de ninguém na minha família que, prevalecendo um cargo de governador, tentasse atemorizar um menino de 17 anos que foi lhe fazer uma pergunta em público, como aconteceu naquela quadra de esporte no Rio de Janeiro. Chega lá um menino e diz: oh, a quadra de tênis toxionou, seu governador. E daí o governador diz: ah, seu palhaço, seu isso, seu aquilo, né? Humilha um pobre garoto em público, se prevalecendo na sua condição do governador e da presença do presidente da República. Quer dizer que para atemorizar um moleque de 17 anos precisa dois, né? Dois Sérgio Cabral ou dois Lula. Isso na minha família não tem. Então você não pode dizer: quem é que não tem um Sérgio Cabral na família? Ah, não, poucas famílias têm. Graças a Deus, poucas famílias têm um Sérgio Cabral. Um merda como você, Sérgio Cabral, outro merda como esse presidente, poucas famílias têm. Na minha família, que eu saiba, olha, teve gente que trapaceou, teve gente até que roubou. Teve um primo meu que fumava maconha, né? E naquela época a moda era pegar, né, encher a cabeça de maconha, roubar um automóvel, né? Dar umas bandas com o automóvel, pegar umas garotas, fazer uma festinha e depois largar o automóvel em qualquer lugar. Fez isso uma vez, duas vezes, três. Na terceira foi parar na cana, né? Agora, não era um covarde, nunca foi um covarde. E também depois ele regenerou, parou com essa porcaria, né? Parou de fumar maconha e nunca mais roubou porra nenhuma, né? E a gandaia com as garotas continuou, mas por meios lícitos. Agora, gente como você, quer dizer, adulto que sai atemorizando moleque, na minha família não tem, eu garanto você, não tem nenhum. Eu nunca vi. Minha família não tem um covarde da sua marca. Agora o pessoal também está... Também o comentário aqui do Reinaldo Azevedo. O Reinaldo Azevedo ficou indignado com o cara. Mas um cara como o Sérgio Cabral, o Reinaldo, você não pode ficar indignado. Indignado é quando uma pessoa se comporta abaixo do nível de dignidade que você espera dela. Olha, o Sérgio Cabral é um bosta, todo mundo sabe. Ninguém espera coisa melhor. Se o Sérgio Cabral fizer um ato de generosidade, de grandeza, de coragem, aí sim, eu posso até ficar bravo com ele, dizer: ô, Sérgio Cabral, você me decepcionou. É isso? O Lula, dia que o Lula dizer alguma coisa que faça sentido, né? Eu dizer: pô, Lula, você está me desorientando agora, que eu acostumei com o seu estilo, né? Só sai merda quando você abre a boca, agora de repente está falando um negócio sensato, a gente fica até meio assustado, achando que você está tramando alguma. Então a gente não pode ficar... A indignação, infelizmente, ela se tornou moda, né? O sentir-se indignado, em primeiro lugar, é ou uma expectativa errada que você tem com relação ao outro, ou é vaidade, quer dizer, você acha que foi tratado abaixo da sua dignidade, né? Eu plantei um monte de cara que escreve, de vez em quando, me chama de tia da puta, de viado, do caralho, de fascista, da puta que eu pariu, né? Eu não fico indignado jamais, né?
né? Eu não espero que eles façam outra coisa. E nem eu acho que eu mereço um tratamento muito melhor. Pode me xingar o que quiser, eu não estou ligando, entendeu? Eu acho que é normal. Jesus Cristo não levou cuspido, não foi xingado, foi chutado, etc. O que é que eu tenho melhor que ele? Nada. Então, quer dizer, você sofrer injustiça, sofrer humilhação, é a coisa mais natural do mundo, né? E a gente, desde pequeno, deve aprender a se tornar insensível. Jamais se sentir ofendido, mesmo quando o foi, né? Ao contrário, tem que levar tudo na esportiva. Levar na esportiva não quer dizer que você não vai reagir. Ao contrário. O jeito bate em você, você vai bater nele, mas não porque ficou indignado. Você vai bater nele por prazer, meu filho. Por prazer. Porque é gostoso, gostoso. Eu tinha um amigo, Otto, ele batia nas pessoas e falava assim, confessa que é um bosta, confessa que é um bosta. Daí o cara confessava e parava de bater. Eu não é gostoso, né? Então, a gente deve fazer as coisas com espírito... com bom ânimo, entendeu? Tudo com bom ânimo, até para responder xingamento. Aí se a gente responde com bom ânimo, em vez de ficar indignado, a gente responde de uma maneira muito mais cruel e fere o sujeito muito mais, entendeu? E para que ficar brabo? Deixa o outro ficar brabo, pô, ele que tem um infarto no seu lugar. Eu aqui nunca fico bravo, às vezes eu finjo que estou bravo, entendeu? É só para efeito dramático, eu não estou bravo com ninguém, pô, é? Aliás, quando falta alguém me xingando, é que, né, às vezes sinto saudade. Cadê aqueles caras do tempo do imbecil coletivo? Não tem mais, porra. Né? Agora, aqui cada coisa, rapaz. Apareceu então no Wikileaks que o Obama usou de espionagem, ameaças, chantagem, suborno para conseguir apoio para suas políticas de aquecimento global. Ora, essas políticas são contra os Estados Unidos. É o negócio de fazer o tal de imposto mundial, né? De fazer as nações ricas pagarem pelo fracasso dos outros. Quer dizer, como se o sucesso delas fosse um crime, né? Então, o cara faz uma política ecológica anti-americana e ainda usa de meios ilícitos e criminosos para impor. Quer dizer, olha, Obama é outro também, porque não há palavras, né? Outro dia estava entrevistando ele e o Clinton e, de repente... ele se sentiu um pouco humilhado lá do Clinton tá roubando o show e foi embora para casa, né? Como diz meu cunhado, faz que vai cagar e se manda, né? Ele ficou com vergonha e saiu e o Clinton continuou lá, impávido do Colosso. Ó, o Clinton é profissional, o Clinton é um político com experiência. Claro que também é um ladrão, mentiroso, etc, etc. Mas ele é alguma coisa. Agora, Obama, eu digo desde o começo, Obama é nada, nada, nada, nada. É um moleque de recado. É um pau mandado do Jorge Soros e não é mais nada. Ele não decide porra nenhuma, tá? Se ele faz um negócio errado, chega lá o Jorge Soros e põe o pino na mesa, né? O Obama, sim senhor, né? Bate continência pro cara. Ele não é de nada, porra, né? O pessoal fala, não, o Obama é um grande orador. Não, ele é um grande leitor de teleprompter. Deixa ele sem o teleprompter, não consegue fazer nada. Ele é apenas um ator. O cara totalmente vazio. É incrível que, para chegar ao ponto de eleger um cara desse, um país tem que estar numa crise intelectual e moral muito profunda. Né? Quer dizer, quando perde a capacidade de discernir, até esteticamente. Você ouve o Obama falar, você sabe que aquilo é vazio. Né? Porque um cara que sempre tá falando com voz impostada, sempre posudo, está sempre solene, é claro que é falso, meu Deus do céu. Né? Um homem de verdade fala com o público do jeito que ele fala em casa, como falava Ronald Reagan. Né? Ou como fala Abraham Lincoln. Leia os discursos do Abraham Lincoln. O discurso do Abraham Lincoln, metade do discurso era piada. Ele não falava com solenidade, não era impostado. Ele tinha, vamos dizer, a naturalidade, bom humor de quem faz o que está, o que acha que é verdadeiro. Agora, o Obama, não é que ele está mentindo, o Obama não acha nada. O Obama lê o script que lhe mandam. Agora aqui, olha que negócio. A gente não sabe nem para onde olhar, é tanta merda acontecendo ao mesmo tempo. Olha aqui o que me mandaram. Uma imagem incluída em uma prova, a primeira série do ensino fundamental, provocou um escândalo em uma escola municipal de Curitiba. A ilustração... com conotação sexual inadequada para crianças, será objeto de investigação por parte da Secretaria Municipal de Educação. Na imagem aparecem galinhas com as cloacas arrombadas, sendo alimentadas como fazendeiro com um órgão sexual imenso embaixo do macacão.
com o título de fazendeiro solitário. Ora, mas não é o presidente da República que diz que tem saudade do tempo em que os meninos do Nordeste, diz ele, eu não acredito, enrabavam jumentas e cabritas, né? Por que que as jumentas e cabritas podem e as galinhas não podem? O que que vocês têm contra as galinhas, pô? Né? Então, o direito de ser enrabado é do país inteiro e está sendo exercido e acho que ninguém tem do que se queixar aí. Todo mundo está levando. Não é isso? Então, as galinhas também, isso é uma realidade, né? E as criancinhas já devem ser informadas disso, porque depois das galinhas vem elas. Se vocês têm alguma dúvida, perguntem ao ministro da Educação, Fernando Haddad, ou à próxima ministra dos Direitos Humanos, Maria do Rosário, né? E eles acham assim, esse pessoal, eles acham que não há nenhuma diferença assim, de valor, de dignidade, né, entre você, um homem, depositar o seu sêmen no ventre da mulher, gerar uma criança que depois, né, será o símbolo do amor dos dois e uma responsabilidade para a vida inteira, e o sujeito depositar o mesmo sêmen no cu do vizinho, onde o sêmen se misturará à merda e será jogado na privada. Eles acham que é a mesma coisa, né? Eu até acredito que no caso deles tenha sido a mesma coisa. Eu acho que gerar um Lula, ou gerar uma Maria do Rosário, ou gerar o Fernando Haddad, tá certo? E comer o cu do vizinho, eu acho que são coisas moralmente, né, niveladas. E eles acham isso, eles juram isso, e aqui não simplesmente ninguém. Isso quer dizer que se o seu pai, em vez de comer a senhora, sua mãe, né, comesse lá o jardineiro, o leiteiro, né? E daí sai o leiteiro, faz cocô, tá certo? O resultado não seria muito diferente daquilo que realmente foi. E que está aí à vista, né? E a olfatação de todos. Então, a pessoa que não consegue distinguir essa diferença de valor, ela está gravemente lesada do ponto de vista intelectual e moral. Na mais branda das hipóteses, a pessoa é imatura. Lula é um sujeito moralmente imaturo. Fernando Haddad é moralmente imaturo. Juca Ferreira, ministro da Cultura, moralmente imaturo. E Maria do Rosário é moralmente imatura. Desde a reação dela ao negócio do Bolsonaro. Ela chega e chama o cara de assassino, de terrorista. Ele responde com um adjetivo muito mais brando, que é vagabunda. Hã? Não é isso que... Veja a gravidade da coisa. Chamar o senhor de assassino, chamar de vagabundo. É. Aí a mulher sai chorando. Ai, que é isso? O que, que é isso? Quer dizer, ela tem uma reação que mostra que ela não entende o que ela mesma faz. Ela não entendeu a gravidade do que ela falou pro outro e ela exagera a gravidade daquilo que ela ouviu. Quer dizer, é uma autovitimização histérica. Histérica. Esse é um quadro histérico nítido, nítido, nítido, nítido. Imagina, se eu chego num sujeito, dou um tapa nele. Ele pega e me vira um palavrão. E daí eu fico indignado. Ah, que coisa horrível, me xingou. É o que essa mulher fez, porra. Note o tipo de gente que vocês estão pondo no governo brasileiro. Vocês estão entregando o destino do país, o destino das nossas crianças, na mão de pessoas imaturas, neuróticas, às vezes psicóticas, gravemente lesadas do ponto de vista intelectual e moral. Pessoas das quais eu não entregaria, se eu tivesse um posto de gasolina, eu não entregaria um posto de gasolina. Para gente como Sérgio Cabral, Lula, Maria do Rosário, Fernando Haddad. Fernando Haddad, então, é uma vergonha. O homem que não sabe falar cabeçalho, pô. Ele fala cabeçalho. O que, que é isso, porra? É que nem o Emir Sader, o supremo intelectual do PT, que escreve Getúlio com LH. Agora, esse pessoal todo é vítima de si próprio, porque eles inventaram esse método de alfabetização sintética, copiado aí do Jean Piaget, Vygotsky, o caralho, né? E aquele negócio, não pode soletrar, você tem que pegar a palavra inteira, né? Olhar a palavra assim, no visual capital, o sentido dela magicamente. Ninguém aprende a ler por esse, por esse sistema, porque a língua, meu filho, a língua não se compõe de palavras, a língua se compõe de fonemas, né? Se a língua fosse fazer as palavras uma por uma, meu filho, não teria completado a primeira língua hoje, até hoje. Estaria lá o homem de Neandertal, né? Tentando. Se não fosse o sistema fônico, não tinha palavra, porra.
Então, o que você tem que aprender, em primeiro lugar, não é palavra inteira, é fonema, sílaba, tá certo? Então, antigamente, você aprendia toda a divisão de sílaba, aprendia as letras uma por uma, ia montando a coisa aos poucos. E, gradativamente, você ia pegando as articulações entre os sons do idioma, né? Então, você tinha, como diz Dante, a gramática é a construção material da linguagem. Então, a construção material se constitui eminentemente de sons. Esses sons em si mesmo não fazem sentido algum. O sentido é montado em cima do sistema fônico. Tá? Agora, se não pegou o sistema fônico, meu filho, a sua apreensão de sentido será deficiente pelo resto da sua vida. Quer dizer que esses caras, eles se analfabetizaram a si próprios, a seus filhos e netos, tá certo? E também a quem não pediu para ser submetido a esta merda. Porque eles querem aprender assim, querem estudar assim, que façam, que imponham lá para suas famílias, tá entendendo? Mas impuseram para todo mundo. Então, todo mundo que tem, vamos dizer, de 50 anos para baixo, todo mundo foi mal alfabetizado no Brasil. Todo mundo, sem exceção. A não ser aqueles que tiveram, vamos dizer, a sorte de sair para um país onde ainda existia, né, o ensino de linguagem na base tradicional. Aqui nos Estados Unidos, a gente vê que até hoje, com todas as mudanças desastrosas que houve no ensino, o ensino da linguagem ainda é bastante eficiente. O pessoal é obrigado a ler um montão de coisa, a fazer ditado, né? Ditado é considerado uma imposição autoritária. A criança tem que fazer uma criatividade, ela tem que, né? Chega lá na escola, ela já tem que escrever Hamlet ou os Lusíadas na primeira, para não reprimir a criança. Né? Onde já se viu ficar ensinando fonema? Ora, porra! Né? Que humilhação ensinar fonema para criança! Né? Então, resultado. Se a pessoa não tem o ouvido afinado para todas as distinções e articulações de fonemas, a leitura dela vai ser deficiente por razão, mesmo que ela adquira alta cultura. O sujeito pode estar lendo Kant, ou Goethe, ou Shakespeare, né? A compreensão dele ainda será deficiente. Então, eu recomendo às pessoas, falar, olha, você é professor universitário, você é jornalista, etc, etc. Você vai, claro que você vai ter que adquirir a cultura superior, mas também você vai ter que voltar atrás e aprender a tomar ditado. Aprender para copiar um texto. Porque, veja, o ensino na Idade Média, que começava aos 14, 15 anos, que eu acho certo, ele, em primeiro lugar, ensinava o sujeito a copiar um texto. Copiar ou de outro texto, ou copiar por ditado. E ficava naquilo anos a fio. Como se faz na China até hoje? Por que você acha que a garotada é chinesa? Em todo lugar que vai o chinês, ele tira os primeiros lugares nas universidades, na escola média, etc. Por quê? Porque aprendeu assim desde o início. O sujeito, para começar, vamos dizer, para ele dar um peido em língua chinesa, para ele dizer... Mãe, quer um sorvete? Ele tem que aprender 5 mil fonemas. Aprender decor. E daí o pessoal vem, os teóricos, falam mal da decoreba. Digo, olha aí, meu filho, olha a decoreba chinesa como rende. Agora vocês, com as suas teorias científicas idiotas, tá entendendo? Criado para quem? Piaget, eu já mostrei que Piaget é um cretino sob vários aspectos, embora não seja cretino sempre. Mas comete cretinices assim, imperdoáveis. Vamos dizer, imperdoáveis num professor de ginásio. Quanto mais... Não sei que pretende ser o educador da humanidade. E como educador, a Piaget tem que ser jogado no lado do lixo. Né? É verdade que depois veio o Feuerstein, deu lá uma recalchutada no Piaget, até está funcionando um pouquinho. Mas, não se iludam que a mera aquisição de cultura superior vai corrigir deficiências de base que estão na sua apreensão auditiva dos fonemas. Não vai corrigir. Você vai ter que voltar lá e aprender tudo. Vocês estão que nem um garoto que aprendeu a andar de bicicleta antes de aprender a andar a pé. Sempre vai ter um problema de movimento, né? Então, um dia você vai ter que descer da bicicleta, meu filho, e aprender a andar a pé, né? Como todo mundo, ou como o chinês lá, aprendendo fonema por fonema, humildemente, anos a fio, decorando. Porque, veja, inclusive as pessoas... Às vezes reclamam, né? Elas querem a explicação do sentido das leis da gramática. Meu Deus do céu, as leis da gramática não precisam fazer sentido. Elas são
vamos dizer, são

0: a professora Margarita. Na casa da Margarita tem lá um jogo de xadrez que você construiu com peça de automóvel, com arruela, né? Porcas, parafusos e arruelas. E ficou legal, né? Nada se parece com nada, né? Você olha o cavalo se parece tanto com o cavalo quanto com o colibri. Mas está no lugar certo, então funciona. Então, o substrato, o material da linguagem, meu filho, ele não precisa fazer sentido. O sentido é o que você vai obter a partir da montagem fônica. Daí você pega o sentido, né? Então, do mesmo modo, como, por exemplo, você pegar uma melodia na música. Meu filho, se você pegar um violino e examinar a construção material do violino, por tudo quanto é lado, você não vai achar melodia nenhuma. Então, primeiro tem que construir o violino, meu filho. Não adianta você, né, estudar, conhecer todas as músicas, todas as melodias mais maravilhosas do violino, se não tiver o violino materialmente. E a construção material do violino não obedece às mesmas leis da construção da melodia. Então, coisa completamente diferente. Então, quando o pessoal começa a se revoltar contra a gramática porque ela é arbitrária, é a mesma coisa que você está reclamando, né, de que o violino dele não obedece à teoria musical. Que a madeira do violino é insensível à teoria musical dele. Quer dizer, é uma coisa de uma burrice fora do comum. Meu filho, não tem outro jeito. O substrato material da linguagem tem que ser aprendido por decoreba mesmo. E quanto mais fonemas você decoreba... Estava aí outro dia o professor Luiz Faria explicando isso aí pela milésima vez. Quanto mais fonema a criança aprender de cor desde o comecinho, melhor para ela depois. Agora, todo esse pessoal, Fernando Haddad, Emir Sader, né? Lula não, porque o Lula nunca foi alfabetizado, mas todos eles foram alfabetizados por esse método e emburreceram para sempre. Não consegue fazer uma frase, né, que faça sentido, meu Deus do céu. Então, alô, quem é? Tem alguém na linha aí?
1: Sim, boa noite, Olavo. É Romano, São Paulo.
0: Tudo bem?
1: Olavo, tudo bem? Há umas duas semanas você comentou algo sobre o LaRouche, né? O Lyndon LaRouche. Ele coloca como sendo o grande problema do mundo esse tal do Interalfa Group, o grupo de bancos europeus, enfim, Império Britânico. Como você vê
0: o
1: que ele diz?
0: Ontem mesmo eu fiz uma extensa gravação sobre esse problema de nova ordem mundial, né? Mostrando, entre outras coisas, o seguinte: existem vários esquemas globalistas concorrentes. Agora, o sujeito que, pela primeira vez, ele perfura a superfície dos acontecimentos e descobre um esquema de poder por trás, ele acha que descobriu a pólvora, ele acha que sabe tudo. Eu digo, não, continua escavando, que você vai descobrir outro, e outro, e outro, e outro, e outro, e você vai ver que o negócio é muito mais complicado do que você está imaginando. Então, o Lyndon LaRouche descobriu esse esquema e quer explicar tudo a partir dele, né? Quer dizer, até o que Stalin fez, ou Mao Tse Tung fez, vai ter que ser explicado por causa do que um banco de Nova York queria. Isso é coisa de maluco. Isso, vamos dizer, tem uma imaginação, uma fantasia hipertrófica a respeito do poder do dinheiro. Claro, o dinheiro é uma modalidade de poder, mas não é a única. Meu filho, qualquer sujeito que já foi assaltado na rua sabe que o pobre armado tem mais poder do que o rico desarmado. Qualquer um sabe. Não é isso? Então, existem outras formas de poder. Outra coisa... O rico existe eminentemente para ser roubado e engabelado por intelectuais que tomam o dinheiro dele para fazer o que eles querem e ainda o cara agradecer. Quem é que não sabe isso? Então você tem aí pelo menos três modalidades de poder. Você tem o poder do dinheiro, o poder das armas e o poder da enrolação, a famosa embromation. Né? Eu acho que dos três o mais perigoso é a embromation. Ao longo dos tempos, a embromation move o mundo. O problema com a embromation é o seguinte: você engabela a sua geração inteira, como fez Jean-Jacques Rousseau, tá certo? E você não chega a exercer o poder pessoalmente. Você cria o poder para a próxima geração de intelectuais. E você morre pobre e ferrado. Então, o poder dos intelectuais não é tão direto, não é tão pessoal, mas ele é muito eficiente a longo prazo. Então, agora, pessoas como o Lyndon LaRouche, o Lyndon LaRouche conhece fatos, ele tem uma rede de informantes no mundo inteiro, um arquivo fenomenal. Então, como fonte de informação, é até muito bom. Mas as teorias dele...

0: as explicações dele, às vezes chegam a ser o inverso da realidade. O inverso. Ele chegou a escrever...
1: É sobre o Brasil. Ele coloca que o Brasil...
0: Como é?
1: Ele fala do Brasil, que o Brasil está sendo explorado pelos bancos através desse carry trade. Né?
0: Está mesmo. Aí está certo. Com relação ao Brasil, está certo. Agora, o cara tem diagnosticado uma situação local corretamente, não quer dizer que a visão geral que ele tem do processo histórico está certa. Eu não estou dizendo que...
1: Mas que o país estaria quebrado.
0: Não, eu estou dizendo que a teoria geral, os esquemas gerais de interpretação dele são errados, são inadequados. Mas não quer dizer que ele erre sempre. Né? Por exemplo, tudo que ele divulgou a respeito desse movimento ecológico na Amazônia, a quem servia, quem está financiando negócio, quem está ganhando, tudo isso é certo, é verdadeiro. Então, eu estou falando como fonte de informação, às vezes é muito bom. Agora, como teórico, como pensador, ele é chinfrim, ele é um amador, é um menino. Tá, né? Agora, acha que é um gênio fantástico. Né?
1: Mas em qual lugar você concorda?
0: Da humanidade. Eu tenho, por exemplo, um projeto educacional para mim mesmo e para os meus alunos. Se der certo entre nós, muito bem, pode ser que amanhã ou depois sirva para outras pessoas também, mas não pretendo educar a humanidade. Né? Ora, Aristóteles nunca pretendeu educar a humanidade, ele pretendeu educar os alunos do liceu. Né? Ver se ele forneceu alguma fórmula educacional para a humanidade inteira. Agora, o LaRouche oferece. Ele oferece uma fórmula para a educação mundial, para a economia mundial, para a cultura mundial, para a política mundial. Ou seja, é mais um revolucionário de merda, um cara que acha que tem a solução de todos os problemas, quando não tem nenhuma solução do problema fiscal dele próprio.
1: É, nos Estados Unidos ele quer a solução para ele é reimplantar a Glaus-Steagall, né? A legislação bancária que havia antes.
0: Pode ser que para certos lugares e certas situações isso funcione, mas assim como o diagnóstico dele, em linhas gerais, está errado, então a terapêutica também está errada.
1: Uhum.
0: E não quer dizer que esteja errada sempre. Né? Por exemplo, tem um tempo que ele fazia muita apologia, não sei se ele continua, do economista alemão Georg Liszt, que tinha a teoria do Estado autárquico. O Estado tem que ser totalmente autônomo, né? O filósofo Fichte, né? Johann Gottlieb Fichte também defendia a mesma ideia. Bom, esses caras eram um grande gênio, mas não quer dizer que fosse acertar em tudo, tanto que jamais existiu Estado autárquico algum.
1: Né?
0: Um Estado que não depende dos outros absolutamente nada. Mas o que é isso, pô? Isso é utopia.
1: Tá certo. Tá bom. Obrigado, Olavo.
0: Obrigado eu pela sua colaboração. Peraí, tem mais alguém na linha aí. Alô? Alô?
2: Alô, professor Olavo?
0: Sim, eu.
2: Alô, professor Olavo?
0: Eu.
2: É, professor Olavo, Anderson de Recife.
0: Tudo bem?
2: Anderson de Recife. Tudo bem, professor? Eu queria fazer uma pergunta, professor, a respeito de literatura que trate desse tema sobre o ambientalismo aí, sobre toda essa mentira, envolvendo o aquecimento global, mentira do Al Gore e tudo isso. O que é que o senhor teria de literatura para indicar para a gente?
0: O melhor livro que se escreveu a respeito é Lampira Ecológica, Império Ecológico, Pascal Bernardin. Eu até gostaria que esse livro fosse
2: traduzido
0: uma versão em português na internet. A Pascal Bernardin, escreve Bernardin, com N no final. Pascal Bernardin. E o livro L'Empire Écologique, o Império Ecológico.
2: Certo.
0: Mas tem muita coisa, fotografia imensa, mas se você entrar ali pelo Pascal Bernardin, você vai pegar um monte de dicas bibliográficas dali mesmo. Mas livro assim, em geral, de interpretação da coisa, eu não conheço melhor.
2: Essas coisas são complicadas, porque eu nunca consegui entender ao certo. Eu sei que, na verdade, não tem uma coisa certa, mas eu nunca consegui entender certo. Quem é que se beneficia exatamente com essa coisa?
0: A sua voz está chegando entrecortada. Você fale, por favor, bem alto e mais devagar.
2: O que a gente não consegue entender, professor... que acontece, quem é que sai lucrando com essa onda ambientalista? Quem é que sai lucrando com despejar essa mentira na cabeça das pessoas?
0: Ah, mas é muito simples. Quem financia o processo é quem sai ganhando. Aí, nesse ponto, a gente é obrigado a concordar com o LaRouche, o Império Britânico tem altos interesses nesse negócio.
2: Entendi. Então, professor, até logo.
0: Até logo, obrigado pela colaboração. Agora, está aqui, olha. Dona Maria do Rosário defende a homoafetividade. Eles não podem falar de homossexualismo porque é pejorativo. Né? Agora, heterossexualismo não é pejorativo. Né? Agora, por quê, né? E, veja, por exemplo, no que consiste, vamos falar o português, claro, no que consiste a homoafetividade masculina? Né? Consiste em um comer o cu do outro, meu filho, consiste na boa e velha sodomia, você está entendendo? É o coito anal. O ato homossexual só se consuma no coito anal ou no coito oral. Quer dizer, ou você vai dar, ou você vai comer, ou você vai chupar piroca. O que é que isso tem de tão nobre e elevado que ninguém possa falar mal? Eu não consigo entender. Né? Agora, na verdade, não há o que entender. Porque a distinção que eu estava fazendo no começo, quer dizer, entre um ato, que é a própria base da existência humana, e o outro, que, no máximo, vamos dizer, na mais branda, na mais tolerante das hipóteses, né, deve ser considerado um ato lúdico. Né, só serve para que serve o sujeito dar o cu? É divertimento. Ele acha que é divertimento. Não serve para mais nada. Não vai gerar um ser humano, não vai fundar uma família, né, que vamos fundar a família por via anal, meu filho. Nunca ninguém conseguiu. Se você conseguiu, você é prêmio Nobel. Né? Então, veja, o ato sexual entre o homem e a mulher, ele se prolonga na existência, ao menos possível, de um ser humano. É por isso que a Igreja sempre proibiu o ato onde a possibilidade da geração esteja cortada. Porque aí não é um ato sexual que se completa. Você vê, quando você vai para a cama com a sua mulher, meu filho, todas as gerações dos antepassados estão lá presentes. E muitas gerações futuras estão lá presentes também. Quer dizer, é um ato que tem uma dimensão cósmica. Agora, meu filho, você comer o cu do outro, ou dar o cu pro outro, termina ali mesmo, né? Na privada, porra. Não vai passar dali. Se você gosta, bom, muito bem, faça. Eu nunca abri minha boca para falar mal da conduta sexual de quem quer que fosse, porque eu considero que a minha liberdade de não ter opinião a respeito de alguma coisa é um verdadeiro dom divino. Quando as pessoas perguntam assim, o que, que você acha de gay? E eu posso dizer, não acho nada, ou não sei. Você não imagina como isso é gostoso. Né? Se você está aí dando cu, por exemplo, adquire esse outro vício meu, né? Não ter opinião sobre alguma coisa, talvez você até pare. Ah, perdão, não pode. Se o cara começou a dar, ele tem que continuar pelos séculos dos séculos. Se você tentar ajudar o sujeito a parar, mesmo que ele peça, veja, eu estou cansado disso, não aguento mais. Não, tem que continuar, porque senão a Maria do Rosário vem aí e acusa nós de homofóbico. Não viu o que fizeram com a psicóloga Rosângela Justino? Excluíram a mulher da profissão? Hã? Por quê? Porque o paciente queria deixar de ser homossexual, ela estava ajudando. Hã? Agora, se você quiser, eu quero deixar de ser heterossexual, eu estou lá comendo minha mulher, tá certo? Mas estou cansado disso, sabe? Já faz 50 anos, tá? Decidi mudar de ideia. Você gosta de dar o rabo ou comê-lo? Não, não gosto, mas eu quero mudar. Daí o psicólogo é obrigado a ajudar. É? Agora tive outra ideia, quero fazer outro negócio. Né? Não sei nem se eu gosto, mas quero fazer. Então, é uma coisa de uma arbitrariedade, tá, e de uma infantilidade monstruosa. Porque coisa infantilidade é para criança, porra. Para ver essa mulher com essa coisa de homoafetividade, como a homoafetividade? Quer dizer, é uma manifestação afetiva. Se for somente afetiva, não haveria homossexualismo nenhum. Só há homossexualismo onde existe ali o coito anal oral entre pessoas do mesmo sexo, senão não há nada. Quer dizer, homoafetividade. Homoafetividade existe entre eu e meu filho Pedro. Nem por isso nós vamos pra cama, porra. Né? Entre eu e meu pai, né? Eu e meu tio, eu e meu avô, né? Eu e meus amigos. Agora eu vou ter que dar para todos eles, ou comer todos eles? Que porra é essa? É? Para provar que tem homoafetividade? Ah, que brincadeira é essa, mulher? Você não entende nem a palavra que está usando, né? Agora, vocês veem que essa política homossexualista está sendo imposta contra a vontade expressa da população. A população não quer saber desse negócio de casamento gay, como não quer saber de abortismo. Porém, existem truques administrativos. Se você não consegue aprovar a lei no Congresso, o que você faz? Você faz uma portaria ministerial que torna aquilo obrigatório, não por lei, mas por um mero mecanismo administrativo. Como, por exemplo, né? Ah, o INPS agora vai reconhecer o casal homoafetivo, né, isso, como unidade familiar. Eu digo, meu filho, não há unidade familiar se não existe a possibilidade teórica da geração. Tanto que a esterilidade ou impotência é motivo de divórcio. A mulher casou, chega na hora, vai para a cama, o peru do cidadão não levanta. Ela é obrigada a ficar com o sujeito o resto da vida? Não, ela chega lá, vai no juiz, anula o casamento, vai na igreja, tá? Manda requerimento para o Vaticano, fala, casei, mas os daí descobri que o sujeito é impotente, está anulado o casamento. Se a geração não fosse da própria natureza do casamento, então a impotência ou a esterilidade não poderiam jamais ter motivo de divórcio. E, no entanto, são universalmente. Tá? Não há nenhum homem no mundo que a lei obrigue a perseverar com uma mulher estéril se ele casou com ela na expectativa de ter filho. Nem que obrigue a mulher a permanecer com um homem impotente se ela casou com ele na perspectiva de ter filho. Então, família, meu filho, é onde existe a possibilidade, ao menos teórica, da geração. Senão não tem família. Não adianta você dizer novas modalidades de existência familiar. Vai passar, uma entidade familiar passa a existir por decreto da Dona Maria do Rosário. Quer dizer, ajunta dois marmanjos, agora por que dois? Por que não pode ter quatro? Hã? Os muçulmanos têm direito a ter quatro mulheres? O senhor Luiz Motta tem direito a ter 500 homens? Por que que ele não pode casar com os 500 homens? Mas que coisa mais injusta! Que discriminação odiosa! Por que que o Luiz Motta vai ter que desistir de 499 para ficar com umzinho só? Tem que ter o casamento coletivo. Casamento homoafetivo, coletivo, né? Deixa o Luiz Motta casar com os 500 homens, quero ver ele sustentar o desgraçado. Né? Ele bem merece isso. Mas daí vão fazer um arranjo lá, o INPS vai dar dinheiro para ele sustentar os 500. Né? Você vê, a prova de que tudo isso é uma palhaçada é o próprio Luiz Motta. Como é que você vai falar de casamento gay com 500 homens? Ai, ai, ai. Agora, você vê aqui, um dos motivos dessas questões entrarem na discussão é que, a partir do século XIX, com o advento da sociedade industrial, entrou nas discussões morais um modo de raciocínio que é característico da economia, né? Que é o raciocínio custo-benefício. A partir da escola utilitarista, de Jeremy Bentham, etc., entrou essa ideia de que a moral tem de render, a moral tem de simplificar a sociedade e, sobretudo, simplificar a administração estatal. Então, aquilo que facilita a administração estatal passa a ser considerado moral. Aquilo que é conveniente para a administração, né, aquilo que aplana o caminho para a administração, é moral. E o que atrapalha é imoral. Então, a partir da hora que entrou o cálculo econômico, meu filho, a moral passa a ser um setor da economia. Ela perde toda a autonomia. A moral não é mais nada. Né? E esse processo, o sociólogo americano Ralph Favre denominou a desmoralização da sociedade, quer dizer, o esvaziamento moral. Então, é claro que as pessoas que defendem coisas como essa, como Dona Maria do Rosário, quer dizer, esse pessoal não tem mais consciência moral nenhuma. Porque vai julgar tudo em termos, vamos dizer, agora nós temos a conveniência, por exemplo, de controle populacional, né? Então é melhor fomentar o homossexualismo. Né? Se amanhã você vê que os casamentos monogâmicos não estão procriando o suficiente, então você institui a suruba estatal, para criar mais crianças. Na Alemanha nazista tinha isso, que eles faziam aqueles torneios de juventude, então todo mundo comia todo mundo e o Führer ficava contente porque estava gerando mais soldados para o exército alemão e mais braços para trabalhar na indústria alemã. E na Rússia a mesma coisa. Eles toleravam a putaria toda, por quê? Porque vai gerar mais gente, nós precisamos de mais gente. Né? Quer dizer, quando precisa de menos gente, a moral é uma. O grupo precisa de mais gente, a moral é uma. E assim, tudo vira uma conveniência da administração estatal. Não, aqui. O Lula, então, vendo que a tal da PL 122 não estava difícil de aprovar, o que, que ele fez? Deu um golpe. Né? Criou o tal do Conselho Nacional do Combate à Discriminação. Então, discriminação, por exemplo, consiste em dizer essas coisas que eu estou dizendo. Eu acho melhor meu pai ter transado com a minha mãe e me gerado do que ele comer o vizinho e gerar um cocô. Eu acho melhor, para mim. Né? Então, muito me orgulho de que ele tenha feito isso e estou contentíssimo de que ele tenha escolhido, né, a via vaginal. Porque, caso contrário, né, eu seria como o Sérgio Cabral, como a dona Maria Rosário, em vez de ser eu. Eu dizer isso já é discriminação, já é homofobia. Agora, homofobia, veja o termo. Eu estava examinando, lembrando assim, o tempo que eu era criança, estava na escola primária, no ginásio, lá existia homofobia. Alguém tinha medo dos homossexuais? Mas que coisa mais absurda! Os homossexuais eram as pessoas, aqueles menininhos, né? Fraquinho, efeminadinho, né? Que gostava de exibir sua fraqueza, assim como os outros gostavam de exibir força, gostavam de exibir fraqueza, porque davam ares femininos para ele. Como é que a gente ia ter medo daquelas criaturas incapazes de fazer mal ao mosquito? Hã? Eu nunca vi homofobia nenhuma. Agora, eles acreditam que a pessoa tem tanto medo, que elas convertem o medo em ódio para disfarçar o medo. E daí você tem que agredir e matar homossexuais para disfarçar o medo que você sente deles. Eu digo, mas que teoria mais psicótica, mais idiota, meu Deus do céu. Isso não faz sentido nenhum. Homofobia jamais existiu. Agora, você quer saber quem tinha ódio dos homossexuais, dos menininhos, né? Era aqueles garotão, fortão, que às vezes ia lá e comia ele. Comia, depois ficava com raiva, e daí tinha que bater. Para disfarçar, para ele sentir que ele é um machão de novo. Ah, sim. Então, é assim, é. Quem é homossexual? Os dois. Por exemplo, de um rapaz que se queixa aqui, não, você é indiferente aos estupros de homossexuais. Meu filho, na história humana, desde o tempo de Adão e Eva, ou pelo menos desde o tempo do homem de Neandertal, nenhum heterossexual jamais estuprou um gay. Né? É só um gay que estupra outro. Outra coisa, nas penitenciárias, nas cadeias, todos os estupros penitenciários são estupros homossexuais. Né? Como é que vocês não percebem? Então, eu acho que depois que você comeu o sujeito, tá entendendo? Bom, o ato seguinte é bater nele. Né? Porque você se sente, né? Que o seu nível de virilidade baixou, mas você quer restaurá-lo, quer ser ao mesmo tempo gay e viril, que tem cara, é gay e viril. Né? Então você entrou numa contradição consigo mesmo e você vai aliviar sua confusão batendo no outro. Que está ali, não está fazendo mal uma mosca, ele está ali de quatro, completamente indefeso. Né? Então, eu nunca vi homofobia a não ser como disfarce de conduta homossexual indesejada pelo próprio cidadão. Só isso que eu vi. Agora, eu mesmo, o que que eu tento puxar pela minha memória, o que que eu sentia perante esses caras? Eu sentia a mesma coisa que sentia qualquer pessoa fraca. Você tem um instinto de simpatia e proteção, isso é o máximo que você vai ter, né? E acho que isso é um sentimento normal da humanidade. Agora, para esses caras, para a dona Maria do Rosário, todo mundo que não é gay ou pró-gay ou gaysista é homofóbico. Sabia dessa? Você tem terror de homossexual. Você vê um travesti na rua, você sai correndo, mãe, mãe, e vai se agarrar na saia da sua mãe para se proteger do travesti. Você é homofóbico, porra. O que é isto, minha gente? As pessoas falam essas coisas e vocês não cospem na cara do desgraçado. Ela vai pra casa, rapaz. Cala a boca, burro. Né? Olha, o Bolsonaro foi gentil de chamar essa moça de vagabunda. Né? porque eu não acredito que nenhuma vagabunda, se diz prostituta, possa exercer a sua profissão com base na racionalidade da Dona Maria do Rosário. Ela não teria um cliente sequer. Não saberia nem fazer a conta do Michê, porra. Olha aqui. Agora, vocês veem o seguinte, nós estamos completando 6 meses que o Alejandro Penha Esclusa foi preso na Venezuela. Hã? Até agora não apareceu a testemunha, né? Porque os caras pegaram, eles mesmos interrogaram a testemunha, dizem que interrogaram, e mandaram o cara para Cuba. Eu digo, mas meu Deus do céu, você vai ter um processo. Hã? Como é que você remove a testemunha e coloca fora do alcance do juiz, do advogado, etc, etc? E de que raio de processo é esse? É claro que a coisa é falsa, está mais que manifesta. Agora, como o negócio não está fácil lá na Venezuela, agora o Hugo Chávez quer controlar a internet. Ele quer controlar tudo, porra. Quer tapar a boca de todo mundo. Porque o fato é que ninguém mais o aguenta. Ninguém mais o aguenta. Muito bem, aqui o Wesley Lübcke me escreve aqui. Como é que o senhor interpreta a carta de São Paulo aos Romanos, capítulo 13, onde ele prega a sujeição dos cristãos às autoridades? Fala, ó, a sujeição à autoridade é a coisa mais natural do mundo. Hã? Você acha que a humanidade vive se rebelando contra a autoridade? Não, senão não existiria autoridade. A existência da autoridade é prova de que as pessoas obedecem. Hã? Portanto, é o instinto natural do ser humano e faz parte da ordem das coisas. Agora, em certas circunstâncias, onde existe um abuso, etc, etc, então o cara perde a sua autoridade. Hã? E é simplesmente um cara que está exercendo um poder discricionário em cima de você. Quer dizer, não tem autoridade nenhuma. Autoridade vem de autor, meu filho. Quer dizer, é o sujeito que decidiu e que, portanto, é o autor das suas ações e é responsável por elas. Né? Agora, o seu Lula não é responsável por coisa nenhuma. Quando o que ele faz dá merda, como sempre dá, a única coisa que dá certo no governo dele é a política econômica do governo anterior. Então, daí o que que ele disse? Ah, eu não sabia de nada. Então, quer dizer, esse homem não tem autoridade. Então, não se deve obedecer o Lula. Nunca. E nem respeitá-lo. Se ele forçar você a obedecer, meter a polícia no seu encalço, encostar uma metralhadora na sua cabeça, daí você obedece por medo. Mas aí não é obedecer, você está simplesmente cedendo ao poder para defender a sua vida. Isso é diferente do que diz São Paulo Apóstolo. A autoridade, toda e qualquer autoridade, ela tem que ser respeitada pelo simples fato de que ela existe. Agora, o poder que se impõe sem autoridade não é para ser respeitado nem obedecido de maneira alguma. Não é que a autoridade tem Dona Maria do Rosário, Dona Dilma, etc. Não tem autoridade nenhuma, meu Deus do céu. Veja, a eleição não é suficiente para legitimar uma pessoa no seu cargo. É preciso que ela obedeça às leis. Ela não está lá, não é eleita para fazer o que quer. Hã? Quando é que vão entender isso aqui? Hã? Faz parte, vamos dizer, da autoridade num regime democrático constitucional que o sujeito é eleito para fazer cumprir as leis. Por isso é que diz que ele é um magistrado. Né? Então, autoridade magisterial. Então, agora, se o camarada vai lá e faz o que ele quer, o Lula foi eleito para montar o mensalão? Não, porra. Então por que tem que obedecer o cara que está fazendo isso? Hã? Ele foi eleito para impor esta política nojenta de proteção à sodomia, de santificação da sodomia, e ninguém vai poder falar mal? Olha, não pode falar mal. Por exemplo, o Dr. Freud acha que o homossexualismo é doença. Nós vamos proibir os livros do Dr. Freud. Dr. Wilhelm Reich diz que o homossexualismo é doença. Ele é até um comunista que ele acha que só existe homossexualismo no capitalismo. Quando vier o socialismo, todo mundo vai parar de dar o cu. Isso é o que ele diz. Nós vamos proibir o livro do Wilhelm Reich. Carl Jung também diz que é doença. Então nós vamos proibir todos os clássicos da psicanálise. É isso? Junto com a Bíblia. Ai, ai, ai. Aqui, agora o Ministério da Saúde está lá distribuindo camisinhas a crianças de 10 anos. Presta atenção. Hã? Você, o que a camisinha tem a ver com a anti-homofobia? Porque o sujeito usou uma camisinha e deixa de ser homofóbico? Não, não tem nada a ver. Então, a camisinha não serve como propaganda anti-homofóbica. A camisinha, meu filho, serve para trepar. Entendeu? Para que você usa camisinha? Hein? Existe algum outro uso? Bom, tinha um tempo que eu morava na casa dos outros, a gente usava camisinha para encher de água e jogar nos que estavam no andar de baixo, né, para a gente jogar, para encher o saco deles. Era assim, o único uso alternativo que eu posso conceber da camisinha. O resto se usa para trepar. Né? Eu não usava, eu tinha horror daquilo. Horror, horror, horror. Né? Eu tive sorte de não ter distribuído dezenas de filhos, porque naquela época eu só pensava em mulherada, e tinha muita merda na cabeça. Então, eu não usava, mas sabia, eu sabia já naquele tempo, você veja, eu com 20 aninhos eu já sabia, olha que rapaz precoce, eu sabia que a camisinha era usada para trepar. O Ministério da Saúde não sabe. A camisinha para ele é material didático. É para você aprender a não ser anti-homofóbico. Ora, meu Deus do céu. Que desculpa mais, filha da puta. Vocês querem é disseminar, tá certo, a sexualidade desenfreada entre as criancinhas, tá certo, para que elas depois virem a freguesia, a clientela dos pedófilos. Vocês querem isso, é claro que querem. Você incentivar a prática sexual entre crianças é torná-las vulneráveis ao assalto sexual dos adultos. É a coisa mais óbvia do mundo, é? E quanto mais você sexualiza a conduta da criança, mais ela está aberta a essa possibilidade. Isso vai aumentar necessariamente. Né? Agora, atenção, hein? Atenção. A camisinha, meu filho, não é para qualquer uso. Né? O uso heterossexual da camisinha vai ser imoral. Quer dizer, você pega o menino trepando com a menininha, vai ser imoral do mesmo jeito. Agora, você pega um menininho comendo outro menininho. Ah, não, aí não pode falar mal, porque é anti-homofóbico. Né? Que esculhambação. Meu Deus, até quando nós vamos continuar obedecendo essas pessoas? Né? Que não têm capacidade para se governar a si mesmas. Que não têm o senso do que elas mesmas dizem. Elas dizem uma frase, na frase seguinte elas se desmentem, se contradizem e nem sequer percebem. Não sabe, a dona Dilma não sabe montar uma frase inteira. Ela começa a frase, uma palavra, duas palavras, a terceira já esqueceu a primeira. Né? O Lula não. O Lula na segunda já esqueceu. Né? E o Fernando Haddad não é nem na segunda, é na primeira. Ele vai falar cabeçalho e sai cabeçário. Né? Cabeçário. Cabeçário é coleção de cabeças de peru. Né? Peraí, tem mais alguém? Ih, o nosso tempo infelizmente acabou. Né? Então, muito obrigado a todos, até a semana que vem.

0: 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Também uma outra novidade aqui, extremamente auspiciosa, o site www.lifesitenews.com, que é uma das melhores agências de notícias mantidas aqui por esse pessoal militante evangélico nos Estados Unidos, agora tem uma versão em português, chamada Notícias Pro Vida. Para pegar o endereço direitinho, vocês vão lá no site original, www.lifesitenews.com, e tem lá o endereço direitinho da página em português. Até onde eu vi, as notícias estão muito bem traduzidas. E vou começar aqui comentando uma notícia que saiu no Lifesite News, que é um negócio de arrepiar os cabelos, mas é arrepiar os cabelos do saco, não é os da cabeça. É os da cabeça, mais os do saco, e quantos mais você tiver, entendeu? Aqueles caras que são muito peludos vão virar um verdadeiro porco espinho. Né? Olha aqui, o Obama, a administração Obama, mandou um requerimento à Suprema Corte dos Estados Unidos pedindo que a Arábia Saudita, o governo da Arábia Saudita, seja protegido nas investigações sobre o 11 de setembro. Quer dizer, embora haja evidência suficiente de que houve ajuda da Arábia Saudita aos terroristas, o Obama está pedindo que não se mexa, não se mexe na Arábia Saudita. Mas isso é uma coisa impressionante, porque isso aí já é distorcer completamente as investigações. Você não pode investigar a Arábia Saudita, ela está, foi colocada pelo presidente acima de qualquer suspeita. Quer dizer, o pessoal diz que o Obama, quando foi na Arábia Saudita, disse que ele que fez uma genuflexão dando rei, né? Agora, isso aí já passa, não é genuflexão, não é beijar a mão. Isso aí, minha gente, já é chupar pica, você está entendendo? É uma coisa assim, o senhor está humilhando o país até o fim. É uma coisa absolutamente impressionante. Agora, veja você, da onde saiu Barack Obama? Todos os estudos dele foram financiados por um príncipe da Arábia Saudita. É a mesma coisa que dizer, o governo da Arábia Saudita, a família real da Arábia Saudita, financiou os estudos do sujeito. Também, uma ou duas semanas atrás, quando esteve aí o Benjamin Netanyahu, né? Ele já avisou o cara lá de Israel que ele não só quer que haja lá um Estado palestino, mas ele vai entregar Jerusalém para o Estado palestino. Quer dizer, o que falta para concluir que esse sujeito é o seguinte, é um empregadinho da Arábia Saudita? Porra, essa é a coisa mais óbvia do mundo, né? Nunca houve um caso de favorecimento assim ostensivo, assim escandaloso. O simples fato de ele ter recebido dinheiro da Arábia Saudita já o torna suspeito. O simples fato de ele ter recebido dinheiro, mesmo que ele não faça nada em troca, mas ele usar o governo americano para oferecer essas molezas para a Arábia Saudita, até tornando imune a investigações do crime hediondo que foi cometido contra esse país, é uma coisa incrível. Quer dizer, é claro que para mim já está, agora toda dúvida que eu pudesse ter a respeito já acabou. Quer dizer, o Obama foi colocado lá propositadamente para destruir isso aqui, porque a primeira coisa que ele fez lá foi diminuir o orçamento das Forças Armadas. Segundo, revelar lá os memorandos secretos da CIA, né, revelando como é que eles obtêm as informações dos prisioneiros. Ah, bom, agora acabou, não vai obter mais. É um negócio impressionante. E agora vem essa, quer dizer, a Arábia Saudita não pode ser investigada. É um negócio impressionante, hein? Agora, por outro lado, né, ele que era, né, ele não era o pai dos pobres, o pai dos pretos, tá falando, bom, aqui o desemprego dos pretos já está 15%, já está, né? A média está 10%, entre os pretos está 15%. E mais ainda, a coisa mais linda aqui é que onde tem desemprego nesse país, o desemprego nos estados governados pelos democratas é 20% a mais do que nos outros estados. Quer dizer, esse negócio de votar em Barack Obama é realmente pedir socorro para o bandido. Quer dizer, justamente o partido que está criando o desemprego vai pedir socorro para ele. Agora, é incrível que os mesmos caras que provocam essa situação, que estão destruindo a economia, a segurança nacional americana, estão destruindo tudo, eles aparecem como se fossem os salvadores da pátria e não os autores do crime. Agora, no Brasil, todo mundo acredita nisso, porque a mídia inteira diz isso aí, que a crise mostra a falência do capitalismo liberal. Né? Quer dizer, o que eles entendem por capitalismo liberal é um capitalismo sujeito aos poderes políticos que pressiona então os bancos a emprestar dinheiro para quem não pode pagar, faz isso durante 30 anos e daí vem a crise. Daí eles dizem, o capitalismo liberal não funciona. O capitalismo liberal não funciona porque ele deixa vocês à solta. Porque quem faz isso tinha que estar na cadeia. Agora, aqui tinha um cidadão aqui, que era o pastor protestante, que criou um museu da criação, um museu criacionista. Ele estava fazendo lá um belo trabalho na discussão com os evolucionistas, coisa toda. Bom, o cara que agora está sendo perseguido pelo fisco. Nós já botaram o nego na cadeia. Quer dizer, usar o fisco como instrumento para perseguir os inconvenientes é um hábito no Brasil. Isso aí, no Brasil, isso é institucional. Eles fazem um monte de leis que não dá para você cumprir, de modo que todo mundo fique fora da lei. O país inteiro está fora da lei. Então, daí, de dentre os fora da lei, você escolhe quais são aqueles que você quer ferrar com eles. E põe eles na cadeia e você vai estar sempre certo. Eu acho que eu comentei aqui um negócio que houve do... a questão da certidão de nascimento do Barack Obama, mas vale a pena voltar a isso aqui. Olha, a Orly Tate, que é a advogada que entrou com um dos processos exigindo a divulgação da certidão de nascimento do Barack Obama, e que é até agora a que se revelou mais eficiente, a mulher está recebendo centenas de ameaças de morte por dia, inclusive ameaça assim, nós vamos queimar você viva, né? nesse teor. Ao mesmo tempo, onde as petições que ela entra na Suprema Corte, as petições desaparecem. Tem algum escrivão lá, algum oficial de cartório lá que some com aquilo. Ela, para chegar, a coisa chegar ao conhecimento dos juízes da Corte Suprema, que havia esse processo, ela, sabe o que ela fez? Ela foi em duas conferências, uma do Scalia. O Scalia estava fazendo uma conferência ontem, ela foi lá e chegou direto no juiz e falou, senhor juiz, está aqui, tem uma petição para o papai, ele disse, eu não sabia de nada. Depois pegou o Roberts. O Roberts foi fazer a conferência lá na Casa do Chapéu. Ela foi atrás do sujeito, pegou ele na saída e falou, aqui, senhor juiz, está aqui, tem uma petição. Ele também falou, não sabia de nada. Olha o que está acontecendo nesse país. Isso aqui está se brasilianizando muito rápido. Esse negócio de... Olha, eu sou uma vez de um ex-ministro, não vou dizer o nome, porque eu não tenho prova disso aí, mas contato com um cara do cartório, que tinha lá um processo e a prova do processo era um cheque que estava anexado no processo. Né? E o advogado, que depois virou ministro, né, foi surpreendido, assim, ele estava lendo o processo, só que ele era muito míope, então ele estava lendo com o nariz encostado, assim, no processo, e ele comeu o cheque. Então, isso aí é um procedimento brasileiro que agora está ficando moda aqui. Você come os documentos, né? Você come as provas, daí o processo, né, acaba. Por falar nisso, que o Obama declarou que esse aqui é o mês gay nos Estados Unidos, né? Quer dizer, aqui é... Agora, é mês gay, atenção, é mês gay no cu dos outros. Você está entendendo? Né? Isso aqui, entende, né? Também estão aí votando, eles vão votar a lei dos crimes de ódio. Agora, crime de ódio, isso aqui é um negócio seletivo, né? Se um sujeito que é muçulmano ou comunista e tal, fala horrores de Jesus Cristo, Nossa Senhora, do Papa, tudo quanto é católico, não tem problema, né? Agora, se você diz assim, por exemplo, o Islã não é uma religião revelada. Você vai para cadeia, meu filho, porque isso aí é crime de ódio, né? Então, tudo isso aí, vamos dizer, e a bandeira que eles levantam é aquele tal do Matthew Shepard, né? Que é um cara homossexual que foi assaltado e assassinado por pessoa que não tinha nada a ver, não foi um crime de ódio de maneira alguma, eles mataram o sujeito para assaltar. Eles estão lá pouco se lixando se o sujeito é gay ou não é. Então inventaram a história que foi um crime de ódio. Olha, primeiro, não foi um crime de ódio, foi um crime por assalto, tá certo? Foi um assassinato por assalto, né? E segundo, os assaltantes estão todos na cadeia cumprindo pena. Quer dizer, qual foi a discriminação que o sujeito sofreu? Nada, né? Então, vamos dizer, o Código Penal que pune, né, já atos de violência, pune a calúnia, difamação, não basta. Tem que ter uma lei específica para criar um grupo privilegiado. As pessoas que inventam isso sabem perfeitamente que isso só vai criar problema, só vai criar confusão. Mas isso é feito, não é para proteger esse grupo, é para criar confusão mesmo. Isso é para corroer o edifício jurídico. Eu estou explicando isso faz tempo. Agora, acontece que as pessoas que são contra, né, por exemplo, elas são contra o abortismo, são contra o casamento gay, são contra essa legislação anti-homofóbica, essa coisa, eles combatem um por um e ficam discutindo. Quer dizer, a matéria dessas propostas. Não é para discutir isso, é para discutir a proposta revolucionária geral que está por trás disso. Quer dizer, não adianta você ter resistência pontual contra uma estratégia que é geral e abrangente, meu Deus do céu. Quer dizer, uma estratégia que, partindo de duas ou três fórmulas simples, que são aquelas famosas três inversões que eu falei para vocês, que constituem a mentalidade revolucionária. Quem quiser saber mais, tem lá uma explicaçãozinha no seminário de filosofia, né? Partindo dessas três fórmulas, você cria uma infinidade, tá certo? De focos de confusão. Mas uma infinidade mesmo, porque é só você repetir a fórmula. As três são, como eu disse, a inversão do tempo. Quer dizer, você explica o que aconteceu antes pelo que supostamente virá acontecer depois. É claro que isso é loucura, isso é coisa de esquizofrenia. A inversão de sujeito e objeto e a inversão da responsabilidade moral. E partindo dessas três fórmulas, bicho, dá para você acusar todo mundo de tudo. Todos ficarão culpados, exceto os acusadores. Espera aí, tem alguém na linha, vamos atender. Alô, quem é?
1: Professor, é André.
0: Tudo bem, André?
1: Vou fazer uma pergunta para o senhor, até na linha de que o senhor está falando. Tem um livro aqui, estou com ele aqui, do Wegelin, que o drama, o filmante, o cara pergunta para ele sobre a relação entre os gnósticos e ideologias, né, modernas.
0: Sim.
1: E ele fala que, isso é uma coisa que caiu na minha mão quando eu li um livro do Von Balthasar, blá, blá, blá, mas depois a gente viu que tem muito mais outras coisas. Tem a tradição apocalíptica, neoplatônica, hermética, e tem a mágica. Ele fala na mágica. Ele diz que ele estava lendo um livro do Thorndike, da Universidade de Columbia, que eram 8 volumes sobre a história da mágica, e que ele ainda não tinha tido tempo para digerir aquilo, e que ele achava que aquilo poderia ser importante no entendimento da gênese desse pensamento moderno, que ele considera um pensamento mágico, né? Que é uma operação de modificação da realidade. Eu queria saber, assim, se o senhor conhece essa obra desse autor aí.
0: Tem toda, eu tenho essa coleção inteira já ali 20 anos atrás.
1: Eu queria que você pudesse falar um pouquinho sobre
0: importante. Lynn Thorndike, História da magia e da ciência experimental.
1: Vou desligar.
0: Ele faz duas coisas juntas, magia e ciência experimental, que no fundo são a mesma coisa.
1: Já vou desligar, obrigado. Se eu falar um pouquinho sobre
0: isso. É importante. O Wegelin, ele lançou primeiramente aquela hipótese de que as ideologias revolucionárias de massa eram descendentes em linha direta do gnosticismo. Depois ele foi descobrindo que tinha outros elementos, e outros, por exemplo, o negócio milenarista. E, bom, eu acho que a dificuldade, o problema que o Wegelin colocou é um dos mais difíceis da historiografia universal. E ele levou a coisa até um certo ponto, e a pesquisa dele foi inconclusiva. como ficou inconclusiva a famosa pesquisa do Max Weber sobre as relações entre religião e economia. O que importa não é ter chegado à conclusão, porque, como dizia São Tomás daqui, na verdade é filho do tempo, cada um tem que pôr um pedaço, a gente vai avançando o negócio, chega uma hora que a coisa fica clara. E eu acho que o Wegener não conseguiu chegar a uma solução definitiva, porque, não digo definitiva, mas a uma solução que pelo menos aplacasse as perguntas, né, e objeções possíveis, porque ele se ateve ao conteúdo dessas ideologias. E eu acho que encontrar uma unidade do movimento revolucionário do ponto de vista de conteúdo é impossível. Daí essa minha pesquisa, Mentalidade Revolucionária, da qual já publiquei vários extratos, onde eu me atenho ao aspecto formal. Quer dizer, você reduz todo o discurso dos fulanos às suas premissas fundamentais. Não premissas de conteúdo, mas premissas formais, aqueles elementos que estruturam a lógica do discurso deles. E aí você encontra a unidade. Na hora que você encontra a unidade, você percebe que este conjunto de inversões, ele foi sendo formado aos poucos por agregação de elementos de várias proveniências. Por exemplo, a inversão do tempo já estava dada nas doutrinas milenaristas desde o tempo do Antigo Testamento. Onde você está falando de um milenarismo? O que é um milenarismo? É a ideia de que, de uma era de paz e justiça futura que vai ser a culminação da história humana. Então, isso parte do princípio de que ele já conhece o fim da história. E daí ele passa a analisar todo o restante da história a partir daquele futuro hipotético. E eu já expliquei para você que, eu não lembro se expliquei aqui ou se expliquei no seminário de filosofia. Vocês também me desculpem, porque eu falo para tantos públicos diferentes, que às vezes a gente pensa que falou uma coisa para um sujeito e falou para o outro. Tá certo? Isso já vinha me acontecendo. Como dava aula em 5 estados, né, eu às vezes chegava no Paraná e prosseguia a aula que eu tinha dado em Minas. E o pessoal não sabia do que eu estava falando. Se acontecer, vocês me avisem, por favor. Eu não sei se falei aqui ou no seminário. Quando Jesus Cristo diz: não é para vocês saberem, né, a data do final dos tempos, ele diz uma coisa fundamental. Se você não sabe quando algo vai acontecer, você não sabe qual é o contexto histórico em que vai acontecer. E se você não sabe qual é o contexto histórico, você não sabe nada a respeito. Porque um fato qualquer, ele muda de significado, muda de relevância completamente se acontece em contextos diferentes. Então, no fim das contas, ele disse o seguinte: não é para vocês saberem nada a esse respeito. E, de fato, ninguém sabe nada. Tá certo? Então, viver na incerteza do fim faz parte da estrutura da realidade, faz parte da estrutura da condição humana. É isso que Jesus está ensinando para nós. Agora, se você não está aguentando a condição humana, se não está aguentando a incerteza, você inventa um negócio hipotético, um futuro hipotético, e passa a reinterpretar o presente e o passado à luz dele e acha que está sabendo tudo. Isso aí não foram os revolucionários que inventaram. Esse elemento já estava pronto nas doutrinas milenaristas. Veja que no cristianismo houve uma certa infusão de milenarismo nos primeiros séculos. Depois veio Santo Agostinho e botou fim naquele negócio. Mostrou que aquilo tudo era um absurdo. E daí, durante 1000 anos, não se falou mais disso. Quando passam 1000 anos do tempo de Agostinho, Agostinho é século IV, quando chega lá pelo ano de 1400, quer dizer, 1000 anos sem falar da besteira, o negócio começa a pipocar de novo. E começa a pipocar no momento em que a igreja entra em crise. Aquele negócio da transferência do papado para Avignon, né, a Roma ficou, né, sem autoridade, o pessoal chegou a ver. A cidade ficou não só sem autoridade papal, mas ficou sem autoridade nenhuma, virou um caos. Foi entregue para os bandidos, né? Então a igreja começa a fraquejar, e daí o que acontece? O pessoal tira do baú aquelas várias doutrinas milenaristas. Milenarismo é uma doença que aparece sempre que a situação engrossa, né? Por exemplo, os judeus sempre tinham doutrina milenarista antigamente, né? Já antes de Cristo. Quando eles foram expulsos da Espanha, começa a aparecer doutrina milenarista no meio do judeu para todo quanto é lugar. O sujeito está desesperado, ele começa a inventar que ele tem um futuro brilhante. Entendeu? É compreensível isso aí. Mas o milenarismo em si não é revolucionário, mas ele traz um dos elementos formais da mentalidade revolucionária, que é a inversão do tempo. E outras correntes vão trazendo outros elementos. Alguns elementos... Eu me atei à minha pesquisa, eu esqueci um negócio que chama ideologia. Eu não quero saber de ideologia, né? Por quê? Porque a variedade de ideologias revolucionárias é imensa. Então, você não vai encontrar uma unidade do ponto de vista ideológico, né? Então, eu vou me ater aos elementos lógico-formais e aos elementos estratégicos. Por quê? Embora você tenha ideologias diferentes, não existem muitas maneiras diferentes de você empreender uma revolução. Porque o que é uma revolução? A revolução, eu defini formalmente a revolução como uma promessa de futuro abrangente, quer dizer, para toda uma sociedade ou para toda a humanidade, a ser realizada mediante a concentração do poder. Tá certo? Então, para fazer isso, não existem tantas estratégias assim. Então, o que são importantes não são os elementos ideológicos, não é o conteúdo das promessas. São os elementos lógico-formais e os elementos estratégicos. Então, os elementos lógico-formais foram sendo dados por diferentes proveniências. Tá certo? Por exemplo, quando aparece, vamos dizer, com o... Na Reforma Protestante aparece, sobretudo com o calvinismo, a ideia de que os agentes da transformação são pessoas santas, que elas não podem fazer o mal, entendeu? Foi Calvino que disse isso, não, mas houve revolucionários na época que, de maneira explícita ou implícita, passavam essa ideia para as pessoas. Se você está do nosso lado, se você está lutando pelo advento do reino do Cristo, tudo que você fizer é bom. Então, já é a inversão da responsabilidade moral. Quer dizer, se eu matei você, a culpa é sua, porque tu é um pecador, eu sou um santo. Esse é o segundo elemento que vai se incorporando, não só dessa fonte, muitas outras, né? E assim, quando chega por volta do século XVIII, esses vários elementos, vamos dizer, eles se aglutinaram e formaram um conjunto. Então, na Revolução Francesa, você já vê todos esses elementos juntos, operando na prática, mas você não vê o quê? Você não vê uma teoria geral da Revolução. Essa teoria vai aparecer, então, com o Adam Weishaupt, o homem da Sociedade do Illuminati. Esse já dá, já explica como é que é para fazer a revolução. E depois com o Karl Marx. Então, essa é a solução do problema. Certo? Eu já publiquei alguma coisa disso aí, né? Espero terminar logo o livro, mas mesmo que não saia no livro, a tese já está publicada em artigos de jornal, em aulas que eu gravei, etc. E tem até em Portugal, né, lá na Universidade Católica de Lisboa, a minha teoria da mentalidade revolucionária já é objeto de uma tese universitária do Bruno Gachal, né, que é, vamos dizer, aí no nosso universo bloguístico, uma das pessoas mais inteligentes e talentosas. Eu fico muito feliz de que uma pessoa desse... E que esse assunto esteja estudado por uma pessoa dessa capacidade como o Bruno Gachag. Então, a minha teoria da mentalidade revolucionária já é uma coisa que ela já existe, embora não tenha sido publicada em livro. Ela foi publicada por outras maneiras. E ela é, vamos dizer, a etapa seguinte da pesquisa do Wegelin. Eu estou pretendendo, partindo do que o Wegelin levou a coisa até um certo ponto, falou, bom, e agora, qual é a pergunta que sobrou? A pergunta que sobrou é a seguinte: o Wegelin não conseguia saber qual é exatamente o papel desses vários elementos. Ele não conseguia articular esse. Né? Ele se aprofundou no gnosticismo. Né? Mas, no fim da vida, ele percebia que o negócio milenarista tinha um certo peso. Qual é o peso? E qual é a contribuição específica de cada um? Pois é exatamente isso que eu estou tentando responder, porque acontece que Wegelin morreu e nada mais disse, nem ele foi perguntado, tá entendendo? Então, a gente tem que pegar a bola e continuar. Espera aí, tem mais alguém na linha aí. Alô?
2: Alô, Olavo?
0: Eu?
2: Alô, Olavo, tudo bom?
0: Eu mesmo.
2: Olavo, você falou que é o meio gay. Eu lembrei um negócio que não tem a ver, só por nome. Você conhece um historiador chamado Peter Gay? E o que tem a dizer sobre ele?
0: Isso, o Peter Gay não é gay.
2: Claro, só pelo nome, eu lembrei. Eu estava com essa pergunta já faz tempo, resolvi fazer. O que o senhor pode dizer a respeito desse historiador?
0: Olha, um homem altamente competente,

0: é verdadeira em si. Não é isso? Então.
1: Uhum.
0: Então, aí, agora. Aqui tem a vamos contar a parte. Pô, tal dia lá o Olavo tocou punheta. Tal dia ele mexeu com a mulher do vizinho. Tal dia ele tomou porro, ficou bêbado, caiu da rua. Você conta essa outra parte, acabou a imagem da minha santidade. Né? Então, o Peter Gay, ele idealiza um pouco. Eu só li um livro dele, que é esses dois livros sobre o iluminismo. Né? E eu acho aquilo muito exagerado. Por quê? Existem estudos hoje maravilhosos sobre o lado obscuro e irracional do iluminismo. O iluminismo foi a época que mais proliferou bruxaria, feitiçaria, ocultismo. E ele esquece tudo isso, porra. E pensa que aquele negócio que foi, né, a era da razão. Tal. Que era da razão? Nada. Quando Goya fez aquele quadro, que dizia, El sueño de la razón produce monstruos, aquele quadro era a imagem do iluminismo. Quer dizer, os camaradas, mesmo pessoas que adoram o iluminismo, mesmo a contragosto, estão começando a estudar essa coisa. Hoje você fica horrorizado. Aquela racionalidade era uma casquinha para encobrir ocultismo e bruxaria do mais brabo, do mais podre, do mais estúpido que pode haver.
1: Eu dei uma olhada num livro dele que me pareceu muito bom, chama Modernismo, né? Modernismo em inglês. Não sei se o senhor conhece esse livro específico.
0: Esse eu não estou falando, só li o livro dele sobre o iluminismo.
1: Mas assim, eu dei uma olhada por alto, né?
0: Que 10 anos atrás, eu tenho a imagem que eu guardo do livro é meio esquemática, tá, né?
1: Então, mas eu dei uma olhada assim por alto, né? Aquela leitura superficial que o Adler fala, mas ele me pareceu até, nessa leitura superficial, ponderada a respeito do iluminismo, né? Mas pode ser que ele tenha mudado, não sei.
0: Claro, pô, todo mundo evolui, todo mundo aprende. Agora, o Peter Gay sempre diz o seguinte, eu sou um cara da esquerda. Isso aí é um problema. Quer dizer, eu não posso dizer que eu sou um cara da direita, porque no Brasil não tem direita nenhuma. Eu sou uma aberração no Brasil, né? Eu não sou o líder de um movimento, não sou um adepto de um movimento, não sou ideólogo de um partido, né? Eu, como diz, eu sou apenas eu mesmo, né? Foi o mais que eu consegui até hoje, foi eu mesmo. Não consegui nada melhor que isso. Tá certo? Agora, o Peter Gay não, é um cara que está dentro de um movimento, né? E quando o cara está dentro de um movimento, aí é um pepino, entendeu? Né? Que sempre vai puxar a brasa para a sardinha.
1: Né? E eu acho que
0: para procurar a verdade, doa quem doer, está entendendo? Né? Não esconder nada, nada, nada, nada, nada. Quer dizer, também você não pode contar tudo, porque senão você se desorienta. Quer dizer, mas quando você seleciona os fatos, você tem que selecionar de modo a montar um problema primeiro. O Benedetto Croce já falava contra um negócio, dizia, a historiografia sem problema historiográfico. Quer dizer, se não tem problema, não tem história, meu filho, porque a vida humana é problema. A vida humana é só pepino, é só encrenca. Então, tem que montar as coisas sob a forma de problemas, de enigmas, de contradições, e daí você resolver. Entendeu? Não é contar tudo linearmente, como se fosse tudo bonitinho ou tudo feio. Geralmente, quando é a sua história, é tudo bonitinho. Quando é do inimigo, é tudo feio. Fala, bom, então não tem problema. Está tudo resolvido. Cada um lê os livros da sua corriola e fica todo mundo satisfeito. Alô, quem é?
2: Oh. Alô, me ouve?
0: Alô, fale alto. Grite.
2: Alô, me ouve?
0: Sim.
2: Me ouve? Deixa eu aumentar um pouco o volume aqui, só um minuto.
0: Fale alto.
2: Alô, tudo bem?
0: Tudo bem, quem é?
2: Sou Antônio de São Paulo. Antônio de São Paulo.
0: Tudo bem?
2: Isso, eu cheguei um pouco atrasado, eu gostaria de fazer uma supressão, lógico, relacionado ao primeiro assunto que você tocou. Sobre essa questão de egoísmo e tudo mais, é uma...
0: Peraí, não ouvi.
2: Pela filha, pela pátria.
0: Questão do quê?
2: É sobre a primeira questão levantada do senhor. Egoísmo.
0: Sim, sim.
2: Todo esse... É, se possível, uma divulgação de um pequeno manifesto que existe em São Paulo. É permitido? O senhor me dá permissão para isso?
0: Olha, esse negócio de egoísmo, assim, por que só existe movimento gay onde não existe perseguição aos gays? Perseguição gay existe em todo o mundo islâmico, existe em Cuba, existe na China, e lá não tem movimento gay nenhum. Aí os caras vão fazer movimento gay em Nova York, onde, e na Califórnia, onde todo mundo...

0: peguei e só puxo o saco deles. Então, esse movimento é uma farsa, isso é uma palhaçada, isso é luta pelo poder e dinheiro. Esse negócio é para comedeira de dinheiro e ambição de poder e só. Isso é tudo uma farsa. Agora, você vê no Brasil, esta semana, teve aí um palhaço, um charlatão, vigarista, que publicou um tal de não sei o que, Wertheim, que publicou aqui um artigo, né? Você sabe que está aqui? Não. Publicou um artigo na Folha, dizendo o seguinte: olha aqui a prova de que existe discriminação anti-gay no Brasil. Nós fizemos uma pesquisa e 63%, entre estudantes, 63% disseram que já viram atos de discriminação. Quer dizer, isso aqui já virou, isso é charlatanismo institucionalizado. Foi a mesma coisa que a revista Isto É uma vez fez uma pesquisa dizendo aqui: a prova definitiva de que existe racismo no Brasil. Nós consultamos as pessoas e 80% diz que existe racismo no Brasil. Ou quer dizer, o que passa a ser o que é pesquisa de opinião passa a ser alegado como prova de um fato. Quer dizer que se 70% das pessoas acreditam em duende, quer dizer que existe duende, porra. Isso aí é um atentado.
1: É a base da manipulação.
0: Isso aí no Brasil já virou, aqui também já virou institucionalizado. Então esse Wertheim que escreveu na Folha, isso eu não lembro o primeiro nome dele. Tu é um charlatão, tu é um vigarista. Diz que é sociólogo, sociólogo caralho, meu filho. Você confundir a pesquisa de opinião com prova de um fato. E o primeiro, essas pessoas, esses 63% que dizem que viram ato de discriminação, não, elas viram ato que elas interpretaram como de discriminação. Então aí já é a opinião da opinião. Isso não prova fato nenhum. Agora, você dizer que isso prova um fato, isso assim, é uma coisa tão elementar no método científico, tão elementar, que o sujeito que faz isso deveria ter os seus títulos universitários revogados na mesma hora. Tu não é doutor, tu não é mestre, não é coisa nenhuma, tu é um semanalfabeto, Wertheim. É assim,
1: essa tem sido a base de toda a manipulação. Essa tem sido a base de toda a manipulação aqui. Manipulação de pesquisa, mídia e tudo mais.
0: Agora, veja, o que eles fazem com os gays em Cuba? O sujeito, primeiro, gay vai preso. O sujeito aparece com viadagem em Cuba, vai pra cana. Se pegar AIDS, eles te isolam pro resto da sua vida. Tá certo? Tu vai lá pro isolamento e nunca mais sai. Isso é um tratamento cruel e desumano. Era contra isso que tinha que ter passeado o dia inteiro. Tinha que ter passeado dentro da embaixada de Cuba, tá certo? Chamando os caras de filha da puta pra baixo. Tá certo? Criminoso assassino.
1: É.
0: Isso tem que fazer. Agora,
1: veja,
0: isso aí eles não fazem movimento. Outro dia fizeram pela primeira vez e esboçaram um tímido protestinho. Pela primeira vez depois de 40 anos de encher o saco. Né? E diz, ah, eu fui discriminado.
1: E a contra comunista não
0: pode, né? O padre disse que é pecado o que eu estou fazendo. Então tem que botar o padre na cadeia. Agora, os caras que matam homossexuais, ah não, isso aí pode. Que merda é essa, porra?
1: É.
0: E depois não quer que eu diga palavrão. Educadamente uma coisa dessa. Eu sei que eu estou lidando com vigarista, com charlatão, com comedor de dinheiro público. Qualquer pessoa, olha, qualquer sujeito que escreva essas coisas está facilitando roubalheira, porra.
1: Então, para concluir, você falar que, bom, durante o ano nós temos aí diversas passeatas gays, e uma coisa que está sendo muito esquecida, principalmente pela juventude aqui no Brasil, é valores familiares. Como você tem sido nosso professor, ensinando muita coisa, principalmente para mim, existem sim, aqui no Brasil, focos de resistência.
0: Claro que existe.
1: Chamado Resistência Nacionalista. Resistência Nacionalista, já diz tudo. É um grupo de direita,
0: são grupos isolados.
1: Exatamente, são grupos isolados e grupos recriminados.
0: Você está entendendo? Então, isso não adianta. Exatamente. Tem que ter um diagnóstico geral do problema. E tem que ter uma estratégia geral. E esses vários grupos, eles continuam batendo naqueles pontos em particular, mas desde uma perspectiva geral, que é como faz o pessoal da esquerda. Eles também lutam por pontos específicos, mas eles estão articulados entre si, porque eles têm uma estratégia geral. Então, enquanto esse pessoal diz humildade...
1: É o que falta.
0: Humildade, para ouvir o que eu estou falando, porque, olha, é o seguinte, Aí aparece o jeito que assim, é filho de banqueiro, é deputado, é senhor doutor, e eles acham que sabem alguma coisa, não sabem nada. Eu passei minha vida estudando isso, e o pessoal
1: tem que estar
0: humildemente. Todos esses deputadinhos, esses presidentes das associações, então, tinha que estar lá, ô professor, o que é para fazer? O dia que eles fizerem isso, eu vou ensinar para eles e vai dar certo. Agora, não querem ouvir, porra, um bando de idiota, que é gente que nunca estudou o assunto e que não respeita o parecer de quem estuda o assunto há mais de 40 anos, porra. Quer dizer, tem garoto aí, o sujeito acabou de chegar, ouviu falar, por exemplo, de Eric Weigl, ele vai lá dar uma lambida no Eric Weigl, sai cagando regra. É horrível isso aí. Você tá entendendo? Olha,
1: um dos motivos por
0: a esquerda sempre respeitou os seus estudiosos, os seus intelectuais, que são os caras especializados. Sempre respeitou e sempre ouviu o que eles estão falando. Não é homenagem da boca para fora, não. Eles, quando pegam um cara que estuda um negócio, eles ouvem com muita atenção e fazem o que o sujeito está dizendo. Agora, o pessoal da direita, não. É, como dizer, muito chefe e pouco índio, porra. Não é que eu quero ser chefe de nada, não quero liderar merda nenhuma, mas eu quero fazer exatamente o que eu estou fazendo, eu quero ensinar. Agora, os caras não querem aprender, eles querem fazer de conta que sabem. É por isso que dá essa merda.
1: Eu acho que essa é a base de tudo. Todo mundo quer ser chefe. Ninguém quer aprender, ninguém quer dar o braço a torcer. Então,
0: formar líder,
1: é exatamente isso.
0: Eu nunca vou ser líder de merda nenhuma, mas eu quero fazer o meu trabalho e eu estou capacitado para fazer o meu trabalho. E pior, no Brasil eu sou o único. Eu sou o único, porque eu nunca parei de estudar essa coisa. São 40 anos de estudo. Eu sei o que eu estou falando. E esse pessoal não sabe. Peraí, tem mais dois aí na linha para falar. Dois na fila. Obrigado pela sua contribuição aí.
1: Exatamente, pedimos exatamente isso ao senhor. Continue com o seu trabalho, que tem feito diferença para pessoas aqui como nós.
0: Obrigado.
1: Tem feito muita diferença na nossa vida, tem iluminado muitos caminhos.
0: Dessa geração de meus alunos, sobretudo o pessoal que está fazendo o curso do Seminário de Filosofia, que estão fazendo a única coisa que vai dar certo nesse país. É a formação de uma nova geração de intelectuais sérios. Isso é a única coisa que tem futuro. Os movimentos políticos não têm futuro. Nada no Brasil tem futuro. Só tem futuro preparar uma geração de intelectuais. O pessoal que quer aí sair fazendo coisa agora, vamos fazer uma revista de cultura, vamos fazer um partido político, vamos fazer uma ONG, tudo perdendo seu tempo, meu filho. Não é assim que se faz. Eu sei que não é assim que se faz, por quê? Você acha que o primeiro sujeito que leu Antônio Gramsci disse, vamos fazer um partido político, vamos fazer... Não, senhor! Vamos nos reunir e estudar isso durante 20 ou 30 anos. E meditar aquilo profundamente. É assim que fizeram e por isso que deu certo. É? Então, eu te digo, de todas as iniciativas que tem no Brasil, é tudo punheta, você está entendendo? Exceto uma coisa, que chama Seminário de Filosofia, que eu fiz por causa disso mesmo. Não é que eu estou puxando a brasa para a minha sardinha. Não, é o contrário. Eu puxei a sardinha para a minha brasa, tá entendendo? Quer dizer, eu fiz o Seminário de Filosofia porque eu sei o que é para fazer. E esse pessoal não sabe. Então, por enquanto, o que é para fazer? Nós temos que preparar uma geração de intelectuais. Dessa grande geração de intelectuais sairá uma geração de líderes políticos. Mas isso é para daqui 20 ou 30 anos. E quanto tempo você acha que a esquerda brasileira levou para chegar ao poder? Levou 40. Então, alô, quem está na linha aí?
2: Alô, olá.
0: Sim, quem é?
2: Alô. Aqui é o Eduardo Paiva, do Rio de Janeiro, tudo bem?
0: Quem é? Como é?
2: Alô?
0: Não ouvi seu nome.
2: Aqui é Eduardo, do Rio de Janeiro, tudo bem?
0: Pedro, tudo bem?
2: Tudo bem. Olha só, eu queria perguntar duas coisas sobre o que você falou no último programa. Você falou que a propriedade privada não pode ser um princípio. Né? Você explicou isso, eu entendi. Agora eu te pergunto, e o direito à propriedade, ele pode ser um princípio?
0: Não. O direito de propriedade, ele deriva dos princípios gerais do direito. Você tem que ter primeiro os princípios gerais. Quer dizer, a própria definição do que é justiça, do que é direito, do que é ordem, etc. Porque são definições de alcance muito maior, porque são definições formais. Só partindo dessas definições formais é que você vai poder, depois, encontrar regras que se apliquem a situações materiais específicas. Você não pode, nenhum princípio pode ser ser de ordem totalmente material, pode ser, não, por exemplo, pode ser derivado do fato.
2: É, mas aí no caso seria o direito, né? O direito é que
0: a própria noção de propriedade. A própria noção, a noção de direito está acima da noção de propriedade, por quê? Porque ele a determina. Quando você diz que a propriedade é um direito, primeiro você tem que entender o que é um direito.
2: E os princípios morais, como é que se encaixam?
0: Mesmíssima coisa. Quando, veja, se você pegar os 10 mandamentos, eles são uma ilustração do que eu estou falando. Quando Deus diz o seguinte, amar a Deus sobre todas as coisas. Bom, você não sabe exatamente o que é Deus. Você não o conhece materialmente. Mas você sabe o quê? Você sabe que ele é infinito, onipotente, onipresente, onisapiente, que ele é o melhor dos melhores. Então, o que, que você tem que fazer para amar a Deus sobre todas as coisas? Você tem que amar o melhor, em todas as situações. Você não sabe ainda materialmente qual é o melhor, mas dada uma coisa boa, você sempre sabe que pode existir outra melhor. Essa melhor que você tem que amar. Então, esse é um princípio formal. Não há contradição nesse princípio. Em todas as situações, escolher sempre o melhor, o melhor, o melhor, o melhor. Não é o bom, é o melhor. Está entendendo? Quando, no segundo mandamento, quando diz, amar teu próximo como a ti mesmo. Você está entendendo? É uma relação de proporção, é uma equação. Não é uma coisa material específica, está entendendo? Então, isso são princípios formais e por isso mesmo tem aplicabilidade universal. A liberdade não é um princípio formal, a propriedade não é um princípio formal. É uma regra prática que se aplica ao domínio dos fatos. O domínio dos fatos é infinitamente variado e depende de milhões de situações diferentes. Então, nenhuma dessas regras pode ser elevada a um princípio universal, porque sempre vai levar à contradição. Se você pega a propriedade como direito absoluto, tá certo? Não há prova de que o feto que está na barriga da mãe não seja a propriedade dela.
2: Não.
0: Você tem que definir o que é. Não é impossível definir o que é a propriedade, tá certo? O que é propriedade e o que não é, sem discussões intermináveis. Então, não é um princípio autoexplicativo. Está compreendendo?
2: Certo, mas
0: é uma coisa enormemente complexa.
2: Certo, isso foi explicado no último programa, mas o direito à propriedade já não seria um princípio em si?
0: Não, porque o direito à propriedade é uma aplicação da noção geral dos direitos. E, além disso, a propriedade não se autodefine. A propriedade é uma coisa cuja própria definição depende de outras variáveis, depende de variáveis de ordem sociológica, histórica, etc, etc. Por exemplo, quem tem o direito à propriedade? É? A noção de propriedade não esclarece isso. Mais ainda, o que que... Não só quem tem direito à propriedade, mas o que pode ser propriedade? Então, o ser humano pode ser propriedade de outro? Durante séculos, você admitiu que podia? Os donos de escravos tinham a propriedade. Então, você vê como é problemática a noção de propriedade. Está entendendo? Ela não é uma coisa simples, como o princípio de identidade, como o primeiro mandamento, ou como os princípios do direito. Você falar o direito à propriedade, bom, também não resolveu nada, porque você ainda vai ter que definir o que é propriedade e quais são os limites desse direito. Existem limites à aplicação do princípio de identidade? Não. Existem limites à aplicação do primeiro mandamento? Não. Existem limites à aplicação do segundo mandamento? Não. Porque jamais levam a contradições. Agora, existem limites ao direito de propriedade? Sim. Porque o direito de propriedade é relativo a outros tantos direitos. Isso é a prova de que ele não é um princípio. Ele é uma regra entre outras regras. E tem que, vamos dizer, a aplicação de uma depende da aplicação da outra. Agora, a aplicação do princípio de identidade A igual A não depende de nada. A aplicação do primeiro mandamento não depende de nada. Então, isso que eu estou explicando. O pessoal não sabe distinguir o que é um princípio do que é uma regra prática.
2: Tá bom, Olá. Obrigado aí, vou deixar espaço para você.
0: Olha, que todos, vamos dizer, estudantes, pessoas, o cidadão comum ou estudante tenha dúvida quanto a isso, não entenda, aí fala, tá certo, meu Deus. Agora, os profissionais têm obrigação de saber e não sabem. É uma vergonha, pô. Professor de filosofia que nunca ouviu falar disso. Essa é uma vergonha, pô. Esses caras têm que ser demitidos, têm que levar um pontapé no meio do cu. Olha, vai ser varredor de rua, vai ser frentista de posto de gasolina, vai plantar batata. Que nem fez o homem da SBPC, o Enio Candotti. Enio Candotti discutiu comigo, falava, desistiu de discutir, foi literalmente plantar batata, que é uma coisa que ele sabe fazer.
2: Tá bom, Olavo, obrigado, hein?
0: Obrigado eu.
2: Tchau.
0: Tem mais gente aí na linha? Alô? Alô? Já que não está falando nada, vou comentar aqui, ó. O Luiz Santos Júnior me escreve um e-mail dizendo que leu um negócio, o livro Vida e Pensamento de Karl Marx, da tal de Morgana Gomes, e que ela diz que Albert Einstein foi perseguido por Joseph McCarthy. Olha, meu saco, aí tem que chamar o Alborguete com aquele porrete dele. Porque Albert Einstein foi perseguido por Joseph McCarthy. Eu vou dar uma resposta educada para você, Morgana Gomes. Ô caralho, ô caralho, ô caralho. Ah? O Comitê McCarthy só interrogava funcionário público. Ah? Albert Einstein não era funcionário público, mesmo porque era estrangeiro. Tem gente que acredita que até o McCarthy perseguiu a turma do cinema. Digo, não passou jamais um ator ou diretor de cinema pelo Comitê McCarthy. Nunca. Passou por um comitê da Câmara dos Representantes, que não tinha nada a ver com o McCarthy, que foi antes do McCarthy. Quando McCarthy, o comitê do Senado só interrogava o funcionário público. E mais ainda, todos aqueles que ele acusou, hoje sabe que era um agente comunista mesmo, porra. Agora, Albert Einstein, puta que pariu. Puta, olha, haja saco com essa gente. Quer dizer, o direito ao charlatanismo no Brasil é ilimitado. O charlatanismo é mais que um direito, é uma obrigação. Aqui, outro e-mail. Rafael Dallanese, quero trocar as ideias sobre Wilhelm Flusser. Olha, isso é muito interessante. O Flusser era um grande pensador. Tinha umas ideias extremamente interessantes. Fez, desenvolveu durante anos. Ele tinha uma coluna no Estadão. Cada semana era uma fagulha de gênio que aparecia ali. No entanto, eu não sou um grande estudioso do Wilhelm Flusser. Eu, a rigor, só li alguns artigos dele e mais aquele livro sobre a dúvida. Tá certo? Que, inclusive, eu cito ali no meu estudo sobre Descartes e a Psicologia da Dúvida, eu cito esse trabalho dele, que aborda o assunto desde uma perspectiva completamente diferente da minha. Mas, de qualquer modo, discute. Eu não estou habilitado. Olha, se você... Rafael, se você for trocar umas ideias sobre o Wilhelm Flusser comigo, você vai sair perdendo na troca, porque, de certo, você tem muito mais e melhores ideias sobre o Flusser do que eu. Se você quiser me ensinar alguma coisa, eu agradeço. Vamos ver o que mais, né? Aqui, o Ricardo Maia pergunta. Eu gostaria de saber quando teria a oportunidade de vê-lo no Brasil transmitindo seus conhecimentos. Eu estou aqui como correspondente. E o visto de correspondente, o visto de jornalista nos Estados Unidos, não me permite sair do país sem ter que fazer toda a papelada, todo o requerimento de novo, que leva 6 meses. Então está difícil ir para o Brasil agora, né? Está muito difícil. Mas, justamente por isso, eu criei o Seminário de Filosofia, criei essas conferências online e tal. E hoje nos permite chegar a qualquer parte do planeta. Então, obrigado pelo seu interesse, mas está realmente difícil. Aqui, o Fernando Pavlov, ele discorda quando diz que ninguém foi preso no Brasil por atividade jornalística. Eu não fui mesmo, Fernando, não foi mesmo. Quando você vê, mas foi preso fulano. Puta, você tem ideia de quais eram as conexões dessas pessoas todas com movimentos terroristas organizados na época? Você não tem. Eu sei por quê, porque eu estava lá. Entendeu? Então não é para você escrever um artiguinho. Nunca era isso. Quando aconteceu isso, por exemplo, com o pessoal do Pasquim, né? Então, mas assim, eles prendiam o pessoal do Pasquim durante 24 horas, depois soltavam. Soltava, o pessoal ainda ia pedir dinheiro para o governo e recebia. Ou o Enio Silveira, mesma coisa. Prendia o Enio Silveira. Ele se vê de 6 em 6 meses, era preso. Cada 2 dias na cadeia, soltava, ele ia lá no general Golbery, dá um dinheiro aí, o Golbery enche ele de dinheiro. Né?

Sustento minha admiração e respeito, mas não sou como a grande massa de seus ouvintes, confunde admiração com devoção religiosa. Isso é outra besteira brasileira. Olha, Fernando, aqui, para com isso. Para com isso. No Brasil, qualquer pessoa que você admira, leva a sério, é idolatria, idolatria. No Brasil é proibido admirar. Olha, a admiração que esse pessoal todo tem por mim é zero perto da admiração que eu tenho. Por exemplo, por, sei lá, grande escritor, Jorge Bernanos, certo? Eu jamais permitiria que se falasse mal do cara. No Brasil, quando você admira, sempre tem que falar um pouco de mal, para não dizer que é idolatria. Por quê? Porque o brasileiro, ele, cada um quer fingir que é, ah, eu tenho meu pensamento independente, tá certo? Não sigo a ninguém. Isso é uma farsa, é uma farsa. Eu sei o que é um pensamento independente. Esse pensamento independente custa uma vida de esforço. Para você conseguir ter uma ideia sua realmente fundamentada, são 30 anos, Fernando. Agora, no Brasil, todo mundo finge. E para fingir, ele tem que fingir que ele não admira muito. Aí eu admiro, mas com restrições. Isso é uma frescura, uma viadagem. Não me veio com essa conversa. Para. Você é um sujeito bom, conheço. Você já escreveu várias cartas boas aqui. Para com isso, Fernando. É. Acho que eu mansar suas opiniões com passionalismo, caralho. Você está confundindo. Tá certo? Ênfase verbal. Você está confundindo a linguagem com a motivação. Quer dizer que se eu mando um sujeito tomar no cu, então é por passionalismo? Ah, mas o que é isso, porra? Quer dizer, você não é capaz de compreender a minha psicologia. Você não tem idade, não tem experiência, não tem conhecimento suficiente para compreender as minhas motivações. Eu não faço nada por passionalismo. Nada, nada, nada, nada, nada. Minha mulher que me conhece, que estamos casados há 25 anos, me conhece há 30, ela sabe perfeitamente disso. Olha, eu uso esses palavrões porque são necessários. São necessários no contexto brasileiro. Para quê? Para demolir justamente essa linguagem polida, que é uma camisa de força que prende as pessoas e obriga-as a respeitar o que não merece respeito. Então, às vezes, quando você discorda de um sujeito, mas você discorda respeitosamente, você está dando força, mais força para ele do que se concordasse. Porque você está indo contra a ideia dele, mas você está reforçando a autoridade dele. A autoridade e a respeitabilidade. Quando o problema dessas pessoas, desses bandidos que eu estou falando, não é as ideias, é justamente o fato de que são canalhas. São canalhas, são bandidos, são ladrões. Então, vamos dizer, a ética brasileira, hoje a moral brasileira, é feita de uma série de confusões, tá certo? E de atitudes totalmente falsas, como essa, por exemplo, né? Ah, cada um diz, eu admiro muito o senhor, mas não sou como, isso que você diz, todo mundo diz. Eu admiro o senhor, mas eu não sou como esses seus devotos fanáticos. Todos dizem isso. Todos, não tem um que não diga exatamente a mesma coisa. Então eu pergunto, do que vocês estão falando, gente? Vocês estão se iludindo. Estão se iludindo, vocês não sabem o que é admiração. Vocês não têm a menor ideia de como é que é isso aí. Porque isso não faz parte da... Admirar não faz parte da cultura brasileira. O pessoal não sabe o que é isto. Olha, Thomas Mann, uma vez entrevistado no rádio, pediram a ele um conselho, que desse um conselho à juventude. E ele disse, jamais percam o sentimento de veneração. Isto é fundamental. E vocês não têm isto. Os meus admiradores não têm isto. Não têm o verdadeiro respeito, que é a noção de objetividade. Tanto que todos fazem questão de dizer, admiro o seu, mas não admiro que nem os seus fanáticos. Por que que? Isso é inveja. É? O brasileiro não pode gostar de uma coisa sem falar mal dos outros que também gostam. Porque quer mostrar que ele é diferente, que ele é independente. Para que vaidade é esta? Eu nunca disse, olha, eu admiro o Wögerlin, mas não sou como aquele cordão de puxa-saco. Eu não tenho nenhum problema se eu dizer... Ele tem veneração pelo Wögerlin? Tenho. Tem veneração pelo Wögerlin, tem veneração por São Tomás de Aquino, tem veneração por Aristóteles. Isso não quer dizer que eu acho que cada linha que eles falam está certo. Não é esse o problema. É primeiro que o pessoal também confunde a admiração com a concordância. Tá certo? E mais ainda, o pior é achar que, seguinte, achar que a gente está em busca de admiração. Eu não quero admirador, eu quero estudante, meu sábio. É? Um admirador é apenas um membro do público. Agora, um estudante é alguém que tem uma fidelidade e uma veneração. E que vai levar, vai estudar cada linha que você falou. Tá certo? Mais tarde, ele pode discordar de tudo, não tem nenhum problema. Não tem realmente nenhum problema. Então, veja,
Aristóteles discordou de Platão numa série de coisas. Mas ele diz o seguinte: Platão é tão grande, tão grande, tão grande, que o homem mau não tem sequer o direito de elogiá-lo. Ou seja, para você chegar a conquistar o direito de elogiar Platão, você já tinha que ser um homem decente. Veja a dimensão da veneração que ele tinha pelo mestre do qual ele discordou num monte de coisa. Eu nunca vi brasileiro ter esse sentimento. O brasileiro tem aquela admiração exterior que já quer mostrar que não admira tanto para não ser chamado de fanático. Quer dizer, você está ligando mais para a opinião de quem possa falar mal de você, tem medo de admirar um lá porque a pessoa fala mal de mim. Então já começa a dizer, olha, eu admiro, mas não tropo. Só que não é você que diz isso, Fernando. São todos que dizem isso. Então, examina o que você está fazendo. Eu sei que você é boa pessoa, tá certo? Gosto muito de você, já mandou cartas ótimas, mas para com esse negócio.

Outra coisa, Fernando, segundo eu falo esse negócio dos jornalistas brasileiros, e com isso que aconteceu há 40 anos, olha, há 40 anos eu estava na mídia brasileira, todos os dias. E eu sei todas as conexões de todas as pessoas, porque eu não só estava na mídia, mas eu estava no movimento clandestino. E você não sabe. Então, quando um sujeito desse era preso, imediatamente a mídia fazia questão de mostrar que ele tinha sido preso. Foi um atentado contra a liberdade de imprensa. Na quase totalidade dos casos, não foi. E eu sei porque eu estava lá e você não sabe. Eu era o jornalista, na época dos acontecimentos, era um jornalista e era um militante da esquerda. Eu sei o que aconteceu. Você cita os nomes aqui, eu não vou citar nomes, mas desses camaradas que você cita, eu sei os que contribuíam para a organização do Carlos Marighella, contribuíam, dar um dinheiro. Então, você não está preso porque é jornalista, está preso porque está ligado ao movimento clandestino, meu filho. Não há nenhuma exceção, nenhuma, presta atenção. Outra coisa, também não confunda impaciência com raiva. Eu estou com 62 anos, eu ouço as mesmas perguntas, as mesmas tolices, há 40 anos. Eu tenho o direito de estar com o saco cheio. Não precisa ser um cara passional para isso, porra. Se eu te fizer a mesma pergunta 5 vezes, na quinta, na sexta, você me manda tomar no cu. É aquele negócio do Confúcio, né? Que botaram o Lula... Lula morreu, foi pro céu, e daí São Pedro falou, onde é que eu vou colocar esse sujeito? Aí botou lá entre os... Falou, vou botar entre os sábios para ver se ele aprende alguma coisa. Então, vi lá, estava ele conversando com Confúcio, né? Então, ela deu o Confúcio, olha aqui, meu filho, pela milésima vez, né? Epístolas não são as mulheres dos apóstolos, e pela 2ª milésima vez, Pafúncio é a puta que eu pariu. É mais ou menos isso. Então, não me leva a mal, Fernando, eu gosto muito de você. Até para falar com você, que eu sei que eu gosto, eu falo assim, pô, é estilo. É? Acabou o nosso tempo aqui. Então, pô, vai ficar tudo para a semana que vem. Muito obrigado a todos.

0: participar dos grupos. Mas está nos parecendo que mesmo isso vai ser meio difícil, quer dizer, nós vamos ter que fazer uma espécie de interatividade indireta, nós vamos ter que fazer tudo por gravação e depois os trabalhos que tem a fazer, as dúvidas, perguntas, etc., vão ter que ser respondidas por Skype ou de uma outra maneira. Nós ainda estamos estudando a fórmula técnica para viabilizar a coisa, mas o importante é entender o seguinte: o curso de filosofia, que é um curso de 5 anos, que terá aulas semanais ou pelo menos quinzenais, ele será realizado dentro da página do Seminário de Filosofia, mas ele não é a página do Seminário de Filosofia. O Seminário de Filosofia tem, a finalidade principal dele é colocar à disposição dos visitantes todo o material gravado ou transcrito dos cursos que eu dei ao longo dos últimos 20 anos. Isso é uma coisa. O curso atual, que nós vamos começar dentro de algumas semanas, é outra coisa. Ele vai ser realizado dentro do site e não haverá uma mensalidade separada. Quer dizer, o sujeito que está pagando aquela contribuição mínima do Seminário de Filosofia terá todo o direito de participar do curso. A única condição que eu vou impor é que cada um assine um compromisso de permanecer no curso até o fim. Porque a pior coisa para um professor é classe de alta rotatividade. Entendeu? Quer dizer, cada semana você está dando aula para um grupo neguinho totalmente diferente. Você não sabe, quem não sabe. Quer dizer, eu já sou um sujeito confuso. Né? Eu, às vezes, penso que falei um negócio para uma pessoa porque falei para outra. Dando aula em 5 estados que eu dava, eu chegava no Paraná e continuava o curso do Rio de Janeiro. Os caras não sabiam do que eu estava falando. Agora, se ainda por internet, né, ainda começa a trocar os alunos toda semana, eu vou ficar doido, tá entendendo? Já tem muita gente que acha que meu lugar é no hospício. Eu mesmo sou um deles. Tá certo? Então, aí vai se consumar o meu destino. Aí que eu vou ficar doido mesmo. Então, é por isso que nós vamos pedir que as pessoas assinem esse compromisso. Se você entrou, você só sai quando o negócio está. Mas, André, não vai ter nenhuma contribuição. Se tiver alguma contribuição, mas vai ser uma mixaria de $2, $5, só para manutenção. Mas eu acho que nem isso vai ter. Pelas nossas contas aqui, nós não vamos ter fazer despesas extras de internet com esse negócio do curso e, portanto, pode ficar assim mesmo. Então, quer dizer, quem está inscrito no seminário tem automaticamente o direito de entrar no curso de filosofia. Sem pagar mais nada, só assinando esse compromisso de permanecer. Mas não é a mesma coisa, tá certo? Outra coisa, eu fiz lá uma gravação dizendo mais ou menos qual era o espírito, o objetivo da coisa. Mas nós ainda não chegamos a uma conclusão quanto à melhor maneira de material de dar viabilidade a esse projeto. Assim que tivermos chegado a essa conclusão, nós vamos anunciar, vamos fazer uma nova gravação explicando tudo direitinho como vai funcionar. Eu te agradeço muito essa sugestão, Marcelo, era exatamente isso era o que eu queria fazer mesmo. Podemos até tentar isso, tá certo? Mas eu acho que a maior parte dos inscritos vão ter que acompanhar o negócio mesmo por gravação, tá certo? E então lá na para os seminários que já são membros, por favor, não esqueçam de olhar lá o link para a renovação mensal da assinatura. Eu recebo aqui também uma carta do Ronald Maia, né, lembrando que ele enviou um e-mail fazendo referência ao badalado caso do pré-sal, né, e pedindo a minha opinião sobre o assunto, pois na opinião dele é uma das maiores fraudes perpetradas, diz ele, pela escumalha petalha. Né. Então, olha, eu acho que é isso também, porque eu já recebi. Nós temos confirmação de que esse negócio do pré-sal, o pessoal já sabia disso 20 anos atrás. Quer dizer, por que teve que ser divulgado agora, justamente agora? A mim me parece que isso foi divulgado simplesmente porque o Jorge Soros comprou US$ 800 milhões de ações da Petrobras e 2 dias depois desse anúncio do pré-sal elevou as ações dele, né, até a estratosfera. Coisa que se acontecesse aqui nos Estados Unidos, já estava todo mundo na cadeia. Agora no Brasil pode tudo, né? Então é isso. Está aqui a Regina Toscano, está reclamando da falta de atualizações no meu site. Tem razão, atrasou. Mas atrasou por causa do curso que nós estávamos fazendo aqui. Essa semana teve aqui o curso de sobre método na filosofia. Entre vários alunos que vieram do Brasil, então eu fiquei ocupado a semana inteira com isso, e o resto, então, naturalmente, virou bagunça. Mas já tá em ordem de novo. E, então, essa semana também saiu na Carta Capital, né, uma notícia de que um vereador em Guarulhos, Edson Antônio Albertão, é um representante das Farc no Brasil. O Brasil está cheio de representantes das Farc. Tem em cada esquina, pô. Se você procurar no Congresso, tem um montão lá. Né, no... Olha, eu digo que era um representante da SARC, eu sou o Lula. O senhor Lula é o fundador, presidente e orientador geral do Foro de São Paulo, tá certo? E é a personificação das SARC no Brasil. Agora, você pensa que é só aí? Não, não é não. Aqui também, né, tem aqui tem uma lobista famosa aqui chamada Piedade Córdoba, né, é uma colombiana, ela vive sendo convidada lá, participando das reuniões do diálogo interamericano, né? Entra e sai lá do edifício do Capitólio, troca beijinho, né, com deputado, senador, tá? É a emissária das Farc. Né? Então o pessoal aqui reclama desse negócio comunista na América Latina, ah, porque o Chávez, porque não sei o quê, blá, blá, blá, mas fica aí, né, apagando essa turma da Farc. Quer dizer, você, hoje em dia é difícil você... Você não dá para entender mais as coisas na base que é assim. Aqui tem uma linha, por um lado você tem uma direita capitalista, por outro lado uma esquerda socialista. A coisa realmente não é assim. É isso que você tem, onde são esquemas de poder enormemente complicados que, vamos dizer, orquestram e dirigem o movimento revolucionário mundial conforme o que lhes interessa, conforme os seus objetivos. É que às vezes são os mesmos da massa militante e às vezes são outros que a massa militante nem jamais vai entender, tá certo? O fato é que a tendência geral é para o socialismo, quer dizer, o negócio da nova ordem mundial, essas forças globalistas, tal, elas tendem vigorosamente ao socialismo, quer dizer, ao controle total, não só da economia, mas da sociedade, da educação, da cultura, até da vida privada. É isso que eles querem, quer dizer, o sonho dourado de mandar no mundo. Eles têm que ter lá uma fórmula, né, e todo mundo vai ter que viver de acordo com o que eles dizem. Eles vão dizer o que você pode ensinar para o seu filho, as palavras que você pode, as palavras proibidas e permitidas, né, os hábitos que são indecentes e indecentes, por exemplo, né? Pedofilia é um negócio decente, né? Fica aí o seu Luiz Motta, né, passando a mão na bunda da estátua do bebê, como ensinando que ele deveria fazer a mesma coisa com os bebês de carne e osso. E depois é recebido pelo presidente da República. Pedofilia é decente. Agora, você citar a Bíblia, em certos contextos, você vai para a cana. Tá certo? Quer dizer, isso aí é uma elite de revolucionários absolutamente loucos e cheios de dinheiro. Quer dizer, você dá dinheiro para o idiota já é um problema. Agora, dá dinheiro para um maluco. Você é um maluco megalômano. Aí é a catástrofe total, tá, né? Então eles vão moldar o mundo à imagem e semelhança da sua loucura. Não é isso, você? E pior, São Paulo Apóstolo dizia que ia chegar um tempo em que os seres humanos iriam fugir da verdade e só acreditariam em fábulas. É o tempo das fábulas. Não tenho a menor dúvida de que esse tempo chegou. Quer dizer, hoje em dia, vocês, por exemplo, você dizer que a mídia mentiu nesse ponto aqui, é quase redundante, porque é só mentira o que sai. Quer dizer, não é nem mentira, é assim, é um mundo totalmente falsificado. Onde, vamos dizer, os fatos, assim, quando não são totalmente obscurecidos ou totalmente ocultados, eles são colocado dentro de um contexto onde não funciona absolutamente, ele acaba sendo interpretado ao contrário. Você vê, por exemplo, essa semana, né, quando o pessoal noticiou aqui que a Sarah Palin havia acusado o Obama de andar aí no meio de terroristas. Né? Então, olha, isso aí apareceu só porque a Sarah Palin falou, mas acontece que faz um ano que está todo mundo falando isso, quer dizer, existem, por exemplo, quando o Obama se faz de ofendido, não, isso é um insulto, etc, etc, né? Bom, essa mesma semana, a Universidade de Illinois liberou uma documentação, são 140 caixas de documentos. Presta atenção, 140 caixas de documentos, uma série de 40 páginas, sobre a colaboração entre o Obama e o famoso terrorista William Ayer, que era daquele grupo do Homem do Tempo. O Obama havia dito que ele conhecia superficialmente o William Ayer, mas não tinha nada, tinha tido nada a ver com ele, né? Daí se provou que havia uma ONG, chamava, acho que, Annenberg Challenge, ou Chicago Challenge, Chicago Annenberg Challenge, CAC. E essa ONG não apenas tinha sido fundada pelo William Ayers, mas foi ele que compôs toda a diretoria e botou lá o Obama. E foi aí que o Obama começou a carreira dele. Curiosamente, ele mesmo, quando se candidatou ao Senado pela primeira vez, o pessoal disse que ele não tinha experiência de atividades políticas, ele alegou como elemento importante do seu currículo o trabalho que ele tinha feito nessa ONG, que era do William Ayers. Daí negou, mais tarde negou que tivesse alguma coisa a ver com o William Ayers. Daí o que aconteceu? Veja como é que são as coisas. O New York Times entrevistou um advogado chamado Steve Diamond a esse respeito. E o Diamond entregou ao New York Times uma troca de cartas, cópia de cartas trocadas entre essa ONG, a CAC, e a Brown University, que era uma das patrocinadoras dessa ONG. E nessa troca de cartas ficava claro que a escolha da diretoria da ONG era inteiramente incumbência pessoal do próprio William Ayers. Portanto, todo mundo que entrou na diretoria foi o Ayers que colocou lá. Tá certo? Então, desmentindo 100% a afirmação do Obama de que ele não tinha nada a ver com a história, que ele mal conhecia esse William Ayers, era apenas um sujeito que morava perto da casa dele. O que o New York Times fez? Sumiu com o documento. Sumiu. Não publicou o documento. Preferiu publicar opiniões de terceiros, segundo a qual não havia nenhuma relação séria entre o Obama e o William Ayers. Então, olha, quando um jornal, que é tido como o mais importante do país, se bem que há muito tempo já ninguém leva ele a sério, faz uma coisa dessa, quer dizer que qualquer escrúpulo de veracidade já foi para as cucuias há muito tempo, não interessa mais. É coisa que agora tem muita gente aqui que está assustada, dizendo, pô, mas a grande mídia perdeu definitivamente a vergonha na cara, entrou mesmo na campanha do Obama. Mas eles estão percebendo isso agora. Mas é um fenômeno que já observava há muito tempo. E esses republicanos também ficam reclamando dessas coisas quando eles mesmos ajudam a encobrir. Por exemplo, o processo que tem contra Obama, que continua correndo lá na Filadélfia, movido por um advogado democrata, militante democrata, era militante no tempo do Clinton, Philip Berg. Philip Berg moveu o processo contra Obama, dizendo uma coisa óbvia, que o Obama até hoje não provou que é cidadão americano. Ele botou lá no ar aquela ridícula certidão de nascimento aqui. Tem 99% das possibilidades de que aquilo seja totalmente fake. Então, o Philip Berg diz, olha, esse cara é inelegível, ele tem que, ou ele prova que ele é cidadão americano, então tem que desistir da candidatura, isso é matéria constitucional. Muito bem. Todo mundo abafou esse processo, os republicanos inclusive. Vocês ouviram John McCain falar disso? Vocês ouviram Sarah Palin falar disso? Não. Por quê? Porque todo mundo quer fazer de conta que essa aqui é uma eleição normal, que é uma concorrência democrática normal entre candidatos que são igualmente legítimos, respeitáveis, né? Entre a senhora Palin e o Joe Biden, toda hora vão falar, não, eu respeito muito a senhora, respeito muito o senhor, respeito muito a sua família. A palavra respeito, né? Cada três palavras que falava, uma era respeito, né? Quando, na verdade, estão lidando com um bandido, vigarista, pé de chinelo. Obama é ladrão de galinha, pô. Mas ninguém quer dar o braço a torcer e mostrar que isso aconteceu. Quer dizer, a presença do Obama na eleição já é um escândalo tão formidável que ninguém quer nem reconhecer que isso está acontecendo. Então, o que acontece? Aqui o que aconteceu no Brasil com o caso do Foro de São Paulo. A notícia é tão ruim, vamos dizer, que até as vítimas do que está acontecendo procuram esconder para não confessar o vexame. Está acontecendo a mesma coisa aqui. Então, esse aqui... Estamos na era das fábulas. Não é que houve uma mentira aqui ou uma mentira ali. Não, em primeiro lugar, essa falsificação é geral. Se você pegar toda a grande mídia aqui, toda ela falsifica igualzinho. É um negócio de uma uniformidade assombrosa. E, invariavelmente, né, o noticiário vai contra os documentos. Então, esse negócio, o New York Times está afirmando taxativamente que não havia nenhuma ligação próxima entre Obama e William Ayers, que o Ayers jamais arrumou emprego para o Obama. Quando tem lá 140 caixas de documentos dizendo o contrário, pô. Pior, todo mundo fez esse forrobodó porque a Sarah Palin falou isso aí, né, que o Obama anda no meio dos terroristas, né? Ora, e a campanha do Obama reagida. Não, isso é insultuoso. Acontece que em abril, a Hillary Clinton tinha dito exatamente a mesma coisa. E não provocou escândalo nenhum. Então, quer dizer, essa ligação do Obama com o terrorista é uma coisa já arquissabida. Quer dizer, os mentores da campanha do Obama sabem disso. A candidatura Obama é evidentemente uma candidatura contra os Estados Unidos. Toda a carreira do Obama foi financiada por gente ligada ou ao terrorismo ou ao banditismo, como esse Tony Resco. Tony Resco é outro também, é um sujeito sírio. Picareta, já condenado por 16 crimes, está na cadeia no momento, né? Foi um dos principais financiadores das campanhas do Obama. E também havia uma acusação aí de que o Obama havia favorecido um projeto imobiliário do Tony Resco. Daí vem aquela gritaria, ah, isso aí é difamação, blá, blá, blá, blá. Bom, agora apareceu a correspondência trocada entre Obama e vários prefeitos, ele recomendando que todo mundo investisse num projeto imobiliário do tal do Tony Resco. Quer dizer, era uma troca de favores que já era suficiente para o Obama estar na cadeia junto com o Tony Resco. Você pensa que isso sai na grande mídia? Não sai, os documentos estão aí. Às vezes estão nos tribunais, como esses documentos que provam que o documento do processo do Philip Jack, estão nos tribunais. E a grande mídia inteira tampa aquilo com uma uniformidade absolutamente notável. Então não é que um jornal mentiu, que o outro mentiu, falou, não. Isso aí só se explica pelo fato de que houve, nas últimas décadas, uma tremenda concentração do controle da mídia. Então você está lendo 200 jornais, mas você está lendo o mesmo sujeito. Então, a falsificação é feita assim, no atacado, não é no varejo mais, entendeu? Já faz tudo uma vez, exatamente como aconteceu no Brasil. Né? Se chegaram esses sindicatos proprietários de jornais no Brasil, aposto que todos aqueles burguesões, aqueles grãos senhores, né? O pessoal do Estadão, os Frias, né? O Marinho e tal, todos eles sabem que mentiram a respeito do Lula e isso foi combinado e foi executado de maneira com uma uniformidade que, para ser explicada como coincidência, você teria que apelar, vamos dizer, a uma probabilidade de 1 entre 8 trilhões, mais ou menos, tá entendendo? Quer dizer, o sujeito exigir que a gente acredita que não foi combinado, foi tudo mera coincidência, né? Você que está com teoria da conspiração, o sujeito que diz isso está nos fazendo de idiota, né? Está exigindo, né, que a gente seja idiota. Do mesmo modo que está acontecendo aqui com essa proteção ao Obama, onde crimes monstruosos estão sendo escondidos, ninguém publica nada. Agora, aqui não dá para esconder totalmente, porque tem o rádio e tem a internet. Então, as coisas acabam vazando de algum modo. Por exemplo, esse processo do Philip Berg, agora, só na semana passada, é que o WorldNet dele é o principal órgão da mídia eletrônica conservadora. É um site que tem 3, 4 milhões de visitas por dia. Né? Muito mais poderoso do que New York Times. Só a semana passada que eles noticiaram o negócio do Philip Berg. Por que aconteceu isso? Eu andei conversando com o pessoal conservador, eles falavam assim, a gente não pode fazer isso porque daí boicota a candidatura Obama, eles põem a Hillary, e a Hillary pode ganhar. Quer dizer, por uma consideração eleitoral vagabunda, que parece de político do interior do Brasil, né, eles deixam de noticiar a verdade. Eu digo, mas mesmo que favorecesse a Hillary, a verdade não tem que ser dita porque vai favorecer seu fulano, mas porque é verdade. Né? E que a lei também não foi feita para favorecer fulano. E se Obama for para a cadeia e favorecer o Satanás, eu digo, ainda assim o cara tem que ir para a cadeia. Por quê? Porque fez essa sacanagem com o negócio do Tony Resco, Isso aí, evidentemente, o cara viveu dessa picaretagem, é uma troca de favores, como esse negócio da Petrobras, do pré-sal, também é uma troca de favores entre Petrobras e Jorge Soros, e isso é criminoso, o cara tem que ir pra cadeia, não importa quem isso favoreça, porra. Peraí, tem alguém na linha aqui. Alô, quem é?
1: Alô, alô. Professor Olavo?
0: Eu?
1: Boa noite, professor. Bom dia aí, né, professor?
0: Aqui é boa noite já.
1: Boa noite. Boa noite, professor Olavo. Emerson Cavalheiro de Campinas, como vai?
0: Tudo bem.
1: Graças a Deus, e o senhor?
0: Tudo bem, sua ligação está horrível. Estou ouvindo a sua voz entrecortada.
1: Eu vou ser breve, depois o senhor responde, se o senhor me ouvir. Se fala muito da morte definitiva do dólar aqui no Brasil. O senhor acredita que isso é definitivo?
0: É possível. Quer dizer, toda essa crise, ela foi muito bem arquitetada, muito bem trabalhada. A coisa mais incrível é que, quando você vai ver quem foi que provocou isso aí vai sendo provocado desde o tempo do Jimmy Carter. E teve gente que ganhou dinheiro com isso. Quando o governo quis controlar aqui a tal da Fannie Mae e Freddie Mac, né, quem que se opôs? Foi Hillary Clinton, Christopher Dodd e Barack Obama. Logo em seguida, cada um ganhou $100 mil de Fannie Mae e Freddie Mac. Claro que também era para estar os três na cadeia por causa disso. Porra, você destrói a economia nacional só para embolsar uma merda de $100 mil, porra. Né? Eles são três bandidos. Os caras fazem isso e depois vem a crise. E daí vem aquela putada inteira da esquerda, né? É a crise geral do capitalismo. Então, foi exatamente como a crise de 29. Quer dizer, os caras vão estrangulando a economia. Chega uma hora que o negócio dá o bode. Daí eles dizem que a culpa é do capitalismo, é do sistema. Não é. O sistema não age, meu filho. Se age a gente. Tinha um amigo meu, um sábio, chamado William Kawasaki, que ele dizia o seguinte: olha aqui, o que dá azar não é gato preto. Que dá azar não é passar embaixo de escada. Que dá azar é gente. Né? É a mesma coisa. Quem faz essas coisas é gente.
1: É verdade.
0: E na economia, né? Está aí as lições imorredoras do maior economista de todos os tempos, Ludwig von Mises. A economia é constituída de ações humanas. Né? É gente que vai lá e faz o que bem entende e depois pula fora e faz de conta que é tudo efeito. Né, impessoal de correntes históricas anônimas, de fatalidades históricas, e cria toda uma burrice pseudo-intelectual para disfarçar suas próprias ações. Agora, você pensa que o pessoal do Partido Republicano está cobrando isso do Obama? Não, aqui, senhor Obama, o senhor impediu que a gente segurasse aquelas duas firmas doidas, né? E agora é o que deu. E o senhor ganhou dinheiro com isso. O senhor tem que ir para a cadeia. Algum republicano falou isso? Não. Sarah Palin falou isso? Não. John McCain falou isso? Não. Por quê? Porque tem a etiqueta das eleições americanas. E a etiqueta... Um dia escrevi um artigo no Brasil dizendo que no Brasil as normas de etiqueta estavam sobrepondo, né, a verdade, a lógica, a economia, os 10 mandamentos, a aritmética elementar. A etiqueta estava acima de tudo, né? Se você fala uma verdade que machuca as pessoas, todo mundo diz: ai, mas você é mal educado, velho. Pô, aqui é a mesma coisa. Quer dizer, fica esses republicanos frouxos, alisando a cabeça do Barack Obama, querendo fazer de conta que é um homem respeitável, com o qual ele só tem uma divergência de ideias. O que, que você faz? Você está dando força para o vigarista. Então tem o vigarista ativo e tem o vigarista passivo. No Brasil está a mesma coisa, só que isso aí está se mundializando. Primeiro essa merda acontece no Brasil, daí o mundo se brasilianiza. Quer dizer, o Brasil está na vanguarda da merda, tá certo? Mas já está sendo copiado, como dizer, mais uma vez a Europa se curva contra o Brasil. Agora não é nem a Europa, mais uma vez os Estados Unidos se curva contra o Brasil. O Brasil fez o Lula, ele quer fazer o Obama, porra. Todo mundo aí escondeu o negócio do Foro de São Paulo, aqui está escondendo, né, a falsa nacionalidade do Obama, as tretas com o Tony Resco, né, os favores que ele deveu ao William Ayers. E você vê, um dos principais financiadores da campanha do Obama, esqueci o nome do cara agora, no dia que teve a Ahmadinejad, ele reuniu todo mundo num hotel chiquíssimo para fazer uma homenagem ao Ahmadinejad. O qual Ahmadinejad diz que, claramente, está torcendo para que o Obama seja eleito. Então, Ah, não, não tem nenhuma ligação entre Obama e essa gente. Fala, como não tem a ligação? É só beijinho, tá entendendo?

0: arrumou a nacionalidade americana como um ladrão que arruma gazua, você está entendendo? Ele precisava da nacionalidade americana para fazer esse negócio e arrumou. Esse cara quer que os Estados Unidos vá para a pica, você está entendendo? E essa elite globalista, na hora que escolheu o governo global, abdicou da soberania americana. Eles não querem soberania americana, não querem soberania nenhuma. Agora, no Brasil, os caras são idiotas ao ponto de achar que a soberania brasileira pode sobreviver ao fim da soberania americana. Quer dizer, eles querem que os Estados Unidos afundem e aqui daí o Brasil vai sobreviver. Meu filho, os Estados Unidos indo para o brejo, o Brasil vai instantaneamente.
1: Então, essa morte definitiva do dólar abre o caminho, então, para o governo mundial, né?
0: É claro. É uma coisa perfeitamente possível. Agora, aqui as informações se sucedem com uma velocidade tal que a gente não consegue acompanhar. Eu espero ter uma visão clara desse negócio daqui um ano, dois, que tanto. Porque, às vezes, também circula um monte de informação, mas as informações mais decisivas, elas só aparecem tarde, quando alguém decide contar. Você vê a tal da crise do 29, outro dia o Bernanke, né, que é o homem do Federal Reserve, confessou que a crise de 29 foi feita pelo Federal Reserve. Coisa que alguns autores, como aquele Edward Griffin, viviam dizendo há 40 anos, todo mundo dizia que o Griffin era teórico da conspiração. Agora o Bernanke confessou. Foi nós mesmos. Isso é a crise de 29. Então você imagina que lá por ano 2050, talvez você entenda quem fez essa merda toda. Quando os caras confessarem, é porque daí já vai ser tarde para corrigir. Então o que está havendo é o seguinte: a opinião pública, os intelectuais conservadores, estão sendo muito tolerante com essa elite que está controlando a imprensa. Às vezes o pessoal reclama, mas não é questão de reclamar, tem que meter o processo dos filhos das putas, porque, veja, a imprensa tem fé pública. Ela não tem direito de esconder fatos desse jeito. Isso aí é estelionato. Quer dizer, um advogado inteligente é capaz de arquitetar um processo contra isso e meter os filhos das putas na cadeia, que era o que tinha que fazer. Espera aí que tem mais gente aí querendo falar.
1: É isso aí. Professor, eu gostaria de poder mandar um artigo para o senhor, do Caio Fábio, que fala, que ele dá uma... tem uma opinião a respeito.
0: Agora deixa eu atender outra pessoa que está desesperada.
1: O e-mail do senhor para qualquer Olavo...
0: @olavodecarvalho.org.
1: Ok. Um abraço, professor.
0: Alô, quem está na linha aí? Alô?
2: Alô, tudo bom?
0: Tudo bem, quem está falando?
2: Sou o Guilherme.
0: Ué?
2: Aqui é o Luiz Guilherme, tudo bem?
0: Tudo bem.
2: Luiz Guilherme.
0: Luiz Guilherme, tudo bem?
2: Tudo bom. Seguinte, Olavo, eu fui numa livraria e encontrei um livro do Paul Johnson sobre o cristianismo.
0: Qual que é?
2: Livro, só por história do cristianismo.
0: Sim, eu conheço e ouvi falar, mas eu não li esse livro. Eu li vários livros do Paul Johnson, eu não li. Não li nem esse, nem a história dos judeus. Estou esperando ter um tempinho para ler.
2: Então, eu dei uma folheada no livro e ele me pareceu um pouco anticatólico. Faz sentido isso? Cara, eu posso estar errado.
0: Meu filho, na Inglaterra, o livro católico era palavrão, você já esqueceu? Os católicos estavam tudo na cadeia, eu estava na cadeia, estava morto. Começaram a ter uma chance lá, abrir um espacinho, depois que o famoso cardeal Newman, que era da igreja anglicana, passou para a igreja católica e escreveu uma série de livros clássicos. Daí os católicos pela primeira vez puderam respirar na Inglaterra. Você dizer que o inglês tem raiva de catolicismo, fala, bom, você já nasce com isso.
2: Entendi. Estranho isso, porque você fala muito bem do Paul Johnson.
0: Ele é historiador sobre muitos aspectos, escreveu coisa importante, aquele livro Tempos Modernos é muito importante, mas também já escreveu besteira de vez em quando, né?
2: Eu li uma coisa que você escreveu sobre o Paul Johnson, que ele fala uma besteira sobre o islamismo, né? Que ele fala que ele critica o islamismo por não ter se modernizado.
0: Pois é, aquilo ali está furado.
2: Então tá certo, Olavo. Muito obrigado. Aliás, só avisar que o cardeal Newman provavelmente será canonizado.
0: Vai ser canonizado, merece. O cardeal Newman foi um grande homem mesmo. Eu não sei se foi um santo, mas se dizem que foi.

0: quem sou eu para dizer que não?
1: Tudo certo, Olavo. Muito obrigado, boa noite.
0: Obrigado eu. Agora, esse negócio de islã, terrorismo islâmico, o pessoal fala hoje, 80% disso é o seguinte, é uma camuflagem para não falar de um negócio chamado KGB. Né? Quer dizer, depois que desmantelou ali o Estado Soviético, então, ao mesmo tempo que desmantelava o Estado Soviético, o movimento comunista se fortalecia monstruosamente no mundo, né? E conseguiu criar, vamos dizer, uma onda anti-americana mundial. Tá certo? Então, os americanos, para não confessar que a famosa vitória deles na Guerra Fria foi fake, foi ganhar apenas uma batalha, mas estão perdendo a guerra, né? Para não confessar isso, eles fazem de conta que a KGB não existe. A KGB está por trás de todo esse negócio de terrorismo islâmico. A KGB, a Rússia e a China. Todas as armas que os caras usam são russas e chinesas. Dinheiro russo e chinês corre para lá, assim, a toneladas. Então, o fato é que jamais saímos de dentro da Guerra Fria. Agora, seria bom, né, na imaginação, vamos dizer, da parcela da direita americana, seria bom que tivesse tudo isso acabado. Agora temos apenas um novo inimigo, que é, vamos dizer, o fundamentalismo islâmico. Né? Então, mudou agora, a guerra não é mais contra o comunismo, é contra o fundamentalismo islâmico e, por tabela, é contra as religiões. Né? Então, assim não dá, porque isso aí já, todo esse negócio já vem com uma perspectiva mentirosa. Agora quer fazer de conta que o Putin é nosso amigo, agora, pelo menos, o John McCain tem essa virtude, ele diz que quando ele encontra o Putin, ele vê escrito na testa dele, KGB. Quer dizer, pelo menos o McCain sabe com quem ele está lidando. Agora, se vai fazer alguma coisa efetiva contra ou não, quando chegar a presidência, isso não sabemos. Mas, quando, a orientação geral é fazer de conta que tudo isso acabou e que só tem meia dúzia de fanático muçulmano aí. É. Agora, peraí, tem mais gente aí na linha. Alô, quem é?
2: Alô.
0: Alô, quem é?
2: Alô, é o Alex.
0: Ô, Alex, tudo bem?
2: Tudo bem, eu vi um filme aí, você tá falando aí do KGB e do FBS, ou FSB, né? Eu vi o filme Poison by Polonio. Você viu esse filme?
0: Fale um pouco mais alto, por favor.
2: Você viu o filme Poison by Polonio?
0: Aham.
2: O filme revela...
0: O KGB não parou, está aí. Olha, se alguém me der o nome de um office boy que foi demitido da KGB depois do pretenso fim da União Soviética, né, te dou 100 dólares.
2: Então, tem esse, office
0: boy, 100 dólares.
2: Esse filme revela tudinho a história. É um filme, é um documentário daquele cara que morreu em Londres.
0: Eu sei do que se trata.
2: Isso, você viu esse filme?
0: Esse negócio, não vi o filme, mas eu li a respeito.
2: Tem um filme, é um documentário, está no Blockbuster, o filme chama Poisoned by
0: Agora, Polônia. Se essa fosse a única ação da KGB fora do território russo, seria até bom. Mas você veja, algumas das maiores firmas do mundo, firma de investimento do mundo, é dinheiro da KGB.
2: E ali ele revela a ligação...
0: Agora, por mais difícil você localizar os caras, porque antes, agora está disseminado no meio capitalista.
2: Ali, nesse filme, ele revela e prova lá que a ligação dele com o Chaves, com o quartel da FARC, da cocaína, com o tráfico de drogas e...
0: Isso aí também é outra coisa que todo mundo sabe, e aqui também já estão falando. Olha, essa semana saiu, dia 6, saiu um artigo da Mary O'Grady no Wall Street Journal, né, falando isso. Porra, esse pessoal do Partido Democrático tinha que parar de afagar o Chaves, porque o cara é perigoso, ele é, na verdade, o chefe do narcotráfico, né, e está lá fazendo negócio com os russos para arrumar uma bomba atômica. Os mesmos caras que falam, veja que coisa, os mesmos caras que falam isso, ele diz isso no parágrafo seguinte, ele diz, mas ainda bem que em outros países do continente latino-americano, há governantes, né, mais equilibrados, mais serenos, como Lula, por exemplo, né, esse homem sábio, maravilhoso, né, que a economia brasileira está crescendo 0,00000001% ao ano. Né, Então, aí não adianta, porque se você quer parar o Chávez, quer parar a Farc, mas ao mesmo tempo você está afagando a cabeça do negro que inventou o Foro de São Paulo e criou tudo isto, então é porque você está com treta.
2: O filme é um documentário que tem as provas, tem tudo ali, mostra toda a história da FSB. O filme é uma coisa que todo mundo tinha que ver, porque ali prova o controle que o Putin, tudo que eles estão fazendo lá, matando, e tem que ver o filme, chama Poison by Polonium.
0: Exatamente.
2: É envenenado pelo polônio, né?
0: Todo mundo sabe que a turma da KGB está lá atuando intensamente na América Latina, através do Chávez da Farc, e, no entanto, está aí a dona da... representante da Farc circulando aí, livremente nos Estados Unidos, como aquele padre Oliveira Medina circulava no Brasil, ia na festinha do PT, né, recebido ali pelo governador do Rio Grande do Sul, e assim por diante.
2: Isso, é isso aí, Rodrigo.
0: Quer dizer, muita denúncia que você que aparece, né, é só para chamar a atenção para um pedaço, para que você não veja o outro.
2: Enquanto
0: entender que existe um negócio que se chama Movimento Revolucionário Mundial, entender que esse movimento é unitário, e que é unitário não é de hoje, ele é unitário há 3 ou 4 séculos. Mesmo quando não há conexão organizacional, existe pelo menos a conexão cultural, a continuidade cultural da ação. Enquanto entender que o inimigo da humanidade é esse, e não assim individualmente, Hugo Chávez ou Bin Laden, vai continuar essa merda, porra.
2: É verdade. Quem está por trás disso tudo é a Rússia, o Putin e a China comunista.
0: China também.
2: E a China. A China
0: tem muita gente que
2: fornece as bombas.
0: Jorge Soros, inclusive.
2: Eles estão fornecendo as bombas para esses...
0: Por que adianta você combater o Hugo Chávez? É muito mais perigoso que o Hugo Chávez e o Jorge Soros.
2: E agora o Hugo Chávez fez uma aliança de 4 bilhões de dólares para comprar arma da Rússia.
0: Exatamente, o cara quer criar uma pequena potência militar lá.
2: E quer fazer um reator atômico.
0: Grande Satã do Norte.
2: E quer ter reator atômico lá também.
0: Ah, exatamente. Agora, enquanto isso, o pessoal aqui está pensando em ele, vamos dizer, fala mal do Hugo Chávez, mas quer eleger o Obama.
2: Obama é espião, é dábil agente.
0: Mas, claro que é. O Obama é um agente do terrorismo internacional. Mas
2: ontem você viu o programa do Hannity.
0: Mundo.
2: Ontem você viu o programa na...
0: Você tem que julgar um político pelo seu discurso de campanha. Você tem que julgar pela vida, pela biografia e pelas conexões efetivas que o sujeito tem. Não é as opiniões que ele emite, são os atos que ele fez e as ligações efetivas. Qual é o esquema de poder em que ele está? E quando você vê essa ligação no caso Obama, eu falo, mas é claro que ele é inimigo. Ele é inimigo do país inteiro. Agora, se o eleitorado não sabe disso, só pode julgar então pelo discurso de campanha. O discurso de campanha é até bonitinho. Agora, é claro que é tudo mentiroso. Aqui tem alguém mandou uma lista aqui de 14 mentiras que o Joe Biden falou no debate com a Sarah Palin. Que nem a Sarah Palin sabe que aquilo é mentira, porra.
2: Ontem, você viu o programa
0: também,
2: do Hannity?
0: O senhor é um homem respeitado. Você viu a cara do Joe Biden, rapaz? Você compra um chiclete do Joe Biden? Mas nunca na minha vida está na cara que lá é o Adebar de Barros. Tá? É o PC Farias. Né? Agora, a Sarah Palin chegou lá do mato, né, do Alasca, né, e acha que ali em Washington é todo mundo pessoa decente. Tá? Ih, pessoa decente.
2: Ontem eu vi o programa na TV Fox do Hannity América, passou o radicalismo, extremo radical, as conexões do Obama, você viu isso?
0: Agora começa a aparecer, agora finalmente começaram a falar disso, com um baita de um atraso. Agora, do processo do Philip Berg ainda não falaram, nem a Fox News falou.
2: Não,
0: então,
2: ainda não.
0: Tem até mais alguém na linha aí, vamos ver aí.
2: Okay,
0: obrigado.
2: Um abraço.
0: Alô, quem é?
3: Alô,
0: quem é?
3: É o Thiago. Tudo bem, Olavo?
0: Thiago, tudo bem?
3: Ô, Olavo, já que estava falando de russos aí, né? Eu conversei com meu amigo aí que está na região de Milwaukee, né? Trabalhando numa fazenda. E como eu te falei, está cheio de russos por aí, né? E eles não acreditam como o Putin está fazendo negócio com o Hugo Chávez, né? Eles estão assim meio, né? Putz, fazer com o Hugo Chávez, né? Já com esse cara.
0: Pois é, mas que adianta a gente ficar assustado com o Hugo Chávez se aqui está o Jorge Soros, se está a mulher da Farc aí circulando nas altas esferas? Quer dizer, olha, aqui o problema dos americanos é o seguinte. Eles acreditam que todo mundo é gente decente. Tá certo? O sujeito chega, né, mete a mão no bolso dele, leva a carteira, come a mulher dele, envenena o cachorro dele, e ele responde: eu tenho muito respeito pelo senhor, pela sua família. Mas assim não dá, porra. Porque se você não quer ver que o mundo está cheio de filha da puta, né, então é melhor ter os caras ali na infância. Agora, mas é claro que a boa fé americana é uma virtude em si, mas uma virtude que não é praticada com sabedoria se torna um defeito.
3: Então, olá, só deixa eu contar,
0: conta,
3: né? Que...
0: Por exemplo, quando pega um eleitor aqui, um cara classe média aqui do interiorzão, e conta essas coisas do Obama, a pessoa acha que a gente. Mas isso é uma falta de educação, o senhor dizer isso?
3: Então, olá, só queria contar que verdade, ele falou assim.
0: Educação.
3: Né? Olá. Então, ele conta que os brasileiros, muitos, né?
0: Fale mais alto, muito mais alto.
3: Ah, ele contou, meu amigo contou que muitos brasileiros acham o lugar maravilhoso, né, pro russo. Aí o russo falou assim, bem, agora eu entendo por que falam tão mal dos brasileiros, né, porque um tio dele conhece Cuba, né,
0: uhum.
3: E disse assim, olha o que ele falou de Cuba, o tio dele, um lugar quente pra caramba, cheio de mulher feia e fedido.
0: Coitada da mulher cubana, rapaz, é que aí é injusto. Eu já vi umas fotos das cubaninhas, até era bonitinha. Só precisava dar um pouco de comida para elas e mandar no dentista.
3: Mas sabe o que ele falou? Ele falou que as bonitas estão nos Estados Unidos, foram tudo embora.
0: Ah, é verdade, as cubanas bonitas vieram tudo para cá. Mas chega aqui também acontece o seguinte: aqui é comida barata, elas comem para caralho, aí ficam aquela forma esférica. Aqui existem pessoas esféricas, eu juro para você. Eu não acreditava que isso fosse possível, mas que existe, existe. É come pra caramba. Não, claro.
3: Era só isso que eu queria falar, hein? Falou então, hein? Até
0: mais. Um abração. Tem mais alguém na linha? Alô? Alô, quem é? Alô, quem é? Ih, tá ruim essa ligação. Liga isso aí. Eu recebi uma carta aqui do sujeito chamado Murilo Matias, com TH, que acha que é escritor, artista, etc, etc, né? Falando mal de mim porque eu não averiguei as fontes da carta que eu recebi com aquela coluna da Maureen Dowd, né? E, não, você é um incompetente, você não vai averiguar a fonte. Olha, em primeiro lugar, você me mandou a matéria, quando é com o logotipo do New York Times, cara do New York Times, assinado por uma colunista do New York Times, como é que eu vou desconfiar que a coluna é fake, né? Então, Murilo Matias, você quer saber qual é a melhor coisa? Você vai tomar no olho do seu cu, Rafa, você é um bosta, você não é ninguém, não vem me encher o saco. Né? Agora, o pior é o seguinte, o pior é que aquilo que está colocado naquela coluna, o conteúdo parece ser verdadeiro, porque esta semana o Partido Republicano iniciou um processo contra o Obama, por causa de contribuições irregulares de campanha obtidas pela internet, exatamente como está naquela coluna fake. Quer dizer, a coluna ser fake não quer dizer que o seu conteúdo é falso. Às vezes o nego tem uma informação, né? Mas ele ainda não. Ele tem informação é fidedigna, mas ele não tem a prova oficial. Então o que ele faz? Ele divulga por um meio, divulga a coisa certa por um meio ilícito. Isso acontece com muita frequência. Se você inventa uma matéria, põe o nome de um terceiro, aquilo circula. Daqui a pouco aparece a mesma informação por via lista, como acabou de acontecer. Né? Vamos ver o que mais temos aqui. Olha aqui, saiu aqui pela Associated Press, veja você. Uma entrevista com um cientista político chamado Antônio Sanchez Garcia, que diz que, salvo dignas e muito escassas exceções, a América Latina é governada pelo Foro de São Paulo. Aos poucos, isso aí vai aparecendo, né? Alô, quem é? Tem mais alguém aí? Alô? Essa ligação está medonha. Ah, parece um gato ronronando aí. É. Agora, aconteceu um negócio maravilhoso. O Ombudsman da Folha de São Paulo, comentando lá aquela minha matéria sobre o Rosenberg, é que é aquele espião que depois de 50 anos, né, depois de toda a esquerda inteira negar, né, fazia uma vez por ano tinha manifestações de homenagem à memória dos Rosenberg, que foram vítimas do imperialismo, tá, né? Foram as duas pessoas que foram executadas por espionagem. Gozaram, enquanto os Estados Unidos executavam dois espiões naquele mesmo período, a União Soviética executou 3 milhões de pessoas, só naquele período. E aí o pessoal faz barulho em torno dos dois, né? Não dos 3 milhões. Mas, finalmente, o tal do Morton Sobel, que era parceiro ali do Rosenberg, confessou, de fato, a gente era mesmo espião, tá? Na mesma entrevista ele disse, mas a mulher do Rosenberg teve participação mínima, né? Ela não era propriamente espiã e tal. Então, a confissão do criminoso é uma prova do crime. A opinião que ele tem sobre um terceiro é apenas uma opinião. O que a Folha fez? Botou a confissão no meio da matéria e puxou a opinião para o título. Então, a grande notícia é a esposa do Rosenberg é inocente. Então, eu digo, isso aí é uma empulhação, evidentemente. Daí, o Ombudsman da Folha respondeu o seguinte, de fato, nós fizemos isso na página interna, mas nós não fizemos na chamada de capa. Então, quer dizer, nós não mentimos completamente, nós, né, mentimos na página interna, mas dissemos a verdade na chamadinha de capa. Então, essa meia mentira e meia verdade, para ele, é o máximo de honestidade jornalística que o desgraçado pode conceber. Então, qual é a resposta para isso aí? Vai tomar no olho do seu cu, moleque. Agora, o pior é o seguinte, aqui. Não foi só o repórter e o editor que me entrevistou. Eu vi o Ombudsman, que é o fiscal da honestidade do negócio, e mente mais ainda. Quer dizer, exposta jornalzinho, vagabundo, filho da puta que é essa Folha de São Paulo. Vocês não têm o mínimo de vergonha na cara? Não é que vocês não têm. Vocês não sabem o que é. Vocês não são mais capazes de conceber o que é honestidade. Não é que vocês são desonestos. Vocês simplesmente não sabem o que é. Tanto que, na hora que vem lá o fiscal da honestidade, é pior ainda do que, né, o fiscalizado. Alô, quem é? Alô?
4: Alô?
0: Sim, quem é?
4: Tá me ouvindo? Olavo, tudo bom? É o Marcos que tá falando. Tudo bem, como é que tá o senhor?
0: Quem tá falando?
4: Marcos de Porto Alegre tá falando.
0: Marcos de Porto Alegre, tudo bem?
4: Tudo bem, tudo bem. Olavo, o seguinte, uma pergunta. Esse tempo eu lembrei de um texto seu ali na tua página, do dia 23 de junho. Que é um capítulo de memórias, que o senhor conta uma experiência sua de como começou, digamos, a perceber a realidade, né?
0: Sim, sim.
4: Eu queria saber, é uma pergunta até em todo pessoal, assim, mas eu queria saber qual foi o impacto na tua formação intelectual e também na tua vida de forma geral, naquela experiência da tua infância, que o senhor conta no texto, sobre a doença que o senhor teve e de que forma isso impactou também na visão da realidade do seu entorno.
0: Olha, eu tive sorte pelo seguinte, porque eu já fiquei doente tudo uma vez, tá entendendo? Depois nunca mais fiquei. Depois eu tive tudo coisa rápida, né? Com exceção de uma hepatite. Hepatite que peguei aonde? Veja como é que é o negócio, né? Tive saúde e minha vida inteira. Daí um dia deu um problema de vesícula. Fui operado a vesícula, saí de lá com hepatite, né? Porque o pessoal vive advertindo contra riscos, né, de saúde. Você não pode fumar, não pode comer gordura, etc, etc. Aqui nos Estados Unidos, por ano, de erros médicos, morrem 728 mil americanos. Todo ano de erros médicos. Quer dizer, a coisa mais perigosa que você pode fazer é consultar o médico, né? Outro dia eu disse isso e mencionei o livro do Dr. Carlos da Silva, Lacan, Doenças Iatrogênicas, né? E um leitor meu, aliás, um leitor muito simpático, bravo comigo, né? Você não quer dizer que todo médico seja filho da puta, provavelmente você não é, mas, olha, eu fui editor da revista médica, eu sei. A empulhação medra e abunda, meu filho, nesse meio, né? É um negócio horroroso. Então, moro 728 mil. Então, uma boa parte dele é de infecção hospitalar, coisa desse tipo. Então, eu fui lá, operei de um negócio, saí com o outro, né? Então, tirando isso, nunca tive nada na minha vida. Eu tive as doenças tudo uma vez, de 1 aos 7 anos, né? E eu acho que, no fundo, isso me ajudou, porque, entre outras coisas, você sendo obrigado a ficar parado, tem um monte de idiotice que você deixa de fazer. E ficando parado, você é obrigado a pensar. Você adquire uma certa paciência e concentração. Eu notei, depois, hoje eu estou com 61 anos, eu noto que o meu senso do tempo, por exemplo, é diferente do das outras pessoas. Se eu tiver que sentar e esperar 30 anos por um negócio, para mim é normal. A pessoa fica tudo nervosinha no terceiro dia, já está estourando os miolos, né? Então, Franz Schiller, aquele livro do Otto Maria Carpo,
4: que eu editei.
0: Eu planejei aquele livro quando eu tinha 18 anos e editei aos 48. Achei uma coisa inteiramente normal. Faz um plano e realiza 30 anos depois, né? Então, eu acho que ficar doente não é tão mal assim, não. Mas eu recomendo, fique tudo uma vez. Porque esse negócio de viver doente, ai, me dói, daí você fica com mania de saúde. É outro problema que tem aqui nos Estados Unidos, todo mundo com mania de saúde. Ah, não pode fazer isso, não pode fazer aquilo, não pode fazer... Ó, eu vou fazer tudo isso e vou viver mais do que você, já estou vivendo. Os caras da minha idade, tudo já, os, né, antitabagistas, abstêmios, etc., tudo da minha idade, tudo já tiveram infarto, tem 5 pontos de safena. Estou eu aqui trabalhando 15 horas por dia, não tenho horário para dormir, nem para comer, nem coisa nenhuma, e estou aí tocando. Né? E...
4: Tá, Olavo, eu vou deixar o senhor aí sozinho, não, deixar o senhor falando aí, tá bom?
0: Não, não vai falar porque já está acabando aqui.
4: Ah, então...
0: Tem uma carta aqui que eu vou tentar fazer para o Daniel Scherer, uma carta sobre a paralaxe cognitiva muito interessante.
4: Um abraço para o senhor, Olavo, então.
0: Não temos mais tempo.
4: Um abraço e Deus abençoe. Tchau, tchau.
0: A você também. Peraí, tem mais uma pessoa, vamos tentar atender rapidinho. Alô, quem é? Alô?
5: Alô?
0: Alô, quem é?
5: Alô, é Ayrton do Rio.
0: Ayrton, tudo bem? Fale rapidinho que nós
5: tudo
0: temos...
5: Tudo bem, Olavo? Tudo bom?
0: Tudo bem.
5: Então, estou ligando para dizer duas coisas. Estou fã do seu programa, já liguei para ir uma vez.
0: Obrigado. Estou
5: lendo aqui O Jardim das Aflições, é um livro que todo brasileiro deveria ler.
0: Ah, eu também acho, todo mundo devia ler, viu?
5: É excelente. E eu me ofereceram aqui 2 meses de graça da Folha de São Paulo.
0: É?
5: Eu disse que não queria, mas perguntaram o motivo, porque eu não gosto desse jornal, pô, dessa... não quero nem de graça, Olavo.
0: Muito ruim.
5: Um abraço, irmão. Fica com Deus.
0: Um abraço, tudo bom. Obrigado pela referência simpática ao meu livro. Então, olha, já acabou o nosso tempo. Até a semana que vem. Muito obrigado.

0: Quer dizer, não era nem um depoimento direto, era um documento que foi encontrado. Passados 20 anos, o sujeito apareceu, o nome dele, inclusive, constava errado, tá certo, do processo. O sujeito apareceu dizendo: olha, essa letra não é minha, a assinatura não é minha, eu nunca vi esse Coronel Plaza mais gordo, não tenho a menor ideia de quem ele é, o que ele fez e deixou de fazer. Essa era a única testemunha que tinha. Não obstante, ele foi condenado agora em segunda instância. Olha, isto é para aprender definitivamente que com esse pessoal comunista não há acordo, não é possível convivência democrática de maneira alguma. Quando é que vão meter isso na cabeça? Então, é o seguinte, eu não sei quando vai haver um governo de direita na América Latina. Talvez daqui 50 anos, 60 anos. Mas quando houver, seja eleito por meios democráticos, seja por golpe militar, por revolução, por qualquer outro modo, a sua obrigação número um, seus idiotas, estou falando isso inclusive para aqueles militares brasileiros que hoje estão sendo perseguidos até agora, tá certo? E quando estiveram no poder não fizeram isso. A sua obrigação número um é educar o povo contra o comunismo, explicar o que foi o comunismo, explicar o que é essa gente, e criar a maior rejeição contra eles, uma rejeição tão intensa quanto se tem contra o nazismo. Hoje você sabe que nenhuma pessoa pode ser nazista em público, né? Se a gente se titular nazista, bom, imediatamente todo mundo sabe que o jeito é louco e ninguém mais leva a sério. A mesma coisa tem que ser feita com o comunismo. Agora, os militares brasileiros tiveram no poder 20 anos, ninguém até então tinha tido tanto poder quanto eles, não disseram uma palavrinha contra o comunismo. Eles faziam propaganda contra a guerrilha, contra a violência, etc, etc. Mas não queriam tomar posição ideológica. Isso foi de uma covardia, de uma estupidez fora do comum, né? Então, não quiseram fazer a propaganda contra os comunistas. Muito bem, os comunistas estão fazendo propaganda contra vocês até hoje, inventando história, inventando mentira. Tá certo? Aqui mesmo esse caso de torturados, né? Vários casos que eu examinei são obviamente falsos, eu não posso dizer todos, mas eu sei que o Brasil chegou a ter no máximo 2 mil prisioneiros ao longo de 20 prisioneiros políticos ao longo de 20 anos, e já tem 16 mil pessoas recebendo indenização. Quer dizer, alguma coisa errada tem. Mas vários casos dessas pessoas que se dizem vítimas da ditadura ou que aparecem com denúncias contra a ditadura, eu examinei, são obviamente falsos. Inclusive tem aquele sujeito que diz que ele era um soldado naquele tempo e o comandante mandou ele queimar uma pilha de papéis comprometedores, e ele diz: eu não tive tempo de queimar, então eu enterrei. Agora, faça as contas de quanto tempo você precisa para acender um fósforo e para abrir um buraco de 2 metros para esconder um monte de papel. Tá certo? Quer dizer, como ele não tinha dois segundos para acender um fósforo, ele ficou 4, 5 horas lá fazendo um buraco. Quer dizer, o sujeito ele aparece para fazer um depoimento desse, está escrito na testa assim: vigarista. Hein? E, no entanto, isso aí, esse depoimento, foi aceito por essas comissões, as comissões da verdade e outras coisas parecidas. Então, não que a ditadura não tenha cometido crimes. Cometeu, e daí os caras que cometeu devem ser punidos. Mas acontece que isso aí virou uma indústria. Agora, a dona Dilma, da qual eu não esperava nenhuma outra conduta, tá certo? Diz o seguinte, que o Brasil continua neutro, e que não, a política de não intervenção nos assuntos internos de Cuba. Então a pilha, tá certo, de denúncias de abuso de direitos humanos que o governo brasileiro tem recebido sobre Cuba é tudo jogado no lixo. E agora vai visitar Cuba, trocar beijinhos lá com o seu Raul Castro, tá certo? Diz: não, não vamos tocar nesses assuntos que são tão desagradáveis, porque essas denúncias não devem ser usadas para combate político e ideológico. Como não, sua filha de uma puta, sua mentirosa vagabunda? Vocês usam isso como instrumento de combate político há 40 anos no Brasil. Agora, no caso de Cuba, não pode. Quer dizer, Cuba tem o direito de matar quem quiser, prender quem quiser, torturar quem quiser. Tá certo? Casos mais do que comprovados, quer dizer, o número de vítimas do governo cubano sobe a 100 mil, segundo o Arquivo Cuba, é? Quer dizer, num país que tem uma população 16 vezes menor do que o Brasil, teve 50 vezes mais vítimas, tá certo? 50 não, muito mais. Né? Então, e aí não pode usar para combate político e ideológico. Você viveu de quê? A sua vida não é um combate político e ideológico baseado, inclusive, na sua suposta tortura, jamais comprovada, porque prova de tortura no Brasil é a seguinte: aparece dois comunistas, entendeu? Eu vi ele ser torturado. E o outro diz: ah, eu vi ele ser torturado. Pronto, isso é mais que suficiente. Eu nunca vi uma porra de um exame de corpo de delito. É? Agora, exame de corpo de delito de vítimas de tortura em países comunistas são milhares. Inclusive o caso do pastor Richard Wurmbrand, que foi examinado por uma comissão da ONU em público, mostrando as cicatrizes, marcas de tortura sofridas durante 16 anos. Cadê o seu exame de corpo de delito, dona Dilma? Hã? A sua prova de tortura foi outro que comprovou, e a senhora comprovou o dele. É sempre assim. Agora, como é que não pode usar como instrumento de combate político e ideológico? Se vocês vivem disso, o PT vive disso, esse governo vive disso. Agora, esses apelos dramáticos de... O curioso é que prisioneiros políticos cubanos continuam apelando ao governo brasileiro. Até surgiu a história de que aquela... Como é que chamava aquela mulher? Aquela blogueira? Joani Sanches. Ia pedir asilo político no Brasil. E daí já aparece Marco Aurélio Garcia. Ah, sim, só pode pedir asilo político. Só que daí a senhora vem para cá, a senhora vai ter que se abster de qualquer atividade política, jornalista, tem que ficar quietinha no seu canto. Não é isso? Agora, quando o Brasil recebe um desses militantes comunistas ou terroristas, assassinos, como esse italiano, Cesare Battisti, ele não precisa ter atividade política nenhuma. Por quê? Porque o PT organiza atividade de propaganda em torno dele. Então vamos ver se a Ioni Sanches vai para o Brasil e o pessoal conservador começa a organizar, né, festinhas e entrevistas, etc, etc. Então, a própria pessoa não precisa, por si mesma, fazer nenhuma propaganda que os outros fazem em torno dele. Agora, isso vale para o Cesare Battisti, vale para qualquer vagabundo das Farc, que, por acaso, algum cara da Polícia Federal, por engano, prende um cara das Farc, o governo imediatamente liberta, e o cara fica vivendo no Brasil, tá certo? Com direito a asilo político, emprego, né? Tem emprego para a mulher, emprego para os filhos, tudo, e todo mundo fazendo propaganda comunista em torno do cara. Quer dizer, é a coisa de uma sem vergonhice, que comprova mais uma vez, fala: gente, não tem diálogo com comunistas, quando é que vocês vão entender isto, porra? É? Você vê que no Brasil, os partidos, né, quando acabou o regime militar, todo mundo: não, agora nós vamos ter a democracia, tá certo? Os partidos vão se revezar no poder, vai ser tudo normal. Digo, não vai acontecer isso. O que vai acontecer é que os comunistas vão ocupar todo o espaço como de fato ocuparam. É? Destruíram todos os seus inimigos políticos, na base da chantagem, na base das falsas denúncias, na base da propina, tá certo? E não sobrou ninguém, só sobrou eles. Né? Então, o que sobrou de oposição no Brasil é esses tucanos que não falam absolutamente nada. Você não vê em campanha eleitoral, você vê alguém mencionar a parceria PT-FARC, você vê alguém mencionar o caso Celso Daniel, você vê alguém mencionar o caso do prefeito de Campinas? Não! Esse seu Zé Serra... Eu lembro que na eleição de... Não nessa última, outra, né? Eu fiz chegar até a mão dele um relatório desse tamanho, tá certo? Sobre o negócio das Farc, através de um assessor dele, que assessor e amigo dele, digo até o nome, Gênesis Rosenfield, né? Então, chegou na mão dele. E até o último dia dos debates ficam esperando o cara mencionar aquilo. Chegou na última pergunta que ele tinha que fazer pro Lula, ele fez uma pergunta sobre tarifa de ônibus. Hã? O que pensava um sujeito desse? Então, o que eu penso está aqui, ó. Zé Serra, você é um bosta. Você é um covardão como jamais existiu no planeta. Você não merece ser presidente nem de escola de samba, rapaz. Se você se candidatar, agora quero ser presidente da Mangueira, eu vou lá e conto para eles o que você fez, para que eles não te elejam. E assim é o PSDB praticamente inteiro, com duas ou três exceções. É isso. Tem duas ou três pessoas lá que são pessoas de valor. O resto é tudo covarde, aproveitador, boiola, porra. Então, quando vocês chegam no poder, vocês não querem briga com comunista, vocês querem abstenção ideológica. Ah, mas, olha, escuta, você pensa assim, uma briga em que um sujeito quer bater e o outro não quer fazer nada. Quem vai apanhar? Olha, eu me lembro, isso já me aconteceu. Eu, na minha juventude, fui muito brigão, briguei muito. E às vezes batia, às vezes apanhava. Mas tem uma vez que eu apanhei feio. Sabe por quê? Era um sujeito que eu precisava de um favor dele. Então eu não queria brigar. E o sujeito dando porrada, e eu, não, peraí, tentando dialogar. O que, que é mesmo? Não tinha jeito, né? Então, isso acontece. A vida é assim, você está entendendo? Se você não quer brigar, você vai só apanhar. Você tem a opção, você pode brigar, e daí você bate um pouco, apanha um pouco. Agora, se você não quer brigar, tá certo? Então você vai só apanhar. É uma divisão do trabalho. Um bate, o outro apanha. Isso é inteiramente justo. Tá certo? Agora, no meu caso, ainda tinha um, eu precisava desesperadamente de um favor. Não é que ele tenha me dado uma propina. Não, ele me deu uma propina, então eu não posso brigar, eu tenho que deixar ele bater. Não foi assim, porra. Agora, esse pessoal do PSTV, uma boa parte é propina mesmo. E a outra parte é covardia. Né? Então, eu sugiro que vocês acompanhem lá no site Nota Latina. Eu acho que essa altura, esse artigo, O Horror Judicial, escrito pelo Eduardo Mackenzie, já deve estar lá na Nota Latina, que acompanha essas coisas em cima da hora. Agora, veja aqui, a cada coisa que acontece, esquerdista pode falar tudo o que quiser. Tudo, tem direito a dizer tudo. Outro dia, o Zbigniew Brzezinski, aquele que foi assessor do Jimmy Carter, né, e que é uma besta quadrada, que faz interpretações pseudo-profundas de política internacional, só besteira, sempre acaba favorecendo o outro lado. Foi o sujeito que ajudou a montar o Talibã. Ele deu dinheiro americano para montar o Talibã. Quer dizer, é aquele negócio, eu lembro aquela expressão do Anthony Sutton, né? É o melhor inimigo que o dinheiro pode comprar. Ela comprou um inimigo, que nem o Obama está comprando um monte de inimigo agora. Então, esse sujeito que deveria ficar quieto pelo resto da sua vida, outro dia abriu a sua boquinha para dizer o seguinte: não existe paz no Oriente Médio porque os judeus soltaram propina para a mídia americana. Hã? O quê? A mídia americana só desse cacete em judeu, porra. Hã? Inclusive, cara que é judeu, Sulzberger, os caras do New York Times, são judeus, e daí? Só desse cacete em Israel. Não é porque o cara nasceu em família judaica que ele vai ser fiel àquilo. Onde já se viu isso aí? Porra, você está aqui há 70 anos, a moda no mundo é o cuspir no pai e cuspir na mãe. Então, se o cara nasceu judeu, mais um motivo para ele falar mal. Tá certo? Porque daí ele mostra que ele é independente, que ele é um pensador. Eu tenho minha opinião própria, não sigo meu pai e minha mãe, né? Não faço o que o Rabino mandou. Né? E está aí o seu Brzezinski. O Brzezinski, eu não sei se ele é judeu pessoalmente, eu acho que não. Eu acho que é descendente polonês mesmo, mas... isso é coisa que se fala? Agora, alguém vai protestar o filho da puta? Porque dizem, não, ninguém vai fazer nada. Né? Agora, aqui alguém me manda um negócio maravilhoso. Um sujeito que fez um livro de cordel, poema de cordel, contra o Big Brother Brasil. Eu não posso ler inteiro porque é muito comprido. Aqui, curtir o Pedro Bial e sentir tanta alegria é sinal de que você o mau gosto aprecia. Dá valor ao que é banal, é preguiçoso, mental e adora baixaria. Há muito tempo não vejo um programa tão fuleiro, produzido pela Globo, visando ibope e dinheiro, que além de alienar, vai por certo atrofiar a mente do brasileiro. Me refiro ao brasileiro que está em formação e precisa evoluir através da educação, mas se torna um refém iletrado, zé ninguém, um escravo da ilusão. Enfrenta a televisão longe da realidade, onde a bobagem fervilha, não sabendo dessa gente desprovida e inocente dessa enorme armadilha. Cuidado, Pedro Bial, chega de esculhambação, respeite o trabalhador dessa sofrida nação. Deixe de chamar de heróis esses girls, essas girls e esses boys que têm cara de bundão. E assim vai. Antônio Barreto, cordelista natural de Santa Bárbara, Bahia, residente de Salvador. Parabéns, Antônio Barreto, isso é uma maravilha. Isso aí devia ser distribuído em todas as escolas do Brasil. Outro dia esse programa mostrou um estupro e todo mundo achando lindo, é? Então, nada no Brasil se faz sem a Rede Globo, que chega a ter 70% da audiência, que é um fenômeno que você conta aqui para o americano, eles acham que você está mentindo. Porque aqui, se você pegar um canal grande, né, CNN, NBC... um, dois, quando chega a 3% da audiência é uma festa. Quer dizer, o negócio está muito mais distribuído, sem falar no rádio, né? Agora, a Globo é rádio, jornal, televisão, é tudo, quer dizer, ocupa o espaço inteiro, então é um negócio absolutamente totalitário. E aquilo é uma elite, umas 20, 30 pessoas. 20, que elite? Chamar de elite é até elogio. É um grupo de 20 ou 30 pessoas que determina o que, que o brasileiro vai pensar, o que, que vai imaginar, o que, que vai sentir, e molda as opiniões assim, em linha industrial. Né? Então, como é que pode ter um fenômeno desse? Hoje eu vejo que o velho Leonel Brizola tinha razão quando falava da Rede Globo. Ele falava contra esse monopólio, ele tinha toda a razão. Né? Só que era aquele tal negócio, quer dizer, era a esquerda se fazendo de vítima, porque lá sempre foi, todo mundo sempre foi de esquerda, lá só durante o tempo do regime militar, eles colaboraram um pouco com o regime militar, porque não tinha, aí não tinha outro jeito, tá certo? Senão não vinha a verba do governo e tal, então, por motivo meramente financeiro, então, dava um certo apoio ao governo, muito limitado, aliás. Mas depois o negócio ficou infestado de esquerdistas, então os esquerdistas dominavam a mídia e, em seguida, gritavam contra o monopólio da mídia. Eles mesmos, né? Eu lembro que quando era jovem, tinha um amigo que gostava de, quando ia bater em alguém, ele se trancava num quarto e ele deixia o sujeito de porrada e ele mesmo gritava: ai, socorro, não me bata mais, tá? Você pensa, isso, tá se ferrando lá dentro. Daqui a pouco saía ele inteirasse, o outro tá lá no chão. Então, o pessoal da esquerda faz a mesma coisa, né? Ah, é. Agora, aqui, né, alguém me manda um negócio sobre o projeto de regulamentar a profissão de filósofo no Brasil. Né? Olha, eu lhe digo que eu não serei prejudicado por esse projeto. Mas, de qualquer modo, a ideia é muito imbecil. É só no Brasil que pode ter um treco desse, porra. Né? Porque a atividade de filósofo não corresponde a nenhuma atividade profissional. Né? O sujeito ensinar a filosofia pode ser. Bom, ele escrever livro de filosofia ainda pode ser. Mas a filosofia em si mesma não corresponde a nenhuma atividade. Como é que você ia remunerar Sócrates? Como é que você ia regulamentar o que Sócrates fala? Sócrates não escreveu um livro. Sócrates não deu aula em nenhuma escola. Ele simplesmente conversava com as pessoas. Quer dizer, ser filósofo é você ter uma filosofia. Quer dizer, você ter examinado uma série de problemas, você ter o que dizer sobre ela. Pouco importa se você diz, vamos dizer, num círculo de amigos, numa universidade, num livro, numa igreja. Tá certo? Isso aí não faz a menor diferença. Então, veja, por exemplo, dois dos maiores filósofos do século XX, que foram Georg Simmel e Xavier Zubiri, não ensinavam universidade, eles davam uns cursinhos em casa. Os cursos do Georg Simmel prepararam, dizer, toda uma geração de professores universitários alemães, sendo que ele mesmo não era professor universitário. E o Georg Simmel teve problema porque ele era judeu, na época tinha preconceito contra o judeu, ele preferiu ficar em casa. Claro que havia judeus que conseguiam entrar na universidade, mas ele preferiu não ter essa incomodidade, era orgulhoso. Falar, quer saber, tinha esse cargo no cu e eu vou ensinar aqui mesmo. Tá certo? E é um filósofo de primeiríssima ordem e marcou a história da filosofia nos países de língua alemã. Outro foi Xavier Zubiri, que teve um problema lá com o governo franquista e também era orgulhoso, falou, não vou disputar, não. Se eu cargo no cu, eu fico aqui em casa. E até hoje, a maior parte da obra do Zubiri foi publicada depois que ele morreu, que eram os cursos que ele dava em casa. Então, está saindo coisa até hoje, né? Coisa de um valor imenso. Né? Eu digo, então esses aí não são filósofos profissionais, quer dizer, no Brasil eles não seriam filósofos. Né? O Mário Ferreira dos Santos também não seria filósofo. Por quê? Porque ele nem deu aula na universidade, nem prestou assessoria para nenhuma empresa. Porque hoje em dia tem esse negócio, você convoca um filósofo para dizer besteira para você lá e paga um dinheiro para ele, né? Vai ser assessor filosófico do Ministério da Punheta, entendeu? É só no Brasil que pode acontecer um treco desse. Pô, para mim pouco me interessa se vocês me dão título de filósofo, dão título de surfista, tá entendendo? Eu estou cagando para isso, meus filhos. Tá, quer dizer, tem o mundo dos regulamentos e tem o mundo da realidade. Tá certo? Então, olha, a minha obra filosófica está aí, tá certo? Tá em livros, em apostilas, em cursos, em gravações, em vídeos, etc, etc. E ela, lamentavelmente ela existe, meu filho. Você não pode fazer nada contra isso. Agora, é aquilo que dizia o Dávila, o filósofo, né, colombiano. Nicolas Gomes Dávila, né? E quanto mais alta é uma atividade, mais ridícula é a pretensão de você julgá-la de fora. Você só pode julgar se um sujeito é filósofo ou não, quem também é filósofo. Agora, as universidades brasileiras nunca produziram um único filósofo. Essa aqui é a verdade. Nunca saiu um único filósofo de dentro das universidades brasileiras, né? E todos os nossos filósofos, alguns com fama internacional, é gente de fora da universidade. E era o Miguel Reale chegou a ser reitor da universidade, mas não era do departamento de filosofia, ele era um advogado. Era professor da faculdade de direito, ensinava uma coisa completamente diferente, ensinava direito civil, inclusive foi o autor do nosso Código Civil. Então, e ele, nas horas vagas, ele criou o Instituto Brasileiro de Filosofia, que vem publica a Revista Brasileira de Filosofia, publicou durante 40, 50 anos, que é a única publicação filosófica respeitável do Brasil, respeitável com uma vida contínua ao longo de muitas décadas. Então, a história da filosofia no Brasil está na Revista Brasileira de Filosofia, no Instituto Brasileiro de Filosofia, e não está na USP. Na USP, eles mesmo confessam. Tem um livro do Paulo Arante, que se chama Um Departamento Francês do Ultramar, e confessa que nunca saiu nenhum filósofo de lá. Agora, se a faculdade de filosofia não ensina filosofia, então que merda que está fazendo? Isso aí é gastar dinheiro público, porra. Então, é o Miguel Reale, o Mário Ferreira dos Santos, o Vicente Ferreira da Silva e o Wilhelm Flusser, que eram um emigrado tcheco, que depois chegou no Brasil, teve que viver como jornalista. Não convidava um cara para dar aula. Então ele vivia jornalista, escrevia uns artigos no Estadão. Um dia se encheu o saco e foi embora para a Alemanha. Em 3 meses, era um dos filósofos alemães mais reputados, convidado a falar em tudo quanto é lugar. Não é um negócio impressionante? Né? Então, o que foi fazer no Brasil? Nenhuma pessoa inteligente pode ficar no Brasil, porra. Eu já disse, ser brasileiro é uma coisa que ninguém devia fazer. Eu não recomendo que ninguém faça isso. Eu já disse, eu sou brasileiro, mas estou inocente, né? Porque meus antepassados vieram do Portugal, da Alemanha. Então, eu sou um pobre espermatozoide que foi lançado no ultramar e foi cair no lugar errado, tá entendendo? Então, não tenho culpa nenhuma. Né? Pergunto, você tem vergonha de ser brasileiro? Não, porque eu não tenho culpa. É? Tem um telefone aí? Alô, quem é?
1: Alô, Olavo?
0: Sim.
1: É o André, tudo bom?
0: André, tudo bem? Diga.
1: Tudo bem, graças a Deus. Olavo, eu queria te perguntar se o senhor já leu o último livro do... Pascal Bernardin, Le Crucifixion de Saint-Pierre.
0: Sim, é um livro muito... Olha, é ler e chorar. É ler e chorar. É, mostra o que está acontecendo na Igreja Católica. É uma coisa assim, medonha. É a crucificação de São Pedro.
1: Eu queria falar antes, né? Perguntar sobre o livro antes, porque eu li um resumo, mas, assim, parece que ele... Bom, ele fala do sincretismo, né, que entrou dentro da Igreja Católica, bom, essa coisa do gnosticismo, panteísmo, aquela salada de fruta, né, que põe tudo dentro do liquidificador e vira uma lavagem, né? Pelo resumo que eu li aqui, eu não sei, dá a entender que ele não fala... Parece que ele não fala sobre o comunismo, né, no livro, não sei se...
0: Não, a perspectiva dele não é essa ali. Né? É internamente o que está acontecendo na Igreja. É uma descrição do que acontece dentro da Igreja. Ele não está nem sondando causas. Mas eu acho o livro muito importante como documentário. Pascal Bernardin não abre a boca para falar coisas que não estejam muito bem documentadas. Ele não é um cara que vai se interpretar, fazer análise profunda. Não, não, não. Ele junta documentos e diz, olha, está acontecendo isso, mais isso, mais isso, mais isso. Como ele fez, vamos dizer, da educação, no livro Maquiavel Pedagogo, e como fez, sob o caso da Nova Ordem Mundial, no livro Império Ecológico. É quase tudo.
1: Professor, mas com relação a esse livro aí, Maquiavel Pedagogo, eu li esse livro e fiquei assustado. A coisa é tenebrosa, desesperadora, né?
0: É horrível, ele mostra que todos os métodos pedagógicos que estão sendo aplicados, vamos dizer, por molde da ONU, no mundo, praticamente no mundo inteiro, tem países, 2 ou 3 países que não são afetados, mas em geral os outros são, não tem nada a ver com aprendizado, é tudo engenharia comportamental para criar o cidadãozinho bem comportadinho da nova ordem mundial. Cidadãozinho
1: pura doutrinação.
0: É só isto, porra.
2: E daí as pessoas dizem, mas meus filhos estão ficando burros. Porque no mundo inteiro está acontecendo isso. A educação está em crise no mundo inteiro. Claro que não chega, vamos dizer, ao nível brasileiro. Quer dizer, o Brasil é campeão absoluto. Quer dizer, a nossa educação é a pior do mundo. Se você for na Zâmbia e na Serra Leoa, não está acontecendo coisa igual. Mas agora, a educação está caindo. Aqui nos Estados Unidos está caindo. Eu recomendo a vocês o livro da Charlotte Iserbitz. Iserbitz escreve Y-S-E-R-B-I-T. Que se chama The Deliberate Dumbing Down of America. A estupidificação deliberada da América. Também é um livro constituído só de documentos. E ela mostra a continuidade desses projetos educacionais, vem desde a década de 30, e começou com aquele imbecil do John Dewey, que é assim, um imbecilizador em massa, né? E que alguns ainda consideram um grande filósofo. Mas, veja, no Brasil não tem nenhum John Dewey, tem um discípulo do John Dewey, que foi Anísio Teixeira, e todo mundo até hoje, né, badala Anísio Teixeira. Digo, mas é o cara que começou a levar a influência do John Dewey para o Brasil. Então, a educação brasileira, o que era a educação brasileira? Bom, é verdade que poucas pessoas tinham acesso à educação, mas era a educação. Quer dizer, aqueles caras que estudavam no tempo da... que estudavam com os jesuítas, no tempo do Império, tá certo? Ou até da colônia, eles aprendiam alguma coisa, né? Agora nós vamos fazer educação popular. Fala, bom, então, é o povão, então a gente dá educação de merda. É isso que fizeram, quer dizer, vai democratizar merda, porra. As pessoas perguntam, você acha que a gente deve dar educação para todo mundo? Fala, não, essa educação que se dá no Brasil não deve dar para ninguém, não deve dar nem para porco, nem para cachorro, porra. Se oferecer para mim, eu fico ofendido. Agora, a educação deve ser a melhor possível, e você deve dar o máximo de pessoas que você possa. Se não pode dar para todo mundo, então você dá para uma elite, que na geração seguinte, aquela elite espalha para mais pessoas. E depois para mais pessoas e vai formando um efeito de círculo concêntrico. É assim que se faz. Agora, se você não tem educadores preparados, fala, bom, então o que vai? Nós vamos espalhar milhões de charlatães para enganar milhões de crianças, como estão fazendo agora, porra.
1: Olavo, eu posso fazer uma pergunta antes de desligar?
2: Olha, só pode me ensinar o quê? Então, você, chupar piroca e dar o cu, que isso eles sabem, isso qualquer pessoa sabe, tá entendendo? Então eles vão lá, ensinam isso e dizem que é educação sexual. Diga, passa a pergunta.
1: Sim, é rapidinho, mudando completamente de assunto, com relação ao Islã, né, uma pergunta, fazendo umas reflexões, né, mas não sei se eu pensei da forma correta, né? Bom, no cristianismo nós vemos que, assim, o cristianismo geralmente parte daquele princípio, né, de uma moral, que é aquele princípio, dois princípios universais, né, de amar a Deus sobre todas as coisas e amar o seu próximo como a ti mesmo, amar o teu próximo como a ti mesmo, que desses dois princípios morais que criam leis, né, criam um sistema de leis, né, mas seria correto afirmar que no Islã a coisa é ao contrário? Parece que o Islã parte de um princípio de leis para se criar uma moral?
2: Não está certo isso. Porque o Corão é inseparavelmente, quer dizer, um código moral e um código civil. Você não tem como separar as duas coisas. Não é que você tem primeiro uma lei, essa lei vai baixar, vai criar uma moral depois. Não, as duas coisas estão misturadas de maneira inconfundível ali. O que faltou ali no Corão é o código político, o direito constitucional. Então é o seguinte, não existe um regime político que você possa dizer que é um regime islâmico. Qualquer regime pode ser islâmico. Então, o resultado, há 1400 anos eles têm um regime de merda, né? Porque eles só sabem fazer o que está no Corão. Como o Corão não ensinou nada sobre o regime político, então eles fazem a merda que eles... E podem, tá certo? E daí todo mundo acha que aquilo é muito corânico. Quer dizer, o cara fala um regime comunista, ele diz, isso aqui está de acordo com o Corão. Fala, o Corão não fala nada contra isso, então pode. O outro faz, é uma monarquia absoluta que espalha propina para todo mundo, diz, isso aqui está no Corão. O Corão não falou nada contra, então vale. Então, o Corão é um código civil e um código moral ao mesmo tempo. não existe... Olha, o Antigo Testamento tem alguns elementos disso, de Código Civil,

0: que as relações entre a igreja e o Estado, ao longo de 2000 anos da história do cristianismo, foram uma confusão, uma fonte de conflito sem fim. Também por quê? Porque no Evangelho não está escrito nada a esse respeito. Então, você não tem nem ali nem um código constitucional, nem um código civil. Você tem apenas a lei moral, que visa o quê? Presta bem atenção. A lei moral visa a salvação da alma, não visa a sua conduta neste mundo. O Evangelho não ensina como você organizar a sociedade, como que deve ter uma sociedade mais produtiva, a sociedade justa. Não, o Evangelho é alheio a isso. Ele está apenas interessado na salvação da sua alma, meu filho. Então, como é que você vai fazer? Por exemplo, tem muita gente falando, não, nós temos que criar uma sociedade cristã, um Estado cristão. Fala, como? Eles estão tentando há 2000 anos, nunca conseguiram. Hã? Foi sempre um rolo, quer dizer, a igreja cria um Estado. Por exemplo, a igreja criou um império, pegou o Carlos Magno, botou Carlos Magno, imperador cristão. Bom, esse imperador era muito cristão. Quando chegou os filhos dele, já virou esculhambação, porra. Hã? Quer dizer, não, você, esse negócio de sociedade cristã, Estado cristão, eu falo, isso não existe, isso é utopia, tá certo? O que tem que ter é pessoas cristãs, tem que ter uma massa de gente cristã, uma cultura cristã, isso sim. Quer dizer, a igreja tem que ser hegemônica na cultura, porque essa é a sua função, de ser mãe e mestra. É? Não governante, porra. É? Então não adianta nada você fazer leis cristãs. É? Isso é besteira, meu Deus do céu. Porque o que determina a conduta da pessoa não é a lei que está escrita, é a cultura. É? Então, quando a igreja tem a hegemonia cultural, então a sociedade é cristã, o pessoal vai agir de maneira cristã. Agora, você fazer lei inspirada no cristianismo é besteira, só serve para violar. É? E para reforçar o poder do governante com a autoridade da igreja, que depois vai se prevalecer para ferrar com a igreja mesmo. Então, olha, tem muito pensador cristão aí que ficou perdendo seu tempo com esse negócio de Estado cristão, sociedade cristã, legislação cristã, tudo isso, olha, só deu merda. Né? Então, quando Cristo disse, meu reino não é deste mundo, ele quis dizer exatamente isso. Nós não estamos aqui para governar, pô, nós estamos aqui para ensinar. Né? Porque se o povo tem a mentalidade cristã, então, e o governante baixa uma lei anticristã, eles simplesmente não vão obedecer. Que nem fizeram aqui. Aqui eu até esqueci o nome do cardeal, coisa maravilhosa. O governo aqui baixou uma lei que toda organização de caridade é obrigada a fornecer remédios abortivos. Hã? E senão, não vai ter dinheiro do governo. O cardeal falou, nós não vamos obedecer. É muito simples. Hã? Isso é a resistência civil. Não obedece, porra. Parece que o pessoal... Hoje em dia o pessoal não entende o que é desobediência civil. Fala, não vou obedecer essa lei. Né? Eu lembro que no tempo do governo militar, o cara da associação, da Federação das Indústrias, o falecido Teobaldo Denigres, né? O governo baixava o imposto, ele ligava diretamente para o presidente Costa Silva. Nós não vamos pagar essa merda. O que acontecia? Ia preso? Não. Né? O pessoal desaprendeu a desobedecer, meu Deus do céu. Hoje em dia todo mundo é boiola. Né? Tem outro telefone? Alô?
1: Alô?
0: Alô, quem é?
1: Alô? Oi, Josmar, do Rio Grande do Sul.
0: Como é?
1: É Josmar, do Rio Grande do Sul.
0: Ah, Josmar, tudo bem?
1: Tudo bem. Olavo, eu tenho aqui a coleção da a História da Civilização de Will Durant. Sim. E vale a pena ler isso?
0: Vale, vale. Will Durant era um cara de inclinação socialista, mas um homem muito honesto e um historiador de gênio. Né?
1: Ah, que bom.
0: O empreendimento de fazer uma, vamos dizer, uma história universal é uma coisa que nenhum historiador profissional toparia. Né? Mas o Eldorado não era um escritor, ele era um escritor, não um historiador de profissão, não era um professor de história, então conseguiu escrever essa coisa. Né? Era aquele negócio, eu sei que não sabia que era impossível, então ele fez. Né? É uma obra maravilhosa, para dizer o mínimo.
1: É, ele tem uma história da filosofia também bem menor, né? Bem...
0: É, fiz um
1: compacto,
0: de diálogo entre filósofos. Eu não acho, não levo aquilo muito a sério, não, mas a história da civilização é uma obra magna.
1: É. Aí, Olavo, uma outra questão. Você vê algum fundamento nessa mística em torno do fim do mundo aí, que vai ao encontro do governo mundial e tal?
0: É o seguinte, o negócio de fim do mundo, a igreja considera anátema você sondar o tempo do fim do mundo. Por quê? Porque quando perguntaram isso para Jesus Cristo, ele disse, eu não sei, só Deus Pai é que sabe. Hã? Eles não querem que

0: ser mais esperto que Jesus Cristo, pô. Ele já falou, eu não sei, eu mesmo não sei. Note bem, vamos pensar um pouco. Jesus Cristo, a segunda pessoa da Santíssima Trindade, ele é o Logos Divino, ele é a inteligência de Deus. Deus Pai é o poder de Deus, é a vontade de Deus. Ora, se a inteligência não sabe, quer dizer que não foi um negócio planejado, é uma decisão livre de Deus Pai, que pode acontecer a qualquer momento e não tem data certa. Não tem uma razão lógica compreensível. Quando Deus Pai falar é agora, Jesus Cristo não vai nem discutir, quer dizer, a inteligência não vai interferir na decisão da vontade. Então, isso aí é inútil sondar, né? É inútil, e segundo a igreja é anátema, é um pecado gravíssimo você fazer isso. Então eu não quero saber se o fim do mundo vai dar cedo daqui 5 minutos, por quê? Porque eu só posso morrer uma vez, é? Se eu for morrer sozinho ou morrer junto com todo mundo, e que diferença vai fazer? Ou alguém espera ficar vivo para ser o fim do mundo, porra? Né? Eu me não preocupo com o fim do mundo, preocupo com o depois. Depois é um treco, é o dia do juízo. Daí nós todos podemos estar ferrados, meu filho. Então o que você tem que fazer é o seguinte, você vai, já vai desde agora você pedindo a misericórdia de Deus. Porque você vai chegar lá como eu, com todos, nós vamos chegar lá com todos os nossos pecados, entendeu? E não adianta você querer parecer bonzinho, nós vamos depender inteiramente da misericórdia. Não vai ser a sua santidade que vai salvar você. Então é esse que é o problema. O fim do mundo não é problema, o problema vem depois. Tem mais alguém ali? Alô, tem mais alguém? Mas espera, antes disso tem um negócio, tem uma pessoa que fez uma pergunta, eu tenho que responder. Aqui, alguém me pediu, peraí. Tá aqui, isso é muito importante. Aqui, o César Maltês pergunta sobre o negócio do marxismo cultural. Peraí, pá. Não, não é esse aqui, caramba. Você está errado. Não foi o César Monte, foi outra pessoa. Ah, está aqui. Patrícia Franz. Ela disse que ela ouviu a conferência do padre Paulo Ricardo sobre marxismo cultural e que ele citou lá 2 ou 3 livros, mas que ele precisava de mais livros sobre o que negócio do marxismo cultural, a escola de Franz, essas coisas. Então, bom. Então, é o seguinte. Existe em tradução brasileira no Brasil este livro, o autor chama-se Rolf Wiggershaus, Wiggershaus, Wiggershaus. Foi traduzido no Brasil, a Escola de Frankfurt. O autor é um adepto da Escola de Frankfurt, mas é um historiador muito honesto. Ele não esconde os podres da Escola de Frankfurt, não. Ele só não toma posição crítica. Então é suficiente para você saber, ter uma ideia de conjunto. Existe um filósofo ligado à Escola de Frankfurt, que é o menos lido, o menos conhecido, que é Ernst Bloch, mas é muito importante. Existe esse livro, Manuel Ureña Pastor, sobre Ernst Bloch, Um Futuro Sem Deus, publicado pela Biblioteca de Autores Cristianos de Madrid. E existe, olha, aqui, este DVD, feito por 2 membros do Inter-American Institute, Ted Baer e Edwin Vieira, em colaboração com Pat Buchanan, Edward Griffin e o candidato presidencial Ron Paul, sobre a Escola de Frankfurt. Não perca esse DVD. Você pode comprar pela Amazon, chega aí no Brasil. Então, esses 3 livros são indispensáveis. Também, ver, o fundador, o cara que teve a ideia da Escola de Frankfurt, e que depois seguiu uma linha mais ou menos separada da Escola de Frankfurt, foi Georg Lukács, o filósofo húngaro. Ele foi, depois de Karl Marx, o maior gênio do marxismo. Era um bom filho da puta, vamos dizer a verdade, porque ele escreveu um negócio, daí Stalin mandava escrever outro, ele marca depressa, era um puxa-saco compulsivo. Mas foi ele que teve a ideia de que o ponto principal da luta dos comunistas deveria ser a destruição da civilização ocidental e não propriamente a luta de classes. Né? E foi essa ideia que inspirou o pessoal da Escola de Frankfurt. A turma do Partidão não gostou muito da ideia na época, mas depois dos anos 60 foi aderindo. Né? Muito bem, vamos ver quem está na linha aí.
1: Alô, professor Olavo?
0: Sim.
1: Alô?
0: Sim,
1: estou aqui. Quem fala é Giliad e Daniel de Limeira.
0: Giliad e Daniel, tudo bem?
1: Oi, professor, é um prazer falar com o professor novamente. Professor, é uma pergunta rápida. Eu queria que o professor desse opinião para mim sobre o seguinte ponto. sobre essas leis que estão tentando se aprovar nos Estados Unidos do bloqueio na internet, tá? Porque, no meu ponto de vista, a internet hoje é a forma mais livre de divulgação de notícia. Um exemplo disso é o próprio programa que o professor mantém na internet. Então, eu queria que o professor me explicasse e desse a sua opinião. O que o professor acha desse bloqueio que estão tentando fazer com relação a esses grandes servidores? Porque tem muita coisa que é pirataria. Mas também vai se perder, vai se bloquear muita informação importante com isso.
0: Bom, a ideia, a pirataria vai continuar do mesmo modo, tá certo? Esse negócio, a finalidade é realmente assim, uma censura política encoberta e disfarçada. E, vamos dizer, esse é um dos projetos, esse projeto é a menina dos olhos do governo Obama. E você quer saber? Eles vão fazer de qualquer maneira. Vai ser muito difícil parar essa coisa. Então vamos aproveitar enquanto pode, né? Agora, as coisas que estão acontecendo aqui nos Estados Unidos, os Estados Unidos estão ficando um país estratosférico. Só acontece coisa impossível. Você vê, o Obama bloqueou esse negócio do oleoduto que viria do Canadá, né? Ia criar de cara, quer dizer, além de você economizar transporte, etc, etc, né? E ter um fornecimento de combustível mais à altura das necessidades do país, ia criar imediatamente 85 mil empregos altamente remunerados. O Obama bloqueou o negócio. Bom, acontece o seguinte, acontece que, não tem oleoduto, então quem que vai trazer o petróleo? É a estrada de ferro Burlington Northern Santa Fe, que pertence a Warren Buffett, que é um dos maiores contribuidores para a campanha do Obama. Isso aí normalmente daria impeachment na mesma hora, porra, porque isso é claro que é um favorecimento ilícito, porque não tem nem meio motivo para você bloquear o negócio do oleoduto. Ah, o oleoduto vai prejudicar a ecologia. Outro dia eu vi uma foto aqui que tinha um oleoduto na neve e dois ursos caminhando em cima do oleoduto, né? Quer dizer, não fez mal nenhum aos ursos, né? Então, quer dizer, esse negócio ecológico está sendo usado há anos para estrangular a indústria americana, porra. Então, vamos dizer, é fundamental você demolir a economia americana, que o Obama destrói a economia americana, primeiro, através do endividamento. Ela acabou de elevar de novo o teto da dívida para mais um trilhão, porra. Né? E ainda tem pessoa que desconfia que ele está fazendo isso por engano, que ele está muito bem intencionado e que ele quer o bem do país, só que, coitadinho, ele está enganado. Por, aí eu lembro aquela famosa frase do Joe McCarthy, né? Se fosse por engano, bom, ao engano às vezes deveria nos favorecer, porque o engano é sempre do nosso cu, né? Então, esse negócio do controle da internet é a mesma coisa. Aqui saiu até uma notícia dizendo também que o Obama está levando dinheiro para fazer isso, porra. Agora, o Obama é um cara bloqueado, não se pode investigar nada. Outro dia me mandaram aqui umas fotos, é um negócio impressionante. O Obama tem uma cicatriz na cabeça, que é um negócio que é aqui, um corte que começa numa orelha, atravessa aqui e vai parar na outra. Isso aparece em várias fotos, né? Nunca você viu ninguém na grande mídia perguntar: presidente, o que é isso? Eu vou operado? Não, não pode perguntar, né? Então, daí, como não pode perguntar, daí começa, vamos dizer, olha, onde entra a mentira, entra a loucura. Você não sabe a explicação, daí você começa a inventar, né? Ah, não, eles abriram a cabeça dele, botaram um chip, né? Ele é um extraterrestre. Eu não sei o que é, mas alguma coisa é, porra. Agora, não consta da biografia dele nenhuma operação de cérebro. Então, como é que tem uma cicatriz dessa? O problema não é ter a cicatriz. Cicatriz pode não ser nada, né? Nada de importante. É uma operação, às vezes, que a cicatriz é muito impressionante, mas a operação não foi tanto. Pode ser até isso. Mas por que não pode perguntar? Por que a vida do cara é totalmente bloqueada? Mas agora é o seguinte, agora vai ter o desbloqueio. Sabe por quê? Porque o advogado Obama fez uma cagada, né? Quando teve o negócio da audiência, o juiz marcou a audiência lá na Georgia para ver se ele pode ser candidato ou não. O advogado dele mandou uma carta dizendo que não ia participar, mas anexou a carta uma cópia da certidão de nascimento que eles tinham publicado no site da Casa Branca. Acontece que, pelo Código de Processo Civil americano, se alguém uma das partes insere uma cópia de um documento, a outra parte tem o direito de solicitar o original. Então, eu acho que, finalmente, a advogada, a ordem 30, ela vai ter autorização para ver para ver o original da certidão do Obama, se é que esse original existe, porque tudo indica que aquilo foi montado no Photoshop e que não tem original nenhum. Aquela comissão lá do xerife João Arpaio também está solicitando, eles querem o rolo de microfilme original para saber se está lá a certidão do Obama, que não deve estar, porque a certidão dele está com um número. Está com um número fora da ordem, completamente fora da ordem. Sem contar o negócio do Social Security dele, que todo mundo tem um cartãozinho do Social Security. Ele tem um Social Security de um estado onde ele nunca viveu, que é Connecticut. E, mais ainda, aquele número pertence a uma pessoa que nasceu em 1890. Né? Quer dizer, duas pessoas não podem ter o mesmo Social Security, número Social Security. Não tem isso, não tem repetição. Então, o Social Security é falso. O Social Security é falso, o certidão de nascimento é falso, o Obama é falso. E, no entanto, não se pode perguntar. Quer dizer, isso aí é uma queda de braço. É uma elite de manipuladores que diz: olha, nós vamos tomar o poder nesse país, dizer um monte de mentira, e ninguém vai poder levantar uma pergunta. Nós vamos dominar essa coisa na base, assim, é o blefe dos blefes. Eu duvido que tudo isso não seja planejado. Porque você vai dizer que a Comissão Eleitoral do Partido Democrático não sabia que o pai do Obama era estrangeiro? Porra! Hã? Ou não sabia que a Constituição aqui exige que, para ser cidadão nativo, seu pai e mãe sejam cidadãos americanos? Todo mundo sabia. O próprio Obama assinou isso, porra, quando estava investigando o John McCain. Só o John McCain é um cidadão americano, comprova o fato de que ele nasceu numa base americana, de pai e mãe americana, assinado Barack Obama. Hã? O quê? Exatamente, quando ele era assim, ele estava no Senado. Então, o Senado foi investigar a questão do John McCain e ele mesmo, Barack Obama, assinou lá. Então, ele sabe que ele não é cidadão nativo, a Comissão Eleitoral sabe, Nancy Pelosi sabe, todo mundo sabe, e dizendo: ah, nós vamos fazer assim mesmo, porque daí, se a gente fizer isso, a gente quebra a espinha dorsal do país, daí nós mandamos nessa porra pro resto da vida. Esse foi o plano. E o negócio do controle da internet faz parte desse mesmo plano. Quer dizer, tem uma elite revolucionária querendo mandar nessa coisa. E essa elite do Partido Democrata, mais Jorge Soros, tá certo? Mais meia dúzia de milionário iluminado, e estão mandando em tudo. Agora, para você ver, o problema agora já não é Barack Obama. Esta semana, o Jorge Soros reuniu lá um grupo de amigos, dessa mesma corriola, né, globalista, e disse: não, vocês não se preocupem se o Partido Democrata perder a eleição, porque não tem muita diferença entre o Romney e o Obama. Hã? Veja, o Jorge Soros, ele diz isso para ele, na boca dele, isso é elogio ao Romney. Na mesma semana, sai no Wallnet dele um negócio que ninguém sabia. O pai do Romney era amicíssimo de quem? Do Saul Alinsky. Né? Que é o estrategista mor da Revolução Comunista nos Estados Unidos e guru do Barack Obama. Então agora o pessoal vai tudo votar no Romney, acreditando que, ah, vamos nos livrar do Barack Obama. Fala: não, você vai ter a versão branca do Barack Obama, porra. Hã? Agora, o Romney, ele não é, assim, ostensivamente esquerdista, que nem Barack Obama. Ele tem uns pontos onde ele é até mais conservador que os conservadores. Por exemplo, na questão de imigração, veja que coisa extraordinária. Na questão da imigração, ele é durão. Ele diz: não, tem que fechar as fronteiras, policial, mandar os caras embora. É assim, é linha dura, né? O que aconteceu na Flórida? O pessoal hispânico votou maciçamente nele por causa disso. Quer dizer, o imigrante hispânico que está aqui com documento, trabalhando, pagando imposto, etc., está com o saco cheio dessa gente que vem por baixo do pano, né? Atravessa a fronteira ilegalmente para cometer crime aqui. Então, isso, olha, isso é uma lição, porque todos os candidatos começam a puxar saco de imigrante, prometendo que vai abrir as fronteiras, que vai dar anistia para todo mundo. Não funciona. E o caso do Romney prova que não funciona, porque ele chegou lá e diz exatamente o contrário, o pessoal imigrante votou nele. E foi com essa gente que ele ganhou a eleição na Flórida. Porque na Flórida, a Flórida não tem americano, né? Geral só tem chicano, brasileiro, né? É, que lá é a Bahia, porra. Então, bom, pelo menos nessa questão da imigração, o Romney pode fazer uma boa política, espero que faça mesmo. Mas, na questão da defesa, etc, etc, olha, o homem é perigoso. Então aí, acho que o nosso tempo acabou. Então, até a semana que vem. Muito obrigado.

0: Então, falam os desaparecidos, ela mesma escondeu os cadáveres, pô. Os cadáveres não estão desaparecidos, coisa nenhuma, estão lá guardados. Né? Então, montaram esta farsa monstruosa contra o coronel Plaza Vega, que é o líder militar de maior prestígio na Colômbia, quer dizer, peitando, né, o parlamento, peitando a presidência da República e peitando a opinião pública colombiana inteira. Quer dizer, a sentença de uma juíza, inclusive, até pode assinar, fugiu para a Alemanha, alegando ameaças de morte que não aconteceram. A ameaça não é de morte, a ameaça é de colocar na cadeia por causa que ela fez. Então, esse caso do coronel Plaza Vega tem uma importância enorme, embora não pareça à primeira vista. Então, eu peço a vocês que divulguem essa petição. Essa petição não, ela não é assim, apenas uma tomada de posição, só para manifestar, assim, uma, colocar em... Ela não tem finalidade apenas de propaganda, como foi o caso do Manifesto pela Democracia. Certo? Ela não é um abaixo assinado, é uma petição que será enviada quando alcançar um certo número de assinaturas. Não precisa ser tão grande, né? Mas precisa ter bastante gente. Será enviada ao presidente da Colômbia, Juan Manuel Santos, mostrando que ali tem um monte de gente que está entendendo o que está acontecendo. E nós vamos dar à presidência da Colômbia um apoio de que ela precisa para tomar uma providência contra essa gente. Então, não se trata apenas de uma tomada de posição, não se trata de mostrar, como a gente diz, expressar a nossa indignação, tudo isso. Olha, eu sempre achei, abaixo-assinado é viadagem, não serve para nada, a não ser que seja uma petição para ser endereçada a uma autoridade específica pedindo uma ação clara e determinada. Então, se tornará um documento oficial que será entregue à presidência da Colômbia e que será útil para a presidência da Colômbia. Né? Muito bem. Então, por favor, divulguem e peçam para todos os seus amigos assinar aqui. O endereço é http://www.freeplazasvega.org freeplazasvega.org. Também convido vocês a visitar o seminário, www.seminariodefilosofia.org, onde toda hora nós estamos colocando novidades lá, e também o site www.institutoolavodecarvalho.com, www.seminariodefilosofia.org ou www.institutoolavodecarvalho.com. O pessoal do Paraná, que fundou o Instituto Olavo de Carvalho, está oferecendo lá uma série de cursos muito interessantes, dados por gente bem qualificada. O que esse pessoal está fazendo lá é onde a única promessa de futuro de sobrevivência da alta cultura no Brasil. A única, presta atenção, porque ninguém vai fazer nada. Universidades não vão fazer nada, governo não vai fazer nada, pessoal, classe política não vai fazer nada e mídia, sobretudo, não vai fazer nada. Só nós estamos tentando preservar e fazer frutificar a alta cultura no Brasil. Somente nós. Né? Na hora que... Foi a minha avó que escolheu o meu nome. Olavo é uma palavra norueguesa, quer dizer sobrevivente. Então significa dizer, morreu todo mundo, sobrou eu, porra. Então agora vocês vão ter que me aguentar. Porque só eu que estou na jogada. Tem mais ninguém, infelizmente não tem mais ninguém. Também... Queria pedir a vocês o seguinte, que reparem no seguinte negócio. A Graça Salgueiro está fazendo um trabalho maravilhoso de informação a respeito de tudo que se passa na América Latina. O blog dela, http://notalatina.blogspot.com, ainda é a melhor fonte de informação sobre tudo que se passa na política latino-americana. O blog é frequentemente plagiado por esses sem-vergonhas da grande mídia, que assim, eles esperam passar um tempo, 3 meses, 4 meses, 6 meses, às vezes 1 ano, e daí publicam um negócio que já saiu no Nota Latina um ano atrás sem citar a fonte. Isso é uma sacanagem. E esses caras estão ganhando, você vê. Jornalista no Brasil ganha muito bem, você vê, o Luiz Nassif foi contratado aí pelo governo, né, para trabalhar lá na imprensa oficial, o DIP, Departamento de Imprensa e Propaganda do Lula, com um salário de R$30 mil por mês. Isso aí não é brincadeira. Enquanto isso, está lá a Graça Salgueiro, né, fazendo das tripas coração para cumprir a missão que é dos outros, na verdade, e não está ganhando é porra nenhuma. Então, por favor, entrem no site notalatina.blogspot.com e contribuam para, com essa verdadeira heroína, uma pessoa extraordinária, tá entendendo? Uma verdadeira patriota. Então, todos nós temos que contribuir e não fazer mais do que a obrigação de contribuir. Nós temos que ajudar essa mulher. Ela está sozinha, isolada, não está ganhando nada, tá certo? Enquanto está esse mundo de vagabundo na imprensa, esses aí, Esmerval Pereira, Luiz Garcia, essa putada toda, só está lá só para enganar e para plagiar os outros, com atraso, né? Também, lembrar, pessoal de Portugal, né? Estamos formando um grupo de alunos meu lá em Portugal, sob a liderança do José Roldão. Então, quem estiver interessado, eu acho que a formação desses grupos é extremamente útil. Escreva para José Roldão, tudo junto, José Roldão, sem acento no E e sem tio no A, joseroldão@gmail.com. E o pessoal aqui dando palpite. Fica quietinho aí. Então, vejamos. Aqui, por falar em nota latina, tem um artigo importantíssimo, tá? Importantíssimo, da Graça Salgueiro, explicando que o famoso golpe no Equador não foi golpe de coisa nenhuma, foi um circo, foi um negócio inventado pelo próprio Correia para se fazer de vítima e sair fortalecido. Você imagina se o pessoal de polícia consegue dar um golpe. O que é isso, porra? Eles estavam lá simplesmente reclamando de uma coisa que é o direito deles. E não havia ameaça nenhuma de golpe. A coisa já é apresentada como, né, um golpe e imediatamente, né, a correola toda universal, a chamada opinião pública mundial, que é um treco que não existe, a opinião pública mundial constituída de 5 pessoas, né, começa a fazer barulho e manifestar apoio ao Correia, coitado do Correia, né? Então, muito bem. Então, olha, o resultado da eleição no Brasil, eu acho a coisa mais significativa, mais importante, foi a votação do Tiririca. O resto é tudo palhaçada. A única coisa séria é a votação do Tiririca. Por quê? É o maior voto de protesto que já se fez na história do Brasil. Que aparece um sujeito dizendo, olha, eu não sei o que faz um deputado federal, mas eu também quero ser. Tá certo? Eu sou a besta quadrada, não entendo porra nenhuma disso, e voto no Tiririca, que pior que tá, não fica. O cara aparece dizendo isso, e votam nele. É claro que estão dizendo que o sistema inteiro é uma palhaçada e que ninguém o representa melhor do que o Tiririca. Então, se o Aloysio Mercadante ficou indignado, onde já se viu, tá? Olha, mas entre o Tiririca e o Mercadante, quem é o mais palhaço, meu Deus do céu? Eu me lembro claramente do desempenho do Mercadante. O Mercadante Zé Dirceu, na CPI, né, dos anões do orçamento de 1993. O pessoal não tem mais memória, né? Você vê, isso aí foram 17 anos atrás, mas eram os mesmos personagens. Naquela época, pela atuação deles ali, você já dava para prever tudo o que ia acontecer no país pelas duas décadas seguintes. Um analista atento, mas o único analista atento que tinha era eu, porra. Esse aqui é a merda, tá entendendo? Um cara sozinho não adianta. Então, ali na época já ficou claro, primeiro, que o PT tinha um serviço privado de inteligência. Tinha lá, vamos dizer, a CIA, a KGB do PT, que sabia tudo, tudo, tudo, tudo a respeito de todo mundo. Né? Inclusive, assim, o negócio de romper sigilo bancário, não havia sigilo bancário para o PT. Ele abria a conta de quem quisesse, porra. Olha, um dia chegou lá o Zé Dirceu e ficou acusando um outro de ter dado propina para não sei quem, que o Zé Dirceu sabia até o número das cédulas. Hã? Não é um negócio incrível? Agora, o desempenho dele e do Mercadante lá foi uma palhaçada, mas uma palhaçada. O maior que denunciaram, por exemplo, a empresa Odebrecht, que tinha desviado dinheiro na construção de não sei quantos aeroportos. A Odebrecht jamais construiu um aeroporto na vida. Daí, Um dia apareceu lá um engenheiro da Odebrecht, né? E disse que estava guardando uns documentos secretos na casa dele. Né? E apareceu lá, não foi nenhum desses, um outro cara que era do aliado do PT, até esqueci o nome do filho da puta. Foi lá, mandou apreender 40 mil páginas de documentos, 40 mil páginas de documentos, e no dia seguinte apresentou o relatório de leitura. O cara leu 40 mil páginas, da noite para o dia. Né? Daí apareceu lá entre os suspeitos de corrupção, tinha um sujeito chamado Roberto Campos. Daí o Dirceu Mercadante tiveram orgasmos, né? Acatamos o Roberto Campos, blá, blá, blá, blá. Foi ver, Roberto Campos era um engenheiro da Odebrecht. Se fuder, quer dizer, foi uma palhaçada o tempo todo. Então, ué, o que é que eles têm que o Tiririca não tem? Eu sei o que ele tem. Eles são um pouco mais sem vergonha que o Tiririca. O Tiririca tem apenas a cara de pau de se apresentar para um cargo para o qual ele, obviamente, não está qualificado. Mas o Lula está qualificado para ser presidente da República? É? Esse homem que subiu na vida mais que qualquer outro brasileiro, né? Enriqueceu a família, está lá o Lulinha, que não me deixa mentir. Né? Você chega lá, o Lula está todo bonito, de terno Armani, né? Com as unhas feitas, né? Bonitinho. Ele se enfeitou todo, passou assim, a fumar cigarro importado, um uísque importado, né? Começou só a tomar uma pinga, né? Daí começou, né? A tomar champanhe velho, clicou e uísque importado, essa coisa toda. Mas não aprendeu a ler, filho da puta. Só isso já mostra a personalidade inteira. O cara é, vamos dizer, ele é uma futilidade. O Lula é uma bolha de sabão em torno de um peido. Entenderam? Quer dizer, botar o sabão no cu de alguém, você peidou, sai o Lula. O cara é vazio, homem vazio. É uma vergonha. Né? Agora, como é que pega um sujeito fútil desse e coloca na presidência? Então, se o Lula pode ser presidente da República, o Tiririca pode ser deputado, pode ser senador, pode ser presidente. E garanto, o Tiririca não roubaria tanto quanto o Lula. O Tiririca não seria capaz de inventar o Mensalão, e o Lula inventou, porra. Inventou e foi o chefe, chefiou essa coisa. E a mídia inteira, né, só blindando o cara. Você pode falar do Mensalão, pode falar dos deputados, mas não toque no presidente da República. Protege o cara no desafio e ele ainda sai chorando. Ah, levei mais se matar aqui, Jesus Cristo. Pô, tem que dar uns tapas na cara do desgraçado, porra. É? Não adianta nem dar tapa. Quando você bate num sujeito, você tem alguma esperança que ele melhore. Agora dar tapa no Lula, perde tempo. Né? Quer dizer, é a coisa de uma degradação, de uma baixeza que não merece comentário. Mas, vocês que estão aí dentro do Brasil, vocês não conseguem ver a coisa, como é que se diz, com as proporções que ela tem. Porque se a gente conta com o americano o que se passa no Brasil, o senhor simplesmente não acredita. Não acredita, porque é palhaçada demais, é grotesco demais. Está, não é que está além da imaginação humana, está aquém da imaginação humana. É idiota demais. Então, o americano não acredita. Agora, depois que você explicou várias vezes, mostrou as notícias, etc., o cara começa a acreditar, daí ele começa a olhar para você com uma cara de piedade. Que é um negócio assim, a coisa mais humilhante do mundo. Ele olha para você assim, como se pensar, coitadinho do rapaz, ele nasceu no Brasil, né? E quer dizer, agora vocês estão aí dentro, vocês estão achando, vocês veem a coisa como se fosse tudo normal. Ah, quando reclamam, reclamam nos mesmos termos com que, digamos, um deputado britânico, né, reclamaria do governo. Do governo trabalhista ou conservador. Quando a situação é tão diferente, duas situações absolutamente heterogêneas, quando você usa a mesma linguagem para falar das duas, é porque tem alguma coisa errada. Né? Eu vou dar um exemplo para vocês. O Zé Serra só teve 33% da votação. E mereceu. Mereceu isso. Ele não vai ganhar no segundo turno. É quase impossível. Tá certo? A não ser que ele tome algumas providências. A primeira providência é o seguinte: se ele tirar o vice Índio da Costa, ele vai perder uma boa parte dos votos, porque que ele os deve ao Índio da Costa, né? Porque ele não ia ter voto nenhum. Mas como o Índio da Costa conseguiu ocupar um espaço, então o pessoal votou, não votou no Serra, votou no Índio da Costa. Agora ele vai tirar o Índio da Costa, botar a Marina, como estão cogitando de fazer, fala, bom, aí ele vai perder voto, porque o pessoal da Marina não vai ir atrás. O pessoal da Marina vai para a esquerda, meu Deus do céu. Uma aliança política entre líderes não garante eleitorado, meu Deus do céu. Quando é que vão entender isso? Né? Garante eleitorado só se for eleitor de cabresto, aquele que vota no qual o chefe mandou votar, o que não acontece no Brasil. No Brasil as pessoas não votam em partidos, elas votam em pessoas. Né? Só quem vota em partido é militante de esquerda. E a turminha que vota na Marina é tudo militante de esquerda. Então eles vão votar no candidato que for mais de esquerda e não naquele que a Marina indicar. Se a Marina indicar o Zé Serra, está ferrado o Zé Serra. Né? Então, em segundo lugar, durante a campanha falou-se, o Índio da Costa começou a falar e depois o Serra também falou, embora blindando a pessoa do Lula novamente e dizendo até que o Lula está acima do bem e do mal, que é a coisa mais absurda que... Veja, nem mesmo um militante do PT pode dizer isso do seu líder. Agora, o cara da oposição, dizer que o seu adversário está acima do bem e do mal, ô Serra, tu quer perder, tu quer apanhar, tu gosta de apanhar, porra. Nunca vai aprender, nunca vai aprender. Por quê? O Serra é o tipo seguinte, ele é mandão autoritário e fraco. É o pior tipo de líder que existe, é esse. Cara, mandão e fraco. Outro que é mandão e fraco é esse Tarso Genro. Porque o dia que o Bolsonaro jogou merda na cabeça dele, ele baixou a cabeça e ficou quietinho. Então, esse faz de fortão quando sente que está resguardado. Quando se vê atacado, põe o rabo entre as pernas e fica quieto. Isso quer dizer, para derrotar o Tarso Genro, bastava intimidá-lo. Agora, a Ieda Cruzes, ela não consegue intimidar uma barata. Como é que vai intimidar o Tarso Genro, meu Deus do céu? A mulher é uma coitada. É aquela que os caras não fizeram aquela manifesta, tamparam a porta da casa dela, não deixar a governadora sair. É? Mas se eu fosse o governador, eu saia lá com o revólver em punho, matava três ali. Falei, matei em legítima defesa. É? Exerci a minha autoridade. Agora, ela vai fazer de coitada. No Brasil, todo mundo só quer fazer de coitada. Ser corajoso virou um defeito moral imperdoável no Brasil. Imperdoável. Todo mundo tem que mostrar que é mais cagão que o outro. É concurso de caganeira nacional. Né? Então, eles mencionaram na campanha o episódio da ligação PT-FARC, que é a coisa mais comprovada da história nacional. Está comprovado oficialmente nas atas do Foro de São Paulo. E tem mais não sei quantas provas, como é que diz, circunstanciais também. Por outro lado, a ligação das FARC com o PCC estão na mão do juiz Odilon de Oliveira, que já apresentou isso várias vezes e ninguém está ligando. Ó, se o PC está ligado com a FARC e o FARC está ligado com o PCC, então formou-se uma cadeia de comando aí, meu Deus do céu. Então, denunciar isso durante uma campanha é bom que se faça, mas está longe de ser suficiente. Por quê? Candidatos em campanha não fazem denúncias, eles apresentam programas de ação. Se ele simplesmente oferece uma denúncia, ele está apenas falando mal do adversário. Isso não significa nada. Se querem ganhar a eleição, eles têm que se apresentar com um programa de ação contra a criminalidade de alto nível e têm que prometer destruir a máquina de corrupção petista. Ele tem que se apresentar e dizer, eu sou candidato para destruir a máquina de corrupção do PT que está aliada às FARC e ao PCC. É a primeira coisa que eu vou fazer. Chegando na presidência, abrir inquérito contra esse desgraçado, averiguar tudo sobre a ligação PT-FARC, tudo sobre o Foro de São Paulo, tudo sobre a conexão da FARC com o PCC e botar toda essa gente na cadeia. O cara deveria se apresentar dizendo, esse é o meu programa de governo. Quem apresentar esse programa de governo ganha 70% dos votos. Agora, te digo para você, Serra não é homem para fazer isso. Não tem dois culhões suficientes para fazer isso. E também tem rabo preso, porque o Serra é um membro da família Allende. É casado com gente da família Allende. Então, ter rabo preso com o comunista e, além do mais, não é um homem de coragem. A ideia é sempre se apresentar como bonzinho, bom moço, etc, etc. Meu Deus do céu! O que, que é isto? Vocês imaginam Napoleão Bonaparte se fazendo de bom moço? Vocês imaginam Júlio César se fazendo de bom moço? Você imagina Luís XIV se fazendo de bom moço? Você imagina Winston Churchill se fazendo de bom moço? Você consegue imaginar Abraham Lincoln se fazendo de bom moço? O que, que é isso, minha gente? Isso, eles estão promovendo no Brasil a figura do anti-líder. Né? O cara, ele chega lá e diz, não, não sou líder de coisa nenhuma, né? Eu sou office boy aqui. E eu aqui não mando nada, eu sou coitadinho, só faço o que me mando. Então o cara entra com esse, com aquele sorriso amarelo, bobo, do Zé Serra. Zé Serra, aprenda a se fazer respeitar. Apresente um programa. Não é fazer uma denúncia vaga, porque você faz a denúncia tão vaga que você nem toca no nome do Lula. Fazer a denúncia já não é suficiente. E eu ainda vou escrever um artigo dizendo isso. Se alguém aqui tem algum contato com o pessoal do Zé Serra, ensinem isso para ele. É? Candidato em campanha não faz denúncia. Candidato em campanha apresenta um programa de ação e promete a solução do problema. A solução do problema é o seguinte: o problema são os 50 mil brasileiros que vêm morrendo assassinados todo ano. A maior parte por causa de negócio de tráfico, tá? Narcotráfico. E tudo isso aí sob o patrocínio do governo petista, que protege as FARC. Tá certo? Veja, a coisa até fica difícil de descrever, porque você tem aliança, vamos dizer, com Hugo Chávez, com Correia, etc, etc. E todo esse pessoal tem intercâmbio de proteção das FARC. Tem o problema com as FARC num lado, eles puxam para o outro país e para o outro, outro. Então, tem uma rede continental de proteção às FARC, não é só o PT. Né? Então, seu Zé Serra, se tu é homem, apresente-se com um programa de ação, falando, olha, o país está dominado, tá, senhor, por uma quadrilha de assassinos, genocidas, narcotraficantes, e eu me apresento candidato à presidência para destruir isto. Você virará um herói nacional, mas tu não quer ser herói nacional. Tu quer ser o bom moço, que a mamãe vai passar a mão na sua cabeça careca, tá entendendo? E dizer, meu filhinho, é isso que você é, porra. Então, não tem homem nessa porcaria, meu Deus do céu. E quando eu falo com os caras, quando eu chamo os caras aqui de viado e boiola, não estou me referindo à sexualidade, não é questão de ser gay, não. Porque, ó, Júlio César era gay, mais viado que Júlio César é difícil. E era um líder de verdade, e mandava naquela merda, tá entendendo? Então, não estou falando da viadagem anal, estou falando da viadagem moral. Porque o que você faz com o seu orifício anal, meu filho, só prejudica você mesmo. Você pega uma hemorroida. Agora, viadagem moral, você está destruindo o país inteiro. Você está entendendo? Então, Zé Serra, vê se aprende. Tu é que você quer dar para ganhar? Então, é o seguinte. Todas as pesquisas no Brasil mostram que o eleitorado é maciçamente conservador do ponto de vista social, do ponto de vista moral. Todos eles são contra aborto. Todos eles odeiam narcotráfico. Apresente-se como candidato desta gente. É? Não fale genericamente. Ah, os problemas da segurança. Não é assim que se fala. Não é assim que se fala. Isso é linguagem. Você, assim, você se qualifica para ser diretor de um departamento, para ser um burocrata, não para ser um líder, não para ser um presidente. É? O presidente é um condutor moral da nação. Ele tem que dar um exemplo. Ele tem que ser o modelo do brasileiro. Como é que você quer que o brasileiro seja? Todo mundo cagão? Porque o pessoal da FARC não é cagão. O pessoal do PCC não é cagão. Eles têm coragem. Será que as únicas pessoas que têm a virtude da coragem no Brasil são os bandidos? Meu Deus do céu, o que, que é isso? Ver, isso é a inversão moral completa. Isso aí não tem volta, minha gente. Se o Brasil continuar nesse caminho mais 2 anos, nunca mais se levanta. Não venham para mim com essa conversa de Brasil grande potência. Porque os caras pensam só no ponto de vista econômico. Vocês são tão idiotas, o pessoal que analisa coisas com base na economia. Meu Deus do céu. Por exemplo, agora todo mundo diz, a China vai ser uma potência dominante, porque vai ser a maior economia, pá, pá, pá, pá, pá. A China era a maior potência econômica do mundo em 1832. Presta atenção. E o que era a China internacionalmente? Não era nada. É? Era um país que tudo quanto é estrangeiro ia lá, dava pontapé na bunda do imperador. O imperador dizia assim: senhor, todo mundo mandava na China, porra. E era a maior economia do mundo. A Índia, na mesma época, era a maior economia do mundo, sob domínio britânico. É? Ser maior na economia não é ser o poder dominante. Quando é que vocês vão entender isso, porra? Economista tem merda na cabeça. Esse pessoal que faz análise baseada em economia, tudo, assim, eles leram Karl Marx e acreditaram. O pessoal liberal acredita que a economia rege o mundo. Então estão assombrados pelo, sabe, é o súcubo do Karl Marx, se apossou deles. Toda noite eles estão dormindo, vai lá o Karl Marx, dá uma enrabadinha neles e eles gostam, porra. Acreditam nesse vigarista. A economia não rege nada, minha gente. A economia é efeito. A economia é como se fosse, entendeu, uma massa amorfa, hipersensível, tá entendendo? Qualquer coisinha abala, qualquer coisinha muda de direção. Uma decisão politicamente forte modifica, destrói ou constrói a economia do dia para a noite. A economia é a parte mais frágil e sensível da sociedade. Ela não é o motor da sociedade, é a parte movida. O que move a sociedade é a ação humana. Ação humana deliberada, contínua e bem pensada em todas as esferas, na esfera política, na esfera militar, na esfera cultural, né? Se você tem a visão correta da realidade, visão realista, e você age de maneira contínua, persistente e eficaz, você ganha. É uma questão de tempo. O PT ganhou por quê? Porque continuou durante 40 anos a mesma política. O PT no começo não se incomodava nem sequer de ter a menor votação. Ele não cedia e não fazia aliança. Por quê? Porque ele estava construindo a força ideológica, que acabou por se sobrepor às outras. Né? Então, peraí, tem alguém na linha aí? Alô, quem é?
1: Alô, Olavo?
0: Eu?
1: É Marcelo, como vai? De São Paulo.
0: Marcelo, tudo bem?
1: Tudo bem, faz tempo que eu não ligo. E...
0: Liga.
1: Muito bom. Queria perguntar para você o seguinte. Eu vi lá o site do defesadademocracia.com.br,
0: uhum,
1: onde nós vimos lá o quê? Na verdade, um monte de viúvas da esquerda, né?
0: Exatamente.
1: Agora abandonadas.
0: Não sei se já saiu. Dizendo como é que está lá Hélio Bicudo.
1: Exato. As viúvas estão lá.
0: Hélio Bicudo faz um manifesto contra você mesmo, porra.
1: Né? Então,
0: Eliane Cantanhede,
1: Dom Paulo Evaristo,
0: naquele manifesto, vale por um atestado, tá certo? De vigarista, atestado. Ó, eu sou vigarista, eu enganei todo mundo, vale por uma confissão.
1: É, eles assistiram a transfiguração aí do Lula, que era um sindicalista que reverberava, na verdade, ideias democráticas, sem saber o que é democracia verdadeiramente? Ou estava escamoteando.
0: Tudo fingimento. Leia os documentos internos do PT e você vai ver que o programa de fazer a revolução e de enganar todo mundo com a linguagem democrática já está lá. O Lula não é um inocente, não é um sindicalista democrático que depois mudou. Não. Já na eleição de 2002, ele deu a entrevista ao Tempo, dizendo: olha, nós estamos com toda essa linguagem democrática, mas é só para enganar os caras. Ele disse isso, porra.
1: É, e no fundo, eles estão assistindo agora a postura autocrática do Lula, ou tirânica, ou ditatorial, o que seja. Agora, o fato é que a guerra, digo, no que diz respeito às ideias, né, ela precisa ser vencida, né? Então, eu queria saber o que você acha de suportar ou não, por exemplo, um movimento como esse.
0: Não, a gente tem que apoiar. Mas a gente tem que apoiar e fazer mais, tem que fazer o que eles não fizeram.
1: Uhum.
0: Ele tem que dizer, apoia as suas palavras e acrescento mais estas. Pá, pá, pá, pá. Primeiro, não é que o Lula mudou. O Lula sempre teve esse plano e ele confessou. Vocês é que quiseram enganar a nação vendendo essa imagem do falso Lula, Lulinha Paz e Amor, Lulinha Democracia. Foram vocês, Hélio Bicudos, Eliane Cantanhedes e outros. Por vocês que venderam essa imagem, vocês são culpados disso. Então não é que não aceitamos a sua assinatura no manifesto. Aceitamos sim, só que você tem que pôr um PS. Estou lavrando a minha aqui assinatura contra mim mesmo. Mas eles não são homens para dizer isso. Pô, Eliane Cantanhede não tem obrigação de ter duas bolas, mas o Hélio Bicudo tem. As bolas para estar velha, mas as minhas também estão.
1: Agora, Olavo, outra coisa.
0: Aquela imagem de santo, nenhum petista é santo, nenhum esquerdista é santo, são todos vigaristas.
1: É.
0: O esquerdismo é vigarista na sua essência. Quer dizer, a promessa de um futuro melhor a ser realizado mediante a concentração do poder é a grande vigarice da história humana. Quem quer que venha com essa promessa deveria ser mandado para casa levar um chute do cu, você fica quieto, cala a boca, burro, vai lavar chão. Você está entendendo? Vai ser frentista de posto de gasolina, que essa é a sua capacidade. Todos eles são culpados disso.
1: É, um dos depoimentos que chama atenção nos vídeos, Olavo, esse é muito triste, é do irmão do Celso Daniel, o Bruno Daniel. E porque ele, de fato, eu não sabia, e vi lá no site, deve ser verdade, né? Que ele já é reconhecido, ele está exilado na França e ele é reconhecido como um perseguido no Brasil.
0: O Brasil
1: isso é muito grave.
0: Cheio de exilados. Eu estou dizendo para você, eu fui testemunha técnica num processo de um policial brasileiro, uhum, né, que teve um tiroteio com narcotraficante, daí foi jurado de morte. E o pessoal, as autoridades, em vez de dar apoio para ele, tiraram da seringa, tá entendendo? O cara então veio correndo para cá. Eu fui testemunha até, eu vi isso. O primeiro brasileiro foi oficialmente exilado aqui. Mas extraoficialmente tem um monte. Inclusive eu estou aqui auto-exilada, claro. Mas não por esses motivos. Claro que ameaça de morte, eu já era colecionador de ameaça de morte. Toda semana chegava 3 ou 4. Né? Mas não é por isso que eu estou aqui. Eu estou aqui porque eu não aguentava mais essa tanta baixeza, tanta estupidez em volta de mim. Eu ia ficar maluco. Eu ia sair na rua batendo nas pessoas, porra. Não aguentava mais isso aí. Então eu vim aqui porque o negócio aqui é mais respirável. Tem problema também, mas é mais respirável. Mas o Brasil está cheio de exilados. E pessoa, vamos dizer, de alta qualificação técnica que sai do Brasil, também porque não aguenta o ambiente e vem para cá, vem para as universidades aqui, é bem recebido. Né? Tem uma atmosfera boa. Então, isso está acontecendo. Quer dizer, um ambiente opressivo, opressivo e depressivo que criaram. E o cara está mais que provado que o PT está envolvido na coisa. Tá certo? Matou não só o cara, como matou um monte de testemunha dele. Agora, ninguém quer investigar, ninguém tem culhão para investigar. Nem ele, nem o caso do prefeito de Campinas. E, sobretudo, essa ligação do PT-FARC, que tem gente que tem a cara de pau de duvidar. Você mostra lá o documento do PT jurando solidariedade integral à FARC contra o governo da Colômbia. Está assinado por todos os representantes de 100 e tantos partidos políticos, incluindo o Lula. Digo, está aqui a solidariedade. Não fui eu que inventei, são eles que estão dizendo. E ainda tem gente que diz, será? Eu chamo isso a síndrome do piu-piu. Será que eu vi um gatinho?
1: Olha, Olavo, outra coisa, finalmente, já que você mencionou o seu autoexílio, eu também deixei de ligar um pouco aí no programa e de frequentar o fórum lá no Orkut, até porque também mudei, me autoexilei, né? Na verdade, minha mulher exilou a família inteira,
0: porque
1: ela não dormia mais, né? E nós fomos para Portugal, estamos vivendo em Portugal, né?
0: De Santa Terrinha.
1: Santa Terrinha, mas um ambiente melhor, viu? Um povo bastante conservador,
0: eu sei,
1: não tem problema.
0: Inclusive, intelectuais portugueses, né, são assim de fazer o brasileiro ficar com vergonha, meter a cabeça
1: na
0: descarga.
1: É, agora, é lógico, tem problemas também, mas o fato é que a gente às vezes precisa ir mesmo, né? E eu tive aí o ultimátum aí da família inteira, não teve jeito. E acho que eles estão certos, eu não estava errado, não. De qualquer sorte, queria te deixar um abraço. Né, dizer que
0: muito obrigado,
1: puder, Marcelo. Vou ligar e lhe dar os parabéns aí pelo programa. Um grande abraço.
0: Obrigadão. Ligue
1: tchau,
0: sim.
1: Tchau.
0: Tem mais alguém na linha? Alô?
2: Alô, Olavo?
0: Eu?
2: Ah, não sabia que eu estava no ar. Olha, é Renato aqui do Canadá, tudo bem?
0: Renato, tudo bem?
2: Tudo jóia? Deixa só eu só fazer um comentário. Eu já sou ouvinte frequente, já faz anos, 2, 3, 4 anos atrás, leitor frequente das antigas colunas.

0: É igual a Coca-Cola, quer fazer propaganda da Coca-Cola? Ela usa a Pepsi.
1: Pois é, é o
0: propaganda...
1: certo.
0: É o certo!
1: E não tem
0: mas no Brasil,
1: sentido. O pessoal fala...
0: Não pode falar
1: não
0: nada,
1: lá,
0: não,
1: coisa
0: não pode apontar defeito, não pode falar nada. Esse povo tem é que vir nos Estados Unidos e ver o que é propaganda eleitoral democrática aí para aprender e
1: o
0: parar de ficar
1: assim. Você tem toda a razão. Só precisa ver como é uma eleição americana, as coisas horríveis que se falam. E não é só falar, não, porque só criticar não adianta. Você tem que apresentar um programa de ação, dizendo, eu vou fazer isso, mais isso, mais isso, para ferrar esses desgraçados, botar eles na cadeia.
0: E no final tá lá o nome. A propaganda foi patrocinada por fulano, fulano e ciclano. Associação XYZ. Tá lá.
1: É o pessoal do nome de onde veio o dinheiro.
0: A outra coisa que eu queria falar com você era o seguinte. É só para ficar prendido ao cotidiano, porque o escopo da sua fala é muito grande. Não tem como, né, elogiar tudo. Você já viu, agora aí nos Estados Unidos, tem pouco tempo atrás, essa semana que passou, uns 3 ou 4 estudantes gays cometeram suicídio nas universidades porque os colegas deles transmitiram as relações sexuais que eles tiveram dentro do alojamento com os quais compartilhava com os outros colegas que não eram gays? E agora a mídia e todo mundo está querendo culpar aqueles que transmitiram o ato sexual desse pessoal, ao invés de se focar no motivo pelo qual a pessoa cometeu suicídio. Ela cometeu suicídio porque no mundo estava envergonhada.
1: De denunciar que o cara é gay, isso aí o próprio movimento gay faz. Eles não gostam de gay dentro do armário, eles abrem o armário. Pô, o sujeito um dia teve lá a tentação, bebeu umas e outras, falar, eu vou dar para o fulaninho. Né? Por exemplo, eu decido, eu vou dar para o senhor Eduir Ferro. Né? Vocês nunca viram a cara dele, vocês não imaginam o que eu estou falando. Mas vamos supor que eu enchei a minha casa, não, eu vou dar para o Eduir. Pronto, e daí nós vamos lá, no dia seguinte nós acordamos dois, né? E, puta, que cagada que nós fizemos, uma coisa horrorosa. Tá, pronto. Daí os caras já filmam aquilo e dizem, pronto, os dois são gay. Ora, meu Deus, eles sempre fizeram isso. Lord Byron, um poeta, né? Lord Byron comeu 290 mulheres e 2 rapazes. Pronto, virou gay. Quer dizer, entra já pro rol dos gays. O próprio movimento gay faz isso para forçar o sujeito a aderir ao movimento. É claro que é uma coisa perversa. Porque todo mundo tem direito à sua privacidade. E, sobretudo, quando é jovem, tem direito à experiência, a experimentar, para ver se você quer aquilo ou não. Né? Você vai lá, dá uma vez e fala, ih, esse negócio dói, eu vou desistir. Pronto, acabou. E daí ele casa com a mulher, leva uma vida normal, tá tudo certinho. Agora o pessoal pega e destrói a vida do cara, falando, nós destruímos a sua vida, ou então você entra pro movimento. Então quem tem que entrar e assumir, agora sou gay. Ele não quer mais dar, mas ele vai ter que continuar dando, porque agora assumiu, vestiu a camiseta, pô. Isso aí é que nem bebida. Por exemplo, eu, quando era jovem, eu bebi pra caramba. Eu odiava beber, mas todo mundo em volta bebia, eu enchia a cara também. Um dia eu falei, pô, eu não tenho personalidade, cara, vou parar com esse negócio. Né?
0: Aqui, ó, eu vou falar a última coisa antes de desligar, pra dar oportunidade pra você continuar e os outros ouvintes também participarem. Saiu agora aqui nesses jornais aí da CBS, ABC, sei lá o que, das 7, 8 horas, um fulano que estava num estacionamento e viu um carro lá com a janela um pouquinho aberta e um cachorro latindo. E ele foi lá querer salvar o cachorro, porque você sabe que animal aqui tem mais direito do que o ser humano, né? Você não pode encostar a mão, tem que tratar bem, que não sei o que, tudo bem, mas não
1: precisa
0: gerar. E o camarada foi lá e não conseguiu abrir a porta do carro. O que que ele fez? Quebrou o vidro do carro. A proprietária do veículo, que estava no supermercado, chegou no estacionamento, chamou a polícia pro fulano, e a polícia falou, ah, meu filho, você vai pagar isso aí que você fez, ou então você vai preso. Porque você não tinha... Ele já estava querendo salvar o animal, pobrezinho do cachorro, que não sei o quê. Puta merda. E a imprensa toda, a reportagem, falando que o camarada estava certo, que ele tinha que fazer isso mesmo, não sei o quê. E

0: carro do carro. Louco,
1: cara, eu não entendo isso, não. Tá muito louco também isso aqui de vez em quando.
0: Eu vim deixando o cachorro no automóvel, porra. O cachorro não late, ele fica quieto. Ele nunca late.
1: Eu vou desligar aqui. Um abraço pra você, tudo de bom? Olá, e continua assim bom. Que a gente precisa, viu?
0: Peraí, tem mais gente aí.
2: Oi, Olavo. Oi, Olavo.
0: Quem é?
2: Eduardo, de Campinas.
0: Eduardo, tudo bem?
2: Como vai?
0: Tudo em ordem, graças a Deus.
2: Próxima semana estamos aí na Consciência da Imortalidade.
0: É uma boa viagem, será bem-vindo.
2: Olavo, eu queria falar duas coisas. A primeira é que o senhor foi responsável ao dizer que o Lula devia ser frentista de posto de gasolina. Porque se ele for frentista, Olavo, como assim? Ele vai matar muita gente. Ele
0: pois é, pô, não pode dar uma bomba de gasolina na mão dele, vocês me desculpe. Alô? Ih, acho que caiu a linha. Então, caiu a linha. Muito bem. Então, enquanto isso, eu vou lembrar para vocês um negócio. Aqui o Tiago me mandou um e-mail pedindo indicação de alguns livros para o estudo do direito. Como eu sei que eu tenho muitos alunos que estudam direito, eu vou dar aqui uma lista de livros. Tá certo? Alguns deles, muitos deles estão traduzidos em português. Então, são livros clássicos, não são livros de atualização. São livros clássicos que todo mundo tem que ler. Então, o primeiro aqui, Simone Guayard Fabre. Guayard escreve-se G-O-Y-A-R-D, tracinho, Fabre, F-A-B-R-E, que nem o namorado da Marta Suplicy. Simone Guayard Fabre, espero que não seja parente. Os Princípios Filosóficos do Direito Político Moderno. Foi editado em português pela Livraria Martins Fontes. Da mesma autora, Simone Guayard Fabre, Os Fundamentos da Ordem Jurídica. São livros da mais alta qualidade. Eu nem sei como foram publicados no Brasil. Para quem lê italiano, lê o livro do Igino Petrone, Igino sem H, italiano, I-G-I-N-O, Petrone, P-E-T-R-O-N-E, Filosofia del Diritto. Deve haver tradução em outras línguas. Quem lê italiano, prefiro o original, que é um escritor. Petrone, além de ser um grande filósofo de direito, é um escritor maravilhoso. Outro autor italiano, Santi Romano, Santi, S-A-N-T-I, Romano, Romano, Princípios de Direito Constitucional Geral, foi publicado no Brasil pela Revista dos Tribunais de 1977, deve ser acessível ainda a edição. Giorgio Del Vecchio, Del Vecchio, Giorgio, G-I-O-R-G-I-O, Del Vecchio, D-E-L, espaço, V-E-C-C-H-I-O, Lições de Filosofia do Direito. Tradução portuguesa pela editora Armênio Amado de Coimbra. Aqui, Jorge Ripert. Jorge com S final. Ripert, R-I-P-E-R-T. Aspectos Jurídicos do Capitalismo Moderno. Um livro essencial. Aqui, Chaim Perelman, o grande estudioso da retórica. Chaim, C-H-A-I-M Perelman, P-E-R-E-L-M-A-N. Lógica Jurídica. Publicado em português pela Livraria Martins Fontes. E, finalmente, o grande clássico do Rudolf von Ihering. Ihering escreve-se J-H-E-R-I-N-G. Lê-se Ihering. A Evolução do Direito. É, na verdade, o título Zweck im Recht, quer dizer, é o impulso do direito, na verdade, mas foi traduzido pela Livraria Progresso da Bahia, em 1956, vocês talvez achem cedo, quem achar faz um monte de PDF e distribui para os amigos. Livraria Progresso da Bahia, 1956, Rudolf von Ihering, A Evolução do Direito. Além do mais, vocês, coisas indispensáveis são A Filosofia do Direito, do Miguel Reale, e as lições Introdução à Filosofia, à Ciência do Direito, também do Miguel Reale, ambos editados pela Saraiva, São Paulo. Então fica aí, tem aí leituras para alguns meses. Tenha mais alguém na linha aí. Quem é?
3: Alô?
0: Alô?
3: Professor Olavo?
0: Eu.
3: Boa noite, como é que vai, senhor?
0: Quem é?
3: Tudo bem? É Daniel Martinon de Londrina.
0: Daniel Martinon de Londrina, tudo bem?
3: Tudo bem, professor Olavo, como é que vai? É o seguinte, professor, a respeito do caso que foi citado na semana passada, daquele padre, o Mauro Pedrinelli, Mauro Batista Pedrinelli, que havia proibido a entrega dos panfletos da CNBB na sua paróquia. Pois bem,
0: sim.
3: Eu estive com ele hoje, né? Fui lá peitar o homem, conversar com ele, ver qual era a opinião dele, o que havia acontecido. E ele colocou algumas situações novas que não foram expostas na última conversa, na citação que foi feita no último programa. Então eu me apresentei a ele como um simples observador, né? Não como jornalista, nem, eu não sou jornalista, minha profissão é fotógrafo, e coloquei para ele o que tinha acontecido. E ele colocou aqui dois fatos que eu achei no mínimo interessantes. O primeiro é que esse panfleto já havia acontecido uma reunião aqui na arquidiocese, e o próprio arcebispo havia feito algumas restrições sobre a divulgação do panfleto, alegando que parte desse panfleto havia sido concebido por uma facção, uma pequena parte da CNBB, e não por toda a CNBB. E é claro que isso é discutível, porque...
0: Bom, isso depois contra a CNBB e não contra o panfleto.
3: Exatamente. Então, e o segundo fato que eu achei coerente é que realmente eles estavam dentro assim, do que seria o território da igreja, ou espaço do que pertence a pedir autorização ao pároco, né? Então eu achei que ele foi até bastante educado, sabe? Ele está bastante constrangido com o fato. Houve um advogado aqui do Londrina que ele não me informou o nome, mas eu vou procurar saber e me informarei a respeito.
0: Mas você tem razão, tudo isso são detalhes irrelevantes para a história.
3: Exato, então.
0: É a essência do problema.
3: Pois não.
0: É para votar em candidato abortista ou não? É? A resposta é não.
3: Sim,
0: nunca. Você não pode votar em abortista. Se você é católico, você não pode votar em abortista, como você não pode votar em comunista.
3: Exatamente.
0: Então,
3: eu fiz essa afirmação a ele.
0: Sim, sim, né? não. O resto é conversa do demônio.
3: Exatamente. Eu fiz essas afirmações a ele. Inclusive, a primeira iniciativa é que eu fiz uma carta e enviei para o arcebispo. Falei, olha, aconteceu isso, assim, assim, mandei com o link do programa, a fala do Grimaldo, a sua fala, tudo. Eles estão a parte de tudo que aconteceu. Aí eles ficaram até um pouco ofendidos com alguns palavrões. Eu falei, olha, o estilo do programa é esse mesmo. Né?
0: Eu digo palavrões pessoalmente, se eles quiserem.
3: Exato. Nós não podemos discutir a coisa aí. Exatamente, nós não podemos discutir essas coisas, tem que ser discutidas em aberto, e o estilo do senhor é esse. E a gente ouve o programa porque quer, não
0: é
3: mesmo?
0: Eles são, se o cara é um bispo, né, ele faz parte da hierarquia da igreja, ele tem que agir de acordo. Se ele sai, se ele mija fora do pinico, meu filho, sobretudo se ele age de maneira que lhe mereça a excomunhão automática, apoiando o comunista, você não tem que respeitá-lo mais. Eu sei que o que eu estou dizendo parece anormal, tá certo? Porque a igreja é uma organização eminentemente hierárquica, a igreja não é uma democracia, tá certo? E as ordens vêm do Papa e se transmitem aos fiéis através da hierarquia. Então, normalmente, temos que obedecer à hierarquia integralmente, sem discutir. Mas na situação atual, de total anormalidade, onde você não sabe mais quem é quem, né?
3: Sim.
0: Por exemplo, depois que descobriram 82 cardeais na loja maçônica P2, qual é a confiabilidade? Hã? Esses camaradas todos que estão aliados a comunistas, estão aliados até a narcotraficantes, se você, em nome do princípio da obediência, você obedece o cara que está mandando você fazer o mal, você está destruindo a igreja, meu filho. Então, uma situação anormal, você não pode continuar agindo normalmente, você tem que fazer uma anormalidade contrária. Então, a anormalidade é faltar com o respeito a quem desmereceu o respeito. Daí nivela, a coisa fica certa. Que nem meu irmão fez com o cardeal Dom Paulo Evaristo, que estavam lá roubando dinheiro devido à minha mãe, que trabalhou na cúria. Ele entrou dentro da sala, ninguém queria resolver o problema. Ele entrou, falou na cara do Paulo Evaristo: isso aqui é um bordel e você é um proxeneta. O homem resolveu a coisa em 2 minutos.
3: Em duas palavras.
0: É.
3: Então, professor, eu reitero novamente, eu simplesmente fui lá porque eu acho muito bacana aquilo que o senhor ensina e levo isso como verdade na minha vida. Nós temos que saber todo o processo, quer dizer, o status questionis, não é isso? Dizer, o que, que aconteceu? Quais pessoas foram lá?
0: Você fez a coisa certa.
3: Eu fui lá. Ele falou assim, você é a primeira pessoa a me consultar.
0: Eu volto atrás e peço desculpa, mas assim, com a maior facilidade.
3: Então,
0: eu
3: exatamente.
0: Todo mundo, se eu fiz a cagada, eu volto atrás.
3: Exatamente.
0: Eu paguei o mesmo livro.
3: Ele ficou bastante, ele estava bastante chocado. Nós tivemos aqui em Londrina, não sei se o Grimaldo comentou com o senhor, nós tivemos dois casos aqui gravíssimos.
0: Ficou chocado porque eu falei nessa linguagem, porque se ele chegasse...
3: Exatamente.
0: Com respeito, etc., ele ia me pisar em cima.
3: Uhum. Então, vamos lá, vamos tentar chegar, na verdade, professor.
0: Eu lamento fazer isso, não é o meu temperamento. Aqui minha mulher me conhece, meus filhos me conhecem. Eu sou o cara mais pacífico, bonzinho do mundo. Quando me faz de trouxa, eu não ligo. Tá certo? Nunca me ofendo por coisa pessoal. Se a pessoa me roubar, me prejudicar, eu não digo uma palavra contra ela. Mas nesses casos, meu filho, o que está em jogo é a honra da própria igreja.
3: Exatamente. Então,
0: o cara não vai cuspir na minha igreja, na minha frente. Não vai.
3: Uhum. Agora, eu gostaria que o senhor...
0: Ninguém
3: eu sei que
0: santos
3: o...
0: defende, então vem os bandidos, tá entendendo?
3: Professor...
0: O santo pediu demissão, Jesus Cristo convocou os bandidos que nem eu.
3: Eu queria dizer o seguinte, eu ainda agora, inclusive, recebi uma resposta por e-mail do Silvio Grimaldo, esclarecendo que ele vai está indo para ir fazer o curso e ajudar o senhor no próximo curso da semana que vem, não é mesmo? E daí ele me respondeu contando mais detalhes, sabe? Então a gente está aqui observando o que está acontecendo com a fonte primária, né? Vendo ir lá, fala com o padre, fala com o bispo, para a gente saber o que aconteceu na realidade e colocar os pingos nos is, né?
0: É o que tem que fazer mesmo.
3: É o que tem que fazer e olha, e é difícil, hein, professor? E é ameaçador, a gente recebe ameaça, tudo que é lado é uma selva, é um
0: pois
3: troço...
0: Pois é, mas é um bando de filha da puta, vigarista, que se apossou da igreja, e tá farsantes, é comunista, abortista, satanista, que tá lá no cargo de bispo até de cardeal. Nós temos que tirar essa gente, porra!
3: Eu ainda não cheguei a uma...
0: O Papa tá cercado de bandido lá, porra!
3: Então, eu confesso pro senhor que eu não cheguei ainda a uma conclusão sobre este caso, tá? Eu realmente fui lá, olhei no olho, vi que o homem estava, assim, magoado, chateado com o troço. Então eu fui lá, fiz outras perguntas para ele, que depois eu vou passar esse esclarecimento por e-mail para o Grimaldo. Claro, eu vou precisar escrever isso com muita calma.
0: Então avisa para esse padre o seguinte, homem não fica magoado, quem fica magoado é menininha.
3: Tá.
0: A gente não tem que ter nenhum sentimento baixo, nem ódio, nem mágoa, nem ressentimento, nada disso. A gente tem que ter...
3: E o pior,
0: tem que pedir desculpa e voltar atrás.
3: E o pior é essa autopiedade. Essa autopiedade que a gente vê no Lulinha aí o tempo todo.
0: É muito feio isso, meu Deus.
3: Porque eu fui muito pobre. Ai, meu Deus.
0: Então, eu nasci pobre. Minha mãe era analfabeta. Ai. Eu era mais pobre que o Lula na infância. Além de pobre, é doente. Agora vou ficar com choradeira. Você tem que me dar dinheiro porque eu era pobrezinho. Só que eu não sou mais, porra. E ele
3: professor, nós estamos aqui investigando os fatos, levantando a verdade e tudo isso com a bênção da nossa Virgem Maria, não é mesmo? Acho
0: Deus
3: muito bacana
0: quiser.
3: O senhor fazer essa oferta de que nesse programa, no seu programa, a gente sempre protegidos pela Virgem Maria, pelo Padre Pio, isso é muito bacana. A gente realmente fica muito preso a essa consciência que está se formando e vários estudantes e vários amigos que estão participando dos seus cursos e tomando esse horizonte como meta, né?
0: Muito bem.
3: Então, vou continuar aqui observando os fatos e qualquer novidade eu lhe telefono ou falo direto com o Grimaldo e a gente vai esclarecer isso num momento.
0: Obrigado.
3: Um grande abraço, professor.
0: Grande abraço, fique com Deus.
3: O Silvio...
0: Falar em Silvio, ele acabou de mandar uma mensagem aqui. Pô, tem dois alunos do Olavo que são frentistas e nenhum deles é o Lula. O Olavo deveria se penitenciar e dizer logo que essa dele, Lula e companheiro, não serve pra porra nenhuma. Então, não vão ser frentistas. Se o cara pedir emprego de frentista, recuse. E não manda ele limpar a privada, porque ele pode cair dentro da privada, porra. Agora, aqui. O Bernardo Vieira Emerick diz que começou organizando uma marcha contra o aborto. Excelente iniciativa. Agora, gostaria de pedir que o senhor pedisse aos colaboradores do Mídia Sem Máscara que nos ajudassem. Certamente escreva para eles, você tem todo o meu apoio. Infelizmente, aqui no meu papel não saiu o seu endereço de e-mail para contar. Mas escreva para o pessoal do Mídia Sem Máscara, eles vão te ajudar. aqui, recebi uma carta excelente do Kevin Campos, exprimindo meu sincero entusiasmo, sentimento de respeito e real admiração para sua pessoa e trabalho. Muito, muitíssimo obrigado. Daí ele faz uma pergunta pessoal: que tipo de ferramenta eu poderia ser, que utilidade tem no mundo e ter essa forma de consciência? Olha, Kevin, o negócio é o seguinte: o que o Brasil mais precisa é formar uma nova geração de intelectuais, que sem a liderança intelectual não tem liderança política, não tem nada. Nós estamos, vamos dizer, atrasados 40 anos nisso. O negócio é estudar e formar uma camada de estudiosos sérios para que a próxima geração possa ter uma classe política melhorzinha. Agora, a classe política não pode sair do nada. Isso leva 20, 30 anos para formar. Né? Peraí, eu acho que o nosso tempo acabou, né? É. Então, infelizmente, acabou. Não deixe, por favor, de colaborar ali com a Graça Salgueiro no site notalatino.blogspot.com. Entra lá e contribua. Não dá para essa mulher continuar trabalhando de graça eternamente, pô, enquanto está aí os caras se enchendo, né, Luiz Garcia, né, e Luiz Nassif, tudo se enchendo de dinheiro para fazer merda. Não é possível, porra. Tá bom? Então, até a semana que vem. Muito obrigado a todos.

Partido Popular era orientado por gente da Opus Dei. Quer dizer, a Opus Dei foi essencial na política espanhola nos últimos 20 anos. Então, eu jamais poderia dizer que a Opus Dei espanhola, quer dizer, que é onde nasceu o Opus Dei, fosse omisso, covarde ou politicamente inoperante. Muito menos a Opus Dei, o Opus Dei americano. O que eu estou falando é de um pessoalzinho em particular, tá certo? Que é essa turminha, vamos dizer, que talvez nem sejam os membros mais importantes da Opus Dei, mas que parasitam, tá certo? A obra em benefício próprio, como esse vagabundo desse seu Alex Catarino, do qual falarei daqui a pouco. Continuando. Se, portanto, limito-me a cobrar dos membros brasileiros dessa entidade uma conduta à altura da de seus colegas de outras nações, que sentido faz defender contra a minha entidade em si, que longe de ser atacada nos meus comentários, está ali servindo de padrão de medida para a aferição do comportamento de um de seus ramos em particular? É psicologicamente compreensível, mas moralmente inaceitável, que o servidor relapso, denunciado, tente se proteger ocultando-se por trás da honra e dignidade do chefe, fingindo que foi este e não ele o acusado, de modo a jogar contra o denunciante alguém mais forte e assim esquivar-se, seja de prestar conta da sua má conduta, seja mais ainda de corrigi-la. Todas as apologias da obra que estão circulando em resposta às minhas críticas devem, portanto, ser desde logo descartadas como meros subterfúgios covardes, totalmente alheios ao assunto em discussão. O que eu disse, em substância, foi que no Brasil, os membros do Opus Dei, entre os quais muitos políticos, empresários, magistrados, gente, em suma, de algum poder e influência, se omitem de juntar suas forças àqueles combatentes isolados e desprovidos de recursos que hoje enfrentam em luta monstruosamente desigual as forças bilionárias do establishment esquerdista e sofrem, por isso, toda sorte de boicote e difamações, marginalização profissional e ameaças de morte. Eu citei até nominalmente o caso da Graça Salgueiro. Quer dizer, como é que uma entidade importante, como é que pessoas que têm poder e influência deixam uma Graça Salgueiro nesse total isolamento? Uma mulher que vive do dinheiro da sua aposentadoria da Prefeitura do Recife, tá certo? E que está prestando o mais relevante serviço à mídia nacional e à cultura nacional, na medida em que ela é a única, presta atenção, a única fonte de informações digna e confiável sobre tudo o que está se passando na América Hispânica em torno de nós. Ela mantém contato com todas as fontes primárias de informação e conta o que está acontecendo. Note bem, o pessoal da Folha de São Paulo, do Estadão, do Globo, vive lendo a Graça Salgueiro e depois repete, 6 meses mais tarde, atenuado, tá certo? E castrado, o material que ela colocou no seu humilde blog. E não aparece uma pessoa para dar um reforço, não se vê uma menção elogiosa à Graça Salgueiro. Quer dizer, comparado com essa mulher, vocês são todos boiolas mesmo. Eu disse, e note bem, jamais pedirei perdão por dizer a verdade. Se compara tudo o que vocês, seus vagabundos, fizeram ao longo desses anos, não vale um mês de trabalho desta senhora isolada, pobre, sem recursos, tá certo? Que é uma verdadeira batalhadora. Não tá fazendo, o que ela está fazendo ali não é propaganda política. Ela não tem partido, não tem organização, não tem. Ela está simplesmente assegurando aos brasileiros o acesso a informações fundamentais sem as quais eles não podem compreender o que está acontecendo no seu próprio país e muito menos em torno. O que ela está fazendo é uma missão absolutamente salvadora. Tá certo? E eu tenho certeza, mas certeza absoluta, que no juízo final vocês vão ter que baixar a cabeça para entrar a Graça Salgueiro e pedir desculpa para ela, pô. O que vocês estão fazendo é uma covardia. Vocês são homens, ela é mulher, meu Deus do céu. Vocês são ricos, ela é pobre. Vocês são poderosos, ela é inerme. E ela está lutando e vocês a deixam absolutamente sozinha. Não fazem nada para socorrer. Veja esse caso do Júlio Severo. O Júlio Severo não é católico, é um evangélico. Mas, dentro do contexto maior da religião cristã, participa até certo ponto da mesma fé nossa e nós temos obrigação de socorrer.
O homem está tendo que viver escondido, meu Deus do céu. De tanta perseguição que sofre, não pode sair na rua. Foi alguém lá do Opus Dei dizer, ó, Júlio Severo, está aqui um dinheiro para você viajar para fora do país. Nós arrumamos, nós que temos ramificação no mundo inteiro, né, na Espanha, na Alemanha, na Itália, na França, nos Estados Unidos, nós aqui arrumamos um emprego para você aqui, na, sei lá, em qualquer outro país. Sai daqui porque você está correndo risco aqui. Foi alguém lá fazer isso? Se foi, eu peço desculpa para vocês. Se não foi, peço desculpa para mim, vagabundo. E peço para o Júlio Severo. Vamos continuar aqui. Isso é um fato empiricamente comprovável. Não podendo negá-lo, não tendo um currículo de serviços prestados à causa da liberdade para tapar a minha boca com ele, os acusados apelam então à desconversa e às gesticulações histriônicas de dignidade ofendida e só podem servir de provas suplementares em favor de minhas declarações. Pois olha, eu estou dizendo, vocês se omitiram no caso da Graça Salgueiro, vocês se omitiram no caso do Júlio Severo, vocês se omitiram no caso do José Carlos Graça Wagner, que eu vou mencionar daqui a pouco, que foi o sujeito que era um membro do Opus Dei, e dedicou anos da vida dele a investigar e documentar as atividades do Foro de São Paulo. E quando o sujeito se tornou doente, incapacitado para trabalhar, e depois morreu, o que que alguém do Opus Dei fez para recolher aquela imensa documentação que ele reuniu, tá certo? E esclareceu o povo brasileiro contra o crime que estava sendo praticado contra ele? Algum de vocês fez alguma coisa? Não, seus vagabundos. Vocês deixaram o homem sozinho e deixaram toda a documentação que ele reuniu apodrecendo em caixote. Vocês ajudaram a ocultar o Foro de São Paulo. Vocês são culpados disso. E vocês devem desculpas ao país inteiro por isso. Vai dizer, ah, você não tinha recurso, você não tinha dinheiro para pagar um secretário para ir lá dizer, olha aqui, classifica aí o material do Dr. Graça Wagner, classifica e vamos botar em ordem e vamos divulgar isso aí para o país inteiro. Vocês fizeram isso? Não. E era um membro da sua própria organização. Aqui, seu Alex Catarino, seu João Ricardo Moderno, seus vagabundos, tá certo? Foram ajudar esse seu colega, esse seu irmão, na hora que ele precisava, e esse também sofreu tudo quanto é tipo de ataque. Tá certo? E todo o trabalho da vida dele foi jogado fora por vocês. Se não fosse eu para recolher aquilo, ninguém já... Eu recolhi e publiquei o que podia. As atas completas, quase completas do Foro de São Paulo, que eu publiquei no Mídia Sem Máscara. Se não fosse isso, ninguém jamais teria ficado sabendo de Foro de São Paulo. E todo o trabalho do José Carlos Graça Wagner teria sido jogado no lixo. Graças a vocês, seus vagabundos. Vamos lá. Dentre as inúmeras mensagens que recebi, uma só, tentou levantar contra meus argumentos um fato. Um único fato isolado que parecia contraditá-los. Abre aspas. José Maria Escrivá, escreve o missivista, aliás bastante gentil, diz que se há algo absurdo para o nosso espírito, seria admitir que alguém deixe de ser católico ao entrar na Assembleia. A nós nos é muito cara a ideia de ser santo no cotidiano, como o exemplo de De Gaulle que o senhor citou. Registra, professor, que um dos que revelaram o Foro de São Paulo foi o Dr. Graça Wagner, que por sua vez foi barbaramente perseguido. Ele era particularmente grato e amigo da obra. Fechado. Essa alegação é verdadeira, mas o primeiro a apresentá-la fui eu mesmo, no número de junho de 2006 da revista Digesto Econômico, edição especial sobre o Foro de São Paulo. Abre aspas. O pioneiro em conteste na investigação do fenômeno Foro de São Paulo foi o advogado paulista José Carlos Graça Wagner, homem de inteligência privilegiada que muito me honrou com a sua amizade. Ele já falava do assunto com aguda compreensão da sua importância histórica e estratégica, por volta de 1995, quando o conheci. Em 1999, a documentação que ele vinha coletando sobre a origem e as ações da entidade lotava um cômodo inteiro de sua casa. E uma prova da criteriosidade intelectual do pesquisador foi que só a partir de então ele se sentiu em condições de começar a escrever um livro a respeito. Na ocasião, ele me chamou para ajudá-lo no empreendimento, mas eu estava de partida para a Romênia e com muita tristeza declinei do convite.
Maior ainda foi a tristeza que experimentei anos depois, quando, ao retomar o contato com o Dr. Wagner, soube que o projeto tinha sido interrompido por uma onda súbita e irrefreável de reveses financeiros e batalhas judiciais que terminaram por arruinar a saúde do meu amigo e de sua esposa, ambos já idosos. Não sai da minha cabeça a suspeita de que a perigosa investigação em que ele se metera teve algo a ver com a repentina liquidação de uma carreira profissional até então marcada pelo insucesso e pela prosperidade. Pelo sucesso e pela prosperidade. Fecha aspas. Longe de contradizer ou atenuar as minhas críticas, o total descaso dos membros do Opus Dei brasileiro pelas pesquisas iniciadas por esse grande batalhador é a prova mais contundente daquilo que eu disse. Se reunida e publicada, a documentação coligida pelo Dr. Graça Wagner teria bastado para bloquear a ascensão triunfante do esquerdismo no Brasil. Se os membros do Opus Dei no Brasil tivessem um pingo de senso do dever, jamais teriam deixado que esse material explosivo continuasse abandonado por anos a fio em caixotes empoeirados, enquanto os próceres do esquerdismo, protegidos da revelação de seus vínculos com o terrorismo e o narcotráfico, iam brilhando em público como exemplos de moralidade impoluta. Fiz tudo o que estava ao meu alcance para divulgar em jornais e revistas alguns dos fatos descobertos pelo Dr. Graça Wagner, só deixando de citá-lo nominalmente desde o início a pedido dele mesmo, mas passando a fazê-lo tão logo a morte desse meu querido amigo me livrou do compromisso de silêncio. O que não consegui foi que alguma entidade ou pessoa de recursos se responsabilizasse pela guarda e aproveitamento daquele material, constituindo uma equipe de pesquisadores para que o arquivasse, classificasse e publicasse. É a esse fato que o senhor Alex Catarino de Souza, um tipinho ridículo ao qual darei mais adiante o tratamento que merece, alude com malícia pueril ao dizer que, aspas, a tentativa de aproximação do senhor Olavo de Carvalho com alguns membros do Opus Dei tinha como principal objetivo não a sua conversão ao catolicismo, mas principalmente o interesse de obter recursos financeiros. Fecha aspas. Não ver porque eu deveria precisar de auxílio do Opus Dei para me converter a uma igreja que já era a minha. Mesmo, mas, sem dinheiro de certo, era impossível dar prosseguimento ao trabalho iniciado pelo Dr. Graça Wagner. Tudo o que eu podia fazer com os meios de que dispunha foi exatamente o que fiz, estudar aquela massa de papéis e divulgar alguns dos fatos essenciais que eles documentaram. Fiz isso não só nos meus artigos de imprensa, mas também publicando no jornal eletrônico Mídia Sem Máscara as atas quase completas das assembleias e grupos de trabalho do Foro de São Paulo. O que fui pedir às criaturas aludidas pelo seu Catarino, e note bem, eu não as procurei enquanto membros do Opus Dei, eu os procurei enquanto figuras de projeção na sociedade. É certo? Nem, a maior parte deles eu nem sabia que eram membros do Opus Dei, fiquei sabendo depois. O que fui pedir às criaturas não foi dinheiro, foi que honrassem a memória do pioneiro investigador, impedindo que seu trabalho, essencial para o futuro político de um continente inteiro, fosse abandonado e esquecido. Descontada a parcela que fiz sozinho, muito mais do que fizeram todos os membros do Opus Dei somados, os únicos resultados que obtive em quase uma década de esforços persuasórios foram a edição especial do Digesto, já mencionado, iniciativa pessoal de Guilherme Afif Domingos, que nem sei se é ou não é membro do Opus Dei, e a publicação pela E-Realizações da coletânea de artigos Conspiração de Portas Abertas, em 2008. Onde o artigo do Digesto foi aproveitado como prefácio, com a ressalva de que o organizador Paulo Diniz Zamboni, sem autorização minha, cortou do texto justamente as linhas acima citadas, privando da indispensável homenagem à memória do Dr. Graça Wagner. Isso aí foi Paulinho dormiu no ponto, não percebeu a importância desse parágrafo inicial. Também não posso dizer que, o Dr. Wagner foi a única exceção no quadro da omissão geral do Opus Dei. Quando o Mídia Sem Máscara estava ainda engatinhando, foi outro membro daquela entidade, o qual conta entre meus melhores amigos, e cujo nome não cito porque ele não me autorizou a isso, quem veio em nosso socorro durante algum tempo. Note bem, e não veio enquanto membro do Opus Dei, veio enquanto meu amigo pessoal, que já era meu amigo muito tempo antes disso. Ninguém falou de Opus Dei coisíssima nenhuma. Certo? Oferecendo uma sala do seu escritório para a sede da redação e ainda fazendo alguma contribuição em dinheiro, modesta, porém salvadora naquele momento, da qual não embolsei o único tostão, deixando para os editores executivos, sem jamais sequer pedir que me prestassem contas.
como aliás também fiz com as demais ajudas recebidas pelo jornal, seja do IRI, Independent Republican Institute, seja da E-Realizações, seja de outras fontes das quais não fui nem mesmo informado. Ajudas sempre modestas e muito abaixo das necessidades da publicação. Toda a minha relação com Mídia Sem Máscara consistiu em alimentá-lo com dinheiro do meu próprio bolso enquanto necessário e em nada receber mais tarde que proviesse do bolso alheio. Ainda com relação a esse tópico, dinheiro, uma só vez, em 20 de junho de 2006, uma única vez e nada mais, coloquei no meu website um pedido de ajuda, acompanhado de links para contribuições pelo PayPal, exatamente como aqueles que se encontram em praticamente todos os sites ativistas do mundo. E depois nunca mais voltei a tocar no assunto. Mesmo no programa Truth Speak, ao longo de suas mais de 100 emissões semanais, jamais pedi um tostão a quem quer que fosse. Vocês, ouvintes deste programa, são testemunhas. Pedi dinheiro a vocês algum dia? Disse, contribuam para o programa? Não, eu estou fazendo esse programa que não trabalho maluco, que aqui a gente tem que ler quase 200 e-mails toda semana para separar uns 20 e responder uns 10. Né? Não estou ganhando um tostão com isso. As pessoas que trabalham aqui comigo me ajudam também, ninguém está recebendo nada. E pedir dinheiro algum dia, não. Mesmo quando abri o Seminário de Filosofia Online, ali depositando os frutos de mais de 30 anos de trabalhos e estudos, só o que solicitei aos usuários foi a taxa mais que modesta de $20 por mês para cobrir despesas e pagar meus auxiliares. Pois bem, aquele apelo de 2006, excepcional e isolado, além de plenamente justificado pelas circunstâncias que ele mesmo descreve, bastou para que o senhor Catarino, por ironia, um fundraiser profissional, angariador de fundos profissional, me acusasse de fazer, aspas, constantes campanhas para arrecadar fundos em benefício próprio, achando que pelo simples fato de ele existir deve ser pago por todos. Ou seja, o senhor diz que eu estou o tempo todo fazendo campanhas para angariar dinheiro em troca de nada. Ou seja, eu não estou dando nada, não estou dando 30 anos de trabalho, gravações, apostilas, aulas, presença pessoal, tá certo? Assistência pessoal que dou a centenas de alunos, seja por telefone, seja por e-mail, seja aqui pessoalmente, quando eles vêm, se hospedam na minha casa, nunca deram um tostão. Nem pedi e nem aceitaria, porque são meus hóspedes. Ou seja, eu pedi uma vez uma contribuição em troca de tudo isso, e esse vagabundo, esse canalha, esse filho de uma puta, esse viadinho chamado Alex Catarino de Souza, vem dizer que eu faço constantes campanhas para angariar dinheiro em troca de nada. E ainda diz que é cristão, e nas linhas seguintes diz, olha aqui, sem oração perdemos a noção da caridade e não somos capazes de combater as falsas ideias, mas apenas atacar pessoas. Quer dizer que o senhor, não entendeu, o senhor Catarino, o voracíssimo Olavo de Carvalho, que só pensa em dinheiro, quer dinheiro, pede dinheiro para todo mundo em troca de nada, é uma ideia e não uma pessoa. Quer dizer, este santarrão de merda é aceito por gente do Opusei, por gente da igreja, como sendo um representante digno e como sendo até um educador, quando é um analfabeto. Nós vamos ver a carta dele daqui a pouco, diz que a missão dele é espalhar cultura. Ele deve ser tão generoso, tão cristão, que ele quer espalhar da cultura para todo mundo, menos para ele, ele mesmo. O filho da puta não aprende a escrever e quer posar de grande educador, de reformador da cultura e da educação brasileira. Isso é uma vergonha, isso ainda é pior do que o Gilberto Gil. O Gilberto Gil tem mais cultura do que ele, meu Deus do céu. Agora, ele é o fundraiser, ele é o sujeito que angaria dinheiro para esse negócio chamado CIEP. Daqui a pouco comentarei essa entidade. Mas deixamos essas catarinices para a sobremesa. Eu vou colocar o segundo texto mais tarde comentando sobre o Catarina. Elas são deliciosas demais para que as desperdicemos por aqui. Por enquanto, lembro aos interessados que nas eleições de 2006, o candidato presidencial Geraldo Alckmin poderia ter liquidado as pretensões de seu adversário se consentisse em mostrar as atas do Foro de São Paulo, incluindo discursos pronunciados em círculos discretos pelo próprio Lula, tá certo? Que comprovavam, acima de qualquer possibilidade de dúvida, seu papel de liderança no movimento comunista continental e sua longa parceria política com organizações de terroristas, sequestradores e narcotraficantes. Ou seja, bastaria o Alckmin falar disso aqui uma única vez
e estaria acabada a candidatura a Lula. Ele teria a mesma obrigação de fazer isso, pois não é lícito a ninguém, muito menos a um católico que se diz católico praticante, acobertar os feitos de um criminoso para fazê-lo posar diante do público como um candidato normal e honrado, só separado do seu adversário por algo tão inofensivo como uma polida divergência de ideias. Dizem que o Sr. Chuchu não é pessoalmente um membro da obra, mas o fato é que vivia cercado deles em rodas de oração e encontros sociais. Alguém cumpriu sua obrigação de levar a ele os documentos colhidos pelo Dr. Graça Wagner? Algum deles cobrou do candidato o dever estrito de revelar aos eleitores a verdadeira identidade do seu concorrente, para que decidissem seu voto com consciência de causa, em vez de imaginar que faziam uma escolha entre meras correntes de opinião moralmente equivalentes? Então é isso, meu filho. O continente está sendo atacado, tá certo, por organizações terroristas, de narcotraficantes, de sequestradores, de assassinos. E essa turminha, esses viadinhos tipo Alex Catarino, senão nós temos que manter o debate no nível das ideias. Como se homicídio fosse uma ideia. Como se narcotráfico fosse uma doutrina. Como se sequestro fosse uma teoria filosófica. Eles querem isso, eles querem debates polidos e educados. Eles não querem meter a mão na massa. Por quê? Querem ficar dentro das suas casas, protegidos, fazendo suas orações, ganhando seu dinheiro, praticando seu fundraising, tá certo? E acusando inocentes. Agora aqui. Mas não se pode dizer que essa explosão de protestos descabidos foi de todo inútil. Graças a ela, o senhor Alex Catarino de Souza, cujas contribuições à elevação cultural da juventude brasileira fizeram dele um modelo de todas as virtudes intelectuais, cívicas e clericais, rompeu o longo mutismo em que a humildade cristã o encerrara por tão longos anos e consentiu em brindar-nos generosamente com duas produções da sua mente iluminada. Elas constituem, que eu saiba, o corpus inteiro da sua obra escrita. Da parte falada, tínhamos já no YouTube uma breve, mas fulgurante amostra, na qual esse cérebro de Skoll, discursando em língua estrangeira como nova águia de ar, informava ao mundo: "The roots of wealth is not oil, is people." Está lá no YouTube. Não há alma, por mais materialista, filistina e empedernida, que ouvindo uma coisa dessa não confesse que é uma belezinha. Se na obra do Sr. Catarino esses momentos de puro êxtase intelectual são raros, isso não se deve a nenhuma falta de inspiração, mas à pletora de atividades criativas de outro gênero, a que ele tem devotado o melhor das suas energias numa verdadeira via crucis de trabalho e sacrifício, e, que ainda não lhe garantiu um lugar no paraíso, ao menos lhe rendeu o respeito e admiração de altos líderes espirituais e eclesiásticos, entre os quais o Sr. João Ricardo Moderno. Vocês lembram quem é o Sr. João Ricardo Moderno? O Sr. João Ricardo Moderno é aquele vagabundo, mentiroso, canalha, que presidia um treco chamado Academia Brasileira de Filosofia, que é um órgão que vivia de favor dentro da faculdade da cidade, no Rio de Janeiro, e que levava lá uma verba do Dr. Ronald Levinson, uma verba considerável todos os meses, tá certo? E que publicou em associação com a faculdade a primeira edição do meu livro O Imbecil Coletivo. Como o livro pegou mal nas esferas universitárias, lógico, descia o cacete todo mundo, desmascarava aqueles caras, mostrava que eram tudo um bando de charlatão, esse senhor Moderno agiu de uma maneira realmente moderna, né? Colocou uma carta no Jornal do Brasil dizendo: não, a Academia Brasileira de Filosofia não tem nada a ver com isso. Nosso nome foi usado indevidamente. Nós não sabíamos desse livro. Daí eu não tive remédio, minha gente, senão publicar no próprio Jornal do Brasil. Fui lá, falei com o diretor da faculdade: "Não, doutor, precisamos responder esse cara, então tem que botar um anúncio aí respondendo esse negócio." E ele pagou o anúncio e eu botei lá a documentação que eu tinha. Primeiro, tinha a foto do vagabundo no lançamento do livro batendo palminha. Quer dizer, se ele não sabe do livro, o que ele está fazendo no lançamento batendo palminha, viadinho? É? Segundo, a nota fiscal de impressão do livro em nome da Academia Brasileira de Filosofia. E terceiro, o depoimento do encarregado da parte gráfica, lá do
serviço gráfico lá da faculdade, o Luiz Soares, que dizia, não, de fato, foi o seu moderno que fez isso, a academia que pediu. É claro que desde esse dia esse cara me odeia. Porque esse cara, assim, era rato de sacristia. Vivia lá lambendo o saco de padre. E enganou até o venerável monge, que era o Dom Odilão Moura. Quando eu protestei, ele falou, não, você está enganado. O João Ricardo Moderno é uma alma cristã. Alma cristã é uma conversa, porra. Isso é um mentiroso, um vagabundo difamador barato, como esse seu Alex Catarino. Continuemos aqui. Vejamos quem é agora o senhor Alex Catarino. Caso esse país de ingratos desmemoriados já não se recorde, foi o senhor Catarino que no ano de 2003, em troca de dinheiro do governo petista, transformou o Fórum da Liberdade, o único círculo de debate verdadeiramente democrático do país, num espetáculo cultural ao gosto da moda, com batucadas e filmes esquerdistas ocupando metade do tempo que em outras rodadas do mesmo certame foi desperdiçado com palestras de José Oswaldo de Meira Pena, Eduardo Janete da Fonseca e outros intelectos menores, entre os quais esse que lhes fala. O sujeito quase matou o Fórum da Liberdade para pegar dinheiro da Lei Rouanet. Vendeu o Fórum da Liberdade para a esquerda, porra! E é este o vagabundo que fica aí posando de moralista. Né? Agora, depois dessa realização memorável, o referido trasladou-se aos Estados Unidos para um curso na Atlas Foundation, durante o qual, abandonando temporariamente os afazeres deste baixo mundo, pôde finalmente aprimorar o seu domínio da ciência que mais o estimula intelectualmente, o fundraising. Fundraising quer dizer angariar fundos. Ele é um angariador de fundos profissional. E vem dizer que eu faço campanhas constantemente para... Eu que publiquei uma vez um pedido, eu faço constantes campanhas de arrecadação de fundos. Ó, arrecadação de fundos é o trabalho dele. É disso que ele vive. Ele angaria fundos em troca de quê? De angariar fundos. Para não dizer que ele não oferece nada, ele nos brindou aqui com duas produções, né, da sua mente. Eu vou ler uma delas, só que é uma mensagem colocada no Orkut. Você vê a elevação espiritual do sujeito. Né? Teve um camarada no Orkut que chamou ele de comunista. Né? E ele então reclama, não diga mais isso, não me confunda com um comuna. Pois, na verdade, eu sou um boiola, pelo menos na visão do senhor, não lavo o meu carvalho. Esse apelido me foi dado pela turma da comunidade Olavo de Carvalho nos odeia. Que originalmente chamava Nós Odiamos Olavo de Carvalho. Depois, para se fazer de inocente, era que eu que os odeio. Eu jamais liguei para esse apelido, que é uma coisa, vamos dizer, de uma grosseria pueril, porque tem piada, meu filho, que funciona assim, exatamente como praga de urubu. Porque não lavo o meu carvalho, o que, que é isso? Se o sujeito está reclamando da minha falta de higiene peniana, então, em primeiro lugar, porque ele viu o referido membro. Em segundo lugar, ele o viu de curta distância para poder reparar que estava sujo. E ele o manipulou. Cheirou. Lambeu. E disse, está sujo, não quero mais. Olha, seu Catarino, estou falando com o senhor mesmo. Agora, se o senhor fez isso, seu Catarino, o senhor fez enquanto eu estava dormindo. Porque eu não me lembro desse acontecimento traumático na minha vida. Se eu acordasse no meio da noite e visse o senhor mexendo no meu venerável membro, que tem 61 anos de idade, já está gasto e merece respeito, gerou tantos filhos, já adultos, já cumpriu a sua missão nesta terra, e agora pode ser arquivado, pode passar até o arquivo morto, sem reclamar. Se eu visse o senhor mexendo ali e verificando as condições de higiene e manutenção do referido órgão, eu teria um infarto. É o apocalipse. Eu acordo e está lá. O senhor Alex Catarino,
mexendo na minha venerável pica. Isto, se não tiver ele e os 4 mil que usam esse apelido. Eu nunca reclamei, porque sabe como é. Sempre que eu ouço alguém me chamar disso aí, que é uma coisa assim, sabe, aquela grosseria, insulto de criança mesmo, né? Eu lembro de uma história, né, verídica, que aconteceu no Rio Grande do Sul. Tinha um político lá que era o candidato mais velho, né, a uma prefeitura, sei lá, não lembro que cargo que era. Era um homem de 80 e tantos anos, o candidato mais velho que tinha. Ele está lá discursando e alguém, de repente, grita assim, aí, velho broxa! E ele disse, meu filho, está reclamando do quê? Eu vim aqui apenas pedir o seu voto e não comer o seu cu. Então, sempre quando eu vejo esse negócio, não lavo meu carvalho, eu também pergunto. Está reclamando do quê? Eu não estou pedindo para você mexer, para você cheirar, para você lamber. Se eu não lavo, é problema meu, meu filho. Agora, se vocês querem intensamente, então, não há nada que eu possa fazer. Isso aqui, para vocês verem, essa é o seu Alex Catarino é autor de duas obras. Uma é essa mensagem colocada no Orkut, dessa elevação espiritual, intelectual, fora do comum. Né? E depois continua ele reconhecendo assim, boiolinha sim, comunista não. Ele não é nem boiola, é boiolinha. Você vê, quer dizer, o sujeito fala de si próprio com aquele carinho, né? É boiolinha, sou boiolinha, não sou boiola, sou... Boiola é muito grosseiro, boiolinha, né? E ainda justifica. Como diz o Bruno Tolentino, entre um padreco comunista e um pedófilo, ele preferiu o segundo, que abusava apenas do corpo e no varejo, enquanto o outro abusava na mente e não atacava. Quer dizer, tá certo. Eu nunca disse que você é comunista, Alex Catarina. Eu digo que você é um boiola. E uma boiola, depois disso que você fez, é até elogio. Porque você é um mentiroso, salafrário, vigarista, picareta. Você está entendendo? A presença de um sujeito como você em qualquer órgão cultural que se diga cristão é uma vergonha. Enquanto gente como você não for expelida da cultura superior do Brasil, esse país jamais vai se levantar. Porque aqui, cultura, em primeiro lugar, se passa pelo exemplo. Você adquire cultura, você aprende e daí você passa. Não é coletando dinheiro, não é vindo aqui na Atlas Foundation, mas é para aprender fundraising, que você vai espalhar cultura. Né? Porque também, ele está dizendo que... Não, vamos ler aqui um pedaço da carta dele, que é uma verdadeira maravilha, mas uma maravilha. Ele disse aqui, já começa aquele tom, né, untuoso de cristão. É com grande tristeza, mas nutrido por um senso de dever em alertá-los, informo que minhas suspeitas de que a tentativa de aproximação do Sr. Olavo de Carvalho com alguns membros do Opus Dei tinha como principal objetivo não a sua conversão ao catolicismo, mas principalmente o interesse de obter recursos financeiros. Vocês perceberam, né? Informo que minhas suspeitas de que papapá, cadê o resto da frase? Essa porra não tem conexão de sujeito e predicado. Vamos lá. Partimos então aqui. Alguns dos amigos que estão recebendo esse e-mail sabem o quanto Márcia, que é a mulher dele, eu e toda a equipe do Centro Interdisciplinar de Ética e Economia Personalista, CIEP, evitávamos qualquer associação com o Sr. Olavo de Carvalho. Um momento. Como vocês evitavam essa associação se eu jamais a busquei? Eu não sei onde fica essa merda, meus amigos. Eu nunca fui lá. Eu falei, evitava a associação, até depois eu vou lá, o cara está lá o tempo todo, batendo na porta, querendo entrar. Disse, não, põe esse cara para fora. Não quero mais. Eu não sei que perda é essa, meu filho. Como evitávamos a associação? Eu nunca fui na sua casa, nunca fui no seu. Quem foi na minha casa foi você. Inúmeras vezes. E quando lhe interessou. Eu sei que a partir da hora que eu escrevi essa denúncia sobre essa cachorrada que você fez no Foro de São Paulo, no Foro da Foro de São Paulo, na Foro da Liberdade, quase matando, né, o maior encontro de conservadores e liberais que tem no Brasil, você quase matou, vendeu em troca de dinheiro. Né? Transformou num festival de esquerdismo em troca de dinheiro. Vai dizer que você não levou comissão, seu Alex? Tá brincando? É preciso ter saco com essa gente, viu? Daí continua, ele fala das...
né, por discordar de suas repetidas tentativas de desviar jovens da vida acadêmica. Né? As nossas instituições de ensino superior têm problemas, mas não podemos...

Vocês mesmos dizem que é boiola. Até boiolinha. Tá? Então, dê. Porque você tem um. Espero que tenha. Às vezes suspeito que não tem. Eu cozinho, exatamente. Às vezes suspeito que não tem, porque a merda volta pra cabeça. Então é porque não tem pra onde sair. Agora, como é que vocês admitem um charlatão, um vagabundo desse num órgão de cultura ainda ligado à igreja? Meu Deus do céu. E daí, e fala essa coisa, tentativa de desviar jovens da vida acadêmica. Mas desviar, deve ser por querer desviar os jovens da vida acadêmica que eu orientei extraoficialmente tantas teses de mestrado e doutorado, muitas delas hoje publicadas, como aquela coisa, né, brilhante do Dalla Rosa, né, o direito como garantia. E umas outras teses que estão circulando por aí. Não vou citar uma por uma, mas, olha, no mínimo umas 40. Tá certo? No Google tem. Procura no Google. Vai ver. Deve ser também por isso que eu lecionei 5 anos na Universidade Católica do Paraná. Né? Deve ser por isso que eu abri também, né, as fronteiras da vida acadêmica para o meu próprio filho, Luiz Gonzaga Carvalho Neto. É claro, eu estou tirando todo mundo da universidade. Quando digo afastar-se da universidade, meu filho, não é tirar o seu emprego, não. Se você precisa de um emprego universitário, você deve ficar lá. Agora, não tenha a ilusão de que você vai aprender alguma coisa lá. Porque se você estudar na Universidade Brasileira, você vai sair que nem Alex Catarino. Escrevendo não podemos nos omitirmos. E começando uma frase que, de repente, né, eu me convenci de que, pá, pá, pá, pá, pá, pá, e não tenho de que ele me convenceu, não termina. O sujeito escreve assim e vem me dar, e quer dar lições de cultura superior. Daí, aqui. Conheci o Olavo em 1998, mas pouco mais de 3 meses de contato. Porra, mentira, tu frequentou minha casa durante muito mais de 1 ano, você com a Márcia, pô. A Márcia colaborando, tá trabalhando com a gente junto no ensaio reunido do Alto Maria Carpo, né? E no livro, na tradução do livro do Rosenstock, né? Que ela, sua mulher, tem 100 vezes mais cultura do que você. E você não é capaz nem de aprender com ela. Ô, Márcia, ensina esse rapaz a escrever, porra. Talvez ele ainda tenha jeito. Se você, né, botar um cabresto nele, talvez ele aprenda a escrever. Pois percebi que sua luta não era o que acredito ser a minha vocação: ajudar na formação intelectual de jovens universitários e promover um apostolado na cultura. Mas como é que o sujeito está interessado na formação intelectual de jovens? Não forma intelectualmente a si próprio primeiro. Não aprende sequer o seu próprio idioma. Quando é que vocês vão entender que... Velho, todo sujeito aí falando de divulgação cultural e não tem cultura e não adquire, é picareta. Está lá só por dinheiro e fama. É claro que é. E assim vai. O grande problema... Não, agora o senhor ataque lança, o senhor Olavo de Carvalho lança um ataque contra o Opus Dei. Pá, pá, pá, pá, pá, pá. Ora, não ataque Opus Dei nenhum, meu Deus do céu. Estou atacando a conduta desses vagabundos que são membros do Opus Dei no Brasil, tá certo? E que não fazem nada. E quando fazem, fazem o que faz o seu João Ricardo Moderno, faz o que faz o seu Alex Catarido. E só serve para dar mau exemplo. Com relação a esse negócio de CIEP, né, evitarmos qualquer associação. Quem disse que eu vou me associar com essa porcaria? É? Gente, olha aqui. Você sabe o que você está falando? Eu sou o Olavo de Carvalho. Eu já tive mais de 10 mil alunos. Mais de 10 mil pessoas já passaram pelos meus cursos. E fizeram trabalho de apostolado e de conversão. Digo, meu Deus do céu! São milhares e milhares e milhares de pessoas que ou voltaram à igreja ou foram à igreja, para a igreja, estimulados por meus artigos, minhas aulas, etc, etc. Eu coloquei os caras na igreja. Não estou fazendo eles seguirem a mim. Eu estou mandando eles para a igreja. Eu tenho aqui mais um número ilimitado de cartas que contam isso. Quantos vocês converteram o CIEP? Eu respondo, ninguém. Vocês não converteram ninguém. Porque vocês são hipócritas. E você, seu Alex Catarino, né, você não pode nem converter ninguém, tá certo? Porque você não tem a menor ideia, tá certo, do que é conversão. Conversão significa, em primeiro lugar, você reconhecer a realidade da sua alma e você aprender a apresentá-la a Deus com sinceridade

em vez de ficar posando e se fazendo de bom menino. Veja, na carta para que ele distribui para os membros do Opus Dei, é esse estilo untuoso, sabe, falsamente elegante, né? Mas no Orkut, onde ele não está à vista dos membros do Opus Dei, o estilo é esse: não lava o meu carvalho. Ah, meu filho, eu quando tenho que xingar, eu xingo na frente de qualquer um. Né? Agora, muito bem. É claro, eu não tenho nada contra o CIEP, mas vocês não vão querer comparar o que vocês fizeram nesses anos com o que eu estou fazendo há 40 anos. Vocês não vão querer comparar duas ou três conversões que podem ter acontecido lá dentro a milhares de conversões que aconteceram pelas minhas mãos, porque Deus usa os instrumentos mais paradoxais, usa até um filho da puta que nem eu, para botar esses caras na igreja. E o pessoal da igreja sabe disso. O pessoal do Opus Dei sabe disso. Recebi algumas cartas deles que confirmam isso inteiramente. Essa mesma semana chegou três ou quatro cartas dizendo: olha, muito, muito obrigado, né? Vou ler só uma que chegou esta semana. Né? Prezado mestre irmão em Cristo, Olavo. Aí ele conta como é que foi a conversão dele. Então, Olavo, mais uma vez tenho certeza. Deus usou seus lábios para abençoar pessoas, para tirar peso de ombros, dúvidas de corações, para trazer paz, a paz e conforto que só Ele, Jesus Cristo, dá. Graças a Deus por você, meu irmão. Que o Senhor o abençoe e que você continue sendo essa bênção maravilhosa que leva a verdade e liberta corações cativos do maligno. Eu fiz isso. Eu sou um merda, mas eu fiz isso. Agora, você, né, me mostra aí o rol das pessoas que você, aos quais você converteu, aos quais você deu elevação cultural. Isso é tudo fingimento. Anote bem. O CIEP é presidido por um amigo meu, o Ior. Pergunta ao Ior se ele acha que o trabalho desempenhado pelo CIEP desde a sua fundação se compara a esses meus 30 anos de trabalho. Pergunta para ele se ele fica se gabando de ter feito não sei quantas conversões, como presidente do CIEP, não pessoalmente, tá certo? Desde que assumiu esse negócio, se ele pode comparar isso com o trabalho que eu tenho feito. Vamos continuar e vamos ver como é que é isso. O grande problema desse ataque é que ele pretende reduzir o catolicismo a uma luta anticomunista. Fala, mas meu saco! Meu saco! Mas por... Veja, a coisa mesmo é contraditória. Quer dizer, por que o catolicismo deveria lutar contra o comunismo se ele fosse apenas uma luta anticomunista? Se ele não tivesse valores próprios a defender, por que ele deveria lutar contra o comunismo? Seria que nem o senhor Alex Catarino, que angaria fundos em troca de angaria fundos. Seria uma coisa absolutamente vazia. A igreja tem obrigação de lutar contra o comunismo? Cada um tem obrigação de lutar contra o comunismo? Pio XII disse, com risco da sua própria vida, desgraçado. Justamente porque o comunismo é o maior inimigo que a igreja teve ao longo de 2 milênios de existência. Nunca houve um movimento anticristão deste tamanho, dessas proporções e com esse poder. E você, seu vagabundo, quer reduzir tudo a uma polida disputa de ideias. Né? Então daí, ele pretende reduzir o catolicismo a uma luta anticomunista, negando que o mais importante forma de um católico agir no mundo é por intermédio da oração. É, claro, eu só tenho que combater o comunismo e não posso fazer oração. Por isso mesmo que eu começo meu programa como oração. É a primeira coisa que eu faço aqui, é oração. E o resto é apenas o exercício daquilo que a oração está mandando fazer, pô. Eu pergunto a quantas pessoas. Eu mesmo ensinei. O importante é você rezar o texto. Faça isso, né? A quantas eu repeti a frase do Padre Pio? Reze e não se preocupe. Quantas? Então aqui. Sem a oração, perdemos a noção da caridade e não somos capazes de combater as falsas ideias, mas apenas atacar as pessoas que professam erro. Qual ideia minha que o senhor Catarino combateu? O que ele disse é que eu só vivo cavando dinheiro. Ou seja, que eu estou fazendo exatamente o que ele está fazendo. O que ele disse é se fazer de superior direito. Evitávamos a associação com o senhor Olavo de Carvalho. Como? Se eu nunca fui lá. Como?
Eu nem sei o que vocês estão fazendo. Como? Se eu nunca busquei essa associação. Ou seja, está fingindo uma situação que não existe para se fazer de importante. Nós desprezávamos o seu Olavo de Carvalho. Eu digo, não, meu filho. O Olavo de Carvalho despreza você há muito tempo. Eu nunca procurei você. Foi você que me procurou. Mas adiante vem aquele aqui fazendo cristianismo. Porque o cristianismo não é uma corrente filosófica, nem uma ideologia como uma corrente filosófica, mas um fato. E olha aqui. Essa coisa de que o cristianismo é um fato não é novidade. Mas quem a introduziu na mídia brasileira fui eu. Eu que comecei a falar isso. E recebi pau de tudo quanto é lado, inclusive de gente do Opus Dei. Como? Como o cristianismo é uma doutrina? Tá aí seu Rodrigo Pedroso ali descendo o cacete de mim, porque de repente aparece o sujeito, pega a minha frase e começa a repetir. Mas sabe que nos Estados Unidos isso é crime, nos Estados Unidos isso é plágio. Agora, a lei brasileira protege o plagiário porque ela só pune a cópia literal do texto. Não você chupar a ideia do sujeito sem citá-lo, a lei brasileira é omissa nesse ponto. Agora, as minhas ideias que andam circulando por aí, sem nome, são uma grandeza. Garanto para você que metade do repertório do que esses camaradas dizem, aprenderam comigo. E saem repetindo e não cito a fonte. Por quê? Ah, porque o Olavo de Carvalho fala palavrão. O Olavo de Carvalho é brega. Nós somos gente chique. Nós não podemos sujar nossa mãozinha. E chamam isso de cristianismo, meu Deus do céu. Meu Deus do céu, onde é que vai parar isto? Que decadência humana, que podridão, que sujeira. Aviso vocês, gente como o seu Alex Catarino tem que ser expelida a pontapés da vida cultural. Digo, não pode ser expelido da igreja. Você vai ajoelhar no milho e ficar rezando quietinho durante 20 anos. Não vai dar palpite, não vai abrir essa sua boca de onde só sai merda. Houve também algumas cartas aqui, não propriamente em minha defesa aqui, como diz um deles, o Ítalo Marcilli. Alex, não vou defender o Olavo, porque realmente não precisa disso, ainda mais contra um e-mail escrito por você. Né? Obrigado, Ítalo. Também agradeço aqui ao Rodrigo Simons. Né? Agora, o sujeito termina. Rezemos para que o senhor Olavo de Carvalho, pelo senhor Olavo de Carvalho, para que um dia, de fato, ele se converta. Meu filho, eu não tenho que me converter a nada. Eu já estou lá dentro. Estou lá dentro desde que nasci. E estou lá dentro de todo o coração. Muito mais do que você. Agora, eu devo me converter à sua religião? Eu garanto, a sua religião não é a minha. A minha religião não permite que eu me refira a um homem que aos 60 anos de idade, 59 anos de idade, pela primeira vez, publicou um pedidozinho de ajuda. E dizer que esse homem vive em constantes campanhas para angariar fundo em benefício próprio. A minha religião não permite dizer isso. Ou seja, você me deve desculpas públicas por isto e por usar este apelido. Não lavo o meu carvalho. E, sobretudo, me deve desculpas públicas por escrever para os membros da Opus Dei nesse estilo untuoso e, escondido lá no Orkut, usar essa outra linguagem. Porque eu uso a mesma linguagem para falar com qualquer um. Se eu tiver que chamar você de viado, eu chamo, pode ser cardeal, arcebispo, de viado e ladrão, do que quer que for. Eu falo na mesma linguagem para todos. Agora você não. Tem uma linguagem, né, num ambiente elegante, e outra, né, no escondidinho. Você é um hipócrita, você é um sepulcro caiado, você é podre, Alex Catarino. Tinha outros assuntos aqui, mas acho que não há mais tempo. Né? O nosso tempo acabou. Então, muito obrigado a todos e até a semana que vem.

0: Boa noite, meus amigos. Estamos aqui de volta. Como sempre, começamos esse programa invocando a Santíssima Virgem Maria, o Santo Padre Pio de Petrogina, para que rogue a Deus que nenhuma injustiça se cometa nesse programa. Eu queria lembrar a vocês duas coisas. Primeiro, do nosso curso de Filosofia da Ciência, que vai ser dado aqui em Colonial Heights no começo de maio. Eu acho que de 2 a 8 de maio, uma coisa assim, comecinho de maio. 3 a 8 de maio. Informações e inscrições para o senhor Eduí pelo telefone 041-9974-4443. E o segundo é o curso de inglês, especialmente para leitura de textos filosóficos e textos de alto nível de ciências humanas, e será dado pela professora Margarita Nois no site seminariodefilosofia.org. Começará, creio que, dentro de umas duas ou três semanas. Informações no próprio site do seminário, www.seminariodefilosofia.org. Aqui me chega uma notícia de que, segundo uma pesquisa da Datafolha, o Lula é o brasileiro mais confiável. Eu vou ler um pedacinho aqui. O presidente Luiz Inácio Lula da Silva é a pessoa mais confiável para os brasileiros, segundo o ranking com 27 personalidades elaborado pelo Datafolha. Lula está à frente de apresentadores de TV como William Bonner e Silvio Santos, do padre Marcelo Rossi e de cantores como Roberto Carlos e Chico Buarque. Os 11.258 entrevistados de 14 a 18 de dezembro deram nota de 0, menos confiável, a 10, mais confiável às personalidades apresentadas. Lula lidera a lista com nota média de 7,9. Além disso, 39% dos brasileiros deram nota 10 ao presidente, contra 4% que lhe deram 0. E aí por vai. Aí vai por aí. Bom, Marina Celina D'Araújo, professora de Ciência Política da PUC do Rio de Janeiro, diz que os primeiros lugares são ocupados por homens de mídia. Lula é um grande artista, sabe se comunicar. É um aspecto das nossas sociedades de espetáculo. Poucos sabem se aproveitar disso e o Lula sabe. Um outro cientista político, Luciano Dias, diz que a imagem positiva ou negativa é o resultado do fluxo de notícias sobre essa pessoa. Segundo Dias, artistas como Chico Buarque ou padre Marcelo Rossi raramente são expostos ao noticiário negativo, que explica o bom desempenho deles na consulta. Para o cientista político, o raciocínio também pode ser apresentado ao presidente Lula, que hoje sofre ataques menos contundentes da oposição. Muito bem, sobre isso aí, eu digo, bom, a declaração do Luciano Dias se aproxima da verdade, mas as pessoas que analisam a atuação da mídia e discutem a atuação da mídia atualmente, estão atrasados em pelo menos 4 décadas com os estudos científicos a respeito. Por exemplo, quando há uma distorção qualquer, o pessoal imagina que ou foi um abuso, ou foi o que eles chamam de desinformação, ou então, vamos dizer, é a simples exploração da sociedade de espetáculo. Sociedade de espetáculo é um termo que entrou em circulação, foi posto em circulação pelo Guy Debord, vai fazer o que, acho que, sete décadas. Bom, depois disso, os estudos a respeito andaram muito, mas parece que no Brasil ninguém leu nada absolutamente. Por exemplo, o conceito de desinformação é frequentemente usado de maneira errada. A informação, desinformação, consiste em uma notícia errada ou de interpretação errada de uma notícia, repetida várias vezes e em várias fontes simultaneamente, principalmente com a finalidade de induzir governos, um governo inimigo, no caso, a uma decisão errada. E, às vezes, também, vamos dizer, de influenciar a opinião pública, de criar uma imagem negativa de alguém. Mas assim, é uma coisa concentrada numa determinada operação. O caso mais típico é aquele dos agentes tchecos, que no Brasil, em 1964, falsificaram documentos para dar a ideia de que tinha sido o governo americano que havia planejado o golpe 64. E espalhou isso para todos os jornais, repetiu um certo número de vezes, e isso, de fato, se impregnou na opinião pública. Até hoje, vamos dizer, a nossa mídia em peso acredita nisso, embora o sujeito já tenha confessado que foi ele o autor da operação. Isto é exatamente o que se chama uma desinformação. Às vezes, essas operações são também chamadas de medidas ativas. A desinformação tem que ser feita, vamos dizer, por agentes externos à própria mídia, de modo a ludibriar a mídia inteira ou a usá-la para alguma finalidade. Desinformação é geralmente iniciativa de governos, de serviços secretos. A questão da sociedade de espetáculo é outra coisa, quer dizer, você transformar a política numa espécie de show, né, no qual a população seja induzida a julgar políticos, vamos dizer, pela sua aparência midiática, né? Isso também é muito usado, mas não tem nada a ver com isso que está acontecendo agora com o Lula. O Luciano Dias se aproxima um pouco mais da verdade quando ele usa a expressão fluxo de notícias. Uma coisa que ninguém sabe, pega todos esses professores de comunicações que tem nas faculdades brasileiras, dá um pontapé na bunda de cada um e manda para a rua, porque eles não sabem absolutamente nada. Desde os anos 70, existem estudos muito aprofundados, e num número assim, número inabarcável de estudos, a respeito exatamente desse problema do fluxo de notícias. E o que está comprovado é o seguinte, é que o número de vezes que um assunto retorna sob um determinado ângulo é uma coisa decisiva. Isso quer dizer que se durante uma semana, né, todos os jornais de um país noticiarem um escândalo horroroso, um crime hediondo, e depois não falarem mais do assunto, é como se não tivesse falado. O que importa é exatamente a repetição do enfoque, num determinado número de vezes. Quer dizer que abaixo de um certo número de vezes é como se não tivesse acontecido aquilo. Realmente não deixa marcas. E não apenas descobriu que a coisa funciona assim, mas eles já têm até, vamos dizer, o controle estatístico de quantas vezes você precisa repetir uma coisa para que ela se impregne na imagem de uma pessoa, ou passe a constituir uma crença comum da sociedade. De modo que esta técnica, ela se transformou numa máquina de alta precisão que não é usada para fins de desinformação ou de promover um político. Isso é usado para fins de controle social. Isso é importantíssimo. A mídia em peso no Brasil e no mundo transformou-se num instrumento de controle social usando essas técnicas. Os camaradas que as usam, evidentemente, as conhecem. E quem as conhece? Bom, quem conhece foi quem encomendou essas pesquisas desde os anos 70. E quem encomendou foram justamente essas grandes fundações globalistas, Ford, Rockefeller, etc., que dominam o panorama universitário aqui nos Estados Unidos. O nome dessa técnica chama-se espiral do silêncio. Esse nome já foi dado na década de 70. Eu creio que o primeiro, e saiu um monte de trabalhos acadêmicos em revistas, em 74 até saiu um livro resumindo a coisa toda e dando a essa técnica o nome espiral do silêncio. De modo que é perfeitamente possível você controlar a conduta política de toda uma sociedade apenas pela espiral do silêncio. A prática da espiral do silêncio tem a vantagem de que você não precisa omitir completamente as notícias que você não quer, vamos dizer, arraigar na memória da população. É só limitar o número de vezes que se volta ao assunto. Por exemplo, eu, depois de muito reclamar com o Otávio Frias, mandava e-mail para ele toda semana, né, ele publicou alguma coisa sobre torturas na China. Publicou uma vez. Tá certo? De modo que, até hoje, a existência de tortura na China é uma coisa muito distante para a população, porque foi noticiado uma vez, duas vezes, de vez em quando se fala do assunto. Mas aquilo não forma uma imagem constante. Então, essa formação de imagens constantes é uma técnica que os caras dominam perfeitamente e que estão usando maciçamente. É por isso que eu digo que a mídia, nos últimos 20, 30 anos, ela se tornou uma organização criminosa e ela tem que ser punida por isso. É preciso juntar a documentação e processar as empresas de mídia, mas é por manipulação deliberada e técnica, manipulação científica da opinião pública, não com vistas a um ou outro objetivo em particular, mas ao controle social permanente. Vocês reparem, vejam, por exemplo, se você pegar todas as notícias de corrupção do governo Lula que saíram desde o início do primeiro mandato dele, elas jamais o comprometem pessoalmente. Nunca. Quando levanta uma suspeita, é uma leve suspeita, e durante breve tempo e depois não se insiste no assunto. Quando se fala, por exemplo, do Mensalão, o pessoal associa exclusivamente ao Zé Dirceu. Mas, por outro lado, a supressão, por exemplo, quando existe uma supressão total da coisa, como no caso do Foro de São Paulo, é evidente que não se trata de uma operação política, vamos dizer, de pequena escala. se trata, aí se trata realmente de espiral do silêncio, quer dizer, fazer sumir um determinado assunto que é, de fato, o principal, tá certo? Ao ponto de você criar uma imagem falsa que se propaga por toda uma sociedade, não por uma fração da opinião pública. Então, isso não é desinformação, isso não é sociedade espetáculo. Isso é a espiral do silêncio. Isso é uma técnica de controle social. Isso quer dizer que as três ou quatro empresas, grandes empresas de mídia no Brasil, controlam, não é a opinião, controlam a conduta da população. Estão fazendo isso há várias décadas, por meio da mentira sistemática, calculada matematicamente para produzir esse efeito. Então, quer dizer, quando o pessoal fala de desinformação ou de mentira, eu digo, olha, isso é eufemismo, vocês estão usando palavras que não transmitem a realidade, não dão ideia da gravidade da coisa. Vira, por exemplo, todas as análises do governo Lula, isso é batata, até os adversários do governo Lula caem nessa também, porque são arrastados pela espiral do silêncio. Todas elas só analisam o governo Lula do ponto de vista econômico. Hoje mesmo me mandaram aqui um artigo do Stephen Canitz, dizendo, olha, o Lula disse que não havia nenhuma crise econômica no Brasil, aqui se comprova que não havia, ele mostra lá, vamos dizer, a estatística do aumento do consumo no Brasil, viu? Aumentando enormemente desde 2002, sem interrupção. O que diminuiu foi a produção durante alguns meses. Quando se começou a falar da crise internacional, então as empresas se retraíram e não investiram, então baixou a produção. Mas isso foi por causa de notícias alarmistas vindo do exterior. No geral, o consumo está crescendo, o que significa que a capacidade de aquisição da população está aumentando. Mas, ora, eu não me lembro de jamais ter feito a menor crítica à política econômica do seu Lula. Se for julgar por isso aí, eu falo, bom, ele é, claro, que é um dos melhores governantes que nós já tivemos. Não tão bom, é claro, quanto o falecido Emílio Garrafazu Médici, durante cuja gestão o Brasil crescia 15% ao ano. Agora cresce 3, e quando cresce 4, todo mundo solta rojão. Esqueceram que, no tempo do Médici, crescia 15%. Por que que essas mesmas pessoas que dizem que o Lula é uma maravilha, não dizem que o Médici é uma maravilha? Porque eles vão dizer, mas naquele tempo havia tortura em prisões, tinha morrendo, estava morrendo gente nas prisões. Sim, morreram 300 pessoas. Agora, gente, morrem 50 mil brasileiros por ano, e isso simplesmente não é levado em conta no julgamento do governo Lula. Por quê? Se for levar isso em conta, vai ter que escavar e vai ter que aparecer um acordo assinado entre o Lula e as Farc, tá certo? No quadro do Foro de São Paulo, e daí ficará provado que esse governo Lula é um governo assassino que está deixando os parceiros dele, Farc e os parceiros da Farc, Comando Vermelho, PCC, etc., agir à vontade e matar quem eles quiserem. Então, se você acha que um crescimento de 3% ao ano vale a morte de 50 mil brasileiros, então você subscreve o artigo do Canitz, o governo brasileiro é uma maravilha. Então, eu continuo daqui a pouco, tem alguém na linha aí. Alô, quem é? Alô?
1: Alô.
0: Quem está na linha?
1: Aqui é Roberto de São Paulo.
0: Roberto de São Paulo, tudo bem?
1: Tudo bem, professor. Primeiramente, parabéns pelo programa.
0: Muito obrigado.
1: Professor, eu vou tentar ser o mais claro e breve possível. A gente sabe que toda essa empolhação da mídia mundial, toda essa manipulação, atende a interesses mais que comprovadamente desse grupo, dessa elite mundial, Rockefeller, grupo Bilderberg, etc. E atende também aos interesses comunistas. Até que ponto o senhor acha que os comunistas são produto dessa elite? Ou apenas essa manipulação atende dois interesses distintos, mas que é apontado para a elite mundial pelo interesse maior dela? Você acha que há uma ligação direta entre, por exemplo, essa elite mundial Illuminati e os presidentes comunistas? Obrigado, professor.
0: A sua pergunta é muito boa. Então, em primeiro lugar, vamos dizer, o comunismo como proposta econômica não existe. Vamos dizer, uma economia totalmente dirigida pelo Estado é uma impossibilidade pura e simples. Todo mundo sabe disso há muito tempo. Então, os banqueiros internacionais, por que que eles financiam regimes comunistas e socialistas? Porque eles sabem E não, a estatização completa da economia jamais vai chegar. Jamais vai, jamais acontecerá. Tá certo? Então, sempre haverá, vamos dizer, uma certa margem de capitalismo e, sobretudo, haverá endividamento desses países para com bancos internacionais. E são eles mesmos. Tá certo? Então, é claro que essa gente tem máximo interesse em fomentar o comunismo. Porque o comunismo, enquanto regime econômico, é um inimigo que não existe e que eles não precisam temer. Tá certo? E o comunismo, enquanto, vamos dizer, autoridade política centralizadora, tá certo? Demole cada vez mais, destrói as economias nacionais e as torna dependentes. Então, para eles, isso é uma maravilha. Quer dizer, qualquer sujeito que acredita em socialismo é um imbecil, claro. Todos são idiotas úteis. Até Stalin, nesse sentido, era idiota útil. Né? A economia soviética, entre as duas guerras, ela só sobreviveu graças a dinheiro americano. A indústria soviética não existia. Ela passou a existir repentinamente às portas da guerra, quando os americanos encheram aquele dinheiro, certo? Para criar a indústria de armas, para poder se defender do Hitler que tinha invadido, né, a União Soviética. Coisa que o Stalin jamais suspeitou, porque ele era aliado do Hitler. Ele estava ajudando o Hitler a reconstruir o seu exército. De repente, Hitler resolveu morder a mão que o alimentava. Vai se fazer acordo com o maluco, ele que dá. Então, daí os americanos correram para socorrer aquilo. Se você leia o livro do Anthony Sutton, The Best Enemy Money Can Buy, o melhor inimigo que o dinheiro pode comprar. É a história de como os banqueiros, sobretudo americanos, fizeram a Rússia. Tá certo? Eles podem dar dinheiro para comunista o quanto queiram, porque o comunismo não oferece para eles o mais mínimo risco. Nunca ofereceu, nem oferecerá. Eles são os donos do comunismo, meu Deus do céu. A única coisa que deu um pouquinho errado é que é o seguinte, os banqueiros aqui, Schiff e outros, eles preferiam ter apostado em Trotsky, porque Trotsky ia fazer a Revolução Mundial. E daí veio o Stalin e fez o negócio do socialismo num só país, eles não gostaram muito. Mas agora, meu filho, Trotsky saiu do túmulo. E os banqueiros estão todos soltando foguete, que é o que eles sempre quiseram. Vai ter um governo mundial, naturalmente, de ordem socialista, e onde é socialista é monopolista. Não sendo possível extinguir o capitalismo, sendo absolutamente impossível extinguir o capitalismo, o que há que, quando você implanta o socialismo, você está implantando um capitalismo monopolista. E de quem será o monopólio? Ora, raio, de quem o implantou? Isso é dele mesmo. Eu preciso ser muito trouxa para não ver essas coisas. E estão acontecendo na nossa cara há mais de 100 anos. Então, socialismo é uma empulhação inventada por uma elite, a elite mais louca, mais psicótica e mais ambiciosa que já teve no mundo. Os caras estão inventando uma civilização, eles estão com ideias de gazeta de garoto em 14 anos. Mas eles têm dinheiro, então eles pegam, contratam um monte de intelectuais e de cientistas para legitimar e operacionar o negócio. Quando dá tudo errado, não tem importância. Não tem a mais mínima importância. Eles, vamos dizer, o gerenciamento de danos faz com que o prejuízo de todo mundo se torne lucro para eles de novo, de novo, de novo, de novo, de novo. Eles estão vivendo da desgraça humana, vai fazer quase um século, pô. Agora, veja, a classe média, sobretudo a pequena burguesia, ela acredita que existe um treco chamado normalidade, quer dizer, existe um mundo estável, um mundo de normalidade, onde tudo se resolve por eleições ou por negociações, que é o que eles fazem na cabeça deles. Isso aí existe, vamos dizer, em 5% do território, do espaço terrestre. O resto é como sempre foi, é violência, exploração, é roubo, etc, etc. Mas o burguês que está lá vivendo em Nova York, em Londres, ele acha que tudo pode ser bonitinho, como é ali. Então, quando você conta que existe uma operação dessas dimensões, ele fica aterrorizado e diz, ah, isso é teoria da conspiração, isso não existe, isso são fantasias. Então, só é a realidade para ele, aquele mundinho no qual o idiota existe. Né? Informação, fato, não interessa para esses caras. Eles querem aquilo que os reconforte. Burguês precisa sempre de autoajuda. Burguês gasta todo o seu dinheiro, tá certo? Né? Pagando salatão para fazer ele se sentir bem. Né? Você pega, por exemplo, economista. Quanto economista não ganha para dar reconforto moral a empresários? Economista, é psicólogo, é terapeuta, é personal trainer, todo mundo lá para dar reconforto, porque a burguesia é a classe mais covarde que já existia. Dizer que a burguesia é a classe dominante, a burguesia não manda nada. Né? Você tem só o grande, burguês, quando ele é também um intelectual, pelo menos pseudo-intelectual, como George Soros, aí começa a mandar. Não porque tem dinheiro, mas porque é capaz, tem cabeça para enganar os outros. Dinheiro por si, quanto mais dinheiro você tem, meu filho, isso só estimula os outros a querer te roubar. Quer dizer, você tem dinheiro, ele é vítima preferencial, né? Quem é que sai aí assaltando, sequestrando pobre? Ninguém, pô. Agora, para você ver como o globalismo progride, né, a passos de gigante, você vê aqui o Obama acabou de assinar uma ordem executiva, né, que no Brasil se chama medida provisória, só que aqui não é provisória, autorizando os agentes da Interpol a atuar no território americano com plenos poderes igual à polícia americana. Isso quer dizer que qualquer cidadão americano pode agora ser preso pela polícia estrangeira e levado para fora e ninguém pode reclamar nada. Então isso aí é claro que é um rombo na soberania nacional. Como na Venezuela, Hugo Chávez deu a mesmíssima autoridade aos agentes da polícia cubana. Cidadão venezuelano pode a qualquer momento ser detido por policiais cubanos, levado para Cuba, julgado em Cuba, e ninguém pode reclamar. E ao mesmo tempo, quer dizer, os progressos da sacanagem aqui estão indo muito rápido. Você lembra durante a eleição do senhor Barack Obama, houve lá uns pessoal dos Panteras Negras, Black Panther, que ficaram lá numa zona eleitoral não deixa, com os porretes, não deixaram ninguém entrar? Muito bem. Tem um promotor denunciou aquilo, estava investigando o que, que fizeram. Transferiram o promotor lá para a mansão do pênis, você está entendendo? Né? Botaram o cara lá, sei lá, Vila Nhocunhé, né? Para ele não amolar mais. Você não pode mexer nos Black Panthers. É incrível, né? Mas ao mesmo tempo, nem tudo está perdido, porque finalmente, né, o pessoal que está processando Obama por falta, vamos dizer, de provas da sua elegibilidade, decidiu fazer o que tinha desde o começo, que é processá-lo numa corte em Washington. Se você processa fora daqui, sempre tem aquela desculpa da jurisdição, fala, não é nossa jurisdição. Né? O meu pai, que era advogado criminal, ele dizia duas coisas que eu nunca esqueci. A primeira disse, olha, raramente um juiz é parcial em favor do réu ou da vítima, mas em 100% dos casos ele é parcial a favor de si próprio. Segunda regra decorrente da primeira, podendo tirar o cu da seringa, será exatamente isso que o juiz fará. Ou seja, podendo dar uma sentença inócua ou passar a bola para frente, é exatamente isso que ele fará. Vocês podem verificar que por estatística é assim. Porque, olha, a posição de juiz é muito difícil, você tem que tomar decisões de alta responsabilidade moral o dia inteiro. Quem é que quer isso? É muito desconfortável psicologicamente. Então, a única coisa que o juiz não quer é que os outros juízes falem mal dele. Né? Então, podendo não fazer nada, ele não fará. Podendo pular fora, pulará. E como tem feito todos esses juízes pelos quais tem passado esse processo de elegibilidade do Obama. Se vê que em nenhum caso, em absolutamente nenhum, a matéria da acusação chegou a ser discutida. Não entra na matéria, fica só no que em justiça chama as preliminares. Então é questão de jurisdição, é questão de saber se o autor da ação, né, tem a qualificação jurídica para mover aquela ação. Tem mil e um problema técnico só para tirar da seringa. Todos têm tirado da seringa, quer dizer, não tem um juiz com duas bolas, tá certo, suficiente para querer desafiar o Obama. Tá certo? Agora, a questão da jurisdição, todos alegaram. Então, o negócio tem que ser discutido em Washington. Então, agora, como aquele juiz da Califórnia, David Carter, né, que parecia ser um homem até mais corajoso, ele também se saiu com essa. Né, ele saiu, mas ele já deu a dica para a advogada Orly Tate, dizendo, você tem que fazer isso aí no Distrito de Colômbia, pô. É a coisa mais óbvia. Né? E vocês veem, aqui todo mundo fez aquela campanha para, tem que fechar Guantánamo, aquela, né? Existem duas prisões em Guantánamo, uma americana e outra, né, cubana. Na americana, todos os prisioneiros, sem exceção, saem mais gordos do que entraram. Todos, sem exceção. As únicas pessoas que são machucadas lá são os guardas. Quer dizer, toda hora tem um guarda lá com o olho furado, com um pontapé no saco. Tem, toda hora tem. Os camaradas estão muito bem aqui. Lá é um hotel de 5 estrelas, mas todo mundo acha que é inumano e tem que fechar. Muito bem. Então começaram a liberar prisioneiros, né? De Guantánamo. Muito bem. Dois desses já estavam por trás desse ataque ao voo 253. Tá certo? Aquele voo que, se não fosse um holandês corajoso segurar o fulano, teria explodido o avião no ar. Mas, graças a Deus, tinha lá um holandês que não leu o New York Times, tá certo? Nem via CNN, né? E o holandês pulou em cima do cidadão e o desarmou. E agora se sabe que aquilo foi planejado por gente que foi liberada de Guantánamo. Quer dizer, você liberar os caras de Guantánamo é você alimentar o exército terrorista. Quer dizer, fica aí, você recicla o cara. Ah, o seu terrorista está aí passando fome, está mal de saúde, manda ele aqui para Guantánamo, a gente dá um tratamento médico para ele, enche ele de proteína, né? Ele sai fortinho e revigorado, pronto para matar mais americanos. Ah, esse mundo aqui está ficando muito louco, sabe? Olha aqui, aqui no Brasil, olha só. Pelo amor de Deus. E a juíza Adriana Sete da Rocha Raposo, titular da Vara do Trabalho de Santa Rita, na Paraíba, emitiu esta sentença. Aspas. A liberdade de decisão e a consciência interior situam o juiz dentro do mundo em um lugar especial que o converte em um ser absoluto e incomparavelmente superior a qualquer outro ser material. Puta que o pariu. O que eu digo dentro disso? Como é que vai responder educadamente a uma coisa dessa? Eu acho que a resposta é que, dona, vai tomar no seu cu. A senhora é incomparavelmente superior a qualquer outro ser material? Ora, se a senhora disser que a senhora é superior a um pedaço de cocô, eu poderia admitir, com restrições. Incomparavelmente, não. Comparavelmente. Nós podemos comparar a senhora com um troço. Chegar à conclusão que a senhora é superior, de fato, até acredito que a senhora fala, por exemplo, né? Cocô não fala. Mas não é incomparavelmente, é comparavelmente. Agora, qualquer outro material, meu Deus, a senhora é superior a Jesus Cristo, superior aos 12 apóstolos, a senhora é superior a William Shakespeare, né? Superior a Isaac Newton, né? E superior até a esse que você fala, dona. Como é que a pessoa assina um treco desse? Isso é uma prova de demência, evidentemente. Essa dona não tem capacidade de servir de uma partida de futebol de botão.
2: Minha filha telefona de fora, que tudo.
0: Ora, meu Deus do céu. Isso é hora de telefonar para o cara. Telefona para o programa, se quer falar comigo. Né? Agora aqui, olha aqui. A Associação Nacional dos Magistrados da Justiça do Trabalho não quis comentar a decisão. Eles têm medo de dizer que o louco é louco, porra. Olha aí a covardia, né? Quer dizer, esse acovardamento da inteligência, que não pode dizer que 2 mais 2 é 4, já virou e impregnou na cultura contemporânea. Aliás, voltando à questão da espiral do silêncio, você veja que esse tipo de operação, que é de longuíssimo prazo, ele não visa só mudar a opinião das pessoas sobre isto ou aquilo, mas visa criar hábitos profundos de julgamento que já basta para reproduzir o mesmo julgamento em situações análogas, vezes e vezes, sem conta. Então, quer dizer que a essa altura, por exemplo, colocar em julgamento o seu Lula pela sua cumplicidade com as Farc, e, portanto, pelos 50 mil brasileiros que moram por ano, é uma coisa assim, que para o brasileiro se tornou inimaginável, não existe. Se você falar disso, vão dizer que você é louco. Quando está na cara que o louco são eles. Né? Quer dizer, aqui já virou mesmo a situação do doutor Mabuse, né? Em que os loucos mandam no hospício. Outra coisa que também aconteceu, vocês viram, quando eles tinham inventado lá a Comissão da Verdade, no documento oficial que institui a Comissão da Verdade, eles usavam a expressão construção da verdade. Digo, ai, meu saco, se é construção, não é verdade, meu filho. Se é construção, é uma coisa que você inventou. A verdade pode ser apreendida, pode ser descoberta, pode ser conhecida ou pode ser desconhecida, mas construída ela não pode. O que se constrói é a história da carochinha. Mas acontece que esse termo, ele tem dois sentidos, um para o público em geral, outro para os técnicos que sabem o que ele significa. Na construção da verdade significa você selecionar os trechos convenientes, suprimir os inconvenientes e construir uma história que não refletirá o que aconteceu, mas aquilo que você quer que aconteça. Isso é norma, vamos dizer, o pragmatismo do senhor Richard Rorke diz isso. Nós não podemos chegar a um acordo com relação à verdade. Não há critério da verdade. Então, o que nós temos que fazer? Nós temos é que forçar para impingir aos outros a nossa maneira de falar. Tá certo? O pessoal do desconstrucionismo também diz a mesma coisa. Não há verdade objetiva a ser conhecida. Nós apenas construímos textos. Nós construímos leitura. Tá certo? Então, é isso. Entre si, eles sabem que é isso que eles estão falando. Mas o povão, incluído no povão, as elites econômicas, empresário é tudo analfabeto, tudo burro, incluindo empresário, incluindo oficiais das Forças Armadas, incluindo todos os trouxas desse país, lê aquilo e acha que construção da verdade é apenas, vamos dizer, uma figura de linguagem, né? Não dá importância para aquilo. Então, quando, né, veio a proposta, estava na cara que se tratava realmente de construir a verdade, porque era o seguinte: investigar metade dos crimes e sumir com a outra metade. É claro que é uma construção mesmo, desde o início. Ora, quem é que teve que defender as Forças Armadas? O ministro Nelson Jobim. Ele ameaçou se demitir. Quer dizer, até ele ficou com vergonha de uma coisa dessa. Ele, que não é fluxicheiro, até ele achou que isso era exagero, que tinha passado o limite. E daí os milicos vão lá e a sombra, né, protegidos pelo ministro Nelson Jobim, ele também, os comandantes das Três Armas, pedem demissão. Mas que gente valente. Olha, estou orgulhoso de vocês, viu? Quer dizer, protegido pelo Nelson Jobim, vocês ficam valentes. Ah, porra! O que que há? Quando as Forças Armadas começam a precisar de uma liderança que não é o Nelson Jobim, é porque elas já acabaram, porra! Com lideranças militares como essa, onde é que nós vamos parar? Hã? Aí tem um telefone aí. Quem tá na linha?
3: Alô?
0: Alô, quem é?
3: Professor Olavo?
0: Eu?
3: Oi, aqui é Rafael, de São Paulo.
0: Tudo bem?
3: Ah, tô bem, e você? Aqui tudo tá certinho. Tudo em paz, sim. Professor, eu tenho lido bastante Jacob Boehme, né? Nos últimos anos eu tenho me dedicado a essa leitura, inclusive a partir dos seus DVDs, da editora E, Realizações, eu passei a ter um contato inicial e depois passei a ler os livros dele, né? Então, eu tenho uma única pergunta sobre o entendimento geral da obra dele, né? Eu gostaria de saber se existe algum exame dialético possível diante de toda a obra dele que torne possível a gente observar se ele mesmo, se a obra dele mesma, ou se ele mesmo, o próprio Jacob Boehme, não é um próprio fruto diabólico. Essa é a única pergunta.
0: Olha, eu vou responder em português, claro. Em princípio, sim. Porque o verdadeiro e o falso ali estão misturados de maneira inextricável. E essa mistura é caracteristicamente diabólica. O que não quer dizer que a obra não tenha um valor, não tenha uma importância. E que não se possa tirar proveito da sua leitura, desde que feita com discernimento. Agora, isso vai dar um trabalho miserável. O que eu estou te dizendo, vamos dizer, é o que eu percebi em princípio. Eu não fiz esse exame. Eu estou apenas dizendo que ele é possível.
3: Ele é possível, então.
0: Isso aí requereria um exame empreendido por anos a fio. Eu acho que tem que fazer isso. Eu acho que um dia vai ter que separar o joio do trigo na obra do Jacob Boehme, é claro.
3: Ah, tá. Então você acha que isso deve ser feito? Esse tipo de exame deve ser tentado, pelo menos.
0: Deve ser feito. deve ser feito, mas vai dar muito trabalho. E se for, fizer, fazer bem feitinho, vai ser uma coisa memorável. Eu acho que vale a pena. Se você está tomando isso como seu, vamos dizer, um tema da sua investigação pessoal, bom, você pode fazer um trabalho muito bonito.
3: Tá bem.
0: Você
3: tá bem, professor.
0: Você está no meu seminário de filosofia?
3: Então, eu tentei me tornar aluno ano passado, mas por alguns problemas financeiros, eu perdi o emprego e não pude começar. Mas esse ano tem algumas coisas melhorando.
0: Me inscreva,
3: as coisas...
0: me inscreva pessoalmente sobre o seu problema.
3: Ah, e como eu posso te inscrever?
0: Inscreva pessoalmente.
3: Para o... pelo
0: Olavo,
3: e-mail mesmo.
0: olavo@olavodecarvalho.org.
3: Ah, então eu vou te escrever mais detalhadamente sobre as coisas que eu tenho lido e aí a gente conversa melhor.
0: Perfeito, perfeito.
3: Ah, mas muito obrigado, viu, professor?
0: Obrigado eu.
3: Um abraço e um ótimo ano para você.
0: Para você também.
3: Tchau, tchau.
0: Tchau, tchau. Tem mais alguém na linha, hein? É o seguinte, sai aqui na Folha um artigo, nem sei quem assinou essa porcaria. Não, é um artigo que eles tiraram do El País, parece. Que é assim, é sobre a possibilidade de beatificação do Pio XII. Então começa assim. Bento XVI promove a beatificação de Pio XII, um ultraconservador a quem os judeus atribuem silêncios demais diante do Holocausto e de ser morno diante do terror de Hitler. E peraí, vamos começar. Primeiro, o que é um ultraconservador? É um sujeito mais conservador do que deveria. Portanto, existe uma dose de conservadorismo que é admissível, tá certo? E parece que ela se restringe cada vez mais, porque se até o Pio XII era um ultraconservador, então está ruim, a Folha teria que falar qual é a dose de conservadorismo que é decente. A partir de onde passamos para o ultra? Não é isso? Então, por exemplo, eu acho que no papado não houve nenhum ultraconservador. Você poderia dizer que o pessoal da Action Française era ultraconservador, e a Action Française foi fechada pelo antecessor de Pio XII, fechado pelo Pio XI. Tá certo? Então, no papado não houve nenhum ultraconservador nesse sentido. Né? E se você coloca ultra, você está supondo que além dele não há dose de direitismo superior àquela. Não pode ter. No entanto, historicamente nós sabemos que existe. Em segundo lugar, peraí. Os judeus, quem são esses os judeus que atribuem silêncio demais? Essa história de que o Pio XII se calou diante do Holocausto foi inventada por um chamado Rolf Hochhut. É tão judeu quanto o próprio Hitler em pessoa. Aquilo é um alemão puro sangue, tá entendendo? Foi ele que inventou essa merda, tá certo? Depois, aquele tal de John Cornell, tá certo? É um irlandês católico, de família católica, nunca foi judeu, inventou essa. Está falando dessa porcaria. Como é os judeus? Então, agora, quando você fala os judeus, aí, por exemplo, a comunidade judaica diz isso. Quando você vai ver os representantes da comunidade judaica, eles dizem exatamente o contrário. Lá pelo meio da matéria, né, aparece aqui, é o próprio então governante de Israel, Golda Meir, fez a declaração pública dizendo que, olha, um dos poucos que socorreram e ajudaram os judeus naquela ocasião foi o Pio XII, enquanto todo mundo se calava. Tá certo? Depois, o rabino Daniel Dehlin publicou um livro desmascarando esse mito, tá certo? E mostrando o seguinte, que o Pio XII fazia emissões de rádio praticamente diárias, denunciando essa coisa, enquanto todo mundo se calava. Tem coisa na história que ninguém sabe. Quando, né, o Hitler invadiu a Áustria, houve um governante na Europa que telefonou para todos os outros. Telefonou aqui, não só na Europa, mas telefonou aqui para o Roosevelt, né? E telefonou para o Chamberlain, para todo mundo na Europa. Dizendo, e agora, o que nós vamos fazer para parar esse louco? O que nós vamos fazer? Ninguém prestou a mínima atenção, ninguém fazia nada. Sabe quem é esse governante que telefonou? Benito Mussolini. Hã? Benito Mussolini queria parar o Hitler. Aí, como ele viu que ninguém queria parar, estava tudo com medo, daí ele decidiu, falou, bom, já que ele está tão mais forte assim, é melhor me aliar ao cara antes que ele me pegue também. Ninguém conta esse pedaço da história. Quer dizer, foram todos culpados da ascensão de Hitler. O principal culpado foi Stalin. Tá certo? E o Tratado de Versalhes proibia que a Alemanha tivesse um exército. Então ele permitiu que a Alemanha tivesse um exército no território soviético, e dando equipamento, e dando dinheiro, e dando ajuda técnica, para a Alemanha reconstruir o seu exército. Sem isso, jamais teria havido Segunda Guerra. O Hitler não podia invadir nem a Áustria, porque não teria exército para isso. Então, quem fez isso foi Stalin. Enquanto Stalin fazia isso, os outros todos ficavam quietos. O pessoal saía contando o que o Hitler estava fazendo, ninguém nem ligava. Uns não acreditavam, dizia que era a teoria da conspiração, como quando Hermann Raufning, que foi governador da Baviera, né, ele era militante nazista, saiu, se arrependeu, saiu, foi para a Inglaterra denunciar o que os caras estavam fazendo. Ninguém nem ligou. O único que ligou, Pio XII. Pio XII falava todo dia no rádio. Agora, veja esse negócio, por exemplo, essa questão do... Chamaram o Pio XII, o cara chegou a dizer que foi com ele. Durante longos anos ele foi conhecido como o Papa de Hitler. Ele jamais foi conhecido como Papa de Hitler. Um senhor chamado John Cornwell publicou um livro com esse título. Como foi conhecido como? Dá a impressão que todo mundo chamava assim, todo mundo acreditou no livro do John Cornwell. Quer dizer, claro que isso é uma empolhação. E esse é um caso específico de espiral do silêncio. Porque isso é uma obra de engenharia, isso é calculado para que você não omita completamente a verdade, mas você não chama atenção para ela. Você chama a atenção para a mentira que você mesmo está desmentindo. Mas se você ler a matéria inteira, você vê que a matéria desmente o seu título e desmente a chamada. A matéria mostra que, ao contrário, que os dois foram realmente um dos poucos que fizeram alguma coisa, o único, na verdade, que fez alguma coisa para defender os judeus já antes da guerra. Salvou, pelo no mínimo, se calcula, no mínimo 800 mil judeus. Quer dizer, num total de mortos de 6 milhões, se o cara conseguiu salvar 800 mil, você imagina o que, que os outros governantes poderiam ter feito se quisessem. Inclusive Stalin. Agora, quando o judeu fugia para a União Soviética, né, correndo do nazismo, o que, que o Stalin fazia? Devolvia. Então, peraí, tem alguém na linha aí, vamos lá. Alô, quem é? Alô?
4: Alô, Lavo?
0: Eu.
4: Ô, Lavo, Eduardo.
0: Eduardo, tudo bem?
4: Tudo bom. Daqui 15 dias vai ficar melhor ainda.
0: Ótimo.
4: Ô, Lavo, falando nessa história de ocultação da verdade e acusar os outros dos crimes que você cometeu, que é o que acabam fazendo com o Papa Pio XII, você já leu um livro que chama Liberal Fascism? É do Jonah Goldberg.
0: Ah, o Jonah Goldberg é excelente, esse camarada é excelente. Eu sempre li as colunas dele, agora faz tempo que eu não li, que eu não leio, esqueci, não sei porquê. Perdi a pista dele, mas ele já fez artigos excelentes. Eu não li esse livro, mas eu sei que muito do que está ali eu já tinha dito em artigo. Você vê que a origem do fascismo, o fascismo italiano é uma dissidência do Partido Socialista, porra.
4: É isso mesmo que ele mostra, ele faz uma genealogia epistemológica, por assim dizer, e aí ele acaba provando, por A mais B, que as ideologias elas são convergentes e não divergentes. Ao contrário,
0: claro,
4: que prega os atuais...
0: Na década de 30, todo mundo usava a expressão socialismo fascista. Você tinha duas propostas socialistas, tinha o socialismo internacional e tinha o socialismo nacionalista. Tinha o socialismo internacionalista, porque Stalin, mesmo com a proposta dele de socialismo num só país, ele era um internacionalista. E tinha o socialismo nacionalista, xenófobo, socialismo nacionalista, tipo Mussolini, Hitler, etc. Mas que é um socialismo, todo mundo sempre disse que é, não havia a menor dúvida. Agora, ex post facto, depois que tudo passou, você apaga as pistas. Inventa teorias absurdas de que o socialismo era, vamos dizer, o último estágio do capitalismo, né?
4: Pois é. Aí você fala isso hoje numa universidade e as pessoas querem te bater.
0: Mas é claro que é de bater. Mas a universidade só forma isso aí, forma histérico, forma agressor, forma louco. Aquilo é fábrica de maluco, pô. Maluco analfabeto.
4: Então tá bom, lá, até dia 18.
0: Tá bom, boa viagem. Agora, Aqui alguém me

0: O Júlio Zé, por um lado, é um homem de um gênio fora do comum, como escritor e como artista, que foi um grande pintor, um dos líderes do movimento dadaísta, né? E como estudioso do esoterismo, o homem tem uma erudição absolutamente fantástica. Tem coisas nos livros dele que você não encontra mais em lugar nenhum. O livro dele, A Tradição Hermética, é até hoje um dos melhores livros que escreveu a respeito. Não obstante, que o Évola era maluco, era. O ódio que ele tinha ao cristianismo era uma coisa de louco. A ideia de restaurar a religião greco-romana era coisa para também, coisa que nem se responde, foi para dar um pontapé na bunda, tá entendendo? Mas, ainda assim, nós temos que respeitar essa obra, no mínimo, pelo grande trabalho que esse sujeito fez de puxar dados do fundo da história e tornar de novo compreensível o modo de raciocínio alquímico, que as pessoas também não entendiam, né? Eles já tinham perdido. Nesse sentido, o que ele escreveu a respeito é muito mais importante do que as coisas que Jung escreveu sobre a alquimia, mas incomparavelmente mais. Para você encontrar algo que se compare depois do Évola, só o livro da alquimia do Titus Burckhardt, que saiu 30 ou 40 anos depois, é um livro maravilhoso. Também não quer dizer que eu concordo com o Burckhardt. Burckhardt é um cara adepto do sufismo e, no fim das contas, do Império Islâmico Universal, né? Então, agora, no Brasil é o seguinte: o brasileiro não sabe admirar as coisas, está entendendo? O brasileiro tem vergonha de admirar. Para ele admirar um sujeito, ou ele deifica o camarada e começa a ver méritos que o sujeito não tem. Mas ele tem até um ditado árabe que diz: olha, se as pessoas te elogiam por qualidade que você não tem, elas acabam te criticando por defeito que você também não tem. Eu sei que isso acontece. Para mim, quantas vezes não aconteceu? Você chega, quase me beija o pé: ah, professor, não sei o que, daqui a pouco sai inventando aí que eu fiz isso, que eu fiz aquilo, que eu trabalho para o Mossad, que eu sou viado, que eu recebi dinheiro não sei do que. Começa a inventar coisa. Entendeu? Então, você não sabe o que é admiração humana. Eu pegava todos os filósofos que eu admiro, acho que o que eu mais admiro é Platão e Aristóteles, sem dúvida. E, no entanto, é claro que estão cheios de defeito. É evidente que estão. Platão fez aquela burrada de ajudar o amigo dele a dar um golpe de Estado e implantar uma ditadura na cidade vizinha, e se ferrou todo, acabou sendo preso, vendido como escravo, fez um vexame. Foi retirado do mercado de escravos pelos próprios alunos, tiveram que ir lá comprar o professor de volta. É claro que é uma cagada monstruosa, porra, mas até Platão fez isso. Né? Então, eles confundem admiração humana com devoção, culto divino. É louco, são loucos. Absolutamente loucos. Né? Eu tenho uma admiração tremenda, né, pelo romancista alemão Thomas Mann. Thomas Mann, um grande escritor, releio sempre os livros dele. No entanto, Thomas Mann era um puxa-saco dessa gente da escola de Frankfurt, uma vergonha, né? O filósofo marxista Georg Lukács. O Georg Lukács é um marxista mais inteligente que Marx. A obra dele, A Estética de Lukács, é uma coisa para você tirar o chapéu. E, no entanto, era um puxa-saco de Stalin, que mudava de opinião quando o patrão mandava. Vendido. Espera aí, tem mais alguém na linha aí. Vamos lá. Alô, quem é?
1: Alô, professor?
0: Sim.
1: Alex, tudo bem, professor?
0: Oi, Alex, tudo bem?
1: Comigo tudo bem. Primeiramente, feliz ano novo, professor.
0: Você também.
1: Professor, eu estou tentando falar com o senhor há alguns dias. Ah, eu mandei alguns e-mails, mas eles acabaram voltando. Sua caixa estava...
0: Minha caixa está em top. Eu estou recebendo 700 e-mails por dia. Não é que eu não consigo ler os e-mails. Eu não consigo ler a lista, porra.
1: A gente saiu um pouco antes de ligar para formular direitinho a pergunta. Eu ia perguntar para o senhor o seguinte. O senhor já ouviu falar do pastor Scott Johnson?
0: Sim. Parece ser um homem muito sério.
1: Exatamente. Eu ouço direto os programas dele, e ele é um homem assim com assuntos ótimos, e ele anda coletando material ultimamente muito sobre a Nova Ordem Mundial e o Obama, e algumas coisas que ele andou coletando no último programa, tentei

0: perguntar para o senhor, era muito interessante até sobre o censo que o Obama estava fazendo, mirando os donos de pessoas que têm armas, somente as pessoas que têm armas, e o plano do Obama de, nos próximos
1: Aqui é o seguinte,
0: 4 meses.
1: tem criminalidade alta onde as armas são proibidas ou restritas. Onde todo mundo tem arma em casa, não acontece nada. Aqui no interior da Virgínia, todo mundo tem arma. Acontece 2 crimes por ano. Agora, em Washington, na cidade de Washington, onde foi proibido durante 10 anos, era o mais alto índice de criminalidade do país. Agora tiraram, agora permitiram as armas de novo, certamente vai baixar. Isso é uma empulhação. E o que eu estou falando, esses caras desarmamentistas, todos eles sabem disso. Não adianta discutir com eles a eficácia do... Porque eles não querem eficácia, eles querem o contrário. Isso é um simples instrumento de controle social. Não de controle social do banditismo. O banditismo interessa para essa gente. É
0: O
1: controle
0: que eu
1: social do cidadão honesto, pô.
0: gostaria de perguntar para o senhor era uma coisa assim que era extremamente cabeluda que ele estou divulgando no programa dele, que era. Deixa eu ver se eu consigo colocar direitinho em pouco tempo, que o programa está acabando. Ele colocou que o Obama, esse ano, ele vai fazer algumas medidas drásticas e já está em execução. Eu vou tentar passar novamente um e-mail para o senhor do último programa dele, que ele cita alguns fatos muito longos. Ele cita que há uns carregamentos de grãos, todos mandados para a China, estão fazendo esse censo de armas aí para mirar as pessoas mesmo, para tomar as armas daqui a alguns meses, né? Lembrar qual
1: Eu
0: era a
1: não tenho
0: última
1: dúvida que o
0: coisa.
1: Obama está tramando isso. O que eu duvido é que a população aceite isso. Porque aqui metade dos americanos tem armas. Ele falou, você tomava de
0: Era
1: metade.
0: umas medidas drásticas que
1: É
0: ele
1: uma
0: listou no
1: operação gigantesca,
0: programa dele.
1: operação de guerra. Então ele vai provocar uma guerra civil, esse desgraçado.
0: Era exatamente isso, professor. Se tudo isso que ele coletou no programa dele, se o senhor poderia dar uma olhada e verificar se o que ele está falando está fazendo sentido ou está muito exagerado.
1: Em geral, o que ele fala faz sentido. A gente deve medir, para dizer que é uma coisa exagerada, você não pode medir, vamos dizer, pela nossa expectativa de normalidade. Você tem que confrontar com os fatos. O exagero é quando a pessoa fala mais do que os fatos de que ela dispõe justificam. E não quando ela fala uma coisa que nos espanta, né? O brasileiro, sobretudo, é especialista em confundir o espantoso com o exagerado. Uma coisa pode ser espantosa e não ser exagerada nada. É a mesma coisa que eu estava contando agora mesmo, quando a gente vinha aqui no tempo da guerra, contava o Hitler está internando tudo quanto é judeu em campo de concentração. Todo mundo achava que é exagerado. Não é exagerado, é espantoso apenas. Mas pode, o espantoso acontece, porra. Então mande de novo aí a informação.
0: Tá legal, professor. Eu vou mandar novamente, então.
1: Agora
0: Era
1: você
0: isso,
1: já.
0: professora. O assunto é muito longo, mas eu só queria o seu
1: O que está
0: comentário a
1: acontecendo aqui nos
0: respeito.
1: Estados Unidos é de uma gravidade extrema. Os caras botaram um agente estrangeiro na presidência, é a coisa mais óbvia. Ele trabalha para o inimigo, ele quer destruir o país. Não precisa ser muito esperto para perceber isso, não. Tanto
0: Tá
1: até que o
0: legal.
1: pessoal que votou nele já
0: Obrigado,
1: começou a
0: viu,
1: perceber. Só que
0: professor?
1: agora só tem outra eleição daqui 3 anos. Né? E fazer o impeachment é difícil. Mas primeiro precisa trocar o pessoal do Congresso, do Parlamento, tirar o democrata e encher o republicano lá. Daí é possível pensar em impeachment, se bem que metade dos republicanos também estão vendidos. Então é isso. Olha, o nosso tempo aqui está acabando, aqui está um frio danado, tá entendendo? Então, vamos encerrar o programa por aqui mesmo. Muito obrigado, até a semana que vem.

0: tantos anos, né? 25 anos, decidiram montar de novo essa farsa, essa palhaçada sinistra contra o coronel Plácido Vega. E usaram como testemunho exatamente o quê? Este mesmo papel de 1986, que primeiro, era o testemunho de um sujeito já condenado por falso testemunho. Segundo, já tinha sido impugnado pela justiça. Eles desenterraram esta merda. E, quanto ao outro testemunho, que afirmava que esse sujeito não podia ter observado nada, porque ele estava lá na cadeia, porque tinha passado a noite assistindo televisão com o outro, esse foi simplesmente ignorado, jogado fora. Não. Também tem o outro caso aqui dos 11 desaparecidos. Né? Teve uma senhora que viu lá, né, algumas das cenas do Palácio da Justiça sendo ocupado pelos terroristas, e onde aparecia ela, né? E ela disse, olha, peraí, eu não estou desaparecida coisa nenhuma, eu estou aqui, sou essa aí, sou eu, porra. Né? Sabe o que fizeram com o testemunho da mulher? Ignoraram, jogaram fora. Quer dizer, esse negócio é evidentemente, é a farsa, mas na verdade é pueril, porque eu li, não li o processo inteiro, evidentemente, mas da parte que eu li, eu quando soube desse negócio, fiquei de orelha em pé, né? Porque a sentença saiu 2 ou 3 dias atrás. Temos aqui uma testemunha aqui. Que dia que saiu a testemunha?
1: Há 3 dias atrás.
0: 3 dias. Temos aqui o Félix Salcedo, que é o diretor da Fundação Hayek, que me convidou aqui para fazer as conferências. A sentença então saiu 3 dias atrás. Quando saiu, eu fiquei de orelha em pé e já que estou aqui, eu falei aqui para o meu amigo Félix. Félix, eu quero saber desse negócio. Vamos lá conversar com o advogado do coronel, com a família do coronel, para saber que merda é essa. Né? E descobriu que era merda mesmo. Esse aqui é o pior. Né? Então, as partes do processo que eu li no escritório do advogado Jaime Granados são assim de arrepiar os cabelos do cu, gente. Porque, assim, olha, quando você faz uma forma. No Brasil, onde o Supremo Tribunal Federal é escritório da advocacia do PT, todo mundo sabe. No Brasil, esse processo não seria aceito de jeito nenhum, porque não tem nem aquele mínimo de consistência jurídica que até os tribunais de Moscou exigiriam. Né? É um negócio pueril, boboca, tá certo? E que passou por uma coisa seríssima. Pior ainda, a juíza que passou a sentença, dona Maria Estela Jara, ainda espalhou para todo mundo que ela tinha sofrido muitas ameaças, né? E tão logo assinou a sentença, fugiu para a Alemanha, cercada de um aparato de segurança monstruoso, onde não penetrava nem mosquito. Tá certo? Agora, eu sei o seguinte, o coronel recebeu ameaça, a família do coronel recebeu ameaça, vários advogados que o coronel procurou receberam ameaça, todos eles receberam ameaça e ninguém está exilado na Alemanha. Essa vagabunda, mentirosa, safada, que não podia ser juiz nem de futebol de botão. Você está entendendo? Essa mulher assina essa sentença de merda, que depois eu vou analisar mais em artigo, vocês vão ver, quando eu voltar para minha casa nos Estados Unidos, eu vou reunir esse material escrito e fazer algumas análises, ou pelo programa, ou pelos meus artigos no Diário do Comércio, mostrando que coisa pueril que é. Quer dizer, cuja a única testemunha é um cara já condenado por falso testemunho, e pior, essa testemunha não foi ouvida novamente. Simplesmente pegaram o papel de 1986, já rejeitado pela justiça, e botaram lá como prova. Deve aparecer como outra prova, aparecer com uma suposta gravação, que era uma conversa entre dois generais, onde transparecia que eles tinham mesmo levado os moleques, as pessoas para a escola de cavalaria, e submetidas, pobres vítimas, à tortura. Né? Só que é o seguinte, não tem gravação. É? Não tem gravação, só tem uma transcrição que ninguém sabe quem fez. Daí o advogado do coronel pede, mas cadê a gravação? Ah, não tem. Quer dizer, mas que merda é esta? Então, é claro que foi uma coisa montada, tá certo? E já devia ter sido montada mesmo há muito tempo, mas talvez os próprios responsáveis pela coisa tivessem um pouco de medo de soltar a coisa, por ser tão evidentemente furada. Mas como o Antanas Mocos perdeu feio nas eleições, então veio logo uma vingancinha, falando, nós temos que fazer uma operação publicitária, então vamos condenar o coronel de modo a dar

a impressão ao mundo que o governo da Colômbia é violador dos direitos humanos. Coisa que não é. Esse governo aqui, vamos dizer, ele tem tais delicadezas de coração até para esses filhos das putas, ele dá proteção militar até para terrorista, porra. Né? Tem aqui lá o tal do padre Javier Giraldo, né? Que é outro bom filho da puta, que é lá no trabalho para as Farc. É, ele vive cercado de proteção militar, ainda reclama, porra. Mas isso aqui na Colômbia já é tradicional. No livro do Eduardo Mackenzie, que chama Las Farc, ele fracassa de um terrorismo, um livro espetacular. Eduardo Mackenzie, como diz outro, não é para me gambar, mas o Eduardo Mackenzie é um dos articulistas do Mídia Sem Máscara, um homem de um talento extraordinário, jornalista colombiano que vive na França, e escreveu esse livro, um livro de 600 páginas, contando a história das Farc, mas ele começa com a história do Partido Comunista colombiano, que foi fundado em 1926. E desde 1926, o Partido Comunista colombiano tinha uma peculiaridade. Existia o partido e existia a tropa armada do partido, que existia uma organização armada, né, que provocava rebeliões, fazia atentados terroristas, etc, etc. E, ao mesmo tempo, o partido estava sob a proteção das leis. Quer dizer, é um negócio incrível, uma entidade protegida pelas leis, que ao mesmo tempo tem uma tropa armada para praticar crime. E sendo protegido pelos seus adversários, pelos seus próprios adversários do governo colombiano, essa porra do Partido Comunista reclamava que o regime colombiano era muito opressivo, era fascista e os perseguia. E agora esse padre Giraldo faz a mesma coisa. E essa dona Maria Estela está fazendo a mesma coisa. Quer dizer, está cheia de proteção militar para foder com o establishment militar, para falar mal de todo mundo e para emporcalhar a reputação de um homem que é, obviamente, um herói nacional. Agora, não é só vingança por causa das eleições, evidentemente. O fato é que esse coronel, eu fui investigar, perguntando, a gente descobre por que existiu tanta raiva do coronel Plaças, especificamente dele. Porque é o seguinte, o tribunal tem um edifício de 4 andares. O coronel só entrou com os tanques, ele só comandou essa parte da entrada dos tanques, né, para desalojar os camaradas. Então entrou com os tanques, né, para espalhar o pânico lá entre os terroristas. E o resto do prédio foi ocupado sob comando de outros oficiais. Ora, como é que seria? Se tivesse que sequestrar alguém, por que teria que ser logo o homem dos tanques, quando os sequestrados, os reféns, estavam no 4º andar, onde o coronel Plaça jamais foi? Então, se houvesse isso, quer dizer, se tivessem realmente sequestrado 11 pessoas para levar para a escola de cavalaria, não teria sido o coronel Plaça que ia fazer isso. Ia ser um outro cara. Estava cheio de oficial lá, não faltava oficial. Tinha uns 10 lá, né? Então, por que se pegaram no coronel Plaça, que era justamente o acusado mais improvável? É simples. O coronel Plaza já tinha dirigido inúmeras operações contra as Farc e outras organizações terroristas e deu prejuízo de bilhões e bilhões de dólares para esses filhos das putas. Tá certo? Então, está doendo no bolso até hoje. Então, evidentemente, até o jornal O Tempo, que, de certo modo, aprova a sentença, diz, não, isso aí tinha que investigar e punir mesmo, até o jornal O Tempo pergunta, mas por que logo o coronel Plaza? Hã? Se tinha tantos oficiais, por que logo esse? Ah, tá aí a resposta, meu filho, tá doendo no bolso. O coronel tomou o dinheiro dos caras, que é o bem mais sacrossanto na cabeça desse filho da puta. O que você acha que o Pablo Escobar, o M-19, as Farc gostam, né? Eles gostam de rezar, eles ficam lá fazendo meditações espirituais o tempo todo. Não, esse pessoal só quer dinheiro, porra. Sempre foi assim. Comunista só quer dinheiro, porra. Olha, eu a minha vida inteira eu nunca vi um comunista, militante comunista, que dissesse, olha, eu vou lutar para implantar o socialismo, e quando o socialismo estiver implantado, eu vou para casa para ser operário. Todo comunista, sem exceção, ele participa da revolução para ele ser da nomenclatura quando vier o socialismo. Aí tem alguém na linha. Vamos ver quem é. Alô? Não passa nada. Então vamos embora. Vamos continuar.
Então, é por isso que escolheram o Coronel Plassas. Daí eu fui lá no escritório da advocacia, fiz a pergunta, fui lá falar com a esposa do coronel, porque o coronel agora ainda, veja, o acúmulo de absurdo. A lei determinava que, num caso como esse, o coronel deve ser julgado por um tribunal militar e estar preso numa prisão militar. Mas acontece que, veja como é, o governo ditatorial, fascista, né, genocida do presidente Álvaro Uribe, acabou com os tribunais militares, porra. Quer dizer, entregou o negócio na mão dos seus inimigos. Porque o problema com o Álvaro Uribe é isso: o Álvaro Uribe é um grande homem, um grande presidente, um homem de uma coragem extraordinária. Só que é o seguinte: ele acredita na democracia para todos, igualdade democrática para todos, inclusive a turma das Farc, inclusive aqueles que querem matá-lo. Chegou ao ponto dele nomear para a Fiscalia General, que é o equivalente colombiano da Procuradoria Geral, né? Procuradoria Geral do Estado, um homem que é adepto das Farc, porra. Eu não disse assim, né? Onde eu fazer? Esse é dar a cara a tapa. Mas eu já percebi que, como acontece com todos, praticamente todos os conservadores do mundo, né, o Álvaro Uribe não tem uma visão, vamos dizer, do movimento revolucionário internacional como um todo, né? Você sabe que aqui, no pessoal da direita, um combate o movimento gay, outro combate o terrorismo, outro combate o abortismo, outro combate isso aqui. Cada um pega um pedacinho e ninguém quer saber da relação de uma coisa com a outra. E o Álvaro Uribe também não percebeu direito. Parece que já está percebendo, já viu a luz um pouco, mas agora é tarde. Quando começou a ver a luz, já estava o homem das Farc lá na Fiscalia General, pondo no cu do Álvaro Uribe, tá entendendo? Então, veja, esse negócio é o seguinte: o pessoal da direita leva a democracia a sério, o pessoal da esquerda usa a democracia do jeito que quiser, né? Aqui. Veja, dê uma olhada em dois sites aí. Um é paláciodejusticia.org, paláciodejusticia.org. E o outro é Yo Creo en Plazas, Plazas é P-L-A-Z-A-S. Yo é com Y-O. Não é com I não, hein, seus analfabetos. Yo Creo en Plazas.org, né? Então dê uma olhada lá que tem um resumo. E eu estou tão chocado com esta merda, mas tão chocado com isso, que vejo, olha, eu não tenho nada a ver com a política colombiana, sou aqui apenas um visitante, estou aqui graças à gentileza do meu amigo Félix Salcedo, né? Mas, olha, tem um negócio que não aguento, tem coisa que dá no saco, você fala, olha, não posso dormir com esse negócio. Então, quando chegar nos Estados Unidos, vou montar aí um abaixo-assinado internacional, não só pela libertação do Coronel Plassas, que está preso lá numa prisão civil, sofrendo horrores lá, inclusive o homem está doente, que a vida dele, depois começou essa merda, foi totalmente destruída, tiraram tudo que ele tinha, só cospe na cara do homem. Então o cara está passando mal. E não, então eu digo, não só fazer uma abaixo-assinado, uma petição, não só para a libertação do coronel, mas também para investigar essa dona Maria Estela Rara, essa aqui não vale o que peida, né? Quem assina uma sentença como essa, baseado nesse testemunho, eu digo, meu Deus do céu! Vamos supor, se eu for lutador de boxe, diz aqui, o senhor vai lutar com o Mike Tyson. Né? O senhor aceita a dona Maria Estela Rara como árbitro? Fala, não. Não. Porque se eu dou um dinheiro para ela, eu saio ganhando do Mike Tyson, porra. É o que aconteceu. Então, não se pode confiar numa dona como essa, com essa encenação. Está aqui no jornal Ele Espectador, ela se fazendo de vítima, que sofreu tantas ameaças. Fala, olha, a proteção militar que ela teve, o coronel jamais teve. Sendo um homem que é alvo das Farc, do M-19, do ELN, do Pablo Escobar, tudo quanto não presta nesse país, está querendo matar o coronel. Esse nunca teve um aparato de segurança, inclusive agora. Que segurança tem ele numa prisão civil dirigida por essa gente, porra? Só não matam porque não interessa. Agora, no meio de tudo, surge a perguntinha. Sabe aquela pergunta aqui, não, né? Não quero calar? O Bruno falava, como é a crise de identidade intelectual progressista. A pergunta que não quer calar, mas o cu era de quem? Então, esta é a pergunta. Então, a pergunta que não quer calar aqui é a seguinte.
O coronel entra num lugar que está cheio de terrorista. E em vez de ele prender e torturar os terroristas, ele pegou quem? Quem são essas 11 pessoas? É gente que trabalhava na cafeteria do palácio. Garçonete, né? Quer dizer, está cheio de terrorista, ele conhece todos os terroristas. Por que em vez de pegar os terroristas? Se é para torturar e matar, pega os terroristas, tortura e mata. Não, ele pegou as garçonetes, porra! Né? Você quer me explicar como é possível isso? E daí aparece uma garçonete e diz, não, eu não estou desaparecida nada, eu estou aqui. Cala a boca, burra, você não pode falar. Aparece outro sargento e diz, não, o cara é o tal da testemunha, que já é falso testemunho. Ele nunca esteve lá. É? Ele não pode ter visto o coronel transportar ninguém para a escola de cavalaria. Por quê? Porque ele estava aqui na cadeia comigo assistindo televisão, porra. Nós estávamos assistindo pela televisão o quê? A tomada do Palácio de Justiça. É? Daí, sabe o que a juíza Maria Estela fala? Cala a boca, fica quieto. Então, isso não é um processo, minha gente. Isso aí é uma farsa tão, assim, cínica como aquela que no Brasil montar várias vezes contra militares. Só que no Brasil eles montavam essas farsas contra militares apenas na mídia. Não tinha coragem de chegar a levar para a justiça isso aí. Por exemplo, eu lembro daquele caso que eu mesmo denunciei no Globo, que a turma da esquerda, inclusive o Caco Barcelos, né? A gente já tem o nome de Caco, porra. Puta que pariu. Né? Então, esse Caco Barcelos, esse bosta do jornalismo, né, anunciou que tinha descoberto que dois terroristas supostamente mortos num acidente quando fugiam da polícia tinham, na verdade, sido sequestrados pelo exército, assassinados pelo exército, o qual depois teria montado uma aparência de desastre rodoviário para simular, né, a morte dos fulanos, né. Então eu investiguei o caso e vi primeiro que o soldado que o Caco tinha entrevistado como testemunha do caso não poderia estar presente à operação porque ele tinha desertado do exército 6 meses antes. Quer dizer, você esteve lá no acidente? Não, eu também não. E ele também não. Mas para o Caco Barcelos isso aí não interessa. O cara falou o que o Caco queria, ele escreve lá, né? Segundo, a data que o Caco Barcelos assinalava como sendo a do assassinato dos caras não podia ser verdade. Por quê? Porque nas memórias do Jacó Gorender, tá certo? Apareciam os dois personagens, que era um casal, participando do assalto a banco semanas depois daquela data. Em terceiro lugar, eu vi ali nas fotografias, eles estavam num Volkswagen amassado na rabeira de um caminhão, e no chão da estrada aparecia claramente a marca do pneu freando. Se eles estavam mortos, como é que frearam o automóvel? Porra! Voltaram à vida por 2 minutos. Peraí, deixa eu ressuscitar, aperta lá o pedal. Né? Então, a coisa era uma impossibilidade física total. Denunciei isso. Sabe o que aconteceu? O Caco Barcelos ganhou 2 prêmios de jornalismo por causa desta merda. Então você vai dizer, isso não é conspiração comunista? É claro que é. Foi tudo articulado, porra. Essa gente mente, inventa as coisas, ganha dinheiro com isso, ganha prestígio, troca o beijinho, tá certo? Joga um confete uns nos outros e estão lá, felizes e contentes. E quer saber? Quando estão entre eles, eu conheço essa raça, porra, já estive no meio deles. E eles riem. Eles saem tão quentes, eles riem dos outros. Querem a desgraça das pessoas e riem ainda. São todos assim. E essa mulher que condenou o coronel Plaça, essa hora está rindo. Haha, enganei todo mundo. Fiz de conta que foi perseguida e aqui. Ganhei casa e comida e roupa lavada na Alemanha. É? Com o dinheiro do governo. O mesmo governo que ela quer estropiar. Então, e até hoje ninguém me respondeu. Falou, olha, se eu sou o coronel do exército, estou lá encarregado de prender os terroristas, lá está cheio de terroristas. E eu estou louco para, como é, expressar a minha maldade, a minha crueldade, né? O que eu vou pegar? Eu vou pegar as garçonetes? Obviamente não, eu vou pegar o terrorista. Até hoje ninguém respondeu por que ele preferiu garçonete, né? Então, tudo está assim, nós vamos montar uma baixa assinada disso aí, montar um site com tudo que está nesses outros sites e o que também não está, né? E alguma coisa nós temos que fazer porque
esse homem é um herói nacional da Colômbia, não da Colômbia.

0: América Latina, meu Deus do céu, porque tudo o que ele fez, né, para deter esse acelerado das Farc, do M19, do ELN, Pablo Escobar, o cara da quarta, né, beneficiou toda a América Latina, inclusive o Brasil. O Brasil, eu digo, o povo brasileiro, não o governo brasileiro. O governo brasileiro deve estar puto com ele. Por quê? Porque o governo brasileiro está comprometido por um documento oficial assinado em 2001 pelo seu Lula a proteger e dar apoio incondicional às Farc e outras organizações terroristas colombianas. Então, devem estar puto da vida. Tá certo? Mas o povo brasileiro só tem a perder com essa gente, né? Porque é daí que vem a cocaína que está envenenando e matando as nossas crianças, porque os caras vendem, né, cocaína na porta das escolas, se não dentro das escolas, né? E além disso, estão armando e ajudando os grandes grupos criminais brasileiros, como PCC e Comando Vermelho, que matem pessoas a granel, né? 50 mil brasileiros são assassinados por ano, e mantêm as grandes cidades, o Rio e São Paulo, sob regime de terror, né? Agora, o seu Zé Serra, ele não se pode negar que alguma coisa ele fez para diminuir a criminalidade em São Paulo. Os números são bastante eloquentes. Porém, ele quer eliminar o efeito, mas ele não quer mexer na causa. Por quê? Quando ele fala alguma coisa, ele fala do Evo Morales. Ele nunca falou da aliança PT-FARC, que não é uma interpretação minha, que é um fato, está assinado em documento oficial com a assinatura do seu Lula, que era o presidente do Foro de São Paulo. Ele não quer falar disso. Ele não quer falar nem mesmo do passado terrorista da Dilma, porque terrorismo santifica, né? Você vai lá, pratica o terrorismo um tempo, se enche de dinheiro, né? Nunca vi terrorista pobre. Já vi terrorista pobre, porra, né? Só se, às vezes acontece, que nem soldado que se extravia da tropa, né? O cara perdeu o contato, mas logo pega o contato de novo. Vocês já viram alguma vez algum terrorista comunista ser preso sem que 5 minutos depois tenha uma rede de apoio internacional lá mobilizada, a ONU, né? Os Médicos Sem Fronteiras, os, como é que chama aquela outra organização? Esqueci o nome dos...
1: Jornalistas Sem Fronteiras.
0: Repórteres Sem Fronteiras, o caralho, tá entendendo? Quer dizer, Repórteres Sem Vergonha, Médicos Sem Vergonha, é essa organização. No mundo inteiro se mobiliza, aparece no Le Monde, aparece no New York Times, aparece na CNN, todo mundo protegendo o filho da puta. Né? Anistia Internacional, está aqui o Félix me lembrando, né? Então, isso nunca acontece. Agora, o coronel está lá preso, né? A mídia está achando lindo. Quer dizer, não achou tão lindo assim. Hoje tinha poder uma reclamadinha, sabe? Não é porque prenderam o coronel, é porque não prenderam os outros. Reclamou que jogaram toda a culpa no coronel, com... Deve haver outros culpados. Ora, mas como pode haver outros culpados se, primeiro, não existe sequer prova de que o crime aconteceu, porra? É? Quer dizer, a única prova de que o crime aconteceu é o depoimento de um cara já condenado. Tá certo? Depoimento que não foi sequer renovado entre testemunhas, não foi interrogado agora, nem pelo juiz e muito menos pelo advogado da parte contrária. A testemunha está sumida, ninguém sabe onde está o cara. Então, a base do testemunho, da condenação é, primeiro, o testemunho desse filho da puta. Segundo, uma gravação que não existe, da qual ninguém tem acesso ao original, que só tem a transcrição, que não se sabe quem fez, né? Então, que prova tem que aquela conversa foi entre generais mesmo? Pode ser de qualquer um. E se você não pode reconhecer a voz do cara, como é que você vai saber? Né? A transcrição não tem voz nenhuma, né? Então, aparece lá um cara com uma transcrição, diz, olha aqui, nós temos a confissão, né, do Olavo, de que foi ele que assaltou o trem pagador. Tá lá o Olavo de Nafo, lá, tomei dinheiro, pá, pá, pá, pá. Tá só escrito. Não tem voz do Olavo por nenhum. É isso que eles aceitaram. E as evidências contrárias, como essa mulher que diz, eu não estou desaparecida com coisa nenhuma, estou aqui viva, isso aí não interessa. O depoimento do outro que disse, não, o cara não estava no lugar dos acontecimentos, ele estava aqui na cadeia assistindo televisão comigo, também não interessa. Então, é o caso mais óbvio de cerceamento da defesa e de falsificação. Eles estão falsificando o documento, evidentemente. Então, isso realmente não pode ficar assim, porque um dos objetivos dessa putaria, tá certo, é ter uma repercussão no Congresso americano. Porque se o Congresso americano começa a achar que o governo Uribe é como outros governos da América Latina, que viola direitos humanos, então acaba o apoio americano, né, ao governo da Colômbia. Daí o que acontece? O exército do seu Chávez, que já está pronto para invadir essa porra, fica muito mais forte e invade. E daí as FARC e Força de São Paulo dominam o continente inteiro militarmente. Não é só politicamente como domina agora. Então é exatamente isso que essa putada quer. Tá certo? Tem alguém na linha? Deixa eu ver.
2: Alô? Alô?
0: Sim.
2: Alô, é o Lavo?
0: Eu mesmo.
2: Oi, Olavo, aqui é o Alexandre. Estou ligando aqui de Santa Maria, do Rio Grande do Sul.
0: Maria, bela terra, gosto muito daí.
2: Tudo bem. Eu não sou daqui, eu sou carioca, mas estou aqui, sou professor aqui.
0: Sim.
2: Eu tenho algumas poucas perguntas aqui para te fazer e acho que não vou ter muito problema aqui com a questão do dinheiro, porque eu estou falando pelo Skype, eu acho que isso aqui deve gastar pouco, não sei. Mas é o seguinte... não sei como é que você faz, se eu pergunto logo as duas perguntas ou se eu vou uma por uma.
0: Rápido, porque nós não temos muito tempo.
2: Ok. Eu queria saber o seguinte, onde eu posso obter documentos comprobatórios da relação de compromisso do PT com as FARC? Os anais do Foro de São Paulo estão disponíveis na internet. Como é que a gente faz para saber aquela questão que você acabou de falar da assinatura do Lula de compromisso com ele? Alô?
0: Sem máscara, ele já está publicado integralmente. Que nós... está escrito com... Tá publicado. Acho que caiu a ligação, mas vou continuar respondendo a pergunta.
2: Não, eu estou ouvindo. Agora eu estou ouvindo.
0: É tumida sem máscara. Nós copiamos essas atas do site do próprio Foro de São Paulo. Site que logo em seguida foi desativado, ficou sumido por 6 meses, depois voltou com praticamente nada. Vou te ver com uma versão higienizada, né? Mas ainda houve tempo. Nós também copiamos isso do site que chama archive.org, né? Só que agora a maior parte do que nós copiamos já não está mais no archive.org, né? Quer dizer, você vê que é uma organização que apaga as pistas da sua própria atividade. Em segundo lugar...
2: Mas isso está disponível no Vida Sem Máscara, então?
0: Eu já publiquei as provas, porra! Aqui no Brasil não adianta, né? No Brasil o documento escrito não adianta. Olha, teve um antropólogo chamado Luiz Marim, a especialidade dele é antropologia empresarial. Então ele estuda a conduta das pessoas nas empresas. E a pesquisa, ele comprovou que aviso escrito no Brasil não funciona. Né? Tem assim, tem um aviso escrito, não mexa nessas caixas porque é explosivo. Você passa uma circular, daí vai lá o neguinho mexe, o negócio explode, e ele dá até reclamando, porra, não me avisaram nada. Então, no Brasil só funciona o que você vê com os olhos da cara, coisa física. Publicar documento no Brasil não adianta. Então, toda hora a mesma coisa. Cadê as provas? Eu já publiquei as porra das provas. Então, lá. Não estou reclamando de você, não. Você está inocente da história. Mas tem gente que, inclusive, já leu essas provas. Mas não entra na cabeça. Está, né? Lá escrito. Prestamos solidariedade integral. E o negócio é assinado pela unanimidade da Assembleia. Tá certo? Sob a presidência do seu Lula. Bom, segunda prova. 2 discursos do Lula... explicando qual foi a atuação do Foro de São Paulo dentro da Venezuela. Daí houve uma intervenção direta e decisiva do Foro de São Paulo dentro das eleições e do referendo na Venezuela, contando a história toda e ainda confessando que era uma atividade clandestina, que ele dizia, nós fazíamos tudo de modo que ninguém percebesse do que nós estávamos falando. O filho da puta já confessou tudo. O lugar dele tinha que estar na cadeia faz muito tempo. Porra, quando é que eu vi? Agora, chega lá o Zé Serra. Sim, mas o caso dos 5. Está aqui o Félix me lembrando o caso dos 5 milhões de dólares. Né? O que aconteceu? O Oliveiro Medina, que era agente das FARC, ele confessou numa festa que tinha trazido 5 milhões de dólares da FARC para a campanha do Lula. Daí, no dia seguinte, já todo mundo se apressou a dizer: não, ele está apenas contando garganta. Né? Então, enfim, não houve. Não é que não houve provas. O general, que ele é seu xará, Félix, não sei das quantas, como é Félix o que chamavam lá? Félix do caralho, sei lá. Sentou em cima do processo e não deixou investigar. Né? Era um homem que era da ABIN, né? Associação Brasileira de. Como é? Não é associação, é. Agência Brasileira de Ininteligência. Tá certo? Né? Ele está.
2: Olavo, uma pergunta só mais, rapidamente, sobre esse assunto. Eu estava lendo um artigo de 2008, na Folha de São Paulo, que o PT teria impedido a participação das FARC em reunião do Foro de São Paulo em 2005. Isso é verdade?
0: Tenta. Até 2008, durante 18 anos, não só participaram de todas as reuniões, na condição de membro com todos os direitos, mas foram apoiadas ativamente pela unanimidade da Assembleia. Quando foi fazer reunião no Brasil, acontece o que, que aconteceu? Que nesse ínterim eu já tinha publicado o negócio, já tinha denunciado publicamente, já tinha armado mau barulho em torno da coisa. Então o senhor Lula falou: bom, é melhor as FARC não vir aqui, senão vai dar rolo. Eu pedi para as FARC, e as FARC não foram, porra. Não foram, mas, olha, dizer que o PT impediu, impediu o caralho. Por quê? Porque as FARC concordaram inteiramente e mandaram comunicações, mandaram cumprimentos, trocaram beijinhos, tá certo? Então foi tudo um acordo entre amigos. E, na verdade, as FARC só não foram, quer saber, por causa deste que vos fala. Fui eu, tá certo? Foi o rolo que eu armei que fez o governo pedir para as FARC não irem. Agora, a interpretação da Folha de São Paulo, tá, aquilo lá, pô, não, meu filho, não limpe a bunda com a Folha de São Paulo. Porque ela vai falsificar o seu cu. Você tá entendendo?
2: Tá bom. Olavo, eu queria saber se eu posso fazer uma outra pergunta aqui sobre um outro assunto, rapidamente.
0: Passa.
2: Você podia explicar qual a influência da ontopsicologia do Antônio Meneghetti sobre a política brasileira internacional? Eu pergunto isso porque a sede brasileira desse grupo, que fica aqui ao lado, é protegida por homens mais armados que a polícia. O que me parece estranho se a gente considera que Meneghetti descreve seu conhecimento como ciência. Além disso, ele abriu uma faculdade no Brasil que já foi reconhecida pelo MEC. Enfim, toda a informação que você tiver a respeito seria bem-vinda.
0: Ele, para fazer uma conferência em Nova York, fui, com tudo pago pelo Antônio Meneghetti, tá certo? E justamente por isso, a partir daí eu não quis mais nada com o Antônio Meneghetti, porque antes de conhecer a figura, eu tinha um certo respeito por ele, daí perdi completamente. Asseguro para você o seguinte, eu não sei como está o estado atual da organização dele, é um negócio perigoso mesmo. Asseguro para você, o Antônio Meneghetti é um gênio incomum da psicologia. Só que, em vez de praticar a psicologia como ciência, ele decidiu praticá-la como picaretagem, que dá muito mais dinheiro. Porque se ele fosse fazer tese universitária sobre as ideias dele, ele ia ganhar apenas o salário de professor. E se ganhasse o prêmio Nobel, né, ganharia apenas $1 milhão. $1 milhão para ele é bosta. Tá certo? Então, o banheiro dele, que é assim, o rolo de papel higiênico, é uma série de notas de $1.000, tomando $1 milhão. Tá, né? Ele não precisa disso. Então ele escolheu, ele falou: olha, o que eu posso fazer? Posso ser um grande cientista pobre ou posso ser um grande picareta bilionário? Ele optou por essa última. Quer dizer, é um homem, um gênio que vendeu a alma. Tá certo? E negar a alta qualidade intelectual do Meneghetti não posso, mas negar a sua baixa qualidade moral também não posso. Tá certo? Eu não sei como está a organização dele. Deve estar metido em tudo, porque naquela época já tinha alguma influência na ONU. Que ano foi isso? Pergunta aqui para você.
3: Janeiro de
0: 2001. Né? Ele já tinha alta penetração na ONU, a ONG dele já era reconhecida. Tem esse negócio de ONGs associadas à ONU. A ONG dele já estava associada à ONU naquela época. Imagina agora, decorridos 9 anos, né? Quanto dinheiro não rolou, quanta picaretagem não se fez, né? E quanta influência maligna não se espalhou pelo mundo.
2: Eu ouvi dizer que um monte de políticos brasileiros vêm aqui frequentar o centro dele ali.

importante, eles não pegaram. Opa, graças a Deus acabou o Skype, mas que inferno. Olha, quem ligar do Skype, vão lançar uma maldição. Quem ligar do Skype vai pegar uma hemorroida, tá certo? Que você vai sofrer todos os dias, cada cagada sua será inesquecível, tanto que você vai sofrer, vai ser a imagem do inferno. Tá, então, não é nada pessoal contra o Alexandre, não, mas contra o Skype em geral. Né? Então, agora, nem por isso, apesar de toda essa desgraça do houve com o Coronel Plácido, né, merda não parou de acontecer no mundo durante a semana. Aqui, no olho, né, dele saiu um negócio assim de arrepiar os cabelos. Um sujeito que trabalhou, né, como como é que chama, escriturário, como é, trabalha na eleição, faz, mesário, né, na cidade e condado de Honolulu, em 2008, e ele disse o seguinte, disse, olha, aqui não tinha nenhuma certidão de nascimento do Barack Obama, porra. É? E pior ainda, a certidão integral, aquela long form, como eles chamam, né, que é emitida pelo hospital, simplesmente não existe nesse estado. Né? Ou seja, se existisse, teria sido mostrada como é que se diz, ao colégio eleitoral, não, ao tribunal eleitoral, e apareceria então na mão lá do cara, olha, aqui não tem nada. E o sujeito está desafiando as pessoas a mostrar isso aí. Acontece, ninguém vai mostrar, porque a coisa não existe. Ou se existe, está aí mais um motivo ainda para não mostrar. Porque alguma coisa, se existe essa certidão, que provavelmente não existe, mas se existe alguma coisa, está escrito lá, que não pode ser mostrada. Tanto que o Barack Obama gastou 2 milhões de dólares para esconder o documento. É, a imprensa inteira fez, vamos dizer, um cerco de terror psicológico contra quem quer que quisesse ver a certidão. E, por fim, a governadora do Havaí baixou uma lei. Assim, é proibido ver a certidão de nascimento do Barack Obama. Quer dizer, é um círculo de defesa, né? É um muro de proteção como jamais existiu. Ou seja, um documento que todos os candidatos presidenciais sempre mostraram, de repente, se torna proibido, não se pode ver. Então, é claro que tem mentira nesse negócio, e é claro também que eles não vão conseguir esconder essa porra para sempre. Isso é impossível. Eles podem comprar juiz, comprar ou intimidar juiz, como queiram, tá certo? Porque, a essa altura, o processo de, a máquina de intimidação está montada nos Estados Unidos e está funcionando. Não? Já vou dar um exemplo aqui para vocês. Vou dar um exemplo, não, vou dar já, também saiu no olho dele isso aí. Vocês lembram os caras dos Panteras Negras que na eleição, né, cercaram lá uma zona eleitoral e não deixavam os eleitores votar? Estavam todos com uns porretes de metal na mão. Saiu um vídeo no YouTube, o cara ia lá votar, né, parece um negão de 2,5 metros com um porrete de 3,5 metros. Né, porque desistia de votar, evidentemente, que ia todo mundo embora. Então, naturalmente, houve um processo para esse cara e o Departamento de Justiça repentinamente suspendeu o processo. Quando se foi investigar, aqueles caras que dormiam do Pantera Negra estavam cheios de amigos nos altos postos do Departamento de Justiça. Então, quer dizer que a intimidação tornou-se um processo normal, legal. Você pode ir lá na zona eleitoral com um porrete e não deixar os caras votar, pô. Isso aí é iniciativa, vamos dizer, do governo americano proteger os caras. Né? E tirar eles da reta. Então, se pode fazer isso, por que não pode intimidar juiz? Veja que todos os juízes que, aos quais o caso da certidão de nascimento do Obama foi submetido, nenhum se pronunciou sobre a matéria do processo. Nenhum. Todos se apegaram a algum motivo formalista para tirar da seringa, para não ter que julgar o processo. Olha, isso aí o meu pai que era advogado criminal, já falava isso quando era pequeno, eu não acreditava. Ele disse, olha, primeira preocupação do juiz é com o seu próprio cu. Quer dizer, os juízes podem não ser parciais em favor das partes no processo, mas são sempre parciais em favor de si mesmo. Então, podendo dar uma sentença inócua ou transferir o abacaxi, e 99% dos casos eles vão fazer isso. E é o que os caras têm feito. Se apega a algum preceito técnico, não da lei criminal, mas da lei processual, e não julga o processo. Passa adiante. E assim, então, né, jogando
passando o abacaxi para dentro. Né? Até o último foi o juiz Clarence Thomas, né? Até o Clarence Thomas, que é o juiz negão, tá certo? Que é um dos grandes americanos que existe, estão vivos ainda, ainda tem grandes americanos vivos, Clarence Thomas é um deles. Ele disse, ele se mostrou envergonhado de que a Suprema Corte não tenha examinado esse caso até agora. Ele falou, nós temos que examinar isso aí. É claro que tem que examinar. Uma coisa dessa não pode ficar assim. Como é que você pode botar na presidência um cara que você nem tem prova de que o cara é americano, porra? Hã? E, ademais, você não pode esquecer, o pastor David Manning conseguiu provas documentais e testemunhais de que o Barack Obama jamais esteve na Universidade de Colômbia, onde ele disse que estudou. Então, quer dizer, a vida do cara é um mistério, e todo mundo tem que aceitar o mistério, não pode fazer pergunta. Se você faz pergunta, cadê a certidão de nascimento? Agora, a pessoa olha para você e fala, você é paranoico, você é louco, nós vamos botar você no hospício. Então, daqui a pouco só vai ter jeito razoável no hospício. Né? Porque fora, né, é aquela coisa que você não pode fazer pergunta. Veja aí o caso do coronel Terence Lakin. Né? Ele disse que ele não pode obedecer ordens da presidência, ele não tem certeza que o presidente é legítimo. Então fizeram lá um corte marcial. Então eles, na audiência preliminar, né? A audiência preliminar ainda não é o julgamento do processo. Né? Na audiência preliminar, ele pediu, então, a busca dos documentos comprovatórios. Né? O que que o juiz encarregado, o oficial encarregado, fez? Que não vai ter busca. Não pode investigar documento. Então o coronel não pode se defender, porra. Daí ele falou, quer saber? Vamos tudo tomar no cu, eu encontro vocês no tribunal. Quer dizer, ele vai esperar o julgamento efetivo e lá ele vai armar o barulho dele, exigindo novamente a busca dos documentos, inclusive e principalmente a certidão de nascimento do Barack Obama. Porque se o cara não provar que é americano, então o coronel tem razão, não queria obedecer a ordem. Esse aí é outro herói nacional americano. Ainda tem gente séria nos Estados Unidos, tem o Clarence Thomas, tem o coronel Terence Lake, tem muita gente boa. Que no Brasil está faltando. No Brasil tem uma crise nacional de culhões. Crise, né? Escassez absoluta e alarmante de culhões. Né? O sujeito que no Brasil chega a ter meio culhão, né, já é um afortunado do destino, né? Então você pode contar, vocês não vão ver dois em ninguém, né? Agora, aqui eu estou falando há anos eu estou dizendo o seguinte: o príncipe Charles da Inglaterra é um agente islâmico, ele trabalha para o Islã. Digo para você, ele é membro de uma tarika, organização esotérica islâmica. Eu sempre que eu conheci o Sheikh, conheci o guru dele, né? Sou Martin Lings, que tinha o nome islâmico de... Peraí. Sheikh Abu Bakr Sirajeddin. Né? Não nego que Martin Lings fosse um grande homem, um grande escritor, um grande cabeça, mas era um agente islâmico, obviamente. Né? Então, outro membro da mesma tarika, que é o filósofo Seyed Hossein Nasr, não nego que seja um gênio, intelectualmente tenho o maior respeito por ele, mas todo esse lado oculto da política nacional, essas manobras ocultas, não merecem o meu respeito de maneira alguma. Porque eu sigo aquilo que o Cristo disse. Tudo tem que ser falado em público, na lata, e nada de oculto. Com um negócio que é oculto já não presta. Tá? Tanto que no meio tem a sílaba cu. Né? Então, o que é oculto está no cu. Né? Então, coisa boa não é. Né? Ó, do cu, assim, não é bom nem o que sai e muito menos o que entra. Cuidado com isso, minha gente. Né? Então, naquela época, os filósofos, cedo, você nasce 20 anos atrás, escreveu um livro que se chama The Encounter of Man and Nature, publicado, aliás, no Brasil, numa tradução meio capenga, pela editora Zahar, com o título Homem e a Natureza. Eu, quando li esse livro, fiquei impressionadíssimo, porque ele dizia, ele partia da existência de um negócio chamado crise ecológica, que até hoje não sei se existe e acho que não existe. Tá certo? E dizia que a culpa da crise ecológica era da perda da espiritualidade no Ocidente, porque no mundo medieval, né, o pessoal tinha uma visão espiritual da natureza. Quando se perdeu isso, tudo ficou mecanizado, a natureza virou apenas matéria-prima para a indústria, e daí fudeu. O argumento era até bonito, né? Só que
Depois eu vi que o argumento está parcialmente certo no que diz respeito ao Ocidente, quer dizer, essa perda da espiritualidade da natureza, de fato, causa um desrespeito geral para a natureza, sem sombra de dúvida. Tá certo? Porém, quem eram os islâmicos para falar disso? Né? Porque no mundo inteiro, o lugar onde existe mais equilíbrio entre o homem e a natureza é o Ocidente. Vocês viajam pela Europa Ocidental, vejam as cidadezinhas do interior da França, do interior da Alemanha, do interior da Inglaterra, falam, maior integração, maior equilíbrio entre homem e natureza não é possível. Agora vocês vão ver o que se passa na China, o que se passa na Índia, o que se passa na Rússia, o que se passa nos países islâmicos, é um desastre ecológico total. O desastre ecológico está lá, não está aqui, porra. Né? Então, embora a tese do Seyyed Hossein Nasser estivesse certa em si, ele estava se prevalecendo de uma verdade para passar uma mentira. A verdade é, a crise ecológica tem, na medida em que ela existe, ela tem algo a ver com a perda da espiritualidade da natureza. Muito bem, seu Nasser, está certo. Só que ele se prevalecia disso para fingir que o Islã, né, tinha autoridade para passar pito no Ocidente sobre esse aspecto, coisa que não tinha de maneira alguma. Né? Então, passados 20 anos da publicação deste livro, que notem bem, é de um indivíduo que era membro da Tarika, chefiado pelo Sr. Margelin, né, que na época era chefiado pelo Fritjof Fon. Passado esse tempo todo, o príncipe Charles, tá certo, que já deu bandeira de ser o maior protetor da invasão islâmica, e que eu sei que é um membro da Tarika, sei porque eu sou testemunha, tá certo? Eu vi a coisa começar, tá certo? E, aliás, não era só o príncipe Charles, tinha muita gente importante nessa Tarika. O Aga Khan, o homem mais rico do Oriente, era membro da Tarika. Ele chegava lá, o sheik passava num pito, e aquela boca burra, gentíssimo, gentíssimo. Porque discípulo obedece o sheik. Né? Então aparece o príncipe Charles dizendo: para salvar o mundo, temos de seguir o caminho islâmico. Ou seja, repetindo a tese do Seyyed Hossein Nasser. 30 anos depois, quando já se provou que ela está furada. Então, o cara está dando bandeira de que ele é pró-islâmico. Por quê? Tinha que ser membro da Tarika. Bom, nessa Tarika deles, eles não tinham só grupos muçulmanos, tinha grupos católicos, ortodoxos, protestantes, budistas, né? E no meio, o Fritjof Fromm, posando como se fosse um papa interreligioso, papa de todas as religiões. Né? Então, fosse qual fosse a religião originária do sujeito, ele estava trabalhando para o projeto islâmico. Qual era o projeto islâmico? O projeto que o Fromm anunciou ao voltar da Argélia nos anos 50, dizendo: vou islamizar a Europa. Né? E o sujeito, com esse propósito, chefiando, tendo poder sobre centenas de intelectuais, políticos, banqueiros, bilionários, etc., etc., é claro que o sujeito está fazendo isso. Ele foi o grande responsável. Foi o sujeito que arrombou a porta da Europa para a invasão islâmica que veio depois. Os analistas políticos comuns não sabem essas coisas porque não estudam. Tá certo? Então está aí. Eu estou dizendo faz anos que o príncipe Charles, né, é agente islâmico. Outra coisa que eu estou dizendo há anos, você vê. Agora apareceu no Wall Street Journal um artigo da Mary O'Grady dizendo que o Lula é anti-americano. Eles descobriram que merda fede, porra. Eu estou dizendo isso faz anos, inclusive para Mary O'Grady. Mandei cara para ela, conversei com ela por telefone um monte de vezes. Ela me telefonava pedindo informação sobre o negócio do Brasil. Ela aceitava tudo. Quando eu chegava no negócio do Lula, não, o Lula é intocável. Então, agora já se revelou que o Lula não era aquilo que eles diziam. Era novamente, né? Era o que eu dizia. Quero encerrar esse programa prestando aqui minhas homenagens póstumas ao professor Orlando Fedeli, com o qual tive minhas discussões, minhas desavenças, mas que, sem dúvida, era um batalhador cristão, um homem sincero, e tenho a certeza de que ele repousa nos braços do nosso Senhor Jesus Cristo. Então, até a semana que vem. Muito obrigado.

ou melhor, se uma coisa aconteceu depois da outra e ela é ruim, então é claro que não tem sentido raciocinar em termos de avanço e retrocesso. Nós temos que raciocinar simplesmente em torno do bem e do mal, do conveniente e do inconveniente, do sensato e do insensato, sem acrescentar, vamos dizer, sem enquadrar isso dentro desse fantasma da história ideal, onde tudo que vem depois é melhor do que o que veio antes. Se tudo que vem depois é melhor do que veio antes, então não teria acontecido a Revolução Russa depois da Revolução Francesa. A Revolução Francesa matou apenas 200 mil pessoas. A Revolução Russa matou, parece que entre 20 e 30 milhões. E depois veio a Revolução Chinesa, que matou 60 milhões. Quer dizer, se isso é o progresso, tá certo? Então, evidentemente, eu preferiria o retrocesso, eu preferiria estar antes de tudo isso. Mas, além desta falha estrutural do raciocínio, que já é um vício, né, onipresente nos debatedores brasileiros, ainda há o problema de que todas essas pessoas foram justamente as que criaram o estado de coisas. Foram essas que passaram a mão na cabeça do PT, que celebraram o advento de Lula como um aperfeiçoamento da democracia, etc, etc. Só você ler os jornais de ontem e você verá. E essas pessoas todas, elas querem as causas, mas não querem as consequências. Quando os filhos que elas geraram crescem e se tornam os monstros que previsivelmente já eram, elas ficam assustadinhas e começam a, vamos dizer, a protestar, mas não protestam contra si mesmas. A primeira coisa que esses camaradas tinham que fazer, escrever, é fazer exatamente o que eu fiz. Quer dizer, veja, eu apoiei a esquerda naquele período de 60, 60, 70, vamos dizer, e ajudei, embora só um pouquinho, embora minha contribuição fosse insignificante, eu ajudei um pouquinho a criar o presente estado de coisas. E o primeiro sujeito que eu acusei foi naturalmente eu mesmo. Embora a minha participação fosse ínfima, eu não me senti obrigado, vamos dizer, habilitado a sair criticando os outros, antes de eu fazer o meu próprio meia-culpa. Quer dizer, eu também sou pai da criança, então eu tenho obrigação de cuidar dela. Agora, esses camaradas não, eles se sentem inocentes, eles não se sentem de maneira alguma responsáveis pelas consequências de seus atos. Muito bem. Vamos ver aqui. Tem uma nota aqui que saiu na coluna do Reinaldo Azevedo, né, que ele diz: aquele menor, bem maior do que o menino João, cujo corpo ele ajudou a espalhar para as avenidas do Rio, vai ficar 3 anos internado. E depois será solto entre os meninos João. Blá, blá, blá. Resta só a dor da família, dor privada, sem importância, sem ONG, sem ar, sem luz, sem razão. Sobre o assassino, há de se derramar a baba redentora russoniana. Ele nasceu bom, foram os insensíveis da classe média a qual pertencia o João que o tornaram fascino. Bom, essa doutrina já foi adotada oficialmente pelo presidente da República. Ele disse: a culpa é de todos nós. Todos nós, uma conversa, a culpa é dele e da correola dele. Porque se vocês observarem, faz mais de 40 anos que esse pessoal luta, tanto no campo cultural quanto no campo judicial, para inibir a ação repressora da polícia, das autoridades e para dar mão forte aos delinquentes. Isso é feito através do combate cultural, quer dizer, a própria frase do Lula, a culpa de todos nós, já parte integrante desse combate cultural, quer dizer, quer colocar a ideia de que a culpa é da sociedade, de todos, e não do indivíduo que agiu, não do autor do crime. Ou seja, a culpa jamais é do autor do crime, a culpa é sempre dos outros. E além de, vamos dizer, de disseminar esta ideia por todos os meios possíveis e imagináveis, através de cinema, de novela de TV, de noticiários, de comentários na imprensa, de filmes, de livros, etc, etc, e discursos no parlamento, além de fazer isso, eles ainda têm o combate judicial, que é mudando as leis para exatamente dificultar a ação da polícia e deixar caminho livre para os delinquentes. Isso é uma orientação sistemática. Pode-se escrever a história disso aí. Quer dizer, por exemplo, quando aquele malfadado Dom Paulo Evaristo Arnes transformou a Praça da Sé em São Paulo num território livre para os trombadinhas, os cidadãos honestos tiveram que sair dali, porque passar pela Praça da Sé era necessariamente ser assaltado. Vai dizer que esse cardeal não sabia disso? Sabia perfeitamente, e é exatamente isso que ele gosta. Tá certo? Então, é o homem que tenta fazer a sua carreira bajulando os bandidinhos, tá certo? Para ter uma espécie.

cria, vamos dizer, artificialmente uma situação revolucionária, uma situação pelo menos pré-revolucionária. Ali, no caso da França, o grande promotor da inversão de valores foi Philippe d'Orléans, que era, em princípio, seria um dos herdeiros virtuais do trono da França. Então, esperando se transformar, que a revolução lhe desse o trono, esse Philippe d'Orléans foi o grande promotor da bagunça e da inversão de valores ali na França pré-revolucionária. E, evidentemente, soltar os bandidos da cadeia foi uma das primeiras providências tomadas pelos revolucionários. É exatamente como Lenin fez na União Soviética, na Rússia. Bom, é claro que depois o governo comunista pega todos os bandidos de volta e não os deixa nem na cadeia, mas simplesmente os mata. Lenin eliminou o problema da delinquência juvenil na Rússia, delinquência juvenil que eles mesmos haviam causado, eliminou através da matança sumária dos suspeitos. Né, isso. Mas que um governo socialista possa, vamos dizer, recorrer a todas as medidas repressivas que ele bloqueou no regime anterior, também faz parte da estratégia. De modo que, tanto pelo lado cultural quanto pelo lado judicial, é claro que toda esta situação de violência no Brasil foi premeditadamente criada, peça por peça. Isto foi uma obra de engenharia. Tá certo? E isso que eu estou dizendo é uma coisa que pode se provar pela reconstituição histórica. Você veja, quando esse pessoal diz que o que causa o banditismo é a miséria, e, bom, se fosse assim, então o banditismo seria crescente nas regiões onde a miséria é crescente. Mas não é exatamente isso que acontece. Se você olhar as favelas do Rio, né, nos últimos 40 anos elas progrediram tanto, né, que já não há mais propriamente favela, porque favela é o nome de um barraco de papelão. Os caras passaram do barraco de papelão para o barraco de madeira, depois passaram para as casas de alvenaria, que hoje são objeto, vamos dizer, de um muito próspero comércio, né, nas favelas do Rio. Você não notará nessas favelas uma só casa que não tem uma antena de televisão. Tá certo? Até no tempo que eu morava no Rio, houve um sujeito, um visitante, um indiano, que chegou aí e quis conhecer a tarde das favelas. E quando levaram ele para ver as favelas, ele chegou lá e disse, olha, isso aqui é aquilo que na Índia se chama de classe média. Mas então, por aí você vê a imensa mudança social, a imensa ascensão social que houve nessas regiões que são justamente as mais perigosas do Rio. Quer dizer, outra coisa, você verá que quando te diz que o que causa miséria é falta de escola, ora, ao contrário, no Brasil hoje, eu acho que você não chega a ter 4 ou 5% das crianças fora das escolas, quando na década de 50 você tinha 60%. Quer dizer que esse processo de escolarização maciça, ele, longe de ser, vamos dizer, uma defesa contra a delinquência, ele é uma das causas da delinquência, meu Deus do céu. Porque as escolas funcionam, vamos dizer, como transmissoras de atitudes que são a destruição exata do pouquinho de moral familiar que os caras tinham aprendido em casa. Então, é evidente que eles saem dali, vamos dizer, já com uma atitude de, vamos dizer, de legitimação perante a delinquência. A mesmíssima coisa que aconteceu nos Estados Unidos. Acontece que aqui as universidades não são totalmente monopólio dessa mesma cambada comunista. Então ainda existem estudos, tá certo, que mostram, provam exatamente a escola ser um dos fatores geradores do banditismo. Agora, quando o Lula diz, não, esse pessoal está assim porque falta escola, quer dizer, em primeiro lugar, é um erro de fato, quer dizer, quase não há criança sem escola no Brasil. E, em segundo lugar, a relação entre escola e criminalidade, longe de ser uma relação de excludência, é uma relação de cumplicidade, de ajuda mútua. Muito bem, vamos ver o que nós temos aqui. Aqui tem um e-mail da Miriam Macedo. Sou Miriam Macedo, de São Paulo, tenho acompanhado a sua participação no podcast do Yuri Vieira e ouvido seu programa no Trotspeak. Brilhante, parabéns, muito obrigado. Tem sido muito esclarecedor e, por outro lado, também me confundiram, principalmente no que se refere à união da maçonaria com o cristianismo. A propósito, não entendo de profundidade filosófica, sou só uma esforçada e curiosa ex-jornalista e rainha do lar que tenho visto e gostar de assuntos que nada entende. Na conversa com o Yuri, o senhor, citando René Guénon, defendeu a união da maçonaria com o cristianismo como única saída para o furdunço em que está se transformando o mundo.

0: O senhor falou em maçonaria anticristã e maçonaria pró-cristã. Muito bem. Olha, Miriam, esse problema que você coloca é dos mais cabeludos. Eu dificilmente poderia, vamos dizer, explicá-lo aqui. Mas é preciso considerar, vamos dizer, que a maçonaria, tal como nós a conhecemos hoje, ela se origina no século XVIII. A partir da unificação de antigas iniciações de ofício, sobretudo dos construtores medievais, que durante 1000 anos tinham funcionado perfeitamente bem dentro do contexto cristão e sem nenhum problema, tá certo? A encrenca começa a partir do momento em que, dentro da própria maçonaria, começam a surgir outras sociedades, estas sim verdadeiramente secretas, e se apossam de áreas inteiras da maçonaria com o objetivo de transformá-la em instrumento da revolução. Isto é bastante, é uma coisa que é bastante, bastante bem explicada num livro já clássico de um mestre maçom chamado John Robinson. O livro chama-se Proofs of a Conspiracy. O livro saiu no começo aqui da história republicana dos Estados Unidos, tá certo? E evidentemente, o livro foi bastante lido pelos maçons da época, inclusive o presidente George Washington, que, vendo então essa penetração das ideias revolucionárias na maçonaria, ele confirmou que aquilo existia e disse: "Eu espero que isso não se propague aqui nos Estados Unidos", porque era o que estava acontecendo mais na Europa, sobretudo na França. Então, quando você fala em maçonaria, você não pode falar de um negócio assim em bloco, né? Quer dizer, porque existem, como é que se diz, camadas e camadas de complexidade nesse negócio. Mas, em todo caso, o fato mesmo de que a maçonaria se origine nessas comunidades de ofício mostra que ela não tem uma inspiração originariamente anticristã, tá certo? Por outro lado, essas comunidades legaram à maçonaria inumeráveis conhecimentos, sobretudo sobre a ordem, a constituição da ordem política, a ordem do Estado. Mas, e esses conhecimentos, eles são realmente importantes para a administração do mundo. Então, como existia aquela distinção, vamos dizer, dos pequenos mistérios e grandes mistérios, os pequenos mistérios são aqueles que se referem aos conhecimentos de ordem cosmológica, ordem do mundo, constituição do mundo, inclusive do mundo histórico, social, político. E, por outro lado, os grandes mistérios que se referem, quer dizer, à ordem puramente espiritual, da imortalidade da alma, Deus, etc. Parece que houve aí uma divisão de trabalho, quer dizer, a maçonaria ficou com os pequenos mistérios, a igreja com os grandes mistérios. Não é preciso dizer que este simples fato é causa de inumeráveis desequilíbrios, quer dizer, que enquanto essas duas ordens de conhecimento não for novamente articulados, a unidade espiritual do Ocidente não vai ser reconquistada. Tá certo? Pior ainda, que à medida que o tempo passa, aparecem então sociedades secretas dentro de sociedades secretas e conspirações dentro de conspirações, tornando tudo uma bagunça monumental. É evidente que as conspirações existem, mas também é tolo imaginar, como faz esse senhor Armindo Abreu, que certas sociedades secretas são controladoras do mundo. Ninguém controla o mundo. Quer dizer, o pessoal disputa poder. Disputa poder e faz confusão. Entendeu? Pior ainda, quando os elementos causadores de uma situação contêm um forte elemento secreto, tá certo? É muito difícil até você entender historicamente o que aconteceu, tá certo? Então, a história do mundo, além de se tornar excepcionalmente violenta, porque a partir do século XX houve violência como nunca houve antes na história, né, ainda tem esse problema de que você nunca sabe direito quem fez o quê, tá certo? Quer dizer, a prevalência do segredo como elemento histórico importante é um dado do século XX. Você veja o crescimento inaudito dos serviços secretos no século XX. Antes você tinha serviço secreto que operava apenas em época de guerra, tá certo? E tinha finalidade exclusivamente militar. No século XX, os serviços secretos, vamos dizer, ampliam de tal modo as suas áreas de atuação que eles praticamente abrangem a sociedade inteira. Quer dizer, todo mundo tinha um dossiê na KGB e é claro, não houve nenhum serviço secreto, claro, que crescesse ao ponto da KGB, similarmente à KGB. Mas o simples fato do crescimento da KGB forçava, os países adversários ao ampliar também a faixa do seu serviço secreto. Por exemplo, toda a história do século XX, a história cultural do século XX, a história das letras, da arte, do cinema, não pode ser compreendida de maneira alguma sem você levar em conta as quantidades enormes de dinheiro que a KGB espalhou pelo mundo, dando para escritores, para artistas, para cineastas, etc., etc., tudo para fazer, vamos dizer, da totalidade da cultura ocidental, um instrumento de propaganda comunista. A abrangência desse fenômeno é tão grande que eu mesmo, às vezes, custa acreditar no que estou vendo. Tá certo? Então, eu recomendo para você um livro que se chama Double Lives. O autor, puxa, agora esqueci o nome do autor, mas não tem importância, depois eu te dou. É para você ter ideia de até onde vai isto. Então, com esse negócio da sociedade secreta, de serviço secreto, de sociedade secreta dentro da sociedade secreta, conspirações dentro de conspirações, a história se torna uma maçaroca que dá um trabalho enorme para você compreender e às vezes você só compreende 50, 60, 100 anos depois quando você tem acesso aos documentos. Agora mesmo no Brasil nós estamos vendo esta questão, que os documentos a respeito dos anos de chumbo, né, foram aí lacrados para só ser aberto depois de 100 anos, uma coisa assim. Então não dá para você saber o que acontece. É claro, a mim me parece que os interessados nesse segredo não são os milicos, porque dos milicos já se falou tudo. Agora tem o outro lado da história que vai permanecer secreto por mais não sei quanto tempo. Então, a simples existência, tá certo, de um fator secreto tão grande na sociedade já é um problema. Não sei se isso responde à sua pergunta. Aqui está, João Paulo Calife Vernieri. Sou leitor assíduo de seus textos e ouvinte do Trotspeak. Muito obrigado. Há algumas semanas durante o Trotspeak, você comentava que não existe uma ligação direta entre pobreza e revolução. Isso que estou como exemplo por causa da Revolução Francesa. Eu já li em livros alguns artigos que a situação econômica da França na época era muito ruim. E esse foi um dos motivos, o único, que levou à convocação dos Estados Gerais pelo rei. Não, o que havia na época é assim, havia uma multiplicidade de impostos, havia um caos fiscal, porque você não tinha um imposto, um sistema de impostos unificado. Havia milhares de impostos diferentes e também milhares de privilégios diferentes. Havia, vamos dizer, privilégios de família, privilégios municipais, privilégios de bairro, privilégios de comunidade de ofício, etc., etc. E no meio disso, a carga tributária podia chegar a um total absurdo. Porém, em termos gerais, no global, a economia francesa foi a que mais cresceu na Europa antes da Revolução. A França era o país mais rico da Europa. Não tinha nenhum que se comparasse, mas nem de longe, à França. Então, a mesma coisa aconteceu depois na Rússia. Quer dizer, o fato do país estar muito rico não significa que a situação econômica seja realmente boa. Só o negócio dos impostos já travava a atividade econômica de uma maneira impensável. Outro ponto, vamos dizer, que foi causa direta da Revolução Francesa, foi que na França a aristocracia não tinha realmente função nenhuma. Quer dizer, quando foi abolida a sua função militar, mais ou menos depois de 1500, 1600, a aristocracia se transformou num bando de inúteis, que só serviu para gastar dinheiro do Estado. Quer dizer, eles tinham dinheiro, direito a certos impostos, que iam para direto, eram ou cobrados diretamente nos seus locais, ou eram cobrados através do governo central e iam parar no bolso deles, e que os alimentar porque eles não fizessem absolutamente nada. Tá certo? Então, isso aí era evidentemente uma causa de revolta. Quando o rei começou a tentar dar um jeito nisso, eliminando certos privilégios dos aristocratas, tá certo? E tentando botar ordem no sistema dos impostos, os aristocratas naturalmente se revoltaram. E esse é o motivo, vamos dizer, do apoio maciço que os aristocratas deram à Revolução no começo. Né? Isso é uma coisa, vamos dizer, que geralmente é contado ao contrário, quer dizer, que a Revolução foi contra a aristocracia. Não, a Revolução foi primariamente contra o rei, embora ele próprio a tivesse começado de algum modo. A Revolução foi essencialmente contra o rei e contra a Igreja Católica. Existe um historiador francês muito interessante, chamado Jean Dumont. Escreveu um livro maravilhoso que se chama La Révolution Française ou Le Prodige du Sacrilège. A Revolução Francesa ou Os Prodígios do Sacrilège. É um livro meio difícil de achar, mas que eu lhe recomendo. Hoje em dia, eu já estou persuadido de que o motivo essencial mesmo da Revolução era, assim, sobretudo de ordem antirreligiosa. O combate antirreligioso foi muito mais forte do que qualquer coisa que se tenha feito contra a aristocracia. Muito bem, aqui o Márcio Nicodemos me manda um e-mail com vários links para a questão da filosofia clínica e filosofia para crianças, e filosofia no ensino médio. Muito bem, quanto à filosofia clínica, me parece óbvio que a atividade filosófica ela tem um efeito terapêutico em si mesmo, tá certo? Quer dizer, a tomada de posse da inteligência humana pelo indivíduo é uma coisa que o fortalece automaticamente, quer dizer, não importando quão doente o sujeito esteja, o simples fato de ele tomar posse da sua inteligência e começar a ver que ele tem as condições e ele mesmo entender as coisas, entender os problemas diretamente, tá certo? Sem precisar se ater a autoridades anteriores, o preconceito de grupo, etc. Isso faz um bem danado. Isso aí eu mesmo verifiquei nas minhas próprias aulas, tá certo? Agora, filosofia clínica é uma coisa, filosofia para crianças é outra coisa. Filosofia para crianças é uma ideia autocontraditória. Por quê? Uma coisa é filosofia, outra coisa é cosmovisão. Cosmovisão é o conjunto de crenças, símbolos e atitudes que forma uma determinada cultura, tá certo? A cosmovisão se transmite através da religião, da escola, dos hábitos familiares, dos clubes de convivência, etc., etc. Muito bem. A filosofia não é cosmovisão. A filosofia é exame crítico dessa cosmovisão tomada no seu conjunto. E é claro que para você fazer a crítica da cosmovisão precisa ter alguma. E isso não é coisa para criança. Quer dizer, enquanto o indivíduo não se impregnou realmente da cosmovisão do seu grupo, ele não poderá fazer um exame crítico dela porque não tem material. Tá certo? Então, a filosofia é uma atividade de reflexão e análise crítica. E reflexão e análise crítica não é pura cosmovisão, não é um conjunto de crenças. Tá certo? É uma atividade crítica e que vai tomar esse conjunto pedaço por pedaço e examiná-lo. Isso supõe não apenas que a pessoa tenha absorvido essa cosmovisão, mas que a tenha absorvido em nível de alta cultura. Quer dizer, o indivíduo precisa conhecer a história, precisa conhecer as artes, precisa conhecer a religião, etc., etc. Só a partir desta massa de conhecimento é que faz sentido a reflexão crítica. Fora disso, vamos dizer, a filosofia para a criança é como a digestão na ausência de comida. Está entendendo que ele vai conseguir uma úlcera. Muito bem, vamos ver o que mais aqui. Sou brasileira aqui, Mariana Moreira. Sou brasileira residente da Bélgica. Embora esteja longe, acompanho os acontecimentos atuais do meu país com um grande interesse e, infelizmente, com grande tristeza também. Movido pela primeira vez que ouvi o seu nome foi através do embaixador Gerônimo Moscardo para... movido pela curiosidade, fiz uma visita ao seu site e me disse mais. Agora, a leitura diária de ambos já são, para mim, obrigatórias. Muito obrigado, Mariana. É bom saber que as pessoas estão prestando atenção no que eu estou falando aqui. Vamos ver se tem alguém na linha aí. Tem aí? Tem. Vamos ver. Vamos ver que o tempo está indo rápido demais. Alô? Alô?
1: Alô? Alô?
0: Alô, quem está na linha?
1: Olá, Fábio, tudo bem?
0: Oi, tudo bem?
1: Tudo bom, Olavo? Me ouve bem aí?
0: Perfeitamente.
1: Eu estou falando aqui do Rio de Janeiro e, antes de mais nada, parabenizar aí pelo grande programa, pela oportunidade que nos dá para uma reflexão a qualquer momento. Né?
0: Muito obrigado.
1: A segunda é o seguinte, não sei se eu vou fugir muito daquilo que se costuma colocar em pauta aqui, mas me parece que até em parte foi dito sobre isso aí. O que você teria a dizer a respeito da questão da... Eu vou passar aqui uma coxa de retalho, por gentileza, agradeço sua compreensão. Acomodação, pessimismo, dificuldade financeira, visão de baixa autoestima, não saber enxergar as oportunidades de trabalho, somado a isso, uma visão de que quem vai para os Estados Unidos, por exemplo, trabalhar tem uma ascensão social diferenciada, obviamente, e quem está no Brasil não tem. Eu queria que, nesse mosaico, né, também você pudesse comentar
0: você está falando, Geraldo, de uma visão depressiva que predomina no Brasil.
1: Exatamente. Então, e não só depressiva e preconceituosa quanto a quem consegue almejar aquilo que o outro não consegue, aquilo que ele próprio não consegue.
0: No Brasil é do caranguejo no balde, tá entendendo? Quando um caranguejo está conseguindo sair do balde, o outro pendura na perna dele e ele cai de volta. É que a gente tem a impressão é que os brasileiros não querem o sucesso de ninguém, não querem o sucesso dos outros e muito menos deles próprios. Tá certo? E, vamos dizer, o sucesso em qualquer área é acompanhado de castigos enormes, né? Quer dizer, aliás, o fracasso também. No Brasil, se você é um duro, todo mundo te critica porque você é um incompetente. E se você ganha dinheiro, todo mundo te chama de ladrão. Então, não tem jeito, você nunca pode contentar as pessoas. O fato é o seguinte, a base da sociedade humana é o segundo mandamento, é ama teu próximo como a ti mesmo. Quer dizer, o amor ao próximo é a base da convivência humana. Não idealmente, mas realmente. Quer dizer, se não existe um mínimo de amor às pessoas todas, a sociedade não vai para frente. A sociedade é feita, vamos dizer, apenas de boicote mútuo. E isso a gente vê acontecer no Brasil. Quer dizer, nós não podemos esquecer que o Brasil é um país que foi muito superficialmente cristianizado. Durante todo o século XIX, os dois imperadores eram inimigos da igreja. E travaram de tal maneira o ensino religioso que quando terminou o império, sabe quantos monges restavam nos monastérios brasileiros? Restava 8 para um país de um tamanho de um continente. Então, a história religiosa, a história moral do Brasil é muito diferente da história dos Estados Unidos. A história dos Estados Unidos, vamos dizer, é perpassada de religião e de discussões morais e de aprimoramento quase maníaco da consciência moral, porque o americano é escrupuloso até o ponto da obsessão, tá certo? Enquanto isso acontecia aqui nos Estados Unidos, o Brasil ficou largado. O Brasil praticamente começou a ter ensino religioso depois da República. A igreja foi uma das forças que produziram a nossa República. Então, a partir daí começa o ensino religioso, mas ainda assim muitíssimo superficial. Quer dizer, a religiosidade do brasileiro é constituída apenas, vamos dizer, de meia dúzia de ritos festivos, tá certo? E do famoso sincretismo, misturar aquilo com mil e uma fantasias supostamente africanas, que eu nem acredito, são africanos, o pessoal inventa muita coisa aí no Brasil, sabe? Bom, nessas condições, à medida que a população vai crescendo e ainda tem esse fenômeno, vamos dizer, da marginalização de uma parcela enorme, né, quer dizer, da população, que era constituída dos escravos, que quando foram libertados, simplesmente não tinha emprego para eles. A gente não pode esquecer que entre a abolição da escravatura e o princípio da industrialização brasileira transcorreram mais de 40 anos e todo esse pessoal ficou largado, tá certo? Não é nem por culpa de ninguém, não deram emprego para eles, não havia emprego, pô, né? Então quer dizer que o crescimento econômico da nação não acompanhou, vamos dizer, o seu progresso jurídico. É bonito você fazer leis que dão direito às pessoas, mas acontece que o direito fica só no papel porque não há possibilidade de atendê-los. É isso. Já dizia Simone Weil, se o que você proclamar um direito, né, sem você esclarecer a quem incumbe a obrigação de atendê-lo, é a mesma coisa que não fazer nada. Então, no Brasil, nós estamos todos carregadinhos de direito e sem nenhuma possibilidade. Tudo isso, quer dizer, correspondeu para criar essa sociedade confusa, quer dizer, baseada no rancor mútuo e na inveja. Houve um sujeito, um presidente do Banco Mundial, que uma vez disse isso: olha, a sociedade brasileira nunca irá para frente porque é uma sociedade baseada na inveja. Agora que eu estou morando aqui, já faz quase 2 anos, agora que eu vejo que isso é uma realidade, tá certo? E que a gente está tão acostumado com esta inveja, com esse rancor, esse ressentimento mútuo brasileiro, a gente acha que isso é normal, que a humanidade é assim.
1: Olavo, como é que a ferramenta da filosofia pode ajudar, uma vez que ela serve para questionar, para...
0: Ela pode, em primeiro lugar, analisar a situação e explicar para as pessoas por que elas estão sofrendo. Porque a pior coisa é você sofrer sem saber por quê. Agora, quando você rastreia a história, busca as causas, destrincha a complexidade da coisa. Às vezes você vê uma luz no fim do túnel e você pode dar uma sugestão, mas acontece que às vezes o doente está tão doente que ele fica bravo com você porque você deu a sugestão. E o problema faz 20 anos que eu estou dizendo a seguinte coisa. Vocês estão muito errados quando vocês cuidam da educação popular, vocês querem dar escola para todo mundo antes de você educar a elite. Isso aí é botar o carro dentro dos bois. Você tem que começar com o ensino superior. Você tem um país como o Brasil, você quer fazer um Brasil bom, primeira coisa, você tem que fazer um ensino superior que seja o melhor do mundo, para começar. Isso vai beneficiar um número pequeno de pessoas, tá certo? Mas é para ter, vamos dizer, um efeito irradiante, de geração em geração. Antes de educar vamos dizer, o povão, você tem que educar quem vai educá-lo, tá certo? Então, veja, isso é a primeira coisa que tinha que ter feito. Agora, o Brasil começou a ter universidade, antes tinha só faculdades isoladas. A primeira universidade foi na década de 30. Isso é um absurdo, não pode ser uma coisa dessa. E logo essa universidade se estragou completamente ao virar a escolinha do MST, porque a USP é a escolinha do MST e não é mais nada. Quer dizer, eu não conheço um professor da USP, tá certo, que tenha condição, vamos dizer, de um debate intelectual sério mesmo. Não dá, porque, veja, como é que se forma um intelectual de verdade que possa ser útil à sociedade? Quer dizer, se forma dando ao sujeito, ou dando as condições para que ele tenha, vamos dizer, uma cultura universal. Cultura universal significa o seguinte: ele vai ter que absorver todas as ideias que formam o legado da civilização, conseguir analisar tudo por todos os lados, tá entendendo? Ter um conhecimento extenso e depois tomar posição. Agora, no Brasil, não. A pessoa toma posição com 18 anos, tá certo? E se intoxicam de leituras que confirmam aquilo e nunca mais entendem mais nada. Não é que elas são contra o resto, mas não entendem. E às vezes não sabem que existe. E nos últimos anos, com essa ascensão petista, o negócio piorou ainda mais. Então, a possibilidade de formar uma camada intelectual séria no Brasil já foi para cucuias. Se ela se formar, será por iniciativas independente, como essa mesmo que eu tentei, mas eu durante 20 anos dei curso, aí aliás continuo dando por videoconferência, na esperança de estar contribuindo para formar uma elite intelectual brasileira. A elite intelectual é o começo do país, meu Deus do céu. Primeiro você forma a liderança. Agora no Brasil não, eles já conseguiram dar educação primária para todo mundo e ainda não tem elite. Quer dizer, você expande a base e você achata o topo. Quer dizer, o topo da inteligência brasileira hoje é o senhor Gilberto Gil, que é o ministro da Cultura, é o líder, né? Então, por aí você vê que está tudo perdido. E sem inteligência não se resolve nada. Agora, no Brasil, eles primeiro querem resolver todos os problemas. Problema econômico, problema administrativo, problema fiscal. E depois ficar inteligente. Falar assim não dá, pô. Você tem que ser inteligente primeiro e depois você atacar os problemas. Mas, então, isso tudo, essa orientação errada que tomou a história brasileira, que é uma orientação anti-intelectual, contra o conhecimento. O brasileiro é contra o conhecimento, entendeu? Ele acredita só em opinião. Mas opinião e discussão, discutir, nunca estudar nada. Quando você pega um desses debates no Orkut, qualquer debate daquele, vamos dizer, acumula mais palavras do que o sujeito leu em livro durante toda a vida dele. Isso é um absurdo. Como é que pode acontecer?
1: Você pode me deixar fazer um protesto no ar aqui? Eu fiquei tão chocado quanto todos no mundo inteiro que tiveram conhecimento sobre o garoto de 6 anos, né, aqui no Rio de Janeiro, que até quando o assunto vem à tona em determinados momentos, ou quando vinha, me dava até um certo mal-estar.
0: É horrível mesmo, né?
1: Físico, né? Mal-estar físico. Mas o protesto é o seguinte... Por que que a reação vem de imediato ao acontecido e não vem quando, você também já falou sobre isso e outros publicaram, os tais 50 mil homicídios por ano? Né? Por que que não dá exatamente...
0: Que esse problema não vai ser resolvido. O pessoal já
1: se concordou. Mas aí por que que... Mas por que que essa certeza não é transformada exatamente na força do protesto? Quando pedem no Orkut, por exemplo, que tem uma força monstruosa, para colocar uma rosinha na flor. Eu não sou contra a campanha, veja bem. Eu sou contra o depois da campanha. Porque a campanha em si é fantástica, mas o depois da campanha não transformou em nada.
0: Não vai.
1: O pessoal parece que fica com mais medo ainda.
0: Para isso. Não existem partidos políticos no Brasil. O Brasil só tem um partido, que é o PT. O resto é tudo auxiliar do PT.
1: Mas não é politizar demais, partidarizar e politizar demais um assunto que não tem partidarização, Olavo?
0: Bom, eu não saberia analisar isso agora, quer dizer, se há partidarização efetiva. Eu, de fato, não saberia dizer isso agora. Tá certo? O que eu sei é o seguinte, é que se você tem um país inteiro impregnado de slogans, como, por exemplo, a miséria é a causa da criminalidade, então, claro que você vai querer enriquecer todas as pessoas antes de resolver o problema dos 50 mil homicídios. Isso aí é impossível, porque sem segurança não há progresso econômico. Agora, o pessoal usa o problema econômico como derivativo. No fim, acaba o seguinte, o resultado é que todo mundo só pensa em dinheiro. O brasileiro se transformou no povo mais dinheirista do mundo. Quer dizer, ele cuida mais do dinheiro do que da sua segurança física. Ele não se importa de morrer, contanto que ele mora rico. Entendeu? Assim não dá, pô. Quer dizer, a pessoa precisa colocar uma, vamos dizer, uma ordem, uma diferente ordem de prioridades. A segurança do povo em primeiríssimo lugar. O Estado existe para isto. O Estado não tem obrigação de enriquecer as pessoas, mas tem obrigação de zelar pela ordem. Por quê? Porque ele tem um monopólio da violência legítima. É só o Estado que tem polícia. Agora, no Brasil, quem quer ter polícia tem que ter polícia privada. Tem que pagar a polícia. Como é que pode ser um negócio desse? Quer dizer, em primeiro lugar, a segurança. Qualquer político que apareça com qualquer proposta que se refira a outro assunto, na presente circunstância, é um criminoso. Porque o Brasil está tendo mais morticínio do que no Iraque. E ninguém fala nada, ninguém quer saber disso aí. Tá certo? Aparece com planos econômicos, com mil e uma reformas legais, tal, mas cadê o problema? Cadê a coisa básica? Cadê o nosso direito de viver, o nosso direito de andar na rua? Se você não tem isso, você não tem nada. Então, o Brasil atualmente só tem um problema. Esse problema chama-se segurança. Mas não pode mexer nisso, por quê? Porque quem está fomentando a violência é a Farc. E se for mexer muito nesse negócio de narcotráfico, etc., vai pisar no calo da Farc. E isso o Lula não pode, porque ele tem medo de levar uma bala na cabeça. Então, não pode fazer nada. Se não aparecer um homem que tenha culhão para resolver isso aí, e dizer a Farc que se foda, tá? Nós vamos resolver isso aí, vamos prender todo mundo, inclusive o pessoal da Farc. Enquanto não fizer isso, não tem jeito, porra. O Brasil está totalmente desmoralizado, no sentido, vamos dizer, de acovardamento, de falta de encarar a realidade. Olha, você não pode esperar que um governo melhore muito a situação econômica num país. Nenhum governo faz isso, a sociedade faz. A sociedade tem que cuidar de si mesma. Mas o governo tem que dar para ela a condição para que ela faça isso. Essas condições básicas são, em primeiro lugar, vamos dizer, a ordem geral, a confiabilidade dos contratos, a prevalência da ordem legal e a segurança pública. Essa é a primeira coisa. Se não tem isso, o resto é tudo desconversa. Muito bem. Bom, agora deixa eu atender outra pessoa que tem mais gente na linha aí.
1: Obrigado, obrigado, Olavo. Um abraço.
0: Muito bom.
1: Tchau.
0: Tchau, tchau. Alô? Alô?
2: Alô, Olavo?
0: Oi.
2: Aqui é o Davi de Belo Horizonte.
0: Tudo bem?
2: Tudo bem. Aqui, eu não sei se o homem viu, eu costumo aparecer lá na comunidade, eu inclusive participei lá daquela discussão maravilhosa com o Rodrigo Constantino, que eu acho que não vale nem comentar muito.
0: Não vale.
2: É o seguinte, eu queria comentar sobre o PFL. Eu não sei se o senhor falou sobre isso no início do
0: programa.
2: Como é que é? Não só sobre isso. Eu tenho que comentar algumas coisas.
0: Se você chamar o peido de gás intestinal, ele vai feder menos?
2: Não.
0: Não. Esse é o negócio. Quer dizer, isso é uma desconversa. Isto é. Não há nem o que comentar.
2: Aqui, eu queria dizer.
0: Olha, eu mudo o meu nome. Eu vou lá e mudo o meu nome. Agora eu me chamo David Rockefeller. Isso vai aumentar minha conta bancária, pô?
2: Definitivamente não. É o seguinte, eu entrei no PFL. Em outubro, mais ou menos em outubro, já junto com um pequeno grupo de liberais, digamos, puro sangue.
0: Uhum.
2: E a gente, bom, realmente eu fiquei muito orgulhoso de mim mesmo, porque em menos de um mês eu já vi que eu fazia parte de um grupo dissidente. Mas o negócio é que eu entrei lá para ver se eu conseguia convencer, botar na cachola do pessoal, que era necessário que o PFL ajudasse a botar livros no mercado. Ele já tinha
0: iniciado. É básico, mas eu digo isso a eles faz 20 anos, os caras não querem nem saber, que eles mesmo não leem livros, porra.
2: Pois é. Aí,
0: Não tem ideia do que é por
2: isso. Mas isso estava tudo em pausa, estava tudo em animação suspensa, porque tinha acabado de passar a eleição, e aí vinha a convenção de partido, estava aquela paradeira do caramba. Pelo menos eu conheci algumas pessoas interessantes que não tinham poder algum, não pessoas sem poder algum, que tinham simplesmente afiliação ao partido e fim, não tinham mais poder nenhum. E é o seguinte, o PFL já tinha uma iniciativa de publicar livros pela internet. Eu falei, não, tem que sair da internet. Mas não, aí ficou aquela converseira. Aí agora que eu vi que o partido está afinando diante do liberalismo, não quer defender o liberalismo de forma alguma.
0: Agora eles não querem parecer nem liberais. Antes eles tinham medo de ser chamados de conservadores. Né? Eles já usaram a palavra liberal para não ser chamado de direitista conservador. Mas agora nem liberal pode. Quer dizer, eles raciocinam sempre numa base que toma como princípio, vamos dizer, as regras do adversário. Eles já se submetem às regras do adversário. Ah, se for direitista não é popular. Mentira! A população brasileira é maciçamente conservadora. O nem que sair com um programa conservador vai ter maior sucesso. O programa conservador consiste de cinco itens: anticomunismo, liberdade de mercado, moral judaico-cristã, ordem constitucional, tá certo? Quer dizer, o governo constitucional democrático e educação clássica. E sem esses cinco pontos não se vai fazer nada. Isso é o conservadorismo. Que se ninguém vestir a camiseta do conservadorismo, do Brasil nunca vai se levantar da merda em que está. E se esse pessoal aqui ainda tinha, defendia pelo menos dois itens aqui, defende a liberdade de mercado e defende a ordem constitucional, pelo menos isso, se até eles começam a afinar e mudar de nome, mudar de cara para parecer mais bonitinho para a esquerda, então está tudo perdido mesmo. Olha, a esquerda jamais levantou país nenhum. Onde a esquerda mete a mão, ela só cria miséria, sofrimento. Ver a história de metade do mundo teve padecendo sob a mão desses caras. Vamos esquecer essa gente, pô. Tem que passar para frente, vice a par na girada.
2: Pois é.
0: Já custou sofrimento demais, ainda tem gente teimando com essa merda só para não dar o braço a torcer. Parece o Rodrigo Constantino, porra. Que
2: Aqui,
0: merda!
2: outra coisinha. Eles mudaram, o senhor sabe que para Partido Democrata, inspirados no Partido Democrata americano. Bom, eu acho que isso aí
0: Mas
2: não
0: o Partido
2: merece nem
0: Democrata é a
2: comentário.
0: esquerda aqui, porra.
2: Mas outra coisa, eles se chamam Partido Democrata porque querem que a democracia seja o contraponto ao populismo na América Latina. Pois é, eu
0: Mas
2: tenho uma
0: o
2: pergunta.
0: Partido Democrata americano, os Ted Kennedy, Nancy Pelosi, etc., são os maiores padrinhos do populismo latino-americano. Eles adoram Chaves, você não tem ideia do tamanho do lobby chavista.
2: Exato.
0: Aqui, os caras estão na. Não é que eles são chavistas, eles estão na folha de pagamento do Chaves. Eu conheço eles um por um, você está entendendo?
2: Eu
0: Eu
2: acho
0: já assisti, eu assisto as
2: realmente
0: discussões dele.
2: estamos muito bem. Nós, o problema é que eles estão raciocinando apenas com palavras. Quer dizer, democrata é democracia e pronto, é uma palavrinha.
0: Quer dizer, se
2: Agora,
0: eles são o Partido Democrata, quem será o Partido Republicano? Você imagina um país que só tivesse o Partido Democrata da Nancy Pelosi e do outro lado o Partido Comunista. É isso que vai ser o Brasil, porra.
2: E outra coisa, já que eles se dizem democratas, eu quero saber por que que eles fizeram essa decisão de mudança de nome a portas fechadas, sem consulta à base. Isso foi
0: Porque
2: feito
0: isso é
2: do
0: um
2: dia
0: bando
2: para
0: de
2: a noite.
0: cagão, porra.
2: Pois
0: É
2: é.
0: esse o problema. Esse pessoal não entende nada, são todos medrosos. Ora, isso é uma pena, porque o único partido que tinha condição de fazer alguma coisa é o PFL. Agora, ainda sobram lideranças individuais lá dentro, tá entendendo? Boas. Mas eu vejo que o partido, como um conjunto, está indo para o brejo. Quer dizer, vai se suicidar mais um pouco. Esse pessoal só ouve conselho de quem não deve, eles pagam os assessores, pagam a preço de ouro, assessores políticos, para inventar besteira para eles. E quando a gente dá um bom conselho de graça, os idiotas empinam o narizinho. Diz, não, ele é conservador demais, nós não gostamos disso, não fica bem. Ora, vão à merda. Isso é muita frescura, pô. O pessoal tá com frescura. Sabe, eu lembro sempre o verso do Rambo, par délicatesse, j'ai perdu ma vie. Eles vão perder por frescura, por viadagem. Né? Aí isso não dá, é uma coisa deplorável você ver isso. Se o Brasil tem uma crise nacional de culhões, não há mais culhões na praça. Acabou. Né?
2: Pois é.
0: Eu ainda
2: Bom, eu queria
0: consegui tirar os
2: desculpar porque
0: meus
2: eu
0: dois aí
2: falo demais,
0: correndo, né?
2: Olavo.
0: Porque senão eles iam acabar também.
2: Mas eu já vou desligar aqui, o senhor pode passar para o próximo, ok?
0: Tá bom, um abração.
2: Abração.
0: Alô? Alô? Alô? Quem está na linha?
3: Alô, é o Riquini, professor.
0: Oh, tudo bem?
3: Tudo bem, graças a Deus, professor. Eu queria tocar num assunto com o senhor, que seria essa pretensa invasão da Amazônia pelos americanos. Mas antes eu queria primeiro fazer a defesa, não que seja necessário, da sua esposa, a Rossane, pela aquela agressão covarde que ela sofreu num debate da internet.
0: Pois é, aquilo é um filho da puta, esse tal de Ronaldo Schlichting.
3: É um idiota. É idiota. Espero que não seja
0: militar. Se ele aparecer na minha frente, eu não posso nem bater nele, porque deve ser um velho caquético de 90 anos, pô. Ele não pode bater nos caras que eles morrem.
3: Olha, e dizer para a Rossane e para o senhor que esse tipo de ataque covarde, eu espero que ele não seja militar, que vai me deixar extremamente desgostoso saber que dentro do meu exército tem um covarde que numa discussão acadêmica, numa discussão filosófica, acusa primeiro a mulher da pessoa com quem está contendendo. Se isso é que se ensina na academia militar, nós estamos perdidos. Que venham os cubanos, que venham os bolivianos e que venham todo mundo.
0: Os outros ouvintes estão sabendo o que, que é. Eu tinha acusado aquele general Andrade Neri, tá certo, de trabalhar para o esquema chavista. Só faz propaganda anti-americana, mentindo, inclusive, dizendo que são os americanos que estão ocupando a Amazônia. Não é. É a ONU e suas ONGs associadas. E isso é facílimo de provar. Tá certo? E ele fica fazendo toda essa propaganda chavista e não quer que a gente reclame. Diga, olha, o senhor só fala disso, mas nenhuma vez o senhor desagrada os comunistas, lembrando as famílias de vítimas dos terroristas que estão aí sofrendo há anos, tá certo? Nunca tiveram a mínima compensação, nem verbal, e ainda receberam, a família do sargento Mário Cozé ainda recebeu aquele tapa na cara de uma indenização de 300 pau por mês. Tá certo? Daí eu falei, o senhor nunca reclama disso. Daí ele sim, fez oi e publicou um negócio dizendo, minha espada não está à venda, eu sou gostosão, eu sou isso, eu sou aquilo. Você é um bosta, Andrade Neri, você é um bosta em toda a extensão do termo. Tá certo? Além de bosta, você é um mentiroso. Que fica desconversando, eu desafio você a provar que você entrou no ambiente comunista e falou das vítimas de terroristas. Se você provar que você fez isso, eu admito que eu estou errado. Bom, daí estamos lá discutindo com o cara no site do Jorge Serrão e aparece esse Ronaldo Schlichting, mencionado aí pelo Righini, dizendo, perguntem ao Olavo qual a organização esquerdista que pertencia à mulher dele, quando ela foi presa, etc. Eu dei lá o dado, ela foi presa em 1977, porque participou de uma manifestação da UNE e foi para o DOPS. Tá certo? Agora, e daí o cara me chama de comunista enrostido. Então a resposta é que comunista enrostido é a puta que eu pariu. Ponto final.
3: É que ele mereceu. Aliás, um militar que tem que apregoar que a espada não está à venda, porque para um militar ele nem cogita vender a espada de comando dele. Ele pode quebrar a espada, se matar com ela, mas ela foi feita para matar e para comandar. Então, se ele cogita vender, é porque a honra que deu o direito dele de ter espada já foi vendida há muito tempo. Um homem que vai lá e se sujeita...
0: porque já vendeu.
3: Exatamente. Um homem que vai lá e se sujeita a submeter o exército brasileiro, o exército de Caxias, um exército invicto, esse sim tinha uma espada. Esse sim tinha uma espada de honra. Um homem que submeteu o exército brasileiro ao comando do Hugo Chávez, é que nem o rabo do cachorro sacudiu o cachorro. Ele não sabe nem o tamanho do país que ele vive.
0: Não
3: sabe nem a altura topográfica e geográfica do Brasil.
0: Eu conheço bem a história do exército brasileiro porque eu sou coautor de um imenso livro, O Exército na História do Brasil, publicado ali pelo Instituto de História e Geografia Militar em parceria com a Odebrecht. Eu fiquei 2 anos trabalhando nisso. E eu aí é que fui me impressionar, vamos dizer, pela importância do Exército na história brasileira. Quer dizer, o Exército é um fator constitutivo da história do Brasil. O Brasil é um filho do Exército. Tá certo? E deveriam honrá-lo. Agora, um sujeito que quer, vamos dizer, fica com essa demagogia idiota, né, dizendo que temos que defender a Amazônia. Defender contra quem? Defender contra quem está lá. Quem é que está lá? O governo americano? Não, senhor, quem está lá é a ONU. Pô.
3: Olha, professor, eu
0: americano, ia estar falando a mesma coisa, tá entendendo?
3: Não, olha, que tem americano lá, mas tem russo, tem francês, tem alemão, tem tudo lá. Agora, o que se faz efetivamente para defender a Amazônia? Se a gente não consegue defender um garoto de 6 anos que é arrastado covardemente, cadê a espada desse general? Cadê a espada desse general para defender um menino de 6 anos de idade?
0: Pois é, nessa hora tá tudo dentro de casa, bem escondido.
3: Tomara que ele venda, só que ninguém vai querer comprar. Talvez o Hugo Chávez compre.
0: Esse é o problema, né?
3: Talvez o Hugo Chávez queira comprar uma espada dessa.
0: Não, o Hugo Chávez está comprando tudo. Aqui ele comprou, eu conheço uns 30 deputados aqui que estão na folha de pagamento do Hugo Chávez, mas estão assim, explicitamente. Tem lá a ONG, o nego tem cargo na ONG e recebe dinheiro. E recebe contribuição de campanha. Até aqui tem nego vendido para o Hugo Chávez. Agora você imagina aí, porque o Hugo Chávez aqui tem muito dinheiro. Essa companhia de petróleo dele, ela tem 8% do mercado americano. Quer dizer, ele tem alguma coisa, tá entendendo? Dinheiro não falta.
3: Mas aqui, só para colocar o senhor aqui,
0: tomara que pare mesmo.
3: Explicando para o senhor, já que nós falamos de exército, falamos de favela, aliás, o termo favela, salvo melhor juízo, ele vem de quando as tropas nossas voltaram vitoriosas da Guerra do Paraguai e não quiseram pagar o soldo, e eles acamparam nos morros do Rio de Janeiro, embaixo de uma árvore que davam favelas, esperando o pagamento. Foi quando o Rui Barbosa, então, bravamente foi fazer a defesa do nosso exército vitorioso. Né? Na época de Sampaio, esse sim tinha uma espada. Né? Esse honrou a espada que usou Sampaio, o patrão da infantaria. Agora, o exército está favelado de novo.
0: Por defesa contra a Farc. A Farc não está na Amazônia, está no Rio de Janeiro e em São Paulo, bem na cara dele.
3: Professor, é isso aí.
0: É muito fácil
3: lá presidir a escola
0: os marinhos americanos. Por quê? Porque os marinhos não estão lá. Não tem marinho nenhum lá. Quer dizer, ele vai lá mostrar as brabezas dele pro ar. Você está entendendo? Agora, o pessoal da Farc que está efetivamente aí ele não vai mexer. Quer dizer, é um bundão.
3: O que se esperava do general era que ele, já que acha que está sendo invadido mesmo, que ele se mudasse para lá.
0: Entendeu? Isso mesmo.
3: Porque o nosso exército é vitorioso, sim, senhor. Eu tenho muito orgulho de ter pertencido ao exército brasileiro, eu e toda a minha família.
0: Conheço a história.
3: São feitos de homens bravos e homens decentes. Mas eu queria dizer para a Roxane que se aquele homem que atendeu ela é um militar, eu tenho vergonha dele.
0: Tem gente que nem você. Porque você, muito obrigado. Você eu conheço. Você tem que ter coragem. E tem muito
3: como
0: lá dentro,
3: professor.
0: Ainda.
3: Tem muitos, graças a Deus.
0: Infelizmente eles não estão tendo meios de expressão, você está entendendo?
3: Todos que
0: tem lugar na mídia, não tem. Só tem lugar na mídia, tem para esses vagabundos.
3: Então,
0: tá bom, eu vou ser obrigado a encerrar agora que acabou o nosso tempo.
3: A luta continua, companheiro.
0: Como diria o Vicentinho, a luta continua. Um abração a todos.
3: Outro, professor.
0: Muito obrigado.
3: Até logo.
0: Tchau, tchau.

0: um erro, não é uma distração do governo da Holanda, não é, não. Isso é orientação, isso é nova ordem mundial. Isso aí vem pronto e todos os governos aceitam. É importante ver o seguinte: o governo representativo não existe mais, é apenas uma fachada. Nós estamos já sob outro sistema de governo, onde as decisões são tomadas em nível internacional por comissões que o eleitorado desconhece completamente e são implantadas por cima ou através, vamos dizer, da compra direta, né, dos parlamentares, ou através das tais parcerias público-privadas, onde quem decide, o governo entra com metade e entra um órgão privado, uma ONG, do outro lado. Como a ONG é que tem dinheiro, então a ONG é que manda. Então o que acaba decidindo é a ONG. Então isso quer dizer que a administração pública agora está sob as ordens de ONGs. As ONGs, por sua vez, estão sob as ordens da ONU, e a ONU está sob as ordens dessa elite globalista, que é Jorge Soros, Rockefeller, essas 200, né, 200 grandes fortunas, cheias de dinheiro no bolso e de merda na cabeça, que acham que tem a solução para todos os problemas do mundo e já baixam as soluções que nós temos que engolir. Agora, as ideias deles, eles reinam como a rainha de copas, né, com leis absurdas, né? E agora em diante todos os quadrados serão redondos, e agora em diante todos os triângulos serão cinco lados, e assim por diante.
1: Aqui eu tenho outra do Uruguai, né, que é a Frente Ampla promove lei que habilita a troca de nome e sexo, né? Essa aqui também, né? É outra. E tem um site em espanhol que eu Ateoir, né, que fala do Obama que ele dará prioridade ao aborto livre, né? Primeira coisa que ele falou que ia fazer é prioridade ao aborto, né?
0: É o primeiro livre, aborto, né? Cuidar é ele mesmo, né?
1: Bem, se eu fosse dúvida.
0: Favorável ao aborto, mesmo porque eu seria um deles.
1: Aí, Olavo, eu só queria falar, né, que falam tanto da, com razão, né, das ONGs, né, na Amazônia, né, mas tem outro lugar na América Latina que também está infestado de ONGs, de Jorge Soros, de todo esse pessoal, que é a Patagônia também.
0: Ah, já tô, tem já um tô, colega, sem dúvida.
1: Que lá tem aqueles campos de gelo, né, de água, né, potável. Então ali, cada vez esse pessoal vai lá povoando, os pessoal rico, né, os magnatas compram fazendas, compram reservas e falam que é pro meio ambiente, mas estão água lá, no, né, água potável.
0: É, foi bom você lembrar isso, porque saiu até uma coisa aí saiu na Folha de São Paulo o registro, que os estrangeiros já compraram 5 milhões e meio de hectares em todo o Brasil, principalmente na Amazônia. Quer dizer, comprar é uma das maneiras de você tomar posse do negócio. O outro é através de regulamentos ecológicos baixados pela ONU, que diz o que você pode fazer e o que não pode fazer. E o terceiro recurso são, vamos dizer, as tais repúblicas indígenas. No Brasil, então, já tem 200 nações indígenas, entre aspas, que, baseado num acordo assinado na ONU em 2005, pode a qualquer momento solicitar o seu reconhecimento como repúblicas independentes e, então, assinar acordos internacionais unilaterais sem consulta ao Congresso brasileiro. É, quer dizer que, olha, fudeu, acabou, a Amazônia não existe mais. Pode contar, isso aí, não, nós estamos preocupados com a Amazônia. Olha, quando o brasileiro diz que está preocupado com o negócio, tá entendendo? É porque já aconteceu. Né? O sujeito disse, não, estou sentindo uma vaga dor anal. É que já entrou a piroca do rinoceronte, ali já está saindo pela boca dos desgraçados. Ele disse, eu estou começando a ficar preocupado. Né?
1: E, Olavo, eu tenho uma revista, né, a revista Terra, né, Caminhos da Terra, de 98, que fala sobre Rondônia, da Raposa Serra do Sol. E eles já estavam que já tinha cobiça já lá, nessa época, já há 10 anos tinha uma cobiça.
0: Agora,
1: eu lembro disso aí depois.
0: A informação brasileira a esse respeito é uma coisa tão nojenta, tão asquerosa. Eu vi uma entrevista do general Lessa, dada ao João Mir Betting, tá certo? Em que o general alertava quanto ao que está acontecendo na Amazônia já em 2005, já estava acontecendo tudo isso. E daí o João Mir dizia, não, isso aí são interesses americanos na região. Ora, toda essa coisa era feita com base num acordo assinado em 2005 na ONU. Os Estados Unidos foram um dos únicos países que foram contra. O Brasil não só assinou, como o nosso representante na ONU saiu celebrando aquela porcaria. Quer dizer, e os Estados Unidos lutando contra isso, e ainda chega nessa filha da puta dessa imprensa brasileira, só tem comunista e filho da puta nesse negócio, tá entendendo? Não, isso aí é interesse americano. E como é que se pode conversar seriamente com pessoas assim? Como é que eu posso levar a sério um homem
1: como o
0: Mr. Betting? Interesse americano.
1: Não, é, eu...
0: Pô, há muito saco para lidar com essa gente, sabe? Agora
1: pô,
0: parece
1: um
0: autorrepilo, esses falsos nacionalistas. Ora,
1: o
0: que é isso?
1: Do B, né?
0: Esse pessoal está ajudando o Brasil há tanto tempo, está ajudando a entregar para Jorge Soros, para entregar para a ONU há tanto tempo, e ainda fica lançando a culpa nos Estados Unidos, que é o país que está contra. Que merda é essa, porra? Até onde vai ser envergonhice desses caras, porra?
1: Vou desligar para dar oportunidade, só vou falar.

0: Barbosa tem que ser tirado do convívio humano. Eu não deixaria o sujeito, eu não deixaria o Luiz Motta. Se eu tiver um filho, né, ou um neto, então o Luiz Motta vem visitar o seu neto, eu digo, tira ele para lá. Ele vai chegar aqui, vai olhar e vai ficar de pau duro, porque ele está dizendo que todo mundo deve fazer isso.
1: Viu, professor? Só para encerrar, outro dia, o menino estava falando da pouco aí a respeito do aborto. Eu estava criticando outro dia esse movimento da baixaria que os comunistas vivem dando apoio, e teve uma comunista asquerosa na minha sala, que eu sou mais infeliz que faz faculdade nesse país. Aí teve uma asquerosa de uma comunista que teve a cara de pau de dizer, a guria defende aborto na sala de aula e falou assim, tem que ter limite, isso não é coisa para se falar, eu digo, você vai te fuder, sempre pensa que você pode botar limite, uma gente desmoralizada, indecente igual a vocês, quem vocês pensam que são para se arrogar a autoridade em querer botar limite?
0: Você pode falar o que quiser e quando você reage à altura, daí você é grosseiro. Eles têm o monopólio da linguagem violenta, só eles podem usar.
1: Eu peguei e falei assim, ó, vocês defendem o dogma, os dogmas do livro sagrado Capital do profeta Marx, vocês são um bando de fanáticos religiosos.
0: São mesmo. Os piores fanáticos, para matar 100 milhões de pessoas só porque não concordam com ele, o que você acha? Fanático sou eu, pô. Eu sou incapaz de matar um mosquito, posso mandar você tomar no cu, posso dar umas porradas, né? O Lula, eu garanto para você, o Lula, se eu encontrar o Lula e ele estiver ao meu alcance e o segurança não estiver olhando, eu encho a cara dele de porrada. Eu encho. Depois explico por quê.
1: Professor, obrigado aí pelo momento aí. E se o senhor achar o livro da Dona Georgiades, por favor, professor.
0: O livro parece muito interessante. Eu vou procurar. Se eu tiver notícia, eu aviso aqui no programa.
1: Obrigado, professor. Fica obrigado com Deus. Tudo de bom.
0: Agora, deixa eu explicar uma coisinha para vocês todos. É o seguinte, sim, essa semana, com o negócio do resgate aí dos reféns da Farc, que estão entre os 3 mil, em primeiro lugar, a imprensa toda dizia que eram 700. E a Graça Salgueiro, no blog Nota Latina, dizia, são 3 mil. Agora eles já começaram a dizer que são 3 mil, como se eles sempre tivessem dito 3 mil. Quer dizer, jornalistas profissionais, bem pagos, empresas poderosíssimas, como Folha de São Paulo, tá certo? Vamos dizer, copiam atrasado a notícia que está no blog Nota Latina, tá certo? E eles ficam lá ganhando dinheiro, a Graça Salgueiro, sozinha, trabalhando, né, de graça.
1: Sim.
0: Isso é uma pouca vergonha. Mas, terminando, eu vou terminar a explicação aqui, por que que eu bato no Lula se eu encontrar? Você pode desligar o telefone e fica mais fácil
1: ouvir. Tá bom, professor. Obrigado aí, viu? Boa noite, fica com Deus. Tchau.
0: Então, esta semana, com o resgate dos reféns, o negócio pegou mal, a Farc levou um vexame desgraçado, então todo mundo decidiu mudar a conversa. Então aparece o Lula, aquele mesmo Lula que se recusava a qualificar as Farc de terrorista, aquele mesmo Lula que durante 16 anos presidiu sessões do Foro de São Paulo com a presença das Farc, tá certo? E que junto com as Farc e outras organizações terroristas articulava a grande estratégia unificada para a América Latina, como eles mesmos diziam, o Foro de São Paulo foi inventado para criar a grande estratégia unificada. Tem estratégia unificada, todas as entidades ali participavam, inclusive Farc. Lula foi culpado de colaborar com a Farc durante 16 anos, diretamente em pessoa, e depois através do senhor Marco Aurélio Garcia e outros agentes. Isso é coisa de dizer que não tem nada a ver com Farc, isso é uma mentira desgraçada. Lula assinou o Manifesto de Solidariedade às Farc, tá certo, em 2001, onde ele qualificava, acusava o governo colombiano de terrorismo de Estado por combater as Farc. Ele assinou isso aí como presidente do Foro de São Paulo e disse que nunca colaborou com as Farc. Mas vai mentir na casa do caralho, Lula. Você não merece respeito, você não merece consideração, você não merece nada, você é um bandidinho. Tá. Agora, essa semana, como pegou mal, então ele diz, não, a Farc já devia ter entregue seus reféns há muito tempo, porque esse negócio de luta armada não pode mais, nós temos que combater democraticamente. Bom, significa o seguinte, a Farc, como agora está numa situação difícil, ela decidiu mudar a estratégia. Qual é a estratégia? É o gerenciamento de danos. Então, tentar transformar a derrota política em a derrota militar em vitória política, exatamente como fez a guerrilha brasileira, cujos membros são hoje ministros, estão todos no governo. Tá certo? Então, qual é o meio de fazer isso? É fazer uma campanha para que a Farc, né, se desmobilize e vire um partido político legal, para que depois concorra às eleições, ganhe as eleições, suba ao poder e daí, retroativamente, 20 ou 30 anos...

0: depois persiga e ponha na cadeia aqueles mesmos que a anistiaram, exatamente como o governo brasileiro está fazendo. Quer dizer, quando você ouve essa putada de esquerda agora dizer que não, eles deviam entregar os reféns porque isso é desumano, você, bom, primeiro deviam ter pensado nisso antes. Quer dizer, foram cúmplices disso durante duas décadas. Foram 30 mil mortos e 3 mil sequestrados. E essa turma toda protegendo e encobrindo. Agora que pegou, bom, fazem de conta que mudaram de ideia, mas não é mudar de ideia. Estão seguindo o manual de instruções. Porque guerrilha, jamais foi feita uma guerrilha com o propósito de obter vitória militar. Guerrilha chama-se guerrilha porque não é uma guerra. Guerrilha é um diminutivo. Guerrilha quer dizer guerrinha. Então você, não tendo condições de fazer uma guerra, você faz uma guerrinha. A guerrinha não pode obter vitória no campo militar. Jamais obteve e jamais obterá. Então a guerrilha é apenas um instrumento auxiliar da política. O objetivo da guerrilha é conseguir, vamos dizer, impor exigências políticas, tá certo? E não obter uma vitória no campo militar. Então quer dizer que nesse momento a FARC está tratando de obter a maior vitória da sua história. A maior vitória será a transformação dela em força política. E está aí seu Lula, seu Marco Aurélio Garcia, dona Dilma Rousseff, todo mundo colaborando com isso e fazendo de conta que isso é humanismo, que eles estão preocupados com os reféns. Vocês nunca se preocuparam com os reféns, vocês gostam de matar gente, porra. Como ninguém mata como comunista, porra. E você, Lula, você sempre foi cúmplice disso. Você puxou o saco de Fidel Castro, puxou o saco de tudo quanto é assassino, e agora fica se fazendo humanitário, é a coisa mais nojenta que tem. Então aqui, Lula, a resposta para você é o seguinte. Em primeiro lugar, eu não vou chamar de Vossa Excelência, mas nem cagando, entendeu? Você só é excelente na porcaria, você só é excelente na mentira, na trapaça, nisso que você é bom. Você é bom em roubar, você é bom em beber, encher a cara, você é bom em favorecer seu filho que acaba de comprar uma fazenda de 47 milhões de reais. São 30 milhões de dólares, porra. E é o presidente operário, coitadinho, que nunca trabalhou na vida, tá entendendo? Quer dizer, você é um farsante em toda a linha, e você é culpado do que está acontecendo, porque a própria FARC reconheceu que foi você, Lula, e o seu partido que salvaram o comunismo na América Latina. O comunismo, no começo da década de, na fim da década de 80, estava acabado. E vocês, com o Foro de São Paulo, vocês deram nova vida ao comunismo, e a FARC reconheceu que você fez isso. Tá certo? Por que a FARC ia te fazer essa homenagem? Tá certo? Você nunca teve nada a ver com a FARC. Outra coisa, aí tem essa semana o ex-ministro das Relações Exteriores, Luiz Felipe Lamprey, disse que o Lula, no tempo do Fernando Henrique, o partido PT se ofereceu para fazer uma mediação com as FARC. Ó, como é que você vai fazer a mediação se não tem contato com o FARC, porra? Se não tem amizade com os caras, se não tem entrada lá? O que, que é isso, porra? Era? E fazer mediação para quê? Para salvar os coitadinhos dos reféns, porque você estava morrendo de piedade, chorando dia e noite, coitadinhos dos reféns, passando fome, sendo torturado, tá certo? Então, você estava com dó das FARC, entendeu? E como está trabalhando para a FARC agora? Agora, no Congresso tem alguém para investigar isso? Não tem. Tá certo? Nas Forças Armadas tem algum homem para denunciar isso? Não tem. Na imprensa tem alguém para denunciar isso? Não tem. Na igreja tem para denunciar? Não tem. Esse país é uma vergonha. Vocês não são gente. Tá certo? Vocês, Brasil, vocês... Olha, eu não posso ter vergonha de ser brasileiro porque eu não tenho culpa. Mas que, olha, é um país nojento. De gente nojenta. Gente subgente, tá entendendo? Nunca vi tanta covardia junto, é uma coisa assim impensável, impensável, monstruosa, como nunca houve na história humana. Um país de 180 milhões de habitantes, tá certo? Que cede perante blefe. Porque vocês têm medo do PT, porque o PT está armado até os dentes para matar vocês? Não está. Vocês têm medo de cara feia, vocês brasileiros têm medo de cara feia, vocês têm medo de mal olhado, o sujeito olhou feio, parou de gostar de vocês, vocês desabam. Vocês não são gente. Eu estou falando com vocês, generais de exército. Vocês não têm vergonha nas suas caras. Estou falando com vocês, cardeais da igreja. Vocês não têm vergonha na cara. Estou falando com vocês, grão-mestres da maçonaria. Todos covardes. A igreja, a maçonaria, exército, todo mundo no Brasil é covarde. Tá certo? Vocês estão vendo essas coisas acontecer. Vocês estão vendo a morte de 50 mil brasileiros por ano. São duas guerras do Iraque por ano. E quando a gente pergunta, como vai o Brasil? Ele diz, ah, tá melhorando, tem mais um pouquinho de dinheiro. Vocês não têm vergonha, porra? Isso aí não é gente. Vocês são vermes, vocês são roedores de cadáveres, eles que são. Agora, alguém reclamou do que eu falei da Igreja Católica, porque eu falei que o CNBB está todo excomungado. E daí até... Não, o decreto não diz isso. Eu digo, olha aqui, ô, desgraçado, vocês não sabem ler? O decreto tem 3 artigos. O primeiro diz o seguinte: se é lícito apoiar o comunismo? A resposta é não. O segundo artigo diz: se aquele que ajudou alguma organização comunista pode ser admitido ao sacramento? A resposta é não. E a terceira é: se aquele que deu apoio explícito, apoio doutrinal, concordância doutrinal explícita, pode ser julgado por isso no tribunal eclesiástico? A resposta é sim. Então, como tem o terceiro artigo, eles pulam o segundo e dizem: não, isso aí é a Santa Sé que tem que decidir. Falei: não, no segundo artigo já está dito. Se o sujeito ajudou, colaborou com uma organização, o Partido Comunista, tá certo? Formal ou informalmente, ele já não pode ser admitido aos sacramentos. Quer dizer que se o desgraçado morrer, ele não pode ter extrema unção. Ele está excluído da igreja. E digo para você, a CNBB inteira está excluída da igreja. E vocês, cristãozinhos, vocês carolas de merda, tá certo? Vocês ficam aí puxando o saco dessa gente porque vocês são infiéis. Vocês gostam da autoridade mundana. Vocês gostam do pelado que fala manso e que dá impressão de autoridade. Vocês gostam de aparência e não da realidade. Esses caras não são, nunca foram cristãos. Nenhum deles. Será que vocês não percebem? Outro aqui me escreve e fala: não, mas entre os bispos tem gente que não concorda com a CNBB. Se não concorda, e não abre a boca. Não concorda e deixa que a CNBB engane milhões de almas. Esses que não concordam são piores ainda do que os que concordam. Porque são esses que estão permitindo que os outros façam o que estão fazendo. E digo, leiam o decreto. Decreto contra o comunismo. Tem o texto na internet. Leiam o segundo artigo. A excomunhão é automática. O sujeito que colaborou com uma organização, o Partido Comunista, pode ser admitido ao sacramento? Resposta: não. Então, todos esses bispos, cardeais, estão lá confessando, comungando, estão fazendo isso blasfematoriamente. E vocês, católicos, estão admitindo. Daí o outro diz: não, Olavo, quer que a gente saia da Igreja Católica? Eu digo: não, ô desgraçado, eu disse o seguinte: você tem que invadir a CNBB e tirar aquele cara de lá a tapa. Como é que você pode invadir um lugar e sair dele ao mesmo tempo? Você não tem que invadir a igreja, você tem que tomá-la de volta. Você não tem que abandonar a igreja. Vocês têm que tomá-la de volta, tirar dos usurpadores, tirar dos comunistas, tirar dos traidores. É isso que vocês têm que fazer, porra. Agora, tem gente com culhão para fazer isso? Não tem. Não tem. Se você contar todas as bolas de saco que tem no Brasil inteiro, não dá 3. Você tá entendendo? Não dá 3. Talvez tenha alguma lá no PCC. Você tá entendendo? A pessoa de respeito aqui no Brasil é o PCC. O resto, ó, tudo cagão. Tudo. O Congresso, então, nem se fala. Dono de jornal? Ora, vocês já viram as caras desses donos de jornal? Aqueles menininhos, empoadinhos, tá certo? Filhinho de papai, que tá se enchendo de dinheiro com a corrupção nacional e puxando o saco do governo, puxando o saco de comunista o tempo todo. Esses caras, se você der um grito com eles, eles te obedecem. Todos eles têm espírito lacaio, espírito servil, obedece quem tá no governo, porra. Tem mais alguém na linha aí? Vamos lá, quem é?
1: Professor?
0: Sim.
1: Está me ouvindo?
0: Estou ouvindo.
1: Luiz aqui.
0: Espera, abaixa o volume do seu computador, porque senão aparece a minha voz ao mesmo tempo, porra.
1: Não tem volume aqui, não. Deve ter problema na linha aqui.
0: Diga,
1: você já viu o arquivo do Bukowski na internet?
0: Não.
1: Tem lá o soviético arquivo, os arquivos soviéticos. Eu não ficava sem saber como é que a burocracia tinha entregado esses... tinha aberto esses arquivos, né?
0: Não, Vladimir Bukowski foi o primeiro pesquisador a entrar nos arquivos do Comitê Central. Ele estava exilado... Ele foi chamado de volta para depor num processo, e ele disse: eu só vou se vocês me derem acesso aos arquivos. E daí deram acesso. O primeiro que entrou, um scanner daquele ainda de mão, copiou 3 mil páginas. Depois escreveu o livro Julgamento em Moscou baseado nisso. Mas, pelo que você me diz, agora ele está publicando os documentos originais, é isso?
1: Está na internet. E tem lá, a KGB ajudou 12 brasileiros, treinou 12 brasileiros no Não, dois brasileiros no Uruguai e treinou 12 brasileiros.
0: Mas o sujeito que era, olha, o embaixador do Brasil em Moscou, em meados da década de 70, era agente pago da KGB. Está no livro do Christopher Andrew, The Sword and the Shield.
1: Se alguém souber traduzir...
0: Eu não sei quem era o nome do embaixador, mas o cara que era embaixador lá em meados dos anos 70 era agente pago da KGB. Agora, se você olhar a história do período, escrita por esses acadêmicos, esses intelectuais que tem na USP, tá certo? A expressão KGB não aparece, a KGB nunca existiu no Brasil. Disse a CIA, estava em todo quanto é lugar. Daí você pede, me cita o nome de um agente da CIA lotado no Brasil. Eles não têm um nome. Então, tudo isso é propaganda, tudo isso é comedeira. Isso é comedeira de dinheiro público para mentir em proveito próprio. Né? Toma dinheiro do governo para mentir em favor dele mesmo.
1: É um escândalo. Está em russo, sabe? Está em russo. Se alguém souber traduzir, pode pegar uma documentação. Ó. E também tem ele fez o manual psiquiátrico do dissidente.
0: Olha, uma vez eu tive um contato indireto com um historiador russo que morou no Brasil. Falava português, aí tinha voltado para Moscou, era membro da Academia de Ciências. Se você der $500 para o russo está rico. Né? Então eu propus para tudo quanto é empresário que eu conhecia. Falei, olha, vamos pagar $500 por mês para esse cara, para ele pesquisar lá os documentos sobre a KGB no Brasil, né? E traduzir tudo e mandar para nós. Não consegui um. Aqueles caras que dizem, nós temos que fazer propaganda das doutrinas liberais, temos que mostrar como o liberalismo é bom. Quando você propõe uma coisa substantiva, real, os caras correm.
1: Se alguém quiser...
0: Isso é um bando de cagão também, você está entendendo?
1: Se alguém quiser achar os arquivos, é só digitar v.bukovsky, vírgula soviético arquivo, em inglês.
0: Ótimo. Eu vou procurar e na semana que vem dou mais dicas aqui. Esse Vladimir Bukovsky é um herói.
1: Tá bom, ele é um touro lá, um homem é um touro. O que ele deve ter aguentado naqueles campos lá? Inclusive, ele escreveu um manual de psiquiatria do dissidente, deve ser um subproduto lá das viagens.
0: Não, os caras botaram ele no hospício. Lá o hospício era a mesma coisa que prisão, os dissidentes. Você, para não dizer que prendeu, você põe no hospício, dizia que o nego estava louco.
1: E teve também, ele contou, parece que teve também aflição física também, eles também colocaram no frio, essas coisas. Então, lá, professor, tudo de bom para você aí.
0: Para você também. Tá. Obrigado. Agora, continuando aqui com a explicação, continuando aí com o negócio da FARC, veja que coisa interessante. Na mesma semana em que o senhor Lula propõe que os 30 mil homicídios e 3 mil sequestros da FARC sejam premiados, tá certo? Com lugares no parlamento, nesta mesma semana, sai aquele relatório da Comissão de Direitos da Pessoa Humana, acusando as Forças Armadas de ter, né, intimidade, de ter promiscuidade com o banditismo organizado, porque acharam lá umas armas pertencentes ao Exército, né? Então, são as Forças Armadas, note bem, não foi alguém que roubou a arma do Exército para dar para ele. Não foi nenhum petista infiltrado, nenhum agente do PCC infiltrado que fez isso. Não, são as Forças Armadas. Então você veja como o Lula trata os bandidos estrangeiros e como trata as Forças Armadas da sua própria nação. Quando ele fala das FARC, ele nunca usa a palavra crime, embora seja comprovado que mataram 30 mil e sequestraram 3 mil. Agora, das Forças Armadas, tá certo? Onde alguém roubou a arma das Forças Armadas para vender para bandido, as Forças Armadas têm promiscuidade com o crime. Agora, os generais todos ouvem isso, o que eles fazem? Baixam a cabeça. No máximo, fazem uma nota oficial. Ora, isso é o caso de processar imediatamente essa comissão por calúnia. Os membros dessa comissão tinham que estar na cadeia. Como todos, há anos eu falo isso. Eu disse isso no clube militar, disse isso para um monte de comandantes militares. Vocês não podem reagir com nota oficial. Quando mentem contra as Forças Armadas, vocês têm que processar os caras. Porque, por enquanto, falar mal das Forças Armadas, caluniar as Forças Armadas, não só é de graça, como até rende dinheiro. A hora que começar a custar alguma coisa, eles param. Agora, durante 20 anos, reagiram com nota oficial. Então, é aquele negócio que dizia o Donald Rumsfeld: a fraqueza atrai o agressor. Santo Tomás de Aquino já dizia, a diferença entre o medo e o ódio é o seguinte: você vê o adversário, se você vê que ele é fraco, você fica com ódio. Se Se você vê que ele é forte, você fica com medo. Tá certo? Então, essa é a mesma coisa. Agora, por falar em ódio, você veja se o discurso agora é amansar para as Farc. A própria Ingrid Betancourt chega lá na França e diz que o Uribe tem que amansar aquele discurso. Ele não pode ter um discurso radical de ódio contra as Forças Armadas. Eu nunca vi você pegar todos os discursos do Uribe, não tem uma única palavra de ódio. As palavras dele sempre foram mansas. Ele age com firmeza, mas as palavras dele são mansas, são equilibradas. Agora, o que as Farc disseram contra ele, e não só as Farc, Hugo Chávez chamou ele de assassino, chamou ele de narcotraficante, chamou de lacaio do imperialismo, chamou tudo quanto é nome. A Ingrid nunca achou ruim. Ingrid, tu é uma sem vergonha. Olha, eles tiraram você da privada porque você era merda e você estava lá com seus semelhantes. Você não presta. O exército tem obrigação de salvar você, como tem a obrigação de salvar os outros 3 mil. E está fazendo o possível para salvar todos. Mas que vocês mereçam isso, vocês não merecem, não. Você merecia as Farc. Quer dizer, depois de tudo que você passou, você vai puxar o saco deles. É síndrome de Estocolmo ou é sem vergonhice? Ou é astúcia política? Essa mulher não vale o que come. Tá. Agora, enquanto isso, né, no Brasil está aqui. O Brasil teve 7.500 invasões de terra em 19 anos. Isso dá 400, mais de uma invasão de terra por dia. Saiu essa notícia, ao mesmo tempo a gente lê aqui, tem um artigo excelente do Dr. Ives Gandra, tá certo? Agora, o Dr. Ives Gandra, ele sempre tem assim, tem aquele ponto fraco, sabe? Né? Ele é um homem correto, só, mas ele é fraco, porque ele não consegue fazer o artigo sem dar uma puxada de saco no Mauro Santayana, que é o maior desinformante comunista que tem na mídia brasileira. É certo? Ele vai dar uma alisada no Mauro Santayana e daí ele diz o que tem que dizer. Né? Ele diz aqui, olha, você sabe qual é o tamanho das propriedades do MST? Só de assentados, que o governo já assentou, são 77 milhões de hectares. Isso é quase a décima parte do território nacional. O que que eles produzem? Picas. Nada, nada, nada. Eles precisam de mais dinheiro do governo e mais terra e continuam invadindo. Isso aqui, não estou falando do que ele invade, não. Isso aqui é o que o governo deu para eles. Hã? Agora, fora isso, ainda tem, né, uma invasão por dia. Agora, do outro lado, tem aí os índios, os coitadinhos. Eles receberam 107 milhões de hectares. Quer dizer que soma índio e MST é 20% do território nacional. Os índios são 0,25%. Um quarto de 1% da população nacional. E tem um décimo do nosso território. E estão reclamando. Ora, existem 200 nações indígenas aí, né? Então, todas elas, pelo acordo assinado lá na ONU em 2005, todas elas podem ser nações independentes e pedir apoio da ONU contra o Brasil. E vão fazer isso. E os Estados Unidos foi contra, e no Brasil ainda, toda essa mídia, quando, né, vê que o negócio está pegando mal, a esquerda sempre trabalhou para que isso acontecesse. Toda a esquerda apoiou isso, nações indígenas, etc, etc. Quando vê que está pegando mal, eles começam com o discurso patriótico, tipo Aldo Rebelo, e lança a culpa porque nos Estados Unidos. Pô, o que que é isto, porra? Como é que se pode conversar educadamente com gente assim? Que não tem um pingo de senso da verdade, não tem um pingo de vergonha na cara, não tem um pingo de senso de honra. São todos bandidos, bandidos, vigaristas, batedor de carteira, todos eles, porra. Peraí, tem alguém na linha aí, vamos lá. Alô?
2: Olá, Lu.
0: Eu?
2: Boa noite, boa noite.
0: Boa noite.
2: É o seguinte, aqui é o Fernando.
0: Fernando.
2: Eu sou o dono da comunidade Fora Lula. Eu queria aproveitar e ligar no seu programa para fazer mais uma denúncia contra o sistema COP de ensino, né? Sistema Hard COP de ensino.
0: Hard COP. Sistema Hard COP de ensino.
2: É o seguinte, eu peguei uma prova de uma prova da sétima série e eu vi que a prova era 100% da prova era sobre propaganda de Cuba. Aí eu escaneei essa prova e os arquivos estão no site da comunidade Fora Lula, que é o foralulaorkut.blogspot.com. É, você pode entrar lá e ver o absurdo que é essa prova, né? Todas as questões são puxa-saquismo de Cuba, né?
0: Agora é incrível, porque o dono desse negócio é um empresário. Tá certo? Os professores lá ficam dizendo que empresariado é tudo ladrão, filha da puta, etc. Quer dizer, cospe no dono do negócio. Ele não se incomoda que cuspa nele, porque ele só quer dinheiro. Honra pra ele não precisa. Pode falar dele o que quiser, pode puxar saco de Cuba, ele só quer dinheiro. Sabe aquele quadro que tinha no programa Silvio Santos, Tudo por Dinheiro? Aquilo lá virou profético.
2: Então, Olavo, eu escaneei a prova, né, e mandei os arquivos para lá. Aí, se você quiser dar uma olhada lá no, no, no, na prova, aí você vai ver o absurdo que está essa prova aí. Pouca vergonha.
0: Que coisa, hein? É o sistema hardcore, esse é o perigo. Saia da frente.
2: Beleza, Olavo, vou desligar e deixar você falar aí,
0: Obrigado,
2: beleza?
0: obrigado
2: Até mais.
0: Agora, você vê que essa semana até o Hugo Chávez, né? O Hugo Chávez agora ele quer ter boas relações com os Estados Unidos. Você vê que o negócio do Uribe bagunçou um pouco a coisa, mas ele tem o plano B, C, D, F, G. Então, a FARC está passando mal militarmente, o que é que falando? Transformamos num partido político. O negócio pegou mal, vamos agora puxar o saco dos Estados Unidos, né? Quer dizer, os caras, o que eles querem é ficar no poder de qualquer jeito, tá certo? Para comer tudo quanto é dinheiro que tiver, tá ligado? E destruir todos os seus inimigos um por um. Agora, aqui, enquanto isso, né? Aqui o New York Times, que é o pior jornal do mundo, isso é uma. Nossa Senhora! Né? É, publica um artigo aqui dizendo que o presidente Lula vem aos poucos se distanciando do líder da Venezuela, Hugo Chávez. Vamos se distanciando como? Aonde que eles viram isto, meu Deus do céu? Ele mesmo, na reunião dos intelectuais, assegurou que está cada vez mais afinado com o Hugo Chávez. Veja bem, como está afinado. Na hora em que ele disse que a FARC tem que pegar o refém, aparece o Hugo Chávez dizendo exatamente a mesma coisa, na mesma hora, e aparece o Hugo Chávez querendo essa aproximação com os Estados Unidos. É claro que tem a mão do Lula por trás de tudo isso. O Lula foi fundador, presidente do Foro de São Paulo. Hugo Chávez é criatura e filhote do Lula, porra. Não é o Hugo Chávez que está no comando do processo. Tá certo? O Foro de São Paulo não foi nem mesmo invenção de Fidel Castro, foi invenção do próprio Lula. Foi Lula, Bernardo Kuczynski, não sei quem mais, Frei Beto, que é o guru do Lula, eles que inventaram esse negócio. Salvaram o comunismo na América Latina e ainda são, né? Aqui homenageado pelo Norte, porque ele está se distanciando de Hugo Chávez. Isso chama-se desinformação. Mas é desinformação assim, no sentido mais técnico da coisa. Quer dizer, você está dando uma informação errada porque você quer que o governo americano acredite nisso. E você quer que o pessoal da direita americana acredite nisso e apoie o Lula. E os idiotas também, quer dizer, idiota não falta. Quer dizer, idiotice é uma coisa distribuída democraticamente. Né, por todo, não tão democraticamente. O Brasil pegou um quinhão, o Brasil saiu privilegiado, mas aqui também tem. Agora, o pessoal aqui tá, a Folha está preocupada com os estrangeiros que compraram. De fato, é um escândalo. O estrangeiro ter 5 milhões e meio de hectares no Brasil é muita coisa. Mas o que, que é isso comparado com índios, né, e MST? Agora, se soma índios, MST, quilombolas estrangeiros, não sobrou nada, minha gente. Então, aquele pessoal do Sul que queria fazer secessão, separação, falou, não precisa. Não precisa. Os caras eles já aboliram o Brasil. O que sobrar vai ser o Rio Grande do Sul. Tá vendo? Agora, aqui, para não dizer que só tem filha da puta, queríamos aqui render nossas homenagens ao senador Jesse Helms, tá certo? Republicano da Carolina do Norte, que durante, acho que 40 anos, na carreira parlamentar, brilhante, corajoso, nunca foi homem de meias palavras. Tá certo? Não é esses semi-republicanos, tipo McCain ou George Bush, tá certo? Que fala umas coisinhas na campanha para ganhar o voto conservador, depois chega lá se vende para a esquerda. Então, olha, não se deixem enganar por essa história de que todo mundo quer agora a paz. Tá certo? Por quê? Você oferecerá paz às pessoas que mataram 30, bandidos que mataram 30 mil pessoas, sequestraram 3 mil, e que, pior, distribuíram cocaína em todas as escolas do Brasil, porque a FARC é o único fornecedor de cocaína que tem no Brasil. Quer dizer, quantas crianças brasileiras morreram por causa da FARC? E o senhor presidente da República afaga elas. Agora, a linguagem com que ele fala da FARC é a linguagem mansa, exatamente essa mesma linguagem, sem ódio, né, que quer a Ingrid Betancourt. Agora, quando é para falar das nossas Forças Armadas, ah, não, aí tem, ainda tem, né, promiscuidade com crime, etc, etc. Agora, aqui alguém me mandou, né, uma coluna assinada por um cidadão chamado Tony Bellotto, que é um roqueiro. Tá, eu não discuto com roqueiro. Eu posso até comentar alguma coisa dele aqui, mas não é que eu estou divergindo das ideias dele. Eu nem divirjo, nem endosso as ideias do Tony Bellotto, porque ele não tem nenhuma, tá certo? Pode pegar o Tony Bellotto, como você pega um pedaço de cocô para fazer exame de fezes, tá certo? E examinar, analisar, tá certo? Isso eu posso fazer, né? Então, por exemplo, olha aqui, olha a cabeça do cidadão aqui. Ele pega aqueles cristãos que foram protestar contra a lei que criminaliza a tal da homofobia, né? E ele diz, eu vou ler até aqui esse parágrafinho aqui para você. Que espécie de cristãos são esses que carregam com orgulho e arrogância as bandeiras escuras do preconceito? Não desrespeitam, em primeiro lugar, ao próprio Cristo, que pregava a compaixão? Notem, não se discute ali a união de pessoas do mesmo sexo, não se discute ali a descriminalização do aborto ou da maconha, temas mais complexos, embora igualmente urgentes, na minha opinião, passíveis de imediata avaliação, discussão e aprovação. Discute-se apenas a possibilidade... Ué, mas como é que pode ter discussão se não pode... Se só pode ter um lado? Se você acabou de reclamar, falou que os caras não podem protestar, eles não podem expressar a sua opinião, em seguida você quer discussão. Quer dizer, o negro ele não precisa de mais de três linhas para ele se atrapalhar. Né? Discute-se apenas a possibilidade de transformar em crime o desrespeito aos homossexuais. Discute-se apenas um direito básico humano de respeito às opções sexuais de cada um. Na última edição de Veja, o colunista André Petri observa que nos anos 60 do século passado, nos Estados Unidos, primeiro, nos anos 60 do século passado, nos Estados Unidos, membros da organização racista Ku Klux Klan também protestavam contra a criminalização do preconceito contra negros. É fato. Então poderíamos ir para a cadeia para fazer piadas com crioulos? Protestavam os membros da KKK. Ora, quem protestou? Ele não foi membro da KKK. Eu nunca vi nenhum membro da Ku Klux Klan fazendo piada de negro. Ele fazia piada de negro, mas próprio negro. Né? Daí, os humoristas negros, né? Eles mesmo fazem piada. Então, fazer piada é um direito humano elementar. Daí ele diz, e a nossa... A Ku Klux Klan faria boa companhia aos cristãos homofóbicos de Brasília. Então, olha aqui o Tony Bellotto. Eu, desde moleque, eu comecei a ouvir piada de Jesus Cristo, Virgem Maria, piada de cristão. Muito antes eu ouvi piada de viado. Quando eu não sabia do que era viado, eu já ouvia essas piadinhas com Jesus Cristo e Virgem Maria. Devemos proibir essas piadinhas também? Você veja, o discurso anti-homofóbico resultou em quantas vítimas? Né? Segundo o senhor Luiz Motta, né, morreram 100 homossexuais, enquanto morriam 50 mil brasileiros. Você não vai dizer que isso é uma epidemia de crimes homofóbicos, né? Agora, no mundo, o discurso anticristão como o seu matou no mínimo 40 milhões de pessoas. Quer dizer, a pregação anticristã é uma pregação que quer transformar a imagem do cristão num estereótipo odioso, como você faz, dizendo que o cristão é Ku Klux Klan, tá certo? Esse tipo de discurso matou 40 milhões de pessoas. E você é moralmente responsável, você é moralmente cúmplice disso. Ou seja, não há nenhuma perseguição anti-homofóbica no Brasil, não há nenhuma perseguição homofóbica, vamos dizer, no mundo, exceto em países muçulmanos e alguns países comunistas, tá certo? Mas existe perseguição anticristã, sim. Existe perseguição anticristã no Brasil. Eu tenho centenas de cartas que eu recebi de gente que foi discriminada na universidade por ser cristão. De gente que perdeu a sua carreira universitária por ser cristão. Vê se algum perdeu por ser viado, por ser homossexual, por ser gay, ou até por ser sadomasoquista. Não, ninguém foi. Então, ô Tony Bellotto, tu larga de ser hipócrita, moleque. Eu não estou discutindo com você, não. Você não tem capacidade para discutir comigo. Não tem isso. Vou discutir com um roqueiro agora. Né? Além do mais, vamos considerar o seguinte. Eu sugiro que você veja aqui um documentário que se chama She Stole My Voice. ela roubou a minha voz. Procure no Google, She Stole My Voice, ela roubou a minha voz. É um documentário sobre lésbicas que sofreram estupros de outras lésbicas que não eram as suas parceiras. Resultado do estudo, 30% das lésbicas sofreram estupros de outras lésbicas. 30%! Agora, leve em consideração outra coisa. Você sabe que existe uma epidemia de estupros nas cadeias, tanto de mulher quanto de homem. Você acha que o homem capaz de estuprar outro homem é heterossexual? É? Você pega um heterossexual, tá certo? Essa pessoa que tem até ojeriza de corpo masculino, põe um homem pelado na frente dele e diz, agora come. O sujeito não consegue, o pau não levanta, meu filho. Agora, o sujeito para sentir atração por outro homem que está lá amarrado, tem três homens segurando ele, o cara berrando, desesperado de medo, e o outro ainda tem tesão para comer ele, é claro que é homossexual. Ou seja, os estupradores dentro da cadeia são 100% homossexuais. Esses crimes não contam, o Tony Bellotto. Esses caras, eles estão correndo perigo, eles estão sofrendo o preconceito da homofobia. É disso que você está falando, desgraçado? Ele vê se toma vergonha. Muito bem, nosso tempo aqui está acabando. Vamos ver se tem mais algo. Tem um monte de assunto aqui, tanta coisa que a gente fica atrapalhado. Vamos ver se consigo já responder algumas mensagens aqui. É, aqui o Guilherme, de Cornélio Procópio, Paraná, pergunta o seguinte. Gostaria que o senhor esclarecesse uma dúvida. É possível afirmar que o ser humano da época de Cristo até hoje evoluiu moralmente, ainda que muito pouco? A resposta é decididamente não. Não. Os fenômenos de violência e crueldade que aconteceram no século XX eram inimagináveis para qualquer civilização anterior. Nós tivemos, vamos dizer, as duas guerras que somadas mataram 60 milhões de mortos. 60 milhões de pessoas. Tá certo? E tivemos regimes que, em tempo de paz, mataram no total aproximadamente uns 150 milhões de pessoas. 150 outros regimes, né? Fascista, islâmico, etc, etc. E 100 milhões dos comunistas, que são recordistas absolutos. Coisas desse teor jamais aconteceram ao longo de toda a história. Você vê que durante toda a história humana, você tinha uma instituição que... Você já ouviu falar uma expressão chamada campo de batalha? Sabe o que é campo de batalha? Campo de batalha é um lugar fora da cidade onde os caras iam fazer a guerra. Sempre se fez guerra fora da cidade. Foi no século XX que o ataque sistemático à população civil se tornou norma. E você fazer guerra sem declaração de guerra, como os japoneses fizeram em Pearl Harbor, de repente você solta uma bomba lá, né? Isso aí se tornou norma. Quer dizer, como é que você vai dizer que o ser humano evoluiu, melhorou? O que melhora é a lábia, meu filho. O que melhora é a conversa. A conversa fica mais doce. Como essa dona Ingrid Bittencourt. Não, nós não podemos ter discurso de ódio. É isso? Você vê, esses comunistas são os caras que mais falam contra o discurso de ódio e eles matam as pessoas. São os que mais matam, os mais assassinos. Quanto mais assassino, quanto mais demente, quanto mais psicopata, mais coitadinho. E mais tem um discurso fala manso. Você já viu o discurso de Stalin? O discurso de Stalin era manso, sereno. Ele não era como Hitler, porque Hitler era evidentemente maluco. Tá certo? Você viu o discurso dele, o cara berrava, se descabelava, tudo. Agora, Stalin falava manso. Só que era muito mais perigoso do que Hitler. O Hitler, ele comandou um movimento, vamos dizer, de tipo nacional. Um movimento sem grande possibilidade de expansão internacional. O Stalin comandava um movimento no mundo inteiro, pô. Né? E além disso, o Stalin foi o sujeito que montou, ele mesmo, né? Criou a Força Armada da Alemanha. Se não fosse ele, não tinha guerra. Quer dizer, ele manipulou o Hitler o tempo todo. E agora, se ouve Stalin, é impressionante porque o homem fala devagar, assim, né? Parece um professor primário explicando as coisas. Né? Então, essa imagem exterior, de, vamos dizer, de equilíbrio, o brasileiro gosta muito disso. Né? Tinha uma coisa que até o François Franck dizia, que o sujeito diz calma e tranquilamente que 2 mais 2 é 5, o outro retruca indignado, que são 4, todo mundo dá razão ao primeiro, porque falou calmamente. Isso aí, não sei se aplica ao mundo inteiro, mas no Brasil é assim. No Brasil você tem que fingir educação. Na hora, por exemplo, que o Lula chega lá e diz que a Farc tem que ser premiada, tá certo? Com cargo de senador, deputado, tá certo? Por causa desses 30 mil homicídios, ele fala isso mansamente. Agora, eu, se eu fico indignado, eu mando o sujeito tomar no cu, eu sou o sujeito brutal. Eu sou o assassino. Eu sou o genocida. O Lula e a turma das Farc, não, eles nunca fizeram mal a ninguém. Coitadinho do operáriozinho. Então, é isso, pô. Então, o pessoal está ligando muito para a aparência. Você dá o acessório, você dá o supérfluo, eles abdicam do essencial. Então, é por isso que o Brasil está condenado. O Brasil não vai chegar como país independente, não completa mais 10 anos, não. É, eu sempre dizia aos meus alunos, o Brasil não chega a 2020 como nação, como soberania territorial. Sempre, há 20 anos eu digo isso, porque eu estudei o assunto. Agora está mais se confirmando. Agora, você veja, onde é que esse idiota desse Tony Bellotto escreve isso? Na Veja, né? O blog associado à Veja, que é a revista da extrema-direita. Como é que essas coisas podem ser? Como é que uma coisa tão obviamente anticristã, tão obviamente alinhada, tá certo, com a nova ordem mundial, que é profundamente anticristã, como é que isso pode ser extrema-direita? É que no Brasil a margem de direitismo se estreitou. Você vê, no tempo da ditadura, você não podia falar muito da política, então você falava do quê? Da economia, e você denunciava casos de corrupção. Você não podia denunciar, por exemplo, perseguição a pessoas. Né? Se você escreveu uma notícia assim, olha, ontem de madrugada, né, os soldados entraram na casa do seu fulano, levaram-lhe preso sem mandado judicial. Essa notícia não podia. Então, o que a gente fazia? Eu trabalhava no Jornal da Tarde, que era, dos Mesquita, era o jornal mais visado que tinha no país. O Jornal da Tarde do Estadão era o mais censurado. O que a gente fazia? A gente só podia falar de economia ou casos de corrupção, porque casos de corrupção eram politicamente neutros. Então a gente denunciava a corrupção no governo, isso o próprio governo deixava publicar. Ora, no sistema petista aconteceu a mesma coisa. Você não pode combater os caras politicamente, então o que você faz? Você se limita a acusar de corrupção. Só que daí aparece o PT reclamando que as notícias contra a corrupção, tá certo, são a campanha sórdida de extrema-direita. Note bem, a esse ponto de radicalismo o governo militar não chegou. Ele nunca disse que denunciar a corrupção no governo era extrema esquerda. Então você vê que o cerco está fechando e que eles estão estrangulando, vamos dizer, a liberdade de opinião muito mais do que no tempo da ditadura. No tempo da ditadura, nenhum fenômeno do tamanho do Foro de São Paulo foi jamais escondido. Se escondia assim, mas é um caso de um sujeito que foi preso ilegalmente, né? Mas quando morreu o negro na cadeia, quando morreu o Vladimir Herzog, nós fizemos barulho dos diabos. Ninguém conseguiu nos impedir de publicar aquilo. Agora, o Foro de São Paulo, que está ajudando essa gente a matar, só no Brasil, 50 mil por ano, ficou escondido durante 16 anos. A ditadura fez isso, ela não conseguiria fazer. Ninguém não conseguiria controlar a imprensa desse jeito. Ninguém pode controlar a imprensa sem a ajuda de quem está lá dentro. Quer dizer que os censores agora estão dentro das redações, eles dominam as redações por dentro. Quer dizer, isso está acontecendo, e todo mundo está vendo isso. Esses cardeais estão vendo isso, né? Aí os grão-mestres maçom, você vê essa gente, você vê cardeal, aquela gente pomposa, grão-mestre maçom com aqueles aventais, né? Os generais com as suas medalhas, etc. Isto é um bando de boiola, vocês não são de nada, todos vocês somados não são de nada. Chega aí qualquer cara do MST, dá um grito e vocês tudo batem continência. Sim, senhor, sim, senhor. Vocês não são de nada. E dito isto, acabamos o nosso programa. Louvado seja o nosso Senhor Jesus Cristo. Até a semana que vem.